0: Muito boa noite para você que tá ligado na programação da Bandeirantes. Depois do futebol, chega a linha direta com a justiça, e é claro que nós vamos falar bastante sobre a crise no Supremo Tribunal Federal, nesta que é uma semana decisiva para a história do Brasil. Estamos recebendo aqui o Dr. Henrique Nelson Calandra, que é um dos nossos mentores jurídicos da história da Bandeirantes, para que ele possa trazer as suas considerações. Doutor Calandra, semana importante, o que que o senhor vislumbra aí de desfecho da próxima sessão extraordinária de terça-feira, hein? Seja muito bem-vindo à Bandeirantes.
1: O que é preciso entender, muita gente dá palpite, pouca gente conhece, Thaís, essa questão da competência originária criminal do Supremo Tribunal Federal em relação aos seus próprios membros. Essa competência originária federal, ocorre quando há notícia de a existência de um crime, algum indício, alguma coisa concreta de materialidade, e isso é sorteado um relator. No caso dessa disputa entre ministro Alexandre de Moraes e André Mendonça, o que há é o seguinte: o ministro André Mendonça foi sorteado relator do caso Banco Master. Por quê? Porque nesse caso são envolvidas autoridades federais que estão abrangidas pelo foro privilegiado, ou foro especial, como quiser, do Supremo Tribunal Federal. E sorteado para essa relatoria, o ministro André Mendonça acabou passando essa rede de investigação através da Polícia Federal e chegou para dentro dessa apuração criminal, que é despachada a partir de ato formal criado pelo Supremo Tribunal Federal, ao envolvimento de ministros da própria corte, um deles Alexandre de Moraes, em relação a esse caso Master. E esse achado fortuito fez com que o ministro divulgasse esse episódio, né? Ele era o encarregado a investigação. Inicialmente ela é em caráter sigiloso, você não pode abrir uma investigação porque vai dificultar a apuração da verdade em matéria penal. Então o ministro André Mendonça vinha mantendo isso em sigilo, até que chega ao conhecimento dele que ele próprio foi grampeado dentro de uma operação da Polícia Federal. Isso fez com que ele tivesse dado despacho, afastando o diretor-geral da Polícia Federal e o diretor de inteligência da Polícia Federal, temporariamente. Ele não removeu eles dos cargos que ocupam, até porque quem nomeou tanto um como o outro para esses cargos foi o ministro da Justiça do Brasil, e com o beneplácito do presidente da República. Isso aconteceu quando o ministro Flávio Dino era ministro da Justiça. Agora ele está sentado na cadeira de presidente, de membro do Supremo Tribunal Federal, virou magistrado. E isso tudo gerou essa confusão toda. Para que haja uma investigação em relação a um dos ministros da corte, tem que haver indícios sérios, está no relatório do ministro André Mendonça, isso tem que ser formalizado e submetido ao plenário da corte, para que essa investigação, esses indícios captados na investigação, possam gerar o aprofundamento de uma fase preliminar de ação penal, onde vai ser apurado se a pessoa cometeu algum delito que é passível de punição, inclusive de perda de cargo. Falam um tanto das regras de compliance, Pedro, e essa operação também chama compliance zero, né? A magistratura tem suas regras de governança estabelecidas na lei orgânica da magistratura, no código de ética editado pelo próprio CNJ, Conselho Nacional de Justiça. O presidente é o presidente do Supremo, sempre vai sendo renovado à medida que se sucedem os presidentes do Supremo Tribunal Federal. E quem tem a competência para decidir isso é o relator natural dessa operação, que é o relator sorteado.

0: fatiado, não pode pegar e sacar ele dessa relatoria pura e simplesmente porque alguém ficou bravo lá com os episódios que ele encontrou. E o que a gente tem que dizer é que o ministro Alexandre de Moraes, ele ainda não apresentou as explicações sobre esses achados nessa operação Compliance Zero, né? E outras tantas que ficam penduradas aí. Eu queria destacar, Pedro, você que é jurista também, além de grande repórter, que o poder de conduzir o inquérito, que apura se alguém cometeu crime ou não, dentro desse foro privilegiado, que é único, é a única e última instância para apuração de responsabilidade penal, inclusive perda do cargo, segundo o ministro Flávio Dino, que a pessoa pode ser demitida, não existe mais aposentadoria compulsória, né? Perda do cargo, responsabilidade criminal, isso não é um processo que resolve numa terça-feira. Terça-feira está convocada uma plenária para examinar esse conflito aparente que surge entre o ministro Alexandre de Moraes e o ministro André Mendonça, que é o relator sorteado. Então tem um princípio que é internacional no direito penal e processo penal, que é o princípio do juiz natural. O juiz natural é aquele que é sorteado como relator. E o relator, salvo se ele renunciar à relatoria, é o ministro André Mendonça. Acusam ele de ter encontrado, mas como é que a pessoa vai, no meio de uma investigação, vai saber o que vai encontrar por trás de um biombo fechado, que é uma operação que apura a responsabilidade de um indivíduo que, protagonizando a diretoria de um banco, transformou um dos grandes bancos em operação naquela ocasião numa fábrica de influências indevidas e práticas criminosas. O que se diz é que a esposa do ministro Alexandre de Moraes é protagonista de um contrato milionário em relação a isso. Então, diz o Código de Processo Penal que nessa hipótese, e é o Código de Processo Penal é uma lei que não foi revogada no artigo 251, 252, e isso também se estende aos juízes, não tem como a pessoa indiciada participar de um processo como esse. O ministro Alexandre de Moraes, no caso, não poderia participar disso. O ministro Toffoli já se declarou impedido. Então, essa sessão de terça-feira não será a solução de absolutamente nada. Ela será a deliberação se vai seguir a investigação e se essa investigação seguirá com o ministro André Mendonça. Dizem que a melhor defesa é o ataque. E o ministro Alexandre e o ministro Gilmar Mendes, que é o decano da corte, no momento em que surge esse episódio gravíssimo, que fazem eles? Dizem que o ministro André Mendonça, o investigador, é que tem que ser investigado. Então, estranhamente isso, eu acho que não tem grande propósito essa coisa, ele não é culpado do que achou, porque é obrigação de quem é relator num processo penal ser fiel com aquilo que encontra. Ele não pode pegar e jogar no lixo se amanhã for uma pessoa parente dele, sim, for um colega de centro do lado no Supremo, no Tribunal Federal. É isso.
1: Como é que fica a participação do chefe do Ministério Público Federal, que tem uma cadeira tão importante quanto a dos ministros, ao lado ali, direito do presidente do Supremo Tribunal Federal, com aquela toga, num momento como esse? Qual deve ser a participação, o envolvimento, o que o senhor imagina aí que deve acontecer com o procurador Paulo Gonet?
0: A presidência da condução dessas investigações é do presidente do Supremo Tribunal Federal, porque ele tem dupla missão. Primeira missão: se houver infração disciplinar, ética de um dos integrantes da corte, é a corte que vai ter que julgar. E essa competência é do presidente do Supremo Tribunal Federal. Se alguém tem que determinar algo formal para processar outrem, que que ocupa a cadeira no Supremo Tribunal Federal, esse alguém é o presidente do Supremo. Ele é que requisita a abertura da investigação disciplinar, que não tem nada a ver com a parte penal. Pode ser que aquilo que foi apurado em relação ao ministro Alexandre de Moraes seja completamente irrelevante do ponto de vista do Código Penal e processo penal. Mas a parte disciplinar, quem é o protagonista disso é o chefe do Poder Judiciário Brasileiro, o presidente do Supremo Tribunal Federal. Então, isso aí tem duas frentes. Uma é o aspecto disciplinar. Não é porque não tem código de ética que ministro supremo pode fazer o que quiser. Existe um código penal, um código de processo penal e uma lei orgânica da magistratura. E tudo isso que foi apurado como sendo feito, promiscuidade entre família e juiz, recebimento de coisas milionárias, tudo isso está expressamente proibido pela lei brasileira e pela lei orgânica da magistratura. Agora, se vão instaurar um processo disciplinar para apurar responsabilidades, aqui no Tribunal de São Paulo, um fato que passe longe disso, o presidente do tribunal instaura o processo disciplinar, sorteia o relator e vai apurar a responsabilidade. A questão penal, do mesmo modo, né? Então, o que há atualmente, a competência em matéria processual penal em relação aos magistrados de segundo grau, que chamam desembargadores, é do STJ, que pode afastar, que pode instaurar uma investigação e fazer isso. Tem que acabar com essa pompa de operação isso, operação aquilo, e fazer aquilo que tem que ser feito. Tem que ser feita uma investigação séria, observado que as pessoas têm que ser protegidas na sua intimidade, senão o Brasil vira réu, né? Vai investigar alguém, o investigador é condenado e o indiciado é absolvido. Então isso não pode acontecer. Então o que é preciso é descomplicar essa coisa, né? Há fatos graves, sim. O ministro André Mendonça mandou fazer isso contra o colega? Não. Quem quer processar alguém que senta do lado da cadeira dele? Absolutamente ninguém. Ainda mais um homem com o perfil do ministro André Mendonça, um homem religioso, super responsável, chefe de família, que está aí tendo que transitar com um colete à prova de balas. E eu já disse isso aqui na Bandeirantes. Não é possível esse descaso com o protagonista de tudo, o dono do Banco Master, Daniel Vorcaro, que transita sem colete à prova de bala, sem proteção nenhuma. Na Itália, gente muito menos, com coisas muito menos graves do que ele, transita dentro de uma caixa blindada. Não é possível deixar a pessoa, o arquivo vivo, ser morto aí numa circunstância dessa. Então, o cuidado que eu vejo da Polícia Federal com o acusado é zero, né? Embora tenha aquela pompa e circunstância. Cuidado das autoridades, a própria autoridade tem que andar protegendo a si mesma. Então, quando o ministro André Mendonça deu um stop no diretor-geral da Polícia Federal, no diretor de inteligência, e mais ainda, esses relatórios de inteligência apócrifos, sim, e lógico, esses relatórios completamente, no meu ponto de vista, imbecis, né? Que são gerados a partir de critérios criados no tempo da ditadura no Brasil. Isso aí não foi inventado agora, esses relatórios que têm começo e não têm fim, né? E não sabe quem escreveu também, né? Para jogar suspeita em cima de pessoas. Então, eu acho que isso está completamente errado. Acredito, quando o ministro Edson Fachin foi questionado nas suas convicções políticas em A e B, e ele é uma pessoa que eu conheço, foi colega nosso na PUC São Paulo, nas pós-graduações que ele cursou aqui, é uma pessoa extremamente íntegra. Eu fui para dentro do Senado defender a indicação dele, dando a minha referência pessoal e avalizando quem ele era como pessoa, como chefe de família. Aliás, a esposa dele foi uma colega valorosa na magistratura gaúcha, né? Então eu não duvido da competência dele, não duvido que nessa claro. Terça-feira ele vai botar um freio de arrumação nessa coisa, que quem é investigado, e nem investigado é, porque para ser investigado é preciso que o plenário do Supremo aprove isso. E tem que ter um gesto formal de estabelecer uma investigação. Como é que vai investigar a responsabilidade sem saber do que a pessoa é acusada? Isso tem que haver uma formalização por parte do Ministério Público. E o Procurador-Geral Paulo Gonet, ele não pode pedir arquivamento de um procedimento onde ele próprio é investigado, porque os mesmos impedimentos que existem para os juízes também existem para o Ministério Público. Aliás, está escrito num Código de Processo Penal e no Código Penal Brasileiro todo esse tipo de coisa. Então, será que revogaram o Código de Processo Penal? Será que revogaram o Código Penal? Eu acho que ainda não. Então, isso aí, essa legislação que rege a vida de qualquer brasileiro também se aplica a magistrados, sejam eles do Supremo, seja o juiz substituto que ingressou ontem. Nós temos esse desprivilégio de sermos julgados em única e última instância pelos nossos pares. É chamado de foro privilegiado. Eu costumo dizer que é foro desprivilegiado, porque não tem coisa pior do que você não ser julgado nas instâncias ordinárias criminais, onde você pode se defender, onde você pode fazer prova, e você vai ter direito a um recurso, um tribunal vai reexaminar, o outro pode reexaminar. Diz que isso é ferramenta de impunidade, que demora muito. Mas essa coisa que aconteceu aí no 8 de janeiro, esse movimento golpista, que gerou que pessoas comuns fossem julgadas diretamente pelo Supremo Tribunal Federal, em única e última instância, isso é o maior absurdo que eu já vi na minha vida, não é? Faz um puxadinho no regimento interno e vai trazer para dentro da jurisdição do Supremo uma mulher que passou batom na estátua, outro que foi lá vender lanche na porta dos lugares que estavam sendo atacados. Isso é uma coisa horrorosa para o cidadão comum. Foro desprivilegiado é só para autoridades, não para quem já foi um dia autoridade e nem para pessoas comuns.
1: Doutor Calandra, grande abraço para o senhor, viu? Obrigado pela presença hoje aqui.
0: Um grande abraço ao jornalismo da Rádio Bandeirantes e da TV Bandeirantes, da Rede Bandeirantes no Brasil inteiro. Jornalismo responsável. E eu vou fazer um apelo. Vamos descomplicar essa coisa de inquérito de master, essa coisa horrorosa que está tomando conta dos corações. E ninguém está olhando para o processo político. Daqui a alguns dias, nós vamos ter que escolher um novo presidente para o Brasil, novos senadores, novos deputados, gente. Então vamos descomplicar. Pedro, você que é também mestre e doutor em direito e que tem essa formação, nos ajude a descomplicar essa coisa. Terça-feira não é ponto final para os problemas. É só um freio de arrumação para botar ordem na casa.
1: Muito obrigado, doutor Calandra, então, que esteve conosco aqui no Linha Direta com a Justiça. A gente vai seguir nesse assunto para explicar mais detalhes, tirar dúvidas, porque no sábado, ontem, a Thaís Freitas e eu recebemos o professor Clever Vasconcelos aqui no Jornal Gente. E ele falou sobre pontos interessantes e o rito desse julgamento que acontece na próxima terça-feira no Supremo Tribunal Federal. Confira a nossa entrevista, que foi ao ar no Jornal Gente de ontem, aqui pela Bandeirantes, com o professor de Direito Constitucional do IBMEC, Clever Vasconcelos. O que diz o regimento interno do Supremo sobre essa situação?
2: A situação, Pedro, é tão inédita que não existe uma descrição do procedimento a respeito da instauração de uma investigação contra ministro do Supremo Tribunal Federal. Portanto, a situação vai ser resolvida não com base no regimento interno, mas com base no que se tem como julgamento ordinário do Supremo Tribunal Federal. Uma votação que deve ser aberta, porque obviamente o interesse público exige que a população saiba o que se passa, né? Porque não tem sentido uma votação dessa categoria ser fechada, justamente porque o Brasil inteiro quer a resolução do fato. Agora, o importante é que haja uma transparência no que diz respeito a todos os casos que envolvem essa questão.
3: O regimento interno do Supremo, aliás, eu fico pensando aqui, né, doutor Kleber, bom dia.
2: Bom dia.
3: Acho que não havia passado pela cabeça de ministros que estiveram antes no Supremo que haveria necessidade de colocar no regimento interno algum tipo de regra para a decisão envolvendo o comportamento de um ministro do Supremo Tribunal Federal, não é? Acho que é até por isso que não consta ali. Isso não era uma coisa cogitada. Mas, em relação ao que existe hoje, como que vai ser terça-feira? O ministro Fachin abre e a partir daí acontece o quê?
2: Muita gente pensa, Thaís, que o presidente do Supremo tem ascendência e hierarquia em relação aos demais ministros. Ele não tem hierarquia. Ele não tem ascendência sobre nenhum ministro. Ali, todos os 10 têm uma cadeira vaga, né? Todos os 10 têm o mesmo poder horizontalmente definido. O que quer dizer isso? Na hora em que o presidente Fachin pautar o que será julgado, será dada a palavra pela primeira vez ao relator. Então a ordem começa com o relator. É óbvio que o presidente do Supremo Tribunal Federal vai mencionar o que será julgado, vai apresentar o julgamento, ele tem uma pauta pré-ordenada. Essa pauta, eu acredito que ela deve ser divulgada para a imprensa, pelo menos no dia ou um dia antes. E a partir dessa pauta, ele abre a sessão, faz uma introdução e a partir daí ele dá a palavra ao relator. O relator do caso é o ministro André Mendonça. Então ele vai expor as suas razões da solicitação da abertura ou não da investigação de um ministro supremo. A partir daí, depois do relator, se dá a palavra ao Procurador-Geral da República e a algum advogado que queira fazer alguma intervenção. Depois disso, se dá a palavra ao ministro mais novo na corte. Se eu não estou enganado, eu acho que é o ministro Flávio Dino. Isso. E a partir daí vai se julgando e o último a dar o voto é o ministro Gilmar Mendes. Aí muitos perguntam, Kleber, mas o ministro Fachin vota? Vota. Ele vota na antiguidade dele. Então, para você verificar qual é a antiguidade dele na corte, não de idade, antiguidade na corte, e a partir daí ele segue essa corrente e a penúltima ministra a votar, que será a ministra Carmen Lúcia, que eu acho que é um voto importantíssimo e estratégico, e depois o último voto do ministro Gilmar Ferreira Mendes.
3: Alexandre de Moraes entra em que momento nessa sessão? Ele vai ter a palavra para se defender, para se manifestar? E aquela dúvida que muita gente tem, ele também é integrante do Supremo, ele vai votar?
2: Então, existe essa questão, ele vota ou não vota? Como não existe um inquérito aberto ainda, nenhum processo aberto, eu acredito que o Supremo dê oportunidade para ele falar, até porque ele é um dos citados na investigação. Obviamente, eu acredito que ele deva, do ponto de vista jurídico e técnico, ele deva se manifestar sobre a questão. Mas do ponto de vista da contagem dos votos, na minha concepção, eu acredito que o voto dele não deva ser contado. Por quê? Porque justamente é uma investigação contra ele. Então, ele tem interesse direto no objeto do julgamento. Então, no cômputo da votação, se abre ou não abre a investigação, me parece que a intervenção do presidente do Supremo, neste caso, vai ser importante, porque isso vai ser questionado. E aí, se os ministros divergirem sobre essa questão, eu acredito que o ministro Fachin coloque também isso numa votação incidental. Ele deve ser, o voto do ministro Alexandre deve ser computado para o sim ou não. Eu acho que esse é o ponto que na condução do julgamento, da sessão, que o ministro Fachin também tem que conduzir, muito bem conduzido, porque, obviamente, não se pode computar um voto na pessoa que tem interesse na causa, né?
1: É constrangimento em cima de constrangimento, né? O doutor Clever, tenho pela ordem também o data máxima vênia. Quando falar data máxima vênia lá, vocês fiquem atentos que aí
3: que
1: vem
3: é isso,
1: bucha,
3: Pedro?
1: Né?
3: O que quer dizer isso
1: aí? Ah, são as artimanhas lá que os ministros têm para de alguma forma entrar no meio de uma discussão, não na sua vez, fazendo alguma solicitação, algum requerimento, alguma observação. E me parece que há uma articulação já evidente, o ministro Gilmar Mendes já pediu isso, o ministro Zanin pediu acesso às provas que não foram solicitadas, então isso pode ser usado para atrasar esse julgamento, essa análise, né? O senhor acredita que o ministro Fachin vai seguir com um pulso firme ali, de alguma forma nós vamos ter o conhecimento, ele vai evitar esses dribles para procrastinar algum tipo de decisão que está marcada para terça-feira?
2: Pedro, você toca num ponto importantíssimo. Por quê? Foram convidados, se eu não me engano, mais de uma dezena de ex-ministros do Supremo Tribunal Federal para comparecer à sessão. Eu nunca vi um julgamento de um caso com mais de uma dezena de ministros do Supremo Tribunal Federal sentado na primeira fileira. Eu só vi esse tipo de acontecimento em sessões solenes. Abertura de ano judiciário, posse de ministros do Supremo, mas não com essa quantidade de ministros do Supremo. Suponha o seguinte, estamos lá, o Supremo está decidindo a questão, se abre ou não abre a investigação. E um determinado ministro pede vista e fala, olha, eu quero pedir vista para refletir mais sobre essa situação. Eu acho que esse pedido, diante da presença de mais de uma dezena de ministros do Supremo sentados na primeira fileira, será até um constrangimento para quem solicita vista, porque vai desprestigiar a presença dessa fileira de ex-ministros do Supremo Tribunal Federal. E a sociedade está clamando por uma decisão definitiva do caso. Então é importante, eu até ouvi dizer que um dos ministros, se não me engano, o ministro Gilmar Mendes, tinha pedido adiamento da votação de terça-feira. Me parece que se a confirmação do convite dos demais ministros estiver concretizada, esse pedido de adiamento perderia até um pouco a razão da importância, diminuiria a razão da importância da sessão. Todos estão preparados para julgamento porque, obviamente, as suas assessorias já devem ter analisado a situação, os ministros já devem ter um posicionamento sobre o caso, tempo suficiente já deu. Então, eu acredito que a sociedade brasileira exige uma resposta rápida, eficaz e a contento, porque não está em julgamento só uma investigação, está em julgamento a credibilidade do Supremo Tribunal Federal do ponto de vista social. Todos querem uma resposta.
3: Doutor Clever, várias dúvidas aqui ainda eu tenho para esclarecer com o senhor a respeito dessa sessão do Supremo terça-feira. Vamos lá, vou colocar algumas aqui. Primeira delas, o senhor falou que pode haver manifestação de algum advogado ali no começo. O ministro Alexandre de Moraes pode contratar um advogado para defendê-lo nessa sessão? Essa é uma dúvida. Segunda dúvida, se um ministro pedir vistas, o presidente do Supremo pode dizer não? Ou quando um ministro pede vistas, ele tem o poder de interromper e vida que segue? E a minha terceira dúvida, que eu acho que é a mais cabeluda, é a seguinte. Caso o Supremo decida, no seu plenário, que Alexandre de Moraes pode sim ser investigado, o que que vem na sequência? Ele pode continuar atuando como ministro do Supremo e seguir a vida normalmente? O que que diz o regimento? Diz alguma coisa? Aí, ó, três questões para o senhor responder aqui de carreira no Jornal Gente.
2: O regimento, obviamente, nunca, na elaboração do regimento interno do Supremo Tribunal Federal, os ministros jamais pensaram nessa hipótese, né? Então é uma hipótese que não tem resposta no regimento interno a respeito desse assunto. Mas vamos lá, o ministro Alexandre de Moraes pode contratar um advogado? Pode. Eu acredito que não contrate porque ele conhece bem o caso e todo mundo está esperando uma resposta, não de um advogado, mas do próprio ministro, né? Essa é uma resposta que até agora não foram dadas alguns esclarecimentos e parece que essa é uma oportunidade para que ele próprio, ministro Alexandre de Moraes, fale sobre a situação, fale sobre o contrato, fale sobre as interceptações telemáticas descobertas. Então, esse é o primeiro ponto. Agora, ele pode contratar um advogado. Eu acredito que não contrate. A próxima pergunta, Thaís, qual foi?
3: A próxima pergunta é, se um ministro pedir vistas...
2: Perfeito.
3: O presidente do Supremo pode falar não, vai seguir? Ou se alguém pedir vistas, para a sessão na hora e aí é uma decisão independente de um ministro? Porque talvez Gilmar Mendes, o ministro decano, esteja sinalizando que ele tem essa carta na mão.
2: O presidente não tem o poder, o presidente Supremo, quem preside a sessão, não tem o poder de impedir que o ministro do Supremo peça vista. Por quê? Porque ele é obrigado a votar. E, eventualmente, ele possa ter alguma dúvida, algum esclarecimento. Fique bem claro o seguinte, antes de encerrada a votação, um dos ministros que já votaram podem mudar de posicionamento diante do voto do ministro seguinte. Então, suponha, a sessão está empatada e quem vai dar o voto de Minerva, o voto de desempate, não é o ministro Fachin, é o ministro Gilmar Mendes. E aí ele tem uma dúvida e ele pede vista. E depois da vista, vem uma nova sessão e ele dá um voto. E um ministro anterior fala, olha, eu gostaria de mudar meu posicionamento anterior. Isso pode acontecer? Pode. Enquanto não encerrada a votação, as pessoas, os ministros podem voltar atrás. Agora, o ministro do Supremo, o presidente do Supremo não tem o poder de impedir que um deles peça a vista. Então, que fique bem esse alerta do ponto de vista da técnica da sessão do Supremo Tribunal Federal naquela oportunidade.
1: Se tiver um empate... Nós temos aí 10 ministros. Tudo bem, Alexandre de Moraes pode não votar, mas o Dias Toffoli pode se declarar impedido. Como é que fica no caso de empate? Vale mais o voto de algum dos ministros?
2: Não, não vale, porque existe até uma lei que a gente comenta muito, que é a Lei da Ação Direta de Inconstitucionalidade, a Lei do Controle Concentrado, que é a Lei 9868/99. Essa lei fala que em caso de empate, chama-se o ministro, aguarda-se o ministro faltante. Aí teria que se aguardar a indicação do novo ministro do Supremo Tribunal Federal para desempatar a questão.
3: Porque... Mas isso vai ser só o ano que vem.
2: Então, tem essa questão. Não é? É porque o voto do ministro não pode ter mais valor do que o outro. Então, havendo empate, por exemplo, Dias Toffoli se dará por suspeito, ministro Alexandre de Moraes, a manifestação dele não valerá, isso precisa ser definido. Né? Então haverão, inclusive, eu acho, questões preliminares, porque assim que começar a votação, algum ministro vai dizer, bom, e o voto do ministro Alexandre de Moraes, será computado ou não?
1: Vai ter que ser decidido em plenário.
2: Vai ter que ser decidido tudo na hora ali. Então será antes de um julgamento histórico, um grande acontecimento jurídico também e político também na história do Brasil, que nunca presenciou uma situação... infelizmente, uma situação tão desagradável como essa.
3: E é claro que a Bandeirantes estará presente lá. O Pedro Campos, já de malas arrumadas, vai partir para Brasília para acompanhar de perto esse julgamento, essa sessão tão histórica. Doutor Clever, voltando à questão do ministro Alexandre de Moraes, digamos que termina a sessão e os outros ministros acham que sim, ele deve ser investigado. O que acontece com ele na sequência?
2: Foi aquela questão que você falou, né, Thaís? Ele será afastado ou não da sua atividade como ministro do Supremo Tribunal Federal? Não. Se for instaurada a investigação contra o ministro Alexandre, ele não será afastado das suas funções, porque é uma investigação, não haverá processo criminal. Essa investigação será feita, aí precisa verificar... Quem será o ministro relator desta investigação?
1: Não é o André Mendonça automaticamente?
2: Não, porque uma coisa é se você ser relator do caso Master, que é o caso do ministro André Mendonça. Agora, quem será o relator da investigação contra o ministro Supremo? Isso não está decidido e, ao que parece...
3: É sorteio?
2: É sorteio. Ao que parece, seria razoável que fosse O próprio presidente. O
1: presidente também acha.
2: Porque, obviamente, o regimento interno não fala de quem será o relator. Então, eu acho que o
3: só
2: plenário...
3: Só falta ser o ministro Dias Toffoli, né?
2: Então, eu acho que é evidente que o plenário vai concordar que, se for aberta essa investigação, deva ser pelo ministro presidente.
1: Até porque, quando há isso nos tribunais estaduais, é o presidente que assume o comando da investigação. Aqui em São Paulo, por exemplo, quando você tem um desembargador que está sendo investigado, é a presidência do tribunal que faz essa investigação, não é a corregedoria, certo?
2: É, o órgão especial do Tribunal de Justiça, nos estados onde há órgão especial, é que faz a investigação e o julgamento desse...
1: Comandado pelo presidente.
2: Exato, exato. É, no caso, o interessante é que essa investigação, uma vez finalizada...
1: Ali já é o órgão especial, né, do Supremo.
2: Supremo. Porque o órgão especial só pode ser criado com tribunais com mais de 25 julgadores.
1: Não tem, não é o
2: Supremo
1: caso.
2: Tem 11 julgadores, não é? Agora, o interessante é que, uma vez terminada a investigação, ela vai para quem?
1: Tá.
2: Quem é o destinatário dessa investigação? Quem vai analisar se denuncia um ministro supremo ou não denuncia? É o Procurador-Geral da República.
3: O fato de o procurador Paulo Gonet também estar citado nessas conversas e haver ali dúvidas a respeito da relação entre ele e Daniel Vorkado do Banco Master... Entra em que momento nesse embrólio todo, professor Kleber?
2: Eu ouvi dizer que o Conselho Superior do Ministério Público Federal abriu um processo administrativo para apurar essa questão.
1: Exatamente.
2: E me parece que existe uma tendência do professor Paulo Gonet, do Procurador-Geral da República Paulo Gonet, não participar da sessão e mandaria seu substituto automático para aquela sessão. Eu acho prudente. Eu acho prudente porque também há citações dele... nessas interceptações telemáticas. Isso é muito prudente. Agora, interessante é que, se a investigação terminar e se perceber no processo administrativo que o Procurador-Geral da República não deva participar das questões envolventes ao fato, que o substituto automático dele é que analise a questão processual penal, se denuncia ou não um ministro do Supremo Tribunal Federal. Agora, toda essa questão é uma questão processual penal. Agora, sem prejuízo disso, existe uma eventual responsabilidade político-administrativa no Senado Federal. Se deflagrado, eventualmente, um processo de impeachment, lembra dos casos do Fernando Collor e da Dilma Rousseff? Aí há um afastamento, aí sim um afastamento, pelo prazo de 180 dias. E haverá uma obrigação deste processo terminar em 180 dias, sob pena de um ministro supremo voltar novamente à sua atividade. Mas é uma outra situação. Tem uma situação de responsabilidade penal, que é no próprio Supremo, por crime comum, e outra responsabilidade do ponto de vista político-administrativa no Senado, se o Senado tiver ambiente político para abertura desse processo.
3: Só acha que terça-noite a gente já vai saber o que vai acontecer? Qual que é o seu feeling a respeito ali do quanto essa sessão vai ser terminativa no o terço, o quarto, enfim? Só acha que algo vai sair dela?
2: Essa é uma boa pergunta. Eu tenho percebido, por esses anos todos, estudando o Supremo, convivendo no Supremo, analisando os julgamentos e a postura de cada ministro, que o presidente Fachin está fazendo gestões nos bastidores, né? Gestões no que sentido? Da importância e da seriedade desta sessão. Eu acredito que ele deva estar conversando ministro por ministro, né? Enfatizando a necessidade de terminar a questão na própria terça-feira. Obviamente, isso é uma conversa que ele possa ter com cada ministro do Supremo. Mas isso não impede que o ministro do Supremo, como você perguntou anteriormente, Thaís, que ele peça a vista. O que seria extremamente desagradável como resposta para a sociedade. Então, eu acho que o papel de vocês da imprensa, o papel do ministro Fachin e o papel do debate social sobre essa questão estará sob as costas do Supremo. E o Supremo Tribunal Federal precisa dar uma resposta, não só para a sociedade, mas para o próprio Supremo. Porque toda a comunidade jurídica, eu percebo ao longo do país todo, porque eu recebo informações do país todo, está clamando por uma resposta nessa questão que está causando um grande constrangimento. Não só ao Supremo, não só ao sistema de justiça, mas também à própria sociedade. Então eu acredito que a situação deva terminar na própria terça-feira.
1: Professor Kleber Vasconcelos, obrigado pela sua presença hoje aqui. Grande abraço, até uma próxima, viu?
2: Obrigado, Pedro, obrigado, Thaís.
1: No próximo bloco, outros assuntos da semana, tirando dúvidas dos ouvintes, é Linha Direta com a Justiça no ar.
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0: Moraes.
1: Ana Luísa, esposa de Wilder, sabe.
2: Wilder trabalha muito. Ele dorme muito pouco. 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
1: Um prazer recebê-lo para conversar um pouquinho com a doutora Vanessa. Doutora Vanessa, também um prazer recebê-la. Tudo bem, doutor Francisco Miné?
2: Como vai, Pedro Campos? É um prazer estar com vocês, com os nossos ouvintes e internautas da Rádio Bandeirantes, com a nossa equipe técnica sensacional e na companhia da minha amiga, colega, estimada Vanessa Viduto. Sempre um prazer estar com vocês. Vanessa?
3: Como vai, Pedro Campos? Dr. Francisco Miné, ouvintes da Rádio Bandeirantes, também é um grande prazer participar desse programa informativo e tão importante, né, que leva informações da maior relevância para a população.
2: Verdade. Vanessa, agosto, mês dos advogados, né, onde nós comemoramos no dia 11, o dia do advogado, uma data muito importante para todos nós, inclusive com comemoração especial, 200 anos dos cursos jurídicos, então uma festa para todas as carreiras jurídicas, algo absolutamente importante. Mas nós tivemos um caso bastante desagradável ocorrido em Criciúma, onde um vereador da Câmara de Criciúma disse que os advogados estudam para roubar os pobres. Então, chamando os advogados de ladrões, né, e dizendo que 50% dos advogados não são sérios, né? É uma afirmação bastante difamatória, né, muito séria, e que acaba injustiçando toda uma carreira, toda uma instituição. A Ordem dos Advogados do Brasil, seccional de Criciúma, já se manifestou, já repudiou esse feito, mas é muito importante que a gente firme que existem uma série de questões envolvendo essa afirmação, uma desconfiança talvez generalizada de parte da população, talvez até questões envolvendo maus profissionais que existem em todas as carreiras, na área médica, na área jurídica, na área religiosa, na área de engenharia, na área científica. Existem várias pessoas, na classe política principalmente. Então é muito triste que a gente receba um presente de grego como esse, né? Eu gostaria de ouvir você um pouquinho sobre, e ele cita principalmente no que se refere à questão dos advogados previdenciários, né? Dizendo que os advogados previdenciários não agem de uma maneira ética. Eu acho que é muito importante que você, como advogada previdenciária, com a sua experiência de tantos anos nessa área, você nos conte um pouquinho o que são essas dores, né? As dores do próprio advogado e as dores do cliente. Como é que se procede, como é que se deve proceder eticamente em relação a todas essas questões?
3: Bom, Miné, como você mesmo colocou, é muito triste que um vereador, alguém que representa o povo da sua cidade, venha ali ao seu parlamento para insultar toda uma categoria e generalizar a imputação de um crime, né? Porque ele diz que todos os advogados são ladrões. Eu penso o seguinte, tem uma questão que precisa ser colocada, eu acho que vai ser muito discutida, que é a imunidade parlamentar, que é justamente uma imunidade que a Constituição confere, no caso aqui do vereador, por suas opiniões e votos, com o propósito dele ter independência na defesa das questões do povo, para que ele possa agir com independência. Mas essa imunidade parlamentar, em hipótese alguma, ultrapassa limites e permite que ele faça críticas generalizadas, sem individualizar, impute crime a toda uma categoria, que é a categoria dos advogados, tá? E nesse sentido, eu trago inclusive um entendimento do Supremo Tribunal Federal, um entendimento que deve ser aplicado a todos com força vinculante, que é o seguinte: a imunidade parlamentar, ela tem limites territoriais, Ou seja, nesse caso, ele ultrapassou os limites territoriais quando ele diz que todos os advogados que atuam, e aí ele não está se referindo apenas ao município dele. E, além dos limites territoriais, deve haver pertinência temática com o mandato. Eu não acredito que você insultar toda uma categoria que é tão importante tenha pertinência temática com a função da vereança. Então, nesse caso, é triste, acredito que a OAB se posicionou de forma corretíssima ao defender os advogados com esse excesso dos limites, né, completamente ultrapassados. Não penso que esse vereador está protegido pela imunidade parlamentar quando ele faz isso. Em relação aos advogados previdenciaristas, eu digo o seguinte: como em todas as categorias, médicos, público, né, carente de informação e até de acesso às informações do INSS, porque a gente tem uma legislação extremamente complicada, extremamente complexa. Hoje nós temos quase 10 regras para que uma pessoa possa se aposentar. É difícil para o leigo conseguir olhar para esse arcabouço normativo aí, para essa legislação tão complexa, e entender qual a melhor regra para me aposentar, como é que eu faço, é melhor continuar contribuindo aqui pelo mínimo, devo aumentar minha contribuição, tenho tempo especial, o INSS vai reconhecer meu tempo especial. Hoje a legislação é complexa, a estrutura é deficiente, o INSS não age com uniformidade de maneira a dar um tratamento isonômico para todos os segurados que buscam serviços. Então, o advogado na área previdenciária, ele é essencial, sim, para que o segurado consiga, muitas vezes, obter, acessar o seu direito, porque muitas vezes os benefícios são negados indevidamente. E a gente sabe disso, basta ver o tamanho da demanda da Justiça Federal nas vagas previdenciárias que tem de processo. Então é importantíssimo que o advogado previdenciário segurado essa legislação tão complexa e o ajude, né, não só acessar o direito, como muitas vezes se programar, se planejar e conseguir fazer com que esse segurado alcance ali o melhor benefício. Então, eu penso que é bastante injusta essa afirmação, além de merecer todo o repúdio da OAB e de toda a...
2: Só alertando, Vanessa, que assim... Só alertando, Vanessa, que nesses casos, são casos assim bastante, bastante tristes, né? Nós temos a maioria dos advogados previdenciários, além de uma qualificação bastante extensa, né? Muitas vezes são remunerados ad êxito, né? E remunerados ad êxito, às vezes, entram com ações que demoram muitas vezes anos e que não acabam não sendo procedentes, e ações essas que são muitas vezes não remuneradas. Então é muito triste uma situação como essa, né? E então, de qualquer forma, é algo assim que a gente tem que ter muita preocupação em relação a isso, e advertindo que a Ordem dos Advogados do Brasil, ela possui comissões de ética, tribunais de ética e disciplina, né, que punem maus advogados. Hoje, em média, esses tribunais recebem algo em torno de 600 representações por semana, né? Julgam 600 representações por semana. Então é bastante coisa. Esse é um trabalho importante para depurar a instituição e que a gente não pode deixar impune. Advogado, muito pelo contrário, ele luta pelo direito, pela justiça, e eu como advogado, ex-procurador do Estado também, que atuou na área da Defensoria Pública, posso afirmar que o advogado, ele jamais explora quem precisa, muito pelo contrário. Nós, advogados, que temos uma vida em defesa dos menos favorecidos, né? Não podemos aceitar esse tipo de situação. Então, aqui faço as minhas, as palavras do desagravo realizado pela Ordem dos Advogados do Brasil, da sessão de Criciúma, né? Dizendo que nós, advogados, somos honestos, tá? Na sua maioria, né? Infelizmente, na sua minoria, existem maus profissionais, como existem em todas as carreiras. Então, acho que é algo muito importante de se reafirmar. Mas vamos mudar um pouquinho o tempo.
3: Desculpa, Miné, só complementando, a imunidade parlamentar não é licença para ultrapassar os limites e ofender toda uma categoria. Eu acho que isso precisa ficar muito claro, né?
2: É verdade. Não tenha dúvida, você está certíssima. Vanessa, a segunda vara federal de Gravataí, lá no Rio Grande do Sul, ela garantiu a um adolescente de 14 anos o direito de receber o benefício de pensão por morte da mãe, tá? Essa sentença foi publicada agora no dia 18 de agosto, tá? E prorrogou o chamado período de graça, tá? Intervalo em que o segurado mantém seus direitos perante a Previdência, mesmo sem contribuir. Essa decisão ela é muito importante. Eu gostaria que você explicasse direitinho essa questão do período de graça, que muita gente, às vezes, por doença ou por uma situação de desemprego, né, deixa de contribuir com a Previdência e, por conta disso, perde o direito aos seus benefícios. Esse caso é um caso muito triste, mas eu gostaria que você contasse um pouquinho para a gente sobre essa questão em especial.
3: Bom, vamos lá. Quando o segurado da Previdência Social falece, seja um segurado que já recebe um benefício ou um segurado que tem a qualidade de segurado, que está contribuindo para a Previdência Social, os seus dependentes legais vão receber um benefício chamado pensão por morte, né? No caso, a gente está falando aqui de um filho menor de 21 anos, que é um dos beneficiários para recebimento da pensão por morte. Só que, para que essa pensão por morte seja paga, é necessário que haja qualidade de segurada. Ou a pessoa deve estar contribuindo para o INSS, ou a legislação prevê um período em que essa pessoa que veio a falecer pode ficar sem pagar, e mesmo assim os seus dependentes não perderem o direito ao benefício, que é o que a gente chama de período de graça. Esse período de graça, ele vai de 12 meses a 36 meses, tá? 12 meses é o período mais comum. Deixou de pagar, veio a falecer, dentro desse período de 12 meses, os seus beneficiários vão ter direito à pensão por morte. Esse período é aumentado por mais 12 meses, ou seja, passa para 24 meses, quando o segurado tem mais de 10 anos de contribuição. E esse período passa para 36 meses, ou seja, 3 anos, quando o segurado ou segurada falecida também receberam seguro-desemprego, tiveram uma demissão involuntária. Então, esse período vai de 12 meses a 36 meses. Nessa situação, a gente tem duas questões aqui. A análise do período de graça, de quando essa suposta segurada faleceu, e a gente tem uma questão muito grave hoje, bastante vivenciada objeto de notícias recorrentes, diárias, que é o feminicídio, né? Que é um problema gravíssimo que assola nosso país. Um número alarmante de feminicídio, de mulheres vítimas de violência doméstica. Então, a gente está falando aqui de uma decisão judicial que entendeu que era importante proteger, trazer a proteção social para um filho, um dependente de uma vítima de feminicídio. E o juiz entendeu que, nesse caso, esse período de graça, que em tese para essa mulher a rigor seria de apenas 12 meses, então esse filho não teria direito ao benefício de pensão por morte, porque ela morreu depois dos 12 meses da última contribuição. O juiz entendeu, após produzir toda a prova, ouvir testemunhas, provas documentais e tudo mais, que esse período de graça deveria ser estendido, porque esta mãe que faleceu não pôde trabalhar em razão da violência doméstica, né? As testemunhas testemunharam e relataram ao juiz que essa mulher, em virtude da violência que sofria pelo seu ex-companheiro, estava impedida de trabalhar. Então o juiz equiparou a situação dela a uma situação de desemprego involuntário, justamente para estender o período de graça e permitir que o filho menor fosse protegido socialmente e viesse a receber um benefício de pensão por morte. Então, em relação a isso, eu acho da maior importância uma decisão como essa. Eu também quero comentar aqui que a violência doméstica, o Estado, com o agravamento, né, dos índices de vítimas de violência doméstica, trouxe outras proteções na legislação. Então, a gente não tem mais apenas a proteção da legislação penal. A gente tem agora uma proteção social, econômica. Então, tem legislação que protege o emprego dessa mulher vítima de violência doméstica e permite que ela fique afastada do emprego e venha receber um benefício do INSS. A gente tem também uma legislação que prevê pensão por morte, uma pensão especial para os filhos vítimas de violência doméstica. Nós temos um auxílio aluguel para essa mulher que está se afastando do lar em razão da violência doméstica. Isso é da maior importância porque a violência doméstica, ela realmente, ela traz consequências em todos os aspectos da vida da mulher e da família dos seus dependentes. Não basta punir penalmente o agressor, né? É necessário estruturar e dar uma estrutura suficiente para que essa

0: as mulheres, mas como os dependentes dessas mulheres vítimas de violência doméstica. E eu acho que também, acima de tudo, a gente precisa entender como é que a gente pode fazer, não só para dar estrutura para essas mulheres que passam por isso, mas também para coibir de maneira mais eficaz esse crime, que a gente só vê crescer os índices todos os dias.
1: Esse caso em especial, você bem lembrou, me parece que se trata de uma vítima, né, de feminicídio, né? Na verdade, ela era agredida, né? Ela era agredida durante todo o período em que trabalhava, deixava de trabalhar pelas agressões, né? Até que mudou de trabalho e, mesmo assim, acabou sendo vítima de feminicídio. Então, é algo muito cruel, que realmente deve ser objeto de repúdio, né? Eu acho que nós precisamos virar essa página e cada vez mais proteger as nossas mulheres.
0: E o juiz, né, nesse caso, ele entendeu que o período que ela ficou sem trabalhar foi involuntário. Que ela ficou sem trabalhar não porque ela não desejasse trabalhar, mas porque ela não tinha condições de trabalhar em virtude da violência doméstica. Né? O seu ex-companheiro a proibia, a agredia. Uma mulher que está sofrendo ameaças, que precisa mudar de casa o tempo inteiro, não consegue, de fato, se manter no emprego. Então, a ausência de vínculo de emprego era uma situação involuntária, justamente ocasionada pela violência doméstica. Então, essa decisão merece todos os elogios, uma decisão extremamente acertada e em consonância com todo o arcabouço legislativo que a gente vê que vem sendo construído para proteger não só as vítimas da violência doméstica, como também os seus dependentes, como no caso esse menino que passou a receber a pensão por morte.
1: Verdade. Pensão por morte que nunca vai devolver a vida dessa mãe, né? Que teve essa vida ceifada, de qualquer forma. Bom, nós estamos passando por um período muito estranho, né? Da economia e do país, período em que várias empresas têm solicitado pedidos de recuperação judicial, com redes, em situações assim que vão se avolumando, e aqui dou alguns exemplos, né? Exemplos recentes, como Casa Bahia, Habib's, Casa do Pão de Queijo, Americanas, Polishop, Bombril, Brascan. Estamos vivendo um período muito tumultuado, né? E as pessoas ficam assim, com muitas dúvidas a respeito disso, né? O que acontece, né, nesses casos? Por que que as empresas solicitam recuperação judicial? E aqui a gente tem a obrigação, como nosso programa é um programa de instrução, de trazer assim o direito para uma linguagem cada vez mais simples, né? Nós vamos contar um pouquinho sobre isso, né? Quais são as vantagens e desvantagens, quais são os perigos, né, relacionados a esse tema. E hoje, o que nós podemos dizer é o seguinte: por exemplo, quem pede recuperação judicial, a princípio, né, goza de algumas vantagens, de alguns benefícios, né? Uma das principais vantagens é exatamente a suspensão das cobranças, né? Existe um bloqueio a partir do momento que você requer a sua recuperação judicial. Você tem bloqueio de execuções e bloqueio de bens por 180 dias. Tá? Então você não pode ser nem penhorado, você não pode ser executado pelo prazo de 180 dias, que é um mecanismo conhecido como state pirate. Ao mesmo tempo, você também tem a possibilidade de se manter em atividade, né? Diferente da falência, onde você tem o encerramento das atividades. A empresa, ela continua operando, ela normalmente vendendo os produtos, prestando serviço e gerando receita. Vai ter alguma dificuldade de comprar mercadorias, depois eu explico. Ao mesmo tempo, os donos e diretores, eles continuam na administração e no comando do negócio, sem afastamento imediato da gestão. Também, ao mesmo tempo, essa talvez seja a maior vantagem, entre aspas, né, que se permite propor aos credores um plano com carência de anos, tá?

0: para começar a pagar e ao mesmo tempo com descontos bastante agressivos no valor da dívida, tá? Então essa é uma maneira de você renegociar toda a sua dívida. Ao mesmo tempo, você tem uma proteção dos ativos, né? Das máquinas, das frotas, imóveis essenciais para operação, sejam que para operação operação essa que evita que os bens sejam leiloados para pagar dívidas urgentes, tá? Então você tem essa possibilidade, você inclusive pode começar a leiloar esses bens, entre outras coisas. E permite também vender filiais, fechar filiais, tá? Como uma forma de você tentar, de alguma maneira, saldar algumas dívidas, sejam elas trabalhistas ou tributárias, tá? Para fazer arrecadação de caixa. Mas tudo isso é muito problemático, porque também existem desvantagens, tá? Entrar com uma recuperação judicial tem um custo financeiro bastante alto, porque você tem não só despesas com consultorias financeiras, despesas com honorários, despesas com administrador judicial nomeado pelo juiz, você tem uma série de implicações. E também tem a questão do dano à reputação e imagem, tá? Quem em geral entra em recuperação judicial vai ficar meio que marcado. Então você vai ter dificuldade para poder, de alguma forma, realizar compras, né, a prazo. Então possivelmente você vai conseguir só comprar à vista. Ninguém vai querer vender para você sabendo que você está aí com um atestado dizendo que você tem dificuldades financeiras, tá? A mesma coisa vai acontecer em relação à restrição de créditos bancários, tá? Você vai ter dificuldade para conseguir linhas de financiamento, entre outras coisas, e também vai perder parcialmente a sua autonomia, né? Você vai ter dificuldade para poder realizar venda de bens, novos empréstimos, sem que passe isso por juízo ou por uma assembleia de credores, além da exclusão de dívidas importantes, como impostos federais, estaduais, municipais, contratos de alienação fiduciária, leasing, bancos, tudo isso continua valendo, continua funcionando. Então você não tem nenhum prejuízo relacionado a esse tema, né? Então é algo que tem vantagens e tem desvantagens, além do risco de, se nada der certo, se esse plano de credores, ou se verificado que existe uma intenção de simplesmente comprou bastante para pedir recuperação judicial, ou seja, administração fraudulenta, você pode estar diante de uma decretação de falência. E aí nós temos um outro cenário, né? Um cenário muito mais grave. Então é algo extremamente problemático. Não existem problemas aparentemente em relação aos chamados trabalhadores. Os trabalhadores continuam com vínculo empregatício, continuam recebendo seu salário, contudo fica bloqueado, tá? Fica completamente bloqueado até o fim da recuperação judicial os débitos trabalhistas ajuizados, tá? Então aquilo que tem de débito trabalhista ajuizado está paralisado. Então você tem essas situações, sabendo que mesmo numa hipótese de falência nós temos um caso bastante significativo de riscos envolvendo a decretação de falência, com cobranças de prioritárias de impostos e credores trabalhistas, né? Queria ouvir um pouquinho a Vanessa também a respeito disso, porque é um tema bastante importante e envolvendo muitas dúvidas.
1: O doutor Miné já bem colocou o mais relevante, eu vou falar um pouquinho, não é muito a minha área, mas assim, do que eu posso comentar, a recuperação judicial, por que que ela é importante, né? Por que que ela é um instrumento da maior relevância? Porque ela dá um fôlego para que as empresas consigam, tenham a oportunidade de se recuperar e não cheguem à falência, hoje que é a liquidação, né, que é conhecida hoje como liquidação, ou seja, não seja decretada a liquidação, a falência dessa empresa. Então, a recuperação judicial é um instituto jurídico que, quando a empresa está numa situação crítica, já com bastante dívida, mas ainda existe possibilidade de recuperação, e o juiz entende que essa possibilidade de recuperação é real por uma série de requisitos que precisam ser demonstrados, ele decreta essa recuperação judicial, ou seja, ele alarga os prazos, suspende todos os processos de cobrança, de execução, para que essa empresa consiga se recuperar e não chegue ao que é indesejado, que é uma quebra efetiva, a antiga falência, hoje liquidação extrajudicial. Então é isso, é um fôlego. E o que a gente vê, infelizmente, é um número também alarmante e preocupante de grandes empresas, né, grandes nomes aí nessa situação, em função da situação difícil que passa nosso país. Então acho que tudo isso precisa ser olhado, entendido, discutido, mas em termos jurídicos é isso, é um fôlego para que as empresas possam se recuperar e não cheguem ao pior, que é de fato a decretação da liquidação.
0: Só observando, Vanessa, algumas coisas assim curiosas a respeito disso. Nós temos, por exemplo, algumas empresas, vou dar aqui um exemplo, Casas Bahia, que liquidando estoques, né, fazendo leilões de estoques de bens eletrodomésticos a preços bastante convidativos, entre outras coisas mais. Então, na verdade, é um instrumento para você poder fazer caixa, né? Mas pode ser um tiro no pé. Então é algo que tem que ser muito bem analisado, gera uma apreensão muito grande em relação à própria administração, aos acionistas, mas não necessariamente quer dizer que a empresa quebrou, tá? A empresa está buscando um fôlego. Existem diversas companhias que já entraram em recuperação judicial, se recuperaram e seguiram em frente fortes, entre outras questões.
1: Há um abalo na credibilidade, como você mesmo bem colocou aqui, né, doutor Miné? Há um abalo na credibilidade, o que dificulta um pouco a recuperação. Mas eu acho que isso precisa ser visto muito mais como uma oportunidade de recuperação, um fôlego, do que um instrumento negativo.
0: O Pedro está querendo fazer uma pergunta, né, Pedro?
2: Tô sim, viu, doutor Miné, para a doutora Vanessa e para o senhor, porque esse é um assunto que está no noticiário, os nossos ouvintes têm demandado bastante e a gente tem explicado, talvez de uma maneira que seja mais didática, né, que a recuperação judicial é a tentativa de salvar a empresa, né, da morte, que é a falência. Então, é um instrumento que, quando bem utilizado, ele tem dado resultado e tem apontado caminhos para salvar emprego, para salvar a companhia e fazer com que ela reestruturada possa voltar a operar nesse mercado. Então, é uma inovação da legislação. Queria que o senhor e a doutora Vanessa trouxessem mais um pouquinho aí de elementos que tenham em mente sobre a importância da recuperação judicial hoje pro momento em que a economia brasileira atravessa e essas dificuldades todas que vêm desde o momento da pandemia, quando houve fechamento de tudo. A gente lembra aqueles anúncios terríveis, né, muito desconfortáveis para todos nós, mas alguns efeitos estão sendo sentidos só agora, porque as empresas tentaram ali se equilibrar, passaram por uma onda, outra, só que vieram ondas mais fortes que levaram as companhias para essa situação, né, doutora Vanessa?
1: É verdade, Pedro. Infelizmente, a gente só pode atribuir essa situação hoje bastante crítica ao reflexo da economia do país, né? Que, ao que parece, não anda nada bem. Mas, como você mesmo colocou, é um instrumento importantíssimo da legislação para tentar salvar as empresas e, olhando sob um contexto maior, não provocar um o efeito cascata e continuar fazendo a economia girar, né? Porque obviamente que uma empresa que não consegue se recuperar são empregos perdidos, é um dinheiro que deixa de girar na economia, não é bom para a sociedade em si. Então é um instrumento legislativo da maior importância e eu acredito que os juízes, quando examinam com esse olhar apurado e sempre sob o viés de tentar dar essa oportunidade de salvar as empresas. Só quando de fato o buraco é muito grande e isso é inviável, que acaba sendo decretada a quebra sem a oportunidade da recuperação judicial.
0: Eu creio inclusive no seguinte, que existem distinções. O Pedro bem comentou sobre o motivo pelo qual criou-se a chamada recuperação judicial, tá? O termo ele é autoexplicativo, recuperar judicialmente uma empresa, ou seja, tentar salvá-la, tentar preservar os empregos, tentar preservar a marca, tentar preservar a empresa, né? Tudo isso é importante. Agora, a decisão para solicitar a recuperação judicial, ela deve ser feita sempre com muita responsabilidade, porque se de um lado existem questões de natureza conjuntural, como o Pedro colocou, a própria pandemia, nós tivemos uma descapitalização absurda, por quando as pessoas ficaram sem movimento, né? Nós tivemos uma outra situação também muito mais grave, a mudança do cenário do comércio em geral, do varejo em geral. Hoje o advento do comércio eletrônico, né? Que de repente modificou completamente os negócios, né? Então, por exemplo, hoje um estabelecimento de comércio físico, ele tem uma dificuldade muito maior para poder compor os seus custos, entre outras coisas, né? O fato de você pagar um aluguel, você pagar uma quantidade de empregados bem superior ao chamado empregador digital, né? Tudo isso tem uma motivação, isso impacta muito economicamente as empresas. De outro lado, nós temos altas taxas de juros, né, para solicitação de crédito, entre outras questões muito sérias. Tudo isso o juiz deve avaliar, ele deve verificar, ele deve verificar se existe justificativa hábil para essa recuperação judicial. O que não pode ocorrer é aquela situação do camarada que, querendo levar uma vantagem, realiza compras muito acima da sua média normal, né? E tenta de alguma maneira fazer com que os credores não recebam os seus respectivos valores, né? Ou seja, simplesmente compra e depois na hora de pagar diz que não tem dinheiro para pagar. Aí nós temos uma situação de má administração dos gestores. E nesse caso de má administração de gestores, nós temos não só a possibilidade de enquadramento da transformação dessa questão, dessa chamada recuperação judicial, em decretação de falência, como responsabilização dos chamados sócios e dos chamados gestores, inclusive com a possibilidade de desconsideração da personalidade jurídica de cada um, ou seja, com a possibilidade de que eles respondam diretamente com seus patrimônios pessoais. Qual a diferença disso? Uma coisa é a empresa, que tem vida própria, que tem autonomia própria, que tem relevância no mundo jurídico. Outra coisa é o sócio, que tem um patrimônio diferente da empresa. Quando ele administra mal, quando ele leva a empresa por gestão fraudulenta a uma situação ruim, isso acontece, isso pode gerar responsabilização.
2: Doutor Francisco Miné e doutora Vanessa Viduto participaram desse bloco de Linha Direta com a Justiça, trazendo informações importantes. Eles voltam nos próximos programas porque são integrantes aqui do nosso time do Linha Direta com a Justiça. Sim, a doutora Vanessa, sempre lembro, também está às terças-feiras conosco lá no Pulo do Gato, respondendo dúvidas imediatas, que não dá para esperar tanto aqui no Linha Direta uma semana para responder. Por isso ela participa também com a gente lá do Pulo do Gato, né, num quadro que tem sido um grande sucesso na nossa audiência com muitas perguntas interessantes. A dúvida de um ouvinte, às vezes é a dúvida de outro ouvinte, como eu sempre digo. Doutora Vanessa, até terça para a senhora então e até a próxima aqui no Linha Direta.
1: Até terça, Pedro. Um grande abraço a todos.
2: Doutor Francisco Miné, o nosso organizador da pauta. Eu digo aqui sempre, viu? Pro bem ou pro mal. Gostaram da pauta ou não gostaram, a responsabilidade é dele. Doutor Francisco Miné, que assume essa tarefa aqui no nosso time. Mas sempre com assuntos muito relevantes, viu, doutor Miné? Obrigado pelas sugestões aí.
0: Um grande abraço, Pedro. Obrigado aos nossos ouvintes, nossos internautas, a minha companheira Vanessa Viduto e a nossa equipe técnica genial. Um grande abraço a todos.
2: Com a Justiça, volta a qualquer momento na programação da Bandeirantes. 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
17: Com mais ênfase. Vou começar pela ordem, pela preferência aqui dos mais antigos, mais experientes, doutor Oséias, para sua saudação inicial. Tudo bem, doutor Oséias, da Viviana, como vai o senhor?
18: Tudo bem, Pedro, meu grande abraço a você, a toda a sua equipe, a equipe da Bandeirantes, meu caro advogado jovem, doutor Felipe Valera, brilhante advogado, meus ouvintes, o pessoal que nos acompanha. Fico muito feliz de participar do programa, estou à disposição para poder colaborar naquilo que for possível.
17: Doutor Felipe, seja bem-vindo também ao programa, mais uma vez uma honra recebê-lo por aqui.
19: É uma honra para mim participar dessa banca tão relevante, né, com o doutor Oséias e com o comando do Pedro. Também é a oportunidade de cumprimentar os ouvintes, que tenham um ótimo programa para todos.
17: Começar já com um assunto quente aqui, ó. O STJ estabeleceu regras para análise da relevância da questão federal nos recursos especiais, requisito que passará a ser exigido para recursos interpostos contra acórdãos publicados a partir de 3 de setembro. Doutor Oséias, da Viviana, com a palavra, explica para a gente qual é a mudança que nós vamos ter a partir desta alteração que está sendo anunciada agora, doutor Oséias.
18: Pedro, eu fui desembargador pelo 5º Constitucional da Advocacia. Como advogado e como juiz, eu sempre detestei, detesto, continuo contra, absolutamente contra essa jurisprudência defensiva, essa criação de barreiras para que o cidadão comum e as pessoas pobres tenham acesso à unificação de jurisprudência e à atuação das cortes superiores. Eles criam embaraços de coisas terríveis. E essa questão de colocar critério econômico e relevância, eu fico pensando e sempre dou um exemplo curioso. Veja bem, se o nosso milionário Chiquinho Scarpa com seu Rolls-Royce, bate no outro veículo ou atropela uma bicicleta de entrega de alimentos ou aquele que entrega pão de manhã, o que acontece? O paralama do carro dele vale 100 vezes mais do que a pobre bicicleta do entregador de pão. Então, para o entregador de pão, o valor da bicicleta é valor econômico relevantíssimo. Para o Chiquinho Scarpa, 100 vezes maior o valor do paralama do seu Rolls Royce, não tem a mesma, não faz nem cócega no patrimônio dele. Então, esses critérios econômicos, essa jurisprudência defensiva, esses óbices para você ter acesso aos tribunais superiores, são detestáveis, são antidemocráticos, não são populares, são antijurídicos, na minha opinião, são abusivos. Eu não concordo com isso, detesto esse tipo de coisa. E cada vez mais, o que é que acontece? O Brasil é um país demandista. Infelizmente, nós temos uma quantidade de demanda sem parâmetro no mundo. Parece que não existe outro país no mundo que tem tanta demanda, tanto conflito de interesse levado ao judiciário, como o Brasil, né? Supremo Tribunal Federal é atulhado de questões de partido, requisição de partidos, briga de políticos, crimes de autoridades, inclusive, ao invés de ficar centrado em decidir só questões constitucionais, tem que decidir questões criminais e pessoas com privilégio lá, com a prerrogativa de foro. Então, são coisas. O STJ, com 36 ministros, com milhares de processos, é verdade. O acúmulo é muito grande, mas não é por aí a solução. A solução tinha que ser outra. Hoje, de uma vez por todas, libera para subir esses processos e poder unificar. Infelizmente, é o seguinte: nós temos uma insegurança jurídica relevante, importante, disfuncional, que prejudica muito o judiciário, por falta, inclusive, de atuação e unificação, que é a função do STJ. Porque se ele pegasse todas as questões, mesmo as pequenas questões humildes, dos juizados especiais, essas coisas todas, que não tem nem acesso a questão constitucional, por exemplo, nós teríamos uma outra forma de democracia e justiça com os brasileiros. Infelizmente, é o meu desabafo. Eu fico extremamente chocado com isso. Essa questão deles fazer a relevância, um valor, uma questão subjetiva. Quando já aqueles outros óbices que já existem, que são abusivos, súmula 7, súmula 282, todos esses óbices já são detestáveis. Imagina agora mais esse, né? E é curioso o seguinte: quando o ministro visualiza um processo que dá ibope, que dá notícia, vira relevante. O critério no subjetivo desaparece, né? Isso tem acontecido frequentemente. Então, a minha crítica é dura, e eu faço isso com convicção. Estou absolutamente convencido de que não é por aí que se resolve o problema da litigiosidade brasileira e do acúmulo abusivo de processo, do excessivo trabalho que tem o Supremo, do excessivo trabalho que tem o STJ, do excessivo trabalho que tem o judiciário brasileiro. Seja o paulista, então, está aterrado de processos e de conflitos, porque é uma sociedade que, infelizmente, não tem segurança jurídica. Aqui, por exemplo, eu vejo, às vezes, comparo com o sistema jurídico americano, que é diferente do nosso, claro. Quando alguém fala, eu vou lhe processar, os advogados se entendem, discutem e evita ir para o judiciário um conflito, acaba decidindo ali entre advogado com advogado. Aqui você não consegue isso. Aqui, quando você fala que alguém faz uma coisa errada, você fala, procura a justiça, vai procurar a justiça, porque sabe que não tem solução em curto prazo, insegurança jurídica, todos esses inconvenientes. Infelizmente, esse é uma mazela triste de nosso país. Desculpe o discurso inflamado, mas realmente eu detesto essa jurisprudência defensiva, esse tipo de barreiras para que você possa ter os pobres e as causas supostamente menos relevantes, né? Economicamente relevantes, desde aquele exemplo que eu dei, a bicicleta, o valor da bicicleta do entregador de pão é para ele relevante tanto quanto o paralama do Rolls Royce do Scarpa é importante para o próprio Scarpa, ou não, para ele até menos importante, dado o poder econômico que ele tem pessoal. Então, me desculpe esse desabafo, mas é a minha opinião, não sei o que pensa o doutor Felipe.
19: Eu estou inteiramente de acordo com o Dr. Oséias, né? Até porque a própria lei ela já cria uma hipótese presumida, em que já a relevância é presumida para as causas com valor acima de 500 salários mínimos. Isso está criando que, para o rico, nós temos três instâncias, né? Tem o STJ, e para o pobre não, só tem duas instâncias. Aí uma violação ao princípio da igualdade, né? Eu vou até além, né? Porque nós temos já o Juizado Especial Federal, os Juizados Especiais Comuns, com competências absolutas, né? E nesses juizados também não há possibilidade de recorrer ao STJ, né? As causas de menor valor aí ficam sem a possibilidade de um recurso para as instâncias superiores, especialmente ao STJ, né? Nesse caso aqui, desse critério de filtro de relevância, né? Que foi inserido e vai entrar em vigor agora em setembro, né? Que privilegia só as causas que supostamente são mais relevantes por valor econômico, né? Isso é um absurdo, porque isso não deveria ser um critério, né? Isso contraria esse princípio basilar, que é a igualdade. Então, eu também não concordo com essa mudança, mas infelizmente vamos ter que se adaptar a ela e passar a tentar demonstrar esse filtro de relevância nos recursos especiais para tentar subir para o Superior Tribunal de Justiça.
18: Felipe, se me permite, até queria fazer um acréscimo, que é o seguinte: eu não coloquei isso, mas é importante ter colocado. Quando fala, por exemplo, quando o interesse transborda do interesse pessoal dos envolvidos na parte e torna de interesse que transborda do processo para o interesse geral. É um critério até que poderia ser levado em conta. Mas ao fazer isso, o que há é o sacrifício do coitado que está buscando uma solução, porque aquilo não vai ter relevância e repercussão econômica fora do processo, mas vai crucificar o coitado do processo. Esse é o meu incômodo. Isso é que me incomoda, sinceramente.
17: Muito bem, doutor Oséias da Viviana, doutor Felipe Balera estão conosco aqui em Linha Direta com a Justiça, trazendo aí opiniões, informações a respeito dos assuntos que estão ligados ao mundo do direito. Eu queria mudar de assunto aqui e trazer também um tema que foi discutido no STJ a partir de quando começa o prazo decadencial para a revisão dos benefícios previdenciários. Como é que funciona a decadência nesse caso, hein, doutor Felipe?
19: O STJ reconheceu a repercussão geral do termo inicial, ou seja, quando começa essa decadência, né? A decadência é quando você perde o direito a exercer, você perde a oportunidade de exercer um direito. E no direito previdenciário, para você pedir a concessão de um benefício, esse pedido não decai. Você pode pedir aposentadoria mesmo passados muitos anos de ter cumprido os requisitos. Um exemplo aqui, a pessoa já tem 15 anos de contribuição e já está com 80 anos de idade, já passou da idade, 65 para os homens, 62 para as mulheres, que é a regra geral da Constituição. Ela pode pedir aposentadoria, ela tem os requisitos cumpridos, não importa que já passou mais de 10 anos, mais de 15 anos da data em que ela cumpriu esse requisito. Mas o direito de revisão do benefício previdenciário, esse a legislação prevê um prazo decadencial de 10 anos. Ou seja, quem teve a aposentadoria concedida em 2016, por exemplo, tem até esse ano, 2026, para pedir a revisão do seu benefício. Na verdade, não é a concessão. O termo inicial é o pagamento da primeira prestação. Ele começa a contar a partir do dia seguinte do pagamento da primeira prestação. Mas uma situação que gerava bastante conflito, né, é aquela em que o aposentado ele pede a revisão administrativa. Nesse prazo de 10 anos, ele vai no INSS e pede a revisão do seu benefício. Esse pedido administrativo, ele interrompe o prazo decadencial? Essa era a questão que vai ser julgada pelo STJ. A lei, aqui, 803, no artigo 103, ela estabelece diversos prazos, né? E um desses prazos, como termo inicial da decadência, é o indeferimento do pedido de revisão da aposentadoria. Então, para mim, a lei já é clara no sentido de que se você foi lá no INSS, pediu a revisão do seu benefício, o prazo decadencial está interrompido. Né? Vai começar de novo a partir do momento em que o INSS indeferir esse pedido de revisão. Tá? Mas muitos juízes, muitos desembargadores, até já se consolidou em algumas turmas de tribunais regionais federais, o sentido contrário, em que o prazo decadencial ele não se interrompe. Isso porque há uma disposição no Código Civil nesse sentido, né? O artigo 207 do Código Civil dispõe que o prazo decadencial não se interrompe, mas é bom frisar aqui que nesse próprio artigo 207 do Código Civil, ele inicia com salvo disposição legal em sentido contrário. E, a meu ver, o artigo 103 da Lei Previdenciária é uma disposição em sentido contrário. Ademais, a Lei Previdenciária é uma regra especial, né? E o Código Civil, nesse caso, regra geral. Nesse conflito aparente de normas, a regra especial é que deveria ser aplicada. Então, eu espero, né, que o STJ, julgando esse tema repetitivo, que é o 1370, em que já foi reconhecida o caráter repetitivo desse julgado, ele vá concluir que, uma vez pedida a revisão do benefício no INSS, essa demora do INSS para julgar a revisão não vai contar contra o aposentado. Né? Se demorou ali 5 anos para o INSS indeferir o pedido, e aí sim ele ingressou com o pedido de revisão na justiça, ele não pode ser prejudicado por isso. Então, o prazo se interrompe e começa a contar de novo a partir do momento em que o INSS indeferiu. Esse o posicionamento que a gente sustenta e que a gente espera que o STJ venha a concluir no julgamento desse tema.
18: Se você me permite uma opinião sobre essa questão, claro, a especificidade da questão da decadência, já colocado pela sua especialidade, correto, não há o que discutir. Eu gostaria de fazer uma abordagem do ponto de vista acadêmico e doutrinário sobre o tema. A questão da decadência vem sendo discutida há muito tempo no Brasil. A primeira discussão que houve tem um artigo de um juiz lá do Nordeste, chama Ângelo Agnello Amorim, que me vem à memória, que parece que está publicado na RT 300, cada número que era redondo, eu consigo manter a lembrança disso e do nome dele, que é Ângelo Agnello Amorim. É um artigo sucinto, até certamente pretensioso, mas que tenta traçar uma diferença entre prescrição e decadência, que isso é relevantíssimo. E também uma obra posterior, que é uma tese de doutorado e um livro famoso de Câmara Leal, que cuida disso, que é um jurista que cuidou também da questão da decadência e da prescrição. Fazendo a distinção entre as duas, na decadência, extingue o direito. Uma vez extinto o direito, você não pode mais, de forma nenhuma, exercer. Na prescrição, você perde o direito de exercer esse direito. Todavia, a obrigação jurídica permanece como obrigação natural. Na medida em que, se a parte que se beneficia da prescrição fizer o pagamento, o pagamento é válido, não pode ser repetido, não pode ser devolvido porque houve a prescrição. Já com relação à decadência, não há possibilidade nenhuma de você exercer, porque extingue o direito, você não pode fazer. E, aliás, coloca questões muito interessantes, como, por exemplo, questões de família, de status pessoal. Essas questões dessa natureza jurídica, desse tipo de direito, não estão sujeitas à decadência. Por investigação de paternidade, tudo que diz respeito à personalidade desse aspecto, né, existencial, não opera a decadência. Então, são informações muito importantes para quem tem interesse acadêmico e quem quer aprofundar os estudos, bem isso. De lá para cá, já pacificou esse entendimento. Hoje, o judiciário trabalha pacificamente com a distinção bem clara entre o que seja a decadência e o que é a prescrição, salvo em casos como esse específico do caso previdenciário, que é curioso. Porque aqui, por exemplo, quando eu fazer um paralelo com o direito fiscal, lançamento de IPTU, por exemplo, ou qualquer outro imposto, tem 5 anos para lançar. Não lançou, decaiu, não tem mais o que fazer, certo? Se lançou e não exerceu a cobrança nos 5 anos, aí é prescrição. Então, fica bem claro esses marcos, né? Por exemplo, uma obrigação fiscal, 5 anos para lançar, depois de lançar, os 5 anos para fazer. Se não lançou em 5 anos, decadência. Se lançou e não cobrou depois dos 5 anos, prescrição. São muito importante os advogados, os técnicos do direito, os operadores do direito, ficar atento a essas nuances e princípios desses institutos jurídicos.
17: Muito bem, estamos recebendo nesse bloco o doutor Oséias da Viviana e também o doutor Felipe Balera. Vamos falar sobre liberdade religiosa, estátua de Mãe Rainha das Fadas das Trevas do Ceará. É uma questão que deve ser analisada sob a égide do Estado laico. Liberdade religiosa, advogados defendem igual direito à edificação de estátuas de Padre Cícero em Juazeiro e de São Francisco em Canindé, no Ceará. Doutor Oséias da Viviana, vamos começar pelo senhor nas explicações desse caso.
18: Essa questão é daquelas cruciantes, até angustiantes, e que precisa muito cuidado para ser feito, pelo seguinte: o Estado é laico, não pode estar interferindo na questão da fé, das religiões, de quem professa o tipo de fé. E acontece o seguinte: a gente tem algumas coisas que chamam a atenção. Por exemplo, você vai ao Supremo Tribunal, tem uma cruz com a imagem de Cristo lá no fundo. Olha, se o Estado é laico, não devia ter essa cruz lá, nem nos tribunais, mas acontece isso. Então você vê que são efeitos culturais profundos que fazem isso. Todavia, como a Constituição é claríssima quanto à liberdade religiosa, aí nesse caso, por exemplo, eu não vejo a possibilidade de você impedir que um terreiro funcione, um terreiro de religião afrodescendente, dos afrodescendentes brasileiros, né? Religiões afro, que são tidas até como inferiores, mas na verdade não são inferiores. A espiritualidade humana vem lá desde a origem do ser humano. Ele sempre teve essa transcendência de olhar para o além e achar que tem alguma coisa acima da vida, da existência, né? Fora os agnósticos e os ateus, que não concebem essa situação, e aqueles que fazem a distinção entre o criacionismo religioso e o evolucionismo darwiniano, que são correntes de pensamento filosóficas que às vezes separam essa questão da religião e da fé, essas coisas. Todavia, com relação a essa questão do Estado, na minha opinião pessoal, se eu posso erguer lá, ergo um Cristo Redentor lá no topo do Rio de Janeiro, ou um Padre Cícero lá no Ceará, ou uma outra estátua, como tem em outros lugares estátuas relevantes também de símbolos religiosos, por que não poderia então a outra daquela região fazer a mesma coisa? Para mim, são direitos iguais, que devem ser respeitados. Eu não vejo possibilidade, nem espero uma decisão contrária a isso. E se isso vier, será uma discriminação inconstitucional flagrante, na minha opinião. Né? Infelizmente, você tem que respeitar essas coisas, né? não pode, de forma que quem não quer processar aquela região, ou não quer cultuar aquela imagem diversa do Padre Cícero e da outra religião, que fique para cada religião o seu culto, que vá lá e faça as suas coisas. Né? Inclusive, está tipificado no Código Penal brasileiro, a questão, por exemplo, de aconteceu inclusive com setores religiosos, ter, por exemplo, que não cultua imagens, terem destruído imagem em público para fazer cena. Isso é crime. É crime, tem que respeitar isso aí. Eu posso não ter fé e a minha religião pode não ter nada a ver com imagens, por exemplo, mas eu não posso impedir que aqueles que a imagem tem relevância para a sua profissão de fé seja agredida ou destruída. Não pode. Isso é profanação, né? E está bem tipificado no Código Penal brasileiro. Né? Não sei o que o doutor Felipe pensa a respeito do tema, mas esse é o meu pensamento.
19: Eu estou inteiramente de acordo, né? O Estado é laico, né? Ele tem que permitir que todas as religiões possam ser cultuadas aqui no nosso Estado. O Estado não tem religião, né? Ele não pode privilegiar uma religião e muito menos aplicar, por exemplo, a teologia cristã para definir se aquela estátua é boa, se aquela estátua é má, né? O Estado ele não tem que aplicar a Bíblia, né? O Estado ele tem que aplicar a Constituição Federal, e a Constituição Federal ela reconhece que o Estado é laico e o princípio da liberdade religiosa também. Então a estátua da Mãe Rainha das Trevas pode existir, pode coexistir num espaço que é privado, um espaço que é de uma igreja dessa religião, né? Diferente do que acontece, como o Dr. Zé citou aqui, de espaços públicos que têm símbolos religiosos, né? Os crucifixos nos tribunais. É claro que há um valor histórico nesses crucifixos, há um valor que existe desde a época do Império, quando o Estado não era laico, né? E que permaneceram até hoje em alguns determinados prédios públicos, né? E há também uma relevância cultural desses símbolos, né? O Cristo Redentor, por exemplo, é um símbolo do nosso país, né, lá fora, mas se existe até em espaço público, por que não poderia existir símbolos religiosos em espaços privados, né, inclusive de religiões minoritárias, né? E mesmo religiões minoritárias, isso não quer dizer que essas religiões não possam ter os seus símbolos representados dentro dos seus espaços de culto, né? Viola, portanto, você querer tirar esses símbolos, viola a liberdade de culto, que é uma das expressões da liberdade religiosa, você poder chegar lá no seu ente sagrado e fazer as suas oferendas, você fazer a sua prece, né, tudo isso está incluído nesse desejo que muita gente tem de retirar símbolos religiosos que não são da sua religião, evidentemente. Então aqui eu estou de inteiro acordo com o Dr. Oséias.
18: Eu queria ainda, Felipe, se você me permite, fazer ainda, Pedro, uma reflexão sobre esse tema. Por exemplo, eu vejo com grande simpatia e beleza artística, por exemplo, lá os orixás que estão expostos no Dique Tororó, lá em Salvador. Uma coisa magnífica, coisa linda, né? Mas, por outro lado, você tem questões delicadas, que é o seguinte. Imagine o chamado culto demoníaco. Imagina alguém que queira fazer uma imagem de Lúcifer para cultivar. Esse é um limite seríssimo para você resolver esse problema da garantia da fé. Esse é um problema sério, né? Porque seria o quê? Seria o culto do mal, né? Pelo menos essa é a figura que nós temos do demo, de Lúcifer, né, do diabo, que é o anteposto da divindade do Deus, né? O Deus do bem e o Deus do mal. Então, esse me parece o nogórdio do problema. Como é que eu vou permitir que haja o culto demoníaco, com danos inclusive à sociedade e a pessoas, no caso de alguém querer fazer uma imagem de Lúcifer para poder cultuar. Se fosse no recesso interno da sua casa, sei lá, até poderia ser admitido. Mas imagine que seja um culto público, cultuando o Lúcifer. Como é que ficaria isso? Não sei, doutor Felipe, você que é jovem, conta um caminho para mim, por favor. Nessa eu me pergunto.
19: É uma situação complicada, mas acho que aí para mim aplicaria o mesmo princípio, né? O Lúcifer, ele é mau na religião católica, na religião cristã, mas quem sabe uma religião que tem essa figura como o ser supremo, né? Então, existindo uma religião que cultue essa figura, eu não veria problemas em permitir a representação em espaços evidentemente privados, né? Em que quem vai acessar, quem vai frequentar são as pessoas que são dessa religião. Essa é a visão que eu tenho.
18: Então aí, Felipe, a questão para reflexão de todos os ouvintes, né?
19: Sim, com certeza.
18: Pois é, Pedro, vamos em frente.
17: Seguimos aqui em Linha Direta com a Justiça, recebendo nesse bloco o doutor Oséias da Viviana, desembargador aposentado do Tribunal de Justiça de São Paulo, também o doutor Felipe Balera conosco. Motoristas e cobradores têm direito à aposentadoria especial, doutor Felipe?
19: Sim, recentemente o STJ julgou um tema sobre esse assunto, né, permitindo que motorista de caminhão, motorista de ônibus e o cobrador de ônibus também consiga o seu direito à aposentadoria especial, ou seja, aposentar com menos idade e menos tempo de contribuição, né, facilitando a aposentadoria dessas pessoas que eles exercem atividade penosa, né? Muito se questionou, né, principalmente após uma alteração lá de 95, né, se o trabalho penoso ainda gerava aposentadoria especial. Essa decisão da STJ abre um caminho para o reconhecimento de tempo especial por trabalho penoso. O motorista de ônibus, ele não está sujeito ali a um agente químico, um agente físico, né, como os demais trabalhadores ou agentes biológicos, quem trabalha na área de saúde está sujeito a esses agentes de risco. Ali o que atenta quanto à sua integridade física, à sua saúde, é o esforço, o cansaço daquele exercício. Você ficar ali num congestionamento, às vezes pegar uma estrada engarrafada, como acontece com um caminhoneiro, muitas horas de viagem, isso é extremamente cansativo, né? E todo mundo que já teve experiência de dirigir por algumas horas sabe como cansa isso, né? É penoso, imagine ter isso como profissão. Então, eu entendo acertada a decisão da STJ em reconhecer esse risco à integridade física desses trabalhadores que estão ali nas estradas, nas grandes cidades, trabalhando em atividade que exige muito esforço e cansaço ao longo da jornada laboral e que possibilita que eles se aposentem antes. A gente teve recentemente julgado pelo STF o tema 1209, né, que foi um pouco na contramão desse entendimento do STJ, né, com relação aos seguranças, vigias, vigilantes, né, e o STF falou que não, essas pessoas não têm direito à aposentadoria especial, né, porque não estão exercendo uma atividade com habitual e permanente exposição aos agentes químicos, aos agentes físicos e aos agentes biológicos, né. E aqui o STJ foi de modo diferente, concluindo que para o cobrador, para o motorista de ônibus e de caminhão, mesmo que não haja essa exposição, o risco pode ser considerado e ser concedido a aposentadoria especial. O STJ também tem um entendimento para a questão da eletricidade, o eletricista, quem trabalha com eletricidade, que também não está sujeito aos riscos elencados que eu acabei de citar, né, biológicos, físicos e químicos, de forma permanente, né, porque quem é eletricista vai tocar ali na energia elétrica por segundos, né, mas basta esse único contato que ele pode ter o risco mais grave, né, que é um risco à sua vida. E nessa situação, ali a gente tem aquela questão do se vai ser admitido ou não o recurso. O STF não reconheceu a repercussão geral, né? Então, não sequer examinou essa questão da eletricidade. Então, esperamos que o STF não toque também nesse assunto da penosidade do trabalho do cobrador e do motorista, não reconheça a repercussão geral, porque a posição lá, o entendimento lá é um pouco diferente do STJ, mantendo esse posicionamento de que se reconheça a aposentadoria para essas pessoas que estão nessa atividade penosa que é dirigir veículos ou ficarem ali cobrando dentro dos ônibus que circulam nas principais cidades do país.
18: Se você me permite, eu gostaria de fazer um pequeno comentário sobre essa questão. Primeiro, em favor desses motoristas. Para mim, são três fatores que eles têm negativos de que justificariam uma aposentadoria especial. Então, assim, além da posição viciosa em que ele está colocado durante horas de trabalho, um comprometimento da condição física, ele tem a poluição também do meio ambiente, do uso de combustíveis fósseis, na maioria das vezes, salvo agora com os ônibus modernos, né, que vêm com elétricos, mas nesse pessoal que trabalha com veículos com gasolina, com diesel, eles estão sujeitos também a essa poluição, além do extremo estresse que tem, por exemplo, nos motoristas de estradas congestionadas e das vias públicas de transporte coletivo no estado. Então, acho que poderia ser visto pelo julgador com mais mais atenção e mais, dando mais relevância à realidade em que essa classe trabalhadora está submetida. Me parece importante. Por outro lado, eu tenho uma preocupação muito grande com a questão paralela a essa, Felipe, que é a questão da contribuição previdenciária. Os chamados freelancers, motoristas ou entregadores, especialmente agora esses de plataformas, que existem plataformas aí de internet, que hoje ganhou o mundo inteiro, né? Eles não contribuem, deveriam contribuir como autônomos. Não contribui porque não tem capacidade econômica para isso, porque ganha um pouco e é sacrificado um pouco que ganha. É muito pesado e difícil aquele pouco que ganha esse pessoal que trabalha tanto com veículos automóveis ou com motos, entregadores ou transporte individual de cidades. Esse pessoal trabalha muito, sofre muito e não contribui porque não tem capacidade econômica para fazer e nem o vínculo com ele, com essas plataformas, está indefinido se é a relação de trabalho, se há dependência, não há dependência, e isso é uma discussão que está rolando e não tem solução ainda. Isso é muito grave, muito sério, e nós temos que pensar sobre isso, o que fazer. Enquanto isso, as plataformas estão milionárias, enriquecendo. Agora mesmo, nos Estados Unidos, eu ouvi no jornal hoje uma multa de 17 bilhões e 100 milhões de reais prejuízo coletivo a crianças e adolescentes por parte da empresa lá do Zuckerberg, é a Meta, né? Então você vê esse tipo de coisa e essas plataformas não se dignam a dar um tipo de proteção. Quando muito um seguro para um acidente, parece que é quando muito estão dando isso. Mas para o futuro de previdência, essas pessoas, quando chegam na idade, não tem mais condição de pilotar uma moto que exige vigor físico, condição física boa para você, reação física boa para você fazer isso, não tem condição mais nem de emprego de outras atividades, porque quando chega na idade, começa a discriminação etária. Né? Então, esses são dramas da sociedade moderna que eu não sei como é que a gente vai enfrentar e decidir. Mas fica aí a discussão também para a reflexão dos nossos ouvintes.
19: Sim, eu só queria fazer um comentário dessa questão dos motoboys, entregadores de aplicativo, que, no meu entendimento, também deveriam ser considerados trabalhadores que exercem atividade penosa e com risco à sua saúde e à sua integridade física. E, portanto, se eles contribuírem, né, claro que eu conheço a realidade, né, muitos recebem para sobreviver e não tem condição de pagar o INSS. Mas se caso estiverem contribuindo, no meu entendimento, também deveriam ter direito à aposentadoria especial, assim como os motoristas e cobradores. E esse entendimento do STJ poderia até servir para eles também.
17: Muito bem. Pois não, doutor José.
18: Pedro, eu gostaria de fazer um comentário rapidíssimo. Pedro e Felipe, há uma queda de braço terrível agora que está vivendo entre a Justiça do Trabalho entendendo que há relação de emprego e o Supremo dizendo que não há relação de emprego, né? E aí está uma disputa de poder entre uma justiça especializada e uma justiça genérica e constitucional, e vai prevalecer a constitucional, óbvio, né? Mas claro, essa queda de braço, eu não sei como é que vai se resolver em prejuízo dessa classe tão relevante e importante para a atividade econômica do país.
17: Doutor Oséias da Viviana vai tomar uma aguinha, vai esperar o próximo bloco que ele vai estar conosco. Doutor Felipe Valera volta numa próxima oportunidade aqui ao Linha Direta. Muito obrigado pela participação, doutor Felipe.
19: Eu que agradeço, um abraço a todos.
17: Valeu, Linha Direta com a Justiça, volta já.
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0: começou a se dedicar à música e à composição. Nos anos 70, atuou em bandas de baile, gravou compactos e um LP, formou-se em administração e conciliou a música com o trabalho como executivo de RH. Já em 78, venceu festivais importantes, o que levou ao reconhecimento nacional com a canção Cidadão, gravada pela CBS. Um ano depois, lançou o primeiro disco, Terceiro Mundo, e decidiu abandonar de vez a carreira corporativa para se dedicar exclusivamente à música. Ganhou destaque em festivais da MPB no início dos anos 80, com canções como Rio Doce e Milho aos Pombos. Ao longo das décadas, lançou diversos discos e registros ao vivo, incluindo parcerias com Renato Teixeira, Zeca Baleiro e a participação de seus filhos. Lembrando que você pode interagir conosco pelas redes sociais em @DaniloGobato.
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0: Muito bem, conforme anunciamos, estamos recebendo hoje nos estúdios da Rádio Bandeirantes em São Paulo, para minha alegria, o cantor e compositor Zé Geraldo. Fala, Zé, como que você tá? Seja muito bem-vindo.
1: Bom dia, um grande abraço a todos os ouvintes. Tudo bom, graças a Deus.
0: Olha, o Zé Geraldo tá aqui, minha gente, para dividir as novidades da carreira, tocar os grandes sucessos e contar histórias e curiosidades desses mais de 5 décadas, 50 anos na estrada de muita música, né? De grandes composições que ficaram aí eternizadas. Eu queria começar, Zé, esse nosso bate-papo aqui, esse nosso encontro, falando sobre a grande novidade, né? Que é o lançamento do álbum, aliás, está aqui comigo, se o Daniel Mesquita conseguir focalizar aqui na nossa live do YouTube, eu tô aqui em mãos com o álbum O Poeta e o Violeiro, que o Zé Geraldo divide aqui esse trabalho junto com o Francis Rosa. É o encontro de um mineiro, um paulista, que decidiram se juntar mais uma vez para celebrar aí a música caipira, não é isso, Zé?
1: É o seguinte, a minha música desde o primeiro lançamento sempre teve assim, pé no mato, um pé no rock, né? Sempre foi, minha música teve essa marca. E há muitos anos eu queria fazer um disco só pé no mato. E eu tava esperando a oportunidade de encontrar a pessoa certa. Aí um dia um amigo falou assim, ó, vai lá pras bandas de Joanópolis que tem uma moçada lá tocando suas músicas. Aí eu fui, ganhei uma opção de amigos e conheci esse violeiro, foi meu irmão que eu ganhei, o Francis Rosa. E eu achei que era a oportunidade de fazer um disco pé no mato. Quer dizer, um ponto assim fora da minha trajetória, né? Meu disco já tem um pé mais no rock mesmo. E aí eu fiz esse disco, cara, pra ter esse prazer de deixar registrado na minha carreira esse trabalho com o violeiro Francis Rosa.
0: É, e já é o segundo encontro, né, de vocês, acho que em 2018, 2017 vocês gravaram, e 2018 é que vocês lançaram o Cantos e Versos, né?
1: Isso,
0: né?
1: Isso. Então, é um trabalho assim que eu quis fazer primeiro com uma satisfação pessoal, para deixar registrada essa influência que eu tive na roça.

0: porque eu nasci na roça, minha música veio da roça, né, que meus tios, irmãos da minha mãe, quase todos eram músicos. Eu era criança lá no interior de Minas, meus tios chegavam da lavoura assim no fim do dia, cada um pegava seu instrumento, sentava naquele alpendre grande assim da fazenda, e então minha música veio da roça, né? E depois eu vim para São Paulo, toquei em bandas de baile quase 10 anos, toquei muito rock and roll. Aquela música simples que eu trouxe do interior misturou com blues, com rock, com folk. E aí Zé Rodrigues me apelidou de roqueiro da roça. Renato começou a falar que a minha música era folk, e aí virou esse balá de gato aí. Mas eu tenho um pé no mato, um pé na roça, né?
1: A gente vai detalhar, não é, as origens, falar desses encontros todos, né? Do seu primeiro lançamento, mas aproveitar que a gente tá aqui divulgando esse seu novo trabalho, o Poeta e o Violeiro, antes de lançar o álbum fechadinho, completo, você lançou aí nas plataformas de streaming, no YouTube, nas redes sociais, dois singles. O primeiro a gente já tocou aqui, que é o Poeta e o Violeiro, que aliás dá nome ao álbum, e a segunda canção que você lançou foi Sempre Bate Uma Saudade, né? E aqui fica evidente, né, Zé, principalmente nessa faixa, em outras também desse álbum, mas fica evidente todas as suas referências e as misturas de gêneros, né? Como você mesmo colocou aqui, o blues, a música caipira, o rock, tem todas as influências nessa música aqui, a gente percebe bem, né, Zé?
0: Então, porque é o que eu falei, né? Eu morei com, no final dos anos 60, eu morei com o Tim Maia, quando ele
1: tinha acabado de chegar aos Estados Unidos, né?
0: Quando ele tinha acabado de chegar aos Estados Unidos, ainda não tinha gravado. E o Tim falava comigo, Zé, vai aprender nos bailes. Eu era um compositor primário, né? Fazendo as primeiras composições, e o Tim falava pra eu ir cantar nos bailes pra eu aprender um pouco. E eu fui. Eu voltei a estudar e fui cantar nos bailes assim na periferia de São Paulo, quase 10 anos. E a minha música tomou forma assim. Misturou aquelas músicas simples que eu trouxe do interior, com muito rock and roll, com muito blues que eu cantei. Não dá pra você fugir, né? Não dá pra fazer de conta que isso não existiu na minha história, né? Daí veio a minha música, nasceu a minha música aí.
1: Ô Zé, mas quando você foi lançado, a gente vai falar sobre isso, não tinha um rótulo onde você se encaixava, né? Se era música caipira, se era sertanejo, MPB, se era rock. Você mesmo também não encontrava, né, uma categoria para colocar ali na prateleira o seu, principalmente o seu primeiro disco, né? Você mesmo fala que se sentiu um pouco solitário na cena, né, musical brasileira, né? Em que momento você começou a entender essa classificação toda aí que o Zé Rodrigues te deu, de rock rural, depois o Renato Teixeira de folk? Em que momento você conseguiu classificar, se é que você conseguiu classificar a sua música?
0: O início foi, eu me senti muito isolado, porque minha música não era MPB tradicional. O pessoal esperava de um mineiro alguma coisa parecida com o Clube da Esquina. Eu não tenho uma vírgula do Clube da Esquina, a não ser a grande admiração que eu tenho por eles, sou amigo de algum deles, mas minha música não tem nada a ver com o Clube da Esquina. Então eu fiquei um pouco isolado, o temperamento tímido e a insegurança dos primeiros dias, por ser a minha música um pouco assim de uma estrutura harmônica simples, eu me senti um pouco inseguro no meio de tantos caras cobras da música brasileira. Isso me prejudicou muito a minha postura dentro do cenário da música brasileira, né? Demorei alguns anos, mas aí depois o Zé Rodrigues começou a falar isso desde os primeiros encontros nossos, né? Com o Sai Guarabira, quando era o trio Sai Rodrigues e Guarabira. O Zé Rodrigues começou a falar isso, eu comecei a prestar atenção, e depois o Renato insistia muito no lance do folk, sempre falava comigo, não, cara, eu nunca prestei atenção nisso. Eu fui fazendo a minha música sem me preocupar com o que era o que eu estava fazendo. Mas aí depois eu fui ver as influências que eu tive, as mais marcantes e tudo, e chegou numa hora que eu assumi isso. Foi quando eu lancei o DVD Um Pé no Mato, Um Pé no Rock. Foi quando eu assumi de vez, assim, eu falei, o meu lance é esse. Não tenho nenhuma dúvida, o meu lance é esse. Então, apesar de eu ter recebido diversas propostas para mudar, eu recebi, quando eu fui para Copacabana, o seu Oswaldo, que era um dos diretores da Copacabana, sugeriu que eu gravasse sertanejo, porque o sertanejo estava começando. Mas a minha música é isso aí, eu não sei fazer outro tipo de música, né? Eu não sou um compositor, até me arrependo de não ser um compositor que faz música todo dia, fica mandando para um, para outro. Quando eu ia mostrar minhas músicas para as pessoas do meio, eles falavam: "Pô, Zé, quem tem que gravar essa música é você, a música é a sua cara." Isso foi me marcando muito. Então chegou num determinado momento que eu assumi esse lado de roqueiro da roça, de folk rock, essa coisa. Então meu som é esse. Eu assumi isso e falei: "É isso que eu quero realmente para minha história, para minha carreira." Mas foi difícil chegar a isso, porque houve assim momentos de insegurança, de muita insegurança. Eu me afastei um pouco do sistema, porque mudou muito a partir do momento que as gravadoras começaram a investir no jabá. Eu fui ficando de lado e os diretores de gravadoras diziam que eu estava no esquema para daí 3-4 anos, mas eu não podia esperar. E aí me tornei independente e fugi um pouco do sistema, né? Fui para a estrada e construí basicamente a minha história na estrada.
1: Ô Zé, a gente vai detalhar esse período tanto da gravadora, dos álbuns todos que você lançou pela gravadora, pela CBS, né? E depois da sua carreira independente mesmo. Mas antes, só para não perder aquilo do raciocínio, você falou sobre, né, o seu lado compositor, né? E nesse trabalho aqui atual, Poeta e Violeiro, tem faixas que você assina, faixas que o Francis Rosa assina e outros compositores convidados também. Desse álbum aqui, quais que você assina?
0: Olha, eu assino a música título, em parceria com ele. Assino sozinho Meio Matuto e Moradinha. Mas o interessante é que nós tínhamos pensado em fazer um disco autoral, só eu e ele. Mas nós temos esses autores todos que nós gravamos, são autores que gravitam ao nosso redor. São pessoas que convivem ao nosso redor, todos esses compositores que estão aí. E as músicas, depois da pandemia, separou a gente um pouco, essas músicas foram chegando até a gente porque são pessoas que convivem com a gente. E aí a gente achou que devia gravar essas canções, porque elas tinham muito a ver com o projeto que nós estávamos fazendo, entendeu? Nós poderíamos muito bem ter feito um disco autoral, mas a gente achou que essas canções, por ser também de pessoas que estavam ao nosso redor, mas principalmente elas tinham muito a ver com o estilo de disco que a gente queria fazer, entendeu?
1: Olha, eu já separei aqui, a gente já tocou, na verdade, abriu o programa com o Poeta e o Violeiro, e aqui vou tocar mais uma, que essa é assinada mesmo, é de autoria do Zé Geraldo, Meio Matuto. Vamos ouvir.

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1: O Antenados faz o primeiro intervalo comercial e na volta tem mais bate-papo, mais música, mais história com Zé Geraldo. Voltamos já.
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1: Ô Zé, essas canções que você fez, que você compôs, elas já estavam prontas ou você fez especialmente para esse trabalho?
2: Não, eu fiz pensando no trabalho, né? Porque a gente tinha ideia de fazer esse disco já de uns 4, 5 anos atrás, que a gente vinha amadurecendo essa ideia. Então, uma música ou outra que eu fui fazendo, já pensando nesse disco. Meio matuto, foi pensando nesse disco.
1: Você é de Rodeiro?
2: Rodeiro.
1: Zona da Mata, Mineira?
2: Uai.
1: Mas foi criado em Governador Valadares, é isso, Zé?
2: Sim, sim. Com 7 anos, minha família mudou para Valadares. Depois que eu vim estudar em São Paulo com 18, 19 anos, a minha família voltou para Rodeiro. Então eu passei a frequentar Rodeiro de novo a partir dos 20 anos, 20 e poucos anos.
1: Mas aí era pontual?
2: É, aí eu ia passar férias na roça e tudo, mas eu passei a minha adolescência, um pouco da juventude em Valadares. Foi onde eu escrevi meus primeiros versos.
1: E você nunca passou, né, pela sua cabeça, nunca foi um desejo seu seguir carreira artística, né? Seguir na música,
2: não,
1: né?
2: Não tinha, nunca, assim, no meu sonho. Eu escrevia desde garoto versos para as namoradas, para gozar os amigos, assim, mas nunca pensei. Aí, quando eu estava com 21, eu vim para São Paulo com 18, 19 anos. Eu trabalhava numa construtora que me trouxe para São Paulo para estudar. Eu estudei 2 anos em São Paulo e fui transferido para Tatuí, para trabalhar na construção da Castelo Branco. E eu trabalhei 2 anos na construção da Castelo Branco, jogava futebol lá. E os amigos começaram a me incentivar a seguir a carreira. E eu criei coragem e pedi demissão da consultora e passei um mês com minha família em Governador Valadares. Quando eu estava voltando para São Paulo, o intuito de fazer teste em algum time de futebol, e se não desse certo, eu já tinha um plano B, que era ir para os Estados Unidos, que eu tinha uma opção de amigos de Valadares que estavam se dando bem nos Estados Unidos. Então o plano B seria ir. Só eu sabia desse plano B, né? Eu não falei para ninguém, assim, falei poucas vezes sobre isso. E aí, quando eu tava voltando, na rodovia Rio Bahia, o ônibus que eu tava voltando bateu num caminhão, morreram algumas pessoas e eu fiquei numa cidade chamada Carangola. Fiquei internado lá, em tratamento, durante algum tempo. Eu ficava um tempo no hospital, um tempo na casa da minha família. Aí voltava para o hospital, fazia as correções. Isso demorou quase 11 meses. E nesse período, lá em Valadares, um amigo meu, vizinho, Paulo Cota, ele tocava numa banda de baile lá em Valadares. E ele levou um violão lá em casa, eu debaixo da mangueira, assim, no quintal, todo engessado. Levou um violão velho lá, desenhou uns acordes e deixou o violão comigo. Aí a minha história na música começou assim. Quando eu terminei o tratamento lá, eu vim fazer fisioterapia em Santos. E aí conheci uma banda chamada Blow Up, que era uma banda de baile também. Comecei de vez em quando dava uma canja com eles. E aí foi quando eu lancei meus primeiros discos EG. Foi bem primário ainda. E aí a minha história na música começou assim, né, cara?
1: Você primeiro assinava como ZG.
2: ZG, que era um apelido que eu tinha. E aí depois eu fui cantar nos bailes, e quando eu voltei, a minha música já tinha tomado forma, eu comecei a participar dos festivais. E num desses festivais tinha um produtor da CBS, Romeu Giosa.
1: Ô Zé, mas antes de falar dos festivais, tem alguns apelidos que estão no seu livro, uns são publicáveis, outros não, né? Além dos...
2: Você leu o livro?
1: Olha, eu não li inteiro, tive acesso a alguns capítulos aí da sua história no seu livro, mas sei dessa aqui que, além do ZG, que você assinava e lançou 3 compactos e um LP com esse nome, lá em Tatuí, quando você jogava bola, era o quê? O Pangaré?
2: Cara, é porque eu jogava bola lá com a moçada e eles só apelidavam, eu sempre botei apelido em todo mundo, aí eles me apelidavam de Pangaré. Foi um dos apelidos que felizmente não pegou, mas os amigos de lá até hoje me chamam de Pangaré.
1: E futebol, só pra gente falar ainda, encerrar esse assunto do futebol, sempre amador, nunca profissional, Zé?
2: O cara, não, eu nunca fui profissional. Eu joguei sempre, viu? Aliás, meu grande momento no futebol foi depois dos 40 anos. e eu voltei a jogar. Foi o grande momento da minha vida, assim, que eu parei de fumar. Fiquei 8 anos sem beber e voltei a bater uma bola com os meninos lá no prédio onde eu morava. Aí um amigo meu, o Crésio, lá de Rodeiro, ele morava em São Paulo, ele foi passar um fim de semana comigo, me viu jogando com os meninos, aí me levou para jogar no time de várzea que ele jogava aqui em São Paulo. E um dia o Teodoro, que jogou no São Paulo, no Santos, o Teodoro foi lá e bateu uma bola com a gente, aí o Teodoro me levou para jogar no Milionários, que é uma seleção de master que tem em São Paulo, né? Eu joguei, até eu romper o ligamento, eu joguei com a seleção de master, com esses profissionais. Foi o meu momento maior no futebol, foi essa seleção de masters que eu joguei com esses profissionais.
1: E que você era meio de campo?
2: Meiuca, é. Aí a primeira vez que eu fui jogar com eles, eu já conhecia o Zé Maria, porque na época da democracia corintiana, coincidiu com a época da campanha por eleições diretas. Então eu estava sempre com o Casagrande, com o Sócrates, com o Vladimir, com o Zé Maria, o Solito. A gente estava sempre juntos. E eu já tinha amizade com o Zé Maria. Então quando eu fui jogar a primeira vez na seleção de Master, inesquecível a primeira vez, né? Marcaram um encontro na porta, em frente ao Teatro Bandeirantes. Eu cheguei 7 horas da manhã, os jogadores já estavam todos lá. Aí o Serginho Chulapa perguntou pra mim: ô Zé, de que você joga? Aí o Marco Antônio, irmão do Zé Maria, falou: joga de teimoso. Então, mas eu jogava no meio de campo.
1: E você falou que você nunca tinha, né? Nunca passou pela sua cabeça seguir carreira artística. Você gostava mesmo de jogar bola, depois você foi trabalhar lá na construção, junto lá da construtora, na construção da Castelo Branco em Tatuí. Mas quando você escrevia o quê? Já músicas inteiras, eram versos, eram poemas, poesias? O que você escrevia antes, Zé?
2: Ah, eu escrevia coisas e deixava jogado. Mas era pra... Só depois que eu comecei a aprender um pouco de violão, aí eu comecei a compor, mas no início composições primárias ainda, né? Até o que me desenvolveu mesmo foi o período de baile, foi a minha grande escola, foi o período de baile. Mas antes eu escrevia sem nenhuma pretensão de gravar, né? Nunca passou pela minha cabeça ser um artista profissional. Aí depois essa ideia foi amadurecendo e eu vi que era possível seguir.
1: E além de trabalhar lá na construtora em Tatuí, e antes da música também, você já foi executivo de RH também, Zé?
2: Então, aí a história é a seguinte: eu voltei a trabalhar, né, depois que eu me recuperei, voltei para a mesma construtora que eu tinha saído, e a construtora então estava fazendo o Minhocão em São Paulo. Eu trabalhei na construção do Minhocão como RH. Segui a carreira e voltei, fui fazer faculdade, fiz administração, não terminei, mas fiz administração quase até o fim. Especializei na área de recursos humanos e fim de semana eu ia tocava nos bailes. E a minha música ganhou forma e meus amigos começaram a me incentivar a participar de festivais. E eu comecei a participar dos festivais e foi aí que eu virei profissional, né?
1: Os festivais foram de 75 a 78, mais ou menos, é isso?
2: Por aí, festivais pelo interior do Brasil. Depois é que eu participei de grandes festivais, aliás, dois, né, que foram da Globo.
1: O Zé, você falou que o acidente, ele foi definitivo mesmo na mudança, né, da sua vida e aí no início da sua carreira artística, né? Que daí teve esse seu colega que levou o violão e assim que você começou mesmo. Mas aí nesse momento você já tinha base aqui em São Paulo, já estava estabelecido aqui em Governador Valadares, só estava passando férias, é isso?
2: Não, eu morava em Tatuí e fui passar um mês com a minha família em Valadares.
1: Ah, você não estava aqui em São Paulo?
2: Não, eu estava em Tatuí. Eu tinha ficado 2 anos em São Paulo, estudei aqui e fui trabalhar em Tatuí. Saí da construtora, fui para Minas. Eu estava pensando em ficar 1 mês ou 2 em São Paulo, fazendo teste e tudo, mas aí aconteceu esse acidente e mudou tudo, né?
1: E daí em São Paulo, então, você chega em definitivo?
2: Aí eu vim para São Paulo e fui para Santos, para casa de um parente, fazer fisioterapia. Conheci essa banda Blow Up e comecei a me envolver profissionalmente com música. E por influência de um meio parente que eu tinha, eu cheguei ao meu primeiro disco do ZG. Eu não tinha muita condição artística ainda, mas por influência dele e tudo, eu gravei meus primeiros discos. Aí eu morava tinham três ou quatro empresários que não eram do meio artístico e achavam que eu ia ser um fenômeno, achavam que eu ia ser o sucessor do Roberto Carlos. E quando você começa a compor, as pessoas que estão ao seu redor acham que você é um gênio. Então eu vim morar em São Paulo e tinha um conjunto carioca chamado de Snakes, que morava em frente à gravadora Rosenblit, lá na Conselheiro Nébias, na travessa da Duque de Caxias. E eles me convidaram para morar com eles, os Snakes. E eu fui morar com eles, foi aí que veio o Tim, veio do Rio, e a gente
1: passou. Então eram vocês quatro, depois o Tim, cinco, então.
2: Nós quatro, depois ele, mas foi por uns meses só. Aí eu vi que não tinha, eu segui o conselho do Tim, eu achei que eu não tinha condição artística para enfrentar uma carreira, e fui aprender um pouco nos bailes, aí voltei a estudar e tudo, ficava nos bailes fim de semana, estudando e trabalhando como executivo durante a semana.
1: Mas nessa época que vocês moraram juntos, junto com os três da banda e o Tim Maia, você já tinha lançado os três compactos, como ZG.
2: Foi naquele período que eu lancei.
1: E daí o Tim Maia te incentivou também a continuar gravando, Zé?
2: Não, a largar tudo e aprender.
1: É mesmo?
2: Sim, claro. É. Ele falou, bicho, você tá muito verde. E ele cantou a bola do tipo de música que eu viria fazer mais tarde. Ele, experiência que ele já tinha, porque mesmo antes dele fazer sucesso, ele já era um personagem. Ele tinha a história dele com o Roberto, com o Erasmo, a turma lá da Tijuca, lá da Rua do Matoso, a história deles é toda. Então, ele já era um personagem do meio artístico, todo mundo respeitava muito ele.
1: Apesar de não ter gravado ainda.
2: Apesar de não ter gravado ainda, ele era um personagem, né? No meio artístico, ele era muito respeitado. E ele falou comigo e eu cheguei à conclusão que eu não tinha condições mesmo de seguir. Eu queria, aquele tipo de música que eu fazia não me satisfazia. Aí fui tocar nos bailes. Mudou a minha vida, voltei a trabalhar, estudar e fim de semana eu tocava nos bailes.
1: A música que eles faziam não era muito o seu perfil, o seu gênero, mas daí a partir do momento em que você caiu na noite e foi tocar as suas, aí sim, claro, era algo mais que você gostava e que você tinha familiaridade, né? Quais artistas que você tocava nessa época?
2: Aí eu tocava as grandes bandas.
1: De rock and roll?
2: De rock and roll, né? Tocava as grandes bandas da época, Stones, Beatles, Creedence era uma marca forte minha, acho que a minha música tem muito a ver com essa levada. O Creedence é tido como o roqueiro da roça da americana, né? E eu cantava em inglês esse tipo de música, cantava Cat Stevens, Elton John, Ray Charles, o sucesso que, da época, né? E Dylan me marcou demais, assim, acho que foi um principal artista assim que me marcou, Dylan, pela poesia, pelo tipo de música, e eu achei, eu nunca tive vocação para ser um grande músico, assim, para ser. Eu quis aprender um pouco de violão para contar minhas histórias, e achei que a música folk, aquele tipo de música que eu nem sabia que era folk, eu achava que ela satisfazia essa minha vontade de fazer uma música simples, mas para moldurar os meus versos. Então, mas as grandes bandas da época, eu cantei todas. Quando eu cantava Creedence Clearwater Revival aí na periferia de São Paulo, o salão tremia.
0: O Antenados faz mais um intervalo e na volta vamos continuar com muita música, história, com Zé Geraldo. O Antenados volta já.
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1: A gente vai intercalando aqui muita música, muita história, umas palhinhas ao vivo também, porque o Zé está acompanhado aqui do seu violão. O que você pode fazer ao vivo aqui pra gente, hein, Zé?
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1: Zé Geraldo! Olha, vamos falar o seguinte, em 79, depois de ter lançado os três compactos e um LP, ainda com outro nome, em 79 é que você trouxe mesmo o disco O Terceiro Mundo,
2: sim,
1: né?
2: Sim.
1: É, foi o seu primeiro trabalho aí com a gravadora, com a CBS.
2: Sim.
1: Foi o seu primeiro lançamento com a CBS. E daí teve uma música que estourou, né? Um sucesso. É, vários artistas regravaram, mas nenhum deles com o mesmo sucesso, não é? Do Zé Geraldo. E a gente vai relembrar aqui uma dessa faixa presente aí no primeiro disco, no primeiro álbum do Zé Geraldo, que se chama Terceiro Mundo. A música é Cidadão.

0: Cidadão, um trechinho aqui de Cidadão, música do primeiro álbum, do primeiro disco do Zé Geraldo, e essa composição do Lúcio Barbosa.
1: Sim, essa música eu estava na fase dos festivais fazendo contato com gravadora, né? Final de 78. Aí eu fui participar do festival de Ilha Solteira e eu venci o festival com a música Promessas de um Idiota, 6 da manhã. E o Lúcio Barbosa tirou segundo lugar. E de madrugada em Ilha Solteira, nós ficamos mostrando música um pro outro. Aí lá pelas tantas ele me mostrou o Cidadão. E eu, embriagado que eu tava pela emoção do festival e por uns tragos que eu tinha tomado com os jovens universitários lá de Ilha Solteira, ele me mostrou essa música, eu desabei a chorar, cara. Falei, essa música é sua, cara, alguém já gravou? Ele falou, não, ninguém gravou. Ele falou, eu tô fazendo contato com gravadora, você deixa eu gravar ela do meu jeito? Ele falou, pode gravar. Aí, o resto é história, né? Eu gravei, infelizmente, eu lancei a música e ela me lançou.
0: Olha, porque depois, muitos artistas gravaram, ou regravaram, né? O Silvio Brito, o Zé Ramalho, o Sérgio Reis, o Elimar Santos,
1: Luiz Gonzaga,
0: Renato Teixeira, mas nenhuma versão fez tanto sucesso e é referência até hoje como a versão do Zé Geraldo, né? E essa letra, essa composição do Lúcio acaba trazendo também a realidade nua e crua ali pra gente, né? Faz uma crítica, uma análise social também, né, Zé? Da discriminação de pessoas que passam aí pelas nossas vidas, as pessoas invisíveis, o preconceito com os nordestinos, né? Tem tudo isso nessa letra, nessa música, né?
1: Eu acho que ela, assim, eu tinha certeza, assim como ela me emocionou naquela madrugada lá em Ilha Solteira, eu sabia que ela ia emocionar também, que é uma música, eu acho que é eterna. E eu quero acrescentar aqui que o autor da música, Lúcio Barbosa, nos deixou.
0: Recentemente,
1: né, cara? Foi uma judiação, partiu muito cedo, Lúcio Barbosa, que ele tem um descanso eterno.
0: Zé, em 80, um ano depois desse seu primeiro lançamento, também pela CBS, você lança o Estradas, né? Desse álbum também tem várias músicas aqui que eu queria destacar, não sei se o tempo vai permitir, mas como você é um bom contador de histórias, antes da gente tocar, eu queria que você comentasse um pouco sobre a faixa Rio Doce, né? Que você se apresentou e venceu o prêmio, o festival, o MPB Shell?
1: Não venci o festival.
0: Mas você se apresentou?
1: Eu me apresentei no festival, mas o grande prêmio que eu ganhei nesse festival foi que no intervalo eles entrevistaram o Luiz Gonzaga em Recife e ele falou que pra ele a grande música da noite era Rio Doce. Pra mim valeu como um grande prêmio. Rio Doce é o rio que passa em Governador Valadares, foi onde eu escrevi meus primeiros versos, foi onde eu passei uma boa parte da minha infância, juventude. Foi onde eu escrevi meus primeiros versos para as primeiras namoradas lá.
0: O Rio Doce que serviu de muita inspiração aí pro Zé Geraldo, não à toa ele gravou essa canção nesse segundo álbum, nesse segundo projeto aí no Estradas de 80. Vou relembrar aqui um trechinho aí de Rio Doce.

0: Ô Zé, a gente tava falando das gravadoras e você lançou alguns discos pela CBS e depois você ficou um pouco irritado, insatisfeito com os rumos, né? E com a interferência das gravadoras no seu trabalho, né? E aí que você, depois de 5, 6 álbuns, é que decide seguir carreira independente?
1: Mas aconteceu o seguinte, eu achava na gravadora, na CBS, o presidente da época falou que eu estava nos planos da CBS para daí 3, 4 anos. Eu não podia esperar, fui para Copacabana. Fiz 2 discos na Copacabana. E aí, em 84, 85, os produtores falavam que eu não tinha público que justificasse um show em São Paulo. E eu estava até pensando em parar e voltar para minha carreira de executivo, porque para trabalhar eu tinha que ir muito longe. Pra você ter ideia, minha carta de motorista até outro dia mesmo era categoria D, eu podia dirigir ônibus, van, eu e meu produtor Sérgio Silva, a gente que dirigia, os músicos. Aí, por interferência de um amigo, eu consegui um show no Sesc Pompeia, depois de muito tempo. E aí, quando eu cheguei para passar o som na sexta-feira, a fila dava volta na quadra. Foi um divisor de águas na minha história. Foi aí quando eu percebi pela primeira vez uma boa parte da plateia era composta por fãs do Raul Seixas. Eu botei a mão pro céu e agradeci a Deus. Falei, eu não estou sozinho. Eu sabia aquele público que acompanhava o Raul, estava me prestigiando. Eu vi que eu não estava sozinho. Então, eu ao invés de parar de cantar, eu fiz uma correção na minha história. Parei de fumar os 2 maços de cigarro que eu fumava. Fiquei 8 anos sem beber e vi que eu tinha público e fui pra estrada. Então, foi um divisor de águas, não foi que eu quis. Eu fui obrigado aí, eu tava parando, mas quando eu percebi que tinha esse público, eu falei, não vou parar. E aí, graças a Deus, eu segui em frente. Então, eu fiquei um pouco afastado do sistema, assim, né? O meio bicho do mato, mas não foi porque eu quis, eu acho que foram circunstâncias da própria carreira, né?
0: O Antenados faz mais um intervalo no quarto e último bloco. Vamos continuar o bate-papo com ele, Zé Geraldo. Voltamos já.
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0: O Antenados está de volta e vamos continuar agora o bate-papo com Zé Geraldo.
3: Ô Zé, tem uma história, já que você falou do Raul Seixas, um ano antes dele falecer, você teve um encontro com ele, né? Um encontro bem emocionado mesmo, né? Porque você disse que parou de beber, tava sem fumar, e o Raul quase que não te reconheceu, Zé, que história é essa?
1: Olha, até no livro, o Eduardo Soares, ele conta essa passagem, né? Ele me levou na casa do Raul, eu já conhecia o Raul, mas aí o Raul não me reconhecia, ele ficava me olhando. E a mulher dele disse, é o Zé Geraldo, seu companheiro lá da CBS. Depois que ele reconheceu, cara, ele estendeu as mãos assim pra mim e a lágrima descia nos olhos dele. Ele falou, como você tá bonito. E eu também vou dar um tempo com essas besteiradas todas, mas aí não deu tempo, né, dele dar esse tempo. Mas eu tenho alguns encontros com o Raul que foram inesquecíveis pra mim. Foram uns 8 encontros. Esse último aí foi muito importante, assim, marcante na minha história, né?
3: Outra passagem no livro que tem também é quando te confundiram com o Zeca Pagodinho? É isso mesmo, Zé?
1: Eu fui fazer um show em Santa Catarina e acabou o show, nós fomos jantar e o garçom vinha na mesa, assim, trazer uma bebida, a comida, ficava me olhando. Aí um amigo perguntou, você conhece ele? Ele falou, conheço. Quem é? Ele falou, Zeca Pagodinho. Imagina, mas essa é normal, né? Eu, Geraldo Azevedo, a minha filha, Noestopa, já saiu uma matéria no, na Folha falando que ela era filha do Geraldo Azevedo, tanto que Geraldinho, quando a gente se encontra, ele fala pra mim: ô Zé, como é que tá nossa filha?
0: Falando em filhas, as filhas estão bem, Zé? Hã? As filhas estão bem?
1: Graças a Deus, uma é advogada, que é a Gija, cuida junto com o Célio, cuida da minha carreira. E a Nô tá na batalha, né? Ela faz parte aí do Teatro Mágico, da Banda Mirim, e tem a carreira solo dela.
0: Não, a Nô, eu te falei aqui antes da gente começar, já recebi a Nô aqui no ano programa que eu apresento aqui na Rádio Bandeirantes, junto com a Banda Mirim, e a última vez que a gente se encontrou, eu e a Nô, foi na entrega do prêmio do APCA. Gosto Sim. muito dela, tenho um carinho muito grande por ela. E Zé, quando ela decidiu seguir aí a carreira, já que a outra é advogada, né? Quando a Nô decidiu seguir carreira artística aí, se aprovou? Qual foi sua reação, hein?
1: Não, é assim, nós mudamos para Vila Madalena e elas estavam em fase pré-vestibular. E aí a Gigi já estava fazendo faculdade e a Nô pregou na geladeira assim, papel: vou entrar na USP. E a Vila Madalena estava começando a efervescência cultural. E aí, lá no KVA, que era um salão que tinha no fundo, lá no fim da Cardeal, tinha um sarau toda sexta-feira, e ela começou a frequentar o sarau, conheceu o Fernando Anitelli do Teatro Mágico, eles começaram a compor juntos, e a amizade deles vem dessa época aí. E ela conseguiu entrar na USP. Quando ela estava no segundo ano, ela chegou para mim e falou: pai, vou trancar a USP. O que você vai fazer? Música. Falei: então você vai fazer música como se fosse uma faculdade. E aí ela foi. Eu apoiei, cara, porque eu, quando era executivo, o meu pai veio de São Paulo, quase me bateu. Eu larguei uma carreira de executivo até então, com 30 e poucos anos, uma carreira bem sucedida até então. E eu falei: pô, a minha filha é talentosa, mais disciplinada que eu, por que eu não vou apoiar? E apoiei, continuo apoiando, e é a história, né, cara? E ela é muito talentosa, enfrenta as dificuldades naturais da carreira, mas tá indo, tá caminhando.
0: Vocês já gravaram juntos, já cantaram juntos, fizeram shows aí, uma história muito bonita. Mandar um beijo aqui pra Nô. E atendendo a vários pedidos aqui, a gente vai tocar mais um sucesso, mais um hit do Zé Geraldo. Esse entrou no álbum, no LP Zé Geraldo, de 81.

0: Na nossa reta final aqui, eu vou agradecer o Zé pela presença. Zé, obrigado, viu?
1: Muito obrigado por essa oportunidade de poder falar com tanta gente. E uma outra hora a gente se encontra de novo.
0: Olha, obrigado ao Cabelo aí por possibilitar aí desse nosso encontro. Ao Célio também, eu lembro do Célio da época que a gente fazia, né, os programas aqui na rádio. Isso tem anos aí que eu já converso, tenho esse contato aí com o Célio. Um abraço pro Célio. Encerrar com esse grande sucesso aqui do Zé Geraldo.
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0: Ponto final na edição de hoje do Antenados. 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A sonorização foi de Caio Martins e a apresentação foi minha, Danilo Gobato. Obrigado pela companhia, pela audiência e seguimos antenados por aqui. Tchau!
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0: A história está sempre em transformação. Novas descobertas reescrevem antigas verdades absolutas e mais de 2 séculos depois as pesquisas ainda revelam, você vai ver no programa de hoje, novidades que ajudam os novos historiadores a decifrar os caminhos do processo que levou à independência do Brasil. Independência essa comemorada essa semana, no último dia 7 de setembro. E o nosso convidado de hoje é um historiador, pesquisador inquieto, que gosta de remexer no passado, escreveu livros, alguns estão aqui na nossa bancada e vocês vão ver ao longo do programa. Boa noite, professor André Figueiredo Rodrigues.
1: Muito boa noite, obrigado pelo convite.
0: Obrigado ao senhor por estar aqui com a gente. Me acompanha nesse canal livre os jornalistas Fernando Mitre, Roberta Scherer e também o Sérgio Gabriel. Eu vou chamar na sequência, professor André, uma reportagem do Gibes Manioto que fala sobre um personagem que é fundamental em todo esse processo, que é o personagem Tiradentes. Você escreveu, ó, alguns, aliás, livros, né? Mas esse que está aqui, Em Busca de um Rosto, A República e a Representação de Tiradentes. Mas eu queria, antes de chamar a reportagem do Giba, que você contasse que o teu caminho na formação não ia para um historiador. E graças a essa figura, você acabou parando nessa cadeira aqui para estar entrevistado no Canal Livre, né?
1: Ah, com certeza.
0: Tiradentes.
1: Tiradentes.
0: Por quê?
1: Porque é o seguinte, eu comecei trabalhando com a história do clero revolucionário. Eu queria entender a situação que levou membros da Igreja Católica se envolver em movimentos separatistas. Só que quando você começa a estudar a participação de personagens eclesiásticos nas revoltas, a gente vai ter que chegar aonde? Nos padres que se envolveram na Inconfidência Mineira. E quando eu entrei nesses padres, eu me encantei com a história da Inconfidência. Eu falei, é aqui que eu quero colocar o meu pé. É aqui que eu quero entrar como pesquisador, como historiador. E eu comecei, então, a partir daí, há mais de 20 anos, estudar essa participação eclesiástica. E aí, do clero, eu fui pegando um grande proprietário de terra chamado José Aires Gomes, que é proprietário da fazenda da Borda do Campo, uma fazenda tricentenária que pertenceu depois à família Andrada, que está no poder até hoje, os Andradas em Minas. Dali eu estudei a fortuna desses inconfidentes, e aí consegui encontrar, por exemplo, um Tiradentes grande proprietário de terras, o papel das mulheres na Inconfidência Mineira, e daí foram assuntos correlatos, foram surgindo, foi cada vez me apaixonando. A participação, né, e o envolvimento de inconfidentes em movimentos da própria independência, o que aconteceu com eles na África, o que aconteceu com as suas famílias em Portugal, no Brasil, né, após a sentença condenatória.
0: Antes de deixar o Mitre, já está ali que ele começa a se coçar. O senhor começa a falar de história, ele já começa a querer, já começa a se coçar na cadeira que ele quer participar. Mas antes deles começarem, ele, Roberta e Sérgio também, a gente traz aqui a reportagem do Gibes Manioto falando um pouco mais desse que é um dos personagens mais pesquisados pelo professor e por muitos brasileiros e símbolo do nosso processo de independência Tiradentes. Vamos lá.
2: Cada vez que uma porta dessas se abre, abre também a possibilidade de a gente entender melhor o que aconteceu na história do Brasil. Na igreja de Nossa Senhora de Nazaré, em Cachoeira do Campo, nas Minas Gerais, a alta cúpula da corte portuguesa se reunia para rezar. É que o Palácio do Governo ficava na região. Bem pertinho, uma das maiores construções coloniais chama a atenção. Por mais de 100 anos, essa foi a sede do Colégio Dom Bosco, onde estudaram figuras importantes da história. No passado, o prédio abrigou a sede do Regimento de Cavalaria. O alferes Joaquim José da Silva Xavier, o Tiradentes, serviu aqui. Tiradentes nasceu na fazenda do Pombal, município de Ritápolis. Era um dos 7 filhos de um proprietário rural português que se dedicava à mineração.
3: Aos 9 anos, Joaquim perdeu a mãe. Aos 11, o pai.
2: Foi criado pelo padrinho, o dentista Sebastião Ferreira Leite. Por isso aprendeu detalhe por detalhe da profissão.
4: Ele conhecia as plantas medicinais. E as plantas que diminuem a dor, as plantas que... E a outra, ele tinha muita habilidade na arte de tratar dos dentes. A gente não pensa nisso hoje, mas imagina o que deve ser você sentir dor de dente no século XVIII.
2: Como dentista, ele tinha livre acesso a todas as classes sociais, mas essa era apenas uma das profissões.
3: Sim, porque o Joaquim também foi tropeiro, comerciante, minerador, farmacêutico e mais tarde seguiu a carreira militar. Virou o comandante da patrulha do Caminho Novo, estrada que ligava Minas Gerais ao Rio de Janeiro. E por onde passava, tinha o respeito de todos.
4: Antigamente a gente aprendia que ele era um líder, ele não era líder. Ele era o melhor propagandista que alguém que se mete numa conspiração pode ter. Por quê? Ele comprou as ideias, né? Então ele acreditava naquelas ideias. O perigo das ideias é porque uma vez em circulação você não se

0: Na noite, ela com medo dele. Aparecer. Mas eu queria falar do Tiradentes. Né? A Heloísa falou, ele era um grande propagandista. Eu me pergunto se não era também um pouco mais do que isso. Teve uma reunião importantíssima no dia 26 de dezembro de 1788, na Rua Direita, na casa do comandante. Naquela reunião, o Tiradentes, ele assumiu uma liderança ali. Inclusive, ele reivindicava a missão de ir à Cachoeira do Campo, matar o Visconde Barbacena, pegar a cabeça dele, levar para Vila Rica, julgar na praça e começar a Revolução. Eu vejo, então, o Tiradentes muito mais do que um simples propagandista. Agora, ele era também. Né? Então, eu queria a posição do professor, que eu sei que o Tiradentes é você é um pouco, digamos assim, apaixonado pela figura, né? Vamos dizer isso. Né?
1: Sim, porque é o seguinte... essa ideia de que o Tiradentes ele iria ser o iniciador do movimento, isso é muito interessante, porque todo mundo diz isso, ele seria a pessoa responsável pela liderança do movimento, porque você não tem um líder, você tem vários líderes que se envolvem, que falam, olha, então a ideia é essa, você sai, vai à Cachoeira do Campo, prende o governador, você vai se infiltrar na tropa, né? Prende o governador, corta-lhe a cabeça e expõe a cabeça na praça pública em Ouro Preto, chamando todo mundo a um movimento de rompimento dos laços com Portugal. Isso é o crime de lesa majestade. Você não só matar o rei, mas você também matar qualquer autoridade que representa a coroa portuguesa. Só que essa história, ela tem um diferencial. Qual é esse diferencial? Se a ideia era, com o lançamento da cobrança dos impostos em atraso para março de 1789, como é que você vai ter um Tiradentes preso no Rio de Janeiro nesse mesmo momento? Então aí fica uma dubialidade muito interessante nessa história. Se é ele o responsável por começar o motim, por que que ele está no Rio de Janeiro?
2: Por que, professor?
1: Em março de 1789. Porque, na verdade, o movimento após essa reunião, ele se enfraquece muito, muito forte. Porque você tem dois grandes grupos. O grupo que fala a favor da manutenção da monarquia. A ideia era você construir um novo país. A ideia é o país que eu estou falando, Minas Gerais, independente, com um rei. E a ideia era chamar o próprio Visconde Barbacena para que ele assumisse esse papel de ser a liderança política desse novo império mineiro, desse novo estado que iria surgir em Minas. Por outro lado, você tem o grupo dos republicanos, que querem a separação total e imediata e o rompimento dos laços, mesmo que seja por sangue. Então nós temos esses dois lados. Na verdade, esse lado na qual Tiradentes participaria, que seria esse de assassinar o Visconde, ele é diminuto. Então o movimento enfraquece. Até porque, para começar, você tem que ter o estopim, que era a cobrança desses impostos vindo à tona. Porque todo mundo iria sofrer. Então o Tiradentes, vendo que você enfraquece em Minas Gerais esse movimento, ele passa a pensar uma outra coisa. Então vamos tentar o movimento com o apoio dos militares no Rio de Janeiro. E ele está no Rio de Janeiro com a intenção de matar o vice-rei. Isso é outra coisa, ele quer dar um golpe de mão no Rio de Janeiro. Ele quer derrubar o vice-rei e dali você criar todo um movimento para chegar às Minas Gerais e unir Rio, Minas e São Paulo, quando muito essas três regiões, num novo espaço independentista. O que também não acontece, porque o movimento foi traído pelo Silvério dos Reis. Uhum. Ele é delatado, né, ao governador. Do governador, ele manda, olha, você então vá, seguindo os passos do Tiradentes, delate o movimento ao vice-rei. Quando ele delata o vice-rei, que já estava naquela emboscadinha de querer apreender o governador, o vice-rei reforça o seu aparato militar e o Tiradentes começa a se evair pela cidade do Rio. Quando ele vê que o movimento vai cair, o que é que ele quer fazer? Eu vou voltar para Minas. Só que para voltar para Minas, para passar na fronteira, ele tem que ter documentos de ingresso em Minas. Então ele até consegue um documento, só que ele não consegue chegar à fronteira, sair da cidade do Rio de Janeiro. Ele é preso, escondido, né, atrás de um armário, de uma cama lá, com bacamarte na mão, quando eles invadem para prendê-lo, no dia 10.
3: Agora, aproveitando, professor, que o senhor está falando de Tiradentes e mencionou o Silvério dos Reis, eu queria falar sobre a sua busca pela imagem dele, né? por

0: pela origem dessa imagem Jesus Cristo que chegou ao nosso imaginário, dessa imagem física mesmo, né? Como é que foi essa busca e o que, que o senhor encontrou?
1: Porque na verdade é assim, todo mundo que pensa no Tiradentes, você pode perguntar na escola, em qualquer pessoa, imagine o Tiradentes, o que, que vem à nossa mente? O Cristo brasileiro. É. Essa é uma construção. É uma construção do século XIX.
2: Mas não era assim? Me decepciona.
1: Não, pior que não era.
2: Porque deixa assim.
1: Não faz muita diferença se é A ou B. A gente não tem isso.
3: Mas funcionou. A imagem...
1: Não tem a dúvida.
3: Como Cristo funcionou.
2: Como símbolo, né?
1: Não tem a dúvida. É um movimento republicano que faz com que o Tiradentes seja eleito esse Cristo brasileiro.
4: Uhum. Mas isso depois da...
1: Isso é a partir de 1870, 1880, que você começa a construir uma memória a favor do Tiradentes, uhum, pelos grupos militares, por exemplo, os grupos que estudam, né, a história do Brasil e tentam criar heróis. Uhum. Porque você não tem heróis ao longo do segundo
3: século. Mas essa imagem do Tiradentes começa na imprensa do Rio de Janeiro.
1: Na imprensa do Rio de Janeiro.
0: Quem fez Bocaiúva, os cabelos compridos?
3: O Quintino Bocaiúva era diretor da Revista Ilustrada.
1: Sim.
3: E ele encomenda ao Agostinho, grande caricaturista,
1: para pensar
3: o Tiradentes, que tinha sido lembrado num discurso do Lopes Trovão.
1: Do Lopes Trovão.
3: Na Revolta do Vintém.
1: Na Revolta do Vintém.
3: E aí o Agostinho vai, pensa e desenha faz um desenho lindo de Tiradentes. Depois o positivismo pega aquilo e aí tem o grande, o Décio Vilares, o quadro que nós todos conhecemos. Sim. Mas começou na imprensa, meu filho.
4: Mas qual que era a real fisionomia dos Tiradentes?
1: Olha, nós conhecemos três registros, assim, muito superior, muito pra frente mesmo, bem anos mesmo pra frente da morte dele. Teve um rapaz que serviu no quartel, falava que ele era baixinho e gordinho. Um outro registro, também de um outro militar, isso já nos anos 80, né, no século XIX, que dizia que ele era alto e magro.
0: E dificultou um pouco a vida.
3: Nossa,
1: aí nós temos um outro registro que mescla tanto um quanto o outro. Então nós não temos uma caracterização de como ele era fisionomicamente.
3: Ele era assustado, segundo o...
1: Não, porque assim, num dos depoimentos diz que ele estava com os olhos esbugalhados, mas eu acho que é muito mais por medo, né? Pelo receio e pela pressão de estar passando por uma devassa, por uma investigação sobre o processo. Porque inicialmente...
3: O Alvarenga, né? Que disse que ele era assustado.
1: Mas ele era uma pessoa assim, muito ativa. A gente sabe disso, né? Ele não era tão branco, ele era um pouco mais, uma pele já queimada do sol. Isso a gente sabe, porque ele era tropeiro, né? E agora a gente tem o registro do irmão do Tiradentes. Porque o irmão do Tiradentes, o padre, né? Ele vai, a partir dos anos 80, 1780, ele vai ao leste das Minas tentar apaziguar indígenas na região do Cuité, né? A região que tem os índios bravios. Quando ele sai de lá, ele vai para o Mato Grosso. Ele muda de nome, já muito em virtude da questão da repressão aos inconfidentes, ele muda de nome, vai para o Mato Grosso e se envolve com contrabando de diamantes. E nesse movimento, o irmão do Tiradentes, o padre, e o padre Domingos, quando ele está lá, ele é preso. Então você tem num determinado documento a descrição física de quem ele é. Então você tem categoricamente assim, o traço assim para cá, puxa o olho, e você consegue ver isso. Olhos castanhos, cabelo já encaracolado, já tinha umas entradas. Isso você tem no documento. Mas isso não permite falar que o Tiradentes ele era assim. Mas o que a gente sabe dessa trajetória imagética dele? Essa é uma construção. No momento que o Brasil não tem heróis, você precisa construir esses heróis. Então você vai pegar, por exemplo, Dom Pedro I, numa monarquia, vão valorizar muito mais o filho do que o pai. Você vai pegar outros heróis de movimentos separatistas, você tem vários. Só que como é que eu vou trazer na região centro-sul um herói do Nordeste? Ora, então vamos pegar alguém que morreu sem pegar em armas, defendendo a liberdade, não é isso? E que a gente consegue construir pela sua trajetória, traído por o seu amigo, que eles eram amigos, certo? Os pintores tiveram a liberdade de construir a partir dessa história da traição, por dinheiro, por melhor posição social do que o Silveira almejava, né? A manutenção do seu status de ser coronel, porque uma das ideias da sua participação é que ele iria perder esse status porque o regimento dele tinha sido extinto. Então você imagina como Cristo fez, como Cristo sofreu com Judas. Então os nossos artistas tiveram a liberdade de construir este personagem. O herói tornou-se Tiradentes.
3: Agora teve um duelo de imagens do Pedro I e do Tiradentes, lá na praça. Então as duas lá, tá, tem uma estátua do Tiradentes e um monumento do Pedro I ali perto. Na época teve uma briga feia.
1: Sim, 1860.
3: Isso.
1: Nós, quando foi inaugurar a estátua equestre do Dom Pedro,
3: isso.
1: Bem na praça que se diz onde o Tiradentes foi enforcado.
0: Injusto.
1: Sim. Aí é aquela coisa, né? Peraí. Então, quem era favorável ao Tiradentes, os clubes, por exemplo, Clube Tiradentes, eles falando, peraí, isso é uma afronta à memória deste herói.
3: O Luiz Gama escreveu.
1: Luiz Gama também escreveu.
3: Escreveu muito sobre isso.
1: O teatro no Rio de Janeiro, você tem peças sobre isso, sobre esses personagens da Inconfidência, entre eles o Tiradentes. Você tem romance que vai ser escrito, poesias. Então, mas o que mais chama atenção nessa história é a participação do Machado de Assis.
3: É.
1: O Machado de Assis, ele é fundamental nesse momento, porque ele ajuda-nos a construir uma leitura do que é o Cristo brasileiro.
3: Isso.
1: Ele tem duas crônicas que ele narra essa história.
3: Isso.
1: Ele, vamos evoluí-lo como herói nacional.
3: Apesar das simpatias monarquistas.
1: Monarquistas dele. Agora, o que é mais divertido de tudo isso, eu estudei bastante esse momento, quando eu pego o Lopes Trovão em 1880, na revolta do Vinte, aquela revolta dos 20 centavos do bonde.
3: É.
1: Ele chega num determinado momento, ele fala, nós temos que agir como Tiradentes, lutar pelos direitos. Ninguém sabia quem era ele no Rio de Janeiro. Ele não era, ele é conhecido de um círculo muito pequeno. Então todo mundo passou a querer saber, porque o Lopes Trovão era um jornalista muito influente e muito conhecido. Ah, não deu outra. O que aconteceu? Todo mundo quis saber. Aí começaram a pesquisar, a querer saber, fala daqui, fala dali. Em poucos dias, todo mundo já estava atrás de saber quem era
2: hoje
1: esse personagem.
2: Hoje em dia era dar um Google rapidinho para achar o Tiradentes. Na época tinha que sair na rua para procurar.
3: Você vê a importância de uma boa pauta. O Quintino Bocaiúva chamou o desenhista dele e falou, desenhe o Tiradentes. Pronto.
2: Nós estamos aqui falando hoje, né? Agora, professor, outro livro seu para eu exibir aqui, ó, está aqui, inclusive... explicando, esse é o primeiro, você falou que sua busca, né, sua pesquisa começou por isso, né, essa ligação do clero com a Conjuração Mineira, mas eu vou puxar porque no começo, quando eu lhe perguntei, você falou em Confidência Mineira. Aqui no título está Conjuração Mineira. A Heloísa Starling, que estava na nossa reportagem ali com o Gibe de Manhoto, num belo projeto que nós fizemos, o Sérgio participou, enfim, o Mitre comandou o projeto 200 anos da Independência, a Roberta Scherer fez brilhantes reportagens, inclusive sobre o papel das mulheres, falaremos daqui a pouco sobre isso no processo todo de independência.
1: Mas eu participei também.
2: É verdade. É, a Heloísa sempre bateu muito na tecla aqui na bancada da Conjuração Mineira. O que você prefere e por quê?
1: Que é o seguinte, são duas leituras diferentes. Quando eu penso em Inconfidência Mineira, eu estou pensando pela ótica do devassado, da coroa. Para a coroa, aquelas pessoas são inconfidentes, se levantam contra o poder político, né, em Minas Gerais. Então, para a coroa portuguesa, eles são inconfidentes, porque eles se rebelam contra o poderio português. Na ótica dos participantes, eles falam, não, nós não somos inconfidentes. Nós queremos, muitas vezes, como o próprio Tiradentes diz, eu quero restaurar a ordem. O que significa isso? Ele não quer muitas vezes o rompimento. Às vezes eu até me pergunto se o Tiradentes é mais monarquista do que republicano. Porque ele diz categoricamente, eu quero restaurar a ordem, eu quero revigorar as relações. Então, para esses homens, eles são conjurados, eles não estão querendo muitas vezes romper os laços, ir contra a coroa. O que eles falam são, nós queremos restaurar a ordem, nós queremos ter uma melhor participação política, econômica, social, dentro da história da capitania.
3: Uhum.
1: Então, muitas vezes, quando a gente fala Conjuração Mineira, eu estou me referindo ao papel ativo desses homens. Quando eu falo em Inconfidência, estou pensando pela ótica do da coroa portuguesa.
2: Nos livros hoje, nas escolas, se usa qual termo?
1: Na verdade, hoje, tanto conjuração como inconfidência está como um sinônimo.
2: Uhum.
1: É como se fosse a mesma coisa.
0: Uhum.
1: É que a população, na memória popular, a gente atribui mais o termo inconfidência, que todo mundo
2: mesmo
1: conhece. Então eu estou falando inconfidência, porque é uma linguagem que a população mais conhece. Quando você fala em confidência, o cara já lembra o Tiradentes.
2: Sim.
1: Quando eu falo em conjuração, poucas pessoas sabem o que é. Mas eu utilizo o termo conjuração.
2: Sério.
4: Professor, o século XVIII foi marcado por várias revoltas na Europa, principalmente nos Estados Unidos, né? Que influenciaram os movimentos de independência, né? Agora, aquelas pessoas que participavam das revoltas, elas estavam realmente movidas pelo conceito de liberdade, igualdade, fraternidade? Ou o que inspirava elas, principalmente, era a independência econômica?
1: Os interesses, porque assim, você tem vários tipos de movimentos, tá? Você tem aqueles movimentos que querem o rompimento dos laços, mas isso já é final do 18 para o 19. E a maioria dos movimentos que acontecem em Minas Gerais, em São Paulo, no Rio de Janeiro, na Bahia, não é? Eles seguem para qual linha? É muito mais um interesse próprio da defesa do que você quer defender do que propriamente algo muito maior. Então você tem, por exemplo, em Minas Gerais é a terra de movimentos contestatórios. Ali você tem quilombo para tudo que é lado, você tem movimentos, por exemplo, chicanas, conflitos, revoltas contra a cobrança, principalmente de impostos. Então as pessoas vão se rebelar mais para poder resolver a sua situação do que pensar algo maior.
3: Mas professor... Mas se você pegar alguns movimentos, vamos começar com Minas, 1720, a sedição de Vila Rica. Era mais uma questão de imposto. Aí vamos para a Inconfidência, a liberdade já aparece ali. Né? Libertas com a certame, é a bandeira, então a liberdade já está lá. Vamos para a conjugação carioca, de 4 anos depois, a democracia chega lá. Vamos para a Bahia, a revolta dos alfaiates, a igualdade chega lá, mesmo porque já tinha havido a Revolução Francesa. E aí vamos para 1817, Pernambuco, a República chegou. Então tem uma certa ideologia que vai crescendo. Começa com a liberdade, se junta a democracia e os dois se juntam com a igualdade. Então tem uma ideia aí. É uma evolução no sentido republicano.
1: Não, sim, a evolução ela tem. Claro, porque, por exemplo, você tem exemplos. Você tem, por exemplo, a independência dos Estados Unidos, a primeira nação americana a romper os laços. A grande inspiração da conjuração mineira, né, é a separação, né, dos americanos do norte contra o Império Inglês. Depois você vai ter também outro movimento que a gente pouco fala, mas ele influenciou muito, a revolta do Haiti. Em 1820, claro, porque aquilo incentiva a participação popular,
2: tomar
1: o poder e romper os laços, né, dos grupos de mando. Aí você tem a Revolução Francesa, em 1789, que é posterior à Inconfidência. A Inconfidência veio antes, tá? Então, o que acontece? Ali também mostrou essa ideia de igualdade, de liberdade. Isso. Então, esses movimentos, eles vão surgindo e vão sendo lidos e relidos a cada momento na história. Até, por exemplo, o processo de independência. Então, esse processo, ele, na verdade, parece muito simples, o que não é.
3: Não é.
1: Por exemplo, a gente tem um site na internet, o Impressões Rebeldes, coordenado pelo professor Luciano Figueiredo. O site mais completo que nós temos sobre as revoltas que ocorreram no Brasil, do período colonial ao período imperial. E se der tudo certo, eles vão chegar à República. Ali você tem uma infindável e enorme quantidade de revoltas. E há todas... Todas não, mas a grande maioria de colônia e uma boa parte do império são por questões fiscais. Não é só defender uma igualdade, uma liberdade. Eles estão brigando por questões muito pontuais.
3: Agora, professor, o Kenneth Maxwell, o grande historiador, né, que Devassa da Devassa, talvez seja o melhor livro, não sei, dos melhores. Ele dá um furo ali, ele descobre uma coisa incrível. Ele descobre que a suspensão da derrama foi anterior à dedação lá do Silvério dos Reis. Então, aquilo que era considerado a causa de ter suspendido a derrama, que seria a causa da Revolução, acabou por causa do Silvério dos Reis. E o Kenneth Maxwell prova que não. Mas eu acho que no seu livro, O Potentado da Mantiqueira, você tem, chegou perto de um outro furo, mas você não avançou nele. Porque o Zé Aires viaja num certo momento até Cachoeira do Campo a cavalo, convidado pelo intendente de Diamantes, Luiz Beltrão, com o Visconde de Barbacena. Então eles estão todos a cavalo a caminho de Cachoeira do Campo. E o Zé Aires tinha conversado com o Tiradentes e o Tiradentes tinha contado tudo para ele. E ele conta tudo, ele faz uma delação completa para o Luiz Beltrão, que estava a 3 metros do Visconde. E acho que ele volta, ele não chega até Cachoeira do Campo. E em seguida, o que acontece? O Luiz Beltrão avança com o cavalo dele, fica do lado do Visconde e vão conversando. É evidente que ele contou. Mas por que você não banca essa? Aí seria um furo mais interessante do que o Kenneth Maxwell. Quer dizer, o Zé Aires dedou tudo antes do Silvério, furou o Silvério.
1: A gente, assim, como não há evidências concretas para que essa delação do José Aires Gomes fosse realmente, foi dita ao governador, eu só apontei. Eu falei, eu não tenho força para defender.
5: É que nem jornalista,
1: isso.
5: Trabalha com fatos.
1: Com,
5: né?
1: Fatos. Sem o fato
3: mas concreto.
4: É que a delação foi aceita.
3: Mas parece que o Zé Aires Gomes depois se encontrou com o padre Manuel Rodrigues e contou para ele. Falou, eu contei tudo lá.
1: Ao governador, sim.
3: Mas o professor não banca.
5: Ou seja, é como nos dias de hoje. Mas é que hoje tem mensagem do WhatsApp trocadas. Aí ficou, né? No meio do caminho. A gente hoje tem mais prova. Temos visto isso no escândalo do Vorkara, né?
3: Faltou um vídeo.
4: Vídeo. É. Mas o senhor tem estudado o Joaquim Silvério dos Reis. Quem era o Joaquim Silvério dos Reis?
1: Olha, o famoso traidor, o Judas brasileiro. Se você tem um Cristo brasileiro, você tem que ter o Judas brasileiro. O Judas é o Silvério.
3: Agora, história completa.
1: O que é divertido na história do Silvério? Silvério passa a memória popular como o grande traidor, traiu por dinheiro, aquela coisa toda. Isso aí não preciso nem contar muito, que todo mundo sempre, quando você fala do Tiradentes, você vai lembrar do Silvério dos Reis. Silvério dos Reis, aos 26 anos, ele assume o contrato de entradas. Ou seja, todas as mercadorias e pessoas que entram ou saem da capitania de Minas têm que pagar um imposto de entrada. O que seria, como hoje, o nosso pedágio. Então, você entra, você paga. Você sai, você paga. Só que a coroa portuguesa, ela não é como um pedágio automático, já vai entrando na conta. Você contrata o direito de explorar esse pedágio por um valor fixo. Se passar mais gente ou mais mercadorias, aquilo vai dar um lucro e você vai ganhar. Se aquele produto que passar ou as pessoas que passarem for inferior ao valor que você contratou, você está no prejuízo. Então, e você tem que ter uma rede de pessoas que trabalham para você, porque os pedágios estão espalhados em toda a capitania de Minas, que é muito grande. E as distâncias são muito, muito difíceis de ser atingidas. Apesar de você ter muitos caminhos, mas elas é muito complicado. E o registro fiscal tem que ser muito fidedigno. Para você chegar no final do período e falar, lucrei ou perdi dinheiro. E o Silvério, então, ele tem um bom grupo que trabalha com ele. O problema é que a capitania de Minas já está em retração. Por que a retração? Porque o ouro já não está produzindo mais como produzia 40, 50 anos antes. Né? Aquela mineração superficial, ela vai se extinguindo, vai diminuindo. E ela só vai voltar a ser forte em Minas no século XIX com a mineração subterrânea. Então, naquele momento, você já não tem tanto ouro quanto. Então, o que acontece com o Silvério? O Silvério tem que pagar as despesas. As despesas não fecham, porque ele não arrecada o que precisa. Então, ele está em débito. Ele está devendo, e devendo 400 mil réis. Isso é muito dinheiro. Não é pouco, é muito dinheiro. Aí você tem, por exemplo, o Silvério, porque ele também conseguiu ascender muito rapidamente na hierarquia. O que é ascender socialmente na hierarquia? É você ter cargos, porque numa sociedade de antigo regime como é que a gente vive, as pessoas querem ter posição política muito importante. E uma delas é você ter cargos. Ele era um coronel. Ele chegou ao status de coronel.
3: Ele tinha uma milícia dele?
1: Tem uma milícia própria, porque ele é um comandante de um regimento privado. E isso é muito importante na capitania. Como a posição política, ela é muito forte. Então, o Silvério dos Reis, ele Eu para mim, eu acho que a traição, ela se deve muito mais ao medo de perder esse status de ser um coronel do que pelo que ele devia. Por que que eu digo isso? Eu encontrei um documento, que é no livro que eu tô finalizando, né, a edição, né, a biografia do Silvério dos Reis, já estou antecipando aqui então, tá? Eu encontrei uma carta dele ao erário régio em Portugal, querendo quitar toda a sua dívida, e quando você sai fazendo os cálculos, dá uma diferença de 5 contos de réis apenas. Ele errou no cálculo em 5 contos. Isso é muito pouco para o montante que ele devia, de 155 contos de réis na época, que ele já estava tendo as amortizações, aquela coisa toda. Então esse dinheiro, ele falou, eu quero pagar à vista. Então a gente percebe que não é um problema, não é o dinheiro da dívida. O problema é que ele diz isso nas correspondências, ele escreveu depois a vários personagens na corte, reclamando o quê? Que ele, perdendo esse cargo de coronel, ele estava igualado a qualquer outro.
5: Professor, eu não quero ser traidor aqui. Vamos. Da Roberta, principalmente que ela já está com a pergunta ali preparada, mas é porque o pessoal já me avisou e eu preciso interromper o nosso primeiro bloco para a gente ir para o intervalo, e na volta a Roberta Scherer abre o nosso bloco perguntando para o professor André Figueiredo, que está aqui com a gente no Canal Livre hoje. Até já.
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1: Voltamos aqui no Canal Livre essa noite com o nosso entrevistado, professor e historiador André Figueiredo Rodrigues. A gente está aqui numa semana após a independência do Brasil, comemoração do 7 de setembro, falando da nossa história, de todo esse processo. E a gente abre esse bloco com a Roberta Scherer, ela que fez uma pesquisa longa para diversas séries que ela fez. Então ela tem que honrar todo o estudo que ela fez para a pergunta que ela já vai trazer nesse começo de segundo bloco, Roberta.
2: Sem dúvida, né? A gente vem falando, professor, dessas revisões históricas que encontram personagens antes esquecidos, né? Falamos no bloco anterior sobre Jesus Cristo brasileiro, Judas brasileiro, mas o senhor encontrou mulheres nessa história que não foram mencionadas nessa história da Inconfidência Mineira de escola, como o senhor mesmo menciona, né? Depois da prisão desses homens, as mulheres emergiram como protagonistas. Eu queria que o senhor explicasse um pouco isso pra gente.
3: Porque, assim, na história, a história da Inconfidência Mineira, ele é uma história machista. Ela é construída pela ótica dos homens. Só que quando a gente começa a analisar o que aconteceu com essas famílias, após a prisão dos seus maridos, a gente descobre que as mulheres são as grandes protagonistas. A história, ela muda de foco completamente, porque elas enganam, elas corrompem, elas subornam funcionários da coroa para não perder os seus bens. Porque, na verdade, a gente sempre diz assim, os inconfidentes foram presos e elas perderam todo o seu patrimônio. Aí a questão que ficou é, será que isso é verdade? Então, quando você analisa, por exemplo, as sete grandes famílias envolvidas na Inconfidência Mineira, todas as mulheres desses inconfidentes permanecem com o seu patrimônio basicamente intacto. Quando se perde, é pouca coisa. Então, você pega, por exemplo, o Francisco Antônio de Oliveira Lopes, casado com a Hipólita Jacinta. A Hipólita Jacinta, ela administra os bens do marido. Ela cria uma estrutura tão fantástica de manutenção daquele patrimônio que ela incorpora os bens do marido, a parte dela, que ela é casada, né? E tem ameaçante, então ela tem direito a permanecer com metade dos bens. Ela administra os bens da sogra e ela começa. E aí começa a história dela. Quando morre a sogra, o irmão do Francisco Antônio solicita a devolução da ameação dos bens que fazem parte da herança. E aí, o que que a Hipólita faz? Uma mulher fantástica. Ela pega, ela doa ao cunhado, né, alguns bens. Fala, ó, esses são os bens. Aí quando ele olha os bens, ele fala, peraí, isso aqui não tem nada a ver com o que pertencia à minha família. Aí é o pulo do gato. Quando eu, por exemplo, encontrei a correspondência, a documentação da delação dele contra a Hipólita. Mas você fala, mas a delação, sim, ela vai ao governador e às instâncias do erário régio e fala, olha, o que ela me entregou não condiz com os bens que eu tenho direito. E aí ele começa a listar o gado, os escravizados, que foram todos omitidos do processo de devassa, porque ele acaba entregando os bens que ela escondeu e os bens que ela ficou da sogra. E aí a gente começa a pesquisar e a gente encontra, por exemplo, quando a devassa, o Meirinho e o oficial vão à casa para apreender os bens dela, sequestrar os bens, ela já tinha sido avisada 3 dias antes. Então, é claro, ela tirou os objetos mais caros, baixelas, os jarros de prata, objetos de joias e de ouro, escravizados, os melhores escravizados são levados escondidos para outras fazendas. E quando você chega ali, você vai aprender o quê? Os escravizados já doentes, aqueles que não têm muita mobilidade, você tem relatos ali, tinha lepra, outro que tinha uma mobilidade reduzida, já os mais idosos. Então é que eles permaneceram, porque tinha que esconder de alguma maneira. Ah, meu amigo, por quê? A coroa não enfrenta essas famílias. Então ela fez um acordo com o genro, devolveu a parte que lhe devia, né, do inventário da mãe, e ela permaneceu da forma que ela teve, como sempre teve, com todos os bens. E foram entregues os nomes, eles foram nos locais, verificaram que aqueles bens permaneciam sob a tutela do sobrinho, por exemplo, ou de um primo. E a coroa não tomou esses bens, não enfrentou essa família. Você vai para o caso da Bárbara Heliodora, é outra mulher fantástica. O que o Alvarenga demorou 20 anos para construir de patrimônio, ela multiplica por 8 em 5. Aí você fala, a gente comenta, né, que ela ficou louca, andava pelas ruas de São João del Rei, seminua, ficou maluca, não sabia o que iria fazer na cidade. Meu, maluco sou eu, pobre sou eu.
2: Mas isso é totalmente agora tem uma coisa. Verdade ou tem algum fundo?
3: Não, isso
2: ela
3: é
2: foi
3: tudo
2: roubada
3: mentira.
2: Depois, não, não, nada.
3: Não, ela não foi agora, roubada.
4: Agora tem uma coisa, professor, que completa a pergunta, que é o seguinte, são duas mulheres muito corajosas e as duas tentaram impedir fraquezas do marido.
3: Dos maridos.
2: Uma carta maravilhosa,
4: num
2: tá
4: momento
2: hoje,
4: ele quis denunciar, e ela, a famosa frase, que eu não sei se é verdadeira, mas todos nós ouvimos aquela frase, prefiro ser viúva de um herói do que a esposa de um traidor, isso pro Alvarenga. E a Hipólita não deixou
3: a carta ser entregue.
4: O Oliveira Lopes denunciar, ela rasgou a carta.
3: A carta de
4: então são mulheres muito importantes também nesse sentido, além de ser espertíssimas para ganhar dinheiro. Né?
3: Porque a Bárbara, oficialmente, o que a gente diz? Que os bens do Alvarenga Peixoto foram levados à praça, a leilão, e foram comprados pelo o contratador, né, de Minas. O ex-contratador, na verdade, né, o Macedo. E que ele havia feito isso por amizade, porque ela era padrinho dos filhos, aquela história que nós escutamos na escola.
4: Famoso batizado.
3: Os batizados, que na verdade não é por isso. Ele só adquiriu os bens em praça pública para se tornar sócio dela, quando ele investigou e tem as correspondências dele, recebendo as informações de que as lavras minerais no sul de Minas que pertenceram ao Alvarenga Peixoto ainda davam lucros. Senão ele não iria se envolver nisso. Claro. Então, quer dizer, se ele é um cara que tinha ficado pobre, porque e teve vários dos seus bens apreendidos para pagar as dívidas com a coroa portuguesa, que ele também foi o maior devedor desses contratadores, como é que ele conseguiu comprar esse patrimônio? E aí, o grande pulo do gato na documentação, né? Que a gente acabei encontrando também, e está no livro A Fortuna dos Inconfidentes. As prestações de contas, mês a mês. Não só dela, mas de outras propriedades, de outras mulheres. Quando a coroa administra, você tem, por exemplo, duas prestações ao ano. Quando elas administram, você tem 4 a 5 prestações ao ano. Que demonstra, assim, a vitalidade das produções agrícolas, a produção mineral. E quanto que ganha.
5: Professor, já que o senhor está falando de ricos e pobres, o Tiradentes era rico?
3: Pobre ele não era.
6: Porque, ele era assim, latifundiário?
3: Nós encontramos uma ampla documentação que mostra propriedades, por exemplo, também da Grande São Paulo.
5: No tamanho da Grande São Paulo?
6: Da Grande São Paulo. Dele?
3: Dele. Só que você fala, mas cadê esses bens? Porque é o seguinte, você tem o bem, como todo mundo tinha. Né? Esses são grandes proprietários, são pessoas riquíssimas, esses personagens que se envolveram na Inconfidência. O problema é que quando ele é preso, começaram a aparecer muitas pessoas falando assim, olha, eu sou sócio do Tiradentes, eu sou sócio de tal pessoa.
6: Ele escreveu nesse papel aqui uma vez, me dando aquele terreno.
5: Então, esse sócio era bom, ser amigo já também, não era tão bom.
4: Mas tem uma coisa importante aí que explica isso. Tinha aquela política de sesmarias.
3: Sim.
4: Eles conseguiam aquilo de graça, não é que estava comprando, entendeu? Sim. O Tiradentes, só na Mantiqueira, parece que ele tinha 3 sesmarias ali.
3: Ele pediu datas minerais.
4: É
3: ele
4: isso.
3: Pediu 90 datas minerais, que são terrenos minerar. De 12 metros.
5: São datas minerais.
3: Datas minerais é um terreno, como esse aqui, um quadrado, onde você precisa ter escravizados para explorar diamantes.
4: Uhum.
3: Tá, diamante, ouro, depende, né, para a área que está. E para você receber a segunda data, você é obrigado a comprovar que aquela primeira data é produtiva e você tem mais uma quantidade X de escravizados. Você encontra, geralmente na história, a pessoa recebendo 3, 4 datas. Tiradentes recebeu 83, autorização 83? De receber 83.
5: E quem dava
3: se
5: essa autorização?
3: Se são 12, o governador. Ah. Se são 12 escravizados para cada data, você tem que ter 900 escravizados.
6: Então, não sei se foi só o envolvimento dele na conspiração contra os portugueses, não. Acho que tinha muito olho grande em cima do patrimônio.
5: Muito sócio, muito sócio.
6: Mas muita gente querendo tirar ele do circuito.
4: Mas tudo que ele tentava fazer dava errado.
3: Dava errado.
6: Ele era ruim de negócio.
4: Ele tinha um dedo podre para negócio.
6: Ele era ótimo de ideias e ruim de negócio.
3: Ele tentou ser... Ele foi um mal sucedido minerador no norte de Minas.
6: Não dava certo.
3: Na região com a Bahia. É. O que ele tentou no Rio de Janeiro também não deu certo.
6: Ele tentou um projeto no Rio.
1: O senhor está me dizendo que o símbolo nosso do país... não parece com Jesus Cristo, foi criado. E que onde ele botava o dedo dava errado. Ele é latifundiário, pelo amor de Deus, eu estou indo embora do meu programa
4: aqui. Ele era um péssimo administrador, isso é o que eu acho. Um péssimo administrador, não dava certo. Agora,
3: e a coroa acreditou nesses documentos, claro. E esses bens então foram passados para terceiros.
1: Mas uma coisa, ele deu certo, não sei se eu estou falando bobagem. Aí Luiz Stalin chama atenção naquela reportagem do Gibes Manioto, o quanto que ele era muito bom manuseando e
5: brilhante,
1: brilhante.
4: Gênio.
1: Isso
3: a gente tem os dentistas.
4: Ele era gênio, ele construía dentes, ele era gênio. E naquele tempo, como diz ele, imagina o que é uma dor de dente.
1: Nossa senhora.
4: No final do século XIX.
3: A gente tem os relatos que a prática odontológica que ele realizava era fantástica.
4: Era
3: gênio. Ele era brilhante. E não só odontológica, ele também curava as pessoas com uso de ervas medicinais.
1: Ela fala isso também.
4: No Rio, quando ele ficou
1: escondido. Aonde que ele aprende isso de ervas medicinais?
3: Ele aprende a andar nos caminhos, porque ele abria estradas.
4: A Hipólita tinha também essa obsessão por plantas. Eles ficaram muito amigos. E a Hipólita falava francês fluentemente. O senhor um dia disse que o Tiradentes era fluente em francês. Eu não sei de onde você tirou essa informação. Mas a Hipólita ajudava ele a traduzir a Constituição americana que ele
3: mas
4: tinha.
3: Mas isso é uma estratégia dele.
4: Hein?
3: O Tiradentes, primeiro, o Tiradentes ele não foi educado numa casa qualquer. Né? O tio dele, que ele fica órfão muito cedo, né? Dois irmãos vão para o seminário, as irmãs casam, né? E ele vai ser educado na casa do tio. Quem é esse tio? Esse tio, ele tem também dois filhos muito reconhecidos. Um foi o seminarista, que ajudou a fundar o seminário de Mariana, depois tornou-se um latinista muito forte. E o outro é o Frei Veloso, que é primo do Tiradentes, o maior botânico que o Brasil já teve.
4: É.
3: Então ele não foi educado em qualquer ambiente familiar, não é? O Tiradentes, ele aprende, por exemplo, ele acaba entrando muito tardiamente no serviço militar e ele, como foi durante muito tempo um tropeiro, muito mal também, que não deu certo, o que aconteceu? Ele abria muito caminho, muitas rotas. Então, em algumas determinadas rotas, ele aprendia o quê? Os aspectos minerais daqueles locais e conhecia também as ervas, as plantas, que ele conversava com as pessoas que moravam nesses rincões. Então isso fez com que o Tiradentes se tornasse um cara que conhecia tudo de natureza. Isso é uma coisa interessante da história dele. Aí você fala, mas ele conhecia o francês, essas coisas? Provavelmente ele deve ter conhecido por causa do primo, que muitos são muito conhecidos. Eles tinham que saber ler francês naquele momento. Se ele lê, eu não sei. Mas tinha uma estratégia muito interessante do Tiradentes como arregimentador das pessoas. Ele pegava trechos... como, por exemplo, a Constituição americana, ele levava para as pessoas e falava assim, me ajuda a ler aqui.
4: É isso.
3: Aí ele tinha um dicionário.
4: É isso.
3: E a pessoa ia lendo com ele, e aí ele é muito esperto. Não só lia, mas ele discutia aquele trecho com as pessoas. É o trecho de revolução.
4: Quem me falou isso uma vez, um historiador que o senhor admira muito, que é o Francisco Iglesias.
3: Sim.
4: Mas sem essa interpretação, de que era um modo de chegar até o público. Mas que ele andava com o texto em francês pedindo para as pessoas traduzirem.
3: E quais os trechos? Os trechos que invocam você a participar de uma revolução, falando, olha, nós somos explorados, nós temos que romper isso.
2: Os trechos, por acaso, eram os trechos emocionantes que ele escolhia para ter essa conversa.
5: E o que aconteceu com as terras do Tiradentes?
3: Elas passaram para esses terceiros.
4: Ah, para os terceiros.
3: Esses terceiros. Por exemplo, de uma das terras dele que eu consegui chegar até lá, É a do Cerqueira, Cerqueira Leite, que é um dos maiores proprietários de café do século XIX, do sul de Minas.
4: Na área de Barbacena.
3: Região aquela de baixo de Barbacena.
4: Então, aliás, vou falar um pouquinho da independência propriamente?
3: Vamos.
4: Que é o seguinte, o dois inconfidentes que foram punidos, um foi para a África com pai e filho, João Rezende Costa, pai e filho, e o padre Manuel Rodrigues, que foi para Lisboa, porque os inconfidentes punidos foram todos para Portugal, os outros foram para a África. Dois desses, o João Rezende Costa, o filho, e o padre Manuel Rodrigues, voltaram e mais tarde foram eleitos para participar da constituinte do Dom Pedro. Então eles participaram assim intensamente da independência brasileira. E vamos entrar então na independência. Nós estamos aqui falando do dia 7 de setembro, falamos há pouco tempo do 2 de julho, e eu acho o seguinte, há várias datas que são tão importantes ou mais do que o 7 de setembro. Eu queria saber qual é a sua data, vamos ver. 9 de janeiro, fico. Se o Dom Pedro tivesse ido embora, nós hoje teremos 4 ou 5 países aqui, não seria o Brasil. Zé Murilo fala em 5. Né? É, 3 de junho foi quando o Dom Pedro anunciou a constituinte, é outro chute na barriga da Revolução Liberal Portuguesa. 1º de agosto, um manifesto escrito pelo Gonçalves Ledo, aliás, que foi para todas as províncias dizendo, nós somos nós e eles são eles. Aí vem o 7 de setembro e depois tem o 12 de outubro, que por acaso é aniversário do Dom Pedro, onde ele foi aclamado. E tem depois o 1º de dezembro, onde ele foi coroado. Quando ele foi coroado, são todas datas, talvez mais importantes do que o 7 de setembro. E sem falar em 25, quando Portugal reconheceu a independência, e sem falar no 7 de abril, que para mim foi a grande data da independência, 7 de abril de 31, quando Dom Pedro voltou, foi expulso do Brasil, e ficamos só nós aqui, porque o Dom Pedro II era brasileiro.
1: Peraí, antes dele responder qual a data mais importante, duas palavras para você. Parabéns. Que memória impressionante, velho. Que isso, rapaz.
2: Todas as datas do ponto da língua, inclusive
1: esse jovem,
2: Pedro.
1: Que memória, professor. Agora, por favor, quais datas ou qual a data que o senhor considera mais importante nesse processo todo?
3: Olha, difícil.
1: Ele te deu um tempo danado pra pensar.
3: Deu umas 6 datas.
2: Tudo bem,
1: dá duas, então.
3: Porque é o seguinte, as datas apontadas pelo Mitre, elas já estão aí na seara mesmo da independência. Eu ainda acho que a gente tem que recuar um pouco mais. Por que que eu estou falando isso? Porque esse processo que o Mitre narrou, de datas, ele só existe porque nós tivemos um momento inicial, né? Os momentos iniciais, talvez com a chegada da corte, a elevação do Brasil à categoria de Reino Unido de Portugal e Algarves, 1815. Né? Esses dois momentos eu acho muito importantes, porque também sem a corte aqui, nós não teríamos todo um processo para chegar à independência. Né? É lógico que a independência ela não vai nascer da noite para o dia. Né? Se a gente pensar a contextualização, esses grupos de mando que se envolveram na conjuração mineira, nas revoluções do Rio de Janeiro, da Bahia, todos esses grupos políticos vão aparecer também nos processos independentistas depois. Isso chama-nos a atenção. Agora, o que acontece? O Brasil, a partir da segunda metade do século XVIII, ele tem uma grande virada política e econômica com a participação dessa elite sendo incorporada aos grupos de mando, aos grupos, podendo se incorporar, por exemplo, aos ministérios de justiça, como juízes, participando ativamente das ações estatais. Quer dizer, estou falando de estatal para a gente pensar do país. Uhum. E não tem Brasil nesse momento. Então, o que acontece? Os brasileiros estão incluídos nesse processo. Então, o Brasil, a partir de 1850, principalmente no período do Dom José I, né, o período pombalino, os brasileiros estão atuantes ali. Depois, quando o Dom José falece e cai em desgraça o Pombal, você imagina, esses grupos que estão envolvidos com tudo, você acha que eles vão querer perder? Porque a ideia mais importante era... E aí a gente vai chegar até 1820, quando esses grupos querem recolonizar, reestatizar as ações econômicas no Brasil. O que esses grupos que participam desde a segunda metade do século XVIII não vão permitir. Então, se você pensar cronologicamente, essa segunda metade do século XVIII ela é fundamental. porque ali vão aparecer as ideias independentes, as ideias que a gente pode falar independentistas, que querem um rompimento, as ideias que propõem, por exemplo, a ideia de igualdade, de separação, vão surgir ali, sendo relidos, por exemplo, a partir do início do 19, com o que acontece na América. Por exemplo, a América veio, na virada do 18 para o 19, já se quebrando. Com o Napoleão tomando posse e você colocando, como ele faz na Espanha, por exemplo, coloca o seu irmão, né, o José Bonaparte, esse poder régio que está na América, isso cai. Isso cai por completo. Porque, por exemplo, os brasileiros, quando a corte vem para cá, a grande questão é se você tem uma hierarquia aqui dentro, você não vai se opor contra o rei. Na América Espanhola, isso não acontece. Na América Espanhola, você perde, dá um vazio real. E ali vão permitir que surjam políticos, grupos dominantes assumem para romper. A gente continua. Então, nesse momento, do final do 18 para o 19, você tem isso. Aí, lógico, a vinda da corte ele é fundamental para a manutenção. Mas tem uma coisa que a gente não pode esquecer. Todos os grupos que permanecem na colônia, que chegamos ao império, a estrutura não se mantém com a separação.
4: Se mantém, claro.
3: Se mantém, mas por causa de uma coisa, principalmente, a escravidão. É. A gente não pode esquecer isso.
1: É. Professor, ele vai fazer drama, você vai ver.
3: Sim.
1: Ele vai, mas peraí, eu tenho mais 7 perguntas. A Roberta tem mais 18 ali. E o Sérgio Gabriel, que eu dei uma colada aqui, tem pelo menos mais 8.
3: Meu Deus.
1: Mas infelizmente eu acabei de ser avisado que a gente já terminou o nosso tempo, porque o papo foi tão bom, a gente se estendeu tanto que acabou que realmente o tempo se exauriu aqui do programa. Vamos ter que marcar novos. Aliás, não vai faltar data, né?
3: Não, dá.
1: Com tanta data lembrada
3: datas,
1: pelo Mitre, a gente vai arrumar outros espaços.
2: Temos a próxima 12 de outubro, então, já está anotado.
1: A gente vai marcar, certamente, para a gente voltar aqui, até porque tem publicações que estão vindo, novas suas, e o papo foi maravilhoso.
4: Aqui,
1: inclusive essa. Já pode só rapidamente revelar? Então, por favor, não. Só revela para a gente poder finalizar, por causa do tempo, a publicação que o senhor vai fazer.
3: Porque é o seguinte, eu recebi de presente, que eu participei dessas reportagens aqui na Band, né, do processo de independência, tudo. E o Gibes Manioto fez chegar às minhas mãos um presente do Fernando Mitre, que conhecia os meus trabalhos da Inconfidência Mineira. Ele me doou um livro de presente, que é o Debate na Veia, nos bastidores da TV. Na qual ele faz todo um amplo estudo sobre o aparecimento dos debates, você tem um texto lá, aquela coisa toda. O que que aconteceu? Quando eu recebi o livro e eu comecei a ler, eu me entusiasmei e resolvi então escrever para um texto, não apenas uma resenha. Eu escrevi um artigo sobre a participação desse livro dentro dos amplos debates que existem sobre a questão política no Brasil. Então eu escrevi um artigo chamado Entre Memória e História, Fernando Mitre e os bastidores dos debates eleitorais na televisão brasileira, uma análise da obra Debate na Veia, que está para sair no próximo número da revista Mnemosine, que é da Federal de Campina Grande.
1: Olha que
3: na
1: legal,
3: qual eu insiro os debates do livro nas discussões de ciência política, na questão dos debates eleitorais, do marketing político. Porque quando você lê o livro, você toma um susto. Você fala, porque o Mitre, quando escreve esse texto de memória, ele não é um memorialista. Na verdade, ele está contando uma história. Ele foge do eu, apesar que ele mostra a participação dele.
1: É a história do Brasil dos últimos 40 anos.
3: Pelo olho dele.
1: E pensando pelos debates, é isso aí.
3: Então obrigado. Eu faço um amplo estudo sobre essa questão do que é um texto memorialístico, do que é um debate eleitoral.
1: Mas, professor,
3: acabei chegando nisso. Muito
1: isso
3: obrigado.
1: Que eu ia falar. Me devolve porque eu quero ler esse final de semana aqui. Obrigado, professor. Um abraço obrigado. Até a próxima. Obrigado ao Mitre, Roberto, ao Sérgio, principalmente a você de casa. Até domingo que vem. Tchau, tchau.

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0: Em maio de 1973, Gilberto Gil cantou na Escola Politécnica da Universidade de São Paulo. O show foi promovido pelo Movimento Estudantil da USP, tendo como contexto a luta contra a repressão da ditadura militar. Era previsível, naquele momento da história, a presença de agentes policiais infiltrados. No entanto, isso não impediu o artista baiano de mandar recados sob aplausos e risos do público. A Rádio Bandeirantes transmitiu flashes da apresentação.
3: E aí ficou aquele negócio, mal-estar, aquele clima terrível, um cara assim de frente querendo me agredir, procurando umas coisas pra jogar em cima de mim, aí não tinha nada, só tinha flores, ele aí começou a jogar flores em cima de mim, jogando umas coisas paradoxalíssimas, assim, jogando flores e gritando, palhaço, sai daí! Isso é pra não dizer que eu não falei de flores.

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0: A gente passa boa parte da vida tentando descobrir quem é. Mas ser a gente mesmo não significa necessariamente romper com tudo aquilo que veio antes. Às vezes, é justamente escutando quem nos formou que a nossa própria voz começa a aparecer.
1: Pois é. Bom, e a nossa convidada construiu uma das trajetórias mais respeitadas da música brasileira, sem precisar apagar as referências. E agora, aos 55 anos, ela mergulha na obra de Elisete Cardoso e continua se perguntando sobre memória, ofício e sobre quem a gente se torna com o tempo. Hoje, o que é ser brasileiro tem a alegria, a honra, enfim, tudo de bom de receber Mônica Salmazo. Olha, já me empolguei já na abertura. Muito bem-vinda.
2: Muito obrigada. Muito obrigada. Estou muito feliz de estar aqui, viu? Muito, muito.
1: Obrigada mesmo.
0: Obrigado. Mônica, você tem uma história muito curiosa na sua infância, que é sobre uma tal vitrolinha que você ganhou. E isso é muito engraçado, né? Muito curioso, porque você chegou a dizer que morava na música quando era pequena. Então, assim, eu queria saber, depois de tudo que você viveu, você ainda mora nesse lugar?
2: Eu moro nesse lugar. Foi um presente que eu ganhei de um tio, que era meu padrinho, era meu tio e padrinho. Ele trabalhava numa editora e eu era uma criança muito agitada. E aí ele não me deu por causa disso, mas ele me deu aquela coleção de disquinhos coloridos. E isso tem a ver, é importante dizer o que é que eu ouvia na vitrolinha, porque aquela coleção era uma coleção de histórias infantis, né, que foi produzida pelo Braguinha e que no Brasil isso ganhou, mesmo da leitura das histórias da Disney, porque algumas histórias eram A Bela Adormecida, A Gata Borralheira, não sei o quê. Mesmo dessas histórias e todas as outras, tinha uma qualidade nesse material musical muito grande. Eram composições muito boas, arranjadas por arranjadores muito bons, músicos muito bons, falando um português muito bom, com bons cantores. Era tudo, fora o fato de serem historinhas, né? Eu era bem pequena e isso vinha, aquela coleção, com a vitrolinha. E eu aprendi a ligar aquele negócio. E aquele negócio foi mesmo um lugar de morar, porque eu ficava muitas vezes, muitas tardes em casa, na sala, parada ouvindo aquelas histórias, me emocionava com elas, chorava. Eu estava ali morando naquele lugar. Aquelas historinhas foram a porta para a música para mim, de um jeito muito profundo, assim, e de muito boa qualidade.
1: E você fala daqueles discos como um banco de emoções.
2: Exatamente. Né? Isso é engraçado, né? A Joyce, acho que foi a Joyce Moreno que falou uma frase muito boa, que ela disse assim, a música brasileira tem resposta para tudo. É, ela tem resposta para tudo quando você faz a pergunta, você já vai lá e vai encontrar a resposta. Mas antes disso ser um banco de respostas, e é... A música brasileira, sobretudo, eu não sei se toda a música... Muitas músicas de outros países não são tão... ricas em resposta, igual é a música brasileira. Mas antes disso, como eu descobri que ouvir música era uma coisa que me fazia bem muito cedo, eu comecei a entender, ouvindo música, que eu sentia emoções que eu não sabia nem nomear. Eu sentia coisas que não, eu não sabia o que significavam aquelas palavras. Eu falei já algumas vezes da Pedaço de Mim, do Chico, né? Que... A saudade é o revés de um parto. Eu nem sabia o que era um parto. Eu nem sabia o que era revés também. Eu era realmente criança. Mas

0: né? Porque quando eu escolho uma música para cantar, ela é uma música que para mim ela tem uma importância expressiva. Não é gratuito, não é, ninguém me mandou cantar, não é por nenhum outro objetivo que não seja aquela música ter, de alguma forma, encostado em mim. Eu não sou compositora, então eu acho bonito nesse ofício do cantor, que não tem a beleza de você criar a partir do que não existe, que eu acho incrível, tem que achar, inclusive, porque é o meu material de trabalho, que alguém faça isso. Mas, assim, eu acho que uma das belezas do cantor, do intérprete, é que ele aprende uma coisa que alguém fez, esse alguém pode ser muito diferente, né, de mim, pode ser uma pessoa de outro tempo, de outro lugar, de outra cultura, de outra realidade, de outro sexo, de outra idade, enfim, pode não ter nada a ver comigo, mas em algum lugar somos humanos, essa pessoa criou um negócio, esse negócio chega em mim, acontece uma coisa em mim, provoca uma coisa em mim, aí eu acho que vale a pena, eu pego aquele negócio e passo adiante, por um filtro que é a minha experiência. E vai encostar em outras pessoas que também não sou eu nem aquele que fez. Então, se alguma pessoa escuta alguma música que eu canto e isso ajuda essa pessoa a organizar o que ela está sentindo ou a nomear, não sou eu, mas é a música que está sendo oferecida, né? Eu vou ficar muito feliz.
1: E você passa muito essa figura de casa. São duas casas que você tem, a casa da música, né? E a casa familiar, né? É, com seu marido, com, né? Teco, que é músico, Teco, é. E o Theo, né? Que é o filho. O que essas duas casas dizem uma para a outra? Como é que elas conversam?
0: Bom, no meu caso, elas são muito interligadas, né? Tirando o nosso filho, que é um engenheiro, que é um cara exato, e nasceu exato, mas que, meu Deus, acho que ele até empapuçou de tanto que ele viveu com a gente essa vida de circo, de música e tal. Eu e o Teco somos ambos músicos que trabalham juntos desde muito antes de virarem namorados. Então, isso é muito misturado. Eu acho que a gente tem, tanto eu quanto ele, uma coisa em relação ao Brasil, em relação ao fato de que ser de São Paulo é um lugar engraçado, né? Ele não tem a tradição, a tradição de raiz de São Paulo. Ele até tem até focos, mas assim, é uma cidade que mais do que tudo que tem é um pouco de tudo, né? E uma antena aberta. Então, você falar, o verdadeiro samba está ali, o verdadeiro real está ali, o choro, a música nordestina, o repente, né? Nunca é em São Paulo. Mas em São Paulo tem isso tudo. Então, que casa que é essa, que São Paulo, que é uma casa que é Brasil, mas são muitos Brasis, entendeu? Eu acho que isso sempre, no meu trabalho, desde o primeiro trabalho que eu fiz, que não os Afro-Sambas, que era um projeto já de canções que já eram aquelas, mas o Trampolim, que foi o disco seguinte, já era uma pergunta, já era uma necessidade minha, cantora jovem de uma gigante cidade como São Paulo, tentando entender a sua identidade brasileira, entendeu? Sem querer ser o que não é, mas ao mesmo tempo dizendo, isso também é meu, mas não é meu como, eu não vou cantar samba como uma cantora de samba, porque eu não sou. E tem milhares maravilhosas, e eu não vou fazer isso bem. Mas eu posso cantar samba do jeito que eu acho que encosta no meu amor por isso, na onde eu me identifico com isso, e ao mesmo tempo que eu sinta que eu estou fazendo uma coisa verdadeira para mim.
2: E um álbum que eu particularmente sou muito fã, vou dar uma de aqui de fã completamente, que é o Caipira. Que você está falando, uma mulher urbana, uhum. Né? E que foi visitar um Brasil, né, diferente, né? O que você foi buscar ali? O que você encontrou?
0: Eu tinha um conhecimento muito pequeno do que era o universo caipira até 2002 ou 2003, quando eu ganhei de presente um projeto numa unidade do Sesc aqui em São Paulo, do Ipiranga. E desenvolvi com o Homero Ferreira, que era o meu produtor naquele momento, a gente fez um negócio chamado Ponto In, de IN, In Comum. E

0: esse projeto era um projeto de shows que a gente levantava de tanto em tanto tempo um assunto ou, enfim, uma coisa para jogar uma luz ali. O que diferenciava, na verdade, o nosso jeito de fazer era que a gente resolveu não fazer aquele show que você faz um ensaio no dia anterior e já sai fazendo, sabe? A gente queria pesquisar, ir antes, conversar. Foi um trabalho bonito, porque, sobretudo para mim, assim, foi um trabalho de pesquisa. 2 anos eu abri assim, um leque de conhecimento. Uma dessas noites eu convidei o Paulo Freire, violeiro, escritor, contador de caos. E o Paulo Freire é um tremendo pesquisador. E eu falei, olha, eu queria fazer uma noite que a gente vai chamar de Casa de Caboclo, um negócio sobre a música Universo Caipira. Ele chegou na minha casa com uma mala, que nem aquelas de médico que abre assim, sabe? E aí ele abriu e começou a tirar CD, fita cassete, cópia de vinil. Tinha coisas que eram discos lançados, tinha coisas que eram programas gravados, ou entrevistas gravadas. Enfim, eu fiquei maluca com aquele troço. E aí, o que eu descobri, que eu achei engraçado, achei curioso, é que o Brasil é um país, ele é engraçado, ele tem essa proporção imensa de tamanho, era de se esperar que a gente fosse mais diferente. E no fundo, assim, eu vi paralelos que eu achei, assim, na música, na cultura nordestina, na cultura carioca do samba e na cultura da música caipira, tem características comuns, muda o acento. Muda uma palavra ou outra, uma forma de falar. Muda um tempero, um jeito de você estar no mundo mais aberto ou mais fechado. Mas tem pontos comuns que são um fenômeno num país continental desse, entendeu? Era pra gente ser mais diferente, muito longe. Você vai na Europa, na Itália, daqui até aqui, são pessoas, são grupos completamente diferente.
1: Embora a gente tenha várias influências, você vê uma conexão,
0: existe,
1: né?
0: Uma coisa que é um misto de humor com resistência, com fé e com uma bela dose de sacanagem que é comum, só que um é mais aberto, o outro é, né, assim, o caipira, por exemplo, tem uma coisa genial nesse ser caipira, né? Ele se diverte sozinho. Ele às vezes está falando com você e isso se vê na música. Tem uma frase provocativa que, se você não entender, o azar é seu. Quem falou está se divertindo, entendeu? Não é uma coisa de ó, tô fazendo isso, entendeu? Mas a coisa está lá do mesmo jeito que ela está no samba, do mesmo jeito que ela está no repente. É engraçado isso, é um fenômeno isso.
1: E aí você foi descobrindo isso
0: nesse
1: processo, né?
0: Eu fiquei apaixonada por isso. Mas, de novo, eu não sou uma pessoa do interior. Eu não posso fazer um disco sobre a música caipira tentando ser uma pessoa do universo caipira. Eu tenho que fazer um disco, se eu quero falar sobre isso, o meu disco, o meu jeito de fazer isso.
2: Pois é, depois de tantos anos de carreira, chegou Elisete Cardoso.
0: É,
2: né?
0: Tão lindo.
2: Que você falou que já disse que não estava na sua memória musical,
0: verdade,
2: afetiva, né? Então, assim, depois de tantos anos de carreira, o que te motivou, assim, a gravar, a Elisete, esse tributo que você está fazendo agora e que tem a ver com essa sua busca que você está falando?
0: Na verdade, foi o centenário da Elisete que me empurrou para ela.
2: Uhum.
0: Porque eu, na minha formação, na minha história, da minha escuta, né, do meu banco, a Elisete ela veio muito tarde. Talvez porque a gente tenha na história da música brasileira esse mau hábito, assim, tem uns ciclos, né? Então, uhum, quando entrou a televisão, toda a geração dos cantores do rádio, que eram a coisa mais importante que existia, eram os jogadores de futebol, as estrelas do rádio, né? Foram todos, viraram coisa velha, assim, coisa antiga, agora era televisão. E houve um corte, assim, e isso é até triste, tem histórias muito absurdas desses cantores que nem entenderam como eles viraram aquelas estrelas, porque não existia antes, então a vida deles virou um negócio que eles não deram conta nem de entender o que era, depois não entenderam como é que eles foram para um ostracismo total, assim, na mesma vida, né? Então tem histórias trágicas em relação a isso. A Elisete, ela tem uma carreira interessante, porque ela atravessou. Ela cantou por muitos anos e ela foi parar no programa Chico e Caetano, nos anos 80, quando eu vi, acho que foi provavelmente a vez que... Não sei se foi a primeira vez que eu vi Elisete, mas foi a vez que eu parei para olhar. E dali, aos poucos, eu fui entendendo o tamanho dela. Inclusive, através de um disco dela, você inaugura ou pré-inaugura a Bossa Nova, que é um negócio gigante. Então, enfim, e o repertório dela é imenso, é maravilhoso de mergulhar. E, tecnicamente, ela é uma das vozes mais bacanas, mais educadas, mais perfeitas do canto da música brasileira. E, pessoalmente, ela é uma das cantoras mais dignas, assim, que levaram esse ofício a uma dignidade muito profunda, muito séria, assim. Basicamente, o que eu hoje acho é que, assim, qualquer cantor, se quiser começar, se entender do que se trata, vai ouvir Elisete, vai entender isso. Começa por ela, depois vai ouvir outras coisas, porque ela ensina de cara muita coisa importante para qualquer cantor.
1: E cantar uma obra do passado passa a ser um gesto para o futuro.
0: Então, aí isso é outra coisa, né? Assim, eu gosto muito de fazer esses mergulhos. Aí é uma ambição pessoal, assim, eu não paro de trabalhar. E quando a gente trabalha com homenagens, tributos, assuntos, a gente faz o que é maravilhoso de fazer, que é estudar. É você mergulhar e falar, nossa, você dá uma especializada na obra, naquilo, né? E acaba sendo um momento da sua vida. Eu acho que falar do que aconteceu, você olhar para trás, é uma forma de entender o que a gente é para olhar para frente. Você não tem para frente se não tiver para trás.

0: você tem uma frase que eu acho muito interessante, que é: a música brasileira é a materialização da potência do Brasil no que ele tem de melhor.
1: É, eu acho mesmo.
0: É, então na sua visão, assim, o Brasil conseguiu realizar ou pode realizar através da arte?
1: Eu acho que a arte é uma prova de que a música, sobretudo pelo tamanho que ela ocupa na cultura brasileira, para mim o Brasil é uma causa. Você falou na abertura sobre isso, assim, a gente estava falando antes, assim, aquele país está por vir.
2: Não vai.
1: E às vezes volta violentamente.
2: Pior é voltar. É.
1: E aí sai todo mundo correndo tentando salvar a causa. O Brasil é uma causa. Porque a gente não larga o osso. Tem vezes que você fala, bicho, sinceramente, cansei. Mas aí você olha e fala, não dá pra... Entendeu? Você vê o Sapopemba cantando, fala, não dá pra largar esse
2: não
1: osso.
2: Dá,
1: entendeu?
2: Né?
1: E a música brasileira, ela é... Claramente, para mim, primeiro, ela é a melhor música popular do mundo, não tenho dúvida, assim. Porque ela é a realização da mistura. O que o Brasil tem de mais legal é o fato de... É o povo brasileiro, é o Darcy Ribeiro explicando o que, que é o Brasil, né? O Brasil, o que ele tem de mais legal é a mistura cultural, é o caldo. E o que deu nesse caldo. Que muitos outros países são legais, mas eles são curtos. Ele vem daqui até aqui. O Brasil é um negócio... cheio de possibilidades, de temperos, de gostos, de cheiros, de conhecimentos, de sincretismo religioso. Tudo isso é um caldo que, na cultura, fica claro o que esse caldo faz. Porque na cultura, as diferenças são bem-vindas. Na cultura, a música vai ser mais rica quanto mais diferentes as pessoas forem. Se vem uma pessoa de cada canto, com seu caldo, com a sua cultura, da sua casa, da sua família, dos seus antepassados, e tudo isso vai fazer uma cultura junto, essa cultura é rica, ela tem assunto, ela tem ritmos, ela tem harmonias, ela tem textos, e a música brasileira faz isso. Então ela é a prova, para mim, assim, de que se o país vivesse em todas as suas áreas econômicas, de possibilidade de igualdade de conhecimento. Imagina o que seria a academia brasileira se de verdade todo mundo tivesse acesso e trouxesse todos esses caldos para dentro do conhecimento. O que, que a gente não virava, entendeu? Imagina o que a gente não seria de potência econômica, mas de produção. O que, que a gente não seria capaz de inventar, de criar, se a gente fosse... viver como país o que a gente faz na música. Então, ela é um exemplo, ela é uma prova.
2: Mônica, eu quero voltar rapidinho à história da pandemia, porque você é tão cheia de casas dentro de você, de valores, de preenchimentos, né? De união, que isso, tenho certeza que não só para mim, pro Nando e todo mundo que acompanhou as lives, foi um momento importante para compartilhar aquela dor ali, né? Aquele medo, aquela solidão, né? Superar aquilo tudo. E depois que aquilo acabou, você perguntou quem é a minha casa agora, depois de tudo isso que foi vivido.
1: Uhum.
2: Né? Hoje, o que, que dessa pergunta existe para você?
1: Para mim, a pandemia foi vivida de um jeito muito, muito intenso, em tudo. Nas dores, nos medos, nas perdas inclusive reais de pessoas, morreu gente por causa disso, gente próxima, em assistir o que estava acontecendo, em receber aquele noticiário todos os dias, inacreditável, era um filme de ficção horrível.
0: É terror, né?
1: Terror. Eu vivi isso de verdade, assim, aconteceu através disso, e porque eu tenho o privilégio de poder ter ido morar numa casa onde eu fiquei ali isolada, protegida com o Teco e o Theo, e a gente ficou ali vivendo isso e sabe que isso é um privilégio. A partir dessa situação, eu pude também parar e olhar para trás. Então tem um lado que foi vivido ali que eu pude avaliar as coisas que eu pensava, a minha relação com as pessoas. Eu vi gente falando, eu parei para ouvir melhor coisas que eu achava que eu ouvia direito, mas eu não ouvia o suficiente, isso tudo mexeu demais comigo, muito mesmo. Eu posso falar tranquilamente que eu sou uma pessoa melhor, porque eu aprendi muitas coisas importantes. E eu tinha, juro por Deus, assim, eu tinha um pouco a expectativa de que isso aconteceria com todo mundo. Eu falei, nossa, isso aqui, uma hora isso aqui vai acabar e a gente vai se tornar um lugar planetário mesmo, mais generoso. Eu realmente achei que isso ia acontecer. E isso era a casa onde eu queria morar. Só que não aconteceu exatamente assim. Eu acho que hoje tem um lado meu que acha, mais ou menos, que as potências, as potencialidades foram, elas cresceram. Quem tinha isso para crescer, cresceu. Quem não tinha, piorou. E ficou ainda mais individualista, ficou ainda mais egoísta, ficou ainda mais negacionista, ficou ainda mais irresponsável com o coletivo. E eu estou numa crise com isso, assim. É complicado, eu acho que a gente vai ter que achar um jeito de quebrar umas paredes e de conseguir se comunicar e ouvir o que o outro está falando, entendeu?
0: Você está falando de desencanto.
1: Eu estou.
0: Voltando à sua casa original, voltando à menina da vitrolinha, né? O que, que essa menina poderia dizer pra gente, num mundo de tanto desencanto, né? Como se encantar de novo, como se surpreender, como não perder essa capacidade?
1: A arte ainda é o melhor remédio, né? De sensibilização e humanização. Sem a arte, a gente é funcional. E ser funcional é um mau negócio para uma necessidade de comunicação, né? Ser funcional é cada um por si para sobreviver, é savana, né? Preciso matar o coisa para comer agora, né? Eu acho que a arte ainda é o melhor remédio e acho que a gente vai ter que encontrar lugares nessa casa de escuta. Agora, por exemplo, a gente está prestes das vésperas de uma eleição, isso é muito claro, né? A gente não pode viver tudo como se fosse torcida de futebol. A gente precisa de ter alguma responsabilidade sobre isso, porque não é uma taça que a gente está perdendo ou ganhando, que não é ruim, é importante a taça, mas é um futuro de muita gente. São questões que são importantes para todas as pessoas, ou tem maiorias de pessoas que não têm coisas que precisam ter. Então, assim, e isso afeta a vida de todo mundo. Eu achava que isso era claro depois da pandemia, mas... Então, eu acho que a gente vai ter que achar outras formas e acho que a arte é um bom começo. É aquele... Quem não gosta de samba, bom sujeito, não é, né? Assim, quem não se relaciona em grau nenhum com a arte, tá faltando bom humano, não é, entendeu?
0: Mônica Salmazo, o que é ser brasileiro?
1: Putz, depois de tudo... Ai, meu Deus, então, é uma confusão. O brasileiro é uma confusão, mas é uma confusão que promete, né? Segue prometendo. Mesmo quando você não tá afim, você fala, cansei, acho que agora fui vencida. Vem uma coisa de algum lugar que fala, olha o que, que podia, olha o que, que pode isso aqui. Aí volta tudo de novo. Volta a vontade de inventar isso de novo. Volta a vontade de criar isso de outra vez. Volta a vontade de uma paciência de Jó, de tentar explicar mais uma vez. Fazer desenho. Ou de tirar fora as pessoas que não estão ajudando em nada isso acontecer. E tentar mobilizar. Não sei, acho que ser brasileiro é uma promessa muito boa, sabe? É uma causa que vale a pena, mesmo quando a gente tá sem razão de achar que vai dar certo.
2: Que bom que você acredita. A gente precisa
1: também,
2: que você acredite.
1: Mas eu acho que aqui nós três acreditamos, né? Quem tá vendo a gente, tem muita gente aí que acredita, né? Não tem?
0: Mônica, muito obrigado. Foi
1: obrigada
0: maravilhoso.
1: Obrigada a eu.
2: Obrigada,
1: linda,
2: que bom.
1: Juliana,
2: tinha que ter parte 2, parte 3, né?
1: Ah.
2: Obrigada. Obrigada.
0: Muito obrigado.
2: Obrigada a você por estar aqui com a gente. Do que é ser brasileiro, siga acreditando e se encantando.
0: Sempre.
2: Tchau, tchau.
0: Tchau.

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0: Olá, começa agora mais um Viver Melhor. No programa de hoje vamos falar sobre os cuidados que devemos ter com os rins. E para tirar todas as nossas dúvidas, recebo a doutora Liliane Secaf, que é nefrologista do Hospital Sírio-Libanês, e o doutor Américo Covello Neto, coordenador do Centro de Hemodiálise do Hospital Alemão Oswaldo Cruz, aqui em São Paulo. Mas antes, vamos assistir uma matéria sobre esse tema. Vamos lá.
1: Aqui, ó. O vídeo gravado pelo médico Thales mostra 35 cálculos renais que foram retirados de um paciente que consumia de 2 a 3 litros de refrigerante por dia.
2: Além do consumo exagerado do refrigerante, ele tinha outra patologia, que é o aumento benigno da próstata, né? Que isso causa um resíduo urinário que também favorece aí aqueles cálculos.
1: A orientação da Organização Mundial da Saúde é ingerir no máximo 50 gramas de açúcar por dia. Nos refrigerantes, por exemplo, 2 copos cheios, como estes, já atingem esse limite. Refrigerantes, doces, bolos e sorvetes são alguns dos alimentos processados que carregam altos níveis de açúcar. E esse consumo exagerado pode favorecer a formação de cálculos renais, além de outros riscos à saúde.
3: É a questão da obesidade, acaba, né, propiciando aí o acúmulo de glicose em todo o corpo, fígado, rins, nos nossos músculos, isso podendo gerar vários fatores e inclusive a própria diabetes.
1: A orientação, além de diminuir a quantidade de açúcar na alimentação, é mudar alguns hábitos. E tomar bastante água.
3: De 2 litros a 2 litros e meio de água por dia já é bastante satisfatório. Sempre hoje focar em coisas mais naturais, pouco sal, né? Isso vem de outros alimentos também multiprocessados. Diminuir consumo de proteínas de origem animal e cortar refrigerantes.
0: Liliana, a gente viu aí o quanto o açúcar, o sal impactam realmente no rim. Mas a gente falou muito bem sobre a questão da hidratação. E a gente fala essa média de 2 litros, 2 litros e meio. Só que nós estamos enfrentando agora temperaturas muito mais altas. Essa quantidade de líquido seria suficiente? Ou de que forma a gente precisaria adequar esse volume?
4: A princípio, essa é uma quantidade suficiente, mas como você ressaltou, nas altas temperaturas, o suor vem numa forma muito mais agressiva e importante. Então, você deve também repor, pensando que você está perdendo líquido na sudorese, lembrando que ar-condicionado, por incrível que pareça, desidrata as pessoas, então eu sempre alerto os pacientes, se você vive no ar-condicionado, precisa beber mais água. Um bom sinal seria o quanto você urina por dia. Se você urina menos de 1 litro, você está totalmente desidratado. Porque o ideal é você urinar em torno de 2 litros. Para você urinar 2 litros, você tem que beber mais do que 2 litros.
0: Não é? Agora, a cor da urina me ajudaria a dizer, puxa,
4: ajudaria.
0: Olha, eu acho que eu vou precisar
4: ajudaria.
0: Beber mais água. Como?
4: Porque quando a urina está um amarelo muito concentrado, é porque o rim tem essa capacidade de concentrar, né, a urina para que você tentava deixar o paciente não desidratado. Então, se a urina está muito concentrada, um amarelo escuro, você precisa beber mais água. Se a urina está clarinha, você está numa hidratação adequada.
0: Agora, Américo, a gente está falando de líquidos e óbvio que a água é um clássico. Uhum. Mas e os outros líquidos? Por exemplo, eu vou para a praia e eu vou tomar refrigerante, eu vou tomar uma cervejinha, uma caipirinha. Isso são líquidos também?
5: São líquidos.
0: Eu estou hidratando ou não obrigatoriamente?
5: Não obrigatoriamente, Jean. Porque a caipirinha tem álcool, né? A não ser que você tome caipirinha sem álcool. Tem isso, mas não é, não tem graça, né? Mas a caipirinha com álcool, ela tem um álcool. E o álcool, ele inibe o hormônio antidiurético, né? Então, já tem um problema, é um hormônio que produz para diminuir a diurese. Né? Então, você vai urinar mais, ele inibe, né? Então, você vai urinar mais. Então, você bebe, mas você urina mais. Então, você acaba desidratando, né?
0: Ou seja, o ideal é sempre ser parcimonioso.
5: Isso.
0: De tomar aquela minha cervejinha, de tomar caipirinha, porém, ter meu copinho de água, do lado para fazer essa reposição.
5: E também é mais saudável tomar, já que você falou a praia, é mais saudável você tomar uma água de coco, por exemplo, que também tem uns eletrólitos, é uma água balanceada que a gente tem, apesar do custo, né, que não é tão barato, mas é uma bebida muito boa, né? Ou tomar um suco também, né? mas a gente só tem que ter ideia de que as bebidas com álcool, eles fazem você urinar mais, então você perde também mais líquido também, que mas... você está ingerindo, né?
0: Ou seja, dá a falsa sensação de que eu estou me hidratando, mas eu também estou perdendo
5: muito.
0: Então, a tensão acaba sendo redobrada. Agora, Liliana, a gente sempre vê a questão da formação de cálculos, dos famosos pedrinhas no rim. Pedrinha no rim faz quem quer, ou seja, ou quem pode. É aquela história, bebi menos água, vou fazer mais pedrinha, mas se eu não tiver algum componente, talvez até familiar ou hereditário, eu não obrigatoriamente teria esse risco.
4: Ótimo ponto, já realmente faz cálculo quem pode, não é quem quer. Né? No organismo existem mecanismos que promovem a formação de cálculos e outros que inibem a formação de cálculo. Essa balança tem que estar equalizada. Quando existe um descontrole nisso, começa a produção de cálculos. Então, realmente, como foi citado na reportagem, pacientes que ingerem muito açúcar e muito sal, principalmente, o brasileiro come muito sal. Né? A nossa dieta é rica em sal. Lembrar que todos os alimentos processados têm sal, porque para, né, manter o alimento teoricamente saudável, é necessário sal.
0: Você diz processado, são esses industrializados.
4: Industrializados, né? Aquele alimento que você pega no supermercado, que está pronto, você põe só no micro-ondas. Ele está pronto, mas então para que ele não apodreça, ele precisa de sal. Uhum. Então são alimentos que têm um teor de sal muito elevado. E a associação, então, de substâncias que não tem no seu organismo, porque você tem uma deficiência delas, mas o excesso de sal, a redução da água, né, promove então a formação de cálculos. Então, quando o paciente tem cálculo, você faz um estudo, né? É não só urinário, como sanguíneo, para ver qual é o núcleo, o que, que forma a primeira partícula que vai promover a formação de cálculo. É a partir daí que a gente determina o tratamento para esse paciente.
0: Agora, Américo, a gente viu na reportagem o excesso de açúcar. Mas a gente sabe que hoje existe uma tendência para a maioria das pessoas de usar o refrigerante zero açúcar. Uhum. Ele é menos danoso ou igualmente danoso?
5: Não, ele é igualmente danoso, infelizmente, né? Porque para ele tirar o açúcar, ele tem uma quantidade de sal maior. E como bem a Liliana explicou, o sal é o vilão da história, né, de quem tem cálculo. Aliás, é uma orientação que a gente tem que dar para os nossos telespectadores, que você comer com muito sal, como a Liliana falou, é maléfico. Porque esse sal ele vai ser eliminado, porque senão todo mundo incharia. E a gente come 12 gramas de sal por dia na nossa dieta ocidental. Né? Os alimentos ultraprocessados, né? A lasanha que você compra, né? No supermercado para fazer pronta, né? No micro-ondas, ela tem uma quantidade de sódio enorme. Né? E isso daí faz com que você, ao perder esse sódio, né, esse sal na urina, você vai perder mais cálcio. E quando você perde cálcio, você precipita mais, né, e forma os cristais que vão formar as pedrinhas. Então, uma orientação básica é reduzir a quantidade de sódio, reduzir a quantidade de sal na sua refeição. Ou seja, comer com muito sal piora. A outra questão da dieta, né, do açúcar, que foi falado na reportagem, é que quanto mais açúcar você come, hoje a doença renal, a doença de litias, da pedra nos rins, ela está associada à doença metabólica, né, à síndrome metabólica. porque os pacientes que estão acima do peso, ou os pacientes que têm, são portadores de obesidade, eles têm uma diminuição da quantidade de um solubilizante da urina, que não deixa essas pedrinhas se formarem, que é o citrato. Então, há uma diminuição do citrato em quem é acima do peso. Então, você que está acima do peso, você tem que fazer atividade física, perder peso, faz parte de quem tem cálculo também. Além do estudo que a Liliana falou, um estudo metabólico que é fundamental.
6: Agora, Liliana, a gente quando fala um pouquinho das pedrinhas, a gente lembra que elas são formadas também por cálcio. Sim, a maioria delas, oxalato de cálcio. Agora, as pessoas que fazem reposição de cálcio ou dietas que são ricas em cálcio, elas também têm o risco de terem essa calculose, terem essa formação de cálcio?
4: Elas têm esse risco, mas não é um risco importante. Porque o importante, como o Américo falou, é o núcleo do cálculo, porque o cálcio vai sempre agregar ao sódio, né, que é o sal. Então, o cálcio agrega esse sódio e começa a formar o cálculo. Mas, se você não tem uma tendência a ter, se você não tem um citrato baixo dentro do seu sangue, se você, ou na urina, se você não tem um distúrbio metabólico, essa reposição de cálcio ela vai ser só benéfica. Né? Não é para você eliminar essa reposição. É muito importante, o Américo fez fala que lembra que está tudo acontecendo ao mesmo tempo agora dentro do organismo. É muito difícil estar acontecendo só uma coisa. Então, são pacientes que tomam muito refrigerante, comem muito açúcar, comem muito sal, não tomam muita água, não fazem exercício físico, tem síndrome metabólica, que é aquela síndrome que a pessoa tem um pouco de diabetes, um pouco de hipertensão, um pouco de obesidade, então vem num combo. Né? Então, na verdade, o que esses pacientes que têm cálculo precisam é rever a qualidade de vida e para onde eles estão indo, né? Porque isso faz parte de um todo. Então, precisa mudar o paradigma. Eu preciso beber água, eu preciso comer menos sal. Quando você
6: preciso
4: faz...
6: comer menos açúcar e fazer
4: menos açúcar
6: mais
4: e fazer exercício físico, entendeu? Preciso ter uma vida um pouco mais saudável.
6: Como que eu sei se eu tenho cálculo? Por exemplo, qual é a sensação que eu tenho? Ou eu tenho alguma coisa que na urina vai dizer, olha, pode ser que eu tenha cálculo? Ou obrigatoriamente eu preciso fazer algum exame específico?
5: A maioria das pessoas descobrem que tem pedra nos rins da forma mais dolorida possível.
6: Que é essa que a Liliana já apresentou.
5: Que é a crise de cólica renal, né? E é igual aquela propaganda do primeiro sutiã. A gente nunca esquece a primeira cólica renal. Porque é uma das dores mais importantes que o ser humano pode sentir, né? É uma dor muito importante.
6: Onde dói?
5: A dor, ela normalmente é na região posterior, que a gente chama de região lombar, aqui nas costas, e ela pode vir para frente. E, frequentemente, os pacientes, eles têm muita náusea, né? Porque a pedrinha que está passando lá naquele tubinho, que é o ureter, que sai do rim até a bexiga, ele é um tubo muscular. Então, ele tenta eliminar, expulsar essa pedrinha. E aquilo causa uma náusea, você vomita, você tem dor, não tem posição nenhuma. E às vezes, e a maioria das vezes, você tem que ir ao pronto-socorro, né? Ver se aquela pedrinha, ela precisa de um procedimento urológico, né? Um procedimento cirúrgico, ou se ela dá para. Ela pode ser eliminada naturalmente com a ajuda de alguns medicamentos, mas isso sempre com uma orientação médica, sempre procurando um médico. Nunca use nenhum remédio em casa, porque a maioria das vezes não dá certo, porque aí você toma um remédio, mas aí você vomita, você pode desidratar,
6: não funcionando,
5: então é ruim.
6: Agora, e a cor da urina para esses pacientes? Por exemplo, quando você teve isso, mudou a coloração da urina, sintomas para eu fazer
4: ela
6: xixi?
4: Pode mudar, ela pode até ficar com sangue na urina, porque como o Américo falou, essa pedrinha, ela empaca ali no ureter, e às vezes quando ela desce, ela vem rasgando um pouco o ureter, então pode ter sangue na urina, ou não, entendeu? Mas durante, antes do processo de você ter a dor, não tem nenhum sintoma urinário, na urina nada que você perceba. Então, esses cálculos são diagnosticados quando você tem a dor ou quando é feito um ultrassom por qualquer outra razão, e que aí o ultrassonografista fala cálculos renais, bilaterais, ou no rim direito, ou no rim esquerdo, e aí vem o alerta. Ah, olha, estou com cálculo, estou fazendo alguma coisa.
6: Vamos para a sala digital, que é uma parceria do grupo Bandeirantes com a Google, e vamos saber o que os internautas mais procuram sobre esse assunto. Vamos lá.
7: Olá, doutor Jean. Pois é, muito importante a gente falar sobre a saúde dos rins, até porque, segundo a Sociedade Brasileira de Nefrologia, quase 10% da nossa população, 20 milhões de pessoas aproximadamente, sofrem com a doença renal crônica. Por isso, a gente traz aqui alguns dados de pesquisas que os brasileiros têm feito no Google sobre as questões, os problemas nos rins. Olha só esse nosso ranking aqui de doenças, que engloba dados desde 2004 do Google. A infecção urinária, que começa na bexiga, mais uma forma evoluída, mais grave, pode afetar sim os rins, aparece aqui na primeira posição. Logo em seguida vem a pedra nos rins. Na terceira colocação, a cistite, que é o mesmo caso da infecção urinária, ela começa na bexiga, mas pode subir sim para os rins. Insuficiência renal e, por fim, a doença renal crônica, que a gente acabou de mencionar por aqui. Mas agora a gente vai falar sobre a pedra nos rins, dar um zoom nessa doença que é tão incômoda e afeta tanta gente. Olha só o que os brasileiros estão buscando no Google sobre ela. O que causa pedra nos rins e como evitá-las? Como saber se a dor é no rim e como saber se a pedra saiu do rim? Aqui mais uma pergunta, olha só. Pedra nos rins pode matar? Então existe uma preocupação real sobre a pedra nos rins. E uma curiosidade que a cada pessoa que busca por como prevenir a pedra nos rins, né, como tratar, tem outras 10 pesquisando como se livrar das pedras nos rins, né, como eliminar, como expelir, como finalmente se livrar dessa dor tão incômoda. Por isso, eu deixo vocês com duas perguntas muito importantes. Como saber se a dor é no rim, como identificar, e como saber se as pedras finalmente saíram do rim. É com vocês.
6: Como saber se a pedra saiu?
5: A pedra vai sair primeiro quando você vai urinar, e aí você vai ver, né? Às vezes sai, às vezes não dá para ver. Mas uma coisa que é muito importante, se ele tiver uma pedra única, ao sair, a dor melhora instantaneamente. Muito. Melhora muito, né? Às vezes, a urina ainda pode ter um conteúdo de sangue, como a Liliana falou, porque há um traumatismo interno e aí fica, o indivíduo fica urinando com o sangue algum tempo, mas para sair, é um negócio mecânico, um processo mecânico mesmo. Ou você vai ver a pedrinha lá no vaso sanitário, se der, por causa da coloração, né? Mas a dor melhora muito ao tirar, porque cessa aquele período de contração do ureter que estava tentando expulsar.
6: Leva todo esse desconforto.
5: Se ela, às vezes, não obstruir na uretra também, que pode levar, né, também a dor também.
6: Mas... Aliás, é uma outra pergunta. O rim dói, Guilherme? A gente já viu que teve essa dor, esse desconforto. Mas o fato de eu ter umas pedrinhas ali, eu posso viver com elas sem ter manifestações?
4: Pode. O rim só dói quando esse rim começa a se dilatar. Existe uma cápsula ao redor do rim, uma membrana, né? E é uma membrana forte. Quando o rim começa a dilatar, essa membrana começa a apertar esse rim e é o motivo da dor, né? Tirando, então, o que causa isso? Fatores obstrutivos nesse rim. Então, por exemplo, um cálculo ou um tumor de ureter, um tumor de bexiga invasivo que não está deixando a urina escoar. Então, essa urina vai ficando dentro do rim e ele vai dilatando e é só assim que ele dói. O rim normalmente não dói. Muitos pacientes vêm e falam, ah, eu acho que eu vim aqui porque eu tenho uma dor nas costas. Não, o rim não dói. Normalmente, ele só dói se ele tiver com uma obstrução. Fora isso, não tem dor.
6: Agora, já que a gente está falando de cálculo, que eu tenho certeza que muitos dos nossos amigos telespectadores estão atentos a essa informação, existe o risco de um cálculo levar à perda de um rim, por exemplo?
5: Existe, essa é uma possibilidade. Se você tem uma obstrução de um rim, vai obstruir um rim, o outro vai funcionar. Mas se você tiver uma obstrução mais embaixo, isso pode levar a uma insuficiência renal e obstruir os dois rins. Isso é bem mais raro, né? Ou ter cálculo dos dois lados. E se você não cuida, não trata, por isso que a gente sempre orienta, numa dor muito forte, tem que ir no pronto-socorro para desobstruir esse rim, para não ter um efeito nesse rim. Porque se o rim fica muito tempo obstruído, ele leva a um problema renal e pode ser uma causa de uma insuficiência da função do rim. E isso pode levar, se isso acontecer várias e várias vezes, pode levar a uma diminuição da função do rim. Então, sim, pode ser uma causa de doença renal crônica, sim.
6: Agora, Liliane, quando a gente vira e fala assim, olha, a gente vai ter que colocar um catéterzinho, catéter de duplo J, quando isso acontece?
4: Então, normalmente, o catéter de duplo J é instalado quando eles retiram o cálculo, como se fosse uma pescaria, eles tiram o cálculo, mas ficam na dúvida se o cálculo veio inteiro ou se ele se fragmentou no meio do caminho, ou quando tem mais de um cálculo, inclusive com cálculo ainda dentro do cálice renal, dentro do rim. Então eles colocam o duplo J, que é como se fosse uma canaleta dentro do ureter que facilita, né, a saída da urina, para não ter novamente uma obstrução. E esse duplo J fica por um tempo, que o urologista é quem decide, né? Porque esse tratamento é um tratamento urológico, cirúrgico, né? E não nefrológico, mas mantém então o fluxo renal íntegro, para que não aconteça o que o Américo falou, que esse rim fica obstruído e fique sofrendo
6: o dano da presença de uma urina ácida. Agora, Américo, a Liliana tinha comentado sobre a questão de síndrome metabólica, especialmente o diabetes e a hipertensão, levando a lesões no rim. De que forma isso acontece?
5: O diabetes é a principal causa de doença renal crônica no mundo inteiro. A segunda é hipertensão. A causa é porque o diabetes, né, que leva um tempo, né, para levar uma lesão renal, que pode levar de 10 a 20 anos, né, a lesão renal, mas essa lesão causa uma alteração na membrana de filtração, né, e isso leva a uma alteração num exame que é fundamental para a gente, então para a gente até fazer rastreamento das doenças renais, que é o exame de creatinina, né? E outro é um exame de urina para ver, porque normalmente essa lesão da membrana de filtração causada tanto pela hipertensão como pelo diabetes leva a uma perda de proteína na urina. A obesidade, ela está associada a essas duas, a síndrome metabólica, elas estão juntos, né? Porque o diabetes, né, tipo 2, ele está relacionado muito à obesidade. E eu tenho um jeito muito simples que eu explico para os meus pacientes. Então é o seguinte, um indivíduo que tem 100 quilos, né, a volemia dele, a quantidade de sangue que ele tem é normalmente 8%, né, do seu corpo. Né? Ou seja, ele tem 8 litros, que passa o tempo inteiro, que está filtrando pelos seus rins. Quando o indivíduo tem 150 quilos, ele aumentou, né, 50%, então ele tem 12 litros. Então ele tem que filtrar 12 litros. Mas a membrana é a mesma. Eu tenho a mesma superfície de membrana. Só que agora eu tenho que filtrar 12 litros.
6: Trabalhar mais.
5: Trabalhar mais. Então essa membrana só tem um jeito. O organismo tem um jeito de fazer isso, aumentando a pressão nessa membrana. Só que essa membrana, com mais pressão, ela vai durar menos, né? Então ela vai desgastar mais e pode ter uma perda de proteína. Então, por isso que a gente usa a creatinina, que é um exame no sangue, e a proteinúria, né, que a gente avalia a perda de proteína na urina, pode ser num exame de urina ou um exame específico que a gente faz para ver lesão renal.
6: Uso de medicações, por exemplo, anti-inflamatório. As pessoas usam anti-inflamatório de forma indiscriminada. Existe algum risco disso?
5: Existe, Jean. Na realidade, a automedicação como toda, ela é maléfica, né? Porque apesar das pessoas terem um conhecimento, e hoje as mídias sociais traz, tem um lado bom, mas tem um lado ruim, que às vezes estimulam a você se automedicar, a você tentar resolver de uma forma caseira, né? Ou seja, não ir no serviço de saúde ou não procurar um médico. Isso aí é ruim. Ao prescrever, né, um anti-inflamatório para o paciente, eu não sei se ele tem doença renal. Só de conversar com ele, né? Veja, estatisticamente falando, né, 10% da população mundial tem algum grau de doença renal. E a grande maioria dessas pessoas são absolutamente assintomáticas.
6: Ou seja, não tem sintoma
5: nenhum. Não tem sintoma nenhum. A gente sabe, por exemplo, que, por exemplo, os pacientes mais velhos, né, os pacientes acima de 60 anos, eles têm uma probabilidade maior de ter lesão renal com anti-inflamatório. Mas isso pode acontecer também no indivíduo jovem, que a gente não sabe qual é a creatinina dele, a gente só vai saber se dosar. Por isso que hoje, nas sociedades, a sociedade americana, a sociedade brasileira, ela tem o cuidado de colocar os fatores de risco. Quem que eu devo fazer? Eu devo fazer em todo mundo? A resposta é não. Mas nos pacientes hipertensos, nos pacientes diabéticos, nos pacientes obesos, nos pacientes que têm uma história familiar positiva para a doença renal, ou seja, se algum familiar fez transplante, algum familiar fez para pegar as doenças genéticas, nos obesos, nos pacientes portadores de obesidade e nos pacientes que fumam, nos pacientes tabagistas. Esses são um grande grupo.
6: Esse é o grupo de risco.
5: De risco.
6: Para essa medicação.
5: Então, o anti-inflamatório não é uma boa ideia. E às vezes a gente usa, por exemplo, ibuprofeno, que parece uma coisa tão tranquila, que é utilizado como antitérmico ou como analgésico, mas o ibuprofeno, ele é um anti-inflamatório. E às vezes a gente usa indiscriminadamente.
8: Muito bem. Olha, eu tenho certeza que todos nós temos ainda muito mais dúvidas e curiosidades, mas Viver Melhor dessa semana vai ficando por aqui. Lembrando que todos os episódios do programa estão disponíveis no canal Band Jornalismo no YouTube. Nos vemos na semana que vem, sempre com muita informação sobre saúde e bem-estar. E obrigado pela companhia e, ó, te aguardo na próxima semana. Beijo. Obrigado.

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0: Léo, você já foi eleita a melhor chefe feminina do mundo pelo The World 50 Best Restaurants. Mas você começou a sua carreira como publicitária e depois de uma crise, depois de algo existencial, converteu a sua profissão para gastronomia. Você pode falar um pouco sobre isso, sobre essa mudança e sobre toda essa sua trajetória?
1: Eu creio que não cambiei. O sea, no ha habido un cambio, porque todo tiene una relación. 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Entonces, siento que en mi oficio de cocinera hoy está la economía, está las artes visuales, está la publicidad.
0: Eu acompanho o seu trabalho há muitos anos, desde a época que o restaurante ainda era no centro da cidade aqui em Bogotá, e o que eu vejo, o seu trabalho reflete muito o lado feminino. Quando eu falo lado feminino, eu falo sobre força, falo sobre resiliência e sobre empoderamento. De que forma você coloca esse lado nos seus pratos?
1: Não, pois, minha cozinha é feminina. Mi cocina es sensible, mi cocina permite ver un mundo de posibilidades en un país complejo, con muchos problemas sociales, económicos, políticos, y como artista visual, esa problemática, a partir de la cocina planteo una solución a algunas de las problemáticas que acaecen en este país y que tienen que ver cómo la gastronomía puede ser esa forma de mitigar

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0: começa?
1: Aqui reunindo todas as informações, porque daqui a pouquinho eu vou entrar ao vivo para trazer tudo.

0: a experiência do corpo. Não é a descrição do corpo, mas exatamente sentir o corpo em dor física. Isso que me interessava, quer dizer, essa dor física que me interessava e me interessava em encurralá-la, por assim, num tempo curto. Mas ao mesmo tempo que me interessa mostrar é como há uma relação muito estreita entre a escrita literária e o próprio corpo. O romance Em Liberdade, que eu publiquei em 1981, trata de um período muito estreito da vida de Graciliano Ramos, que é o momento em que ele deixa a cadeia. Ele nos deixou uma descrição maravilhosa, que são as memórias do cárcere. E nas memórias do cárcere está a experiência dele da cadeia um pouco antes do Estado Novo, né? Mas com Getúlio Vargas já no poder. E ele deixou de escrever as últimas páginas, que era o momento em que ele deixa a cadeia e vai para o Rio de Janeiro, né? A sua esposa o espera. Então eu pensei que seria interessante o que seria a liberdade depois da prisão. E em lugar de escrever, por exemplo, um romance tradicional, eu resolvi ousar muito. Escrevi um diário íntimo falso de Graciliano Ramos a partir do momento em que ele sai da prisão. Mas é um diário falso, mas eu sou um pesquisador nato, eu pesquisei a minha vida inteira, quer dizer, todos os dados que estão lá estão, são biográficos. O tratamento é que é um tratamento romanceado. E é um tratamento romanceado proposital, porque me interessava menos, nisso que a gente chama biografia, me interessava menos o verbete de enciclopédia aumentado, entende? O verbete de enciclopédia, 4 páginas, o livro, a biografia, 250 páginas. Me interessava menos isso. Ainda não tive a coragem de ver o corpo de onde saem essas frases. A coragem de ver-me em corpo inteiro, refletido no espelho que está por detrás da porta do guarda-roupa. Me interessava selecionar um momento muito específico da vida de um personagem que será, adianta um pouco, Graciliano Ramos I, Antonin Artaud no México II, e Machado de Assis nos últimos anos de sua vida. Então, o que me interessava nesses 3 romances é uma coisa muito fundamental para mim nessa época, que é a experiência do corpo. Não é a descrição do corpo, entende? Feita maravilhosamente, por exemplo, por Clarice Lispector, mas exatamente sentir o corpo em dor física. Isso que me interessava, quer dizer, essa dor física que me interessava e me interessava encurralá-la, por assim, num tempo curto. Então, esse livro sobre Graciliano Ramos é sobre o corpo e a prisão. E no caso de Antonin Artaud, que é uma figura menos conhecida no Brasil, é que ele tinha, assim, o Artaud é um grande dramaturgo francês que se entregou à droga. E ele vai ao México na esperança de que ele faria a reabilitação dele. E ele bola um projeto que seria a conquista do México, um projeto maravilhoso, mas só que ele vai no momento errado, em 1936, por coincidência, praticamente o mesmo ano de Graciliano Ramos. Me fascina a década de 30. Que é uma década, a meu ver, muito rica. E ele lá, então, ele é muito mal recebido porque ele se interessa pelos astecas, ele se interessa pelos indígenas. Mas o próprio governo da época de Lázaro Cárdenas está interessado em transformar os indígenas em trabalhadores. Então há esse desencontro fatal e a droga volta de maneira muito mais violenta. Aí de novo me interessava esse corpo, entende? E finalmente Machado, que tudo indicava que era um epiléptico. E eu fazendo todas as minhas pesquisas e lendo muito e estudando, cheguei a descobrir, ou nem tanto descobri, que os documentos estavam aí, cheguei a documentos que indicavam que no final da vida ele teve um médico, que era o Dr. Miguel Couto. E para o médico Dr. Miguel Couto, ele escreveu algumas anotações sobre as crises epilépticas que tinha, que ele chamava de ausência. Então aí já é exatamente o corpo e a doença física, não é mesmo, né? que é terrível, né? E aí eu comecei a perceber então que havia uma relação muito estreita nessa fragmentação de Machado, dos livros de Machado, capítulos curtos, digressões, o personagem desaparece por 50 capítulos e depois reaparece. Quer dizer, havia na composição do romance de Machado de Assis uma relação muito estreita com essas experiências que ele tinha, aquelas experiências que o corpo tinha por passar pelas crises. Mas a crise nervosa, a convulsão, chega sem se anunciar. Põe abaixo os andaimes erguidos com vistas à construção infindável da subjetividade fraterna e poderosa pelo mestre dos mestres. É uma extraordinária distinção que Sartre faz e que obviamente define o tipo de romance que eu faço, em oposição a romancistas, né, que fazem uma espécie de documentário, não é? Quer dizer, não há nenhuma crítica a quem faz isso, é uma questão de opção. Se você pega os Sertões de Euclides da Cunha, é óbvio que ele era jornalista e que ele foi até lá, ele foi testemunha de vista, ele fez as reportagens para o Estado de São Paulo e depois descreve os Sertões. Você tem ali uma série de informações que tem cronologia, tem data, tem personagens reais e assim por diante, não é? Até mesmo a transformação dele está lá, ele era monarquista quando vai e volta republicano. Então tudo isso é muito importante e tem a prova. Então eu diria que esse é o romance verdadeiro, os Sertões. E tem o verdadeiro romance. O verdadeiro romance seria aquele que você deixa a sua imaginação trabalhar em cima de fatos concretos. Então é mais interessante, as hipóteses, são mais interessantes as hipóteses que você pode levantar sobre os fatos reais do que uma descrição minuciosa minuciosa e estreita, não é? De certa maneira, daquela realidade. Então, me interessa mais, por exemplo, traçar grandes painéis, como os romancistas mais conhecidos, né? Traçar grandes painéis do que realmente me deter, muitas vezes, na descrição meticulosa de um fato. Eu me detenho na descrição meticulosa de um fato exatamente porque esse fato, se tratado com a imaginação e tratado com os novos recursos narrativos, entende? Seja a digressão, seja o ensaio, seja as referências e assim por diante, ele acaba sendo muito mais abrangente e o leitor não fica tão perdido. Porque se eu fosse trabalhar todos esses três episódios na sua própria cadência, no seu próprio ritmo e na sua própria duração, ficaria uma coisa monstruosa. E de repente, já que o leitor de hoje é um leitor, não é? Que tem muita informação, e se ele não tivesse informação, existem sempre enciclopédias, dicionários e hoje até a internet. Quer dizer, você pode ir complementando e, obviamente, tendo uma visão muito mais ampla de determinadas questões que me interessavam em liberdade, que era uma questão básica, a relação do intelectual com o Estado. Mas não é a relação do intelectual com o Estado só ali, é dos vários momentos da nossa história e até hoje. Sei por isso que só meu rosto existe. Viu ontem à noite, quando antes de deitar, e hoje pela manhã, quando escovava os dentes, raspava a cara e penteava os cabelos. Tentei deixar baça a imagem no espelho. Na hora da navalha, não foi mais possível. Podia ferir. Acendi a luz. Aceito a intimidade no banheiro, mas não a aceito ainda no quarto de dormir. Eu diria que os meus protagonistas, e aí eu posso ser até criticado por isso, são pessoas que eu admiro. São vidas que eu admiro. São heterônimos que eu gostaria de ter. Eu gostaria de ter vivido daquela maneira, porque eu sou muito fragmentado. Eu perdi minha mãe com 1 ano e meio e fui obrigado a viver a realidade de uma maneira um pouco sonâmbula, lendo gibis, indo ao cinema, posteriormente lendo livros e assim por diante. Quer dizer, existe um sonambulismo, no tipo de imaginação minha, que me leva a querer experimentar vidas que não são as minhas, vidas que são alheias e vidas que eu admiro. Eu comecei minha vida, para ser cronológico, né? Eu comecei minha vida como leitor de gibi, imagem, portanto, né? Ia ao cinema, morava numa cidade do interior, Formiga, ia ao cinema todos os dias. Lembrem que se trata de 1936, 1945, os filmes de cinema, os filmes musicais de Hollywood, etc. E então isso me embriagou bastante. E quando minha família mudou em 1948 para Belo Horizonte, meu irmão, que bem mais velho, né, o meu irmão me disse que havia um cineclube na cidade que era muito interessante. E aí eu fui para esse cineclube, eu me inscrevi nesse cineclube, o SEC, né, Centro de Estudos Cinematográficos de Minas Gerais, bem pomposo. E ao entrar nesse cineclube, aí eu comecei a me interessar, teoricamente, é curioso isso, né, que o cinema, por ser uma técnica e técnica moderna, ele requer de imediato um conhecimento teórico, em particular de questões como plano, como montagem, luz, sombra, etc., até para você poder analisar o filme não mais como simples espectador, mas como crítico, que eu acabei sendo e participando da revista de cinema. Mas chegou um determinado momento em que a imagem não bastava, você me entende? Quer dizer, eu devia ter algum bicho carpinteiro, como a gente diz no interior, entende? Que reclamava a palavra.
1: Não sinto o meu corpo. Não quero senti-lo por enquanto. Só permito a mim existir hoje enquanto consistência de palavras. Estas combinam-se em certas frases que expressam pensamentos meus, oriundos da memória afetiva e criados pelo acaso.
0: E aí, esse clube de cinema, que era bem sofisticado, tinha revista de cinema, grandes críticos de cinema, que não vem ao caso mencionar agora, mas era uma geração e Glauber Rocha, por exemplo, foi a Minas exatamente porque queria conhecer o pessoal da revista, antes de ele ser Glauber, entende? Então, aí tinha em particular, um que se interessava muito por literatura, que era Jacques do Prado Brandão. E eu pedi ao Jacques que me indicasse uns livros para ler, que eu não era um leitor. Eu deveria ter lido algumas coisas tolas, etc. E aí ele me passou vários livros, entre eles um de Fernando Pessoa. É um livro que até hoje não existe enquanto tal. Fernando Pessoa, 54, eu estou falando, nem era conhecido. Mas ele era uma pessoa muito antenada, inteligente, etc. Então, ele me passou Fernando Pessoa e eu li, então, Páginas de Doutrina Estética de Fernando Pessoa, li também ABC da Leitura, de Pound, livros que ele ia me passando, assim, e eu lia. E aí, em particular, no livro de Pessoa, né, de ensaios, reproduziu uma carta de Jorge de Sena, que Jorge de Sena tinha recebido de Pessoa, e que Pessoa explica a gênese dos heterônimos. Aí, de repente, eu me descobri que eu já era uma pessoa muito fragmentada e que eu seria uma pessoa fragmentada na vida. Não necessariamente heterônimos, mas eu gostava de cinema, continuei a gostar de cinema, continuei a escrever sobre cinema, gostava enormemente de artes plásticas, continuo a escrever sobre artes plásticas, recentemente escrevi sobre Adriano Varejão, fui muito amigo de Hélio Oiticica, não é? Durante um grande período, lá estou na Cosmococa. Se você consultar o livro, lá estou eu como participante do Cosmococa. E assim por diante, entende? Fui muito amigo do Hélio, ele me citou várias vezes em textos dele, etc. Mas me encaminhei para letras. E aí já era a palavra que dominava. E foi interessante porque em letras eu já fazia uma leitura com certo fundamento teórico, o que passou a ser uma novidade, porque antigamente não havia isso na leitura. A leitura era feita de maneira muito espontânea, a leitura, para usar o vocábulo da época, né, era impressionista. E eu já tinha gozado, eu já comecei a fazer leitura de literatura já com uma certa malícia teórica, entende? Percebendo determinadas coisas e até percebendo mesmo, por exemplo, como no romance norte-americano daquela época, ele já era construído menos, segundo os padrões do século XIX, que era a introspecção, e mais segundo os padrões do behaviorismo, do comportamento. Até porque os personagens já não eram mais tão inteligentes. Era o gangster, era o lutador de boxe, etc. Então, eu percebia como na própria linguagem do romance, não é? Para falar do romance apenas, já havia essas mudanças muito sutis de artes que se conjugam. Em lugar de artes que se desapegam, artes que se conjugam, e as artes plásticas. Então, era ótimo, porque eu percebia que em vários livros havia citações de obras artísticas, entende? Que eram bastante nítidas e que davam um certo mistério à cena, um certo enigma, um certo encanto, e que, obviamente, agrada o leitor um pouco mais sofisticado, né? Que está interessado em ler uma obra que desperte a sua sensibilidade, também desperte a sua imaginação e o leve à reflexão. Uma figura humana inteiriça e coerente. Como numa pintura clássica, nenhum detalhe físico do rosto ou do corpo está fora do lugar. Alto, de pele clara, veste-se de maneira displicente e discreta. No rosto oval de patriarca brasileiro, de sangue europeu, destacam-se a testa larga e o cavanhaque branco e ralo. Olhos febris e doces amenizam o sentido desgostoso da vida. Muita gente pensa que se você se torna professor de literatura, se você se torna crítico literário, que você vai destruir, ponhamos na falta de outra palavra, a sua verve criadora, entende? Eu acho que é exatamente o oposto, entende? Quer dizer, todas as vezes, antes mesmo de ser professor, já no início da minha carreira, todas as vezes que eu queria escrever algo de mais força, de maior interesse, eu assisti um filme, por exemplo, que não tinha nada a ver com aquilo que eu estava fazendo, entende? Mas aquele filme era para elucubrações em torno de como narrar. Entende? Eu vi que você não tem uma só maneira de narrar, entende? Você pode narrar várias vezes. Alguns livros meus são muito, por exemplo, para usar uma distinção clara entre psicologia, que é introspecção, e psicologia, que é comportamental. Alguns meus livros são muito introspectivos, entende? Outros são muito comportamentais, entende? Eu tenho um livro, né, que chama Stella Manhattan, que se passa em Nova York, em 1967, foi publicado em 1985, e que é a vida de um rapaz, não é, que sai do armário naquele momento, um brasileiro que sai do armário em Nova York, entende? Então, o livro, por exemplo, ele tinha que ser muito mais comportamental, porque existe um atrevimento no comportamento dele que seria ridículo se fosse feito uma mera introspecção, entende? O que era chocante era exatamente as coisas que ele faria de repente e que chocariam e que o definiriam. Por exemplo, dou um exemplo óbvio, ululante, o desmunhecar. Quer dizer, se ele desmunhecasse, não precisava de fazer análise do desmunhecar, bastava o verbo desmunhecar. Quer dizer, que já estava explicado que ele já estava assumindo uma outra personalidade que não era exatamente aquela que era, ponhamos, a difundida entre as pessoas amigas. Vizinho de andar de Eduardo, Paco deu de cara umas vezes com ele no elevador e na terceira ou quarta vez que toparam um com o outro, lhe saludou muito simpaticamente em espanhol. Porque eu lo sentia aqui e batia com o peito, com o dedo no peito, ali no lugar do coração. Lo sentia aqui que tu eras latino, brasileiro. Ai, não me digas. E quase teve um ataque histérico no cubo do elevador que subia, deixando Eduardo perplexo e sem fala, até que chegaram ao quinto andar e as portas se abriram. A minha escrita, eu gostaria que ela tivesse o sabor de uma vida, entende? De uma vida que fosse a minha própria vida, não sendo, para falar meio Fernando Pessoa. Eu sou não sendo, eu sou Álvaro de Campos, não sendo Álvaro de Campos. Eu sou Alberto Caeiro, não sendo Alberto Caeiro. Quer dizer, é isso, essa coisa me encanta, entende? Eu gosto muito disso e me fascino, e é isso que me fascina na literatura. Eu sou um crítico literário que gosta muito de curtir, entende? Quer dizer, eu não me contento em ler um livro de cabo a rabo imediatamente, entende? Eu gosto de ir curtindo as coisas, assim como a gente curtia uma capa, na juventude eu curtia uma capa de Sgt. Pepper dos Beatles, entende? Ficava vendo aquelas imagenzinhas, aquelas coisas, aquelas organizações. E até eu me lembrei muito, a Gal, que foi uma boa amiga minha numa certa época, eu sou até uma das minhas vaidades é ter ela ter me chamado para a gravação de Vapor Barato num estúdio ali da Álvaro Ramos, esse Vapor Barato, então, me lembrou a capa de um dos discos que o Elliot Seeker, que também era meu amigo, fez dela, que era o cabelo com essas imagens, o cabelo de Gal, né, com reproduções de imagens as mais diferentes possíveis, etc. Quer dizer, é isso que me interessa, sabe? Por exemplo, curtir essa capa. Esse gosto de curtir sempre foi muito importante para mim, como forma de leitura de textos que são um pouco mais difíceis. Minha fala fácil, fala baixo, seus olhos se tornam meigos quando conversa com o neto que o visita. Às vezes, eles se molham. Não sei se por efeito de lágrima furtiva ou de doença dos olhos. Não é por piedade que seus olhos são meigos. É por compaixão. Tem a fala de lobo que perde a posição de líder na alcateia. Não levanta mais a voz com a intenção de subjugar o outro pela explosão dos sentimentos magoados ou feridos. Para se fazer escutado e obedecido, tampouco endurece a voz
1: tropeçando de propósito em staccato. Teria se trancado em casa e desistido de compreender o mundo que peitou, acarinhou e sujeitou quando jovem aventureiro, fazendeiro de posses e homem político. Na casa, escolhe o alpendre para nele estar e a cadeira de balanço para nela sentar, para não entender o mundo em que vivem seus parentes e descendentes.
0: Eu recebi um bom número de prêmios na vida, mas você tem que dividi-los por décadas. Quer dizer, eu também vivi muito tempo. Quer dizer, eu estou com 86 anos e, portanto, eu tenho uma grande experiência de vida e eu pude conciliar, né, por razões aí um tanto enigmáticas, mas não há dúvida que trabalho e disciplina entram, porque eu também fui professor o tempo todo, eu me autossustentei, inclusive, como professor de literatura, e escrevi nos diversos jornais brasileiros e estrangeiros. Então, tudo isso tem que contar, não é? Quer dizer, e conta como reconhecimento. Mas o reconhecimento, eu tenho de dizer, é uma arma também meio de dois gumes, que significa que você está se distanciando cada vez mais daquela força criadora, forte, anárquica, um tanto desesperada, um tanto angustiante, extremamente ansiosa, que é o começo de uma carreira, né? Quer dizer, então ele traz, o reconhecimento traz uma pontinha de inveja de eu não ser mais quem eu fui.

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0: O ministro Alexandre de Moraes encaminhou ofício ao presidente do Supremo Tribunal Federal, Edson Fachin, pedindo uma nova quebra de sigilo. Nós temos o documento e te mostramos aqui na Band News TV, neste exato ponto em que o ministro Alexandre de Moraes, aliás, decisão divulgada agora há pouco, faz uma menção, inclusive, antes a outro ministro. E depois, na segunda página que você vai acompanhar em breve, ele faz o pedido a Edson Fachin. A decisão, as aspas anteriores ali, realmente são do próprio Edson Fachin, lá no dia 11 de setembro, há apenas 2 dias, mas parece muito longe. E naquelas aspas, há ali uma decisão do Edson Fachin, na qual ele acolheu um pedido feito pelo vice-procurador da República, mas também era um pedido que havia sido feito por ministros do STF, para que André Mendonça promovesse em até 24 horas o envio à presidência do STF e aos gabinetes dos ministros de todos os procedimentos contidos ou relacionados ao caso Master e à denominada Operação Compliance Zero, assim como o levantamento do sigilo dessa história, ressalvadas exclusivamente as diligências em andamento ou aquelas que vão ser realizadas e para as quais se pudesse antever possíveis prejuízos à sua efetividade. Estas aspas que eu li estão contidas no finzinho dessa primeira página. E agora a gente segue para a segunda página mais uma vez, porque justamente o Alexandre de Moraes cita este trecho da decisão de Edson Fachin para falar o seguinte: ocorre, entretanto, que não foi levantado o sigilo da petição distribuída por prevenção ao ministro André Mendonça e que possui elementos essenciais para o julgamento de outra petição, que se trata daquela conversa entre Moraes e Daniel Vorcaro, julgamento previsto para a próxima terça. Portanto, segue Alexandre de Moraes: solicito a Vossa Excelência que seja determinado o levantamento do sigilo dessa petição e a disponibilização dos autos a todos os integrantes do colegiado antes do referido julgamento. Pois bem, na sequência trouxemos a informação e repetimos agora que o ministro Edson Fachin, presidente do STF, pediu à Procuradoria-Geral da República um parecer, uma manifestação, se ela é favorável ou não a tudo isso. Muitas decisões sendo tomadas, muitos pedidos sendo feitos e, claro, nós não somos operadores do direito, mas ouvimos muitos aqui para entender este momento que vivemos. Agora, inclusive, falamos com o professor de Direito Constitucional, Gustavo Sampaio, vai aparecer em nossa tela para dividirmos esta cobertura super especial e entendermos mais, né, de tudo que acontece. Professor, mais uma vez um prazer, ótima noite.
1: Boa noite, meu caro João, boa noite a todos na Band News.
0: Professor, para entendermos primeiro esta questão de Edson Fachin remetendo, né, solicitando à Procuradoria-Geral da República uma manifestação. Porque, ao que me parece, né, e é dito aqui pelo ministro Alexandre de Moraes, ele cita a decisão do dia 11 de setembro, de sexta-feira, quando Moraes determinou, a pedido inclusive da PGR e de outros ministros, mas só a PGR foi citada ali, o vice-PGR no caso, levantamento do sigilo do caso Master, ressalvadas as questões que eu citei aqui. E o Alexandre de Moraes fala, diante disso, presidente, que você falou, não foi cumprida tal decisão, é o que me parece. Se eu estiver errado, peço que o senhor me corrija, por favor. Só que agora, mais uma vez, Edson Fachin solicita um parecer da PGR. Esse parecer realmente é necessário, mesmo antes a PGR já se pronunciou, dizendo, olha, sim, somos favoráveis à queda desse sigilo.
1: Parece um cuidado para evitar a produção de nulidades que possam comprometer alguma decisão posteriormente tomada pelo tribunal, João. Mas é algo que sempre suscita alguma preocupação. Porque uma vez que a Procuradoria-Geral da República, que é a promotoria de justiça que funciona perante o Supremo Tribunal Federal, especialmente perante o seu plenário, já se manifestou, não me parece haver a necessidade de mais um novo manifesto da Procuradoria-Geral como elemento de validação, como elemento validacional do que se vai discutir, portanto, na próxima terça-feira. Diante de uma crise interna sem precedente entre os ministros do Supremo Tribunal Federal, como sempre tenho dito, não que o Supremo Tribunal não tenha vivido momentos mais graves, viveu na história, mas não em termos de crise entre ministros da própria corte. Como nós tivemos aí um desenfrear, uma espécie de efeito dominó em pedidos de levantamento de sigilo, então se torna do interesse da corte, e me parece também do interesse nacional, do interesse público, que o sigilo seja levantado. Isso não demanda tanto, em certos aspectos, manifestações do Ministério Público, na condição de que tudo isso não seja uma causa justificadora de qualquer postergação da pauta que a presidência do Supremo Tribunal Federal estabeleceu para a próxima terça-feira. Então, reiterando, pode ser mais um cuidado do presidente do Supremo Tribunal, que é uma pessoa cuidadosa por natureza,

0: Daniel Porcaro. André Mendonça fala, não é necessário isso. Na verdade, se isso acontecer, teremos um risco grande de tumulto processual. E aí que eu entro, né? É difícil, eu sei que analisar, porque nós não temos ali o conteúdo, né? Não dá para saber exatamente se vai ter tumulto, se não vai, qual é o conteúdo que é necessário ou que não é para o que teremos na terça-feira. Mas, levando em conta essa guerra de versões e até ministros tomando decisões de processos e relatorias que não estão com eles, como exatamente controlar tudo isso? Porque, olha, tem o ministro fazendo isso, aí o ministro depois faz aquilo, aí trocam ali farpas públicas, sempre de maneira muito educada, como é digno do Supremo Tribunal Federal, mas com recados muito claros, né? Como controlar tudo isso?
1: É um caso bastante delicado, porque quando se fala na abertura do sigilo de tudo aquilo que estava sob a supervisão relatorial de André Mendonça, antes dessa assunção temporária ou provisória, não sabemos ainda, de relatoria por Edson Fachin, o presidente da corte, discutia-se o que se discute sempre no campo do direito processual, João, essa contraposição entre segredo de justiça e publicidade, transparência e levantamento de sigilo. É claro que, por premissa geral do texto da Constituição da República, afinal temos um Estado constitucional de direito, sempre que possível, abre-se o que se tiver que abrir. Transparência pública máxima. Por vezes, é claro, o sigilo é necessário quando aquilo pode comprometer um bem jurídico maior e, nesse caso, o interesse público fica por detrás. Todavia, no caso específico do que Mendonça relatou, ele alega que o que ele entregou à disposição dos demais ministros já é mais do que suficiente para análise. Eis que um outro ministro da corte diz: não, queremos ter o acesso a tudo. E alguns ministros do tribunal, meu caro João, sufragaram esse posicionamento, por exemplo, de Alexandre de Moraes, como foi o caso de Zanin, para que a íntegra de tudo que se tenha possa ser divulgado para todos os ministros que, afinal de contas, vão integrar esse colegiado, que é nada menos que o plenário do Supremo Tribunal Federal. O que eu penso sobre isso? Bem, a priori, se os próprios advogados hão sempre de ter acesso, em ordem a se preservar o devido processo legal, a todas as informações que constam do processo, ora, os juízes que julgam também precisam ter informação plena de tudo que lá consta, ainda que seja um inquérito. Então, é sempre saudável que o máximo de peças esteja posta à disposição de todos os juízes daquele colegiado. Então, se nós observarmos por esse ângulo, sabe, João, o ministro André Mendonça não tem razão de dizer o que tem aqui já basta. Ora, o que tem ali já basta, mas quanto mais houver para ser julgado pelos ministros, ou pelo menos para que eles formem o seu convencimento em nome da verdade, melhor. Mas aí vem a conjunção alternativa. O mas, desde que, João, isso não seja um pretexto para se postergar a pauta designada para a próxima terça-feira. Porque na próxima terça-feira, talvez tenhamos tido uma das mais importantes sessões do Supremo Tribunal Federal dos últimos tempos. E como são volumes extensos de provas colhidas, material, documentos colhidos, examinar-se tudo isso a mais do que o ministro Mendonça divulgou até a terça-feira pode ser um esforço improdutivo. E isso não poderá servir de argumento para se justificar talvez uma postergação ou um pedido de vista na terça-feira. Então, essa contraposição, se eu tiver me feito entender bem, João, não sei, essa contraposição é uma contraposição difícil. Máxima divulgação entre os ministros. Claro, eles são juízes, eles precisam conhecer, desde que isso não sirva de justificativa ou pretexto para se postergar uma cronologia de trabalhos já previamente estabelecida para o plenário do Supremo Tribunal, tanto que o presidente Edson Fachin teve o cuidado de separar o que é a possibilidade de autorização de investigação em desfavor de Alexandre de Moraes,

0: do que é possibilidade de autorização de investigação em fato de André Mendonça. Tanto que se estabeleceu um ponto de pauta para essa terça e um ponto de pauta para outra semana, exatamente para que não haja embaraço na apreciação das coisas. Então, encontrar fundamento para não se votar na terça-feira, isso pode comprometer os trabalhos do Supremo Tribunal Federal, que certamente não seria bem agasalhado pela sociedade brasileira, João, que tanto anseia por uma resposta da Corte.
1: Agora, também para não comprometer o restante do caso Master, que está longe do fim, né, professor? Até muitas vezes nós esquecemos que a investigação tem que seguir acontecendo para descobrir novas coisas, mas o Brasil está em suspenso diante do que já se descobriu relacionado ao Supremo Tribunal Federal e outras autoridades. Mas claro que a gente foca, nesse caso, no STF. Para isso continuar, vem a dúvida que é a seguinte: deve a relatoria continuar com André Mendonça? Houve quem dissesse a Edson Fachin que ele deveria retirar a relatoria de Alexandre de Moraes sobre fake news. Isso realmente aconteceu, né? O inquérito agora foi avocado, né, por Edson Fachin. E temos a outra parte, caso Master e INSS, que foram remetidos, né, deveriam ser, pelo menos por ordem de Edson Fachin, os documentos à presidência. No entanto, a relatoria, pelo menos até este instante, não foi repassada para Edson Fachin. Mas levando em conta a continuidade dessas, de certa maneira, acusações, ilações de um lado e de outro, de decisões sendo tomadas, de tumultos que já existem, né? O senhor consideraria prudente que Edson Fachin também assumisse a relatoria, pelo menos, do caso Master?
0: É, isso praticamente aconteceu, mas num chamado provisório, não é, João? Um chamado provisório por parte do ministro Edson Fachin, como que aquele que intenciona colocar um freio de arrumação, colocar ordem na casa. Mas há aqui diferença técnica fundamental, fundamental, João, a salientar, que consta do seguinte teor. Quando, lá em 2019, se instaurou aquele inquérito 4781, que ficou conhecido popularmente como inquérito das fake news, naquele tempo, você se recorda, Alexandre de Moraes foi designado relator pelo então presidente do Supremo Tribunal, ministro Dias Toffoli. Veja que ali Toffoli escolheu o relator. Toffoli disse: esse será o relator da supervisão dessas investigações. Por quê? Porque ali a hipótese era outra. Ali nós estávamos na hipótese do artigo 43 do Regimento Interno do Supremo Tribunal Federal. O que isso significa dizer? No artigo 43, o regimento prevê que quando o crime acontece dentro do Supremo Tribunal, ou nas suas cercanias, ou em desfavor da dignidade da própria corte, o próprio presidente do tribunal, por conta própria, ou se quiser, por intermédio de relator, pode determinar a instauração de investigações. Foi o que ele fez. Designou relator o ministro Moraes, que determinou a instauração das investigações. Pois bem, no caso de Mendonça, nós estamos, para concluir, numa situação muito diferente. Mendonça não foi escolhido relator pelo presidente do tribunal, até porque não era o caso. Não era hipótese do artigo 43. Era hipótese de livre distribuição. Livre distribuição, João, é aquela distribuição que se faz por sorteio eletrônico quando há mais de um juiz ou mais de um juízo com a mesma competência. Então, relembrando o caso para terminar, Toffoli era relator das investigações da Operação Compliance Zero. Houve todo aquele problema envolvendo o nome de Toffoli. Ele declinou da relatoria. O que que o presidente fez? Lançou-a no sistema de distribuição eletrônica do tribunal, foi designado relator por sorteio André Mendonça. Então, nesse caso, eu quero entender, claro que em matéria de Supremo Tribunal Federal é preciso sempre aguardar para nos certificarmos, mas eu quero entender, à luz da ciência, que neste caso, Edson Fachin não pode demover André Mendonça da relatoria. Ele pode até, talvez, avocar provisoriamente a relatoria, mas se porventura, se houver de afastar André Mendonça da relatoria do caso Master, isso só se poderá dar à luz do regimento ou por arguição de suspeição, em desfavor do ministro Mendonça ou por arguição de impedimento. E, neste caso, quem vota é o plenário. Então, há uma diferença muito específica, até técnica, entre se afastar Alexandre de Moraes de uma relatoria e se afastar André Mendonça desta relatoria.
1: Assuntos não faltarão, hein, professor, para a gente continuar debatendo. Certamente nos próximos dias voltaremos a falar sobre isso aqui na Band News. Mas é domingo, 7h20. Quero agradecê-lo, viu? Muito obrigado mais uma vez. Um bom descanso, se for possível, ou se tiver trabalho pela frente, um bom trabalho. Bom início de semana.
0: Para você também, João, sempre satisfação conversar com você e com todos os amigos da Band News. Boa noite.
1: Um grande abraço. E é com pesar que o Grupo Bandeirantes de Comunicação informa a morte do jornalista e apresentador Edson Borges de Moraes, aos 72 anos de idade. O comunicador marcou a imprensa do Paraná com uma voz grave e inconfundível. Ele integrava a equipe da TV Tarobá, afiliada da Rede Bandeirantes de Comunicação, desde 1979, quando passou a acompanhar o desenvolvimento da região de Cascavel. Ao longo de quase 5 décadas de carreira, o profissional atuou no rádio, em transmissões esportivas e na apresentação de telejornais. Nascido em Pernambuco e criado em Nova Aurora, o radialista descobriu o interesse pelo microfone ainda na infância. Fora das telas, os companheiros de trabalho ressaltavam a conduta ética, a fé e o bom humor do colega nos bastidores da redação. Edson Moraes deixa um legado permanente na comunicação paranaense e na memória dos telespectadores da região. A gente segue trazendo assuntos sobre o Supremo Tribunal Federal. Os ministros se reúnem, né, na próxima terça-feira, como você vem entendendo aqui em nossa programação, para discutir o relatório da Polícia Federal que revelou a troca de mensagens entre o ministro Alexandre de Moraes e o banqueiro Daniel Vorkaro. É uma sessão, a gente quer voltar a destacar, que vai ser aberta. Ao que tudo indica, a transparência máxima, pelo menos é a intenção do presidente Edson Fachin. É uma sessão que acontece a partir das 10 da manhã e acontece depois de quase 2 semanas de batalha política e jurídica sem fim no tribunal.
2: Documentos oficiais em cerca de 2 horas. A guerra de ofícios travada por ministros do Supremo nesta sexta-feira expôs o nível de tensão na corte. Num desses documentos, o ministro Alexandre de Moraes pediu ao presidente do Supremo, Edson Fachin, que a sessão da próxima terça-feira analisasse também a conduta do ministro André Mendonça na relatoria do caso Master.
3: Mas Edson Fachin disse não. Segundo ele, os processos são diferentes e têm que ser analisados individualmente. A sessão para analisar o pedido de Moraes contra Mendonça foi marcada para o dia 23 e a de terça será exclusiva para julgar o pedido de Mendonça para que Moraes seja investigado.
4: O ministro está certo, analisa dia 15 agora o ministro Alexandre de Moraes, focaliza nisso, concentra o tema, dia 23... Se analisa o tema André Mendonça. O que o país, olha, ganhando ou perdendo, é importante que o país tenha 3 coisas. Primeiro, tenha acesso aos fatos. Segundo, acesso aos argumentos, né, ao contraditório. Terceiro, a clareza sobre a posição de cada ministro.
2: Fachin explicou que o processo sobre as mensagens trocadas entre Moraes e Vorkaro já está pronto e liberado para julgamento, enquanto o que trata da conduta de Mendonça ainda tem prazos abertos. Ele negou também um pedido feito por Gilmar Mendes para que o julgamento fosse adiado. Na sessão da próxima terça-feira, os ministros vão decidir se o relatório da Polícia Federal, pedido por André Mendonça, é válido. Os documentos identificaram Moraes como sendo o destinatário de 52 mensagens enviadas pelo banqueiro Daniel Vorkaro. Numa delas, no dia 16 de novembro, Vorkaro pergunta a Moraes: "Você acha que existe alguma chance disso acontecer amanhã de manhã?" O banqueiro foi preso no dia seguinte. Do outro lado, Moraes acusa Mendonça de irregularidades na condução das investigações sobre o Banco Master. Entre os pontos, Moraes diz que Mendonça cometeu abuso de autoridade ao pedir apurações contra um colega. Também será julgada a validade de um relatório de inteligência da PF com informações sobre André Mendonça.
1: E o ministro do STF, presidente Edson Fachin, assumiu a relatoria de um processo envolvendo o ministro Alexandre de Moraes, esse justamente que o Alex Guzmão citava, as mensagens entre Moraes e Daniel Vorcaro. É uma determinação que retira do ministro André Mendonça a condução desse caso. Essa transferência de relatoria aconteceu após a análise das regras internas de distribuição do tribunal. A mudança foi justificada pela ligação do caso com outras apurações que já estão sob supervisão de Fachin. O mecanismo de prevenção determina que processos com temas semelhantes sejam conduzidos pelo mesmo magistrado. A partir de agora, Fachin vai ser o responsável por analisar os recursos e determinar as próximas... no andamento do sistema da corte. E com a quebra de sigilo do inquérito do Banco Master, foram reveladas até agora 53 investigações da PF. Entre os vários alvos estão senadores como Jax Wagner e Ciro Nogueira, além do ex-governador do Rio, Cláudio Castro.
5: A Federal investiga vantagens indevidas oferecidas pelo Banco Master a políticos e autoridades. Em troca, eles teriam atuado na defesa de interesses privados ligados ao banco, inclusive no Senado. Os relatórios apontam que Daniel Vorcaro, controlador do Banco Master, teria usado uma agência de viagens de luxo para organizar passeios de autoridades no exterior. O senador Ciro Nogueira aparece entre os beneficiários. No celular de Vorcaro, a polícia encontrou registros de uma relação próxima e frequente com o senador. As mensagens mostram encontros, viagens e conversas em tom de intimidade. O relatório também descreve a entrega de documentos por um motorista de Vorcaro a um assessor do gabinete de Ciro no Senado. A conversa começa com uma mensagem do banqueiro. Preciso te entregar um documento. Quando percebeu que os papéis estavam em envelopes do Banco Master, Vorcaro determinou: não pode ser esse envelope. Preciso de envelope branco. Na operação de busca, a Polícia Federal encontrou papéis na churrasqueira de Ciro. Lá, segundo a própria polícia, estava uma lista de possíveis nomes de deputados e números, que o relatório diz serem provavelmente valores. Uma funcionária disse aos agentes que foi orientada a queimá-los porque seriam velhos e sem serventia. No texto, a polícia disse que os papéis seguiriam para análise contextualizada pela equipe de investigação. Segundo a Polícia Federal, Vorcaro também teria mantido pagamentos mensais a Ciro Nogueira, entre 300 e 500 mil reais. O total teria passado de 6 milhões. Entre os documentos liberados, também estão relatórios sobre o senador Jax Wagner, do PT da Bahia. A Polícia Federal identificou uma possível linguagem cifrada em conversa sobre um imóvel que poderia beneficiar o senador. Em uma mensagem, um operador ligado ao banco escreve: a altura do vão é 2,45 metros. Para a polícia, a expressão seria uma referência a R$ 2.450.000 reais. Outro ponto da investigação é uma transferência de R$ 3,5 milhões. O dinheiro foi para a BN Financeira, ligada ao núcleo familiar de Eduardo Sodré, enteado de Jax Wagner. Os investigadores também analisam uma referência a Messias em conversas do senador com o banqueiro Augusto Lima. A Polícia Federal considera a possibilidade de que o nome seja Jorge Messias, advogado-geral da União. Na conversa, Jax Wagner diz: falei com Messias, pode ser no meu gabinete, que é mais protegido e discreto. O relatório não informa se o encontro realmente aconteceu. A Polícia Federal identificou 74 chamadas entre Jacques Wagner e o ex-sócio de Vorcaro ao longo de 18 meses. Na busca realizada em endereços ligados a Wagner, a Polícia Federal diz que apreendeu dinheiro em malas e grande quantidade de relógios de luxo, além de diversos vinhos caros, incluindo 13 garrafas do português Peramanca, que chegam a custar R$7 mil cada. Sobre o dinheiro, na época da apreensão, Jacques Wagner disse que eram sobra de diárias pagas pelo senador por viagens que fez desde 2019. No caso de Cláudio Castro, a investigação envolve a gestão da Rio Previdência, fundo de previdência dos servidores do Rio de Janeiro. A polícia apura se houve investimentos milionários indevidos do fundo em produtos financeiros ligados ao Banco Master. Jacques Wagner, Ciro Nogueira e Cláudio Castro negam as irregularidades.
1: Já voltamos com mais informações no nosso Edição da Noite. Fique conosco.
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0: programa Seus Filhos está no ar e hoje eu tinha planejado todo um texto para começar o nosso programa, mas eu resolvi separar aqui uma frase desse livro que eu vou falar daqui a pouco. Toda criança do mundo deve ser protegida contra os rigores do tempo, contra os rigores da vida, Ruth Rocha. Por que que a gente está falando sobre isso? Porque hoje a gente vai falar de proteção de crianças e de adolescentes. De todos os jeitos aqui no programa Seus Filhos, vamos refletir muito sobre isso, sobre a postura da escola, a postura da família, da sociedade. Eu, Thaís Dias, sigo por aqui, junto comigo, Roseli Sayão. Tudo bem, Roseli?
1: Tudo bem, Thaís. É um prazer novamente conversar com você.
0: E hoje não estamos sozinha, temos uma convidada mais do que especial, ela já está quase uma integrante de carteirinha aqui do programa Seus Filhos, Luciana Temer, advogada, professora e diretora-presidente do Instituto Liberta, é uma ativista mesmo da defesa das crianças e dos adolescentes e por isso é a nossa integrante honorária aqui do programa. Tudo bem, Luciana?
2: Obrigada, Thaís. Oi, Roseli, um prazer imenso poder conversar com vocês de novo e com a audiência sobre esse tema que é tão importante e fundamental, que é a proteção de crianças e adolescentes, né?
0: Uhum. Luciana, a gente trouxe aqui, eu citei agora há pouco, vou tentar aqui na fechadinha, porque a gente vai falar bastante, você está lançando agora, né, esse livro que é Educar para Proteger, uma parceria com o Senac, nessa coleção, né? E eu queria que você falasse um pouco sobre essa cultura de educar para proteger. A gente tem falado muito, né? Como eu educo, a gente falou e fez um programa sobre isso. Como eu educo os meninos, né? Nesse contexto de violência, como eu protejo as meninas, e aí?
2: Acho que é um grande desafio, né? Você sabe, Roseli, eu já disse isso no outro programa, mas quando os meus filhos eram pequenos, que hoje estão com 24, 25 anos, eu escutava você, Roseli, para ajudar, a educar, né? Educar, formar, e já era um desafio, sempre foi. Educar sempre foi um desafio, mas eu acho que agora a gente está falando de um outro nível de desafio, né? Quando você fala da internet, das redes sociais, a gente está trabalhando com uma outra camada de desafio, que é muito difícil para nós. E esse livro, Thaís, eu escrevi a convite do Senac, o Educar para Proteger, na verdade com um recorte muito específico, que é para proteger da violência sexual infantil, né? Mas eu quero dizer que eu tenho muito claro para mim que quando você fala de educar para proteger, independente de qual violência, tem uma base que é uma base comum, né? Que é uma base da criança se reconhecer legitimada nos seus sentimentos, de ter um diálogo permanente com os adultos responsáveis por ela. Tudo isso é educar para proteger. Pode ser uma violência de bullying na escola, pode ser uma violência sexual intrafamiliar, enfim, uma violência virtual. Mas o fato é, tem uma base comum de educação de crianças e adolescentes que pode ajudar nessa proteção, é o que eu acredito.
0: E aí eu trago você, Roseli, para a conversa, porque às vezes os pais não conseguem definir esse limite, né? Então, quando a gente fala principalmente de uma proteção, né, contra a violência sexual, o pai fica, não pode tocar ninguém, pode tocar ninguém, pode encostar e se encostar, e aí já gera uma proporção. Por outro lado, aqueles pais, não, isso não é assunto para criança, não tem que falar sobre isso com criança. Então, a gente vive num extremo ali sem saber como lidar. O que que você traz de orientação?
1: Basicamente, dois pontos, né? A primeira questão que eu acho muito importante é que a gente trabalha muito para criar filhos obedientes. Mas não é para ser obediente para qualquer adulto, né? Existe uma coisa que a gente chama do princípio da obediência. É diferente de ser obediente, né? É aprender a obedecer alguns adultos. E aí é preciso identificar quais adultos, né? A professora que dá aula para você, a diretora da escola, a moça que vem dizer na escola para você que você não pode jogar as coisas no chão, é para obedecer o pai, a mãe, a tia, ou seja, aquelas pessoas que têm uma convivência próxima. Isso ajuda muito a criança a entender e diferenciar um pouco, né? Então eu tenho que ser obediente com todo mundo, porque a violência, principalmente a sexual, chega como uma autoridade, né? E aí ela, a criança, em geral, pode obedecer. E a segunda coisa que eu quero muito, né, explicar é que a gente precisa proteger aqui a criança daquilo que ela não consegue se proteger. Isso é importante, né? A criança vai andar de bicicleta pela primeira vez, pode cair, mas não vai ser um tombo fatal, nada muito sério. A gente não precisa proteger a criança numa situação dessa. Então a gente precisa reconhecer, como adultos que somos, que situações que a criança não consegue enfrentar sozinha, porque não tem defesa para tanto.
0: Agora, Luciana, quando a gente traz, né, esse tema, e aí eu falei agora há pouco, a gente gera, nos pais principalmente, uma angústia. Ai, mas eu vou falar sobre isso, mas isso não vai acontecer na minha casa, ou isso não vai acontecer com o meu filho. Ou eu tenho tanto medo disso que eu não consigo nem falar sobre isso. Como é que a gente chega também nessas famílias para trazer orientação, mas sem medo?
2: É. Eu acho que assim, o nosso esforço no Instituto Liberta é justamente, Thaís, convidar as pessoas a conversarem sem tabu sobre isso, né? Então, acho que tem o livro que eu lancei, que é direcionado para adultos compreenderem as violências sexuais. Porque a verdade é que nós adultos não entendemos muito bem a lógica desta violência. Tanto é que frases como não fale com estranhos é uma frase comum, e a maioria das violências sexuais não são praticadas por estranhos, mas são praticadas por familiares. Não é? Então, na lógica até, Roseli, de obedecer, né? De fato, a gente tem, eu concordo plenamente com o que você disse, a gente tem que ensinar a criança quem é a autoridade que ela deve obedecer, quem é que ela não precisa estar submetida. Mas também a gente se preocupa muito com o aspecto de que, às vezes, esta pessoa que, em tese, deveria ser a protetora, é a violadora. Né? A gente sabe que as violências são muito intrafamiliares. Então, esse livro é uma conversa com adultos, para os adultos compreenderem essas violências. Agora, a gente lançou no Instituto Liberta uma outra cartilha, né? Um guia, na verdade, que é um guia para familiares e cuidadores de crianças de 0 a 10 anos. Ele está livre, vai lá no site do Instituto Liberta, baixa. Eu trouxe para as duas aqui um físico, mas vocês podem ir lá, baixar, compartilhar pelo WhatsApp, o que vocês quiserem. A gente dividiu por faixas etárias, 0 a 2, 3 a 4, 5 a 7, 8 a 10. E a gente ensina nesse guia como é que você pode conversar com crianças de 0 a 10 anos, de acordo com a faixa etária que elas estão, sobre esse tema. Então, vou dizer para você, prevenir a violência sexual não tem nada a ver com falar nem de sexo, nem de violência. E a gente ensina, por exemplo, que você ensinar uma criança a legitimar os seus sentimentos é uma forma de proteção. Vou dar um exemplo bem basiquinho aqui. Mas pensa só, eu, Roseli, quando os meus filhos caíam, o que que eu dizia? Começava a chorar, né? Caiu da bicicleta. Não, não, não foi nada, não foi nada, não foi nada. Vem aqui, não foi nada, não foi nada. Tudo bem, deu tudo certo. Mas não foi nada, dependendo da situação, é algo que deslegitima aquilo que a criança percebe. Então, ela sabe que está doendo, ela sabe que caiu. Só que você, que é a mãe, que é a cuidadora, que é a protetora, está dizendo para ela que não foi nada. Então, ué, mas eu estou sentindo, mas ela está dizendo que não foi nada, então não foi nada. Isto, se você levar para um nível de violência e desconforto, por exemplo, em relações com outros adultos, pode ter consequências. Porque você, a criança, pode sentir um desconforto de sentar no colo de um tio, por exemplo. Só que ela não se sente legitimada com aquele desconforto. Não é? Ah, é manifestar o desconforto. Então, estou dando um exemplo que é muito simples, mas que fala de como você pode ajudar teu filho e tua filha a crescer mais fortalecido para enfrentar violências a partir de coisas como percepção de sentimentos.
0: Vou convidar vocês para ouvir uma adolescente, a Giovana Bandeira, de 18 anos. Ela vai falar um pouquinho sobre, principalmente, como essa discussão, né, de proteção das mulheres, de proteção das crianças e adolescentes, é percebida por ela. Vamos dar uma olhada.
3: Violência de gênero e a ineficiência na criação de leis que protegem as mulheres são uma deficiência social que a gente vê cada vez percorrendo mais ao longo dos anos. a falta de leis realmente eficientes que protegem as mulheres e a falta como esse assunto não é tratado com seriedade, como machismo e misoginia, que muitas vezes é visto como mimimi, acaba acarretando numa sociedade cada vez mais desigual.
0: Eu queria trazer até um outro trecho desse livro, né? Educar para Proteger, que a Luciana lançou recentemente em parceria com o Senac, falando aqui que, diferentemente da violência contra a mulher, cujo enfrentamento já avançou a passos largos, e a gente fala de 20 anos da Lei Maria da Penha, por exemplo, né? Temos a lei do feminicídio já com essa condenação. O combate à violência sexual contra crianças e adolescentes está engatinhando e, para a maioria das pessoas, permanece aquela sensação de que se trata algo distante da própria realidade, sobre aquilo que não é preciso pensar. E aí, eu queria trazer esses dois tipos de violência, né, que são muito impactantes. A violência contra a mulher, a violência contra as crianças e os adolescentes, a violência sexual. As mulheres, durante muito tempo, viveram uma realidade de serem importunadas sexualmente no transporte público e vivem isso ainda hoje. Eu não conheço, assim, mulheres adultas que não passaram por uma situação de serem, né, tocadas por homens sem a permissão, sem o consentimento, em eventos públicos, em locais públicos, ou até mesmo em locais privados. Muitas meninas não conseguiam, apesar de ter a vontade de dizer não para os seus companheiros, porque elas não tinham a informação de como fazer isso. E eu queria ouvir vocês duas exatamente sobre isso, porque a gente falou muito de consentimento. E aí, nos dois casos, essa ideia de consentimento ainda gera uma discussão e uma nuvem em cima disso, né? Vou começar com você, Roseli, então.
1: Pois é, é bom a gente lembrar um pouco as nossas tradições, né? O casamento nunca exigiu consentimento posterior ao sim do casamento. É importante a gente lembrar que aquele sim que foi dado foi naquela situação específica. Agora, daí para frente, a mulher precisa dar o consentimento para tudo, para absolutamente tudo, né? E não é só para o relacionamento sexual, mas para atitudes, por exemplo, financeiras, econômicas, palavras que são dirigidas a outras pessoas na frente dela ou a ela mesma. Então, é importante que a mulher tenha consciência disso. Em alguns países, uma das primeiras perguntas que são feitas para a mulher que se diz que sofreu um estupro, por exemplo, né, é: você deu consentimento? Você disse não? Esse é o sinal para a justiça desses países de que sim, ela foi submetida sem a vontade dela.
0: Luciana, eu queria te ouvir, né? Porque é muito difícil isso, né?
2: Eu acho que eu queria fazer uma distinção aqui, quer dizer, que já está colocada, obviamente, pela pergunta, que é mulheres e meninas, né?
0: Sim.
2: Então, primeiro, que a gente tem uma grande confusão nesse país, porque a gente mistura meninas e mulheres. E a gente tem brigado muito para que a gente possa separar. Meninas são meninas, mulheres são mulheres. E vou dar um exemplo muito simples aqui para vocês. Quando a gente fala de estupro, Roseli, no imaginário popular, a gente pensa em mulheres. Mas mais de 64% dos estupros no Brasil são contra meninas de menos de 14 anos. Quando eu puxo essa régua até 17 anos, dá quase 80% dos estupros registrados no Brasil, né? E por que que eu estou insistindo aqui nessa diferenciação que o nosso imaginário às vezes não faz? Porque a gente está falando de diagnóstico. Quando a gente pensa que mulher é vítima de violência, quando a mulher é estuprada, você fica pensando em construção de educação e políticas públicas para mulheres. Não estou dizendo que não é importante, gente, é importantíssimo, mas, como eu digo no meu livro, a gente avançou nos últimos 30 anos e tornou visível esta violência, que é patrimonial, que é física, que é verbal, enfim, todas essas coisas que a Roseli já anunciou. Então, eu insisto aqui que a gente tem que falar de proteção de meninas, porque se a gente falar, Thaís, de proteção de meninas, talvez a gente tenha que falar menos de proteção de mulheres lá na frente. E aqui a gente volta para o tema da educação, não é? Da educação de meninos e meninas. Porque essa educação é dos dois. E volto para o guia Saber Liberta. Por exemplo, quando você ensina uma criança que o corpo dela é dela e que ninguém pode tocar, você tem que ensinar também que o corpo do amiguinho é dele e que ele também não pode tocar, que ela também não pode tocar. não é? Porque é uma via de mão dupla. Ninguém pode tocar no meu, mas eu também não posso tocar no de ninguém. Então, eu acho que a gente tem que começar a enxergar de verdade. Esse programa de vocês é tão importante, porque a gente está falando de filhos, né? E filhos, a gente fala de educação, mas mais do que educação, a gente fala de formação. Como é que você forma os filhos? E aí, eu tenho que voltar para o desafio permanente, que é formar filhos numa era em que as redes sociais estão conversando com seus filhos muito mais tempo do que você, né? E de forma misógina, ganhando dinheiro com isso. Então, é preciso entender a lógica, eu falo isso, explico isso no livro, quer dizer, a lógica dos algoritmos. Como é que os algoritmos, como é que você tem um menino, Thaís, de 13 anos, que tudo que ele quer é arrumar uma namorada, ou porque ele está muito bravo, ou porque ele tomou um fora de uma menina, e ele vai lá na internet e ele escreve assim, como conquistar meninas, ou meninas são insensíveis. E aí começa a aparecer coisas para ele, começa a aparecer coisas, e quando você vê, ele está começando a ver vídeos absolutamente misóginos, dizendo que mulheres são perversas, que têm que ser punidas e tudo mais. E ele ouve aquilo num primeiro momento, e aquilo é estranho para ele. Não foi isso que ele aprendeu com os pais dele. Os pais dele não ensinaram isso para ele, uhum, né? Então, aquilo é estranho. Mas, de repente, aparece um outro vídeo com outro especialista dizendo a mesma coisa, e outro dizendo a mesma coisa, e outro, porque é assim que funcionam os algoritmos. E aí, de repente, ele se convence de que é isso mesmo. Uhum. Né? A gente, eu brinco outro dia que eu comprei sopa de ossos. Alguém já comprou sopa de ossos?
3: Não.
2: Ah, sopa de ossos, não cai no seu algoritmo ainda. Sopa de ossos são uma maravilha para a saúde. Gente, eu sou pós-graduada, tenho 57 anos e eu comprei a sopa de ossos, entendeu? Porque apareceu um monte de gente dizendo as maravilhas da sopa de ossos. Agora, você imagina um moleque de 13 anos de idade dizendo quanto as mulheres são perversas, perversas, perversas e que tem que ser punidas.
0: E aí, você citou as redes sociais, eu ia até para um outro caminho, mas eu vou para esse caminho, Roseli. Porque aí a gente tem, vieram várias abinhas aqui quando você foi falando, né? E eu vim pensando... Tem esse aspecto da misoginia que vai sendo ali colocada o tempo todo. E tem um aspecto da adultização e da erotização. E aí a gente fala de crimes, por exemplo, como estupro virtual, né? Que muita gente nem sabe o que é e como se proteger. E aí você olha, eu tenho uma filha de 13 e um menino de 9. E aí você olha ali, ah, ele está no quarto, está protegido. Ela está no quarto, está protegida. Mas se tiver com o celular na mão, essa proteção é simples e ilusória, né, Roseli? Uhum. E é isso que os pais precisam estar atentos, porque hoje o perigo está aqui, na palma da mão.
4: Exatamente. Aliás, este, né, na mão de criança e adolescente, sem tutela alguma, sem conversa alguma, é aquilo do qual a criança e o adolescente não consegue se proteger sozinhos. É preciso acompanhamento dos pais, e eu sempre aviso, gente... Não se trata de ir escondido ver o que o filho fez na internet. Não é isso. Antes de o filho começar, a filha começar a ir ver a internet, é preciso que eles façam ali um contrato, um acordo, um combinado, como as escolas adoram falar, né? Olha, você vai entrar, eu não vou estar o tempo todo vendo o que você faz, mas de vez em quando eu vou ver com quem você fala, o que você fala, o que você ouve, o que você vê, que site você visita, que páginas você segue. Isso é uma maneira de proteger você. Isso precisa ser dito para a criança, né? O mesmo para o adolescente. 13, 14, 15 anos, eu sempre achei a fase mais difícil da adolescência. Porque eles dão um grito de liberdade, não sou mais criança, mas ainda não amadureceram. Isso leva tempo, experiência, prática de vida. Por isso que eu acho esses os 3 primeiros anos, depois dos 12, os mais arriscados, eu diria. Então, não pense que ele é adolescente, tem 13, 14 anos, que ele pode se virar sozinho na internet.
0: Seguimos nessa reflexão sobre proteção das nossas crianças e adolescentes e falamos, né, dos perigos das redes sociais. Mas eu pensei aqui, me coloquei na função de mãe, né, não só de mediadora, porque a gente fica muito na dúvida, Roseli, do que pode e o que não pode, né? Porque ao mesmo tempo que eu tô aqui apresentando o programa aos seus filhos, ouvindo as suas orientações sempre, às vezes eu me sinto perdida, porque eu olho, esses 13 chegaram muito rápido, eu acho que você piscou e você não percebeu. Eles querem liberdade, eles querem mais autonomia, mas não têm essa maturidade. E aí, posso ir no clube sozinha? Ah, mas eu posso ir no shopping sozinha, no cinema? E você vê um monte de notícias chegando, e casos de estupro coletivo, e casos de estupro virtual, você vai ficando muito tenso. E aí eu me coloco naquela posição, imagino que você, que é pai, mãe, avô, avó, também se coloca nessa posição de deixo, não deixo, até quando eu deixo, né? De que forma eu deixo. Como é que a gente toma essa decisão, Rosine?
4: Bom, a primeira coisa que eu preciso avisar todo mundo, nós vamos errar. Não há maneira de a gente acertar sempre. E alguns erros que a gente comete, a gente só vai saber lá na frente, quando eles forem adultos. Aí eles vão contar, lembra quando você fez tal coisa? Pois é, me prejudicou nisso, naquilo. Então, o que a gente precisa é estabelecer aqui dentro da gente, né? Sabe aquela hora que as crianças vão dormir e a gente fica pensando? Essa hora que a educação acontece, porque é aí que eu penso, né? Eu vou deixar ir ao shopping sozinho ou não vou? Aliás, a gente pode adiantar algumas questões, né? Porque hoje ele se comporta de uma maneira muito massiva. É, quase todos os adolescentes deste grupo social se comportam assim, querem fazer isso, querem comprar aquilo. Então é preciso que eu tome a decisão, considerando alguns itens dos meus valores, dos valores familiares, das tradições dessa família, da moral, da comunidade, da família. E aí avaliar sem medo de ser careta. Isso eu não vou deixar, ainda não. Por enquanto ela tem 13. Quem sabe aos 15, sim, vai sozinha ao shopping. Mas aos 13 é cedo, porque eles são impulsivos. E quando eles estão em grupo, a moral é do grupo. Ou seja, não há moral familiar por trás segurando isso.
0: Agora, Luciana, eu vou fazer uma provocação que eu já ouvi de alguns pais. Né? E o meu filho, até recentemente, de 9 anos, a gente conversando sobre algumas coisas de redes sociais, ele falou assim: mãe, você problematiza tudo. E a gente problematiza tudo, né? Na cabeça da gente, a gente vai calculando ali os riscos. E um pai uma vez falou pra mim assim: olha, mas vocês falam tanto de proteção de criança e adolescente, que não pode tocar, que não pode mexer. Vocês vão criar uma geração de meninos e meninas que vão ser extremamente traumatizados com os próprios corpos, que não vão conseguir, por exemplo, se libertar sexualmente. O que você diria para esses pais?
2: Bom, primeiro, não sou especialista nisso, né? Vamos lá fazer essa ressalva. Mas deixa eu só pegar um gancho da Roseli, só para dizer o seguinte. Roseli, quando os meus filhos tinham exatamente essa idade, eu lembro que eles falavam para mim assim: mas todo mundo vai. Eu falava: mas você não é todo mundo. Entendeu?
0: Eu falo, eu acho que é uma frase unânime de todas as mães.
2: Mas você não é todo mundo, porque a gente tem que ter consciência de que a gente tem que ir de acordo com o que a gente achou correto, né? Eu discordo plenamente, totalmente, dessa preocupação de que o cuidado e os alertas podem levar a um problema em relação à sexualidade. Eu acho que o contrário, né? Eu acho que e quando eu falo de sexualidade aqui, eu tô falando, lógico, a gente tá falando de adolescente, não tá mais falando de criança, porque com criança você não vai falar de sexualidade, você vai falar de proteção, mas que com um adolescente você vai falar sim de sexualidade, e você vai falar de uma sexualidade que é saudável, que é responsável, né? Você tem que falar sobre isso. Então não é só sobre o não, mas sobre o como. Então eu acho que a gente tem que, por isso que eu digo, nós adultos precisamos estudar, entendeu? Se a gente não estuda, a gente não consegue conversar, né? Então assim, a gente precisa estudar para poder conversar com os nossos filhos. Agora, eu queria fazer um alerta ainda com a história da preocupação e do cuidado. Thaís, você sabe que a gente tem um dado objetivo, que é do Conselho Nacional de Justiça, que mostra que de 2020... para 2024, o número de adolescentes que praticaram atos infracionais, né? Adolescente não pratica crime, pratica ato infracional, equivalentes a estupro, dobrou de 2020 para 2024. Ou seja, você tinha 20 adolescentes, não é esse o número, é muito maior, 1.800 qualquer coisa, passou a 4.000, 5.000. É. O que significa isso? Por que a gente teve um aumento tão grande de crimes sexuais praticados por adolescentes? Aí eu queria lembrar com vocês o que aconteceu em 2020, não é? Pandemia. Pandemia, lockdown, as crianças e adolescentes nas telas. A gente ainda, Roseli, sem saber os perigos da tela, porque a gente não sabia. Hoje a gente sabe, mas a gente não sabia. Então, você teve uma leva de meninos e meninas, mas sobretudo meninos, que cresceram influenciados pelas redes, pela pornografia, sem a gente se dar conta. Então, não, Thaís, eu acho que a gente não vai assustar filho nenhum conversando e colocando limites, não é? Mas para fazer a conversa certa, precisa estudar.
1: Agora, deixa só emendar. A coisa que eles veem na internet que podem trazer problemas. E não aquilo que o pai e a mãe vão conversar a respeito.
0: É. Ali, esse é um ponto que eu ia entrar agora para a gente conversar nessa reta final do programa Seus Filhos, que é a forma de conversar. A gente criou um tabu, né, para falar de determinados temas. E colocou principalmente um tabu quando esse tema é tratado pela escola. Então, por exemplo, educação sexual não pode tratar na escola. Né? Ah, mas falar disso é só a parte biológica. Não pode passar desse assunto. Ah, mas na minha casa eu não me sinto confortável, então esse assunto não entra. Uhum. A gente precisa quebrar essas barreiras, né, Roseli? Porque informação e informação de verdade, a gente mostrou ali, o saber liberta, é isso, né, Roseli? Com base em informação correta, você toma a decisão normalmente mais precisa, né?
1: Isso. Vou pegar a frase dela. Para conversar com os nossos filhos, a gente precisa estudar. Educação sexual, gente, não é falar do coito, da relação genital, não é isso. Mas é falar de tudo aquilo que antecede esse ato. Muito antes. Na verdade, esse ato sexual é tratado na aula de ciências biológicas. Eles ensinam o aparelho reprodutor, como funciona, como não funciona, como acontece a gravidez. Não é disso que a gente precisa ensinar. Aliás, gerações e gerações passaram sem aprender isso, a não ser na aula de biologia, né? O que a gente precisa falar é exatamente assim, a respeito dos valores, dos sentimentos, das emoções, do respeito a si, do respeito ao outro. Toda escola tem uma educação sexual, a maioria delas caótica, que começa assim, não pode namorar no recreio. Mas o que é namorar? Ficar conversando junto não é namorar? É só pegar na mão e beijar que é namorar? Eles não discutem isso. Eles decretam, né? Aí tem uma educação sexual embutida. Os alunos estão aprendendo alguma coisa. Que a escola não é lugar de namorar, só escondido. E vai por aí.
0: E aí você entra nessa ideia da proibição, né? Que acaba gerando um interesse ainda maior, muitas vezes, principalmente quando a gente está falando de adolescente. Roseli, fica aqui, né, o nosso carinho especial para a nossa convidada de hoje.
1: Muito.
0: Luciana Temer, muito obrigada mais uma vez.
2: Obrigada, eu que agradeço. É sempre um prazer imenso estar aqui falando com vocês.
1: Nós também.
0: Olha, quero aqui falar do nosso time, né, que sempre colabora com a gente para colocar esse programa no ar, dizendo aqui o nome de todos eles. A produção da Beatriz Alencar, a produção aqui no estúdio do Rafael Henrique e da Marcela Pereira, a edição do Pedro Salles e a sonorização do José Antônio de Araújo. Agradecendo sempre a você que nos acompanha na Band News, pode e deve participar. Ficou com alguma dúvida, quer sugerir um tema para a gente conversar aqui no nosso programa? Mande um e-mail para seusfilhos@bandnewsfm.com.br ou nos acione nas redes sociais, @ThaísBDias, Thaís com H, ou @RoseliSaião, Roseli com Y, Saião também. Roseli, meu beijo para você mais uma vez e até a próxima.
1: Obrigada. Eu tenho que agradecer as conversas que eu tenho com Thaís. Agradeço principalmente a Luciana hoje e a vocês que nos acompanham. Muito carinho.
0: Continue ligado sempre aqui na Band News, porque os seus filhos voltam na semana que vem.
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0: A crise institucional no país atinge patamares inéditos e afeta a confiança, ambiente de negócios, aumenta a insegurança jurídica e gera um desânimo no eleitor às vésperas das eleições. Que impacto podemos sentir na economia? Meu convidado hoje no Economia para Você é o cientista político Christopher Garman, diretor executivo do Eurasia Group para as Américas. Christopher, muito bom sempre conversar, te receber aqui no programa. Muito obrigada.
1: Muito obrigado pelo convite. É um prazer e a honra toda minha.
0: Christopher, está um ambiente realmente confuso, difícil de entender aonde que isso tudo vai dar, né? Vamos começar destrinchando um pouco, em que momento você diria que uma crise institucional deixa de ser só um problema político e começa a cobrar um preço na economia?
1: Eu acho que o preço já está sendo cobrado na economia. Eu até diria que uma coisa é essa crise aguda do escândalo dessas últimas semanas. As revelações das investigações sobre o Supremo, o ministro Alexandre de Moraes, toda a guerra interna ao Supremo, claro que assusta o setor privado, assusta o eleitor, e tem sido, de certa forma, chocante. Mas eu até diria que a crise que estamos vivendo é uma degradação institucional que vem se avolumando há quase 10 anos, em múltiplas frentes. Mas no judiciário em si, eu acho que o mal maior é o aumento do tráfico de influência nos tribunais, que tem ocorrido ao longo dos últimos 10 anos. E cada vez mais nós estamos vendo uma prática de escritórios de advocacia, de parentes dos ministros do Supremo e dos tribunais superiores, que estão representando causa nessas cortes superiores. E cada vez mais eu escuto também de empresas que, para você ter a sua causa bem recebida, é importante contratar um escritório de parente de ministro supremo.
0: Mas a gente chega, então, num nível mais elevado do que aquele famoso jeitinho brasileiro que a gente está acostumado.
1: É mais do que isso, não é? E isso tem um efeito cascata, não só no Supremo Tribunal Federal, no STJ e também tribunais regionais. E eu tenho escutado também de investidores estrangeiros ou empresas que não fazem esse jogo, que não contratam escritórios de advocacia com familiares de juízes, que acaba não sendo um jogo nivelado e limpo, né? Que setores que fazem esse jogo são privilegiados em causas e decisões nos tribunais.
0: E é diferente do lobby americano, por exemplo?
1: É um pouco diferente, né? Claro que tem lobby americano por rotas mais escusas. E também não quero dizer que todos os escritórios de advocacia que têm familiares dos ministros estão trafegando de forma ilícita. Mas o fato que você tem essa prática se alardeando, e você tem, pelo menos, a percepção de alguns setores e clientes nossos da Eurasia lá fora, que vêm algumas decisões do judiciário e concluem que tem que ser fruto de tráfico de influência, isso acaba minando a confiança do investidor. Porque você tem alguns setores que têm empresas que têm esse tráfico de influência e outros não. Então, eu diria que o escândalo dessas semanas é sintomático de uma corrosão institucional maior, né?
0: E isso vem da Lava Jato para cá?
1: Sim, houve uma decisão do Supremo Tribunal Federal até que eliminou parte das restrições de atuação de familiares nos tribunais. Isso foi uma decisão, se não me engano, de 2023. Então, essa prática tem aumentado. Hoje, acho que tem, de acordo com o estudo, 8 dos 10 ministros do Supremo Tribunal Federal têm parentes que trabalham em escritório de advocacia, que têm causas no Supremo. Então, eu diria, o mais importante desse escândalo, para mim, olhando o ambiente de negócios, não é se o ministro Alexandre de Moraes é empichado ou se ele é investigado e tem uma medida disciplinar contra ele e outros ministros. É mais se a causa desse escândalo possa ser atacado e algumas práticas serem coibidas. Eu acho isso até mais importante. Eu até acho que depois dessa confusão, essa crise tão grande, talvez algumas medidas possam vir depois da eleição.
0: É, porque teve um manifesto, tiveram manifestos do setor empresarial, entidades de classe, né, da Federação das Indústrias, mas também de economistas, empresários, e eles colocam a questão de averiguação, de transparência, enfim, de afastamento de investigados e tal, mas também a questão de uma oportunidade de avançar na discussão do Código de Ética, isso, que o ministro Edson Fachin, presidente do STF, defende, mas que há uma resistência interna. Agora, não sei de forma prática o quanto que desenhar o que parece óbvio, né? Não pegar jatinho de alguém que você está sendo responsável pelo caso, enfim. Mas em termos práticos, pode ser uma oportunidade de avançar em termos de regras, então?
1: Eu acho que sim. Eu acho que até mesmo os dois candidatos à presidência vão ter que responder a essa crise enorme do campo do governo. Também no Palácio Planalto está se debatendo se alguma reforma judiciária pode ser colocada na mesa. A candidatura do Flávio Bolsonaro tem

0: parlamentares, e também cada vez mais parlamentares estão defendendo interesses comerciais privados deles, uhum, e estão legislando sobre esses setores. Então eu diria que para o ambiente de negócios e qual o impacto na economia, eu acho que é mais por aí. Quando você pergunta, essa crise do Supremo vai impactar o apetite do investidor estrangeiro de comprar títulos do governo brasileiro ou de entrar na Bolsa brasileira, aí eu diria que provavelmente não. Eu acho que o grande foco desses investidores estrangeiros é mais, vai ter ou não ajuste fiscal depois da eleição? E como é que essa crise pode impactar a eleição? Então, a grande maioria das perguntas que eu recebo de investidores estrangeiros, seja de títulos ou seja da Bolsa, é mais por aí. Mas quando você vai para as empresas do setor real, em setores regulados, que são impactados com esse tipo de prática, eu diria que é uma crise que vem se avolumando ao longo de vários anos.
1: E o eleitor, né, a sociedade brasileira, tem essa sensação de que as coisas acabam em pizza e que ele é que paga o pato, então isso vale tanto para o endereçamento ali da questão no Supremo, mas também a questão da discussão fiscal, né? Enfim, uhum, e o próprio Congresso Nacional também, enfim, o tal do ajuste moral que é necessário mexer em supersalários, emendas, né? Quando você diria, Garma, que esse ambiente de desânimo, de descrença, né, nas instituições pode mexer com o voto agora das eleições?
0: Eu diria que o que você descreveu é exatamente o pano de fundo dessa eleição. E é um pano de fundo eleitoral bem diferente de 4 anos atrás. 4 anos atrás, quando você fazia grupos focais ou estudos qualitativos, você tinha 2 campos políticos muito mobilizados. Você tinha o voto progressista, defendendo de forma aguerrida o candidato do presidente Lula. E também você tinha um voto muito aguerrido defendendo o presidente Jair Bolsonaro. Nessa eleição, o que você vê com vários estudos qualitativos é que ambos os lados não estão tão animados com seus respectivos candidatos. O que sai é uma sensação de estagnação, um pessimismo com o futuro. E é quase que como cada lado perdeu um pouco de esperança nas suas respectivas lideranças. E é mais, eu não quero esse nome. Então é uma eleição menos aguerrida. Eu não acho que é um voto calcificado dos dois lados, então mudou um pouco. E esse é um pouco o pano de fundo com o qual nós temos nessa eleição. Eu diria que esse pano de fundo não ajuda o governante. Porque se você tem um eleitorado que está assistindo estagnado, pessimista com o futuro, e o que essa crise do judiciário está fazendo é estar reforçando esse pessimismo que já estava latente ao longo desse último ano. Então, quando você vê os números das pesquisas, tudo está piorando. A aprovação do governo cai um pouco, a expectativa para a economia cai um pouco. É claro que é reforçado com o grande problema e desafio de juros reais altos e famílias endividadas, empresas endividadas, mas eu diria que o escândalo está interagindo com esse pessimismo do lado econômico. Isso é ruim para qualquer governo. Então, eu acho que parte da razão que as pesquisas estreitaram, e o Flávio Bolsonaro e algumas pesquisas estão um ponto na frente, é esse efeito indireto desse escândalo e o pessimismo ficando mais profundo.
1: E essa sensação de que se tiver um ajuste necessário das contas públicas, vai ser feito cortando na população e não neles próprios, né? Então, por isso que é importante também dentro dessa discussão de confiança, uhum, institucional ou desconfiança institucional, que de fato vai haver um ajuste que comece pelos privilégios, né? Dentro desse debate, o quanto que essa crise institucional, você diria que pode atrapalhar esse ajuste moral, e como você vê essa discussão fiscal? Ela de fato é um compromisso que vira realidade ou só uma promessa de campanha?
0: Olha, eu acho que nós temos um ambiente. Um lado bom é que você pega todos os candidatos à presidência, né, seja o presidente Lula, a candidatura do Flávio Bolsonaro, candidatos alternativos, eles estão com um diagnóstico semelhante, né? Eu acho que existe um amplo reconhecimento nas equipes econômicas dos candidatos que é necessário fazer uma arrumação das contas fiscais que crie condições para ter o Banco Central poder reduzir juros. A diferença é a amplitude do diagnóstico.

0: diagnóstico e o tamanho do ajuste necessário. Né? Se você olha lá do governo, o ministro da Fazenda, Dario Durigan, tem defendido a necessidade de fazer alguma reforma, de mudar as regras do gasto obrigatório. Se você pega a campanha do Flávio Bolsonaro, a equipe dele tem defendido um ajuste fiscal maior, de talvez ter um corte de gastos equivalente a 1,5% do PIB e ter um choque de credibilidade mais forte na largada. Eu acho que as condições políticas para algum ajuste estão postas e acredito que se colocar uma reforma fiscal na mesa no Congresso, a tendência é aprovar. E até por um instinto de sobrevivência do parlamentar. Porque realmente o que está motivando o parlamentar, particularmente na Câmara de Deputados, é a preservação das emendas parlamentares. Uhum. Então, qualquer governante que entra vai dizer o seguinte, olha, se a gente não arrumar as contas fiscais, não só o problema de estrangulamento das empresas e famílias vai continuar e perdurar, e a economia pode implicar para baixo, mas aí o dinheiro alocado para emendas parlamentares também estão em risco, porque o gasto discricionário vai ser cada vez mais reduzido. Então, eu acho que a barganha a ser feita no Congresso é coloca uma PEC de alguma reforma fiscal, em troca de priorização dessas emendas, né, ataca a estrutura do gasto. Então, acho um caminho está posto. É claro que qualquer governo vai querer colocar na mesa, todo mundo tem que contribuir. Um pouco menos de emenda parlamentar, tem que reduzir os penduricalhos e os benefícios para o judiciário, para você ter essa moral. Né? Então, acho que alguma versão disso vem. Mas é claro, dependendo do candidato que vai ganhar, vamos ter um ajuste fiscal mais amplo, mais crível. Não é? É isso que está mais em jogo.
1: E é interessante ver que, mesmo com a economia indo bem, dá para dizer que está bem, a gente vem crescendo, um desemprego no menor patamar da história, com ganho de renda real, a insatisfação, ela prepondera, né? Tem a questão do endividamento, que acaba comendo, né, grande parte aí desse ganho de renda, mas também, Garma, eu queria te perguntar um pouco sobre essa percepção que não é suficiente mais os ganhos que estão acontecendo no Brasil, né? Essa sensação, acho que, de cansaço que se mistura, essa descrença, né, das instituições e também uma vida que não é suficiente, né, para dar conta da demanda hoje pessoal das pessoas. A gente tem uma renda média no Brasil de R$2.000, juntando todos os tipos de renda, né? Você sobrevive, né? Você não vive. Então, que tipo de demanda hoje? É um fenômeno global ou no Brasil a gente está vivendo esse cansaço também de uma desesperança com um futuro de fato realmente melhor do que essa vida dura, né, que a grande maioria vive aqui no Brasil?
0: O que é similar, e a gente vê isso em pesquisas em vários países, é que nós estamos num ambiente global. Se você pega países industrializados na Europa, nos Estados Unidos, boa parte da América Latina, é um desalento profundo contra o sistema. Confiança com relação ao judiciário, à mídia tradicional, lideranças políticas, isso tem aumentado muito. E cada vez mais em eleições na Europa, nos Estados Unidos, na América Latina, você tem que ter a credibilidade de lutar contra o sistema, seja da direita ou seja da esquerda. Nós estamos vendo candidaturas moderadas do centro não estão indo tão bem nas pesquisas. O centro político está sendo corroído por esse desalento, né, e essa percepção que o sistema está quebrado, né, que tem se avolumando.
1: Que é até perigoso, né?
0: Sim, eu acho que aí é claro que você pode ter candidaturas com boas agendas que surfam nessa agenda antissistema. Mas esse é o novo nome do jogo eleitoral. E aqui no Brasil, eu acho que você teve uma candidatura antissistema do Jair Bolsonaro, que foi eleito. Ele saiu do governo com algumas cicatrizes nas costas. Lula foi eleito 4 anos atrás com uma versão disto. Ele adotou uma retórica mais anti-rico, mais anti-poderoso, dando Lula diferente do primeiro 2 mandatos, até porque ele sentiu intuitivamente que você tem que ter um discurso anti-sistema do lado da esquerda. Mas também saiu o eleitor frustrado com esse mandato. Então, o que é interessante, que é diferente nessa eleição, é as duas forças anti-sistema, do seu jeito, perderam credibilidade. Uhum. Então, eu diria que o pessimismo dessa eleição é maior, não é? Então, tem um elemento global, mas também tem um elemento particular com a falta de credibilidade das duas forças políticas. Esse é o desafio das respectivas duas campanhas, não é? Agora, isso mina a capacidade de fazer um ajuste fiscal? Acho que não. E o interessante é que acho que ambos os campos políticos estão reconhecendo que os juros reais muito elevados é uma crise hoje, porque está comendo a renda das famílias, está prejudicando as empresas. Então, o custo de oportunidade de não fazer uma reforma para trazer esses juros baixos vai ser muito grande. Então, eu diria que a lógica tradicional de um presidente eleito se eu fazer uma reforma fiscal hoje, eu pago um preço político no curto prazo, mas tenho um ganho no médio. Hoje, cada vez mais, se você não fizer uma reforma fiscal rápido, você vai pagar um preço político imediato. Uhum. Então, o custo de inação está aumentando. Por isso que eu acho que alguma reforma vem, e também para ações políticas que eu descrevi no Congresso. Mas muito vai depender da amplitude, dado o tamanho da crise que está por vir, e 2027 vai ser um ano difícil para qualquer governo.
1: A angústia que dá, né? A gente conversava um pouco antes de entrar, é que o Brasil está bem posicionado no tabuleiro geopolítico. A gente tem aquilo que o mundo quer, a gente tem segurança alimentar, a gente tem segurança energética, né? Eu queria trazer um trechinho de uma entrevista que eu fiz com um economista polonês que foi economista do Banco Mundial, o Marcin Piatkowicz, que ele é professor da Universidade de Kosminski. Ele é autor de um livro aí que fala sobre o crescimento que chama a atenção da Polônia. Ele estava me contando que a Polônia tinha o mesmo nível de renda do Brasil em 1990. E agora tem uma renda 2,5 vezes maior. E se eu perguntei se ele tivesse uma ficha para apostar aqui no Brasil, qual seria? Ele falou que seria a abertura comercial. Vamos trazer um trechinho aí da conversa.
2: Acredito que abrir a economia seria de longe o mais importante. Eu já trabalhei com 20 governos ao redor do mundo nos últimos 20 anos e eu acredito que também com a experiência da Polônia de se abrir para o comércio, para investimentos e para a concorrência interna, aí temos elementos chaves. A maioria dos brasileiros se surpreenderia em saber que a Polônia, com uma população de apenas 38 milhões de pessoas, tem exportações no valor de US$500 bilhões por ano, que é um total de exportações significativamente mais alto do que o total de exportações do Brasil. Por pessoa, a Polônia exporta 7 vezes mais do que o Brasil. E isso mostra que a abertura comercial é fundamental. E é também importante se abrir ao investimento estrangeiro direto, que não está focado a produzir para o mercado nacional, mas sim para os mercados internacionais. E foi exatamente isso que a Polônia fez. É importante promover a concorrência no mercado interno. Os investidores locais precisam sentir que eles podem competir em pé de igualdade com as grandes empresas.
1: Fazendo o limão uma limonada ali agora, né? Será que a gente consegue aproveitar essa mudança geopolítica e colher esses frutos, Garmo?
0: Juliana, acho que você colocou... Eu sinto muito isso, conversando com a nossa base de clientes na Europa, na Ásia, nos Estados Unidos. Em um mundo de mais conflito geopolítico, os ativos que o Brasil tem vão crescer em valor por essas razões. Os países estão pensando em segurança nacional, mineral, energética e alimentar. E também nós temos duas grandes apostas globais. Uma aposta tecnológica e cada vez mais uma aposta em ativos físicos que são importantes para essa revolução tecnológica. Então, energia, minerais, energia limpa. A abertura comercial, eu acho que é muito importante. E o que nós estamos também vendo geopoliticamente é que você tem as chamadas médias potências. Então, você pega a Europa, você pega o Japão, você pega a Índia, Brasil. E as médias potências estão reagindo a esse ambiente geopolítico de mais conflito e estão querendo redear os seus riscos. Então, você tem um movimento dessas médias potências tentando realçar laços comerciais entre si para reduzir um pouco a dependência nos Estados Unidos e a dependência na China. Então, veja...
1: A confiança, né?
0: A confiança. Então, você está tentando colocar um pouco mais de resiliência nas suas cadeias produtivas para não ficar preso nessa briga entre os dois titãs. Então, não é por acaso que a União Europeia está assinando acordos com vários países. Na Ásia, assinou um acordo com o Mercosul. E o Mercosul não só assinou um acordo com a União Europeia, mas os países da EFTA. Está negociando um acordo com o Canadá, que deve sair esse ano. Mercosul também está negociando um acordo com Emirados Árabes, que deve sair o ano que vem. Iniciou negociações com o Japão. Pode abrir negociações com o Reino Unido. Então, o interessante é que, quando você tem um mundo geopolítico de conflito e as médias potências estão querendo realçar laços entre si, é uma oportunidade histórica para o Mercosul também avançar em acordos comerciais. Então, eu diria que o Brasil está incrementalmente indo para uma economia mais aberta, porque você pega a soma de todos esses acordos, provavelmente a economia vai ser menos protecionista. Mas não é no grau com qual a Polônia fez, que é uma integração muito maior do lado da Europa. Então, você teria que aprofundar de uma forma muito mais ambiciosa integração do bloco do Mercosul entre esses parceiros e também fazer acordos mais amplos. Então, eu acho que é uma alavanca assim, de competitividade. E eu até diria que o acordo que for firmado com a União Europeia vai trazer ganhos de produtividade no médio prazo, é uma transição longa, né? Então não é uma coisa que você faz da noite para o dia.
1: E qual o interesse, Garman, dos Estados Unidos aqui no Brasil? Por que que há essa agressividade, essa sensação que a gente tem, essa dificuldade ali de negociar um tarifaço sempre muito mais intenso, né, do que em outros lugares, embora a lista de exceções também seja grande? O que está por trás aí dessa relação?
0: Acho que houve dois momentos, né? No ano passado, quando os Estados Unidos colocou aquela tarifa, né, de 50%, né, nos produtos brasileiros, e houve a lei Magnitsky, houve de fato um movimento político, onde você teve o governo do presidente Donald Trump e os assessores do presidente, particularmente no Departamento de Estado, Marco Rubio, que estava com a visão que uma postura punitiva com o Brasil poderia livrar da situação jurídica do ex-presidente Jair Bolsonaro. Aí houve um segundo momento do presidente Trump, quando ele viu que não surtiu efeito, que o ex-presidente foi condenado, que o Congresso não aprovou um projeto de anistia, ele ficou frustrado com essa estratégia. De acordo com as nossas conversas na Casa Branca, ele reuniu o grupo e disse: então, gente, está surtindo efeito? Não, o presidente não está. Então ele disse: o que nós estamos fazendo aqui? E aí, simultaneamente, houve um diagnóstico em Casa Branca, que o Brasil faz parte da equação para reduzir a dependência americana de terras raras chinesas. Então, aí abriu-se um espaço para o presidente Trump iniciar o diálogo com o presidente Lula.
1: Aí rolou uma química.
0: Rolou uma química, ele valoriza a relação pessoal, aí de fato ocorreu. Mas aí, para o Brasil poder reduzir as tarifas, eles teriam que ter entregado mais. Aí veio a crise do Oriente Médio, a Casa Branca ficou focada lá. E quando o presidente Trump foca em outros temas, aí ao redor dele foi querendo, minando a relação bilateral. Então veja, a situação bilateral vai deteriorando, mas quando os dois presidentes pegam o telefone, tudo melhora um pouco. Uhum. Então eu acho que nós estamos um pouco nessa dinâmica, não é? Que é um governo que está com uma visão de uma influência maior na América Latina. O presidente Trump está querendo defender lideranças da direita. Ele até pode, é provável que ele venha defender a candidatura do Flávio Bolsonaro ao longo dessa campanha. Mas se o presidente Lula prevalecer, eu acho que os dois presidentes vão sentar à mesa. Mas vai ser uma eleição mais difícil. Mas eu diria também uma outra ressalva. Quando a gente olha a chamada doutrina Monroe, que está colocando uma mão pesada, você vê o que o governo americano tem feito no Panamá, forçado que os contratos de concessão do canal do Panamá sobre mão de uma empresa chinesa fossem revogados pelo governo panamense. Mas o governo americano, quando conversa com diplomatas, eles sabem que a economia brasileira tem um peso muito grande da China aqui, não só porque é o maior exportador, mas também tem empresas chinesas aqui no Brasil. E eles sabem que eles não vão conseguir colocar uma mão tão pesada, porque não vai surtir o efeito. Uhum. Então os diplomatas me dizem: a presença chinesa é um problema, mas não sabemos o que fazer a respeito. Então, porque eles sabem que o Brasil tem um peso estratégico que eles não podem virar as costas por inteiro.
1: Tá certo. Bom, infelizmente o nosso tempo chega ao fim aqui, a conversa com o Christopher Garman é sempre muito boa, dá para fazer muito mais tempo de conversa. Quero agradecer a presença aqui no programa do Christopher Garman, diretor executivo do Eurásia Group para as Américas. Garman, prazer enorme te ouvir, muito bom, obrigada por ter vindo.
0: Muito obrigado, um grande prazer estar aqui.
1: Obrigada, e muito obrigada a você por estar aqui comigo sempre no Economia para Você. Até o próximo.

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0: A história está sempre em transformação. Novas descobertas reescrevem antigas verdades absolutas e mais de 2 séculos depois as pesquisas ainda revelam, você vai ver no programa de hoje, novidades que ajudam os novos historiadores a decifrar os caminhos do processo que levou à independência do Brasil. Independência essa comemorada essa semana, no último dia 7 de setembro. E o nosso convidado de hoje é um historiador, pesquisador inquieto, que gosta de remexer no passado, escreveu livros, alguns estão aqui na nossa bancada e vocês vão ver ao longo do programa. Boa noite, professor André Figueiredo Rodrigues.
1: Muito boa noite, obrigado pelo convite.
0: Obrigado ao senhor por estar aqui com a gente. Me acompanha nesse canal livre os jornalistas Fernando Mitre, Roberta Scherer e também o Sérgio Gabriel. Eu vou chamar na sequência, professor André, uma reportagem do Gibes Manioto que fala sobre um personagem que é fundamental em todo esse processo, que é o personagem Tiradentes. Você escreveu, ó, alguns, aliás, livros, né? Mas esse que está aqui, Em Busca de um Rosto, A República e a Representação de Tiradentes. Mas eu queria, antes de chamar a reportagem do Giba, que você contasse que o teu caminho na formação não ia para um historiador. E graças a essa figura, você acabou parando nessa cadeira aqui para estar entrevistado no Canal Livre, né?
1: Ah, com certeza.
0: Tiradentes.
1: Tiradentes.
0: Por quê?
1: Porque é o seguinte, eu comecei trabalhando com a história do clero revolucionário. Eu queria entender a situação que levou membros da Igreja Católica se envolverem em movimentos separatistas. Só que quando você começa a estudar a participação de personagens eclesiásticos nas revoltas, a gente vai ter que chegar aonde? Nos padres que se envolveram na Inconfidência Mineira. E quando eu entrei nesses padres, eu me encantei com a história da Inconfidência. Eu falei, é aqui que eu quero colocar o meu pé. É aqui que eu quero entrar como pesquisador, como historiador. E eu comecei, então, a partir daí, há mais de 20 anos, estudar essa participação eclesiástica. E aí, do clero, eu fui pegando um grande proprietário de terra chamado José Aires Gomes, que é proprietário da fazenda da Borda do Campo, uma fazenda tricentenária, que pertenceu depois à família Andrada, que está no poder até hoje, os Andradas em Minas. Dali eu estudei a fortuna desses inconfidentes, e aí consegui encontrar, por exemplo, um Tiradentes grande proprietário de terras, o papel das mulheres na Inconfidência Mineira, e daí foram assuntos correlatos, foram surgindo, foi cada vez me apaixonando. A participação, né, e o envolvimento de inconfidentes em movimentos da própria independência, o que aconteceu com eles na África, o que aconteceu com as suas famílias em Portugal, no Brasil, né, após a sentença condenatória.
0: Antes de deixar o Mitre, já está ali que ele começa a se coçar. O senhor começa a falar de história, ele já começa a querer, já começa a se coçar na cadeira que ele quer participar. Mas antes deles começarem, ele, Roberta e Sérgio também, a gente traz aqui a reportagem do Gibes Manioto falando um pouco mais desse que é um dos personagens mais pesquisados pelo professor e por muitos brasileiros e símbolo do nosso processo de independência Tiradentes. Vamos lá.
2: Cada vez que uma porta dessas se abre, abre também a possibilidade de a gente entender melhor o que aconteceu na história do Brasil. Na igreja de Nossa Senhora de Nazaré, em Cachoeira do Campo, nas Minas Gerais, a alta cúpula da corte portuguesa se reunia para rezar. É que o Palácio do Governo ficava na região. Bem pertinho, uma das maiores construções coloniais chama a atenção. Por mais de 100 anos, essa foi a sede do Colégio Dom Bosco, onde estudaram figuras importantes da história. No passado, o prédio abrigou a sede do Regimento de Cavalaria. O alferes Joaquim José da Silva Xavier, o Tiradentes, serviu aqui. Tiradentes nasceu na fazenda do Pombal, município de Ritápolis. Era um dos 7 filhos de um proprietário rural português que se dedicava à mineração.
3: Aos 9 anos, Joaquim perdeu a mãe. Aos 11, o pai.
2: Foi criado pelo padrinho, o dentista Sebastião Ferreira Leite. Por isso aprendeu detalhe por detalhe da profissão.
4: Ele conhecia as plantas medicinais. E as plantas que diminuem a dor, as plantas que... E a outra, ele tinha muita habilidade na arte de tratar dos dentes. A gente não pensa nisso hoje, mas imagina o que deve ser você sentir dor de dente no século XVIII.
2: Como dentista, ele tinha livre acesso a todas as classes sociais. Mas essa era apenas uma das profissões.
3: Sim, porque o Joaquim também foi tropeiro, comerciante, minerador, farmacêutico e mais tarde seguiu a carreira militar. Virou o comandante da patrulha do Caminho Novo, estrada que ligava Minas Gerais ao Rio de Janeiro.
2: E por onde passava, tinha o respeito de todos.
4: Antigamente a gente aprendia que ele era um líder, ele não era líder. Ele era o melhor propagandista que alguém que se mete numa conspiração pode ter. Por quê? Ele comprou as ideias, né? Então ele acreditava naquelas ideias. O perigo das ideias é porque uma vez em circulação você não segura a liberdade. É por isso que o Cláudio Manuel da Costa dizia que ele era o corta-vento. Imagina, ele andava por todos os lugares e abria as janelas do pensamento, insuflando a liberdade. Isso para a coroa portuguesa é imperdoável.
5: Mitre.
6: É, eu tô vendo
5: o prédio. Você gostou de relembrar?
6: Tô vendo o prédio do Colégio Dom Bosco, né? Um antigo quartel dos dragões, né? Comandado por um dos inconfidentes, e nós vamos falar disso. Eu estudei lá. E fiquei preso, entre aspas, num quarto. Que aparece ali numa janela, onde, segundo a lenda do colégio, o Tomás Antônio Gonzaga teria ficado também. Eu não sei, porque ele foi preso e levado para o Rio. E passou por Cachoeira do Campo. Pode ser que ele tenha dormido ali mesmo. Isso me diziam. E eu passei uma noite lá com medo dele. Mas eu queria falar do Tiradentes. Né? A Heloísa falou, ele era um grande propagandista. Eu me pergunto se não era também um pouco mais do que isso. Teve uma reunião importantíssima no dia 26 de dezembro de 1788, na Rua Direita, na casa do comandante. Naquela reunião, o Tiradentes, ele assumiu uma liderança ali. Inclusive, ele reivindicava a missão de ir à Cachoeira do Campo, matar o Visconde Barbacena, pegar a cabeça dele, levar para Vila Rica, julgar na praça e começar a Revolução. Eu vejo, então, o Tiradentes muito mais do que um simples propagandista. Agora, ele era também. Né? Então, eu queria a posição do professor, que eu sei que o Tiradentes é uma das eu diria, você é um pouco, digamos assim, apaixonado pela figura, né? Vamos dizer isso. Né?
1: Sim, porque é o seguinte, essa ideia de que o Tiradentes, ele iria ser o iniciador do movimento, isso é muito interessante. Porque todo mundo diz isso. Ele seria a pessoa responsável pela liderança do movimento. Porque você não tem um líder, você tem vários líderes que se envolvem, que falam, olha, então a ideia é essa. Você sai, vai à Cachoeira do Campo, prende o governador, você vai se infiltrar na tropa, né? Prende o governador, corta-lhe a cabeça e expõe a cabeça na praça pública em Ouro Preto, chamando todo mundo a um movimento de rompimento dos laços com Portugal. Isso é o crime de lesa majestade. Você não só matar o rei, mas você também matar qualquer autoridade que representa a coroa portuguesa. Só que essa história, ela tem um diferencial. Qual é esse diferencial? Se a ideia era, com o lançamento da cobrança dos impostos em atraso para março de 1789, como é que você vai ter um Tiradentes preso no Rio de Janeiro nesse mesmo momento? Então aí fica uma dubialidade muito interessante nessa história. Se é ele o responsável por começar o motim, por que que ele está no Rio de Janeiro?
7: Por quê, professor?
1: Em março de 1789. Porque, na verdade, o movimento após essa reunião, ele se enfraquece muito, muito forte. Porque você tem dois grandes grupos. O grupo que fala a favor da manutenção da monarquia. A ideia era você construir um novo país, a ideia é o país que eu estou falando, Minas Gerais, independente, com um rei, e a ideia era chamar o próprio Visconde Barbacena para que ele assumisse esse papel de ser a liderança política desse novo império mineiro, desse novo estado que iria surgir em Minas. Por outro lado, você tem o grupo dos republicanos, que querem a separação total e imediata e o rompimento dos laços, mesmo que seja por sangue. Então, nós temos esses dois lados. Na verdade, esse lado na qual Tiradentes participaria, que seria esse de assassinar o Visconde, ele é diminuto. Então, o movimento enfraquece. Até porque, para começar, você tem que ter o estopim. que era a cobrança desses impostos vindo à tona, porque todo mundo iria sofrer. Então, Tiradentes, vendo que você enfraquece em Minas Gerais esse movimento, ele passa a pensar uma outra coisa. Então, vamos tentar um movimento com o apoio dos militares no Rio de Janeiro, e ele está no Rio de Janeiro com a intenção de matar o vice-rei. Isso é outra coisa, ele quer dar um golpe de mão no Rio de Janeiro. Ele quer derrubar o vice-rei e dali você criar todo um movimento para chegar às Minas Gerais e unir Rio, Minas e São Paulo, quando muito essas três regiões, num novo espaço independentista. O que também não acontece, porque o movimento foi traído pelo Silvério dos Reis. Uhum. Ele é delatado, né, ao governador. Do governador ele manda, fala, você então vá seguindo os passos do Tiradentes, delate o movimento ao vice-rei. Quando ele delata o vice-rei, que já estava naquela emboscadinha de querer apreender o governador, o vice-rei reforça o seu aparato militar e o Tiradentes começa a se evair pela cidade do Rio. Quando ele vê que o movimento vai cair, o que é que ele quer fazer? Eu vou voltar para Minas. Só que para voltar para Minas, para passar na fronteira, ele tem que ter documentos de ingresso em Minas. Então ele até consegue um documento, só que ele não consegue chegar à fronteira, sair da cidade do Rio de Janeiro. Ele é preso, escondido, né, atrás de um armário, de uma cama lá, com bacamarte na mão, quando eles invadem para prendê-lo, no dia 10 de
7: Agora,
1: maio.
7: Aproveitando, professor, que o senhor está falando de Tiradentes e mencionou o Silvério dos Reis, eu queria falar sobre a sua busca pela imagem dele, né? Pela origem dessa imagem, Jesus Cristo, que chegou ao nosso imaginário, dessa imagem física mesmo, né? Como é que foi essa busca e o que o senhor encontrou?
1: Porque, na verdade, é assim, todo mundo que pensa no Tiradentes, você pode perguntar na escola, em qualquer pessoa, imagine o Tiradentes, o que que vem à nossa mente? O Cristo brasileiro. Essa é uma construção... É uma construção do século XIX.
5: Mas não era assim? Me decepciona.
1: Não, pior que não era.
5: Deixa assim.
1: Não faz muito diferença se é A ou B. A gente não tem isso.
6: Mas funcionou. A imagem...
1: Não tem a dúvida.
6: Como Cristo
5: como
6: funcionou.
5: Símbolo, né?
1: Não tem a dúvida. É um movimento republicano que faz com que o Tiradentes seja eleito esse Cristo brasileiro.
8: Uhum. Mas isso depois da...
1: Isso é a partir de 1870, 1880, que você começa a construir uma memória a favor do Tiradentes, uhum. pelos grupos militares, por exemplo, os grupos que estudam, né, a história do Brasil e tentam criar heróis. Uhum. Porque você não tem heróis ao longo do segundo
6: século. Mas essa imagem do Tiradentes começa na imprensa do Rio de Janeiro.
1: Mas
7: quem Quintino fez os Bocaiúva, cabelos compridos? É
6: Quintino
7: isso que
6: Bocaiúva
7: chegar.
6: Era diretor da revista Ilustrada.
1: Sim.
6: E ele encomenda ao Agostinho, o grande caricaturista,
1: para
6: pensar o Tiradentes, que tinha sido lembrado num discurso do Lopes Trovão.
1: Do Lopes Trovão.
6: Na Revolta do Vintém.
1: Na Revolta do Vintém.
6: E aí o Agostinho vai, pensa e desenha faz um desenho lindo de Tiradentes. Depois o positivismo pega aquilo e aí tem o grande, o Décio Vilares, o quadro que nós todos conhecemos. Sim. Mas começou na imprensa, meu filho.
8: Mas qual que era a real fisionomia dos Tiradentes?
1: Olha, nós conhecemos três registros, assim, muito superior, muito pra frente mesmo, bem anos mesmo pra frente da morte dele. Teve um rapaz que serviu no quartel, falava que ele era baixinho e gordinho. Um outro registro, também de um outro militar, isso já nos anos 80, né, no século XIX, que dizia que ele era alto e magro.
7: E dificultou um pouco a vida.
6: Nossa,
1: aí nós temos um outro registro que mescla tanto um quanto o outro. Então nós não temos uma caracterização de como ele era fisionomicamente.
6: Ele era assustado, segundo o...
1: Não, porque assim, num dos depoimentos diz que ele estava com os olhos esbugalhados, mas eu acho que é muito mais por medo, né? Pelo receio e pela pressão de estar passando por uma devassa, por uma investigação sobre o processo. Porque inicialmente...
6: O Alvarenga, né? Que disse que ele era assustado.
1: Mas ele era uma pessoa assim, muito ativa. A gente sabe disso, né? Ele não era tão branco, ele era um pouco mais, uma pele já queimada do sol. Isso a gente sabe, porque ele era tropeiro, né? E agora a gente tem o registro do irmão do Tiradentes. Porque o irmão do Tiradentes, o padre, né? Ele vai, a partir dos anos 80, 1780, ele vai ao leste das Minas tentar apaziguar indígenas na região do Cuité, né? A região que tem os índios bravios. Quando ele sai de lá, ele vai para o Mato Grosso. Ele muda de nome, já muito em virtude da questão da repressão aos inconfidentes, ele muda de nome, vai para o Mato Grosso e se envolve com contrabando de diamantes. E nesse envolvimento, o irmão do Tiradentes, o padre, e o padre Domingos, quando ele está lá, ele é preso. Então você tem num determinado documento a descrição física de quem ele é. Então você tem categoricamente assim, o traço assim para cá, puxa o olho, e você consegue ver isso. Olhos castanhos, cabelo já encaracolado, já tinha umas entradas. Isso você tem no documento. Mas isso não permite falar que o Tiradentes ele era assim. Mas o que a gente sabe dessa trajetória imagética dele? Isso é uma construção. No momento que o Brasil não tem heróis, você precisa construir esses heróis. Então você vai pegar, por exemplo, Dom Pedro I, numa monarquia, vão valorizar muito mais o filho do que o pai. Você vai pegar outros heróis de movimentos separatistas, você tem vários. Só que como é que eu vou trazer na região centro-sul um herói do Nordeste? Ora, então vamos pegar alguém que morreu sem pegar em armas, defendendo a liberdade, não é isso? E que a gente consegue construir pela sua trajetória, traído por o seu amigo, que eles eram amigos, certo? Os pintores tiveram a liberdade de construir a partir dessa história da traição, por dinheiro, por melhor posição social, do que o Silvério almejava, né? A manutenção do seu status de ser coronel, porque uma das ideias da sua participação é que ele iria perder esse status porque o regimento dele tinha sido extinto. Então você imagina como Cristo fez, como Cristo sofreu com Judas. Então os nossos artistas tiveram a liberdade de construir este personagem. O herói tornou-se Tiradentes.
6: Agora teve um duelo de imagens do Pedro I e do Tiradentes, lá na praça. Então as duas lá, tem uma estátua do Tiradentes e um monumento do Pedro I ali perto. Na época teve uma briga feia.
1: Sim, 1860. Isso. Quando foi inaugurar a estátua equestre do Dom Pedro,
6: isso.
1: Bem na praça que se diz onde o Tiradentes foi enforcado.
7: Injusto.
1: Sim. Aí é aquela coisa, né? Peraí. Então, quem era favorável ao Tiradentes, os clubes, por exemplo, Clube Tiradentes, isso. Eles falam, não, peraí. Isso é uma afronta à memória deste herói.
6: O Luiz Gama escreveu.
1: Luiz Gama também escreveu.
6: Escreveu muito sobre isso.
1: O teatro no Rio de Janeiro, você tem peças sobre isso. Sobre esses personagens da Inconfidência. Entre eles o Tiradentes. Você tem romance que vai ser escrito, poesias. Então, mas o que mais chama atenção nessa história é a participação do Machado de Assis.
6: É.
1: O Machado de Assis ele é fundamental nesse momento. Porque ele ajuda-nos a construir uma leitura do que é o Cristo brasileiro.
6: Isso.
1: Ele tem duas crônicas que ele narra essa história.
6: Isso.
1: Vamos evoluí-lo como herói nacional.
6: Apesar das simpatias monarquistas.
1: Monarquistas dele. Agora, o que é mais divertido de tudo isso, eu estudei bastante esse momento, quando eu pego o Lopes Trovão em 1880, na revolta do Vinte, aquela revolta dos 20 centavos do bonde.
6: É.
1: Ele chega num determinado momento, ele fala, nós temos que agir como Tiradentes, lutar pelos direitos. Ninguém sabia quem era ele no Rio de Janeiro. Ele não era, ele é conhecido de um círculo muito pequeno. Então todo mundo passou a querer saber, porque o Lopes Trovão era um jornalista muito influente e muito conhecido. Não deu outra. O que aconteceu? Todo mundo quis saber. Aí começaram a pesquisar, a querer saber, fala daqui, fala dali. Em poucos dias, todo mundo já estava atrás de saber quem era hoje esse personagem.
9: Hoje em dia era dar um Google rapidinho para achar o Tiradentes. Na época tinha que sair na rua para procurar.
6: Você vê a importância, né? De uma boa pauta. O Quintino Bocaiúva chamou o desenhista dele e falou, desenhe o Tiradentes. Pronto.
9: Estamos aqui falando hoje, né? Agora, professor, outro livro seu para eu exibir aqui, ó, tá aqui, inclusive... explicando, esse é o primeiro, você falou que sua busca, né, sua pesquisa começou por isso, né, essa ligação do clero com a Conjuração Mineira, mas eu vou puxar porque no começo, quando eu lhe perguntei, você falou em Inconfidência Mineira. aqui no título está Conjuração Mineira. A Heloísa Starling, que estava na nossa reportagem ali com o Gibe de Manhoto, num belo projeto que nós fizemos, o Sérgio participou, enfim, o Mitre comandou o projeto 200 anos da Independência, a Roberta Scherer fez brilhantes reportagens, inclusive sobre o papel das mulheres, falaremos daqui a pouco sobre isso no processo todo de dependência.
1: Mas eu participei também.
9: É verdade. É, a Heloísa sempre bateu muito na tecla aqui na bancada da Conjuração Mineira. O que você prefere e por quê?
1: Que é o seguinte, são duas leituras diferentes. Quando eu penso em Inconfidência Mineira, eu estou pensando pela ótica do devassado, da coroa. Para a coroa, aquelas pessoas são inconfidentes, se levantam contra o poder político, né, em Minas Gerais. Então, para a coroa portuguesa, eles são inconfidentes, porque eles se rebelam contra o poderio português. Na ótica dos participantes, eles falam, nós não somos inconfidentes. Nós queremos, muitas vezes, como o próprio Tiradentes diz, eu quero restaurar a ordem. O que significa isso? Ele não quer, muitas vezes, o rompimento. Às vezes, eu até me pergunto se o Tiradentes é mais monarquista do que republicano. Porque ele diz categoricamente, eu quero restaurar a ordem, eu quero revigorar as relações. Então, para esses homens, eles são conjurados, eles não estão querendo, muitas vezes, romper os laços, ir contra a coroa. O que eles falam são, nós queremos restaurar a ordem, nós queremos ter uma melhor participação política, econômica, social, dentro da história da capitania.
9: Uhum.
1: Então, muitas vezes, quando a gente fala Conjuração Mineira, eu estou me referindo ao papel ativo desses homens. Quando eu falo em Inconfidência, estou pensando pela ótica da coroa portuguesa.
9: Nos livros hoje, nas escolas, se usa qual termo?
1: Na verdade, hoje, tanto Conjuração como Inconfidência está como um sinônimo,
9: uhum,
1: como se fosse a mesma coisa.
7: Uhum.
1: É que a população, na memória popular, a gente atribui mais o termo Inconfidência,
9: Inconfidência
1: que todo mundo conhece. Então eu estou falando Inconfidência porque é uma linguagem que a população mais conhece. Quando você fala Inconfidência, o cara já lembra o Tiradentes.
9: Sim.
1: Quando eu falo em Conjuração, poucas pessoas sabem o que é. Mas eu utilizo o termo Conjuração.
9: Sérgio.
8: Professor, o século XVIII foi marcado por várias revoltas na Europa, principalmente nos Estados Unidos, né, que influenciaram os movimentos de independência. Né? Agora, aquelas pessoas que participavam das revoltas, elas estavam realmente movidas pelo conceito de liberdade, igualdade, fraternidade, ou o que inspirava elas, principalmente, era a independência econômica?
1: Os interesses, porque assim, você tem vários tipos de movimentos,
9: uhum,
1: tá? Você tem aqueles movimentos que querem o rompimento dos laços, mas isso já é final do 18 para o 19. E a maioria dos movimentos que acontecem em Minas Gerais, em São Paulo, no Rio de Janeiro, na Bahia, não é? Eles seguem para qual linha? É muito mais um interesse próprio da defesa do que você quer defender do que propriamente algo muito maior. Então você tem, por exemplo, em Minas Gerais é a terra de movimentos contestatórios. Ali você tem quilombo para tudo que é lado, você tem movimentos, por exemplo, chicanas, conflitos, revoltas contra a cobrança, principalmente de impostos. Então as pessoas vão se rebelar mais para poder resolver a sua situação do que pensar algo maior.
6: Professor... Mas se você pegar alguns movimentos, vamos começar com Minas, 1720, a sedição de Vila Rica. Era mais uma questão de imposto. Aí vamos para a Inconfidência, a liberdade já aparece ali. Né? Libertas com a certame, a bandeira. Então a liberdade já está lá. Vamos para a conjugação carioca, de 4 anos depois. A democracia chega lá. Vamos para a Bahia, a revolta dos alfaiates, a igualdade chega lá, mesmo porque já tinha havido a Revolução Francesa. E aí vamos para 1817, Pernambuco, a República chegou. Então tem uma certa ideologia que vai crescendo. Começa com a liberdade, se junta a democracia e os dois se juntam com a igualdade. Então tem uma ideia aí. É uma evolução no sentido republicano.
1: Não, sim, a evolução ela tem. Claro, porque, por exemplo, você tem exemplos. Você tem, por exemplo, a independência dos Estados Unidos, a primeira nação americana a romper os laços. A grande inspiração da Conjuração Mineira, uhum, né, é a separação, né, dos americanos do norte contra o Império Inglês. Depois você vai ter também outro movimento que a gente pouco fala, mas ele influenciou muito, a revolta do Haiti. Em 1820.
6: Ah, foi aquilo.
1: Claro, porque aquilo incentiva a participação popular.
6: Tomar
1: o poder e romper os laços, né, dos grupos de mando. Aí você tem a Revolução Francesa, em 1789, que é posterior à Inconfidência. A Inconfidência vem antes, tá? Então, o que que acontece? Ali também mostrou essa ideia de igualdade, de liberdade. Isso. Então, esses movimentos, eles vão surgindo e vão sendo lidos e relidos a cada momento na história. Até, por exemplo, o processo de independência. Então, esse processo, ele, na verdade, parece muito simples, o que não é.
6: Não é.
1: Por exemplo, a gente tem um site na internet, o Impressões Rebeldes, coordenado pelo professor Luciano Figueiredo. O site mais completo que nós temos sobre as revoltas que ocorreram no Brasil, do período colonial ao período imperial. E se der tudo certo, eles vão chegar à República. Ali você tem uma infindável e enorme quantidade de revoltas. E a todas não, mas a grande maioria de colônia e uma boa parte do império são por questões fiscais. Não é só defender uma igualdade, uma liberdade. Eles estão brigando por questões muito pontuais.
6: É, agora, professor, o Kenneth Maxwell, o grande historiador, né, que Devassa, talvez seja o melhor livro, não sei, dos melhores. Ele dá um furo ali, ele descobre uma coisa incrível. Ele descobre que a suspensão da derrama foi anterior... a dedação lá do Silvério dos Reis. Então, aquilo que era considerado a causa de ter suspendido a derrama, que seria a causa da Revolução, acabou por causa do Silvério dos Reis. E o Kenneth Maxwell prova que não. Mas eu acho que no seu livro, O Potentado da Mantiqueira, você chegou perto de um outro furo, mas você não avançou nele. Porque o Zé Aires viaja, num certo momento, até Cachoeira do Campo, a cavalo, convidado pelo intendente de Diamantes, Luiz Beltrão, com o Visconde de Barbacena. Então eles estão todos a cavalo, a caminho de Cachoeira do Campo.
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1: Bom dia para você que tá dando o pulo do gato em São Paulo. Nós temos a temperatura na casa dos 19 graus, tem alerta de chuva, tá chovendo nessa manhã na maior cidade do país. Hoje é aniversário da cidade paulista de Presidente Prudente. Parabéns para Presidente Prudente, fundada no dia 14 de setembro de 1917 pelo Coronel Francisco de Paula Goulart. Também aniversário de Sinop, no Mato Grosso, Viamão, no Rio Grande do Sul, Andirá, no Paraná, e Pilar, na Paraíba. Parabéns às cidades que estão aniversariando e recebem os cumprimentos aqui, logo no comecinho do Pulo do Gato. Vamos saber como é que vai ficar o tempo hoje? Stephanie Toso vai trazer pra gente as informações para você programar o seu dia aqui no Pulo do Gato. Fala, Stephanie Toso, como é que fica o tempo hoje, Stephanie?
2: A cidade de São Paulo já registra o quarto mês de setembro mais chuvoso desde 1943. O acumulado no Mirante de Santana, na Zona Norte, chegou a 220,2 milímetros até essa segunda-feira e ainda há previsão de mais chuva hoje. O fim de semana foi marcado por transtornos na capital e na Grande São Paulo. O Jardim Pantanal, na Zona Leste, ficou debaixo d'água e o nível do Rio Tietê subiu, provocando transbordamentos em pontos da região metropolitana. A situação continua sendo de atenção nessa segunda. A chuva pode cair com intensidade moderada a forte em alguns períodos e com o solo já encharcado e os rios elevados, o risco é alto para novos pontos de alagamento, enchentes e deslizamentos. A previsão da Climatempo é de que a redução da chuva aconteça a partir de amanhã, mas a nebulosidade continua e o frio também permanece. Até quinta-feira, a temperatura na capital não deve passar dos 20 graus.
1: Muito obrigado, Stephanie Toso, pelas suas informações aqui no Pulo do Gato. Contamos com a sua participação, hein? Tá frio, tá gelado, mas a participação do ouvinte esquenta o programa aqui. No Pulo do Gato, você participa conosco pelo WhatsApp.
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1: O apito do esporte pra gente trazer a informação da rodada do futebol. E aí, Diogo Braga, quem é o líder do Campeonato Brasileiro depois de mais essa rodada? Bom dia.
3: Bom dia, Pedro. Bom dia aos ouvintes. É o Flamengo, que continua na liderança depois de uma perda momentânea entre do sábado para o domingo. Isso porque o Palmeiras venceu o São Paulo por 2-0 no sábado. O jogo foi na Arena do Palmeiras, gols do zagueiro Murilo e do Vitor Roque, 2-0 pro Verdão. Ele alcançou a liderança, mas depois foi ultrapassado pelo Flamengo, que venceu ontem o Corinthians, 5:30 da tarde, lá no Maracanã, por 2-1. O Corinthians foi quase com o time inteiro reserva, o Flamengo quase com o time inteiro titular. Já existe uma diferença nos times titulares com titulares, ainda mais com as reservas, a diferença é maior ainda. Então, o Flamengo venceu por 2-1 e se manteve na liderança. O São Paulo, que perdeu, caiu pro 11º lugar, com 33 pontos, e o Corinthians, que também perdeu, ficou no 13º lugar, com 32 pontos. Os outros jogos do sábado, Atlético Mineiro 3, Fluminense 1, o Grêmio perdeu de virada pro Vasco em casa, e isso fez com que o técnico do Grêmio, Luiz Castro, fosse demitido no domingo de manhã, ontem de manhã e ontem à noite. O Renato Gaúcho postou nas suas redes sociais que acertou com o Grêmio, vai ser o novo técnico do Grêmio. Se eu não me engano, é a quarta ou quinta passagem do Renato como técnico lá do Grêmio. Então, essa derrota do Grêmio em casa fez mais um técnico, 16º técnico, cair no Brasileirão. O Inter venceu a Chapecoense fora de casa, o Botafogo empatou em casa com o Bragantino em 1-1 e o Santos venceu na Vila por 2-1 o Cruzeiro. Sem Neymar e Gabigol, o Santos fez um grande jogo e com essa vitória subiu para o 10º lugar com 35 pontos e o Cruzeiro caiu para 6º com 42 pontos. Esses os resultados do sábado. No domingo, além de Flamengo e Corinthians, também tivemos o empate entre Mirassol 2 e Vitória 2. Hoje tem Bahia e Remo, jogo às 8 horas da noite, o último jogo que falta aí desta rodada. Lembrando que na sexta-feira tivemos o clássico de Coritiba. Coritiba e Atlético terminou um jogaço, 3-3, placar final. Para finalizar as informações do futebol, o Corinthians confirmou que não terá Yuri Alberto contra o Estudiantes quarta-feira pelo segundo jogo das quartas de final da Libertadores. Pedro Campos.
1: Muito bem, esse é o Diogo Braga, que segue na nossa retaguarda, trazendo também as informações dos outros esportes. esportes já já, porque tem Brasil fazendo bonito por aí. Você vai saber, se é que não sabe ainda, se não estava ligado durante o fim de semana no noticiário, quem é o brasileiro que está fazendo bonito pelas pistas aí, fora, mundo afora. Hoje é o dia da cruz, sabia disso? É o símbolo do cristianismo a partir do ano de 350, lembrando o suplício de Cristo. Há 52 anos, em 1974, inauguração do metrô de São Paulo, o Metropolitano, em caráter experimental, ele passou a operar na linha Norte-Sul, entre as estações Praça da Árvore e Santa Cruz. Quanto tempo, né? A Avenida Jabaquara ficou interditada. Os nossos ouvintes mais ligados nesse assunto e de boa memória lembram certamente da paralisação das atividades na Avenida Jabaquara para escavação do metrô. Não tinha tatuzão na época, não tinha essa tecnologia. Era, ó, na marreta, no braço. Era assim que eles iam, aos poucos, escavando o subsolo para construir o trilho do metrô de São Paulo, que facilita muito a vida, né? No deslocamento da metrópole, mas claro que nós poderíamos ter muito mais metrô em São Paulo, e isso ia ajudar muito o trânsito. Por quê? Porque o país rico é onde o rico anda de transporte público, não onde o pobre tem carro para se locomover todos os dias para o trabalho. Esse é o conceito de uma nação rica. Você vê aí Londres, Nova York, Paris, Roma. As pessoas se deslocam como? De transporte público. Por quê? Porque é uma multidão, é muita gente, é pouco espaço, não tem espaço para automóvel. Não que nós devemos condenar o automóvel, de jeito nenhum. Até porque o automóvel consegue nos levar para lugar onde o ônibus, onde o metrô não nos leva, com um pouco mais de conforto e tudo mais. Agora, quando você tem a possibilidade de deixar o carro em casa durante a semana e pegar o transporte público para fazer o deslocamento, certamente você ganha muito mais qualidade de vida e tempo para fazer outras coisas, inclusive para ganhar dinheiro com outra atividade, né? 3 horas parado no trânsito para ir e voltar é um desperdício completo de tempo. Em 1982, há 44 anos, morreu a princesa Grace de Mônaco em um acidente automobilístico. A atriz de cinema Grace Kelly viveu uma história de Cinderela casando com o príncipe Ranier. Então, é um acontecimento que marcou o mundo, parou o noticiário para trazer toda a repercussão da morte da princesa Grace de Mônaco, que aconteceu há exatos 44 anos. 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A lua é nova, muda para crescente na sexta, às 5 horas e 44 minutos. O sol vai nascer às 6 horas e 4 minutos e vai se pôr às 6 da tarde hoje. Esses são os destaques iniciais. Na sequência tem muito mais. Continue ligado no seu Pulo do Gato.
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4: Bom dia, Pedro Campos. Beleza? Tudo bom? Que hora, gente, Maré? Ou essa foi boa, hein? Bandido combater bandidagem. Aí é difícil, hein? É deixar o lobo na cova dos cordeiros.
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5: Bom dia, Pedro Campos e aos ouvintes da Rádio Bandeirantes e o programa Pulo do Gato. Isaías Reis, daqui do Amparo, 4º Distrito de Nova Friburgo, Estado do Rio de Janeiro. Um ótimo dia. Que Deus em Cristo vos abençoe nesta semana.
3: Amém. Obrigado, hein? Nossa audiência lá no Rio de Janeiro, ligadinha aqui no Pulo do Gato.

0: Bom dia, Pedro Campos. Bom dia, ouvintes. Benedito, aqui de Itaquá. Só avisando que nas proximidades aqui da Praça de Pedágio, sentido centro, o trânsito começou a parar devido a um caminhão que subiu na mureta do Sem Parar. Ou dormiu, ou perdeu o controle ali de alguma forma, tá bom? Então aí vamos prestar atenção, a pista tá muito molhada, escorregadia. E bom trabalho a todos, um abraço.
1: Bom dia, Pedro Campos, bom dia a todos os ouvintes da Rádio Bandeirantes, bom dia, Leila, diretor da menor rádio do Brasil, Berajara Ribeiro, filhante da cidade de São Paulo. Estou aqui no centro de São Paulo, estação Armênia, sentido Osasco, ok? Está tendo uma interdição na estação Armênia ali na Avenida do Estado, para quem vai passar ali pela... para pegar a ponte estaiada, tá? Na Avenida do Estado, para quem vai acessar a ponte estaiada ali. Tá tendo uma interdição ali, é melhor evitar para quem vai pegar a Marginal Tietê pela ponte estaiada. Tá tendo um bloqueio ali, não deu para saber exatamente por quê, mas tá tendo um bloqueio, tá? Um desvio do trânsito ali. Então evitem aquela região que vai dar um nó, daqui mais ou menos uma hora vai dar um nó gigantesco ali, ok? Então, para quem vai acessar a ponte estaiada pela Avenida do Estado ali para pegar a Marginal Tietê, evitem um local, por favor. Ok? Abraço a todos, bora trabalhar.
2: Bora trabalhar, obrigado. Rogério e Alessandra lá tão bravo, dizendo que as roupas não vão secar no varal. Não para de chover. Tempo úmido, né? A Stephanie Toso diz que é essa previsão mesmo. Grande Cláudia Rosana, minha ouvinte lá de São Bernardo do Campo, minha amiga Cláudia Rosana. Olha, tá falando se eu vou lá no Lago Paranoá. Vou, mas não sei se eu vou fazer isso aí, viu, Cláudia? Aliás, daqui a pouquinho tem pra você, Cláudia Rosana.
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2: Botucatu parou a chuva, informa aqui o Nelson. 14 graus de temperatura por lá. Obrigado. São Manuel tem 14 graus também. Choveu muito durante a madrugada. Interior de São Paulo com chuva, hein, gente? Mais mensagem aqui. Ó, o Antônio. Fala, Antônio.
4: Bom dia, Pedro Campos. Bom dia, Rádio Bandeirante. Bom dia a toda a equipe maravilhosa dessa rádio. O duro é chegar na época da política e se fala que vai acabar com a violência, vai mandar projeto, vai fazer não sei o quê. E a violência só aumentando nesses 72 anos de vida, meu. Parabéns pelas reportagens, pelo programa, por tudo da Rádio Bandeirante. Obrigado. Antônio Ricardo Gracioli da Serra da Canastra. Sítio Sorogê. Delfinópolis, Minas Gerais.
2: Valeu, bom dia aí pro senhor, hein? Já falei que aí tem queijo bom demais, né? Ganhou o melhor queijo do mundo, tá, canastra.
5: Oi, Pedro Campos, bom dia a todos aí. Tá todo mundo se queixando aí por excesso de chuva, gente. A gente necessita de chuvas, os mananciais estão vazios. São Paulo é grande São Paulo. Cresceu muito a população, desenvolveu e está crescendo cada vez mais. Prédios, população crescendo. Então precisa de chuva por causa dos mananciais. Aproveitando, a gente também precisa ter a consciência do não desperdício de água. Vai escovar os dentes, joga água na boca, depois escova os dentes, depois já fecha a torneira e depois abre novamente. O banho é a mesma coisa, lavar a louça é a mesma coisa, questão de consciência. Um abraço a todos, sorte na semana.
2: Luiz Felipe Nunes, sabe por que está chovendo pra caramba nesses últimos dias?
6: Diga-me.
2: Porque o Ailton Dias fez a dança da chuva.
7: Tomara que chova, 3 dias sem parar. Tomara que chova, 3 dias sem parar.
2: Como é que tá a situação dos mananciais, Diogo Braga?
8: Olha, todos subiram, viu, aqui de São Paulo, Pedro. Segundo a Sabesp, o Sistema Integrado Metropolitano subiu 2,2%, o Alto Tietê 2%, Sistema Cantareira 1,3%, Sistema Cotia 4,3%, o Guarapiranga 4,8% e todos os outros também aqui que abastecem o interior de São Paulo também subiu. O ouvinte pode achar, mas é uma porcentagem pequena, mas isso em litros de água é muitos litros de água a mais aí, graças a essas chuvas que estão aí desde quarta, quinta-feira passada, atingindo a cidade de São Paulo, região metropolitana e também interior. Pedro.
2: Falei que daqui a pouco, às 8 da manhã, tem o Jornal Gente, mas antes do Jornal Gente, depois do Pulo do Gato, tem o que na programação da Bandeirantes? mais completo jornal falado do rádio do Brasil. No Primeira Hora você fica sabendo de tudo, tudo, tudo, tudo. Inclusive, o Primeira Hora começa às 7 da manhã para quem vai pro youtube.com/Rádio Bandeirantes Oficial, para quem vai pelos aplicativos, para quem nos acompanha pela internet e deixa os políticos falando sozinho aí no horário político no rádio, que é o horário obrigatório, né? Se a gente pudesse, a gente não transmitiria. A gente é obrigado, uma imposição da lei para a transmissão do horário político às 7 horas da manhã. Quem está sob o comando do Primeira Hora nessa temporada é o jornalista Luiz Felipe Nunes. Por quê? Porque o Pedro Gambassi está em férias. É isso aí. Jornalista tira férias também. Parece que não, mas tira. Luiz Felipe Nunes, quais são os destaques de Primeira Hora? Bom dia, Luiz.
6: Muito bom dia, Pedro Campos. Bom dia para você que nos acompanha no Pulo do Gato da Bandeirantes. Hoje, e suponho que nos próximos dias desta semana, os destaques estarão na Capital Federal, na Praça dos Três Poderes. Se você olha o Congresso Nacional de frente na Praça dos Três Poderes, à esquerda, Supremo Tribunal Federal, você vê a estátua que representa a justiça, e é lá que estarão os destaques do Jornal Primeira Hora nesta semana, porque temos uma sessão plenária marcada para amanhã sobre justamente o futuro de Alexandre de Moraes na Suprema Corte. E estes os destaques de hoje passarão por lá também. A investigação que é conduzida sobre estas situações envolvendo o Banco Master, mas na capital paulista também com Dark Horse, filme que conta a vida de Jair Messias Bolsonaro. Estes os principais destaques, mas traremos também, claro, os desdobramentos das chuvas em São Paulo e mais situações para você que nos acompanha no YouTube e também no Dial a partir das 7h25 no Dial, porque temos, infelizmente, 25 minutos de horário político, Pedro Campos.
2: Quem coordena o Jornal Primeira Hora chega que horas aqui na Bandeirantes?
6: 4 da manhã.
2: 4 da manhã, olha só, tá vendo? E pra chegar 4 da manhã, precisa botar o despertador pra que horas em casa?
6: Eu coloquei hoje 2h40.
2: 2h40 da manhã.
6: Acordar tranquilo.
2: Chegar aqui às 4 horas da manhã, tá vendo? Então, não é fácil a vida de quem trabalha em Primeira Hora, não. Luiz Felipe Nunes vai descer lá pra redação pra seguir trabalhando. Muito obrigado pela visita aqui. Se tiver alguma notícia de primeira mão aí, algum destaque, você volta até às 7, por favor, é sempre bem-vindo aqui, Luiz.
6: Voltarei sim, Pedro.
2: Ô, Vitor Gomes, mas eu acho que o Luiz Felipe Nunes cometeu um erro aqui. Se você tá olhando de frente pro Congresso Nacional...
6: Mas da Praça dos Três Poderes, ou seja, o Congresso você tá não na posição atrás. Normal. É.
2: Ah, entendi.
6: É que você tá na praça...
2: Você tá literalmente de frente pra esplanada dos ministérios, né? Na teoria. Entendi o que você tá falando agora. Você tá lá atrás.
6: Isso.
2: Entendi.
6: O Vitor, se acha que é o contrário, vai ter que contar uma inverdade agora.
2: Não, entendi agora. É que você tava falando, tô olhando de frente pro Congresso, normalmente a pessoa imagina que está de costa pra esplanada, né?
6: Não é geralmente a foto que você tira do Congresso, é do outro lado, né?
2: Então ele tá atrás do Congresso, aí ele falou que à esquerda tá o Supremo Tribunal Federal. Corretíssimo, Luiz Felipe.
6: Agora
2: conhece Brasília como a palma da mão dele, né? Inclusive teve uma temporada aí, aliás, ele esteve aí quando Jorge Messias não foi escolhido para o Supremo Tribunal Federal. Foi um momento histórico do Brasil. Está guardado aqui no Centro de Documentação e Memória a cobertura especial do Luiz Felipe Nunes. Vitor Gomes, como é que estão as coisas aí em Brasília, Vitor? Bom dia para você.
9: Muito bom dia, Pedro, a você, Luiz Felipe, a todos os nossos ouvintes. Olha, o clima tá quente, viu? Quando a gente pensa que vai dar uma esfriada, uma acalmada nos ânimos, vem um ofício na madrugada e muda toda a história. Mas uma grande expectativa aí para esse julgamento, né? O Supremo ainda não definiu o roteiro ali, o rito especificamente da sessão marcada para amanhã. Mas os ministros, a gente destaca, vão decidir em plenário se o relatório da Polícia Federal, que revelou as conversas entre Alexandre de Moraes e Daniel Vorcaro, é válido. E a partir daí, definir se abrem uma investigação contra o ministro Alexandre de Moraes. O presidente da corte, o ministro Edson Fachin, segue em conversas com os colegas, mas não divulgou qual será esse rito. O fato é que a expectativa aqui, pelo menos até que se mude, tudo pode mudar, né, em cima da hora, mas a expectativa é que seja uma discussão pública com transmissão pela TV Justiça. O credenciamento para nós, né, para jornalistas, já foi encerrado, inclusive ontem. Eles fizeram uma
10: um credenciamento relâmpago. Nós que somos setoristas aqui do Supremo não temos esse problema. A gente destaca também que o presidente Edson Fachin tirou o caso envolvendo Daniel Vorcaro e Alexandre de Moraes do ministro André Mendonça e assumiu a relatoria. Esse foi um pedido, inclusive, do ministro Gilmar Mendes. Ele pediu para que Edson Fachin primeiro adiasse o julgamento e também assumisse a relatoria. Por enquanto, o julgamento está marcado para amanhã, deve acontecer, mas como eu disse, tudo pode acontecer aqui entre um ofício e outro, Pedro.
2: Vitor Gomes, da equipe da Bandeirantes, deslocada nesta semana para acompanhar a maior crise da história do Supremo Tribunal Federal. Informação não para durante todo o dia aqui na Bandeirantes, 5:25.

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0: sul do país, mais de 7 mil pessoas já foram prejudicadas pelos temporais no Paraná. Juliano Couto.
1: Mais de 7.500 pessoas foram afetadas pelos temporais que atingiram o Paraná entre sexta e sábado. Segundo a Defesa Civil, mais de 2.000 casas foram atingidas e cerca de 130 pessoas estão desabrigadas. Os temporais também deixaram aproximadamente 45 mil unidades consumidoras sem energia elétrica em várias regiões do estado. De acordo com a Copel, concessionária responsável pelo fornecimento, os maiores números de desligamentos estão no centro-sul, noroeste e norte do estado. Na capital Curitiba, os principais parques da cidade seguem alagados.
0: O Amazonas registra 1.500 focos de incêndio neste mês de setembro, até o mês de setembro, né, Lívia Maciel?
2: O Amazonas registra mais de 1.500 focos de incêndio até o dia 11 de setembro, segundo o Instituto Nacional de Pesquisas Espaciais, o INPE. No acumulado do ano, até 7 de setembro, o estado soma quase 260 mil hectares de área queimada, ocupando a sétima posição entre os estados brasileiros. À frente do Amazonas estão Mato Grosso, Tocantins, Pará, Maranhão, Bahia e Piauí. Dois municípios do Amazonas também estão entre os 10 com maior área queimada do país, Novo Ariponã, que lidera o ranking nacional, e Apuí. Em toda a Amazônia, foram registrados mais de 1.300.000 de hectares queimados em 2026, cerca de 0,32% da área do bioma.
0: Balanço do Rock in Rio 2026, Luiz Alcir.
3: Mais de 700 mil pessoas marcam presença nesta edição do Rock in Rio. A organização do evento também confirmou a realização da próxima edição do festival em 2028. As informações foram divulgadas neste domingo. Segundo Roberta Medina, vice-presidente do evento, a chuva está entre os destaques desta edição. O mau tempo influenciou o comportamento do público e aumentou a interação dos fãs com as atrações. Ainda de acordo com a organização, mais de 30 mil pessoas trabalharam na realização do festival. O Rock in Rio 2026 aconteceu nos dias 4, 5, 6, 7, 11, 12 e 13 de setembro e reuniu cerca de 1.300 artistas, totalizando 91 horas de música.
0: A 28ª Bienal do Livro também chegou ao fim, com recorde de público e de vendas. Olha que boa notícia, Larissa Biscaia.
4: A Bienal Internacional do Livro de São Paulo encerra a 28ª edição com alta de 57% nas vendas na comparação com 2024. Nos 10 dias de evento no Distrito Anhembi, foram 760 mil visitantes. Segundo a organização, os jovens foram os que mais marcaram presença no evento. E dos 800 autores encontrados nas prateleiras, 91% foram brasileiros. A editora Rocco foi a campeã de vendas com alta de 121% no faturamento.
0: O Santuário de Aparecida se prepara para receber uma multidão de fiéis para o mês que vem. Dia 12 de outubro é o Dia da Santa. Gustavo Santos.
5: Faltando quase um mês para o feriado, já começa a aumentar o número de peregrinos na cidade de Aparecida, no interior de São Paulo, à espera do dia 12 de outubro, Dia Nacional da Padroeira. As atividades no santuário começam no dia 3, e a Prefeitura de Aparecida e a Rede Hoteleira já percebem o aumento da movimentação com a proximidade do feriado. A programação na cidade inclui missas, novenas, carreata, procissão, vigília e apresentações musicais.
0: 5:36, você tá ouvindo o Pulo do Gato. Olha o Francisco Sela de Piracicaba aqui. Pela primeira vez na história, o rio de Piracicaba transbordou em setembro. Esse fim de semana virou atração turística o nosso riozão. Agora chove, aliás, chuva virou pleonasmo. Isso aí, Francisco, abração pra você. 5:36.
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15: Começando pela rodovia dos Bandeirantes, ali na altura do quilômetro 38, em Cajamar, duas viaturas do Corpo de Bombeiros estão no local por conta de um acidente envolvendo dois carros no sentido São Paulo. O trânsito já está bem complicado no local. Também tem dois problemas na Marginal Tietê. Um na pista expressa, sentido Ayrton Senna, na altura da ponte Jânio Quadros. E o outro, que é o maior problema aqui da Marginal, sentido também Ayrton Senna, mas um pouco atrás, na pista expressa, logo depois do Cebolão, da entrada para quem vem da Rodovia dos Bandeirantes, está bem congestionado o local. Fazendo um balanço das ocorrências da meia-noite até 2h45 da manhã aqui na capital região metropolitana, um chamado para queda de árvore, um chamado para desabamento, e isso aconteceu em São Bernardo do Campo, mas nenhuma vítima foi registrada, muito diferente do desabamento que a gente vai falar daqui a pouco, que aconteceu na Penha neste final de semana. O Corpo de Bombeiros já está no local e não precisou intervir para resgatar ninguém, porque não teve nenhuma vítima. E também nenhum chamado para enchente e alagamento. Esse o balanço da chuva desta madrugada. Pedro Campos.
16: Obrigado, Diogo Braga, pelas suas informações. Um bom dia para Vitor Laser, grande ouvinte aqui da Bandeirantes, para o Miranda, taxista também, que tá ligadinho na nossa programação, hein? Miranda tá falando aí que tá chegando no aeroporto de Guarulhos. Avisa o pessoal que a Marginal do Tietê está congestionada por conta de uma batida na pista expressa, ponte da Vila Guilherme e da Vila Maria. Tem um acidente ali, carro pegando fogo, e também já há o resgate chegando ao local, pelo que a gente está vendo aqui. Obrigado, viu, Miranda, pela sua mensagem para o Pulo do Gato. 5h43.
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16: Mais mensagens de ouvintes, hein? Olha, Regi Bittencourt, quilômetro 288, sentido São Paulo. Carreta de arroz no acostamento. Pessoal tá saqueando a carga. É aviso aí de nosso ouvinte. Atenção, polícia rodoviária. 5h46, ouvinte participa do Pulo do Gato.
26: Bom dia, Pedro Campos. Olha, é melhor você continuar como jornalista, viu? Você é muito bom, porque cantando não dá lá. Não, cara. E vai Corinthians.
16: Vai
26: João
16: Corinthians.
26: João Guerreiro de São José dos Campos.
16: Valeu, João Guerreiro, concordo contigo. Obrigado pela mensagem. Olha, tem notícia também aqui da área policial, aberta uma investigação após uma mala com duas pernas ser encontrada no litoral de São Paulo, hein? 211, o Augusto Vale está aqui na fila para entrar com a gente e trazer as informações desse caso ainda misterioso, hein, Augusto?
27: A Polícia Civil de São Paulo investiga como homicídio e ocultação de cadáver o caso de duas pernas que foram encontradas em uma mala na cidade de São Vicente. Segundo as autoridades, o corpo estava perto de um pier quando trabalhadores de uma marina localizaram uma bagagem abandonada. De acordo com a Polícia Militar, agentes foram chamados e identificaram as partes humanas. O material foi encaminhado ao ML para identificação e exames. Até o momento, não há informações oficiais sobre os suspeitos do crime.
16: Obrigado, Augusto, pelas suas informações. Tem problema na Anchieta?
28: Bom dia, Pedro. Bom dia, Elton. Bom dia, ouvintes da Bandeirantes. Alexandre de São Bernardo do Campo, sentido São Paulo. Anchieta, já aqui no 16, já tá bem devagar. Tá andando, mas a passos pequenos. Aqui a garoa um pouco mais forte. Não chega a ser aquela chuva, mas o limpador não para. Então hoje começamos a semana tendo que ter paciência. E vamos assim até a sexta-feira, né? Porque a previsão parece que é essa, né? Te confirmei daqui a pouco. Obrigado, bom dia, boa semana.
16: Valeu, Alexandre. Em Minas Gerais, o incêndio na casa de uma mulher leva a polícia suspeita de que foi a sobrinha dela responsável pelo incêndio. Josiele Lemos.
29: A Polícia Militar ainda procura por uma mulher de 39 anos suspeita de colocar fogo na casa da própria tia, uma idosa de 73 anos no bairro Madre Gertrudes, região oeste de Belo Horizonte. O incêndio aconteceu na noite do último sábado e, além da idosa, uma adolescente de 16 anos também estava no imóvel. Segundo os bombeiros, a mulher teria ateado fogo na residência e fugido na sequência. Vizinhos disseram à PM que a suspeita já teria provocado incêndios no imóvel outras vezes. Os militares precisaram arrombar a porta para retirar as vítimas. O adolescente foi encontrado na escada da casa. Já a idosa estava em um dos quartos por ser acamada. A Defesa Civil isolou os ambientes atingidos pelo incêndio e disponibilizou uma cesta básica, colchões, cobertores e 2 lençóis como medida de assistência humanitária para a idosa e o adolescente.
16: Obras levadas da Biblioteca Mário de Andrade retornam ao local. Informação com a Stephanie Toso.
2: As 8 gravuras de Henri Matisse furtadas da Biblioteca Mário de Andrade, em São Paulo, voltaram a ser expostas ao público com um esquema reforçado de segurança. A prefeitura colocou uma viatura da GCM em frente à biblioteca e instalou 6 câmeras do Smart Sampa na sala de exposição, com reconhecimento facial. As obras fazem parte da série Jazz, publicada por Matisse em 1947, e foram recuperadas pela Polícia Civil no mês passado, depois de serem levadas da biblioteca em dezembro. A exposição reúne a coleção completa de 20 composições e fica aberta à visitação até 12 de outubro com entrada gratuita. As gravuras foram encontradas intactas em um apartamento em São Bernardo do Campo e são avaliadas em até R$1 milhão. A polícia aponta um homem conhecido como um dos maiores ladrões de obras de arte e livros raros do país como mandante do furto. Outras 5 obras de Cândido Portinari levadas no mesmo crime ainda não foram recuperadas.
16: Obrigado pelas informações, Stephanie Toso. Já já tem outros esportes, além do futebol, tem brasileiro brilhando por aí. O Diogo Braga vai contar na sequência aqui no Pulo do Gato.
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1: Esportes aqui no Pulo do Gato. E aí, Diogo Braga, conta pra gente as notícias dos outros esportes. Você já falou do futebol, Flamengo líder, depois de mais essa rodada do Brasileirão. Daqui a pouquinho tem o Pedro Coen, mas tem os outros esportes também pra gente falar, os destaques do fim de semana.
2: É isso mesmo, Pedro, porque a seleção de vôlei feminina brasileira está classificada para as Olimpíadas de 2028 de Los Angeles. Ontem ela venceu a Argentina por 3-0 e foi campeã do torneio pré-olímpico sul-americano de forma invicta. O jogo de ontem foi aqui no Maracanãzinho, no Rio de Janeiro, e as parciais foram 26-24, 25-19 e 25-16. O vôlei masculino, quando é que começa o pré-olímpico, para a gente ver se o vôlei masculino também se classifica para as Olimpíadas? Amanhã, 8 horas da noite, o Brasil estreia no pré-olímpico contra o Chile. Agora mudando, indo para o atletismo, o Alisson dos Santos, o Pio, dominou a prova dos 400 metros com barreiras e foi campeão mundial de atletismo Ultimate 2026 em Budapeste, na Hungria. Ele venceu com um tempo de 45 segundos e 98 décimos neste domingo. O Alexander Zverev foi campeão do US Open. Ontem a final aconteceu contra o Ben Shelton, venceu por 3-1, parciais 6-3, 7-6, 5-7 para o Ben Shelton, e aí 6-2 o Zverev fechou e conquistou o Grand Slam US Open. E para finalizar, ontem tivemos pela primeira vez na história, Ailton Dias, o Grande Prêmio de Madrid. É a primeira vez que ele aconteceu na cidade de Madrid. E o Kimi Antonelli venceu mais uma vez. É o grande líder deste ano do campeonato, da Fórmula 1. Venceu, conquistou a vitória no circuito. E o Gabriel Bortoleto ficou sem muito destaque na corrida. Terminou em 13º, uma posição abaixo da posição que ele largou. Pedro Campos.
1: Um miado especial aí nesta manhã para o senhor Rio Grandino. Ele e a filha Maiara estão ouvindo o Pulo do Gato direto de Joinville, em Santa Catarina. Todo mundo ouve o Pulo do Gato logo de manhãzinha, para ficar bem informado, bem informada, para meter a boca no trombone, como tá fazendo Márcio Medeiros aqui. O asfalto da ponte Ari Torres está um lixo. Estado deplorável, causando prejuízo e risco de acidentes graves a motoristas. Atenção, Prefeitura de São Paulo, 5:54.
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3: 5h56, um abraço para os caminhoneiros que estão trabalhando aí pelo Brasilzão, ouvindo o Pulo do Gato.
4: Bom dia, Pedro Campos, aqui é Márcio, motorista de caminhão, sou de Joinville. Estou vindo do Nordeste, de Recife, para se carregar em Leme. De extremo ao outro, calor, e aqui em São Paulo, chuva e frio. E logo mais, estarei na minha Joinville. Pra ficar junto com a minha família ali, um pouquinho, né? Abraço, boa semana. Olha, pra cima.
3: Valeu, boa jornada aí, bom trabalho. Olha, choveu demais, né, durante o fim de semana em São Paulo, e a Serra Antiga da Rodovia dos Tamoios ficou fechada por mais de 24 horas, né, Gustavo Santos?
5: A concessionária responsável pela Rodovia dos Tamoios mantém o monitoramento depois das fortes chuvas do fim de semana. Devido ao risco de quedas de barreiras na Serra Antiga, o trecho ficou fechado entre a madrugada de sábado e a tarde de domingo. E segundo a concessionária, a restrição foi adotada depois de o solo ficar encharcado. Agora, a rodovia foi liberada na tarde deste domingo. Quem segue para o litoral passa pela Serra Antiga e quem vai no sentido São José dos Campos passa pela Serra Nova. Desde o início da interdição, na madrugada de sábado, foram realizados 34 comboios.
3: Devido às fortes chuvas no Paraná, parques estaduais são fechados para visitação. Juliano Couto.
6: 5 parques estaduais do Paraná ficarão fechados temporariamente nesta segunda-feira por causa das condições climáticas. A decisão do Instituto Água e Terra é preventiva e considera os alertas da Defesa Civil e as previsões do tempo. O fechamento inclui os parques Pico Paraná, Serra da Baitaca, Pico do Marumbi, Salto São João e Salto São Francisco da Esperança. Segundo o IAT, o excesso de chuva pode deixar o solo instável e aumentar o processo de erosão, além de oferecer riscos aos visitantes. Os parques em Curitiba também seguem sendo monitorados.
3: Um jatinho pega fogo após sair da pista, no Rio Grande do Norte. Lucas Batista.
7: Um jato executivo com um cantor Rei Vaqueiro pega fogo após sair da pista durante um pouso na madrugada deste domingo na cidade de Parelhas, no interior do Rio Grande do Norte, onde o artista tinha uma apresentação marcada. Estavam na aeronave o cantor e outras 5 pessoas, além do piloto e copiloto. Ninguém ficou ferido. Segundo o Corpo de Bombeiros, as 2 turbinas ficaram em chamas no acidente. Por conta disso, o cantor cancelou os shows que aconteceriam neste domingo nas cidades de Custódia e Canhotinho, no interior de Pernambuco.
3: O quinto sinal vai marcar 6h. Bora trabalhar, gente. Tá começando mais uma semana com dias úteis na vida dos brasileiros. É a hora oficial do Brasil, é a hora do giro de notícias do seu Pulo do Gato.
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0: 6 horas da manhã em ponto. Hoje é segunda-feira, dia 14 de setembro de 2026. Esses são os destaques do dia. A sessão do Supremo Tribunal Federal que vai definir se Alexandre de Moraes deve ser investigado pelo envolvimento com Daniel Vorcaro está marcada para amanhã. Repórter Rafael Procópio.
1: Permanece marcada para esta terça-feira a sessão plenária no Supremo Tribunal Federal. Na pauta está o relatório da Polícia Federal, relatado originalmente por André Mendonça e agora sob a relatoria de Edson Fachin, que aponta conexões entre Daniel Vorcaro e o ministro Alexandre de Moraes. O pedido de investigação contra Moraes por Mendonça foi o auge da crise institucional no Supremo, que levou a uma verdadeira guerra de ofícios e petições entre os dois. Moraes revidou, pediu a inclusão de Mendonça no inquérito das fake news, dizendo que ele omitiu informações relevantes de inquéritos e favoreceu grupos políticos com os julgamentos. Fachin negou o pedido para que o caso de Mendonça fosse julgado no mesmo dia que o de Moraes, mas marcou a sessão para discutir o tema no dia 23.
0: A Polícia Civil de São Paulo aponta suspeitas de desvio de recursos públicos de contratos com a Prefeitura de São Paulo para o filme Dark Horse. O ministro do Supremo, Flávio Dino, retirou o sigilo das investigações. Repórter Maju Arruda Leite.
2: A Polícia Civil de São Paulo diz ter consistentes suspeitas que o dinheiro público da Prefeitura da capital tenha sido desviado para custear parte da produção do filme Dark Horse, que conta a vida do ex-presidente Jair Bolsonaro. A suspeita está ligada a um principal nome, Karina Gama, sócia da GoUp, produtora do filme, e presidente do Instituto Conhecer Brasil, que tem um contrato no valor de R$108 milhões com a Prefeitura de São Paulo. O acordo foi firmado em 2024 para instalação e manutenção de pontos de Wi-Fi em regiões periféricas da capital. Entre as suspeitas, a Polícia Civil de São Paulo afirma que o Tribunal de Contas do município teria apontado 20 irregularidades graves no edital público que resultou na contratação do Instituto. Autoridades também identificaram pelo menos 4 milhões em notas fiscais canceladas ou emitidas pelo ICB para o próprio Instituto. A Polícia Civil de São Paulo também destaca a disparidade no valor do serviço. Enquanto a empresa pública municipal Prodan cobrava do próprio município o custo de R$ 230,00 para a implantação de cada ponto de internet, o acordo entre a Prefeitura e o ICB estabeleceu o valor de R$ 1.800,00 por ponto. O material apreendido pela Polícia Civil também revelou transações suspeitas entre as empresas de Karina. Segundo os investigadores, há uma aparente inexistência de separação estrutural e operacional entre o ICB e a produtora. O inquérito, porém, não apresenta uma conclusão que comprove que o dinheiro da prefeitura tenha sido usado no filme. O ministro Flávio Dino também determinou neste domingo que a Secretaria de Segurança Pública de São Paulo entregue à Polícia Federal todo o material bruto extraído dos celulares apreendidos pela Polícia Civil em junho deste ano. Na última sexta-feira, o prefeito de São Paulo, Ricardo Nunes, voltou a dizer que a Controladoria Geral do município, até o momento, não encontrou nenhuma irregularidade no contrato.
0: O ministro do Supremo, Cristiano Zanin, determina que a Polícia Federal entregue uma cópia do celular do Daniel Vorcaro ao gabinete dos ministros do Supremo Tribunal Federal, que vão participar da sessão extraordinária marcada para amanhã. É mais uma guerra entre ministros do Supremo, Leandro Aislan.
3: Em meio à manifestação da Polícia Federal de disponibilizar o envio imediato de arquivos brutos encontrados no celular de Daniel Vorcaro, o ministro do Supremo Tribunal Federal, Cristiano Zanin, determina que o diretor-geral da Polícia Federal, Andrei Rodrigues, entregue uma cópia integral do celular de Daniel Vorcaro, apreendido na Operação Compliance Zero. A Polícia Federal também afirmou, em resposta a uma determinação do presidente do Supremo, o ministro Edson Fachin, que tem plenas condições de enviar cópias idênticas para os gabinetes de todos os ministros. O pedido enviado ao presidente Fachin foi reforçado pelos ministros Alexandre de Moraes e Gilmar Mendes.
0: Ex-governador do Rio, Cláudio Castro, e o ministro André Mendonça, do STF, podem ter conversado sobre processos de interesse de Cláudio Castro. Repórter João Boeri.
4: O ex-governador do Rio, Cláudio Castro, confirmou que conversou com o ministro do Supremo Tribunal Federal, André Mendonça, para tratar sobre a existência de ordens judiciais relacionadas ao também ex-governador do Rio, Sérgio Cabral, mas negou qualquer tipo de interferência ou pedido de benefício para o político. A declaração de Castro acontece após a revelação de mensagens entre ele e o ministro André Mendonça. Em novembro de 2022, Castro envia para André Mendonça a seguinte mensagem: "Amigo, preciso falar com urgência. Caso Cabral." Na mesma conversa, Castro encaminha arquivos relacionados a pedidos de habeas corpus e alvará de soltura do ex-governador Sérgio Cabral, que seriam analisados pelo STF. O ministro respondeu dizendo que ligaria em minutos. Em dezembro daquele ano, Mendonça votou pela revogação da prisão preventiva de Cabral.
0: O ministro Alexandre de Moraes, do Supremo Tribunal Federal, fez um novo pedido de quebra total de sigilo de documentos envolvendo o caso Master. No pedido, o magistrado argumenta que é necessário ter acesso a todos os documentos antes do julgamento de amanhã, que vai determinar se ele será investigado ou não pelo envolvimento com o banqueiro Daniel Vorcaro. Conversas obtidas pela Polícia Federal indicam que Vorcaro e Moraes trocaram informações na véspera da prisão do banqueiro, em que ele perguntava sobre qual era a melhor data para deixar o Brasil. Vorcaro foi preso pela primeira vez em novembro do ano passado, dentro de um avião particular, um dia depois do Banco Master ter liquidação extrajudicial decretada. Professor de Direito Clever Vasconcelos afirma que o Supremo está diante de uma situação inédita e que pode haver constrangimento dos ministros por conta da pressão pública e de magistrados aposentados da corte que devem acompanhar a sessão in loco.
5: Suponha o seguinte: estamos lá, o Supremo está decidindo a questão, se abre ou não abre a investigação. E um determinado ministro pede vista e fala: olha, eu quero pedir vista para refletir mais sobre essa situação. Eu acho que esse pedido, diante da presença de mais de uma dezena de ministros do Supremo sentados na primeira fileira, será até um constrangimento para quem solicita vista, porque vai desprestigiar a presença dessa fileira de ex-ministros do Supremo Tribunal Federal. E a sociedade está clamando por uma decisão definitiva do caso.
0: Abre aspas. Apagar dados do celular indica consciência sobre ilegalidade dos atos praticados. Fecha aspas. Abre aspas de novo. Se tivesse convicção da sua inocência, não teria motivo para eliminar registros que poderiam confirmar sua versão dos fatos. Fecha aspas. Sabe de onde vem esses trechos? De uma decisão proferida pelo ministro Alexandre de Moraes contra a mulher que ficou conhecida como Débora do Batom. Ela foi condenada a 14 anos de prisão por pichar a estátua da justiça com um batom. Agora, nós estamos diante da análise de mais de 50 mensagens trocadas entre Alexandre de Moraes e o banqueiro Daniel Vorcaro. Muitas delas de visualização única por parte do ministro. O que o ministro tem a esconder? E o que os outros ministros estão tentando fazer com essas notícias que nós acompanhamos ao longo do fim de semana? Melar o julgamento? Atrasar o julgamento? Porque, convenhamos, não precisa de prova nenhuma a mais do que as mensagens que já vieram a público do Daniel Vorcaro para o Alexandre de Moraes, do contrato editado por ele com o escritório de advocacia da família dele, com a perícia da Polícia Federal confirmando que ele alterou partes desse contrato de 131 milhões de reais. Olha, não precisa ser muito inteligente para ligar uma coisa à outra. O que os ministros do Supremo Tribunal Federal têm de fazer amanhã é afastar o ministro Alexandre de Moraes e abrir uma investigação para que a gente possa saber tudo o que aconteceu. E assim, de alguma forma, começar a limpeza na Suprema Corte. Vamos saber o que estão falando aí os candidatos à presidência da República? 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
1: Candidato do PL, Flávio Bolsonaro, cancelou a agenda deste domingo em Presidente Prudente, no interior de São Paulo, por causa das fortes chuvas. Renan Santos, do Missão, cumpriu a agenda em Santa Catarina no sábado e defendeu pena de 30 anos para assalto à mão armada no domingo. Candidato gravou vídeos de campanha também. 6:12 da manhã, atenção com a hora, gente, começou a semana, é segunda-feira, tá chovendo em parte do país, tá frio nessa manhã, mas vamos lá, juntos, bora trabalhar.
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5: No trânsito forte na região, trânsito complicado. Radial Leste, sentido centro, altura do viaduto Bresser, também tem problemas. Com tudo, trânsito bem complicado lá, tudo parado. E para finalizar, bem embaixo da ponte Cidade de Jardim, na Marginal Pinheiros, pista expressa, sentido Interlagos, também tem uma ocorrência causando um trânsito bem complicado na região. O Corpo de Bombeiros acabou de atualizar as ocorrências desta madrugada, da meia-noite até as 6 da manhã de hoje, 4 chamados para quedas de árvore, 1 para desabamento e 2 para enchentes e alagamentos. Não houve vítimas, isso, capital paulista e região metropolitana.
6: Rogério, nosso ouvinte, faz uma consideração importante aqui sobre a declaração do candidato Augusto Cury do Avante, né? Que diz que a polícia brasileira é um manicômio, né? Ele falou, a política brasileira é um manicômio, né? O Rogério fala assim, mas eles lá, dos nossos políticos aqui, não rasgam dinheiro, não. 6h22.
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12: 6:24 da manhã, conforme o último relatório do Observatório de Turismo e Eventos de São Paulo, em parceria com o BRAF, em julho deste ano aconteceram 81 eventos de médio e grande porte que movimentaram cerca de 819 mil participantes na capital paulista. Você sabia disso? Foram 26 feiras de negócio, 17 congressos, 5 convenções, 33 outros eventos. No acumulado de janeiro a julho de 2026, a cidade recebeu 673 eventos que reuniram aproximadamente 3 milhões de participantes. 114 feiras de negócio, 95 congressos, 42 convenções e 422 outros eventos. Mesmo em julho, tradicionalmente marcado aí por férias escolares, menor atividade corporativa, São Paulo manteve uma agenda expressiva de eventos, reforçando a importância do turismo de negócio para a movimentação econômica e turística da cidade. A tendência para o segundo semestre é que os eventos de negócio continuem movimentando a economia da cidade. E por isso, o Coronel Marcelo Salles, que é o presidente da SP Tours, está dizendo que é um bom momento para a economia paulistana, porque o turismo de negócio engloba uma cadeia enorme, que vai desde a rede de hotelaria, o transporte, alimentação, até as compras, vida noturna, entretenimento, movimenta tudo, né? Porque quem vem para São Paulo a trabalho quer comer bem, quer aproveitar a programação cultural, quer desfrutar aquilo que a cidade tem para oferecer. Então, esses são os dados mais recentes que nós temos aí do turismo em São Paulo e esses levantamentos que agora estão sendo divulgados. Só para você ter uma ideia, ó, São Paulo fica apenas atrás de Nova York, nos Estados Unidos, com 42% das viagens corporativas globais e à frente de 3 outras metrópoles europeias. Londres, na Inglaterra, que tem 26%, Madrid e Paris, que tem 16% cada uma. Então, isso é muito importante para aquecer a nossa economia e esses são dados que estão sendo divulgados agora pela São Paulo Turismo. 6:27.
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12: Aline Araújo está aqui para contar para a gente quando vai parar de chover. Aline, bom dia.
13: Muito bom dia, Pedro. Bom dia a todos que nos acompanham. Por enquanto, ainda não para. Para hoje, a segunda-feira deve ser chuvosa, com chuva podendo ocorrer a qualquer hora do dia. Bastante nebulosidade, tempo fechado, mas o friozinho chegou de vez aqui na capital. A máxima prevista será de apenas 17 graus. para amanhã, as notícias são um pouco melhores. Essa chuva começa a perder volume e vai parando aos poucos. Amanhã ainda podem ocorrer garoas, até mesmo chuvas fracas ao longo aí do dia, mas a tendência já é de predomínio de tempo mais firme. O sol já volta a aparecer com um pouco, já volta a aparecer um pouco mais aqui na capital, no meio de muita nebulosidade. A máxima prevista será de apenas 19, 20 graus. E aí na quarta-feira, a chuva deve ocorrer somente na madrugada. Então a gente pode ter aí pancadas de chuvas um pouco mais intensas durante a madrugada de terça para quarta-feira, mas o predomínio da quarta-feira já vai ser de sol entre muitas nuvens e não tem previsão de chuva ao longo dos dias. E aí entramos num período de um pouco mais de estabilidade. Teremos muita nebulosidade na quarta, na quinta e na sexta, mas aí já não temos mais chuva. Dá para aproveitar para lavar aquela roupa, abrir um pouco as janelas para sair o cheirinho de mofo de dentro de casa, diminuir a umidade, mas a notícia não é tão boa assim. Eu já vou adiantar o fim de semana para vocês. Nova frente fria com chuva no sábado e no domingo. Então, aproveitar bastante esses três dias aí de tempo predominantemente firme e sol voltando a aparecer na capital.
12: Ah, olha, Aline, você quer que o pessoal aqui fale, né? É óbvio que eles vão mandar mensagem já, né? Pô, de quarta a sexta faz sol e aí no fim de semana vem chuva de novo, é isso mesmo, Aline?
13: É isso, eu posso prometer uma melhora, mas não posso prometer tanto. Eu já pelo menos ajudo a lavar a roupa e tirar um pouco de mofo de dentro de casa.
12: É isso aí, não, aí você faz, aí você tem toda a razão. E isso tudo que tá acontecendo é por causa de El Niño, El Niña, Super El Niña, é por conta disso que nós estamos vivendo essa situação em setembro em parte do país, Aline?
13: O El Niño influencia bastante, sim. Ele está chegando aí no seu período de maior intensidade. Durante esse período de setembro, vamos ter ele atingindo aí o seu período de maior intensidade. E por isso ele influencia, trazendo muito mais chuva para o sul. E, consequentemente, essa chuva quase sempre avança aqui para a região, principalmente de São Paulo. Não pega todo o sudeste todas as vezes, mas para São Paulo, quase sempre ela avança e traz aí mudança nas condições de tempo. Então, o El Niño é bem responsável por essas mudanças, sim.
12: A melhor forma de você saber qual vai ser a previsão do tempo de maneira detalhada é com a Aline Araújo do Climatempo aqui no Pulo do Gato, todo dia nesse horário. Amanhã ela volta. Até lá, Aline, bom dia pra você.
13: Até lá, bom dia e boa semana.
12: Valeu. 6:30 da manhã, Diogo Braga, mananciais, o povo aqui quer saber, essa chuva toda tá ajudando aí nos mananciais?
14: Olha, melhorou bastante, Pedro, isso sem contar a atualização que a Sabesp faz diariamente, mas que só é 9 da manhã, então a gente tá com os dados de ontem da Sabesp, o sistema integrado metropolitano subiu 2,2%, chegando a 51% de toda a capacidade, o sistema Alto Tietê subiu 2% também, chegando a 48,7%, sistema Cantareira 37,6, subiu 1,3, o Cotia 4,3, subiu chegando a 71,3, e o sistema Guarapiranga, que é aqui dessa região, o que mais tem volume de água, com 85,7%, subiu. Ainda ontem, no domingo, 4,8%, lembrando, deve ter uma nova atualização com mais, uma subida maior dos mananciais, hoje, 9 da manhã.
12: Valeu, Diogo Braga, pelas suas informações. Mais notícias para quem está acompanhando o Pulo do Gato em São Paulo, cruzamento da Avenida Guilherme Giorgi com a Engenheiro Pegado na Vila Carrão, será interditado para obras da linha verde do metrô. Bloqueio começa hoje, deve durar pelo menos 10 dias. Atenção, população e da região, a CET vai estar no trânsito para ajudar os moradores nos desvios. E termina hoje o prazo para solicitar transporte gratuito para pessoas com deficiência nas eleições deste ano. A repórter Clara Viterbo tem esta prestação de serviço. Fala, Clara, bom dia.
15: Bom dia, Pedro, e bom dia aos ouvintes da Bandeirantes. Termina hoje o prazo para que eleitores com deficiência ou mobilidade reduzida solicitem o transporte gratuito para votar nas eleições deste ano. O serviço é individual, gratuito e deve ser solicitado à Justiça Eleitoral, de acordo com os procedimentos definidos pelo Tribunal Regional Eleitoral de cada estado. O pedido pode ser feito pelo próprio eleitor ou por um representante, mas que deve informar os dados pessoais, o endereço do eleitor, onde ele deseja ser buscado e se há transporte público cobrindo o trajeto. O serviço poderá incluir um acompanhante indicado pelo eleitor, caso o apoio seja indispensável. A concessão do benefício, no entanto, depende da disponibilidade de veículos e da avaliação do grau de limitação física do eleitor. Lembrando que idosos, gestantes, lactantes, pessoas com crianças de colo e pessoas obesas também são consideradas pessoas com mobilidade reduzida.
12: Obrigado, Clara Viterbo, pelas suas informações. 6:33, tem mais da nossa reportagem aqui no Pulo do Gato. A Maria Eugênia Kutait está chegando para contar para gente que o metrô ampliou o pagamento com cartão de débito e crédito nas catracas. Conta, Magê.
16: A partir de hoje, o metrô libera o pagamento por aproximação de cartões de débito ou crédito em todas as catracas das 4 linhas, 1 azul, 2 verde, 3 vermelha e 15 prata. As linhas privatizadas, a 4 amarela e a 5 lilás, não farão parte da medida. O sistema ainda está em fase de testes nessas operações. A mudança, segundo o metrô, pretende facilitar ainda mais o acesso dos passageiros, especialmente após o fim do uso do bilhete magnético, conhecido como Edmonson, que foi aceito por mais de 50 anos no metrô. Eles não serão mais válidos a partir de 1º de novembro. Então, quem ainda tiver alguma unidade guardada deve realizar a troca nas estações. Para fazer o pagamento da passagem por aproximação, basta o usuário aproximar do validador da catraca um cartão bancário físico ou virtual das bandeiras Elo, Mastercard e Visa. Apesar da mudança, os equipamentos continuam aceitando outros tipos de bilhete, como o bilhete único, o TOP e o QR Code. A exceção são as catracas que atualmente aceitam apenas o pagamento por cartão. Elas começarão a ser substituídas a partir da segunda quinzena de outubro e voltarão a receber todas as modalidades de ingresso.
12: Obrigado, Maria Eugênia Kutait, aqui no Pulo do Gato. Agora é hora do esporte.
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12: 6:35, o Corinthians fez a parte dele?
17: Eu acho que não, viu, Pedro? Ou fez, né? Pensando impediu o Palmeiras de ser líder do Brasileirão.
12: Brincadeira,
17: né?
12: Que a parte.
17: Mas é.
12: Bom dia, Pedro Coelho.
17: Bom dia, tudo bem, Pedro? Bom dia a você, todo mundo que acompanha o Pulo do Gato aqui na Bandeirantes. O Corinthians fez e não fez ao mesmo tempo, né? Até porque, como a gente já comentou aqui, brincou, impediu que o Palmeiras reassumisse a ponta da tabela. Ou pelo menos permanecesse na ponta da tabela. Porque depois da vitória no clássico Choque Rei no sábado, Verdão assumiu de fato a liderança, reassumiu a liderança e perdeu ontem com a vitória do Flamengo para cima do Corinthians. Mas, ao mesmo tempo, Corinthians chega à quinta derrota seguida no Campeonato Brasileiro e, ó, sinal de alerta ligado para o torcedor corintiano, que agora está a 4 pontos da zona do rebaixamento. Eu conversava ontem com o Luiz Fabiani, que é o nosso repórter setorista de Corinthians aqui na Bandeirantes, exatamente sobre essa situação, e falei para ele: ô Fabiani, para mim, um time para poupar no Campeonato Brasileiro, né, para focar num campeonato de mata-mata, só se não tiver perigando cair. Ele concordou comigo, mas a escalação do time reserva do Corinthians foi confirmada depois e o Timão perdeu para o Flamengo pelo placar de 2-1. Flamengo líder do Brasileirão com 57 pontos, o Palmeiras é o segundo com 56. Ainda temos no G4 o Atlético Paranaense com 46 e o Fluminense com 45. Só que o Flu pode perder essa vaga hoje, porque o Vitória, ou melhor, o Bahia, enfrenta a equipe do Remo às 8 horas da noite na Arena Fonte Nova. E se o Tricolor de Aço vencer, o Remo assume a quarta colocação do Campeonato Brasileiro. Pro Remo, esse jogo é importantíssimo na briga contra o rebaixamento. Se ganhar do Bahia, chega aos 26 pontos, fica a 2 do Grêmio, que é o primeiro time fora do Z4. Grêmio que tem notícia importante. Ontem, Luiz Castro, treinador português, foi demitido, 16º técnico demitido neste Campeonato Brasileiro, e Renato Gaúcho, o Renato Portaluppi, para a torcida do Grêmio, foi recontratado. Ele já se anunciou, né, nas suas redes sociais, publicou uma foto ontem ao lado da filha, no CT, a filha Carol Portaluppi, no CT do Grêmio. Quem nos acompanha no YouTube pode acompanhar, e tá escrito na foto: "Oi, torcedor gremista, estou muito feliz com a minha volta." Depois de alguns minutos, ele teve que apagar a publicação, não está mais presente no Instagram do Renato Gaúcho, mas o fato é que ele fica no Grêmio, ele volta ao Grêmio para sua quinta passagem no tricolor. Rodada importantíssima nesta semana de Copa Libertadores da América e Copa Sul-Americana. Amanhã já tem jogo e tem transmissão da Bandeirantes para São Paulo e Boca Juniors. Jogo importante que o São Paulo precisa reverter o placar. Luciano ainda é dúvida, Caleri é desfalque certo, foi suspenso na semana passada por conta do acúmulo de cartões amarelos, está fora da partida de amanhã. O Boca venceu por 1-0 na semana passada e o tricolor precisa reverter este resultado. Quem tá de bem com a vida é a equipe do Fluminense, que venceu o Platense por 2-0 no Maracanã. Amanhã, na Argentina, precisa apenas confirmar a sua classificação. E o Vasco da Gama, que ficou no empate em 0-0 com a equipe do Independiente Santa Fé na semana passada, amanhã, também no Rio de Janeiro, tem a chance de confirmar a sua classificação à semifinal da Copa Sul-Americana. Quarta-feira é vez de Palmeiras e LDU, Corinthians e Estudiantes, e duelo brasileiro na Sul-Americana com Atlético Mineiro e Santos. E na quinta-feira a gente fecha tudo com Flamengo e Independiente Del Valle. Lembrando, então, hoje se encerra a rodada do Brasileirão com Bahia e Remo, e na quarta-feira tem Botafogo e Grêmio, pessoal.
12: Valeu, Pedro Coen, 6:39.
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4: Espaço para a informação do noticiário internacional no Repórter Bandeirantes com o correspondente Felipe Killing. Bom dia, Killing.
5: Bom dia, Pedro. Tudo bem? Um ataque russo levou a guerra na Ucrânia para muito perto da fronteira da OTAN e levantou suspeita de que autoridades ocidentais possam ter sido o alvo. Um drone atingiu a locomotiva de um trem na estação de Jarodzin, a apenas 2 quilômetros da Polônia. Pouco antes, havia passado pelo local um trem diplomático com o ex-primeiro-ministro britânico Boris Johnson, o ex-premier sueco Carl Bildt e assessores de segurança europeus. Eles voltavam de Kiev, onde participaram de uma conferência internacional sobre segurança, guerra e apoio à Ucrânia. A companhia ferroviária ucraniana considera altamente provável que esse trem fosse o alvo real. A composição saiu antes do horário previsto, depois de um alerta de ataque. Ainda não há prova de que Moscou soubesse quem estava a bordo. O ex-diretor da CIA, David Petraeus, estava em outro trem, que ainda permanecia na estação durante o alerta. A gravidade vai além dos passageiros. Jarodzin fica numa das principais rotas entre Ucrânia e União Europeia, usada também para levar equipamentos e suprimentos militares ocidentais. No mesmo dia, outro drone atingiu um caminhão a apenas 800 metros da Polônia. Ninguém ficou ferido no ataque ao trem, mas a Polônia classificou a ofensiva como uma escalada. O temor agora é que a Rússia esteja levando seus ataques cada vez mais perto do território da OTAN e testando o limite entre agir e também sustentar a Ucrânia sem afetar a aliança militar. Eu volto com você.
4: Obrigado, Killing. 6h47, pesquisador pede demissão após alertar sobre evolução da inteligência artificial. Repórter Adriana Weinstock.
6: Pois é, um pesquisador da empresa de inteligência artificial Anthropic pediu demissão por temer a perda do controle do homem sobre a tecnologia. Segundo Jacob Coxon, as empresas estão brincando com as nossas vidas. Essas foram as palavras dele. Mas de onde vem esse medo do Coxon? Ele trabalhava no treinamento de novos modelos de inteligência artificial com uso de grandes volumes de dados. Segundo ele, Anthropic e as outras concorrentes estão em uma corrida para criar sistemas autônomos capazes de se aprimorar sozinhos. O pesquisador relatou o receio de que os programas fujam da supervisão e causem a destruição da humanidade em cerca de apenas 10 anos. A preocupação central é que logo as inteligências vão se tornar super-humanas, capazes de agir sozinha, invadir infraestruturas ou até ajudar a criar armas biológicas. Segundo Coxon, a chance de que isso realmente aconteça já é de pouco mais de 10% nesses próximos 10 anos. Volto com vocês aí no estúdio.
4: Obrigado, Adriana, pelas suas informações. 6h48. 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
4: 6h49, informações direto da Bandeirantes Santos com a Rafaela Ferreira. Bom dia, Rafaela.
14: Bom dia, Pedro, ouvintes da Bandeirantes. Como o Guilherme Oliveira trouxe há pouco a respeito da chuva, por aqui são esperados 150 milímetros. Só nesta segunda-feira, inclusive, a Defesa Civil do Estado manda sempre um balanço de atualizações. Em Santos, teve chuva de 75 milímetros nas últimas 24 horas ali próximo do Morro São Bento. Teve algumas ocorrências aqui pela região neste final de semana. Teve a queda de um muro em Cubatão, no Jardim Casqueiro. Ninguém se feriu. Teve quedas de árvores também. E tem um aviso importante a respeito da maré alta. Ondas que podem chegar até 3 metros de altura nesta segunda-feira. Apesar da força da maré, a travessia de balsas e barcas opera normalmente, apenas com aviso de lentidão por força de maré. E para quem acompanha pelo YouTube com imagens, as rajadas de vento desse final de semana em Praia Grande, que foram bem fortes, inclusive em cidades aqui da região, que ultrapassaram 90 km por hora. A gente também está apurando um caso a respeito ali de uma cratera que cedeu e um GCM teria caído nela. A gente sabe que é uma situação de chuva bem forte e alerta aqui para os moradores da Baixada Santista. Pedro?
4: Que notícia triste, né? Bom, menos mal que não aconteceu nada com ele, mas a imagem é impressionante. Obrigado, Rafaela Ferreira, 6h51.
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Neste ano, são duas vagas. Na sequência, governadora ou governador e seu vice. E por

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1: Rodolfo Schneider, diretor-geral de conteúdo do Grupo Bandeirantes.
0: Nós temos que ter pressa para que a informação chegue o quanto antes para as pessoas, mas a responsabilidade de que é melhor eventualmente você esperar e ter a convicção de que aquilo ali é uma notícia, ela é verdadeira e da forma correta, do que sair de uma maneira apressada e levar uma informação que não é verdadeira. Ao repassar uma mensagem, ao encaminhar algum vídeo, ao tentar chancelar alguma coisa que não é verdadeira, que é mentirosa, que deturpa fatos, você está levando para frente algo que pode e deve ser uma atitude criminosa. Duvide, cheque, não espalhe fake news.
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5: Depois de 2 anos fechado, o Museu de Arte Moderna de São Paulo está reaberto ao público. Informações com Matheus Jung.
6: Está aberto para visitações novamente. O Museu de Arte Moderna de São Paulo, que ficou fechado durante 2 anos por causa de obras na marquise do Parque Ibirapuera. A reinauguração ocorre com a exposição Panorama da Arte Brasileira, que reúne obras de 36 pessoas de 11 estados do país. Segundo a curadoria, a mostra busca discutir identidades, representações e transformações sociais por meio de diferentes linguagens. O museu fica no Parque Ibirapuera, junto à marquise, e funciona de terça a domingo, das 10 horas da manhã até 6 horas da tarde. Os ingressos custam entre R$ 20 a R$ 40 e aos domingos a entrada é gratuita.
5: Obrigado aí pelas mensagens. Ó, o Diogo Braga, o nosso ouvinte Rodrigo de Caraguatatuba diz que a Serra Antiga da Tamoios continua fechada, hein? Diz que no site da Tamoios está lá a informação. É, já já a gente vai trazer as atualizações assim que a gente tiver mais detalhes, mas desde ontem tem problema lá por causa da chuvarada, a gente já tinha noticiado mais cedo aqui no Pulo do Gato, que vai chegando ao fim. Vem aí o horário político para quem está nos acompanhando pelo rádio, para quem está nos acompanhando pela internet, se você tiver no rádio puder ir para a internet, pelos aplicativos, pelo youtube.com/rádio Bandeirantes Oficial, você vai acompanhar o jornal Primeira Hora com o Nelson Gomes e com a Ana Paula Rodrigues. Até já, gente.

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0: Muito bom dia, Goiânia, bom dia, Brasil, bom dia, mundo, bom dia, galáxias. Eu sou Rosenval Ferreira, jornalista brasileiro, como você, que paga a mais absurda, injusta e mal aplicada carga de impostos do planeta. E eu e minha equipe não temos rabo preso com ninguém. E falamos as verdades que você, ouvinte, gostaria de falar e saber. Eu estou aqui com as altas autoridades no assunto de política, jornalismo, entretenimento e tudo mais, que é o Altair, o grande Altair Tavares e o grande Vacil Oliveira. No programa de hoje você vai ver o candidato à presidência Ronaldo Caiado recebeu alta hospitalar neste domingo após tratar de uma pneumonia. Ele seguirá com medicamentos e vai reduzir o ritmo de campanha nos próximos dias. E, inclusive, acrescento eu, Ronaldo Caiado teve um processo de estafa. Estafa, sim, senhor. Cansaço exauriu-se. E até o poderoso Ronaldo Caiado, que já não é mais um meninão, está sujeito a estafa, sim. Então, muita gente fala, acha que ele fala grosso e ele é poderoso, é machão, e etc e tal, a estafa não lhe atinge, atinge a todo mundo. Então vai ter que dar uma maneirada no que estava fazendo, mas está tudo bem. Tem também o seguinte: um homem de 40 anos é morto a facadas após jogar sinuca com suspeito em um bar no Jardim Colorado, na região noroeste de Goiânia. É muito típico, sempre assim, vai lá com os amigos, bebe demais, a coisa ultrapassa e aí dá nisso. O governo de Goiás apresenta hoje a expansão da plataforma Inteligência Artificial contra o Crime. Olha que legal, a Rádio Bandeirantes acompanha o evento com forças de segurança e Daniel Vilela. E o único prefeito que não aderiu a isso foi o de me ajuda, Altair, com a minha memória aqui da Terra das Cachoeiras. Aqui eu vou lá sempre, tem hora que me dá esse branco. Aqui que tem muita cachoeira aqui, tá aí.
1: Quando você fala em cachoeira é uma coisa perigosa.
0: Perigosa? Né?
1: Então, é perigosa. Tem que realmente levar de Pirinópolis.
0: Eu entendi, você foi mais longe,
1: eu
0: então.
1: Entendi, sim.
0: Tem também, termina na segunda-feira o prazo para eleitores com deficiência ou mobilidade reduzida pedirem transporte especial para as eleições. O benefício atende também comunidades indígenas e quilombolas. Mas eu, antes de falar o que quero falar, quero que vocês ouçam a voz de trombone, essa voz que encanta o rádio de Goiás e sabe de muita coisa, Altair Tavares. Bom dia, Altair.
2: Olá, Rosenval, muito bom dia. Bom dia aos nossos ouvintes. Senhor Vacil Oliveira, também muito bom dia. Daqui a pouco na coluna Ponto Crítico eu vou destacar uma armadilha que não é nova, mas que os eleitores aprontam com as empresas de pesquisa. Um dado que mostra que, de certa forma, o eleitor engana as empresas de pesquisa.
0: Eu estou assustado com o que li ontem, um artigo muito interessante sobre, eu não sei se é sobre isso que você vai falar, mas um artigo que me assustou demais, um negócio de manipulação horroroso, assombroso, mas bom dia, Vacil. O Vacil está cultivando agora, Altair Tavares, uma barba interessante, você notou, né? Ele tá quase assumindo o estilo assim, barbudão grisalho tal, né? Não sei, mas tá tudo bem. Bom dia, Vacil.
3: Bom dia, Rosenval. Bom dia, Altair. Muito bom dia para você, ouvinte. Muito bem, nós vamos falar também mais tarde sobre Ronaldo Caiado, que tá em xeque na reta final da eleição para presidente e aqui no estado de Goiás.
0: Esse é o perigo do Ronaldo Caiado, que é o de sair dessa eleição, mas menor do que entrou. E isso é uma coisa que não é do estilo dele, né? Mas vamos aguardar os acontecimentos. Tem coisa nos bastidores que a gente não fala, a gente espera, não é verdade? E por falar em coisas que você não fala tão abertamente assim, mas está acontecendo, pasme, Altair Tavares e Vacil. A OAB fez o seguinte: ela procurou um consenso nacional, então as OABs locais, OAB de Goiás, né? Fez uma consulta a todas as seccionais, e isso foi feito em todo o país, ou seja, em São Paulo mesmo, em todo o país, aí fizeram uma nota de consenso. E que nota de consenso foi ela? Vocês devem ter lido, pedindo para que os envolvidos nesse caso assombroso do Márcio, que são da cúpula da legislativa do país, fossem, no mínimo, afastados. Até que isso pudesse ser esclarecido de forma contundente. e soltaram essa nota. Eu até elogiei isso aqui, porque a OAB de Goiás foi muito contundente nisso também. Agora descobre-se o seguinte, que uma pessoa do alto clero da OAB, e que dizem saiu ali em defesa do procurador-geral, que é o Gonê, o escritório ligado a esse indivíduo do alto clero da OAB teria recebido 37 milhões do Vorkaro. Então, veja os tentáculos desse banco. Um negócio assim inimaginável. Bom, nessa segunda-feira, dia 14 de setembro de 2026, os moradores de Goiânia devem se preparar para um dia de calor intenso. Isso tá tudo bem. Bom, eu tenho algumas coisas que eu queria colocar aqui, depois até gostaria que vocês dessem um pitaco sobre isso, vocês dois. Olha, o jornal O Hoje fez um artigo pertinente condenando o excesso de propaganda na cidade com aqueles flyers. Mas até aí, eu acho que condena, se a cidade tá poluída e tudo mais, é por pouco tempo, não tem problema. Eu não vejo, assim, grandes problemas com isso. E o pessoal tá até brigando, sabia, Otávio? O pessoal vai no pau mesmo. Uns vai lá, põe uma bandeirinha, o outro vai lá, arranca a bandeirinha. É um negócio assim que parece coisa de quinta série. Mas o que é pior, exortando as pessoas a não votarem quem tá poluindo a cidade. Bom, é um artigo do jornal Hoje. Agora, o que eu quero dizer é o seguinte: eu gostaria de exortar todos os contribuintes e os votantes, né, que não votassem em quem pensa que o seu ouvido é pinico. Porque tem gente aí que está pensando que o ouvido do eleitor é pinico. Aí ele põe um carro de som na maior altura, reverberando em tudo quanto é lugar. Tem pessoa colocando criança para dormir, tem idoso querendo dormir, tem gente que trabalha, dorme de dia, trabalha à noite. E eles começam de manhã com aquela gritaria no seu ouvido, como se gritasse no seu ouvido fosse uma coisa que resolvesse na hora do voto. Eu duvido. E não vote nesse pessoal que está gritando no seu ouvido. Porque se gritar no ouvido convertesse alguém, pelo amor de Deus, tem muito pastor aí que converteria até o quarteirão inteiro. Porque tem igreja evangélica, sim senhor, que faz ruído excessivo. Mas pelo menos em nome de Deus, não sei, alguém acha que sim. Eu acho que invadir meus tímpanos, ninguém tem o direito de fazer isso. Então, aqui fica meu repúdio a essa gente que quer gritar no ouvido da gente. E Altair Tavares, você que é muito bem informado, você sabe o que vai ser julgado amanhã na plenária, maior do Supremo Tribunal Federal? O que está em jogo ali? O que está acontecendo que você lê ou sabe com o Fachin e esse caso do Banco Master e as suas repercussões? Você tem uma ideia?
1: Vai ser julgado um pedido de investigação contra o Alexandre Moraes.
0: Só isso?
1: É isso. Só que o contexto geral ficou pior. O problema não é esse aí. O problema é o contexto geral que tem nessas investigações todas, incluindo a isenção do ministro André Mendonça sobre esse processo, em virtude de dúvidas sobre a condição de que ele pode não ter acolhido uma suspeição. Então, esses são só elementos adicionais. Efetivamente, nós temos uma guerra de grupos no Supremo Tribunal Federal. Na prática, a gente nem há tanta segurança assim se isso vai acontecer.
3: Perfeito. Se vai ter a sessão.
0: É, mas o Fachin assumiu alguma relatoria? Tirou alguma relatoria de alguém? Vacilo.
3: Sim, ele é a relatoria do caso que investigaria o Alexandre Moraes, que estava com o André Mendonça.
0: Você está bem, jornalistas bem informados, é outro departamento. Mas o negócio é o seguinte: estão publicando na imprensa, inclusive em grandes jornais, coisas que estão erradas. Eu vou ler aqui o que está acontecendo, que esse aqui é uma nota da OAB Federal, certo? Não sou eu que estou falando, para poder esclarecer as coisas. Há um equívoco sendo repetido na cobertura sobre a decisão de Fachin. Fachin não assumiu a relatoria das investigações do INSS, que é PET 15041, nem do Banco Master, que é a PET 15556, nessas duas petições determinou apenas a remessa à presidência com todos os processos relacionados. Só a remessa. Não tirou a relatoria de ninguém, mesmo que ele não pode fazer isso. A relatoria que foi transferida à presidência é da PET 16662, processo autônomo formado a partir de elementos extraídos da PET 15556 e que trata das mensagens envolvendo Alexandre Moraes. É a PET 16662 que será apreciada pelo plenário na terça-feira, 15 de setembro. Que, aliás, o Altair Tavares foi na veia, vocês também. Mas tem órgão de comunicação publicando que não, a relatoria vai sair do André Mendonça, vai sair do coisa. O que ele fez, e a meu ver o fez muito bem, ele não pode ter um processo, uma investigação como esse hoje eu tô ruim, segunda-feira mesmo. Vassil, me ajuda aí, que é o que tá com o Alexandre Moraes, que é das fake news, não é verdade? Sim. Esse processo das fake news, ele ficou um monstro capaz de engolir todo mundo. É o verdadeiro buraco negro no Supremo Tribunal Federal. Porque ele cabe qualquer um. E só descobriram isso, sabe por quê? Porque quando o Alexandre Moraes fez caber um ministro do Supremo Tribunal Federal, ele pegou um ministro do Supremo Tribunal Federal e pôs na investigação das fake news. Então, ele pode pôr qualquer um. Era uma guilhotina na cabeça de qualquer um. Se ele encanasse qual tá aí, era para colocar lá, ele colocava. Então, isso tem que ter fim. Isso, o Fachin diz que vai acabar. Coisa que o Dino diz que ele não tem condições. Então, portanto, ali é o seguinte, a briga de foice é uma briga de foice no escuro. Quer dizer, inclusive você vê grupos fazendo isso, e eu pergunto, essa insegurança jurídica, ela passou inclusive a ser uma insegurança, inclusive institucional, sob o ponto de vista de uma entidade muito respeitada, sempre, que é a Polícia Federal. Porque ali, Altair Tavares, se o Lula não tomar uma providência e tirar aquele diretor de lá, cuja esposa pegou dinheiro do Banco Master, a Polícia Federal está sendo colocada no banco dos réus, o que eu acho muito ruim para o país. Vamos para o Repórter Bandeirantes, voltamos já.
4: 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Hora Oficial do Brasil, 7:45.
5: Entram em vigor as novas regras da ANAC, que prevêem multa e até suspensão de passageiros considerados indisciplinados.
4: A medida foi aprovada em março e começou a valer nesta segunda-feira, após 6 meses para a adaptação das empresas aéreas.
5: A nova regulamentação estabelece uma gradação das punições.
4: Em situações de desrespeito às normas, a tripulação poderá inicialmente fazer uma advertência verbal. E se o problema não for solucionado, o passageiro pode ser retirado de voo pela polícia.
5: As condutas classificadas como graves, com apresentação de provas e testemunhas, podem resultar em multa de R$17.500.
4: Além disso, em casos gravíssimos, o passageiro também poderá ser incluído em uma lista de proibição de voo de 6 meses a 1 ano, de acordo com o quanto a situação interferir na operação.
5: A restrição vale para voos domésticos. As empresas terão de compartilhar entre si os dados dos passageiros suspensos e poderão impedir a compra de passagens ou até mesmo o embarque, inclusive no momento do check-in.
4: As regras foram votadas após o registro de diversos casos de indisciplina em aeronaves e aeroportos.
5: Segundo dados da Associação Brasileira das Empresas Aéreas, foram registrados 881 casos entre janeiro e junho deste ano, dos quais 154 tinham potencial para comprometer a segurança das operações.
4: Bandeirante 7:47. 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
5: A polícia deve marcar para essa semana a reconstituição da morte de Larissa Morata, esposa do policial militar Vinícius Costa, encontrada morta com um tiro na cabeça.
4: Os investigadores acreditam que a cena do crime foi limpa, o que reforça a tese de assassinato.
5: Na perícia feita pela Polícia Civil na sexta-feira, os agentes não encontraram vestígios de sangue na casa onde o casal vivia em Embu, na região metropolitana de São Paulo.
4: O laudo do IML indica que Larissa tinha quase 20 hematomas.
6: sintomas pelo corpo, entre eles marcas nas pernas, nas mãos e no queixo.
5: O exame também comprovou que a vítima morreu por traumatismo craniano provocado por ferimento de arma de fogo e que o disparo foi dado pelas costas à distância.
6: Para a polícia, os laudos afastaram a possibilidade de suicídio, que foi declarada pelo marido da vítima.
5: O Vinícius Costa está preso por suspeita de feminicídio.
6: Bandeirantes 7:48.
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3: Estamos de volta com Opinião em Debate. Me perguntaram ali no café da manhã, ali no Orlando. Rosenval, mas você acha que o Lula vai fazer, está prometendo fazer tudo aquilo que ele não fez em anos de governo? Você acha que ele vai cumprir? Não acho. Eu acho que não. Acho. E na base do achômetro, eu posso achar qualquer coisa. Mas na base da análise, se ele não deu conta de fazer em todos os anos que esteve no poder, inclusive, naqueles anos dourados, como é que ele vai fazer agora? Refém? Eu não acredito, o Vacil e o Altair Tavares podem me corrigir, porque acompanho isso de interesse. É isso que eles fazem como jornalistas. Eu não acredito que ele vai ter um Senado e uma Câmara de Deputados fácil de lidar. Eu acho que vai ser tão hostil quanto antes, e ele vai ter muita dificuldade, porque ele governou e governa com apoio do Supremo Tribunal Federal, que agora vai ter que tomar juízo. Não é possível, né? Então eu não sei o que vai acontecer. Para mim é uma incógnita, mas como eu vou sair de fininho, né? E vou voltar de fininho também, não tem problema não. A Câmara Municipal de Goiânia aprovou em definitivo os projetos que batizam mais dois terminais de ônibus com nomes de clubes de futebol da capital. Na região leste da cidade, o terminal da Praça da Bíblia vai receber o nome do Vila Nova Futebol Clube, ou na Praça da Bíblia, que é bem a propósito para a gente rezar para ganhar todas as partidas. Já na região sul de Goiânia, o terminal Isidória deve passar a se chamar Goiás Esporte Clube. Tem gente falando que nem pegar ônibus não vai pegar lá mais. Que bobagem. Vale lembrar que no setor Campinas, uma lei já aprovada batizou o terminal da Praça A com o nome de Atlético Clube Goianiense. No setor Campinas, está muito justo isso aqui. Todos os projetos que associam as equipes de futebol da capital ao sistema de transporte público são do presidente da Câmara, Romário Policarpo. Ele destaca os objetivos do projeto e os potenciais ganhos para a cidade. Vamos ouvir. A cidade vai ganhar muito. Que beleza. Aí, ao batizar os terminais com o nome de clube, imagina o tanto que essa cidade vai melhorar. O transporte vai ficar bom. A gente vai falar, agora vou pegar no terminal Vila. Olé, que coisa boa. Vou pegar no terminal ali que é do Goiás. Oh, meu Deus, como isso é importante. Policarpo, eu nunca imaginei que você pudesse fazer um projeto de tal envergadura. Eu, até o Altair Tavares, que não é de se impressionar muito, parece impressionado, e o Vacil também. Não sei o que vocês pensam desse projeto realmente, mas estou vendo que há uma... Altair, como é que é? Tem uma sonora? Ah, então vamos lá. Tem uma sonora, vamos lá.
4: O primeiro ganho é do ponto de vista de mobilidade. É uma iniciativa, inclusive conversei com a Rede Mob sobre o assunto, mas é uma iniciativa para ainda estimular mais o uso do transporte público em dias de jogos, né? A gente sabe do problema de trânsito que ocorre em dias de jogos, e assim como acontece em outros estados, a gente quer estimular esse torcedor a cada vez mais utilizar o transporte coletivo para ir até esses jogos, né? Facilitando o trânsito, liberando as vias, que é algo que acontece no Brasil inteiro. Em segundo ponto, a médio e longo prazo, você também tem aí a possibilidade de um futuro breve esses terminais aí terem concessões vendidas a empresas, como acontece em outros países, inclusive no Brasil, onde esses terminais são comprados por empresas e administrados de forma comercialmente. Agregar o nome desses clubes da capital a esses terminais faz com que você agregue valor na hora da venda desses locais.
3: Eu vejo muita importância, louvo nossos repórteres por dar uma atenção a isso, claro, é uma notícia. Mas eu não consigo enxergar como isso pode melhorar o trânsito ou a mobilidade dos torcedores. 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Andrezinho, porque... Ah, ali, voltou ali a televisão, que chique. 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Mas Altair Tavares, rapidinho aí, você acha que a mobilidade de Goiânia vai melhorar com a gente pondo o nome de clubes nos terminais?
5: Eu apoio a ideia. Os clubes de futebol são instituições da cidade. São instituições que vão além da questão aí comercial, tal. O futebol é um negócio que as pessoas amam. Não, futebol. Nós temos muitas pessoas que amam o Vila Nova, muitos que amam o Goiás, que nem o Vassil Oliveira. E o Atlético também. O Goiânia, da mesma forma. Eu tenho camisa do Goiânia e o Goiânia nem joga direito, mas tá firme. Nada me tira a camisa do Goiânia. E quando eu saio com a camisa do Goiânia, muita gente me cumprimenta e acha interessante. É o clube mais simpático de Goiânia. A questão não é se vai melhorar a mobilidade, não. Mexe com uma questão da cultura da cidade, da estrutura, né? Institucional da cidade. Eu apoio a ideia. Romário Policarpo teve aí uma iniciativa interessante. Ele é ligado ao futebol, ele é dirigente, né, do Vila Nova, não fez um projeto só para o Vila Nova. Coincidentemente, nós temos clubes terminais perto dos nossos clubes. E isso é comum em vários lugares. Terminal tal perto de tal lugar, cidade tal, terminal tal perto de tal lugar. Isso é comum. Eu apoio a ideia, acho interessante. Inclusive, antes do projeto ser apresentado, na inauguração do terminal da Praça da Bíblia, que não deixa de ser terminal Praça da Bíblia, é terminal Praça da Bíblia, Vila Nova. É um complemento, os nomes serão complementados. Eu até manifestei a ele, ao prefeito, inclusive a direção da Rede Mob, que seria interessante mudar, ou não é mudar, é acrescentar essa referência cultural. Os clubes são, como disse na introdução, são instituições da nossa cidade, são marcas importantes. Eu acho que é uma boa homenagem. Parabéns aí ao Romário pela ideia.
3: O professor Altair é mestre em dar uma boa guinada. Ele ensina isso na faculdade, hein, gente? Vocês vão aprender lá. Quando você faz uma pergunta que é pertinente a uma referência Y, ele vai lá na referência X, que é a referência que ninguém pode negar, e fala tudo sobre a X e dá uma pincelada na Y. É assim que funciona um professor. O que eu perguntei, a despeito de eu também achar que clubes são importantes e que nomes também são importantes, é se isso vai melhorar o transporte coletivo das pessoas. Coisa que eu não acredito, mas...
5: Eu disse na introdução que isso não é a questão. A questão é cultura da cidade, não é mobilidade.
3: Sim, mas a pergunta...
5: Eu refutei a sua tese logo no início.
3: Não, o que eu estou dizendo é o seguinte, é porque dá essa impressão que não vai melhorar a fluidez do trânsito, vai melhorar a relação entre as coisas. Não, é mudança de nome? Tem o seu valor, sim. Mas não naquilo que interessa, porque naquilo que interessa... O presidente da Câmara não está incomodado, ninguém está incomodado. Quer melhorar o transporte coletivo para as pessoas. Pelo menos é assim que eu penso, mas o Vassil sabe fazer as coisas melhor do que qualquer um. Vassil, o que você pensa disso?
6: Olha, melhorar o trânsito tem outras ações em andamento. Não é essa que vai afetar e vai resolver o problema de trânsito em Goiânia. Isso acho que fica muito claro. Agora, culturalmente, para a cidade, para a imagem.
5: O presidente foi estimular o uso do transporte coletivo.
6: Isso.
5: Ele enxerga isso. A tese lá não é que vai mudar o trânsito.
6: Na parte do estímulo, pode. Acho que não há problema. Agora, o que mais vai estimular qualquer participação é a qualidade do transporte. Mas outras ações estão em andamento e elas passam aí pelo escrutínio da população. Está avaliando. Quem está conduzindo é a prefeitura, a Câmara. Agora, quem avalia é a população. Eu acho que essa coisa de torcer é muito bom. Não tem problema.
3: Não.
6: A gente não pode torcer para as coisas erradas. Torcer por política, torcer por religião, isso daí já fica complicado. Agora, torcer para um time, isso é
3: ótimo.
6: É positivo, né? Veja a programação da Bandeirantes aqui, o quanto ela é alegre e ela é para cima. Não tem um momento que você entra aqui que não está acelerado. Isso estimula claro. As pessoas.
3: Não,
6: então uma coisa puxa a outra.
3: Uma coisa puxa a outra. Então não é questão de querer baixar a bola. É porque eu sou. Dizem que eu sou ranzinza, né? E eu sou ranzinza. É porque não há o mesmo esforço. É claro que ninguém é besta, né? Agora, porque o Terminal X chama Atlético, eu vou até pegar um ônibus para ir lá. Não, eu acho que é importante, tudo é importante, mexe um pouquinho com as coisas. Agora, eu estou dizendo que naquilo que realmente interessa, e aqui eu faço uma defesa de quem usa ônibus, certo? Ninguém poucos estão olhando. Essa que é a grande verdade. Poucos estão olhando para isso, na verdade, que é o transporte coletivo na capital. Faz essas coisas que, para mim, a meu ver, isso é perfumaria. Mas tudo bem, vamos ouvir.
5: Não é verdade, Rosenvaldo. Eu tenho acompanhado as informações aí sobre a infraestrutura do transporte e desde quando foi alterada a legislação em que o Estado de Goiás pôs a mão sobre o transporte coletivo, incluindo subsídio na tarifa do transporte coletivo, com previsão de investimento de 2 bilhões, desde aquela época, está evoluindo para tal, incluindo o fato de que na sexta-feira o prefeito anunciou a sincronização dos ônibus com os semáforos em todo o eixo norte e sul, mais o eixo Anhanguera, há investimentos sendo feitos. Na última vez que estive com o prefeito Sandro Mabel no gabinete dele para uma entrevista, ele me mostrou lá numa das estantes que ele tem, aqui estão os projetos dos eixos de Goiânia que ainda serão implantados. Eu estou atrás do recurso para esse, para esse, para esse, para esse. E aí apontou uma coisa bastante coerente: a cidade não ter projetos para execução das suas prioridades. Então ele tem lá o pacote, eram uns 8, um em cima do outro. Você quer ver um? Ele pegou um lá e me mostrou tudo desenhado efetivamente como estava. Portanto, não é verdade que o transporte coletivo de Goiânia não tem tido um processo de investimentos e não tem tido atenção. Tanto é que essa infraestrutura agora do novo transporte coletivo de Goiânia, eu já presenciei, inclusive pessoalmente, em eventos nacionais, foi premiado pelo que está sendo feito aqui, principalmente o subsídio da tarifa.
3: Você pega ônibus, Altair?
5: Essa não é a questão. Estou tratando do projeto. Eu não estou tratando se eu estou pegando ônibus. Isso é uma estratégia de desvio do assunto.
3: Eu estou perguntando para você
5: o
3: seguinte.
5: Não me interessa ao debate se eu pego ônibus ou não.
3: Não, claro
5: eu
3: que interessa.
5: Eu acompanho o transporte. Não interessa.
3: Interessa
5: é que eu estou relatando objetivamente aqui para o nosso ouvinte o que é efetivamente um fato objetivo, que é o Estado pôs a mão no transporte coletivo e os projetos estão sendo desempenhados. Se eu pego ou não o ônibus é uma tentativa de desvirtuar o debate. Esse não é o debate.
3: Não, eu não estou fazendo debate com você, não. Você está defendendo uma coisa que é defensável. Eu também acho que o Sandro Mabel se debruçou para fazer vários projetos, mas eles não chegaram ainda no consumidor de ônibus. Eu pego ônibus, aí você vai para você, você pega ônibus, balela. Não, porque eu vou para minha chácara e às vezes eu quero levar alguma coisa para lá que tem que ficar lá. Aí eu tenho que pegar pego o ônibus para poder eu fazer um mínimo de jornalismo investigativo e saber como é que os passageiros do ônibus estão. Eu converso com pessoas que estão nos terminais. Eu não fico só indo em gabinete e olhando o que está fazendo, não. Eu estou dizendo para você que se você perguntar a qualquer usuário de ônibus em Goiânia, ele vai dizer para você
5: que tem muita desejar. As pesquisas sobre o assunto mostram que no historicamente, recentemente, a avaliação do usuário do transporte coletivo, ela era mais negativa do que positiva há muito tempo. As pesquisas recentes têm mostrado um equilíbrio nessa situação. Efetivamente, o usuário tem padrões de avaliação de qualidade, e o Avacil colocou um deles aqui, que é frequência, qualidade do ônibus, ônibus com ar-condicionado, ou seja, há muitos padrões de qualidade. Como é que as pessoas estariam enfrentando hoje esse calor se em boa parte dos ônibus não tivesse o ar-condicionado? Eu fui defensor dessa ideia lá atrás. Lá atrás, na licitação do Iris Ezende, ele não colocou em 2008, deveria ter colocado.
3: Mas, Altair, uma coisa, eu sugiro a você, Altair, vamos pegar nós dois, certo? Vamos fazer isso nós dois, nós vamos pegar ônibus na hora do pique.
5: Ah, eu não aceito.
3: Não, você não aceita?
5: Não, porque isso é uma provocação.
3: Não, não é provocação.
5: Eu quero desvirtuar o debate, eu estou tratando do debate, eu não estou tratando se
6: O básico é o seguinte, olha, se você perguntar, fizer pesquisa com quem frequenta, não vai ter satisfação absoluta, mas tem.
5: Melhorou,
6: tem melhorias, tem coisas boas acontecendo, tem pontos positivos. Sim. Agora, tem que melhorar? Tem muita coisa ainda para melhorar. Então, esse é um ponto. O outro ponto é que discutir isso daqui faz parte do processo de discutir Goiânia. Vamos trazer um especialista para cá e vamos conversar sobre o assunto. Sobre andar de ônibus. Gente, eu conheço vocês dois. Nenhum de vocês dois anda de ônibus. Eu não ando.
3: Não, talvez eu aqui ando
6: o único que anda. Não, andar é andar com frequência.
5: Todo dia.
6: É ir para o bairro.
5: Pegar,
6: é ter a frequência. Não é de vez em quando. Quem anda aqui de ônibus? Nós temos dois aqui. Quem que é?
5: Gabriel e Andrezinho.
6: Se eles. Gabriel, tá aqui na nossa frente com o microfone à frente. Tem coisa boa, tem coisa ruim, ou tá só ruim? Ou tá só bom?
7: Não. Eu ando de ônibus desde que eu mudei pra Goiânia em 2022. E de lá pra cá melhorou muito, porque as frotas foram renovadas, a maioria dos ônibus foram trocados, tem poucos ônibus velhos, tem ar-condicionado, tem carregador, maior frequência de ônibus passando também. Não tá perfeito, tem muita coisa pra melhorar, mas melhorou muito. Você pega um ônibus aqui igual eu, saio daqui meio dia, eu vou pra casa, tá no ar-condicionado, tá vazio, tá tranquilo. Ali por volta das 6 horas enche um pouco, mas tá tendo mais ônibus do que tinha antes também. Então melhorou muito essa questão dos ônibus em Goiânia.
3: A palavra do usuário que remete ao Altair, tá tudo às mil maravilhas no transporte.
5: Eu disse que tem um processo de investimentos, inclusive que vai chegar a 2 bilhões de reais. Então, não é isso.
3: Então, perfeitamente. Vamos aqui primeiro com o Kreves, depois vamos ver aqui o Dr. Kreves, procurador de justiça do Ministério Público, e Edith Costa Machado, advogada e professora universitária com os pitacos deles.
8: É chegada a vez do Supremo. Mesmo em um país tão polarizado politicamente, parece que a única unanimidade nacional é de que é preciso mudar o Supremo. Não para extingui-lo, um cabo, um soldado, um jipe, porque isso implicaria adotar uma ditadura, mas de reformá-lo. E para isso é preciso tomar como exemplo as cortes constitucionais europeias. Em primeiro lugar, seus ministros têm mandato. É inadmissível que o ministro fique 40, 30, 25 anos em um tribunal, porque isso não ocorre nos tribunais de justiça e nos tribunais menores, nos tribunais regionais, federais, por exemplo. É preciso também que o Supremo seja apenas uma corte constitucional, que não tenha competência criminal, que ela passe para o STJ, ou que finalmente se acabe com foro privilegiado, mantendo-se apenas e tão somente para os chefes de poderes e de instituições autônomas. Como se vê, né? Tem uma saída. A saída é a reforma do Supremo.
3: Ótimo. Vamos lá, doutor Kreves, vamos lá, a doutora Edith. Objetivo.
6: Reforma do Supremo.
3: Reforma do Supremo, pronto.
9: Bom dia a todos. todos uma excelente segunda-feira. Bom dia a você, ouvinte da Rádio Bandeirantes. É sempre um prazer estar aqui. Bem, eu não poderia deixar de falar do maior comentário, né, do assunto mais comentado hoje no Brasil, que é dessa crise institucional, principalmente envolvendo ministros do Supremo. Bem, o que eu posso dizer, o meu pitaco de hoje, é justamente para deixarmos as nossas convicções políticas de lado, deixarmos de torcer por direita e esquerda e torcermos, né, para que a justiça seja feita. É isso. Precisamos torcer para que a lei seja aplicada e aqueles que estão envolvidos em corrupção, sejam eles ministros, sejam eles da alta cúpula do executivo brasileiro, do legislativo, das polícias, que seja julgado e tenha condição, logicamente, de exercer o contraditório e ampla defesa e que, se culpado for, seja punido de forma exemplar. Nós não podemos mais aceitar que as coisas aconteçam, que os fins justifiquem os meios. Não podemos aceitar que a lei seja ferida para um fim que pode ser interessante para a nossa convicção política. Nós precisamos restaurar a ordem no Brasil. Precisamos restaurar a credibilidade da justiça brasileira. Nós precisamos restaurar as nossas instituições. Nosso Estado Democrático de Direito está doente, ele está na UTI e nós precisamos defender a nossa liberdade, a nossa lei e a nossa Constituição. Então, ouvinte, nós temos que parar de torcer, fazer torcida organizada em relação à polarização e torcermos para que a lei brasileira seja respeitada, para que as instituições continuem fortes e para que o nosso Brasil saia desse buraco que entrou. Um grande abraço para vocês e uma semana

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3: Estamos de volta com a opinião em debate, assim, escolha o COP. 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Agora vamos aqui na coluna As Entrelinhas do Jogo do Poder, dessa segunda-feira. Vacil Oliveira analisa Caiado em xeque na reta na eleição para presidente em Goiás. Caiado em xeque. Será xeque mate? Vamos saber agora.

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1: É, Ronaldo Caiado em xeque na reta final da eleição para presidente e em Goiás. Goiás para governador e para o Senado, com a esposa dele, Gracinha Caiado. A tensão sobre ele é muito grande, ela é nacional, ela é estadual e ela é pessoal. Ele deixou ontem o Hospital Vila Nova Star, em São Paulo, onde estava internado desde quinta-feira, dia 10, após ser diagnosticado com pneumonia. Foi tratada a pneumonia, melhorou, saiu ontem, já começou a cumprir agenda de campanha. Só que os problemas não estão curados. Ele pode estar melhor, os problemas continuam. A campanha para presidente não decola, não ganha ingredientes que possa fazer com que ela suba. Nova rodada da pesquisa Nexus mostra que ele não sai do patamar de 5 pontos, uma faixa de 3 a 5 pontos, dependendo do instituto que mostre a campanha dele. A polarização segue entre Flávio Bolsonaro e Lula. Cada vez que eles polarizam, e polarizam na intenção de voto, polarizam nas denúncias, cada vez que eles polarizam, mais forte fica isso. E Ronaldo Caiado, nessa faixa de 3 a 5, anexos de hoje mostrando ele justamente no intervalo, com 4 pontos, com 4%, indica que ele está estagnado. Essa é a pressão nacional. Em Goiás, as pesquisas internas do governo já detectaram um movimento do bolsonarismo em favor de Wilder Moraes, melhorando a intenção de voto de Wilder, mostrando que ele pode sim subir caso esse movimento continue. E vai depender muito da eleição nacional, dos desdobramentos da eleição nacional, do embate entre Lula e Flávio Bolsonaro. Quanto Flávio vai afetar o desempenho aqui em Goiás e o quanto não vai afetar. Estancar esse movimento de possível subida de Wilder a ponto de atrapalhar a estratégia de vitória, e principalmente de vitória no primeiro turno, é o mais urgente para o governo, para Ronaldo Caiado, e ele não está aqui para fazer isso. O não crescer é a grande ameaça hoje a Daniel Vilela. E um segundo turno fica cada vez mais realista para os entusiasmados governistas que sonham com a vitória no primeiro turno. E tem um esforço para eleger Gracinha Caiado, senadora, que é visível hoje no governo, tem eventos já mostrando o Daniel Vilela concentrado, tem peça de vídeo, para você ter uma ideia, em que Daniel cita Gracinha, está ao lado de Gracinha e não tem nenhum outro candidato a senador do lado dele. Todo esforço está nela, mas pode ser que não seja suficiente. A presença de Caiado é muito grande e isso está sendo cobrado para ele. Pode ser que Caiado tenha que voltar para Goiás para ajudar Gracinha e para ajudar também Daniel Vilela. Essa é a realidade. Caiado vai retomar a agenda, já começou de forma mais leve, mas retoma a agenda de candidato a presidente, mas fica aí pressionada a ter que escolher entre perder a eleição para presidente e voltar a ganhar em Goiás com Daniel Vilela e Gracinha Caiado. Voltar a tentar ganhar em Goiás com Gracinha e Daniel Vilela. Lutar para não perder também aqui. Eu sou Vassil Oliveira e este é o Entre Linhas do Jogo do Poder.
2: Sempre antenado, Vassil. Aí o caso do Caiado é interessante pelo seguinte: o Caiado tem 76 anos. O que que faz a pneumonia? É baixar a imunidade. A imunidade baixa, aí qualquer vírus, qualquer bactéria, qualquer coisa pode levar a pneumonia. E o que que mais baixa a imunidade de uma pessoa de 76 anos é o estresse. O estresse. E o Ronaldo Caiado, do que eu sei das coisas dele, o Ronaldo Caiado tem apneia do sono, que é uma coisa que eu tenho também. Ele usa um aparelho que a gente usa para poder, para quem tem apneia, chama CPAP, certo? Para apneia do sono. E o Caiado teve motivações para parar no hospital, todas elas relacionadas com estresse. Problema cardíaco, o maior número é estresse, diabetes, uma série de coisas. Eu não sei se ele tem diabetes, me parece que não. Porque aqui a gente, na imprensa brasileira, não tem essa coisa de ficar debruçando muito sobre especificidade quando a pessoa fica doente, não é? Mas esse é um caso. Então, eu digo que o Ronaldo Caiado está passando por um processo de estresse muito grande. Porque, segundo consta, ele é um touro, né? De saúde. Mas, gente, não há quem aguenta uma pressão dessa. E por falar em pressão, é interessante ver a diferença entre a imprensa brasileira e a imprensa de outros países, de outras nações, inclusive as nações amigas. Esse caso do Banco Master, por exemplo, Facil, quem fez o contrato milionário lá, injustificável, para qualquer jurista que eu converso, foi a mulher do Alexandre Moraes. Que eu esqueci, a Viviane, que chama ela, Altair?
3: Viviane Barsi.
2: Por que que ninguém acampou na porta do escritório dela? É ela que tem que dar essa explicação, não é Alexandre Moraes. Quem fez o contrato foi esse escritório. E esse escritório que teria que justificar o que justifica um contrato tão milionário como esse. E ao que consta, e aqui não, eu não estou falando mal da mulher não é da esposa do Alexandre Moraes, estou falando da advogada. Segundo consta, ela é uma advogada mediana. Que escritório de advogado mediano que conseguiria um contrato dessa magnitude? Então tinha que perguntar, tinha que estar atrás dela. Você não vê, parece que ela não existe. Ela não foi nem não foi um repórter, pelo menos, tentar ficar lá na porta do escritório dela, na casa dela, eu sei lá, para poder entrevistá-la.
1: Foi questionado. Ela emitiu uma resposta. Pode ser discutido que a resposta é insuficiente. E isso também foi discutido pela imprensa. Mas foi cobrada uma resposta pela imprensa, e ela deu a resposta dela. Isso já tem, sei lá, mais de mês, quase 2 meses, que ela fez publicamente a resposta. É suficiente para. Não, para mim a resposta é insuficiente. A outra coisa, justifica? Também não, aí é um outro questionamento. Mas a resposta ela deu.
2: Não, pois é, mas deu a resposta lá, meu. Era para a imprensa ficar em cima e falar: não, pera um pouquinho, Cabritinha. Essa resposta é insuficiente. E ir atrás dela, e procurado, investigado o negócio mais a fundo, pelo menos essa é a minha opinião.
1: É o que está saindo nas denúncias agora. A investigação é a cobrança que a imprensa tem feito incessantemente, que abra todos os arquivos, que se conheça, então, completamente como foi a conversa. Porque há dúvidas em relação a ela, há dúvidas a dinheiro repassado pelo ministro Toffoli, agora tem a suspeita de que ele recebeu 300 milhões.
3: O X agora da questão do André Mendonça é a divulgação de que ele teria revisado o contrato antes da assinatura.
1: Alexandre Moraes. Há dúvidas sobre a contratação do filho de Cássio Nunes também, do advogado dele, que precisa ser esclarecido, como é que é esse contrato, porque um é a esposa, o outro é o filho, então a cobrança é a mesma, então que se esclareça e que se traga à tona todos os fatos. Isso só virá à tona com a abertura completa do que está arquivado, que está hoje sob sigilo lá no STF. Mas para a gente conhecer todos os fatos, essa transparência é necessária. Senão, por mais que se cobre um escritório de advocacia, o escritório emite uma nota, emite um esclarecimento e ponto. O que mais você pode fazer? Não é. A investigação é o esclarecimento. A resposta para essas perguntas está lá no STF e está na abertura dos arquivos que estão com André Mendonça e estão com os outros ministros.
2: O Vassil, o que me agasta é o seguinte, ó, você veja, aconteceu um caso aqui em Tumbiara, um crime, não sei o quê, o pessoal fica em cima de quem está envolvido no caso, a imprensa fica igual mosca no mel, e eu não vi isso em cima da esposa dele.
3: A imprensa
2: dele.
3: Nacional só fala disso tem quantos meses?
2: Não, eu não vi ninguém fazer uma
3: só
2: análise
3: fala disso.
2: Sobre a formação jurídica dela. O que eles estavam
1: fazendo? Tem uma grande reportagem sobre isso na Piauí, tem em outros veículos.
2: Na Piauí.
1: Tem o tempo todo.
2: O Vassil, eu não tô. Quando eu falo alguma coisa.
1: Tem várias reportagens sobre isso.
2: Não.
1: Rosenvald.
2: Em cima, assim, quando eu digo a imprensa, é como um todo.
1: Cobrando.
2: Empresas de televisão, de rádio, tudo, eu não vi isso. Eu vi cobranças
1: campanha para isso.
2: Não, claro. Eles fazem agora, campanha para tudo.
1: Agora, eu acho também o seguinte: a imprensa tem que ser cobrada. Como você está fazendo, todo mundo está fazendo. Agora, quem faz política, gente, não é a imprensa. Quem faz política é os políticos, inclusive de oposição. Cadê? Por que que não esclarece? Não. Por que que quem está envolvido não faz? Porque querem o seguinte, tá, parte-se do pressuposto que a imprensa tem que descobrir.
2: Investigar,
1: todo mundo
2: menos,
1: tem que investigar. E isso
2: como a Piauí o faz.
1: Como está fazendo.
2: Faz.
1: Não, mas além da Piauí, tem outros muito veículos mais fazendo. Esse questionamento em relação a ela foi feito por vários. Está em pauta já há bastante tempo. A OAB tá questionando já tem algum tempo. Agora, não basta apenas a imprensa cobrar. E investigar é uma coisa que você pode conseguir dados e pode não conseguir. Agora, a gente reclama muito, cadê a oposição? Cadê a contraposição? Cadê também a sociedade? Todos precisam assumir a sua parte.
2: Sim.
1: Essa cobrança direcionada apenas a uma instituição da sociedade, ela fica deslocada e favorece justamente quem está escondendo as coisas. Porque, se a gente não conhece, não sabe nada do que acontece no STF com o escritório da mulher do Alexandre Moraes, é culpa da imprensa, porque a imprensa não investiga. Não, é culpa de todo mundo, porque deixa esse tipo de coisa acontecer. O Congresso que não vota, se quer votar impeachment, se quer votar, é o Congresso. E quem elege o Congresso? A população. Então, essa organização também das responsabilidades, ela precisa ser feita, porque senão a gente vai ter desvio de cobrança e desvio de responsabilização por atos que são coletivos.
2: Eu não discordo da sua tese, evidentemente, porque ela é válida, mas é o seguinte, Vassil, nós temos que ter a consciência de fazer uma autoavaliação de como a imprensa se comportou no país nesses últimos anos.
1: Vamos fazer uma consciência também.
2: Não, agora eu estou falando
1: sobre
2: da imprensa,
1: como os advogados se comportaram,
2: sim,
1: como os engenheiros se comportaram, como as igrejas se comportaram, comportam.
2: Sim.
1: Por que você cobrar apenas de uma instituição? Vamos cobrar de todas.
2: Não, então, eu estou cobrando daquela instituição que eu há mais de meio século participo dela, porque para mim é fundamental.
1: Pois é, mas a mensagem que acaba passando é que a responsabilização e a culpa e a responsabilidade é só da imprensa.
2: Não é,
1: então,
2: não.
1: Você que é da comunicação entende que a comunicação tem um conhecimento, tem uma vasta experiência de que quando você direciona uma comunicação, é isso que você está passando, é como as pessoas entendem. Eu imagino que a maior responsabilidade seria justamente mostrar que a imprensa tem feito bem ou mal a sua parte, mas é preciso que todos façam, que a OAB faça, que o Congresso faça, que o eleitor na hora de votar faça, não venda seu voto, por exemplo, que todos nos unamos, que as pessoas vão para a rua, não adianta cobrar mudança de lei do STF, porque quem faz as leis é o Congresso. O papel do STF é acompanhar, é vigiar, não é o de elaborar as leis, quem elabora. Então, se as leis estão mal elaboradas ou não estão boas, a responsabilização não é do STF, não é do sistema jurídico, é do Congresso. Então, essas responsabilizações é bom que a gente faça para não cair a responsabilidade apenas numa instituição. E aí ela vai caindo no descrédito e perde a capacidade justamente fazer o que mais é necessário ao papel da imprensa, no caso, que é investigar. Ela descredibilizada, o próprio jornalista descredibilizando a imprensa, como é que ela vai investigar?
2: Eu não estou desprestigiando a imprensa, pelo contrário, eu estou mostrando a alta importância que a imprensa tem de criar um clima no país capaz de mobilizar o restante. Na verdade, eu estou cobrando da imprensa porque acredito na imprensa.
1: Pois é, mas a imprensa não tem papel de mobilização. Quem tem papel de mobilização são as instituições, a população. Elas mobilizam. A imprensa informa. A imprensa é meio. Ela está entre a informação e a população. Ela não mobiliza.
2: Vacil, você dizer que a imprensa não mobiliza, sinceramente, Vacil, eu não posso.
1: Não é papel da imprensa mobilizar.
2: Não, eu estou dizendo, você dizer que ela não mobiliza. Você dizer que não é papel dela mobilizar é uma coisa. Você dizer que ela não mobiliza, cara, quando a imprensa quer fazer alguma coisa, ela mobiliza tudo. Tanto que a imprensa
3: não é um bloco
2: hegemônico.
3: Ela não é um bloco único.
2: Não é, não.
3: Há muitas posições diferentes dentro deste segmento.
2: Mas claro
3: ela
2: que
3: não
2: tem.
3: É o único bloco.
2: Ela não é o único bloco, mas Altair, negar que a imprensa
3: pegando,
2: é capaz.
3: Pegando o mainstream aí do negócio, né? Estadão é igual a Folha?
2: Não é. Agora, como um todo, como
3: então,
2: um corpo.
3: Então ela não é um bloco.
2: Eu sei, mas como um corpo, Altair. Não, nada é um bloco, Altair. Se você for com esse argumento, você não pode cobrar de ninguém, porque ninguém é um bloco. Nada, ninguém.
1: Mas não pois é mesmo. Mas nós estamos defendendo o contrário, cobrar de todos.
2: De todos.
1: Então não só da imprensa.
2: Mas eu sei, eu não tô, mas, bom, mas como eu pertenço, eu não posso cobrar de uma coisa que eu não pertenço.
1: Claro que os
2: médicos
1: é o papel
2: cobram,
1: nosso cobrar.
3: O regime democrático
1: é o que nós temos que fazer.
2: Então vou calibrar minha mira aqui. Senhores que estão aí encastelados na imprensa, que tem dinheiro, tem bala, tem condições de investigar. Por favor, vamos nos unir à OAB, que está fazendo o trabalho dela, pelo menos agora, ao Conselho Regional de Medicina, ao CFF, a toda a população brasileira. Vamos para as ruas ver se a gente consegue acabar com essa lambança no Brasil, que começou com a própria imprensa tendo condescendência junto com a OAB e todo mundo mais, quando o Alexandre de Moraes começou a fazer coisas erradas, considerando principalmente que o Moro lá, segundo consta, embora tenha mostrado uma maracutaia do tamanho bilionária, não fez a coisa certa e deu no que deu. Agora, quando o Alexandre de Moraes começou a fazer coisa errada, todo mundo passou a mão na cabeça, a maioria da imprensa passou a mão na cabeça, a despeito de alguns juristas estarem dizendo, porque achava que naquele momento os fins justificavam os meios. Eu essa parte da imprensa eu nunca consegui entender. E tem gente muito boa que ainda defende aquele tipo de exceção que o Alexandre de Moraes colocou no país. Pelo menos é assim que eu enxergo. Mas eu sou, como eu disse, eu sou um bobinho lá de Rio Verde, eu sou uma abobrense. E a abobrense tem essas bobagens na cabeça de enxergar as coisas de um ângulo diferente. Ainda bem que eu tenho dois colegas para calibrar minha mira aqui. Vamos para o intervalo comercial, voltamos já já.
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6: 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Como eu disse aqui que as pessoas ajudam a gente a calibrar a mira, é o seguinte, o Vacil e o Altair, aqui no intervalo, estavam me alertando para o seguinte, que quando eu falo imprensa, eu coloco todo mundo no mesmo caldeirão. O que não é justo com quem trabalha seriamente na imprensa, como é o caso que eu me atrevo a dizer que é o nosso caso aqui. Então, eu vou calibrar minha mira, vou dizer, parte expressiva da imprensa nacional foi omissa nisso, assim como parte expressiva dos evangélicos, parte expressiva de todas as entidades de classe organizadas, como parte expressiva dos senadores, deputados federais, governadores e o escambau. Tudo deixou acontecer. Porque quando Alexandre de Moraes rasgou a Constituição, ninguém saiu, alguns saíram à rua para falar isso. E aliás, que é bom lembrar que o Bolsonaro apontou claramente para o Alexandre de Moraes e disse: Alexandre de Moraes, a minha mulher não recebe quantias vultuosas como advogada. E a sua recebe. Lá atrás ninguém quis dar atenção ao Bolsonaro, isso aí quando ele ainda era presidente. Então as coisas vão acontecendo porque você as pessoas não prestam atenção nisso, vai acontecendo, tem gente que alertou, mas nós estamos aqui com a Mariana. Hã? A Rádio Bandeirantes recebe agora as especialistas Mariana Parreira e Daniela Chádia. Quem que é a Mariana Parreira e quem é a Daniela?
7: Eu sou Mariana.
6: Você é a Mariana e ela é a Daniela, tá certo. A Mariana atua como especialista em sucessão familiar e regularização imobiliária. Já a Daniela é especialista em direito tributário e gestão empresarial voltada para o agro, hein? O encontro vai discutir assuntos fundamentais como a continuidade e a proteção dos negócios no campo. A edição no Pomar acontece amanhã, dia 15 de setembro. Amanhã, que data fatídica, hein? A programação começa a partir das 7h30 na vinícola Jaboticabal, no município de Hidrolândia. Que chique, hein? Nossa! O grande diferencial do evento é tirar discussões complexas das tradicionais salas de reunião. Bom, quem de vocês duas que é mais especialista, que eu vou começar aqui, na sucessão e das coisas rurais?
7: As duas são especialistas no rural, mas a sucessão mais eu e a Daniela mais na reforma.
6: Na reforma, é você então.
7: Isso.
6: Então eu quero te perguntar o seguinte, o meu pai tinha uma pequena gleba em Rio Verde Eu quero dizer para você que quando ele faleceu, minha mãe faleceu, faleceram muito próximos, foi uma coisa assim inacreditável que eu tive que pagar para o governo. O governo, na verdade, eu acabei vendendo minha gleba, que eu não sou pecuarista, eu plantava soja lá em parceria e às vezes dava bastante, às vezes não dava nada, etc. Tal, eu resolvi vender. Porque já estou assim com a idade perto do vacio aqui, que é a idade da razão. Mas aí eu pergunto.
8: Você está na flor da idade.
6: É a flor da idade, é a florzinha. A flor murcha. Mas enfim, o que eu quero dizer é o seguinte: foi um negócio assim inacreditável, porque parte substancial do que eu recebi eu tive que vender para o preço mais baixo, inclusive, porque senão não vendia, para poder pagar imposto e escambau, não é? Advogado e vai por aí. Como é que tem alguma forma de a gente evitar essa sangria de dinheiro? Porque, olha, gente, sinceramente, cerca de 40% isso aí, com as coisas que o governo. 40% da venda de alguma coisa, ou às vezes até mais, ir para a tributação é uma tristeza muito grande. Né? Tem jeito de evitar isso?
7: Então, Rosenval, essa história não é só sua. É a história da maioria da população brasileira, né? Não digo nem só goiana, mas o goiano já sofre com um imposto mais alto do que o resto do Brasil há muito tempo. Mas para isso eu preciso ter organização patrimonial, pensar a longo prazo. Então não é uma coisa que, para se resolver de uma hora para outra, é a morte, né? Resolveu de uma hora para outra. Mas se você tiver um tempo e se planejar com antecedência, tem jeito para isso, sim.
6: Só procurar seu escritório, depois você vai falar como, mas eu vou introduzir aqui a Daniela Chádia nessa história, porque é o seguinte, é impressionante, fizemos uma reforma tributária aí, para poder simplificar as coisas no Brasil, e parece que o brasileiro fica sempre falando, meu Deus do céu, como que eu posso me livrar da onça, quer dizer, ele está numa selva, a onça aparece, ele sobe numa árvore, a onça some, ele sai correndo, quer dizer, então nós vamos estar sempre correndo dessa onça, desse leão, que é o imposto de renda e tudo mais, quer dizer, nós não vamos ter um momento que vamos falar assim, tá, o Marconi Perillo foi o que aumentou aqui, dobrou o imposto de soberança, tem que pôr no colo dele, faz muito tempo que ele fez isso, né? Não perdoa o Marconi por isso, como não perdoou o Caiado por ter feito esse imposto aos agricultores, então a gente não pode deixar eles esquecerem, não. Mas nós vamos tempo sempre estar correndo, assim, tentando ver como que nós podemos nos safar de uma coisa que parece ser um gigante que assombra todo mundo?
9: Roseval, eu costumava dizer que antes da reforma tributária a gente tinha o governo como sócio na hora da morte, né? Porque o ITCMD carrega boa parte do seu patrimônio. Pós-reforma tributária, a gente vai ter o governo como sócio durante a vida também. A carga tributária, o governo ele diz que não aumentou, que apenas manteve, que simplificou. De fato, simplificou. Mas para algumas categorias, a gente teve criação de novos impostos, né? Como é para o agronegócio. Produtor, pessoa física, não pagava PIS, COFINS, mas vai pagar IBS, CBS, que é o novo imposto da reforma. Então, de fato, quem não se planejar, além de ter o governo como sócio, vai ver a sua margem de lucro ficar cada vez menor. Então, respondendo a sua pergunta, acredito que não tão cedo a gente vai ter esse descanso aí dos impostos.
6: Eu acordo, eu durmo e acordo pensando que vai ter imposto que a gente não vai dar conta. Sobre os prestadores de serviço, o negócio vai ser um negócio que vai arrebentar, a meu ver, com o país. Mas, como eu digo sempre, eu sou um bobinho da Rio Verde, eu analiso as coisas de forma diferente. Mas passo aqui para o Vacil Oliveira fazer a pergunta a quem quiser.
8: A gente vem de uma cultura que, eu lembro do meu pai era advogado, e ele falava o seguinte, olha, eu trabalho muito com a divisão de terra, né? O avô tinha uma terra muito grande, dividiu para os filhos, e os filhos foram dividindo para os filhos, até chegar na terra hoje que é de um alqueiro, dois alqueiros, aquela chácara, aquela chacrinha. Como é que isso acontece hoje? E mais ainda, que as fazendas são muito empresas, como é que dá a sucessão empresarial dentro dessas fazendas?
7: Você disse tudo aí, as fazendas são empresas. Hoje em dia, as pessoas têm que parar de enxergar esse negócio como aquele negóciozinho de família ali. Ah, eu tenho só uma terrinha, eu planto pouco, eu ganho pouco. Mas quando ele começa, tem que entender que aquele ali é o negócio dele, é o negócio daquela família. Às vezes aquela terrinha, às vezes um, dois alqueires, cria um pai, a mãe e três filhos.
8: Não é mais, a solução não é dividir para os filhos.
7: Não,
8: né?
7: É. Quanto mais a gente divide, menos rentabilidade tem. Então, você concorda comigo que se eu tiver, por exemplo, uma área maior, aí eu tenho maquinário para aquela área, eu tenho silo, eu tenho armazém. Quando eu vou dividindo, não vale a pena cada um ter um armazém, cada um ter uma máquina, porque tudo custa muito caro. Então, assim, uma máquina é 2, 3 milhões ou mais, né? Hoje em dia, acho que cada vez mais, um tratorzinho.
10: Acima de 4 milhões, uma colheitadeira.
7: É, exatamente. Então, assim, se cada filho planeja ter a sua produção ali e cada um for lá e... Ah, tem aquela. Aí eu tenho um silo, tenho um armazém, tenho um maquinário para mim. Isso é inviável. Ao contrário de que se eu junto toda essa terra e trabalho junto como uma empresa, como sócios de uma empresa, eu consigo economizar bastante nisso daí. Então, se as famílias produtoras começarem a se ver como negócio mesmo e como empresa, que de fato já são, basta criar e organizar essa empresa, a carga tributária diminui, a sucessão facilita, porque eu fazer uma sucessão de uma empresa é muito mais fácil do que eu ficar fazendo sucessão de terra.
8: Você acha que isso já está acontecendo? Já, conscientização?
7: Já, os grandes já estão se organizando. Tem muita gente grande que...
8: Os pequenos não?
7: Os pequenos não. Os pequenos têm muita resistência a se organizar, mas eles de fato já são uma empresa.
8: A resistência é o quê? É confusão de família? Briga de família?
7: Não, eu nem digo que é briga de família, é achar que não precisa. Ah, eu não preciso, eu sou pequeno. Aí vem um pequeno pra mim que tem 200 hectares. Ele não é pequeno mais, assim, né? Ele enxerga muito pequeno, mas não é.
6: Quanto que em Alqueire é 200 hectares?
7: São divididos por 4,84.
6: Faz a divisão aí, que eu só sei em Alqueire.
7: A moça da matemática é a Daniela. Eu sou a 41.
6: 41 alqueiros. É, 41 alqueiros já é uma gleba que dá para fazer.
7: Mas hoje em dia se faz confinamento de gado em dois alqueires.
6: Dois alqueires.
7: Ou menos ainda, se for bem estruturado ali. Então, às vezes, dois alqueires tem uma rentabilidade enorme se é uma família que quer produzir naquilo. E confinamento, o gado tá aí, explodindo o valor, né? É o que...
6: O Altair Tavares, que tem uma fazenda pequena, que é um jornal, porque fazenda diz que é você fazendo todo dia você acorda às 5 horas da madrugada.
10: Rádio também é fazenda.
6: Pra fazer. Fazenda. Então, fazenda, aqui fazenda. Também tem fazenda. Então, Altair tem uma fazenda, que é um jornal. A gente tem o rádio que a gente tá fazendo todo dia. Mas, fora isso, mas a fazendinha dele ali não tem dividendo de soja, nem nada, só encrenca. Que pergunta você tem aí, Altair?
10: Daniele, sobre o evento, né, de amanhã, vocês convidaram quem para esse evento? O que é que está na pauta desse evento?
8: E o que é o evento?
7: Sim. Vou deixar você responder. Vou deixar a Mari responder, porque, de fato, a organização em si do evento e os convidados tá com ela. Então, cansada de ir a tantos eventos, a tantos dias de campo, e onde a gente vê palestras muito técnicas, muito complexas, com muito juridiquês, quando se diz sobre jurídica, a parte jurídica, eu sonhei com um evento que fosse um linguajar do produtor, porque o produtor entende tudo da terra dele, isso é fato. E às vezes o advogado quer entrar dentro da terra dele para mandar coisas que não é do dia a dia, para burocratizar o serviço que está ali, já está organizado entre eles. Então, o que eu pensei desse evento? Vamos chamar pequenos e médios produtores para a gente conscientizá-los sobre o que tem de mais, além, fora da porteira. Então, o que fora da porteira tem para vocês terem mais lucro, para vocês se organizarem melhor? E o Pé de Prosa tem esse nome justamente porque vai ser uma prosa. E quantas vezes vocês não estão aqui numa conversa aqui na rádio e vocês tiram ideias disso, entendem situações que não é a área de vocês, mas passam a entender melhor sobre aquele assunto. Então, é isso que eu quero. Eu quero ter uma conversa com produtores pequenos e médios, conscientizá-los sobre o que vem com a reforma tributária, sobre a importância de tornar a fazenda, de fato, uma empresa para ter essa economia tributária, para pensar numa sucessão, para organizar uma sucessão, e eles saírem de lá, assim, conscientes do que pode ter a mais para eles, e parar com isso de, eu sou pequeno, não posso fazer isso. Mas é para ele também, sabe?
10: Agora, permita, Vossa Excelência.
8: Olha, que isso.
10: Porque eu estou tentando colocar a Daniela aqui no assunto.
8: Eu ia fazer justamente isso.
10: Então tá. É porque nessa questão das empresa e gestão, digamos, pessoal, procede aí que essa nova reforma tributária, o CPF é uma empresa? Na prática, é o CPF que administra uma propriedade, como você faz a inscrição pelo CPF, né? Como é que é isso?
9: Perfeito. O CPF do produtor rural, ele funciona de fato como uma empresa. É, no estado de São Paulo, por exemplo, o produtor rural ele já trabalha com inscrição CNPJ, não necessariamente pela constituição de empresa, mas é um número alfanumérico que hoje substitui a nossa inscrição estadual, como é no estado de Goiás. Com a reforma tributária, tanto o produtor rural quanto os profissionais autônomos trabalharão a partir dessa inscrição CNPJ. Não necessariamente a constituição de uma empresa, mas o número alfanumérico que vai facilitar a Receita Federal a fazer as fiscalizações.
10: Essa é uma demanda, então, que todos os pequenos, micros, independente do tamanho, têm que
9: Sim,
10: fazer.
9: Sim, a partir de 1º de janeiro de 2027, todos os produtores rurais e profissionais autônomos do país precisam estar inscritos nesse CNPJ.
10: Dentro dessa, hoje, demanda, você chega para o produtor e só fala isso e ele deve desesperar.
9: Desesperar. O produtor, ele, quando fala produtor e Receita Federal, todos eles têm o pé atrás, né? Assim como todos os empresários hoje no Brasil. Então, a reforma, ela tem um caráter nítido. Aumentar a fiscalização. Então, a partir de 2027, usando os próprios dados da Receita Federal, né? Porque quando a gente teve o aumento do teto do imposto de renda para 5 mil, a Receita Federal abriu mão de uma arrecadação de 25 bi, certo? Com o aumento de teto do imposto de renda. Só que aí ela compensou na tributação de grandes fortunas, que ela estava projetando arrecadar 25 bi.
10: Para compensar. Muita gente do agro está nessas grandes fortunas.
9: Só que até o momento ela não arrecadou 18% desse valor. Então a perspectiva dos profissionais da área é que a partir de 2027 as fiscalizações em cima de quem tem receita, produtor rural principalmente, vai ser extremamente alta.
8: Quando a gente fala em qualificação no campo, tem que falar na qualificação do trabalhador, mas também do dono do negócio.
9: Sim.
8: Do empresário.
6: Não, mas eu te pergunto.
8: Está qualificado? Desculpa, Zimbaldo.
6: Não, faça favor.
8: Está qualificado?
9: O produtor, ele é extremamente inteligente dentro da porteira. Ele é o cara que ele sabe aonde a gleba dele está dando prejuízo, aonde ele precisa aplicar calcário de forma específica, quanto que vai dar de produtividade sem nem ter colhido. O produtor, ele é extremamente inteligente da porteira para dentro. Da porteira para fora, ele precisa, de fato, de profissionais qualificados e competentes para orientá-lo. Porque senão ele vai ver a margem de lucro dele diminuir. E quando a gente olha para o agro, a gente sempre vê valores muito expressivos. Só que a gente não vê que o produtor, ele literalmente planta o dinheiro dele. É. Se não chove, se não tem sol no momento certo, ele não colhe. A margem de lucro dele é extremamente pequena. Então, se ele perde margem de lucro, ele não paga as contas.
8: Não adianta ganhar na plantação e perder na tributação.
9: Não. Por muito tempo a gente teve, principalmente em feiras do agronegócio, muita tecnologia voltada ao aumento de produtividade no campo. Hoje eu reforço a ideia para o produtor, se a gente não trabalhar da porteira para fora, não vai adiantar eu produzir 2, 3, 4, 5 sacas a mais.
6: Oh, inclusive, uma coisa de tão alto risco, eu falo por mim, que eu ousei plantar soja algum tempo, depois que meu pai faleceu, né, em parceria, teve um momento que a empresa que fornecia semente, ofereceu uma semente desqualificada. Aí o que que você fala? Pô, eu vou mover uma ação contra a empresa. Você move. Você até ganha, mas não recebe.
9: Exatamente. Né?
6: Então, ali, o sujeito vai falir. Eu digo para vocês que durante, vamos supor, praticamente quase oito anos, quase uma década, em quatro safras consecutivas, se eu não tivesse caixa, que eu tenho uma empresa, uma agência de publicidade, para colocar no negócio, o prejuízo aconteceu, mas teve que pagar todo mundo, a gente não faturou, por exemplo, se eu gastei 100 mil, as despesas foram de 140 mil. Então, 40 mil teve que ser colocado lá. Sim, muita sim. Gente não entende isso. Aí eu te pergunto, o que, que é uma grande fortuna no agro? O que, que é um grande faturamento?
7: Esse negócio de grande fortuna me irrita muito.
6: Nossa senhora.
7: O governo fala grande fortuna, só que aí ele vai lá e me taxa quem ganha 600 mil por ano. Quem ganha 600 mil por ano não compra uma casa por ano.
6: Não compra
7: um apartamento.
6: Compra nada.
7: Então, assim, como que você quer me dizer que 600 mil por ano é uma grande fortuna se você não consegue adquirir nada? E quando também se fala no agro, se fala assim, a fazenda vale 250 milhões.
6: Vai vender.
7: Mas vai vender. Primeira coisa é vai vender pra você ver se vale 250 milhões. Segunda coisa é, eu tenho 250 milhões no bolso. Não tem. Então é um patrimônio imobilizado. É 250 milhões, mas é 250 milhões que você tem que cuidar. Porque se você não estiver lá cuidando, vem o sem terra, que é uma terra improdutiva, vem o governo taxar Então, assim, não existe 250 milhões sem estar investindo. O dinheiro está lá parado, na teoria, esses 250 milhões, e sem estar investindo milhões por ano para manter uma terra dessa. Então, assim, é muito... me irrita bastante esse termo grandes fortunas, porque as pessoas não têm dimensão do que é grande fortuna. Grande fortuna é quem tem 250 milhões na conta, gente, como a gente tem visto por aí, né?
6: Ó, 600 mil reais por ano dá 50 mil reais por mês. Eu quero dizer para vocês o seguinte: o sujeito hoje que tiver um filho na faculdade, um outro fazendo filho de direito, e brincar, se ele tiver carro, essa coisa toda, com 50 mil reais ele fica apertado. Ah, é muito dinheiro. Claro que é muito dinheiro, mas não é grande fortuna em nenhum lugar do planeta.
7: Não é.
6: Isso não é grande fortuna.
7: Fora a manutenção de uma propriedade rural.
6: Rural. Assim. Isso aí é o seguinte, é um engodo. Eles estão matando o setor produtivo brasileiro. Mas... vão matar o setor produtivo brasileiro. Há muito tempo que se pretende que todo mundo... Como eu não posso fazer todo mundo rico, eu faço todo mundo pobre ou remediado.
9: Mas, ô Roseval, a gente tem historicamente no Brasil... Se a gente pega os últimos 10 anos, né? Vamos voltar um pouquinho. Se a gente pega escândalo JBJ, a gente teve o que naquele ano? A aprovação da reforma trabalhista. Em 6 meses, a gente aprovou uma reforma trabalhista que impactou 100% da população brasileira. Se a gente pega ali o escândalo do Sérgio Moro, na época ali da Vaza Jato, salvo engano, a gente tem a aprovação da reforma da Previdência. Outro escândalo culminado com a grande reforma brasileira. Se a gente pega a polarização política que a gente teve em 2022 com o governo Bolsonaro e Lula, a gente teve início de uma reforma tributária no governo Bolsonaro, porque a primeira PEC foi lá em 2019. Só que a gente passou essa PEC por uma polarização política. Ou seja, começou no governo Bolsonaro, passamos por uma polarização política e foi aprovada no governo Lula. Então, historicamente falando, as nossas principais reformas legislativas que de fato impactam a população nacional, ela veio aliada a grandes escândalos políticos nacionais. Coincidência?
6: Não é coincidência. Esse 6x1, por exemplo, que é um outro engodo, que nós estamos caminhando, gente, para um negócio absurdo que... não, eu não vou falar, porque senão o Altair e o Vassil vão falar que eu estou cobrando da pessoa errada, mas é o seguinte, gente, é porque eu fico impressionado quando você pergunta certas camadas, o que é um sujeito... só um pouquinho.
10: Para te auxiliar na pergunta, para elas, como é que ficaria a escala 5x2 no agro?
7: Não fica. Na verdade, eu ouso dizer que a maior parte do ano o agro funciona na escala 5x2. Porque o peão descansa sábado e domingo. Sabia?
9: Se não estiver plantando e nem colhendo.
10: E o peão que agora mora na época. Fazenda.
7: Não, mas mesmo que ele mora descansa. Na fazenda. Descansa. Ele descansa. Não é trabalho. Agora, vamos supor que, sei lá, estoure uma represa. Aí é serviço. Mas essas são coisas esporádicas.
10: Morre uma vaca.
7: Não, mas... Não sei se morrer uma vaca seria serviço imediato.
10: Tem que tirar a vaca do
7: Às
10: lugar.
7: Vezes trazer uma vaca no confinamento, assim, mas no agro mesmo, a parte, por exemplo, na parte de soja, plantio, colheita, quando começa a colheita, eles trabalham de... Tanto o peão como o produtor. Ele trabalha de domingo a domingo. Assim como, eu vou citar um exemplo, você estava falando da vinícola de Abdicabal, onde vai ser o nosso evento. A vinícola de Abdicabal é da família do meu marido. Lá, quando começa a safra de jabuticaba, a própria família trabalha de segunda a segunda. Assim como funcionários contratados trabalham de segunda a sexta e os diaristas sábado e domingo.
10: Fora da safra.
7: Fora da safra.
10: Manutenção.
7: De segunda a sexta, sim.
10: Manutenção. Vai ter jabuticaba amanhã, já que...
7: Claro, esse evento foi estrategicamente pensado para melhor jabuticaba.
10: Eu quero ir nesse evento.
7: Então, mais que convidado.
10: Nossa, é só por causa da jabuticaba.
6: As pessoas têm uma visão muito errônea do campo, sabe? É um negócio impressionante como as pessoas...
7: O que funciona 6x1 mesmo, eu acredito, é mais aqui na cidade, mas no agro...
10: É o comércio varejista, né?
7: Sim, sim.
6: É porque no campo, as pessoas que ainda estão no campo, elas são companheiras do empresário. Porque o empresário, pequeno empresário, né? Não estou falando de grandes coisas que a pessoa pensa que a maioria não é, na verdade. Ele trabalha junto com o peão, ele pega na enxada com o peão, como a gente fazia, pai, entendeu?
9: É o que ele gosta. Você manter um produtor numa sala para você falar com ele, nossa senhora, você não mantém ele por mais
7: tanto
9: uma
7: que
9: hora
7: nunca. Hoje a gente não atende produtores aqui em Goiânia. Eu tenho um escritório que eu vou te dizer que fica de enfeite. Porque o que eu atendo o produtor mesmo é na casa dele, porque ele não tem.
8: É um escritório itinerante.
7: E é o tempo inteiro vindo, gente, peão, o tempo todo. Ô, senhor fulano, aconteceu isso e isso. Ah, peraí, vou lá arrumar e volta. Eu passo um dia na casa de um
10: produtor. Qual o risco de quem tem o funcionário peão na fazenda ao ficar fazendo, buscando o peão o tempo inteiro, de ser mal entendido como trabalho escravo?
7: É, o risco é grande.
9: Mas eu vou usar, respondendo a sua pergunta, eu vou usar de exemplo um produtor de café que a gente atende em Unaí, em Minas.
10: Morei em Unaí, tá? Conste em ata.
9: Ótimo. É, o produtor, ele produz café específico para Starbucks. A produção de café, ela é um pouco mais sensível. Então, ele tem uma mão... O mecanizado, ele ainda está entrando na produção de café, mas ele tem ainda uma mão de obra muito relevante e humana. É, na época da safra, essa mão de obra é de segunda a sexta, certo? Para ele produzir café para Starbucks, tem um executivo da Starbucks que vai na fazenda dele. Ele tem que ter... Os funcionários dele precisam ter quarto com ar-condicionado individualizado. É, cantina, 3 refeições no mínimo por dia.
10: Exige ponto,
9: tá? E além disso, ele ainda fornece para o funcionário na época da safra o que eles chamam de dormidouro, que é um trailer itinerante que vai aonde o funcionário tá, na hora que ele tá colhendo o café, na hora do almoço, para que ele almoce lá. Esse trailer, ele tem cama, ele tem ar-condicionado, ele tem um refeitório. Então, assim, a visão que às vezes a população geral tem do produtor é aquela que aparece ali no maior escândalo que tem.
10: Mas isso por causa de uma exigência de uma empresa que ele está vinculado a uma grande empresa, né?
9: Perfeito.
10: Isso tem grande risco.
9: Só que deixa eu te falar uma coisa. Se ele não fornece isso, se qualquer outro produtor, independentemente de exigência de empresas, não fornece isso para o seu funcionário, ele não contrata. Ele
10: mas
9: não
10: ele
9: acha quem trabalha.
10: Mais caro. Mas também vende o café mais caro.
9: Né? É, mas aí eu posso passar o mesmo exemplo para a soja. Se o produtor não dá qualidade de vida para o colaborador dele, ele não tem colaborador.
6: É, não tem.
9: É mais colaborador do produtor, ele é mais concorrido do que ingresso do show do Luan Santana, sei lá.
6: Exatamente. Eu não posso prolongar, embora eu gostaria, quero agradecer a presença dessas duas especialistas, mas quero dar um depoimento. Meu pai, que Deus o tenha, ele não tinha ar-condicionado na fazenda para ele, a minha mãe, e para nós, como iam lá, mas os peões tinham.
9: Exatamente.
6: E meu pai falava, não, porque gasta muito ar-condicionado.
7: Vocês
6: conhecem não.
7: O Ricardo Arantes?
6: Conheço.
7: Ricardo Arantes dá palestra sobre gestão e tudo mais. Esses dias eu estava numa palestra dele, ele falou uma coisa perfeita. Ele falou assim: a fábrica de vaqueirinho tá fechada.
6: É.
7: Ninguém mais quer trabalhar no campo. Não. Antes, o peão ia pra fazenda, e o peão, a esposa e os filhos. Os filhos estavam todo dia ali no curral, vendo o pai trabalhar. Então, assim, criava-se vaqueiros ali. Eles já iam tocando e viravam o peão. Hoje em dia, esses filhos estão na escola, obviamente. Graças a Deus, eles estão estudando, eles estão se profissionalizando. Eles vão para serviço menos pesado. Então, o Ricardo fala assim, acabou o vaqueirinho, não tem mais. Não tá se criando vaqueirinho mais. Oh. E realmente, não tem mais. Exatamente. Gente para trabalhar.
6: Você sabe uma coisa que você precisa fazer, que é limpar o rego d'água, né? Sabe o que nós tivemos que fazer a última vez para limpar o rego d'água antes de eu vender a fazenda? Nós tínhamos que ir, fomos na prefeitura, pegamos garis no horário de folga deles, pusemos numa Kombi com ar-condicionado, tudo, e fomos levar para lá, porque não acha quem para trabalhar. O apagão de mão de obra na zona rural é um negócio que vale uma outra entrevista.
9: E deixa eu te falar, um operador de máquina, ele ganha 15, 16 mil por mês.
6: R$18 mil tem oferta no Popular.
9: Exatamente.
6: Semana passada.
9: E não acha.
6: Pra região de Rio Verde.
7: Pião
6: para
7: morar em fazenda lá no Mato Grosso, por exemplo, é 20, 30.
6: Exatamente.
7: Não é?
6: E que não paga aluguel e às vezes não paga luz também.
9: Não, sem custo, né?
7: Sem custo.
6: Nenhum. Vamos pro intervalo comercial, voltamos já.
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6: 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É, e no, na coluna Ponto Crítico dessa segunda-feira, Altair Tavares analisa. Especialista identificou que o eleitor está enganando empresas de pesquisa sobre eleição.
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Ouvinte Bandeirantes, Ponto Crítico discute hoje um dado da empresa Groupon Pesquisas de Goiás, que identificou que 60% das tentativas de ouvir um eleitor sobre a opinião dele em relação ao processo eleitoral são recusadas, ou seja, de 10, 6 tentativas são recusadas. Isso leva aí a um entendimento sobre que esse momento, né, que um entrevistador aborda o eleitor para coletar dele a opinião sobre o processo eleitoral. Bom, independente do método de coleta,

0: empresas, né, querendo vender serviços, ou é das telefônicas ou é das empresas de pesquisa. Aí, tá tentando me ligar de novo, atrapalhou minha gravação do meu vídeo. Isso é a recusa. Então, há uma parte dos eleitores grande que não está mostrando a sua opinião. E segundo esse estudo da Groupon, tem aí uma questão crítica, que é: as empresas têm que abordar 3 vezes mais os eleitores para encontrar o perfil. Com um detalhe, com uma recusa maior entre o público feminino. Isso implica em que tem que buscar muito mais até chegar nesse ponto. A situação, portanto, pode induzir, para concluir, a uma, digamos, condição em que o eleitor pode estar enganando as empresas de pesquisa e se escondendo. Daí vem o outro conceito importante, que é o do voto silencioso. Aquele que não responde nada para as empresas de pesquisa, mas que na hora do voto ele chega lá e põe a sua opinião na urna. Isso pode trazer surpresas ao final do processo eleitoral. É claro que as empresas se preparam, né, diante disso. E é por isso, inclusive, que o processo das pesquisas encareceu tanto. Tem que entrevistar muito mais gente, muito mais eleitores, para se chegar a um ponto. Não significa que as empresas agora estão incorretas, né? Não. A probabilidade que uma parte desses eleitores, de 6%, segundo a Quest, que decide o voto no último dia, e de 9% daquele eleitor estratégico que decide votar para onde ele pode chegar a achar mais conveniente, ou para derrotar um, ou para evitar, né, que alguém que lhe seja antipático vença. Ou seja, nem é um voto ideológico, é o chamado de voto estratégico. Não será surpresa de que tenhamos aí novidades nesse período agora, de agora até o dia da eleição, eleição para presidente ou para o governo do estado, por causa dessa situação. E o eleitor sabe também que quando está sendo abordado por empresas de pesquisa, esconder o voto é uma forma até de protestar contra o que ele acha, né, que é o quê? A manipulação indevida dos resultados eleitorais. Realmente, o eleitor não é bobo. Ele se esconde, boa parte deles se esconde. É o que identificou aí a pesquisa do Groupon. Eu sou Altair Tavares, esse é o Ponto Crítico, aqui na Bandeirantes Goiânia.
1: É uma bela análise aqui do Altair Tavares, mas o pior, Altair Tavares, não é isso. Tem um artigo aqui que me deixou arrepiado ontem, de um site que chama Congresso em Foco, você conhece?
0: Conheço, inclusive o Eduardo Sardinha, um dos fundadores desse site, é formado aqui na UFG, colega nosso por muito tempo.
1: Um artigo aqui do Regis de Oliveira Júnior, ele diz que a credibilidade das pesquisas de intenção de voto sofre uma ameaça estrutural contínua. A proliferação descontrolada dos robôs de IA agrava a situação rapidamente. As empresas estatísticas perdem a capacidade de distinguir um humano real de um perfil automatizado. Isso é um negócio seríssimo, porque é o seguinte: o que os robôs estão fazendo? Quando a pesquisa está em campo, o robô consegue, de alguma forma, captar e direcionar os telefones para aquelas respostas que poderiam fazer frente àquela pessoa que contrata a empresa de robô. Isso é tão sério, gente, que isso descaracteriza qualquer tipo de pesquisa. É um artigo longo, muito bem feito, no Congresso em Foco, do Regis de Oliveira Júnior. Isso é uma ameaça muito grande à credibilidade de qualquer coisa, como tudo que está acontecendo no Brasil hoje. Nós estamos vivendo um país com ausência muito grande de credibilidade. Mas, felizmente, o rádio tem credibilidade, sabe por quê? Por isso aqui, ó, o Vacil fala uma coisa, eu falo outra, o nosso Altair Tavares fala, e nós temos a condição de rebater um com o outro aqui, e o ouvinte tirar sua conclusão. Mas não tem, aqui não tem censura. Ninguém diz o que eu posso falar, nem o que esses dois podem falar. Mesmo porque, se tiver censura, eu não vou ficar aqui. Não fico um minuto com censura. Eu acho a censura abominável. Mas pior ainda é aquela autocensura que a gente é obrigado a fazer quase todo dia. Vamos para o intervalo comercial, voltamos já.

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1: Estamos de volta com Opinião em Debate, aqui com Vassi Oliveira e Altair Tavares, a voz. Parece o Frank Sinatra do Cerrado, né? Ele tem aquela pegada do Frank Sinatra.
2: E ele canta e encanta também.
1: Não, ele canta e encanta e é incantável.
2: É.
1: Quem cantou ele não levou nada. Mas que coisa horrorosa, que coisa mais quinta série aqui. Mas a gente tem esses momentos de quinta série, é lindo, né? Mas vamos aqui, o seguinte, o Ronaldo Cardoso estava internado no Hospital Vila Nova Star, na cidade de São Paulo, desde a última quinta-feira. Como é bom ter dinheiro, né, gente? É bom demais. Que esse Nova Star parece um hotel cinco estrelas, é um show de lugar. Eu gostaria muito de ter dinheiro para me internar nesse Nova Star. Mas o Altair, que sabe de tudo, o Vassil também, o governador tem as despesas de saúde pagas.
3: Por ele, né?
1: É por ele ou pelo contribuinte?
3: Claro. Por ele.
1: Não? Ele paga particular?
2: Ele não é mais.
3: Ele não é mais governador.
1: Ah, não, o governador tem, ex-governador não
3: a
1: tem.
3: A verba secreta não está mais disponível para ele.
1: Não é disponível mais para ele, porque agora ele é ex-governador. Mas o governador não, o seguro
3: não,
1: que é
3: implante
1: de
3: saúde.
1: Governador, não, então é.
3: Ex-governador não tem nem IPASGO.
1: Nem IPASGO, que coisa. Então, com o Ronaldo Caiado.
3: Não tem coisa mais chata do que ser ex-governador.
1: Ele amargou uma grana preta, porque esse Nova Star é caro. Mas vamos aqui a um vídeo sonora? É áudio dele. Ah, sim, esse sonora é áudio. Tem que aprender com essa turma nova aqui o linguajar deles. Vamos a um áudio do Ronaldo Caiado.
4: Fazer uma reflexão neste momento e dizer que eu venho de uma experiência longa na vida política. Eu jamais assisti a um momento tão desestruturante do ponto de vista das instituições que comandam os poderes no país. É algo que leva a sociedade brasileira uma ansiedade enorme e, ao mesmo tempo, uma decepção profunda de dizer, olha, não está sobrando nenhum poder da República para nos representar. Ou seja, o escândalo ele atinge a todos os segmentos da política brasileira, como também do Judiciário, como do Legislativo e do Executivo. Isso aí é hora da sociedade entender que daqui a 21 dias, 3 semanas exatamente, nós estaremos votando ali, elegendo para disputar o segundo turno, 2 candidatos que deverão, a partir do dia 25 de outubro, definir os rumos do Brasil. Este homem a ser eleito, ele terá que ter as credenciais necessárias para que possa reordenar a democracia brasileira, resgatar a credibilidade das instituições.
1: Olha, se tudo der certo no horizonte, amanhã a gente pode conversar. O mais interessante aqui da Cassinha Cardoso, além de ser candidata a senadora, não é isso? É saber dela como esposa, como é que está o marido, aquela coisa toda. Eu tenho muitas curiosidades com ela. E é engraçado que minhas curiosidades com ela não são da área política, porque ela nunca pertenceu exatamente à área política, são outras.
3: Engano seu.
1: Hã? Ela foi candidata a alguma coisa?
3: Desde criança.
1: Foi eleita?
3: Ela é da família Landim, da Bahia.
1: Você já foi eleita para alguma coisa?
3: Não, mas ela vive na política.
1: Não, viver na política eu também vivo.
3: Claro, então.
1: Eu acho que... Você também, o Vassil também.
3: Não, eu acho que é engano seu, viu?
1: Não, ela nunca foi candidata a nada na política. Nunca exerceu nenhum cargo político.
3: Ela cara fazendo campanha na UDR na Bahia.
1: Eu conheci o Ulisses Guimarães. Isso
3: o
1: me pai,
3: ela é filha do filha ou sobrinha do pai Landim, Vassil?
1: Não.
2: Sim.
3: É filha ou sobrinha? É da família Landina, da Bahia, que é muito influente na política.
1: Não, mas uma coisa é você ser filho de alguém. Eu conversei com o Mário Covas, eu ia na casa do Franco Montoro, eu conheci o Ulisses Guimarães, conheci todos os políticos aqui, vivi na política. Isso não vai fazer de mim um bom político. Não é por osmose. Ela pode saber da política dos bastidores. Mas uma coisa, Altair Tavares, é você cair na jaula dos leões. E eu vou te dar um exemplo que vai confirmar o que eu estou falando. Você se lembra do Cajuru. E muito bem, porque nós trabalhamos com ele. Quando ele foi lá pro Senado, eu falei, não brinca não, Cabritinho. O Senado é um outro departamento. Você pensa que você entende.
3: Mas falando da Gracinha Caiado, eu discordo dessa visão. Ela vivencia a política profundamente há muito tempo.
1: Mas vivenciar política não é
3: vivencia, ser participa de reunião, participa de decisão.
1: Aqui não tô, eu não estou fazendo
3: durante
1: nenhum demérito.
3: Durante todo o governo Caiado, ela esteve no centro de muitas decisões
1: eu não
3: e
1: tô,
3: articulações.
1: Mas isso não é nenhum demérito para ela. Uma coisa é você fazer o serviço. Outra hora você vê conversar com quem fez o serviço. É só isso. Eu não estou dizendo que ela não tem experiência. Ela tem muita experiência no, nos bastidores. Mas é nos bastidores. Se ela, você sabe dizer que ela ocupou algum cargo, é quando ocupa-se o cargo que você vai ver se a pessoa vai conseguir fazer o serviço ou não. Eu não duvido que ela consiga, não. Eu só estou dizendo que ela nunca ocupou. E isso é fato. Nunca ocupou. Eu gosto de dizer, mesmo não tendo ocupado, não. Nunca ocupou nenhum cargo político. Isso é um fato. 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A Brisanet, operadora de telecomunicações brasileira, iniciou oficialmente a operação comercial da rede móvel 5G no Centro-Oeste. Ah, finalmente, hein? A previsão da operadora é conectar 62 municípios em Goiás e em 53 em Mato Grosso do Sul ainda este ano. As duas primeiras cidades goianas contempladas com a tecnologia são a Creúna e Hidrolândia. Em a Creúna, que fica no sudoeste do estado, a rede já conta com 4 torres ativas. Já em Hidrolândia, na região metropolitana de Goiânia, são 3 torres operacionais. O objetivo da tecnologia 5G é garantir mais estabilidade e velocidade no uso de aplicativos bancários, serviços públicos, telemedicina e plataformas de educação. Para contar tudo isso sobre essa novidade em solo goiano, a Rádio Bandeirantes recebe agora a Carolina Franklin, gerente comercial da Brisanet, que aliás é uma simpatia em pessoa. Nós não estamos aqui com vídeo, né? Hoje nós estamos com um problema no YouTube. Ela tem cabelos longos, maravilhosos. E Vacil, você que sabe descrever uma mulher como ninguém, descreve a Carol aqui. Vou chamar ela de Carol. Você quer chamar de Carol? Descreve a Carol para os nossos ouvintes. Mostra sua verve de escritor.
2: Cabelos lisos, grandes.
3: Tem uma coisa no rádio que a rádio universitária faz que tem muito sentido, que é acessibilidade sonora. Então, eu sou Altair Tavares, estou vestindo camisa preta, sou pardo, a Carolina é parda, tem cabelos longos pretos, está vestindo uma roupa azul de executiva. Aí o ouvinte cria essa imagem, mas na verdade tem sentido isso, porque chama-se acessibilidade sonora.
1: Você não deixou o Vacil descrever a moça?
3: Eu quis tirar ele da dificuldade. Ele teve uma dificuldade, eu quis tirar ele.
1: Não, senhor, você não tira ninguém de dificuldade, não. Deixa ele da dificuldade. Não. Ele é um adulto, um grande jornalista.
3: Vamos ao que importa,
2: Vacil,
3: né?
2: Olha, não. Ela é nova.
1: Deixa eu te explicar uma
2: coisa.
1: Ela
2: é uma mulher nova, cabelos longos, pretos, tem uma bochecha muito linda, tem lábios destacados, olhos quase fechados, assim, né?
3: E é da cidade de?
2: É.
5: Natal.
3: Natal, pronto.
1: Oh, e outra coisa, doutor Tavares, você dizer que vamos ao que interessa, eu acho que o rádio tudo interessa, o entretenimento, a brincadeira, a descrição de uma pessoa, tudo interessa, quer dizer, eu não posso ter alguém aqui que diz para mim para ir para aquilo que interessa. O que interessa é tudo que nós estamos fazendo aqui, interessa o que você fala, o que o Vacil fala, o que eu falo também. Mas o que eu quero saber, moça, é o seguinte, esse negócio de 5G no Brasil, quando chegou o 5G, aqui não tinha nem 3G. Eu queria que tivesse, não era 3G, era tem 1G?
5: Hoje temos 5G.
1: 5G, mas existe o 2G, 1G, 2G? Foi primeiro 2G, não?
5: Não, hoje a gente já está, quando muito ruim, a gente está no 3G.
1: 3G. Eu, para mim, aqui está no 3G ainda.
5: Isso.
1: Todo lugar que eu vou está no 3G. Vou na minha chácara, está no 3G, vou no meu escritório, está 3G. Por que que o 5G para valer não chega... Não chegou assim rasgando? O que está que tá segurando?
5: Então, foi o avanço da tecnologia, né? E aí vai muito das operadoras, né, se adaptarem e trazer essa tecnologia para a ponta. Nos grandes centros, né, a maioria deles, as capitais, as operadoras todas já se movimentaram para trazer o 5G. Qual que é o diferencial, né? Por que que a Brisanet agora chega, né? Não só em Goiás, mas Goiás, Mato Grosso do Sul e Mato Grosso, né? Esse é o nosso plano, é para levar o 5G justamente para onde não tem. É para trazer acessibilidade, é para mudar realmente a experiência do consumidor.
1: Antes de passar para o Altair Tavares aqui, Goiânia tem 5G?
5: Goiânia está nos nossos planos, mas depois que a gente fizer.
1: Mas Goiânia não tem 5G ainda,
5: tem,
1: ninguém?
5: Tem.
1: Aonde? Sim. Qual o bairro que tem?
5: Tem, a maioria dos bairros tem.
1: É, eu sou um azarado mesmo, porque a internet aqui nunca funciona nos modos que eu usei nos Estados Unidos, no Canadá e na Nova Zelândia, na Europa, há décadas atrás, ainda, meu aqui ainda é perrengue. Mas passo a palavra aqui para o Altair Tavares.
3: Caroline, qual é a história da BrisaNet?
5: Então, a BrisaNet foi criada em 1998, né? Roberto, que é o nosso CEO, ele é autodidata, aprendeu a ler sozinho aos 10 anos de idade, né? Teve a oportunidade de ir para trabalhar na Embraer e voltou com esse sonho de trazer tecnologia para uma cidade pequenininha chamada Pereiro, no interior do Ceará. E assim ele fez, né? Uma das coisas mais importantes, ele até perguntou, né? Por que aqui tem, aqui não tem e tal? Toda a história da BrisaNet, todo o propósito foi construído em levar primeiro para onde não tem acesso. Então, até hoje a gente conecta assim. Tanto que, se você perguntar por que a Hidrolândia, por que a Creúna? A gente começa pelas cidades onde a gente sabe que o consumidor não tem acesso. Para a gente é uma questão de propósito, é uma questão de DNA. É levar tecnologia para quem não tem oportunidade de usar. E isso muda o dia a dia, muda realmente a experiência do consumidor. É você conseguir ter acesso aos bancos e aplicativos, é você conseguir... Teve até um exemplo, né, de um rapaz que é entregador e ele falou, eu preciso do 5G, porque quanto mais rápido eu conseguir me conectar, mais entregas eu faço. Isso muda para mim, né? Eu consigo trabalhar mais, eu consigo trabalhar melhor. E isso foi um depoimento que aconteceu e eu acho interessante trazer. E foi lá em Creúna já. A gente ativou faz pouco tempo, né? Faz apenas 2 semanas. E com isso, ele já estava ansioso. Eu falei, eu preciso, porque quanto mais tecnologia eu tiver, quanto mais velocidade eu tiver, e o 5G representa isso. Uma conectividade estável e com velocidade.
3: Né? Hoje então, a empresa tem quantos funcionários?
5: A empresa tem mais de 9 mil funcionários. Estamos com... mais de 9 mil funcionários, temos 8 estados presentes no Rio Grande do Norte, mais de 1,5 milhão de clientes na fibra.
3: E hoje está contratando aqui em Goiás.
5: Em Goiás, contratando em todas as cidades.
1: E é interessante esse nome, BrisaNet, gostoso, né? Parece que vai dar tudo certo.
5: Se Deus, agora, se Deus quiser, trabalhamos para isso.
2: Como é que é? Só para esclarecer.
5: No Goiás... em Mato Grosso do Sul, a BrisaNet vem para o Centro-Oeste com o objetivo de trazer telefonia móvel. Né? A gente vem focado em telefonia móvel. No Rio Grande do Norte, a gente tem todos os... No Nordeste, a gente tem todos os outros serviços. Para cá, a gente vem focado no 5G. Telefonia móvel mesmo.
3: O que a empresa sabe sobre o grau de satisfação dos clientes em Goiás em relação... as empresas de telefonia e como pretende agir diante dessa opinião?
5: Então, é um pouco complicado falar sobre a satisfação do outro em relação às minhas concorrentes, você me coloca numa situação meio apertada, né? Mas eu acho que, no geral...
3: As pessoas querem opção.
5: As pessoas estão buscando a gente porque... precisam, estão sentindo necessidade de fazer a troca. E aí fica nas entrelinhas aí se estão satisfeitos ou não.
1: Eu vou te ajudar nas entrelinhas. Eu não tenho, conheço ninguém satisfeito com a qualidade do serviço que está sendo prestado de internet em Goiânia. Você pega, muda, você muda da Claro para Vivo, para Vivo, para Claro, para quem você quiser. Eu já mudei no meu escritório todas, aí eu descobri que é tudo igual. É tudo igual. E é muito ruim. É ruim demais. E até empresas que falam que é pro cabo, não sei o quê, é ruim. Então, se vocês estiverem entrando aqui em Goiânia, com a boa qualidade, vocês vão estar acima da média. Porque eu não conheço ninguém que não reclama disso. Nós aqui mesmo, às vezes, começamos a querer colocar alguma coisa no ar, não é, Gabriel? E aí, o que acontece? Fica com receio de não dar certo, porque a internet não tem... uma qualificação que tem em outros países. E eu nunca entendi isso por quê. Porque eles vendem 200 megabytes, 300 não entrega nem 100, nem 80. E é um dos maiores absurdos que existe, é uma coisa, vender alguma coisa e ser permitido por lei entregar outra com menor qualificação.
2: Isso. Né? E vai ter loja física?
5: Pronto. Só um adendo, nesse aspecto, todas as cidades que a gente vai ativar, né, acima de 10 mil habitantes, terão loja física. Por quê? Porque a gente entende que as pessoas gostam, por mais que a gente esteja numa área totalmente tecnológica, onde a maioria das pessoas costumam atuar, resolver seus problemas online, a gente ainda vê muito a necessidade. É uma pergunta muito frequente quando a gente vai no interior, que são as primeiras cidades que a gente vai ativar. Vai ter loja? Eu vou ter quem me atenda? Então, sim, a gente vai ter time em campo e time em loja. Todas as cidades que a gente vai ativar acima de 10 mil habitantes vai ter loja, porque está no nosso DNA. A gente gosta de conversar do olho no olho, de tirar dúvida, de auxiliar o cliente a resolver o problema ali junto, lado a lado. Para poder entregar realmente qualidade e excelência, né?
2: E em termos de custo? Porque tem na tecnologia tem um ganho, né, em relação às outras empresas, é o que você disse. Mas e custo? Preço?
5: Cabe no bolso de todo mundo. A gente tem planos a partir de R$34,90 com 25 GB. Eu desafio aí a comparar realmente, porque a gente vem... Primeiro que, assim, todas as cidades a gente vem com torres novas, equipamento de ponta, né? Então, não tem... a gente não quer trazer nada que não traga qualidade. Em relação a custo, a gente tem planos desde 25 GB e R$34,99 até 100, acho que o nosso máximo aqui é R$100. Então, cabe no bolso de todo mundo.
3: Questão de preço, eu andei aferindo aqui recentemente, me surpreende, viu? Eu não vi esse preço em nenhuma outra operadora.
5: Isso, mas a intenção é realmente levar conectividade, estabilidade e preço, para caber no preço do mundo. A Brisanet é a única telecom 100% brasileira.
1: 100%, isso que eu fiquei impressionado.
5: 100% brasileira.
1: E talvez vocês não cometam erro de ser o seguinte, por exemplo, eu tenho lá, de todas, eu fiquei com a menos pior. Assim, parece a política brasileira, você vota no menos pior. Então, eu fiquei com a menos pior. A menos pior tem um erro fatal. Se você precisar, se tiver algum problema no final de semana, não tem nem quem atende o telefone. Aliás, que é um processo de atendimento, que é uma burocracia. Sabe aquela como é que fala esse negócio assim em português? La merda. Como é que fala?
3: Porcaria.
1: A porcaria isso, total.
3: Não precisa ser tão
1: elegante. Falar aquele negócio assim, o seu o telefone é muito importante para nós. Se você tiver de saco cheio, aperte 1. Se você tiver com saco vazio, aperte 2. Se você, até você falar com um ser humano, você já perdeu todas a sua têmpera, não é? Então, eu espero que vocês tenham atenção a esse tipo de problema, que ninguém para de trabalhar, às vezes, no final de semana. A imprensa, por exemplo, não para, isso, não é? Você vai ter atendimento sempre?
5: Não, nós temos o suporte 24 horas, tanto via aplicativo, como através do nosso 0800, e loja 8 às 18, e sábado até meio-dia.
3: A operação começou quando e qual é o plano de expansão este ano?
5: Para esse ano, nosso plano é 62 cidades em Goiás e 43 em 53 no Mato Grosso do Sul.
3: Isso, do ponto de vista de infraestrutura, é grande. Ou seja, quantas torres tem que botar nesses municípios todos?
5: Depende muito do tamanho da área da cidade, né? Mas, por exemplo, Acreúna e Hidrolândia. Hidrolândia, nós temos 4 torres ativas que cobrem toda a área urbana, e Hidrolândia nós temos 3, né? Então, depende muito do tamanho da cidade e também da área que necessita ser coberta.
3: Qual o plano para a região metropolitana? Aqui.
5: Região metropolitana que você... Eu sou de Natal, né? Sim. Região metropolitana que você fala aqui, por exemplo, aqui mais perto, né? Hidrolândia é pertinho.
3: Já é, né?
5: Metropolitana. Aragoiânia está nos nossos planos. Goianápolis está nos nossos planos. Então, Goianápolis, inclusive, é uma das próximas a vir, né? Outra que está. Pontalina é a próxima cidade também a ativar já mês que vem.
1: Uhum. E vocês
3: estão cercando Goiânia. Vocês estão cercando Goiânia.
1: E vocês não podem vir para Goiânia ou não quiseram vir?
5: Na verdade, o nosso objetivo é começar com quem realmente não tem acesso ainda a 5G de qualidade. Uhum. Querendo ou não, Goiânia tem acesso às grandes e todo mundo está aqui. Não é que a gente não quer vir, a gente vai vir.
1: Uhum.
5: Mas primeiro a gente quer fazer como a gente sempre fez. É levar para quem ainda não tem.
1: Uma pergunta técnica. Por que que em alguns países, eu acho que a maioria deles, até em filme a gente vê isso, fica pensando, ah, menos, né? Mas se a pessoa está lá no meio do mato e de repente está com o celular, né? Ele deixa de conversar porque o celular acabou a bateria, mas sinal tem. Por que que nós temos tanta dificuldade no Brasil quando você sai de qualquer zona urbana, já não tem mais o sinal? É porque nosso aqui não é via satélite? O que que eles usam de tecnologia nesse país que nós não usamos aqui?
5: Uma excelente pergunta. No nosso caso, a gente está inclusive cobrindo, a gente cobre a cidade e cobre até a BR. Enquanto ali a gente estiver naquela BR que representa ainda a parte da cidade, a gente está cobrindo. Realmente, áreas muito remotas é mero interesse das empresas em cobrir, e realmente porque é mais difícil. É difícil você levar a tecnologia para uma área muito remota, para uma área muito distante. Uhum. Né? Então...
2: Mas a tecnologia é fácil saber. É a licença poética.
1: Licença poética.
2: Da ficção.
1: Da ficção. Não, não, nesse caso aí, por exemplo, você pega... Você pode ir na Nova Zelândia, qualquer lugar da Nova Zelândia, você pega, entende? Você pega alguns estados americanos, porque os Estados Unidos são um país muito grande, com estados que têm diferenças, a gente pensa que não. Mas, por exemplo, você pega no Michigan, você pode ir para a zona remota do Michigan, que alguma coisa fizeram lá que você consegue pegar. Eu não sei ainda, precisava até olhar isso aí, alguém que é da área poderia me falar, se existe alguma coisa governamental que exige isso, né? Que a coisa seja mais expansiva. Mas a Nova Zelândia fez assim, é uma redoma, tudo pega, né?
2: Mas o plano é interessante da empresa, porque pega justamente... Vocês começam onde não está pegando. Aí você imagina que em Hidrolândia tinha uma dificuldade
1: muito grande
2: de 5G.
1: Né?
2: Em Goianápolis ainda tem. São cidades muito próximas daqui.
5: Inclusive, né? É muito questão de propósito mesmo. Até porque a nossa primeira torre ativa no Centro-Oeste, quando a gente pensou em, ok, vamos fazer a primeira e vamos fazer funcionar, a primeira foi numa aldeia indígena. Onde hoje lá a gente tem toda a população daquela aldeia conectada.
1: Que legal.
5: Por isso que a questão, eu
2: e
5: falo
2: quando
5: assim,
2: a pessoa sai de Hidrolândia, como é que...
5: Tá, quando a pessoa sai da cidade onde tem a nossa cobertura 5G, ela fica em home e utiliza uma rede secundária, então ela continua conectada.
2: Então, vocês estão integrados com as outras redes.
5: Exatamente.
2: Isso. Perde a conexão.
5: Não perde a conexão. Do mesmo jeito, se for para São Paulo, se for para o Rio de Janeiro, você fica em home e funciona.
1: E a possibilidade de você fazer uma redoma total, por exemplo, um estado como o estado de Goiás, vamos supor que o governador diz assim, não, eu quero que todo mundo no estado de Goiás de alguma forma pegue. Seria uma coisa via satélite, estilo Starlink, alguma coisa assim? É possível tecnologicamente falando, não?
5: É possível.
1: Uhum.
5: Para você cobrir as áreas mais remotas, esse é o ponto que está querendo trazer, né? Uhum. É possível. Tudo é possível.
1: Então, tecnologicamente é possível. Nós vamos para um breve intervalo comercial, voltamos já já.
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7: 9:45, repórter Vitor Gomes com atualizações a respeito da expectativa para o julgamento de amanhã do Supremo Tribunal Federal. Tem parecer da Procuradoria-Geral da República que saiu agora há pouco. Conta pra gente, Vitor. Bom dia.
8: Isso mesmo, Pedro. Ótimo dia para você e a todos que nos acompanham. A Procuradoria-Geral da República acabou de encaminhar aqui ao Supremo Tribunal Federal uma manifestação a respeito da retirada de segredo de justiça de uma nova frente de investigação sobre a rede de pagamentos que envolve Daniel Vorcaro e também o Banco Master. O parecer responde a um pedido, a uma solicitação feita ontem pelo ministro Alexandre de Moraes, que pediu a publicidade de mais um inquérito relacionado a esse assunto.
7: Obrigado, Vitor Gomes.
8: Investigação a respeito.
7: Obrigado, Vitor Gomes. Aí um probleminha no sinal, mas deu para a gente entender então que a Procuradoria-Geral da República segue, né, o que foi solicitado pelo ministro Alexandre de Moraes nesse dia que antecede o julgamento lá no Supremo, para saber se será aberta a investigação contra Alexandre de Moraes. Nos Estados Unidos está Eduardo Barão, correspondente Bandeirantes, que chega com uma informação aqui para nós. Fala, Barão.
6: O presidente Donald Trump minimizou os alertas sobre os riscos do avanço da inteligência artificial. Trump disse que os Estados Unidos estão à frente da China na corrida pela tecnologia e afirmou que pretende manter essa liderança. Questionado sobre a necessidade de desacelerar o desenvolvimento da inteligência artificial ou criar mais regras para o setor, o presidente americano reconheceu que algumas salvaguardas podem ser necessárias, mas classificou os críticos da tecnologia como forças muito negativas. Disse que eles estariam levantando cenários que não vão acontecer. O debate ganhou força nos últimos dias, depois que dois pesquisadores da empresa Anthropic alertaram para riscos graves ligados ao avanço rápido da inteligência artificial e com as consequências, próprio risco de sobrevivência da humanidade. O presidente da empresa defendeu uma desaceleração no desenvolvimento dos modelos para dar mais tempo à criação de mecanismos de segurança. A proposta recebeu apoio de outros nomes do setor, entre eles Elon Musk e Sam Altman, da OpenAI.
7: Obrigado ao Eduardo Barão pelas informações, 9 horas e 47 minutos.
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12: É, estamos de volta aqui, conversando aqui com a nossa Carol, ela falando que ela tem o pai dela chamado de idoso aranha. É, e aí eu sou um idoso que eu não sei. Eu já sofri com a humilhação como idoso, fui descendo de rapel, aí o cara mandou assinar, porque minhas meninas só tinham 13 anos, ou 12 anos. Ele falou, não, mas você tem que assinar um negócio, um documento, que também que você tem mais de 70, Aí tem que um adulto assinar, falou, mas eu não sou adulto. Não, você é um adulto idoso. Aí eu tive que assinar, quer dizer, junto com os meninos. Mas vamos aqui, o nosso repórter Tiago Humberto fala ao vivo, diretamente do Palácio das Esmeraldas, onde o governador Daniel Vilela traz autorizações sobre a fase 2 da expansão da plataforma IA contra o crime para as forças de segurança. Olha que legal que isso é. Vamos lá.
13: Oi, Rosenval, bom dia para você e para todo mundo que está acompanhando a programação da Bandeirantes, e um evento bastante intenso, também extenso, viu, Rosenval? Eu estou no auditório Mauro Borges Teixeira, aqui no Palácio Pedro Ludovico Teixeira, acompanhando esse evento com a presença do governador o atual governador Daniel Vilela e todos os comandantes das forças de segurança, Polícia Militar, Polícia Civil e também a Polícia Penal. O governador conversou com a imprensa agora há pouco, apresentando dados importantes na redução de crimes e também uma ampliação dessa plataforma IA contra o crime aqui no nosso estado. A gente tem um trecho da fala do governador Daniel Vilela e o nosso ouvinte acompanha agora.
14: Nós estamos fazendo aqui uma reunião técnica com todos os comandos regionais das forças de segurança para apresentação dessa ampliação da nossa plataforma de inteligência artificial, que já tem aí aproximadamente 4.800 câmeras instaladas em todo o estado, em locais estratégicos, definidos aí de acordo com o mapa de calor da segurança pública. Terão aí a oportunidade de ter o conhecimento desse avanço, dessa ampliação, e ao longo da reunião terão aí também a apresentação técnica para que eles possam compreender e ter uma integração ainda maior entre todas as forças para que a gente possa utilizar esse sistema intensamente e que seja uma ferramenta importante na política de combate à criminalidade do nosso estado.
13: Zerval, essa ampliação se dá em decorrência dos resultados positivos que aconteceram durante esse período, esse projeto piloto há aproximadamente um ano e meio que vem acontecendo aqui no estado. E por isso o próprio governador, isso começou ainda com o governador Ronaldo Caiado, ex-governador, e vem dando continuação com o atual governador Daniel Vilela. Só para a gente ter ideia, e eu devolvo para você, Rosenval, a redução de vários crimes em um número expressivo, inclusive, para a gente trazer aqui alguns dados. Homicídio doloso teve uma redução de 514 mortes para 511. Esse é um período de janeiro a agosto de 2025 e o mesmo período de 2026, essa redução de quase 1%. Chama atenção também o roubo à instituição financeira, aquele famoso roubo a banco no nosso estado, que já há muito tempo não tem registro de nenhum roubo. Nesse período também, de janeiro de 2026 a agosto, zero roubo à instituição financeira. E isso, vários outros crimes também a gente vai trazer ao longo da programação aqui da Bandeirantes, outros resultados também bastante positivos na redução de crime. O evento ainda não terminou, a gente segue acompanhando e daqui a pouco traremos mais resultados, mais novidades sobre essa plataforma que é estendida pelo governo de Goiás, a IA contra o crime, uma tecnologia para combater o crime, diversos crimes no nosso estado. Rosenval, eu volto com você.
12: E a 5G vai ajudar muito nisso. E é interessante, muito rapidamente aqui, Vacil e Altair Tavares. O Daniel está fazendo isso e tem que fazer, porque é o seguinte: as pesquisas qualitativas indicam o seguinte, que se ele provar que pode dar continuidade no setor de segurança, acompanhando o governador, o ex-governador, ele qualifica o voto dele mais ainda, porque as pessoas não querem perder o que elas já ganharam, entendeu? E querem avançar. Então, isso aí é uma estratégia que ajuda, inclusive, na campanha política. Mas aqui vou permitir que a Carol, você pode fazer suas considerações finais, porque o programa já terminou e eu estou aqui com o Gabriel já me dando um sinal vermelho.
15: Sim, só reforçar, né, que a BrisaNet, além de melhorar a conectividade, ela movimenta a economia local e gera emprego, né, oportunidade nas áreas de venda, nas áreas de atendimento, na área técnica. E o nosso objetivo é crescer junto com as cidades, né? A gente veio para somar, né? Eu queria agradecer o espaço de todo mundo, né, dos ouvintes que estão aí, convidar toda a população a conhecer a BrisaNet, conversar com as nossas equipes, verificar a cobertura disponível. A Creúna e a Hidrolândia estão marcando o início, mas é só o começo da jornada da BrisaNet em Goiás. E eu acho que vocês vão ouvir muito falar da gente.
12: E eu vou saber se você cumpre a sua palavra, que mulheres cumprem a palavra delas, principalmente as executivas, de que você vai me permitir que eu seja o primeiro cliente, o número um, quando vocês vierem para Goiânia. Porque eu sofro com má qualificação da internet há décadas. E isso é uma das coisas que mais me azedam a vida profissional. Porque a gente pode participar do rádio, vamos dizer, via satélite, etc. Tal. Muito obrigado pela sua presença.
15: Tá prometido.
12: Muito obrigado, Altair Tavares.
16: Um bom dia, até amanhã, 7:30.
12: Muito obrigado, Vacil.
17: Um abraço, até amanhã.
12: Até amanhã, com se Deus. Deus quiser.
15: Obrigada.
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0: É hora de ser feliz. 10 horas, 6 minutos. Bom dia!
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0: Poder te chamar de amigo. Seja muito bem-vindo, bem-vinda. Vamos juntos até o meio-dia com tudo que é notícia no seu time do coração. Você, amigo, vem te acompanhando aqui no Nossa Área, edição dessa segunda-feira, hoje, dia 14 de setembro de 2026. A partir de agora, o que é notícia no seu time do coração? As informações, as análises, os comentários. Você acompanha aqui no Nossa Área, na Bandeirantes Goiânia, pelas nossas multiplataformas, nos 98.7 FM no seu rádio, também pelo Radiosnet, aplicativo Bandplay, Instagram, Facebook, TikTok da Rádio Bandeirantes. Você acompanha tudo. 10 horas, 8 minutos. O Nossa Área que tem a análise e os comentários de Cláudio Rabelo de Castro, nosso querido Cacau, o maior craque da opinião. Reportagem de Divino Lucena, Tandara Reis e Igor Adorno. Na mesa de áudio, ele, o Andrezinho Villanova. Na central de vídeo, o fenômeno Luther Sardinha. 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Olha a hora! 10:09, tá na hora de sabermos o que é destaque no seu time do coração.
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0: Primeira página, primeiro destaque esmeraldino, com as informações do Verdão, ele tá chegando. Divino Lucena, o torcedor esmeraldino quer te ouvir. Bom dia!
4: Bom dia, Danilo, um abraço para você, um abraço para o amigo ligado aqui no Nossa Área desta segunda. Ou vencer, é o objetivo esmeraldino hoje à noite contra a equipe do Botafogo de Ribeirão Preto. O jogo começa às 19h30 da noite lá no estádio Santa Cruz em Ribeirão Preto. Zagueiro Luiz Felipe cumpriu a automática no último jogo contra o Vila Nova e fica à disposição do técnico Moser. Deve ser o escolhido para formar dupla de zaga ao lado de Lucas Ribeiro, mas o técnico Moser ainda não conta com Rodrigo Soares, Nicolas e Anselmo Ramon. Jogadores continuam em recuperação no departamento médico. Em relação ao adversário esmeraldino, vem de 4 derrotas consecutivas na competição. É esse time que o Verdão vai enfrentar hoje à noite. Daqui a pouquinho, uma fala também do técnico Moser aqui no Nossa Área. Tudo isso e muito mais do Verdão daqui a pouquinho.
0: 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Como vem o Botafogo pro jogo de hoje? Divino Lucena, você de volta aqui no Nossa Área.
4: A duas posições abaixo do time esmeraldino na tabela de classificação. 15º colocado neste momento, com 31 pontos ganhos. Tem alguns jogadores conhecidos do futebol goiano, o Rafael Gava, que passou aqui recentemente pela equipe esmeraldina, além também de Morelli. Aliás, o Morelli é destaque do Botafogo, é o artilheiro com 8 gols até aqui. O Rafael Gava ao lado de Leandro Maciel, os dois primeiros volantes do time do Botafogo, desfalcam o técnico Cláudio Tencati hoje à noite. Jogadores receberam o terceiro cartão amarelo no último compromisso, na última derrota, e ficam de fora deste jogo contra o time esmeraldino. Em compensação, Cláudio Tencati tem o retorno do lateral esquerdo, Patrick Bey, que cumpriu suspensão automática e está à disposição para retornar contra o time esmeraldino. Tenta aí se reabilitar na competição, vencendo o Goiás hoje à noite lá em Ribeirão Preto.
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0: da Comissão Técnica Colorada. Daqui a pouco, aqui no nosso área, a gente traz detalhes da preparação colorada, que tem dúvidas, tanto no sistema defensivo, quanto também no ataque. Rian e Everton Galdino disputam posição ao lado de Janderson e André Luiz. Daqui a pouco a gente traz a provável escalação colorada e todos os detalhes da preparação para esse jogo que, pro Vila Nova, vale a liderança da Série B.
1: 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Do Leão da Ilha, o Avaí, como vem pro jogo de hoje? Tandara Reis, você de volta.
0: O Avaí não vive um bom momento na Série B do Campeonato Brasileiro, briga na parte de baixo da tabela, é o 17º colocado, abrindo a zona de rebaixamento com 29 pontos e vem de 3 derrotas consecutivas. Na última rodada foi derrotado pelo Fortaleza por 1-0, e a partida de hoje vale muito pro Avaí, inclusive tem promoção de ingressos a R$20 e ações para trazer sócios, né, levar sócios à Ressacada, porque é de fato uma partida muito importante para a equipe catarinense. O técnico Alan Al conta com novos contratados. O Caio Suassuna, o Filipinho e o Rildo foram regularizados no bid da CBF e devem ser relacionados para essa partida diante do Vila Nova. Avaí tentando reencontrar o caminho das vitórias diante da equipe colorada.
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0: E que mania, hein? Dragão rubro-negro. E ontem voou alto no Antônio Ascioli. Quem vem chegando com as primeiras informações, o dragão do Brasil é ele, Igor Adorno. O torcedor atleticano quer te ouvir. Bom dia!
1: Ótimo dia a você, Danilo Santos, um grande abraço, a todos aí no estúdio da Bandeirantes, falo ao vivo aqui do CT Dragão do Brasil, agora são 10 horas e 17 minutos, um bom dia especial à nação atleticana que se liga aqui na nossa área e o torcedor do Dragão está com um sorriso de orelha a orelha, Danilo Santos, afinal de contas, que grande vitória do Atlético ontem, goleada 4-0 contra o Criciúma no estádio Antônio Ascioli, um jogo que marcou um hat-trick de Gustavo Coutinho, marcou 4 assistências do Giovani Soares e também gols de Gustavo Maia. Uma atuação de gala do Atlético, a melhor atuação do campeonato. Dragão que nesse momento está no G6 da competição, momentaneamente até o jogo do Operário na próxima terça-feira. Vamos falar muito desse jogo, sobre as situações que ocorreram ali ontem no estádio Antônio Ascioli, muita festa, quase 6.000 torcedores na tarde de domingo. E vamos ouvir também o presidente Adson Batista, que valorizou o resultado e, é claro, fez uma perspectiva agora do campeonato do Dragão, o Atlético que agora soma 6 jogos sem perder já no campeonato. Roger Silva só tem uma derrota desde que chegou o melhor aproveitamento da competição com 69% do técnico atleticano. Te conto isso e muito mais, tudo sobre o Atlético ao vivo aqui do CT Dragão do Brasil, aqui no nossa área.
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0: 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Que rodada está sendo essa do Campeonato Brasileiro da Série B, em 28ª rodada? Como Adorno já trouxe aí, o Dragão do Brasil atropelou o Criciúma por 4-0. Que jogo do Giovani Soares, hein? Acabou com o jogo, Giovani Soares, 4 assistências também na tarde. 4 assistências do Giovani. Ele fez ontem, meus amigos, o que ele tinha feito no campeonato todo. Em todo o Campeonato Brasileiro da Série B, ele tinha 4 assistências. Só ontem, ele fez as 4. 5, se contar com o gol do Gustavo Maia, que foi anulado. Além dos 3 gols do Gustavo Coutinho e o Gustavo Maia fechando a conta. Agora, essa rodada ainda traz Juventude 0, Atlético 2. O jogo foi lá no Alfredo Jaconi e o Atlético bateu o Juventude por 2-0. O Novo Horizontino saiu em casa, lá no Jorgão, no Jorge Ismael de Biase, saiu perdendo para o Cuiabá, conseguiu arrancar o empate. Novo Horizontino 1, Cuiabá também 1. E no Castelão, no Clássico, Fortaleza estava vencendo por 1-0. O time do Daniel Paulista foi lá e conseguiu arrancar o empate para o Fortaleza. Que rodada, hein? Novo Horizontino é o líder, 50 pontos, Juventude tem 50, Fortaleza tem 48 e o Vila tem 47. Vila joga hoje, se o Vila vencer o Avaí, o Vila momentaneamente vai assumir a liderança do Campeonato Brasileiro da Série B. Criciúma tem 47 e o Dragão do Brasil fecha o G6 momentaneamente com 46 pontos. Temos ainda CRB com 42, Sport 41, Atlético 40, Cuiabá 40, Náutico 37, Goiás é o 13º com 36, São Bernardo 35, Ceará 32, Botafogo 31, abrindo a zona de rebaixamento, Avaí 29, Londrina 25, América 17, Ponte Preta 10 pontos. Temos hoje, às 7:30 da noite, Botafogo de Ribeirão Preto e Goiás, jogo esse que você acompanha aqui na Bandeirantes. Mesmo horário de América Mineiro e São Bernardo. Também na Bandeirantes você vai acompanhar às 9:30, Avaí e Vila. Amanhã, Londrina e Ponte Preta, 7:30, Náutico e Operário. Torcedor do Dragão do Brasil vai estar torcendo pro Náutico amanhã, hein? Torcendo para um tropeço do Operário. E amanhã, às 9 da noite, tem CRB e Sport, fechando então a 28ª rodada do Campeonato Brasileiro da CNB. 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Querido Cacau, bom dia, tudo bem?
1: Tudo bem, grande Danilo Santos, abraçando a você, um abraço a todos, companheiros de trabalho, ao Igor, ao Lucena, a Tandara, ao Andrezinho Villanova e ao Lúcio Sardinha, esse rei da Rádio Web, espetacular Lúcio Sardinha. Enfim, a todos os homens e mulheres de bem, eu desejo muita luz e muito sucesso. Chegando aqui na Rádio Bandeirantes, é sempre um prazer muito grande ver os amigos e ver esse astral positivo, maravilhoso que a gente vê aqui, e principalmente hoje que temos rodada dupla, né? Temos o Goiás em campo, temos o Vila também, né? Os dois jogando fora de casa, o Vila enfrenta a equipe do Avaí desesperado na zona do rebaixamento, e o Goiás, por que não dizer também para um time desesperado, 24 derrotas, a equipe do Botafogo. O Goiás que agora é jogo a jogo, somar 9 pontos, atingir 45 o quanto antes, para não pensar em rebaixamento. Aliás, rebaixamento, tem a Ponte Preta rebaixada já, o América Mineiro também, não matematicamente, que ainda tem 0, tanto de possibilidade. 99%, né? Matemática a gente nunca pode cravar 100% enquanto ela não vier, né, Danilo?
0: Com certeza,
1: o Londrina, Cacau. Londrina e o Avaí, são Cacau. Os favoritos. Oi.
0: Na verdade, a Ponte Preta já tem 100% de...
1: A Ponte Preta já tem 100%. Já tem
0: 100%. O América 99,71%.
1: Nossa Senhora. Então pronto. Aí tem o Londrina com 83% e o Avaí com 40%. Então é praticamente isso aí, vai ser muito difícil, a não ser que o Ceará não consiga aí se recuperar no Campeonato Brasileiro. O Ceará que foi derrotado na última rodada e tá realmente difícil a sua situação, mas o Criciúma é que tá a ladeira abaixo, hein?
0: Sim.
1: O Criciúma tá a ladeira abaixo e veja bem, se o Operário vence o seu jogo contra a equipe do Náutico, ele joga fora de casa contra o Náutico. Se ele vence o Náutico, ele vai a 46 pontos. E sabe qual é o próximo jogo do Operário?
0: Operário e Criciúma.
1: Operário e Criciúma. Aí é o seguinte, pode ser que o Criciúma, na próxima rodada, já esteja fora do G6. Exatamente. Olha pra você ver como é que é o Campeonato Brasileiro da Série B. O Criciúma, até poucos dias, estava liderando com folga. E já praticamente todo mundo definindo, o Criciúma é um dos que vai subir para a Série A. E não é bem assim. A gente não pode cravar 100% de certeza, não, que o Criciúma já está começando a sua derrocada e pode, na próxima rodada, já sair do G6. E o Atlético, que com essa vitória espetacular de ontem, conseguiu o Gustavo Coutinho um hat-trick, com o Giovani Soares sendo o cara do jogo com 4 assistências, junto do Gustavo Coutinho, mostra que hoje tem o melhor técnico do Campeonato Brasileiro. É o melhor rendimento ou não?
0: Com certeza, 69% de aproveitamento, Roger.
1: 69% de aproveitamento, o Roger Silva hoje pode ser considerado o melhor técnico do Campeonato Brasileiro da Série B. Vamos falar muito sobre esses jogos, mas quem assistiu o Flamengo e Corinthians ontem?
0: Assisti, Cacau.
1: Um verdadeiro massacre do Flamengo.
0: É, o Corinthians com 9 reservas.
1: E a vitória, quantos reservas do Corinthians?
0: 9.
1: Todo mundo machucado, né?
0: Não, poupando pra quarta-feira, né? Que é o jogo de volta da Libertadores.
1: Ah, é?
0: Isso.
1: Nossa Senhora, mas foi o seguinte, foi um massacre do Flamengo, errou muitas oportunidades de gols, né? O goleiro Hugo fazendo muitas defesas e o Corinthians estava até levando aos 44, foi o gol da vitória?
0: É o Bruno Henrique no finalzinho.
1: Um belo gol, aliás, um gol trabalhado, um gol maravilhoso, um cabeceio também espetacular do Bruno Henrique, que é e continua sendo um grande jogador, decisivo, é jogador dos grandes jogos. Ele estava no banco, entrou para fazer o gol da vitória e saiu consagrado, né? Então o Flamengo, até pelo que jogou, mereceu muito a vitória. Mas o Corinthians está numa draga danada, né?
0: 5 derrotas consecutivas.
1: Pelo amor de Deus, 5 derrotas consecutivas não é mole, não. Não é brincadeira. Então vamos seguindo o programa, tem muita coisa pra gente falar, né, Danilo?
0: Com certeza, Cacau. 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E na sequência a gente volta com muito mais informações na sua manhã de segunda-feira.
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9: Muito bem, estamos de volta. 10 horas 34 minutos no relógio da Bandeirantes. Você no YouTube, obrigado pelo carinho, pela sua companhia. YouTube, @ Rádio Bandeirantes Goiânia. 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
10: 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Aquele jato com pressão, você volta a se sentir bem, não tem mais aquele incômodo do dia, né? Que é aquele corpo estranho preso na bexiga, que é a urina que tá presa, você volta a ter disposição sem esse mal-estar. Além disso, gente, o ente pró também tem na sua composição zinco. Gente, zinco, só para vocês terem uma ideia, zinco, atletas usam o zinco para melhorar a energia física. Imagina eu, que tenho 60 anos, que sou um homem comum, imagina você que está me ouvindo agora, com 40, 50, absorvendo cápsulas que tem zinco na sua composição do ente pró. 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E tem selênio. Selênio complementa essa recuperação do homem, porque aumenta a produção da testosterona. Então, Danilo, é muito comum, eu tenho um caso de um ouvinte que eu achei muito engraçado, de Goianira, ele disse: Marcelo, a minha esposa ficou tão surpresa com a minha mudança, né? Primeiro que eu parei de reclamar que não conseguia urinar. Segundo que eu tô fazendo tudo lá em casa, tô arrumando a casa, tô pintando, eu mesmo tô fazendo. E terceiro, ela se surpreendeu com o meu vigor sexual nessa idade. É isso que o Antipro faz, recupera o homem que tem mais de 40 anos, Danilo.
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9: 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No relógio da Bandeirantes, 10 horas 39 minutos. Vamos aos resultados da 27ª rodada do Campeonato Brasileiro da Série A, que começou com um clássico. Coritiba 3, Atlético Paranaense também 3. O Atlético Mineiro não tomou conhecimento do Flusão, bateu o Fluminense por 3-1. O Grêmio, na Arena do Grêmio, perdeu para o Vasco por 2-1. De tabela, perdeu também o técnico. Está demitido aí o técnico do Grêmio. Tudo indica que Felipão vai treinar o time para o próximo confronto. Que situação do Grêmio, hein? Próximo jogo, nada mais, nada menos que o Palmeiras. Chapecoense em casa perde para o Inter, perdeu para o Internacional por 2-1. Palmeiras 2, São Paulo 0, Botafogo 1, Bragantino também 1. E o Santos venceu o Cruzeiro por 2-1 na Vila Belmiro. Santos que vem de 3 vitórias consecutivas. Que recuperação do Santos sob o comando do Cuca. Mirassol 2, vitória 2. Vitória que chegou a sair na frente com 2-0. E o Mirassol foi atrás do resultado com o Edson Carioca marcando no finalzinho. Flamengo 2, Corinthians 1. E hoje, às 20h, teremos Bahia e Remo. 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E o Campeonato Brasileiro da Série D tem um campeão, Uberlândia. Uberlândia do técnico Danilo. Ele mesmo, Danilo do Goiás, campeão do mundo pelo Corinthians e também pelo São Paulo. Pelo São Paulo primeiro, depois pelo Corinthians. Venceu o Asa. Ontem o jogo ficou 1-1, mas no jogo de ida, 2-0 para o Uberlândia, no agregado 3-1, portanto, Uberlândia campeão do Campeonato Brasileiro da Série D. Vamos também aos resultados do Goianão Divisão de Acesso. Tivemos neste final de semana Bom Jesus 1, Tupi 1, São Luís 2, Mineiro 0, Goianésia 2, Grêmio Anápolis também 2, Rio Verde 2, Goiânia 1. Hoje, às 19h, no João Vilela, o Morrinhos recebe o Trindade. A classificação do Goianão Divisão de Acesso tem o Rio Verde na liderança com 26 pontos, seguido do Goianésia 23. Momentaneamente são os dois que estão ficando com a vaga para a elite do futebol goiano para o próximo ano. Mas o Bom Jesus está ali, ó, na cola do Goianésia, apenas um pontinho atrás, com 22. Tupi é o quarto com 17, Morrinhos quinto com 15, o Goiânia tem 14, Mineiros 13, São Luís 11, Grêmio Anápolis 10 e o Trindade com 5. Artilheiro da competição é o Yuri Tanque, do Rio Verde, ele mesmo, aquele Yuri Tanque, no começo do ano estava na Anapolina.
11: Ô Danilo.
9: Sim, Cacau.
11: É, parabéns pro Rio Verde fazendo uma campanha ainda bem consistente, né?
9: Com certeza.
11: Olha, você falou do Santos, né? Do técnico Cuca, só que é o Santos do Neymar e do pai do Neymar, né? É porque é o seguinte, o Santos contratou alguns jogadores, dentre eles o Arthur, que tava no Grêmio, o Rodinei, que jogou muito no último jogo, jogou demais, e o Cebolinha, o Everton Cebolinha.
9: É a mais nova contratação.
11: Então, já estreou muito bem também. Então, e tá anunciando ainda o Felipe Coutinho, hein? Diz que tá chegando o Felipe Coutinho ainda pra engrossar lá esse time do Santos. Então, nem tudo tava perdido, né? Tinha muita dívida, não tinha um time bom, mas tinha muito dinheiro pra pagar, não só a dívida, como também pra contratar jogadores, né, Danilo?
9: E o que que o dinheiro não faz, hein, Cacau?
11: É, mas o dinheiro que vem lá da família do Neymar, né?
9: É,
11: daqui a pouco vai tomar a SAF do Santos. Eu acho que até já é.
9: Ah, eu acredito, viu, Cacau? Porque só o que o Santos tem que pagar o Neymar são 100 milhões, agora imagina.
11: Então, já entra logo no negócio e pronto.
9: É.
11: E a verdade é que o Santos ainda teve de fora na última partida, Gabigol e o Neymar.
9: Gabigol e o Neymar.
11: Os dois estavam lá na tribuna assistindo o jogo e vibrando com a vitória do Santos. Vitória do Santos que foi por 2-1 e foi apertadinha, né? Apertado. No finalzinho, no começo até o Santos detonou. Com quem que foi que o Santos
9: Cruzeiro,
11: jogou, né?
9: Cruzeiro.
11: Com o Cruzeiro. Aí, no primeiro tempo era pra ser de uns 4-0. Aí no finalzinho depois o Cruzeiro fez 1 e chegou a ameaçar, mas a vitória acabou caindo no colo do Santos, que agora tá subindo de produção, hein?
9: assumindo o peixe. 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Acerte a hora no relógio da Bandeirantes, 10h45.
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6: Hora certa, faltando 10 minutos para as 11 da manhã. Quem sabe faz a hora, não espera acontecer. 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Ele tá de volta, Divino Lucena.
7: Então, Danilo, em relação ao confronto hoje contra a equipe do Botafogo de Ribeirão Preto, lá em Ribeirão Preto, técnico Moser não deve mexer muito na equipe esmeraldina em relação ao mesmo 11 que começou jogando contra a equipe vilanovense. A grande novidade é a entrada do zagueiro Luiz Felipe, que cumpriu suspensão automática naquele compromisso na derrota de 2-0 para o Vila Nova, entrando no lugar de Ramon Menezes, que aliás nem sequer viajou para a cidade de Ribeirão Preto, foi cortado da delegação, não viajou e fica de fora deste compromisso. E a tendência é do técnico Moser manter então os demais jogadores que iniciaram contra o Vila Nova, com Tadeu no gol, na lateral direita ali o Luizão, o Luiz Felipe e o Lucas Ribeiro, além de Djalma Silva, o sistema defensivo esmeraldino na primeira linha. E aí depois o Felipe Machado, Lucas Rodrigues, Lourenço e também o Wellington Rato. E ali no ataque a manutenção de Felipe Clemente com o Cadu Souza um pouco mais pela direita. É a provável escalação esmeraldina para este confronto com apenas esta mudança do Luiz Felipe entrando no lugar de Ramon Menezes. Confio mais uma vez que nem sequer viajou para a cidade de Ribeirão Preto. Vamos ouvir uma fala rápida do técnico Moser, que fala em relação ao que tem que falar nesse momento difícil que o Goiás enfrenta e atravessa no Brasileiro da Série B. Vamos ouvi-lo. Cadê o técnico Moser? Vamos voltar lá atrás, Luta, para a gente recuperar a fala do técnico Moser, que nesse momento não está saindo aqui no áudio. Vamos, tenta recuperar para nós aí, ô Luta, para ver o que, que o técnico Moser então fala desse momento esmeraldino atravessando na Série B nesta temporada. Vamos ouvi-lo. Beleza, daqui a pouquinho então a gente tenta trazer a fala do técnico Moser, que hoje comanda o time esmeraldino neste compromisso de logo mais contra a equipe do Botafogo. O jogo é às 7:30 da noite, com transmissão aqui da Rádio Bandeirantes a partir das 17 horas.
6: 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Relógio da Bandeirantes marcando 7 minutos para as 11 da manhã. Tá na hora de Vila Nova com as informações do Tigrão Tandara Reis.
8: Bom, Vila Nova volta a campo hoje, jogo às 9:30 da noite na Ressacada, um confronto de opostos. Enquanto Vila Nova briga na parte de cima da tabela, a equipe de Santa Catarina briga contra o rebaixamento. Vila Nova, que se vencer hoje, pode assumir, pelo menos momentaneamente, a liderança da Série B do Campeonato Brasileiro. Equipe colorada se preparando para essa reta final da competição. Faltam 11 jogos até o fim da Série B. Desses 11 jogos, 5 são fora de casa e 6 são em casa, onde o retrospecto do Vila Nova é sempre muito positivo. Tem apenas uma derrota jogando no Oba na Série B, quando perdeu pro Sport. Quem falou um pouquinho sobre essa reta final da equipe colorada foi o Hugo Jorge Bravo. Daqui a pouco nós vamos ouvir então a entrevista do Hugo Jorge Bravo falando um pouco sobre a preparação no Vila Nova para essa reta final da competição. A equipe colorada que segue sem contar com o Breno Bora e também com o Igor Luiz, e em fase de transição, Rafa Silva, Della Torre e Anderson Jesus também não devem enfrentar o Avaí hoje. Rainer está suspenso pelo terceiro cartão amarelo e Thiago Pagnussai e Nathan Camargo voltam de suspensão. Nathan Camargo pode entrar no lado direito. Na vaga de Rainer, ele disputa posição com o Igor Cariús e o Thiago Pagnussá pode retornar aí, reassumir a sua titularidade na vaga de Jonathan Costa. No entanto, existe a possibilidade de Jonathan Costa ser titular novamente ao lado do Douglas Mendes, já que foi uma dupla de zaga que não sofreu gols na partida contra o Goiás. Agora sim, vamos ouvir então Hugo Jorge Bravo, vice-presidente de finanças do Vila Nova, destacando aí o que ele espera dessa reta final da Série B do Campeonato Brasileiro.
9: Tá preparando... Cada jogo é uma decisão. O jogo que a gente não jogou com o espírito de decisão, nós tomamos uma sacolada. E a verdade, e nós falamos para os atletas, que essa sacolada já era para ter vindo naquele jogo do CRB, que nós também fomos muito abaixo. Os jogos que a gente teve um espírito competitivo maior, que foi, vamos trazer um recorte recente, o clássico contra o Atlético e o jogo contra o próprio Operário fora, nós tivemos uma performance diferente. Então não tem jeito, essa competição ela não é de bola no pé, ela não é de achar que tecnicamente você é melhor. Exemplo, Atlético Paranaense ano passado quase perde um acesso porque ele achou que estava na Série A. Hora que ele girou a chave, que ele entendeu que a Série B é pé na bola, é correr, é suar, e ele conseguiu lá a sequência de vitórias que levou ele para a Série A. Então não adianta a gente vir, duelar, competir como nós fizemos nesse jogo, e a gente ir contra o Avaí, contra um adversário que está numa situação na parte baixa da tabela, e nós estivemos lá, e nós sabemos que para sair de lá, o quanto foi dispendioso, quanto a gente teve esforço, inclusive com um treinador, que é um cara que eu tenho uma gratidão gigantesca, chamado Alan Al. E a gente sabe que ele traz para suas equipes um espírito competitivo. E se a gente não tiver esse espírito competitivo lá, nós vamos ter dificuldade. Não adianta. Faltam 11 decisões. A verdade é que eu sempre prego para o pessoal é que falta uma decisão. Aí você vai passando essa decisão, cada passagem sua, você vai ganhando só o direito de você sonhar, de você atingir seu objetivo mais adiante. Então é isso.
8: Tá aí o vice-presidente de finanças do Vila Nova, Hugo Jorge Bravo, destacando a importância desse jogo contra o Avaí, equipe colorada que pode até assumir a liderança da competição se vencer a equipe catarinense. Vila Nova que mira o G2 da Série B do Campeonato Brasileiro.
6: 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Vamos rubro-negrar com as informações do Dragão do Brasil, Igor Adorno.
10: Beleza, Danilo, tô de volta aqui do CT Dragão do Brasil para o momento BYD Vitória Motors do Atlético, destacando a grande vitória rubro-negra ontem no domingo, estádio Antônio Scioli, 4-0, uma vitória com louvor do Atlético, que se impôs para cima do Criciúma. E quem marcou 3 gols foi ele, o artilheiro da equipe, Gustavo Coutinho. Havia aquela expectativa, será que o Coutinho irá mesmo jogar? Será que o João Pedro não vai ser a opção do Roger Silva? O Roger bancou o atacante e ele marcou 3 gols, sendo importantíssimo nesse resultado do Dragão. E nós ouvimos o Gustavo Coutinho após a partida, e ele falou dessa felicidade de momento de marcar 3 gols, vamos ouvir.
11: A decisão sempre é do treinador, né? Quem começa jogando, quem ele quer como opção para entrar na partida, né? No jogo passado contra o Ceará, né? Eu comecei no banco a partida e não vejo problema em treinador tomar decisões, né? Ter escolhas. Com o Ceará ele optou pelo João começar o jogo, né? E não tem como eu torcer contra o João. Torcer contra o João é torcer contra o Atlético, não existe isso, né? A gente obviamente disputa uma vaga na equipe titular, mas é sempre um torcendo pelo melhor do outro, né? Se o João fizer o gol e o Atlético ganhar, eu também ganho, todo mundo ganhou, né? Então a gente tem esse pensamento um para com o outro, né? Sempre se ajudando, né? Durante os treinamentos, né? Sempre falando coisas um pro outro positivas, né? Para que a gente possa conquistar o objetivo do Atlético. Ano passado eu fui campeão com o Curitiba, né? Não tive um ano muito bom em números em relação a gols, mas eu fui campeão, irmão. tá lá no título, tá lá no, na carreira, né? O carimbo, fui campeão, terceiro acesso que eu consegui na carreira, seguido, né, com o Coritiba, e fui campeão. E é isso que ficou, né? A equipe do Coritiba do ano passado foi a melhor defesa do campeonato, não teve um dos melhores ataques, teve um jogo ou outro que eu pude contribuir, né, e saímos vencedores, então todo mundo teve sua parcela de contribuição, e o que fica é o final do campeonato, né? É o acesso do Atlético Goianiense. Em 2023 a gente conquistou o acesso aqui, né, e eu fui o artilheiro do campeonato, mas o Peixoto chegou a certa altura do campeonato e ajudou a equipe, sabe, fez gol contra o Avaí e a gente ganhou do Avaí lá na Ressacada, né, e ele foi importante também no processo, e é isso, a gente sempre torce um pelo outro, sempre, né, ajuda um ao outro para que o Atlético possa sair fortalecido, para que o objetivo do clube possa se cumprir, tá acima de qualquer objetivo pessoal nosso.
10: Tá aí o Gustavo Coutinho, no momento BYD Vitória Motors, valorizando o resultado e, é claro, a sua grande atuação. Ele que agora é o artilheiro do Atlético na Série B, com 13 gols marcados nesse campeonato, Danilo.
6: 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Vamos voltar lá no Goiás, Divino Lucena e o técnico Mozart.
7: Beleza, Danilo. Então, trazendo o técnico Mozart aqui no nosso momento BYD Vitória Motors, e ele fala que nesse momento é preferível trabalhar mais do que ficar falando. Vamos ouvi-lo.
12: É, o clube tenho certeza que vai fazer a parte dele também. E aí nós temos que encontrar as causas que a gente faz um primeiro tempo tão bom, um segundo tempo não tão bom assim, né? Porque o jogo tem 100 minutos, né? Então, e aí é responsabilidade minha de treiná-los, de encontrar soluções.
7: Legal, tá aí, portanto, então, um pequeno trecho da fala do técnico Mozo. Nesse momento é hora de trabalhar mais, achar a melhor solução para tentar aí recuperar ainda o Verdão dentro do Brasileiro.
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13: É, o Gustavo Coutinho mostrou que é artilheiro. Hoje é o terceiro artilheiro do Campeonato Brasileiro. Tem 13 gols. E tá perdendo pro Mikael e também pro Robson. O Mikael é do CRB com 16. E o Robson do Novo Horizontino tem 15. E muita gente há poucos dias atrás estava pedindo a saída dele para a entrada do João Pedro. João Pedro entrou, fez gol. Depois o Gustavo Coutinho voltou na última partida, fez o primeiro. E o João Pedro entrou e deu a vitória para o Atlético. Aliás, deu um empate contra o Juventude, 2-2, fora de casa. Então o Atlético está bem servido de artilheiros. Né? Por isso está fazendo uma grande campanha. Hoje, nas últimas 4 partidas, foram 2 vitórias, 2 empates, ou 3 nos últimos 5, são 3 vitórias e 2 empates, não é isso? O Atlético tá bem na fita, né? E apresentando então o Gustavo Coutinho agora, e ainda mais com o Giovani Soares auxiliando, municiando, é o homem do contra-ataque, do drible e da assistência, a gente só pode esperar realmente que o Atlético vai decidir aí uma das vagas no G6. Futebol é regularidade. Campeonato Brasileiro, então, muito mais. Então, o Atlético tem tido essa regularidade e é hoje, sem dúvida alguma, um dos candidatos a essa vaga. Uma das coisas que chama atenção, todas as vezes que o Moser vai falar, ele sempre toca na ferida. Ele fala: ah, não, a diretoria ainda vai fazer sua parte, ou tem que fazer sua parte. Então, tá jogando parte da responsabilidade do insucesso do Goiás até agora no Campeonato Brasileiro, a falta de pagamento, a falta de cumprimento com os salários atrasados, direito de imagem, até do próprio salário, né? Mas a verdade é que a gente esperava muito mais do Moser, e até agora, chegando agora já no meados de setembro, pouco mais de, o que, 2 meses para acabar o campeonato, ele não tem a forma, não tem o time ideal, e não apresentou os resultados ainda até agora com praticamente, não, vamos ter mais 11 rodadas e o Goiás precisa atingir os 45 pontos, faltando 9 para atingir os 45 pontos. Então, decepcionante até aqui, e mesmo com essa explicação do Mozart, fica bastante difícil da gente engolir, ou da torcida do Goiás engolir, a performance ruim do Campeonato Brasileiro. O Vila tem uma derrota só em casa, o Goiás tem 5. O Goiás reabilitou o Sport com um empate. O Goiás colocou o Novo Horizontino bem, colocou o Juventude. O próprio Cuiabá tá no meio da tabela por causa daquela vitória também.
7: Cacau.
13: O Fortaleza, o Operário, que tá disputando lá em cima agora, vencendo, tira o Atlético da sexta colocação. Então o Goiás, além de recuperar várias equipes, deixou de conquistar muitos pontos preciosos e a campanha ruim vem, principalmente dentro de casa. Fala, Lucena.
7: Não, só para atualizar aí, o Goiás, essas 5 derrotas que você falou, é só sob o comando do técnico Moser. No total foram 8 derrotas jogando em casa, 24 pontos disputados. O Daniel Paulista perdeu 3 em casa e o Moser perdeu 5. E essas 5 só agora no segundo turno.
13: E ficou muito pior. Ficou muito pior a ilustração daquilo que eu tava dizendo. Depois a gente levanta aí quais foram as 3 derrotas no início do campeonato. Depois você levanta pra gente aí, Lucena, rapidinho, porque essas 5 derrotas já seriam bastantes pra gente demonstrar a incapacidade do Goiás, ou mais uma vez aquela frase que usei o ano passado e continuo usando agora: o Goiás continua perdendo pra ele mesmo, tropeçando nas próprias pernas. E é isso é que mais dói no torcedor esmeraldino.
6: Olha a hora, sim, Divino.
7: Não, então, vamos lá. Com o Daniel Paulista, ele perdeu na terceira rodada, aliás, na quarta rodada, na quinta rodada, em casa para o Cuiabá, 2-0. Depois, novamente, em casa, perdeu para o Novo Horizontino na 12ª rodada, 4-0. E a última foi contra a equipe do Operário, na 14ª rodada, onde ele foi desligado. 3 para o Operário, 0 para a equipe do Goiás. E o técnico Moser perdeu na estreia do segundo turno, 1-0. Vamos lá, em casa.
13: Ele perdeu
7: para Juventude.
13: É.
7: Perdeu para o Juventude, perdeu para a equipe do Fortaleza. Em casa, 2 jogos.
13: Foram esses, ô Luciano.
7: É isso
13: são
7: mesmo.
13: São cinco derrotas.
7: Sim.
13: O que você colocou é que foram 3 derrotas
7: do Daniel.
13: Do Daniel Paulista.
7: E duas do
13: Moza.
7: Do Moza. Deu pra corrigir em tempo hábil ainda, Cacau.
13: Então não foram 8, foram 5 derrotas.
7: Exato, 5, 15 pontos em casa.
6: Acerte a hora no relógio da Bandeirantes, 11:07.
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12: Hora certa, 11 horas 13 minutos, o relógio da Bandeirante. Seja muito bem-vindo ao Nossa Área. Tá na hora de girar o microfone da maior e da mais tradicional rede de rádios do Brasil. Vem aí o nosso Giro dos Clubes.
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14: Uma única alteração na formação inicial do Verdão hoje contra a equipe do Botafogo de Ribeirão Preto. O retorno do zagueiro Luiz Felipe, que cumpriu automática contra o Vila Nova, vai ser o parceiro de zaga ao lado de Lucas Ribeiro. Esta é a única alteração na formação inicial do técnico Moço.

0: ou no Instagram, @cambi_esporte.
1: Vila Nova foi para Florianópolis no último sábado e ontem finalizou a sua preparação para o jogo contra o Avaí no centro de treinamentos do Figueirense. O técnico Guto Ferreira não conta com o lateral direito Rainer, que está suspenso pelo terceiro cartão amarelo, mas conta com os retornos de Thiago Pagnussá e Natan Camargo, que cumpriram suspensão automática no clássico contra o Goiás. E a provável escalação colorada tem Elton Leite no gol, Igor Carius ou Natan Camargo na lateral direita, Douglas Mendes e Jonathan Costa ou Thiago Pagnussá, William Formiga na lateral esquerda, Dudu, João Vieira e Marquinhos Gabriel no meio campo e no ataque Everton Galdino ou Rian, Janderson e André Luiz. Essa é a provável escalação do Vila Nova para a partida diante do Avaí.
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2: Vitória de ontem por 4-0 sobre o Criciúma levou o Dragão aos 46 pontos no Campeonato Brasileiro da Série B em 28 jogos disputados. E com isso o Atlético entrou no G6 da competição. Ainda aguarda a partida do Operário, que ocorre na terça-feira, mas em caso de uma não vitória do Operário fora de casa contra o Náutico, o Atlético permanece pela primeira vez no campeonato, fechando uma rodada no grupo dos 6 primeiros colocados. São 12 vitórias do Dragão no campeonato. São 10 empates e somente 6 derrotas. O Atlético marcou 36 gols e sofreu 26 e está com um saldo de gols 10. Os últimos 5 jogos do Dragão foram 4 vitórias e 1 empate.
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3: Como o técnico Moser optou por não levar o zagueiro Ramon Menezes, surgiu uma vaga para o garoto da base, que estava emprestado ao time do Anápolis no Brasileiro da Série C, onde disputou 23 jogos com a camisa do tricolor da Boa Vista. Garoto Júlio César, de 21 anos de idade, pela primeira vez relacionado para uma partida no Campeonato Brasileiro da Série B, com a camisa esmeraldina.
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1: Para a equipe para a partida diante do Vila Nova, o Avaí conta com o retorno do meia Daniel Penha. Ele estava fora das últimas partidas para tratar de assuntos pessoais. E o técnico Alan Al também pode relacionar os novos contratados, os atacantes Caio Suassuna, Filipinho e Rildo. Os três já estão regularizados no BID da CBF e devem ficar como opção no banco de reservas. A provável escalação do Avaí tem Bruno Ferreira no gol, João Vitor na lateral direita, Alisson e Reinaldo na zaga e DG na lateral esquerda. Meio campo com Zé Ricardo, Paulo Vitor e Daniel Penha. E no ataque, Jean Lucas, Cipriano e Felipe Vizil.
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1: Ontem, 28ª rodada do Campeonato Brasileiro da Série B, estádio Antônio Ascioli, público e renda. Tivemos um público pagante de 4.826 torcedores, um público presente de 5.719 torcedores e uma renda de R$95.175. O jogo foi no estádio Antônio Ascioli às 4 horas da tarde do domingo. Contou com atrações como a banda Carisma, um grupo de pagode fazendo um grande espetáculo antes do jogo, e aí quase 6.000 atleticanos estiveram presentes ontem no bairro de Campinas para acompanhar Atlético 4, Criciúma 0.
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2: Dois jogadores que já estavam na transição não foram disponibilizados para estarem disponíveis para o técnico Moser hoje. Os dois laterais, o direito Rodrigo Soares e o lateral esquerdo Nicolas. Jogadores devem se condicionar melhor esta semana para ficar à disposição para o próximo domingo contra a equipe do Avaí, jogo que acontece no estádio Alê Pinheiro, na Serrinha. Outro que também não ficou à disposição e que deve entrar na transição esta semana, o atacante Anselmo Ramon. Jogador também deve se condicionar fisicamente esta semana para ficar disponível para o próximo domingo no confronto contra o Avaí no estádio Alê Pinheiro, na Serrinha.
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3: A bola rola para Avaí e Vila Nova hoje às 21h30 da noite na Ressacada. E a arbitragem ficará por conta de Daiane Muniz, da Federação Paulista de Futebol. O assistente 1 será Leila Nayara Moreira da Cruz, do Distrito Federal. E assistente 2 será a Mayra Mastella Moreira, do Rio Grande do Sul. O VAR estará a cargo de Thiago Luiz, de São Paulo, árbitro da Federação Paulista de Futebol.
0: Trio feminino, então, no jogo do Tigrão nesta noite. 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
1: Tabela do retorno do Campeonato Brasileiro da Série B, o Dragão já é o vice-líder da competição, ficando atrás somente do Novo Horizontino. Nos 9 jogos do retorno, o Atlético somou 18 pontos, tendo 5 vitórias, 3 empates e somente uma derrota na segunda parte da Série B, no segundo turno da competição.
0: 11:23 e a gente continua girando o microfone da Rádio Bandeirantes agora com o maior craque da opinião, Cacau, o Brasil quer te ouvir.
4: É, o Avaí vai jogar depois do resultado de Goiás e Botafogo. Ele vai estar de olho neste resultado e também porque o Ceará já jogou. Então, se ele vence a equipe do Vila, ele sai da zona do rebaixamento. Você vê que é hoje o jogo, a importância do jogo para a equipe do Avaí. Então, o Vila, que tem a volta do Pagno Sart, que volta, é o titular, jogou o campeonato inteiro, deve voltar, tem que fazer um jogo muito sólido, né? E sabendo que o Avaí vai ter uma motivação a mais, que é vencendo o jogo, ele pode sair da zona do rebaixamento. A pressão lá é enorme, né? O Goiás tem a questão do Moser, é que tá todo mundo pensando o seguinte: será que tem hoje um técnico mais teimoso no Campeonato Brasileiro do que o Moser? Não.
0: O que vem de fora é ruído, Cacau.
4: O que vem de fora é ruído, mas ele vai insistir com o Luizão na lateral direita. Ele tem a convicção já há 3 jogos dois jogos que ele jogou com o Luizão. Não funcionou. Mas ele vai insistir com o Luizão e vai deixar o Marcos Vinícius, que é o homem da posição, de fora, não dá sequência para ele, não confia nele. Então o Marcos Vinícius pode pedir o boné embora, tá acabando o campeonato, né? E lá na frente ele tem uma dúvida ainda, Clemente e Cadu Mineiro. Olha, o Goiás ainda que tem a possibilidade de bater aqui do Botafogo, que o Botafogo é um dos piores times do Campeonato Brasileiro. O Goiás já ganhou do Botafogo por 1-0 aqui no estádio Ale Pinheiro e pode vencer o jogo. Mas não vai tirar aquela impressão ainda de que o Goiás é um time indefinido. A única definição que tem é no setor de meio campo. Tem três jogadores ali que são titulares, mas que precisam melhorar seus rendimentos. O Luquinha apanhou demais, menino muito novo contra a equipe do Vila, tem que aprender a dividir. Tem que aprender a botar o corpo. O Felipe Machado, ele é volante. Ele não é segundo volante, ele não é armador. A primeira função dele é destruir. E ele tá tirando pouco espaço do adversário. E o Lourenço? Tem que jogar 90 minutos. Adianta correr só meio tempo. Então, mesmo os três principais jogadores do setor de meio campo, que são titulares, precisam melhorar muito seu rendimento. É o único jogador que tem mantido uma certa regularidade em suas atuações é o Cadu Souza, que é um jogador que chama a responsabilidade e que, de repente, é o seguinte, pode ter como companheiro de ataque mais uma vez o menino Jean Carlos, mas tem que jogar do meio campo para frente. Ô Moser, é franzino, é pequenininho, não dá para ficar batendo com os grandalhões lá atrás. Ele é bom lá na frente, do meio campo para frente. Deixa ele respirando lá, no drible, na velocidade. Agora, se não jogar com ele, vai jogar com o Elton Rato. Mais uma vez, com o Elton Rato tentando aí melhorar sua condição, que ainda não é boa. Ainda não é boa, não tem a dinâmica que o Goiás precisa. E já o Atlético está folgado. O Atlético está tranquilo. Tem poucos problemas para resolver e, para mim, vai deslanchar. Agora, nesse próximo confronto do Atlético, é contra?
0: O Atlético joga já no final de semana, na sexta-feira, contra o São Bernardo, fora de casa.
4: É contra o São Bernardo. São Bernardo tá do meio tá no meio da tabela para cima, é um concorrente direto, né? Aí, olha lá, o São Bernardo...
0: 14º.
4: 14º colocado.
0: 36 pontos.
4: Tá atualizado essa aí? Tá, né?
0: Sim, é porque o São Bernardo joga hoje ainda, né? Ainda vai jogar nessa rodada.
4: Ah, então é isso. É o Vila tendo que jogar um jogo com muita concentração, não cometer erros, mesmo porque ele pode ser o dono da bola, ele pode ser o dono do jogo, jogar para cima, ele pode negociar muito bem o resultado contra a equipe do Avaí, como o Goiás já não pode. O Goiás é vitória ou então mais uma pressão, uma decepção. E o Atlético dos três é que tem ali a vida hoje, é com o time bem ajustado, uma vida bastante difícil contra a equipe do São Bernardo.
0: Olha a hora no relógio da Bandeirantes, 11:28.
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14: É um prazer poder te chamar de amigo. Alegria estar junto com você aqui na Rádio Bandeirantes, junto com esse time que é campeão de audiência. 11:32, hora certa. 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
14: 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Olha a hora no relógio da Bandeirantes. 11:37.
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6: Olha a hora, faltando 18 minutos para o meio-dia. Tandara Reis está chegando com mais informações sobre o Vila.
7: Beleza, Danilo, e agora a gente vai ouvir o Guto Ferreira, técnico da equipe colorada, falou sobre essa sequência que o Vila Nova tem de jogos contra times que estão brigando na parte de baixo da tabela. Hoje enfrenta o Avaí, na sexta-feira recebe a equipe do América Mineiro e na semana que vem recebe mais um jogo em casa, o Londrina, mais um time brigando ali na parte de baixo da tabela, uma sequência importante para a equipe colorada somar pontos e seguir na briga pelo acesso até o fim da Série B do Campeonato Brasileiro. Vamos ouvir então o técnico Guto Ferreira.
8: Foram 3 jogos que nós vencemos no turno. Hoje, com a vitória sobre o Goiás, neste momento, nós estamos com a mesma pontuação do primeiro turno nesta rodada do primeiro turno. Nós conseguimos a mesma pontuação no retorno que nós tínhamos. Então, como nós ganhamos 3, nós temos, por obrigação, buscar essas vitórias. Difícil, às vezes é até mais difícil jogar contra esse perfil de time. A gente tem que ter tranquilidade e entregar muito. E seguindo a nossa batida aí, para que a gente possa, ao final desses 3 jogos, ter somado os pontos que a gente busca. Aí vão faltar 8 jogos. Vão faltar 8 jogos. E agora é só para cima, gente. Só para cima. Agora não dá para pensar para baixo. E agora não dá para ficar olhando o que passou. E passou, passou, a gente tem que acertar. Vamos trabalhar para a gente não errar, né? Mas se errar, não dá para ficar pensando no erro. Já tem que olhar o próximo e o próximo e o próximo. E até chegar a última rodada e conseguir o que a gente quer.
7: Tá aí o técnico Guto Ferreira destacando a importância de somar pontos nesses próximos 3 jogos, que são contra equipes que estão brigando na parte de baixo da tabela. O primeiro jogo é hoje, às 9:30 da noite, diante do Avaí, na Ressacada, válido pela 28ª rodada da Série B do Campeonato Brasileiro.
6: O Vila Nova, que como mandante, tem a melhor campanha, né, da competição. 13 jogos, 10 vitórias, 2 empates e apenas 1 derrota. São 32 pontos em casa. 11 gols, 28 gols marcados, 11 sofridos, um saldo de 17 como mandante e 82% de aproveitamento. Agora, o que incomoda o Guto, Cacau, e é visível, são os resultados fora de casa. E aí o Vila já tem a 12ª campanha. São 14 jogos fora de casa, 15 pontos conquistados, sendo 4 vitórias, 3 empates e 7 derrotas. Fora de casa, o Vila marcou 11 gols, sofreu 19, tem um saldo negativo de -8, apenas 35,71% de aproveitamento. Isso incomoda demais o Guto. A gente fala isso porque sempre pergunta, né? Me lembro da última partida que o Vila perdeu fora de casa. Foi perguntado para ele se só os pontos em casa seriam suficientes. E a resposta dele foi direta: é lógico que não. Ou seja, é algo que incomoda ele, mas ele tem que virar a chave, né, Cacau? Tem que quebrar esse tabu.
9: É verdade, é verdade. E tem 2 detalhes interessantes. Ele comparando o ritmo do Vila no segundo turno com o do primeiro, que é mais ou menos o mesmo. E é só que agora ele tem 4 jogos contra os 4 que estão ali brigando para fugir do rebaixamento. O Londrina praticamente, né, já está rebaixado, o América também. Ele tem o Avaí e o Botafogo, que hoje é adversário do Goiás. Então, fora a Ponte Preta, essas equipes aí estão brigando com a Ponte Preta para ser a menos ruim do Campeonato Brasileiro. Então, o Vila tem uma boa sequência. A sequência em que o time dele é melhor, o time dele é superior. E por isso mesmo, ele está preocupado em conseguir esses pontos fora de casa, principalmente, para melhorar essa condição na reta final de chegada. Aí ele vai pegar o Juventude, que tá brigando lá em cima com ele. Vai pegar o próprio Criciúma também. Ele ainda pega o Juventude.
6: Novo Horizontino.
9: Novo Horizontino. E Criciúma, não é isso?
6: É, na sequência. Ele vai pegar o Novo Horizontino, aí depois o Juventude, depois o Criciúma, então, e termina fora de casa com o Fortaleza.
9: Então, os quatro. Então ele precisa aproveitar agora, né? E que o Vila tem essa superioridade sobre essas quatro: Avaí, América, Londrina e Botafogo. Essa é a sequência. E aí depois ele pega os quatro grandões.
6: Aí ele pega Cuiabá,
9: Náutico, que tá brigando também ali, tá no meio de tabela, é um time que pode encher o saco. E aí você tem depois os quatro grandões aí. Olha, esses quatro próximos jogos podem definir, inclusive, a condição do Vila de levantar o título.
6: Sim, sim.
9: O título do Campeonato Brasileiro. Você imaginou? Quatro vitórias são 12 pontos. Aí ele fica grandão demais pra chegar, né? Agora, se continuar tropeçando, aí preocupa.
6: O jogo de hoje, principalmente, né, Cacau? Um exemplo, o jogo
9: principalmente
6: de hoje. O jogo de hoje, ele vem sendo, ele assume a liderança da competição.
9: Assume temporariamente?
6: Ele assume nessa rodada,
9: né? Nessa rodada, né?
6: Porque o Juventude perdeu. O Novo Horizontino empatou. E o Fortaleza também empatou.
9: Então, já jogaram.
6: Então,
9: o Vila vai a 50 pontos com uma vitória a mais.
6: Exatamente.
9: Vai para 15 vitórias.
6: Isso. Aí fica com 50 pontos. O Vila, o Novo Horizontino e o Juventude.
9: E fica grandão. Aí fica do jeito que o Guto gosta. Sabe como?
6: Difícil, mas gostoso.
9: Gostoso. Desculpa a brincadeira aí, viu, Guto? Você é um cara muito sério, cara trabalhador. Mas a frase é sua.
6: É,
9: e às vezes é bacana a gente trazer isso à tona, porque a própria torcida do Vila também gosta de usar, né?
6: E virou uma marca, né, Cacau?
9: Virou uma marca dele.
6: 11:48, Divino Lucena, Verdão joga hoje também.
10: Time Esmeraldino pega a equipe do Botafogo de Ribeirão Preto lá no estádio Santa Cruz às 7:30 da noite. Rádio Bandeirantes começa as informações a partir das 17 horas, transmissão aqui da Rádio Bandeirantes. E o técnico Moser não deve fugir muito em relação a um provável time esmeraldino para este confronto. Apenas a novidade, como o Luiz Felipe retornando depois de cumprir suspensão automática na derrota para o Vila Nova na última rodada, deve ter o seu retorno garantido ali no miolo de zaga ao lado de Lucas Ribeiro. E aí a definição em relação à permanência do zagueiro Luizão ali como um ala falso pela lateral direita, fazendo a marcação com os outros dois zagueiros, o Luiz Felipe e o Lucas Ribeiro. Então, uma provável escalação, Hermes Esmeraldino confirmando mais uma vez: Tadeu no gol, Luizão, Luiz Felipe, Lucas Ribeiro e Djalma Silva na lateral esquerda. Felipe Machado, Lucas Rodrigues, Lourenço, Wellington Rato, Felipe Clemente e Cadu Souza. Esse é o time esmeraldino para pegar a equipe do Botafogo. E aí, na sequência desse jogo de hoje, fora de casa contra a equipe do Botafogo de Ribeirão Preto, o Goiás vai seguidamente nas duas próximas rodadas, no domingo próximo, contra a equipe do Avaí, jogando em casa, e depois, na 11ª rodada deste segundo turno, pegar a equipe do Atlético no clássico goiano no Brasileiro da Série B. O jogo acontece no próximo sábado, subsequente a este. Então, o Goiás pegando o Botafogo hoje, depois joga em casa em duas oportunidades seguidas para tentar somar pontos e tentar reabilitar, subir um pouco mais na tabela de classificação. O objetivo agora é chegar pelo menos aos 45 pontos e se livrar aí de uma possibilidade da zona do rebaixamento, Danilo.
6: Cacau, no retorno, o Goiás tem a 17ª posição. Atrás do Goiás, apenas o Botafogo, Londrina e Ponte Preta. Até o América pontuou mais que o Goiás neste segundo turno. O que os números mostram, hein, Cacau?
9: Mostram que o Goiás vai disputar mais 9 pontos para fugir da zona do rebaixamento, que não vai chegar. Esse rendimento é baixíssimo. A torcida do Goiás já sabe disso, né? Os próprios jogadores, comissão técnica, embora o Moser tenha aquela conversa dele de que ainda matematicamente tem chance, tecnicamente o Goiás não apresentou isso. Seria um milagre, uma virada de página que ninguém conhece, outro lado da história. Ninguém sabe o que pode vir depois de uma vitória contra a equipe do Botafogo, né? O que a tendência, e a gente tem que analisar sempre pela razão, a tendência é o Goiás apenas conquistar aí a permanência. não dá mais para pensar em acesso. Agora, ele vai pegar o Botafogo, que pode subir apenas uma posição. Vencendo o Goiás, o Botafogo sobe apenas uma posição. Ele toma a posição do Ceará. Mas já abre alguma situação no caso de uma derrota do Avaí para a equipe do Vila Nova, que é provável que aconteça. Então, o Botafogo vem também muito motivado. Assim como o Avaí, o Botafogo, não sei até como é que vai a condição financeira de todas as equipes, mas daqui a pouco vai ter mala aí para essas equipes aí que estão na zona do rebaixamento, viu, Danilo?
6: Com certeza, Cacau.
9: E até, mala branca?
6: É a mala branca.
9: É, mala branca.
6: Mala branca.
9: É.
6: E até analisando aqui, Cacau, mesmo com a derrota contra o Botafogo, dependendo do resultado do Náutico, o Goiás, mesmo com vitória, continua na 13ª colocação, né?
9: É.
6: É porque o Goiás tem 36, vencer vai a 39. Mas se o Náutico também vencer, o Náutico vai a 40, ele passa o Goiás.
9: É, mas se manter na 13ª colocação.
6: É, fica ali do mesmo jeito.
9: É um absurdo, né? Um absurdo. É. O Goiás perde pra ele mesmo. É, não se ajusta na parte administrativa financeira, tá sempre trocando ali. De posições, situações, ninguém assume praticamente a responsabilidade. Então o Goiás vai perdendo para ele mesmo nesses últimos campeonatos brasileiros.
6: 11:53, está na hora de rubro-negra no Dragão do Brasil. Igor Adorno.
11: Beleza, Danilo, tô de volta aqui na nossa área, diretamente do CT Dragão do Brasil, nessa manhã de segunda-feira, para trazer Adson Batista, presidente do Atlético, que conversou conosco após o grande resultado, a grande vitória do Dragão por 4-0 ontem sobre o Criciúma, e o Adson avaliou essa partida, vamos ouvir.
12: Olha, primeiro que o Roger vive o melhor momento da vida dele, né? Tudo que ele faz dá certo, né? E eu tenho que apoiar. Eu, particularmente, eu não tiraria o João Pedro. Aí vai o Coutinho, faz 3 gols. Então, fazer o quê? O homem tá. Eu tenho que me recuar e, logicamente, bater palmas, né? Porque o meu objetivo é que o Atlético ganhe sempre, né? O meu trabalho é sempre visando o Atlético evoluir dentro e fora de campo. E eu acho que o João Pedro jogou bem no último jogo. E aí já trocou de novo, igual esse treinador estrangeiro. Mas deu certo. Eu não tenho compromisso com erro. Assumo que eu, então, estava errado, né? E tudo que ele está fazendo está dando certo. Vamos dar respaldo para isso. Não empolgar, ter o pé no chão, porque é momento de ser bastante sereno. Entender que a competição é muito perigosa. E vamos jogo a jogo, falta 10 jogos. É a hora do clube mobilizar e respirar esse pensamento de chegar à Série A novamente.
13: Jadson, o Atlético enfim entrou no G6. Queria que você falasse sobre isso por conta de toda. Você sempre falou, o Atlético, quando chegar, chega para não sair mais. É isso? E queria que você falasse um pouquinho também sobre mais do que a atuação do Coutinho, a atuação do Giovani Soares. Ele que deu 5 assistências no jogo, inclusive pro gol que foi anulado.
12: Olha, o Giovani tá jogando muito. E nós vamos adquirir o Giovani. Eu não sei como, mas nós vamos. Ele tá estipulado. E a gente amarrou tudo certinho, né? É um jogador que tá feliz no Atlético, um jogador com barriga vazia, né? Então, às vezes eu falo negócio de barriga vazia, porque às vezes a barriga do Coutinho, em certo momento, tá cheia. É o cara que eu gosto, mas eu gosto daquele jogador que compete, que luta, né? E, naturalmente, hoje, eu quero reconhecer que o Coutinho fez um grande jogo, né? Fez 3 gols, mas o Giovani foi o melhor do jogo, disparado, né? Foi um jogador lúcido, rápido, parecendo o Michael, né? Nos momentos que ele teve aqui no nosso co-irmão Goiás, e com muita velocidade, com muita técnica, com muita capacidade de achar o companheiro bem posicionado, né? Então, um dia muito feliz pro Atlético, mas ponto. Temos que pensar no São Bernardo e ser bastante consciente que nesse momento é erro zero. Porque quem está na parte de cima, quem está lutando para chegar, vai ter essa postura.
14: Boa noite, presidente. O Atlético, através do seu Instagram, bombou na sexta noite com a divulgação do Terans retornando lá do Fluminense, apto para jogar. É a divulgação que estava lá, apto para jogar daqui 15 dias, né? Eu queria te perguntar, qual a situação clínica? Foi feita a cirurgia ou o atleta tem a garantia de que ele vai estar bem para realmente jogar? Porque é um cara nível Série A.
12: Olha, importante pergunta, né? O que eu posso dizer é que o Atlético tem um prestígio muito grande com o Fluminense. Nós temos boa amizade, bom relacionamento com o Fluminense. O presidente do Fluminense é um cara que eu considero muito amigo meu. O Mário Bittencourt já era um grande amigo, nós tivemos convivência na liga, e o Matheus Montenegro, que é o atual presidente, um cara fantástico, um cara decente, um cara que tá me ajudando. O atleta tá gastando nem um centavo, o atleta só vai gastar um pouco, bem pouco, porque ele entende o que é Série B e quer o meu bem, o bem do clube, a partir do momento que ele jogar. Mas o atleta, ele tá na folha do Fluminense, mas daqui 15 dias ele apresenta. O departamento médico do Fluminense teve uma outra visão em relação ao nosso departamento e não optou pela, que era ou cirúrgico ou não cirúrgico. E eles trabalharam com PRP, né, que é um mecanismo que acelera a recuperação, e com isso teve sucesso. Se realmente tiver e confirmar, nós vamos ter um grande jogador nessa reta final, porque daqui 15 dias ele estará treinando e ele já está fazendo um trabalho de fortalecimento, de evolução física, então ele não vai chegar no zero também.
11: E o presidente Adson Batista falando as suas opiniões do que foi esse jogo, 4-0 contra o Criciúma, um grande resultado, uma grande vitória que coloca o Dragão momentaneamente no G6 da competição. Em caso de uma não vitória do Operário amanhã na terça-feira, o Atlético permanece no grupo dos 6 qualificados da Série B.
6: Cacau, tá aí, ouvimos o presidente Adson Batista.
9: O Adson trabalhou bem até aqui, né? E fez duras críticas ao Roger Silva já no início do trabalho dele, e continua ainda fazendo, só que agora reconhecendo que ele é hoje o melhor treinador da Série B do Campeonato Brasileiro, em rendimento, em resultados, em convicção, tá fazendo o Atlético jogar bem e tá conquistando resultados. Então ele tá ciente que ainda tem muita coisa pela frente. Agora, essa coisa de trazer o Terans aí nessas condições e chegar para a reta final, não tô vendo com bons olhos isso, não. O time tá ajustado, o grupo tá ajustado, de repente entra uma peça e ele ainda sem jogar há muito tempo, e pelo nome, pela imagem ou pelo que ele jogou, eu acho bastante arriscado essa situação do Terans.
6: Cacau, tchau e benção.
9: Valeu, um abraço.
6: Estaremos de volta a partir das 3 da tarde no Bandeirantes Acontece. Mariana Rabelo e eu fazemos questão da sua companhia. Às 7:30 a bola vai rolar para Botafogo e Goiás, e às 9:30 tem Avaí Vila. Jogos estes que você acompanha aqui sempre na Bandeirantes. Fique com Deus, mesmo Deus que cuida de mim, ele cuida de você também. Um forte abraço e até a próxima, Deus assim nos permitindo.
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0: Em Goiânia, meio-dia e 32.
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0: Tudo bem? Ótima tarde, boa semana, uma ótima segunda-feira para você aqui na sintonia, você aqui conosco, conectado na Bandeirantes Goiânia, em FM 98,7 no seu dial e também no YouTube Bandeirantes Goiânia. Chega para cá, vai começar o melhor debate do Brasil. Muito prazer, eu sou o Gustavo Ramos, o Guga. Vamos juntos até 3 da tarde, trazendo tudo da Série B do Campeonato Brasileiro, mais uma rodada da competição. E ontem o Atlético deu um verdadeiro show de bola. 4-0, o Atlético ontem aplicou pra cima do Criciúma, um concorrente direto. Rapaz, o Atlético ontem, ele apresentou, enfim, o seu cartão de chegada. O Atlético será assunto aqui no nosso Esporte em Debate na sequência, mas vamos falar também da sequência da rodada 28 da Série B do Campeonato Brasileiro. A Rádio Bandeirantes Goiânia transmite aqui em FM 98,7 no YouTube Bandeirantes Goiânia, jornada dupla Botafogo e Goiás no estádio Santa Cruz, interior de São Paulo, na cidade de Ribeirão Preto. A bola rola às 7:30 da noite e um pouco mais tarde, às 9:30, no estádio da Ressacada em Florianópolis. O Vila Nova visita o Avaí. Tigrão que pode aí, com uma vitória, ser o maior beneficiado da rodada após os resultados, né, que aconteceram no decorrer desta rodada de final de semana. Trazendo aqui para você, o Atlético ontem, como citado aqui anteriormente, bateu o Criciúma pelo placar de 4-0. O Juventude recebeu o Atletic, perdeu em casa pelo placar de 2-0. Olha o Atletic crescendo na competição também. Empates entre Novo Horizontino e Cuiabá em 1-1 e Fortaleza e Ceará também 1-1. E aproveitando aqui, trazendo a tabela de classificação, trazendo aqui o Novo Horizontino líder, 50 pontos. O Juventude, segundo colocado, 50 pontos. O Fortaleza é o terceiro colocado, 48 pontos. O Vila Nova é o quarto, com 47 pontos. O Vila pode assumir a liderança hoje. Em caso de vitória, Tigrão chegaria a 50 pontos, mas com 15 vitórias se tornaria aí de forma, né, isolado, líder da Série B do Campeonato Brasileiro, com uma vitória a mais em relação aos demais, o Novo Horizontino e o Juventude. Então ficaremos na torcida aqui pelo Vila e um resultado positivo de vitória jogando em Florianópolis. Na quinta posição, o Criciúma, 47 pontos. E enfim, no G6 do Brasileirão, o Atlético Goianiense é o sexto colocado com 46 pontos. Lá na 13ª posição, o Goiás tem 36 pontos na tabela de classificação da Série B. Meio-dia, 35 minutos. 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Meio-dia e 35, vamos aos destaques de opinião. Deixa eu pegar aqui o primeiro boa tarde da mesa de debates do Nilton César. Ótima tarde, fala aí, Nilton.
4: Boa tarde, grande Google, um abraço a você, o Iago, Joãozão, Wesley, Macedão, Luther, o ouvinte do Esporte em Debate. Cara, meu destaque vai pro show de bola do Atlético ontem. É, meteu 4, ficou barato, poderia ter metido 5, 6, e o Giovani, ele fez a diferença. Cara, como jogou bola ontem, primeira vez que eu tô num jogo que um atacante marca 3 gols e eu não escolho como melhor jogador em campo. Giovani não marcou nenhum, mas ele jogou demais, participou de todos os gols. Há tempos que eu não vejo um jogador jogar tanto quanto esse Giovani Souza do Atlético. Então, meu destaque, Dragão tá vivíssimo e eu penso que o Atlético vai subir. Tem que ganhar, tem que continuar ganhando. mas está jogando fino da bola.
0: 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Destaque da opinião dele, motorzinho da galera. Ótima tarde. Fala aí, Wesley Souza. Boa semana para você.
3: Boa tarde, Gustavo Ramos, para você também. Para o nosso João Batista, Iago Vinícius, Newton César Monamesa, grande Macedo e Luther. Um abraço a todos e excelente semana. Rodada boa, hein? Rodada de clássico. Tivemos também a vitória do Atlético, a vitória do Vila. Vamos falar muito sobre isso, né? O G6 ficou bom pra caramba. Dois goianos dentro do G6. Será que vai desse jeito ou vai ter mudança, Guga?
0: Ah, espero que, né, a gente possa ir desse jeito, né? De preferência com o Vila no G2 do Campeonato Brasileiro da Série B, pra gente não ter aquele encontro entre Vila e Atlético. Essa é a minha torcida. Meio-dia, 38 minutos, meio-dia e 38. 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Meio-dia e 38. E aí, Iago Vinícius, ótima tarde para você, boa semana.
5: Boa tarde, Gustavo Ramos, boa tarde ao Joãozão, ao Nilton, ao Wesley, a todos os ouvintes aí. Rapaz, ontem eu acho que esse destaque tem e merece ser pro Atlético, hein? Eu quero ver alguém nessa mesa aqui criticar o centroavante do Dragão, falar alguma coisa do Gustavo aqui, vai arrumar briga comigo, porque ó, foi uma choradeira a semana inteira, João Pedro, o homem não quis nem saber. Foi lá e fez 3 porque faltou tempo. Se tivesse mais acréscimo, tinha marcado ontem no show do Dragão no estádio Antônio Ascioli.
0: Meio-dia, 39 minutos, meio-dia e 39. 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Meio-dia e 39. Deixa eu pegar aqui o ótima tarde dele, João Batista. Joãozão, fala aí, Joãozão, ótima semana pra você também.
6: Boa tarde, grande Gustavo Ramos, um abraço pra você, um abraço Iago, Newton César, motorzinho Luther, nosso Macedo, a todos os ouvintes, obrigado pelo carinho, pela audiência. Todo mundo aqui falando do Atlético, todo mundo empolgado com o Atlético, isso é muito bom. Mas o meu destaque vai para o virtual líder do campeonato, que jogará daqui a pouco lá em Florianópolis contra o time do Avaí, que é o Vila Nova Futebol Clube. É, tem tudo para terminar esta rodada na liderança do campeonato. Lembrando, vencendo, o Vila terminará com 50 pontos, os mesmos pontos hoje que tem o Novo Horizontino. Porém, o Vila ficará com uma vitória a mais. Sendo assim, o Vila joga hoje não apenas pelos 3 pontos, mas joga também pela liderança do campeonato. E caso consiga, e para mim o Vila é favorito a conseguir, o Vila Nova estará realmente disputando não apenas G6, mas definitivamente passará a disputar uma das 2 vagas que dará o direito de disputar a Série A de forma direta na temporada 2027, Guga.
0: Beleza. 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Meio-dia e 41. Vamos ao debate. Vamos iniciar aqui o nosso debate falando, né, por ordem de quem entra em campo. Vamos começar falando do Goiás, que enfrenta hoje o Botafogo em Ribeirão Preto. A escalação já está na tela e a gente traz aqui para você, ouvinte, para você, torcedor esmeraldino, como deve vir o Goiás para enfrentar a equipe do Botafogo de Ribeirão Preto. O Iago, você me ajuda, inclusive, tá bom?
5: Se ajudar, tá. Precisa de ajuda mesmo, viu? Não,
0: tá.
5: Luizão, mas vai lá, três zagueiros, então quem, já vai improvisar.
6: Não, Luizão, não. Primeiro tem esse Luizão, quem escreveu esse Luizão aí?
5: Um S com cedilha. Um S cedilha.
6: Um S cedilha.
5: Nossa, cara, é esse o time, Gustavo?
0: Não, eu tava, desculpa, eu tava offline nesse final de semana, mas... Tá na escalação, tá aí.
6: Luiz Felipe, Lucas Ribeiro e Djalma. Não vai mudar.
0: Não vai mudar. Isso.
6: Felipe Machado, Lucas e Lourenço. Não deve mudar.
0: Uhum.
6: Jean Carlos ou Rato, aí pode ter o Jean Carlos, ser o escolhido. Felipe Clemente ou Cadu, deve ser o Felipe Clemente. Ou o Cadu, não sei aí, uma dúvida também. O Cadu Souza. O time é esse mesmo.
0: É esse, né?
6: Qual a grande mudança ali que vocês estão. É esse time do Mozart.
0: Não, não muda muito.
5: Não, muda não. Esse é isso aí.
6: A única coisa que precisa mudar ali é a caligrafia do Cedilha. O Cedilha lá.
0: Não, olha lá, o Cadu pode ser novidade, centroavante.
5: Cadu.
0: Nossa senhora.
6: Não, pois é, mas o Cadu não é novidade? Não é, assim.
5: Ele é o grande.
6: Cadu
5: Clemente,
6: eu inventei aquele negócio de cerveja gelada, disco quente.
0: Pois é,
6: gol do Cadu.
0: E aí,
6: Cadu do Clemente. Agora é cerveja quente, disco frio e nada do Clemente.
0: Nada do Clemente. Cara, isso nos leva a crer que o Clemente não vingou,
5: Nilton. Ainda bem que você não tentou rimar com o Cadu, né?
6: Mas ainda é muito cedo. Vamos dar uma oportunidade pro menino.
5: Eu
6: isso aí no Cadu,
4: dá. Cara, eu sempre defendi o Moza. Depois do jogo com o Vila aqui, eu joguei a toalha. Ele seria demitido lá no vestiário. Goiás virou casa de muro baixo. Goiás, ele não tem ninguém que bate na mesa. Deixa eu te falar, o seguinte, o Goiás, ele não vai subir mesmo agora. Não tem como mais. Eu mudaria o Goiás. Eu sinceramente, eu falo assim, eu cheguei à conclusão no jogo com o Vila que o Mozart, ele tem opção e ele tem condições de melhorar o Goiás. O Goiás estava tomando 2-0, aí ele botou o lateral lá, como é que é o nome daquele lateral que veio lá do ele saiu dos três zagueiros, veio da Chapecoense e colocou Vinícius. O Jean Carlos. As principais jogadas, aí o Goiás exigiu do goleiro Elton Leite. Cara, assim, um exemplo, vai lá, Nilton, eu tô no banco hoje, tô assumindo o Goiás para poder jogar. Eu colocaria o Tadeu, como é que é o nome do lateral direito? Marcos Vinícius. Eu jogaria com dois zagueiros, o Luiz Felipe, o Cadu, o Luiz Felipe, o Lucas Ribeiro.
6: Peraí, Nilton. Coloca lá de novo, cabeção. Tá lá no Luizão com S. Tá lá.
0: Não, o quê? Mas é porque
5: tem uma... Não, é só o S-dilha.
0: É porque tem um S-dilha
6: aí, cabeça.
0: Quem inventou esse S-dilha?
5: Olha lá, um S-dilha.
0: S-dilha.
6: Não, mas talvez seja a televisão também. Pode ser na televisão ali, gente.
0: Tem um 3 ali.
6: Cabeção provou pra vocês que ele está certo. Prossiga, Nilton.
0: Tá certo.
4: Então, assim, ó, ficaria... Vamos lá?
6: Não, pode terminar.
0: Pode concluir, Nilton.
6: Mas termina, hein?
4: Não, eu colocaria o Goiás com o Tadeu, com o lateral que veio da Chapecoense.
0: Meu Deus.
4: Dois zagueiros. Aliás, você não foi no estádio, você não viu quando o Goiás melhorou para jogar contra o Vila, foi a hora que ele entrou com o Jean Carlos. Cara, o Jean Carlos não tem como ser reserva nesse time do Goiás. Outro detalhe, eu sairia da mesmice. O Lucas Lima não joga mais. O Elton Rato, eu colocaria o pequenininho Sli Garcia para ser o 10 do Goiás. E o meu ataque ali, eu colocaria o Pedrinho juntamente com o Jean Carlos. E aí eu arrumaria ali um centroavante. O Felipe Clemente não dá conta de jogar de centroavante. Se for jogar pelas beiras, ok. O problema é que eu fico olhando assim, o Mozart parece que ele tá de sacanagem com o time do Goiás. Ele insiste com um negócio que não tá dando certo, bicho. O Goiás hoje não ganha do Botafogo de Ribeirão Preto. Com essa escalação aí, o Goiás não dá conta de ganhar lá do Botafogo.
0: Daqui a pouco o Iago traz o contraponto aqui ao Nilton, mas antes eu preciso dar um recado bom demais pro homem com 40 anos, mais de 50 ou até mesmo mais de 60 anos, pois você sabia que tem tratamento para problemas com como jato urinário fraco, dificuldade para dormir e até aquela falta de energia física e sexual? 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Agora me traga aqui a seguinte resposta, Marcelo Gama. como o licopeno faz o homem ter novamente a sua saúde, que é o composto ativo principal do Antipro, hein, Marcelo? Boa tarde para você.
7: Boa tarde, Gustavo Ramos, boa tarde, amigos ouvintes do Esporte Debate, obrigado pela oportunidade e pela pergunta. Olha, como o licopeno, que está em dose concentrada e na dose certa no Antipro, consegue trazer a tranquilidade, a paz e a qualidade de vida do homem que tem mais de 40, mais de 50, mais de 60 e que está enfrentando, né, Gustavo? Infelizmente, a gente sabe que muitos homens que estamos ouvindo agora estão enfrentando aí essa dificuldade tremenda de urinar, fruto justamente desse inchaço da próstata. Olha, o licopeno, ele é um elemento estranho da natureza, de plantas e frutas vermelhas, e que age de forma direta, de forma intensa na próstata que está inchando. Porque o que acontece, amigo ouvinte? Por que você agora está passando por essa situação? Que eu sei, não é nada fácil, é muito difícil, né? Porque não é só a sensação ruim de não conseguir urinar, é tudo que vem junto, né? Aquele mal-estar o tempo todo, insônia à noite, você não consegue dormir, porque o corpo ele reage a essa dificuldade da urina sair na bexiga. E ele acaba obrigando você a levantar no meio da madrugada, pois o extrato de licopeno mata, elimina essas células que estão acumulando na próstata. Células essas que estão justamente fazendo a próstata inchar. Gente, 2 a 3 semanas fazendo certinho o tratamento, pensa como vai ser bom retornar a urinar normalmente, sem a sensação ruim de urina na bexiga. Pensa como vai ser bom dormir, sabe? Dormir uma noite inteira e acordar no dia seguinte sem esses levanta e deita no meio da madrugada. Sem falar que o Antipro, além de tudo isso, gente, para o homem que tem mais de 40, mais de 50, é um produto incrível, porque ele também, pelo fato de ter o licopeno concentrado, ele ajuda na prevenção do câncer de próstata. Olha só! E também, gente, por ter selênio, zinco combinado aí com arginina, ele melhora também a energia física desse homem maduro e também a energia sexual, que é uma coisa que a gente acha que perde com o passar do tempo, né? Não perde não, é só fazer uma reposição hormonal e o Antipro faz isso como ninguém, meu amigo Gustavo Ramos.
0: E para aquele ouvinte que quer hoje mudar a realidade, voltar a ter aquela energia, aquela saúde, né? 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
0: 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Meio-dia, mais 50 minutos, meio-dia e 50. Deixa eu trazer agora o Iago para a mesa de debates, ele quer trazer o contraponto dele do comentário anterior do Nilton.
4: Deixa eu só falar aqui, sim, o meu Nilton. Campo meu é o Felipe Machado, o Lucas, o Lourenço e o Wesley Garcia. Meu ataque seria o Jean Carlos e o Pedrinho.
0: 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Iago Vinícius, traga aí.
5: Não, eu tô vendo aqui, porque assim, o Nilton falou do Luizão, né? Passou a semana inteira, foi, pô, mas o Luizão jogou bem, hein, Nilton? O Luizão,
8: enquanto ele teve fôlego pra correr no primeiro tempo, o Janderson não jogou, não,
4: não, bicho. Fala isso, não, o Janderson não. Foi um dos melhores
5: não, não,
4: em
5: não,
4: campo.
5: Não, não, não,
4: um dos melhores,
5: amigão,
4: em campo.
5: Eu assisti a partida.
4: Um dos melhores em campo.
5: O tempo o Luizão deu nele o tempo todo.
4: Não. Segundo.
6: Posso ajudar vocês dois?
4: Pode, sim. Faz o favor.
6: Eu concordo com o Iago, o Luizão foi bem. Bem mesmo, gostei do Luizão como lateral nesse jogo especificamente, e concordo com o Nilton, Janderson foi um dos melhores em campo. Só que para ele ser o melhor em campo, agora os duelos, né? Entre o Janderson e o Luizão, ele não ganhou nenhum do Luizão.
5: Não ganhou não, hein?
6: Duelo assim, individual. Agora o Janderson, na passada, no drible por dentro, para chute, arremate.
5: Foi todo.
6: Deu passe, isso aí, cara, ele foi bem demais o Janderson. Agora quando você analisa o duelo, como é que você fala, motorzinho?
3: Um para um, X1.
6: É, X1. Aí, Nilton, tá vendo? Aí,
4: isso é coisa moderna, né?
6: X1. Nessa coisa moderna.
3: No X1, quem até, deu? Ele deu até quem que... no X1?
6: Não, o Luizão até ganhou dele.
3: Ganhou?
6: Agora, o Luizão até atreveu. Assim, mas o que. É o problema que, cara, pra que improvisar? Vocês não acham? Por que improvisar?
3: Né? Ah, cara, a ideia do cara é, ele mostra que o que você contratou é ruim.
5: É, existe uma grande possibilidade dele ser titular hoje. Nós vamos poder, enfim, tirar essa dúvida. Porque assim, cara.
3: Quem? O Marcos Vinícius ou o Luizão?
5: O Marcos Vinícius. Internamente, é que ele é muito ruim, João.
8: É muito ruim. Isso eu tô
5: falando pra você, que eu conversei com algumas pessoas que participam ali do dia a dia do Goiás. Eles me falam, cara, ele é muito ruim.
4: Quem é que contratou ele?
5: Michel Alves.
4: Pô, e aí? O cara é diretor de futebol. Quando fala que o Michel errou, que vocês discordam de mim, ué?
3: Não, mas você tá certo.
4: Pelo amor de Deus, quem contratou?
5: Mas quem discordou?
4: Cara, quem contratou? Quem contratou, rapaz?
5: Mas ninguém discordou de você, ué, não. Isso foi um erro grotesco.
4: Mas como é que o Michel erra desse jeito?
5: Ah, mas aí eu
4: como sei. É? Explica.
5: Não, esse aí não tem como não.
6: Você não tá querendo o jogador, agora você tá contra o jogador. Deus.
4: Não, ele tá falando aqui, eu tô comentando de acordo com o que...
6: E você acha ele ruim?
4: Eu entendi que no jogo contra o Vila, quando a vaca já tinha ido pro brejo, que o técnico Goiás soltou o time,
3: foi,
4: colocou ele,
3: foi.
4: Voltou o Luizão pra zaga e pôs o Jean, o Goiás criou, ou o técnico do Goiás, bicho, dói meu coração.
5: Mas eu não tô entendendo.
4: Dói, então. Meu coração, porque eu sempre levantei a
3: dói
4: bandeira, mesmo, então. Meu coração,
3: dói,
4: em relação ao Bozer, irmão, Bozer tá de sacanagem, cara, pelo amor de Deus, botar tá... esse time, botar de novo esses caras aí, muda, meu irmão. Ô, chefe, eu aprendi uma coisa na vida. Você tem que, às vezes, em determinado momento, fazer o contrário.
3: Certo.
4: Sabe? Então, faça, porque o Goiás não vai subir. Sai desse negócio aí de Cadu Mineiro.
3: Três
4: zagueiros. Sai desse esquema, muda, rapaz. Pelo amor de Deus.
5: Só que assim, você tá falando que o time melhorou, Nilton. No segundo tempo foi que o Goiás foi por água abaixo. Segundo,
4: não.
5: Primeiro.
4: Não,
5: o que
4: não,
5: é isso?
4: Nilton. Segundo, depois que o Goiás tomou, depois Nilton. Que o Vila meteu não. O segundo
5: cê,
4: gol.
5: Você não assistiu
4: que
5: o jogo.
4: O técnico
5: então.
4: Mudou.
5: Você não assistiu.
4: Rapaz, eu faltou um gol aqui pra mim ser consagrado nessa mesa aqui.
5: E com menos um, você tá aposentado.
4: O Iago
5: também.
4: Falar aqui que eu não vi o jogo.
8: Não assisti o jogo, não.
4: Rapaz, semana passada eu não precisei de ver o jogo. Eu falei 3 pro Vila Nova.
5: Você errou,
4: e
5: falou,
4: quase.
3: Você falou antes.
4: Foi antes.
3: Foi antes.
4: Foi antes. Eu beirei lá a diferença de um gol.
5: Mas um gol te deixou
4: de
5: aposentado, Nilton.
4: Não, fale isso não.
5: Por um gol você está
4: fale isso não. Não.
5: Eu não eu estaria. Falar, Nilton, olha aqui. O Goiás teve o dobro de posse de bola no primeiro tempo do que o Vila. O Goiás conseguiu finalizar 4 vezes, mas todas as bolas que o Goiás finalizou no gol, o Elton Leite fez boas defesas. O Goiás só jogou bola no primeiro tempo.
4: Eu
5: você tá
4: vi,
5: falando que o segundo
4: eu
5: foi
4: vi,
5: eu também assisti.
4: Eu vi as defesas do Elton Leite no segundo tempo, quando o Jean Carlos entrou e o Vila mudou lá, tirou o Marquinhos
5: Gabriel,
4: então,
5: eu te falo pelo menos
4: Janderson,
5: 3 que o Elton pegou
4: cresceu.
5: No primeiro tempo.
4: Não, eu
5: pegou uma de frente do Clemente, teve uma do próprio duas do Cadu que ele pegou.
8: Em cima.
3: A minha visão do jogo, cara, que eu vi o jogo, foi uma situação de que, você vai lá, Guga? Não, eu posso falar. A situação do jogo foi o seguinte, primeiro tempo do clássico, o Goiás impecável na marcação, perfeito. Ah, o Rato não tá aparecendo, mas ele tava fazendo o que pedia, que era fechar o corredor do lado direito de defesa esquerdo, onde o Vila cria, pra caramba. Aí o que, que foi que o Moser fez? Ah, vou pra frente agora, dá pra ganhar o jogo. Tomou dois gols, ué. Desmontou a situação que tava bem. Se vai com aquela mesma estratégia, empatava o jogo. Empatava o jogo porque o Vila tava sem profundidade, sem corredor. Então foi o Moser novamente. Mudou a estratégia de uma situação que tava indo bem. O 0x0 era resultado ruim. Até então, não, era ruim pro Vila. Né? Que tinha uma pretensão maior no campeonato, que tem uma pretensão maior no campeonato. Ele tava mantendo ali aquele esquema esporádico, uma bola vai lá e encaixa. Só que ele achou que 45 minutos dava pra ele ganhar o jogo. Aí foi o erro do Moser. Abriu o time, o que que o Vila fez? Janderson acabou com o jogo.
5: Mas ficou claro um negócio aí. Ele pega o Lucas Lima em duas ou três partidas, sequer convoca o cara. Jogou aí no nada. Clássico vai não, lá e coloca o cara.
3: Não, você nada. Pediu ele.
5: Não, pediu. Eu falei pra
3: e
5: você.
3: E ele andando. Filho, andando.
5: Eu te falei o seguinte. Andando,
3: vai botar o Lucas Lima e vai perder o jogo.
5: O treinador tem que ter coerência. Ele não pode num jogo, ele não convoca o cara no outro jogo. Ele depende do cara 100% no segundo.
3: Mas coloca o cara de cara. Ele não é o Lucas Lima? Ele não tem que ser. Jogar?
5: Ué, teria pelo não, salário que ganha, pela maior, pela história que
3: tem. Tem que jogar não, ele jogar, Iago, ele andou assim. Em campo, o Goiás estava arrumadinho ali, fi. Era ficar arrumadinho, postadinho, deixava o Vila ficar irritado, ia lá e encaixava uma bola. Ele me coloca o Lucas Lima, não quer jogar no Goiás não, cara, para com essa insistência. Ele mas vai ficar ele atrapalhando decidir. O mas trabalho aí, de quem quer.
5: Mas aí ele tem que decidir, ou ele não convoca o cara mais e não coloca pra jogar, ou ele não leva ele pra um clássico. Você deixa três jogos
3: faz
5: sem convocar
3: ele fez com o Wesley. Clássico. Faz igual ele fez com o Wesley.
5: Mas tem a coerência de não convocar.
3: É porque o muro é diferente, né? O muro do Wesley é baixinho, do meia lá não é não. Então faltou esse tipo de situação. O Goiás tava bem no primeiro tempo. Segundo tempo, o técnico abriu o time, o Vila aproveitou.
6: Não, motorzinho, não foi isso, não.
3: Foi.
6: Não, segundo tempo, o Vila já começou muito bem. Vocês estão diminuindo a vitória do Vila.
3: Não, gente. Foi não. Ah,
6: pelo amor de Deus, não foi não, técnico não é, não. Goiás. O Vila, no segundo tempo, foi tratorou o Goiás, que não deu conta de dar um chute no gol. Foi dar chute no gol lá, 38 minutos, depois que o Vila já estava lá defendendo, lá não quis fazer o terceiro gol. Falando dessa forma, parece que o Vila não ganhou o jogo, foi o Goiás que perdeu. O Vila ganhou o jogo, cara. Um primeiro tempo foi equilibrado, segundo tempo o Vila foi muito melhor.
3: Sobrou.
6: Muito melhor, com Lucas Lima em campo, com o lateral direito em campo, com Lucas no campo, com o GG no campo, qualquer um. O Vila foi melhor. Agora um detalhe, essa questão da escalação de hoje, eu faria, de hoje não, daqui pro final do campeonato, sabe, Gugu? Simples, cara, lateral é lateral, não é possível que ele o lateral ele não é bom, cara, coloca o cara, é o que tem, coloca ele pra jogar, né? Fiquei sabendo que até os dois jogadores que estão contundidos, é o outro lateral e o lateral.
5: É o Rodrigo Soares. Nicolas e o Rodrigo Soares, dois estão fora.
6: E eles já devem estar na transição.
5: Nicolas, sim,
6: talvez Rodrigo até no próximo jogo, não. Né? Podem até pintar aí. Então assim, cara, se não tem, ó, tira o Luizão da lateral direito, coloca o lateral direito, coloca o Djalma na esquerda, vai lá com os três jogadores de meio campo que tem, faz o simples e vê o que acontece lá contra o Botafogo para atingir os 45 pontos, porque se você olhar a tabela de classificação hoje, o Avaí joga hoje ainda contra o Vila. É, o Ceará empatou ontem. O Goiás, ele pode, ao final da rodada, caso não vença sua partida, ficar a cinco pontos da zona de rebaixamento. E está a 10 de classificação. Então, o Goiás hoje disputa a classificação, ou ele, caso perca o jogo, ou ele disputa a zona de rebaixamento. Ele vai disputar pelos 45 pontos, que eu estou falando isso aqui há muito tempo. E imagino que mesmo vencendo, estará disputando apenas os 45 pontos. Mas é melhor você chegar aos 45 pontos de forma tranquila do que ficar passando ainda mais raiva no torcedor do Goiás. Então, Mozart, isenta-se, né? Coloca lá simples, lateral de lateral, zagueiro de zagueiro, volante de volante, ponteiro de ponteiro, centroavante de centroavante, pronto. E vê o que vai acontecer hoje nos 90 minutos.
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0: Coisa linda. 1:04, 1:04, este é o Esporte em Debate. Seguimos falando do Goiás, que hoje enfrenta o Botafogo em Ribeirão Preto. 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Mesa. Seria muita loucura da minha parte, em caso de 3 pontos do Goiás hoje jogando em Ribeirão Preto, ainda falar de acesso, hein, Newton?
4: Não.
0: Não?
4: Pra mim acabou.
0: Acabou?
4: É, eu sempre fui muito otimista.
0: Mesmo com os 3 pontos lá,
4: cara,
0: acabou.
4: Perder pra o Fortaleza, depois perder pra equipe do Vila, e eu não acredito que o Goiás hoje consiga vencer o Botafogo, não.
0: É, e pra você, hein, Iago?
10: É, tô com o Newton, pensa não. Não. Cara, esse time do Goiás aí, cara... Eu vou falar um negócio pra você. Vai ser uma luta pra conseguir os 45 pontos. Jogando do jeito que tá jogando. Com esse treinador fraco que tem. Né? Que assim, às vezes o time tá até conseguindo ali fazer alguma coisa. Mas aí vem no segundo tempo o Mozart e atrapalha tudo. Então o Goiás tem vários fatores que fazem com que ninguém acredite que o Goiás vai brigar por alguma coisa que não seja pra não cair mesmo. Acho que tá muito claro que o campeonato do Goiás é chegar aos 45 pontos e fugir da zona de rebaixamento. E agora funilando o campeonato, vai ficando cada vez pior. Hoje o Goiás entra, por exemplo, contra o Botafogo e ele não é nem sequer um sonha ser favorito jogando fora de casa. Botafogo, que é um time enjoado, jogando lá na Arena Niknet, costuma dar um fogo nos adversários, meu amigo. O Goiás hoje vai pra lá assim, ó, igual folha de bananeira, pra onde banar vai.
3: Eu penso assim, ó, enquanto não resolver, eu falei que não ia falar mais de questão financeira do Goiás, mas não tem como. Enquanto não resolver isso, os jogadores vão ficar nessa situação. E quando tiver perto de acabar, se não estiver resolvido, Nilton, vai ficar pior.
4: É.
3: Porque aí os caras vão embora e não sabe se vai receber.
4: Não, mas vai. Mais cedo ou mais tarde, você sabe que...
3: Não, vai receber.
4: Recebe com juros e correção monetária.
3: Aí é mais justiça, né? Aí já é outra situação.
4: Você sabe de uma coisa, bicho?
6: Mas não vai chegar a esse ponto.
4: Não,
6: eu acho que não vai chegar.
4: É, mas eu entendo.
10: Mas achou muita coisa.
4: Eu assim, ó, deixa eu te falar. Eu tava meditando, analisando, pensando. Eu penso assim, eu achei que o Goiás daria conta de resolver essa situação. O Goiás jogou o campeonato. Eu não acredito, jogou o campeonato fora, que o Goiás vai dar conta de resolver financeiramente. Sabe por quê, Wesley? Deixa eu te falar. O Goiás está devendo, ele já deve demais.
3: Ah,
4: ele
3: pode,
4: deve
3: pode,
4: pra
3: pode.
4: Caramba. O Goiás já, esse ano aí...
3: Esse ano... Até é quente aqui dentro.
4: O Goiás já gastou aí uns 70 milhões até agora. Ele deve chegar à casa dos 100 milhões. Eu não sabia assim que o Goiás estava devendo aquele povo, que o Goiás naquela mudança lá liberou os caras. Então assim,
6: que caras?
4: Que mudança? Essa turma aí, ó, que saiu. Um exemplo, porque o jogador pegou 3 lotes aqui.
3: Foi lá atrás,
6: esse é o Ramon, né? Não, mas isso aí, é Ramon? Não, isso aí foi o Ramon.
4: Não,
6: foi
4: sim, o Goiás, mas liberou. O Goiás, eu vi o Iago falar aqui que tem uma turma aí que o Goiás não pagou, que foi
10: uma grande, que saiu. Grande parte dos que saíram.
3: Tem um que saiu e não foi a justiça, ainda tá no negócio, que é o Tite.
4: Mas vai estourar. Eu não tô vendo, gente, é de onde que o Goiás vai arrumar para viabilizar. Ele vai vender o Lucas, que tá indo para a seleção de novo, mas não dá para pagar tudo isso aí. O Goiás hoje...
6: Só um dinheiro emprestado.
4: O Goiás hoje, ele tá na situação daquele cidadão que é o seguinte, ele tá devendo, o trem começou a pipocar. Wesley, me arruma X.
3: Faz outra dívida.
4: Deixa eu pagar aqui, que aí amanhã eu vou ter outro problema. Eu sinceramente, cara, eu cheguei assim, ó, porque você não vê solução de lugar nenhum, não, ninguém traz solução financeira. O Goiás perdeu uma possibilidade de subir. O Goiás é um time que para manter a estrutura é gigantesco.
3: Só para abrir.
4: Pior do que tá, chefe, aí eu já tô aqui, eu achei que o João era, não batia bem das bielas, mas eu ele tem razão, quando ele falava, o Goiás vai chegar a 45 pontos, hoje ele já cantou a pedra que o Goiás pode cair para 5 pontos a diferença. Ixi. Eu estou preocupado em relação, você já imaginar se o Goiás cair para uma terceira divisão?
10: Ai, Maria.
3: Existe.
4: Pois é, mas e aí?
3: Cara,
4: e aí?
6: Mas é engraçado, quando a gente fala assim, o torcedor ele é muito engraçado, né? Quando nós levantávamos essa possibilidade de 45 pontos, isso lá atrás, não foi agora. Esse Joãozão é contra, Joãozão agora virou Panetone, Joãozão agora virou Vila Novense, Joãozão agora virou torcedor do Atlético, é torcendo contra. Cara, é só a realidade. Então, assim, o Goiás, eu já vim batendo essa questão da filosofia há muito, muito, muito tempo mesmo, muito tempo. Não adianta, cara, a gente ficarmos aqui, vai mandar embora fulano, manda embora ciclano, e essa filosofia não mudar. Essa conta, Nilton, que você está fazendo, eu já fiz ela várias vezes, já falei aqui no microfone, quanto custa o Goiás para abrir essa serrinha? Serrinha, cara, é o local mais valorizado da cidade. Ele não pode te dar prejuízo, ele tem que te dar no mínimo lucro. Assim, ruim, ele tem que empatar. Mas o Goiás deveria ter na serrinha dando lucro para ele. Lucro, e ela dá prejuízo. Você sabia que ali, o metro quadrado mais caro da cidade, quiçá do Centro-Oeste, das capitais do Centro-Oeste, com exceção Brasília, que deve ter lugar mais valorizado, e dá prejuízo. Isso é um clube, assim, totalmente sem direção, sem rumo.
10: Já imaginou se desse lucro?
6: Você pega o Parque Anhanguera, cara, aquele mundaréu velho de área dentro de Goiânia, uma fazenda praticamente dentro de Goiânia, dá prejuízo. Coimbra, Goiânia nem se fala, não sei nem para que o Goiás tem aquele negócio lá, que dá prejuízo também. Então, o Goiás é prejuízo em cima de prejuízo. E eu fico pensando, esse ano, por isso que eu falei aqui naquele comentário que eu fiz, que o treinador tem culpa, diretor de futebol tem culpa, os jogadores têm culpa, todos têm culpa, os funcionários, todo mundo. Quando tá fracassado, todo mundo tá no bolo. Mas os maiores culpados são quem dirigiu o Goiás, Haroldo Guidão e Paulo Rogério. Os dois maiores culpados são esses dois. Por quê? O Goiás, ele poderia hoje estar brigando pelo G6. Pelo G6, mas não. Foram deixando o tempo passar, o tempo foi passando, né? Vamos pagar. Eu briguei aqui com o Iago. Você lembra disso? Sim. Porque eu não acreditava que o Goiás ficaria. Não, vai pagar. Nós dois, aliás. Não, gente, o Goiás vai pagar. Isso aí é uma discussão inócua, sem pé, sem cabeça. Porque nunca tinha acontecido. Eu sou um decano aqui, o Neutão mais que eu. Sou um velho aqui da imprensa, né? De estado de Goiás. Nunca passou uma situação dessa. Eu nunca, em sã consciência, né, imaginava que o Goiás poderia chegar aí, pudesse chegar a uma situação de quase fim do poço. Porque ainda não está longe do fim do poço. Mas está caminhando. Então, cara, se não mudar a filosofia, não vai adiantar nada. Agora, essa questão, vai pagar os salários, não vai pagar, que o motorzinho levantou? Eu imagino que vai pagar, mas vai pagar com aquele mais um empréstimo. Então é aquele rico que vive de empréstimo. E quando não tiver mais bem para penhorar? E quando não tiver? Então não é melhor você, né, fazer um balanço e analisar, pô, eu tô pobre, vou ter que mudar a minha vida, eu não vou andar mais de Ferrari, eu não vou ficar rotando caviar, eu vou me recolher a minha insignificância e onde eu coloquei o clube, que foi numa pobreza desgraçada. Hoje nós vamos comer chuchu com abóbora, mas nós vamos ser limpinho.
11: E quem vai estar, tá, né?
6: Vamos saber quem estará conosco, né? A metade do conselho, igual aquele negócio do, né? A metade do conselho, quem vai estar comendo chuchu aqui? A metade já vai embora. Então esses aí abandonam o barco, porque eles já não servem. Então fica quem quer, né? O Goiás precisa se recolher, cara, e saber esse rumo, essa direção, ela não está correta. A direção correta é outra. É outra. Esse negócio de ficar comendo músculo, né? E olha que o músculo é bem feitinho, ele é gostoso.
11: Carne arrumada. Carne arrumada.
6: Né? Então, e ficar arrotando caviar não dá mais, não cabe pro Goiás mais não. Se recolham na insignificância de um clube mal administrado, mal gerido, como é o Goiás nos últimos anos. E se continuar assim, daqui a pouco não tem mais CT para colocar como penhora. Não tem mais jogador para vender, porque não vai ter como nem dar o arroz com feijão lá para os meninos comerem, para engrossar a perninha, para chutar a bola. Então, meu irmão, olha, vocês mudem a filosofia, a cabeça de vocês. Minha mãe falava lá atrás, Nilton, não é difícil, aliás, é difícil você dar um passo atrás para depois você vir a dar dois para frente. O Goiás precisa dar dois para trás. Dois. Parar com a arrogância. Para conselheiro lá, o arrogante. Conselheiro que fica. Fala da imprensa. Fala que. Tem conselheiro lá, Nilton, que não quer te ver nem pintado de ouro. E falam de mim. Cara, primeiro lavem a boca pra falar de mim. Que vocês não fazem nada pelo Goiás. Vocês são um bando de incompetentes. Vocês nem torcem pro Goiás. Né? Eu tenho um amigo nosso aí que participa de grupo de conselheiro, grupo de WhatsApp, de negócio de sócios. Então vocês lavem a boca pra falar da nossa rádio, lavem a boca pra falar de uma pessoa como o Nilton César, do Joãozão, porque se brincar, nós gostamos muito mais do Goiás que vocês, que nunca fizeram nada pelo Goiás. Então, o Rogério tem muita culpa nisso aí, porque ele deveria fazer um limpa nesse conselho, e ele fazer uma autocrítica. Primeiro lavar, vai lá, Rogério, lava, sal grosso, os trem. Cara, e se você não quer sair da HP, coloca alguém pra sair, ou então larga o Goiás, deixa alguém tomar conta. Esse Haroldo Guidão, bicho, foi a pior espécie que apareceu no Goiás até hoje, chama-se Haroldo Guidão. Porque você pode errar na vida. Na vida todos nós erramos. É. Quem nunca errou que atira a primeira pedra. Mas, cara, você ser omisso num clube de futebol, você fingir que dirige um clube de futebol, isso é um absurdo, cara, o que estão fazendo com o Goiás. Então, Nilton, não vai adiantar nada ficarmos aqui discutindo aqui escalação. Você sabe, Nilton, Wesley, Iago, que às vezes é até melhor você chegar logo ao fim do poço, que você minimiza até o sofrimento daqueles que amam. Porque se você. Não, mas você chega no fim do poço, você pode reaver.
11: Aqueles saem.
6: O Atlético,
11: aqueles que não querem sair.
6: Por exemplo, estava no fundo do poço.
11: Saíram.
6: Chegou o Adson Batista lá, um Valdivino José de Oliveira.

0: time não. Do clube Esmeraldino.
1: 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Ó. 1.030 telas conectadas conosco. Fique com a gente. O programa é até 3 da tarde. No próximo bloco é hora de falar do Vila aqui no Esporte em Debate, Newton.
2: Sim. Para mim poder fechar, cara, dói o meu coração ver o maior do Centro-Oeste nessa situação. Quem diria que o Goiás seria a terceira força do nosso futebol? A realidade é essa hoje aqui em termos da capital. E eu, sinceramente, cara, eu para mim, assim, ó, o Goiás está vivendo essa fase. O Goiás hoje deve ter uma folha de pagamento aí, de uma condição que ele está tendo dificuldades em pagar.
0: São 6 milhões para a folha? Do clube?
3: Não,
0: 5 milhões?
3: No geral.
0: Então você pega assim, cara, 50, 60 milhões, 70, vamos colocar 70 milhões.
3: Sabe, até o jogo do. Antes do jogo do Vila, o Goiás jogou com Fortaleza, né?
2: Foi.
3: Até antes do jogo do Fortaleza, pra pagar tudo no Goiás, era 8 milhões. Aí, ou seja, esse empréstimo que chega, ele já chega, então, só sobra 12.
0: Então vamos lá.
3: Não termina nem a temporada.
0: Você pega aqui, ó, 8 milhões. 8 vezes 10 dá 80, mais 16, 100 milhões o Goiás custa por ano. Vamos colocar 100 milhões. Ele pega 8 da televisão. É. Não vende nenhum jogador. O Goiás tem... quantos campos lá no CT lá? 10 campos?
4: Só que tem uma coisa aí.
0: Aí o Goiás não negocia um jogador, não tem ninguém. O negociante do Goiás foi o Michel esse ano, com 2 jogadores, assim, coisa de 10 milhões. Como que você fecha a conta? Me explica, Nilton.
3: E outra, tem uma coisa
0: aqui. Será que os caras que administram o Goiás, eles fazem esse mesmo balanço das empresas deles? Não. Essa é a pergunta, cara. O porquê deixar um clube tão bonito, um clube, né, cheio de vida, com muitos torcedores, acabar desta forma? Porque como que você vai fechar o balancete? Como que você fecha as contas, Newton? E aí o seguinte, o ano passado foram 100 milhões, tá caminhando para mais um déficit aí de 100 ou aproximadamente isso. E aí, cara, por inércia, parece que eles têm prazer. Cara, será que os caras estão querendo desvalorizar o Goiás?
3: Você acha?
0: Sinceramente, ó, tá igual.
5: Mas você nunca fez essa leitura, não?
0: Os caras estão querendo, parece que
3: o real
0: proposta é desvalorizar o Goiás, Nilton. É. Vamos desvalorizar a marca. Essa marca, porque daqui a pouco a marca não tá valendo.
5: Eu compro baratinho, hein?
0: Aí eu vou lá e compro. Só pode ser isso, não tem cabimento, cara. Porque, ó, os caras não são ruins tanto assim de gestão, eles são ruins, porém não são tão ruins como eles se apresentam ao ser. Porque a conta não fecha. Cara, isso é conta de padaria aqui, ó. Newton, se eu gasto 100, eu tenho que ganhar pelo menos, assim, já é errado.
5: Sim.
0: 100. Mas eles gastam 100 e arrecadam 40. Pelo amor de Deus, mestre. Ô, até...
3: Só que lá no Goiás o problema, João, é que eles anteciparam receita até de 2027.
0: Sim,
3: né?
0: Mas é o que eu tô falando.
3: Já torrou o dinheiro, o ano que vem vai ser pior.
5: Essa é filho, uma coisa que
3: tá se tivesse... vai andar ruim.
0: Mas olha aqui, tira da carne... Tira o parente do conselheiro, esse aqui não serve. Tira o amigo do amigo do amigo, esse aqui também não serve.
3: Mas
0: tira o menino
3: não.
0: do recado, que é parente do conselheiro, que esse aqui também
3: aquele
0: não serve.
3: Aquele que tá lá no clube de favor.
0: Aquele que tá no clube de favor. É o que é o amigo do amigo. Tira esse povo, você já vai enxugar muito. Pra que ficar contratando esse tanto de jogadores, esse tanto de treinador?
3: Boleiro.
0: Você tem ali um CT que poderia fabricar joias, né? Fabricar bons jogadores e fazer negócio com esses jogadores. Eles não fazem. Cara, uma vez eu vi uma entrevista de um presidente do Internacional. O Internacional, ele falou, ó, pra fechar a conta aqui, nós precisamos vender pelo menos 2 jogadores isso, por mês. Fernando alguma coisa. Pelo menos 2 jogadores por ano nós precisamos vender. Né? E vende. Né? Pra fechar a conta, o Goiás não vende, ele não negocia. Porque o Atlético, ano passado, foi um time que praticamente... Fernando Carvalho. Que praticamente fechou as contas. Porque

0: O Atlético vende pra caramba. O Vila, o Nilton era contra. Ah, porque tá vendendo barato, mas faz, né? O Vila gira o negócio. O Vila tá girando. Uma hora ele tá vendendo barato, mas uma hora explode um aí, ó. O importante é você não dever. É igual aqui, nós temos publicidade de X, Y. Mas o Nilton chega aqui, ó. Joãozão, só tem o X. Você vai entrar conosco.
1: Pronto.
0: Você vai entrar. Na hora que não tiver espaço mais, opa, a partir de agora é só X, Y, H. Mas até vender o espaço. Porque você não vendeu o espaço publicitário hoje? Se acabou, se já. Ó, o próximo anunciante que não entrar nesse bloco, nós já estamos perdendo, entendeu, Nilton? Agora o Goiás, não. Vamos esperar. Eu quero ver quanto
2: vai valer esse Goiás. O Goiás vendeu dois, João. O Goiás vendeu já, não, pegou o dinheiro dele, pagou as contas.
1: Vendeu.
2: E você sabia que agora o Goiás também vendeu o Caíto, né? Talvez seja, com certeza, o destaque aí da Série A. Deve ser um dos melhores.
0: Foi pro Novo Horizontino. É. Novo Horizontino não, Mirassol.
1: Edson Carioca. Carioca.
2: O Edson Carioca. Também foi pra pagar salário. 50% do Caio pagou salário, sabia?
0: Pois é, mas tem que, ó, você tem que vender jogador, assim, se você gasta 100 milhões, ó, de onde nós vamos tirar a receita pra ficar no azul aqui? Não, é de patrocínios, X da Globo, tô falando Globo aqui, mas é Disney, é patrocínio de camisa, venda de camisa, bilheteria e o restante não, com negociações.
1: Pronto. Você vê o tanto que
0: mudou. Não diminui, ué.
1: O tanto que mudou a maneira de pensar no Goiás de um tempo pra cá. É, venderam lá atrás um jogador que você construiu a Serrinha, não foi isso? Eu tô errado.
0: Não, que comprou o CT.
1: Comprou um CT. Depois lá no Atlético venderam dois jogadores que terminaram o Ascioli.
3: Brandão.
2: Deus. E agora vende pra pagar
1: salário. Cara, bicho, mudou. Não, essa conta não vai, essa conta é prejuízo o tempo inteiro.
0: Eu sigo alguns caras, tem um cara que eu gosto dele aqui, ele é do João Adib, lá da
1: Cimed. Cimed.
0: João Adib. E tem um cara, ele arrumou um bombadão lá agora, como é que é o nome do que é bombadão? Eu gosto demais dele,
2: Não.
0: Coduro. Caduro, negócio.
2: Não, moço, Toguro.
0: Toguro. Aí eles têm um negócio lá, é sabor tutti-frutti. É. O Goiás é sabor rico.
1: É.
0: Ele é só o sabor. Goiás é o sabor rico. Porque rico, de rico ele não tem nada. Ele tá pobre. De repente, um pouquinho melhor que o Goiânia. Mas de rico o Goiás não tem nada. Então o Goiás agora ele é o sabor rico.
1: É, cara,
0: sabor milionário.
1: Quem te viu, quem te vê em Goiás, 1:24.
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13: 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Gustavo
14: Ramos. Estamos de volta, 1:32. Este é o Esporte em Debate. É hora de falar do Vila, que entra em campo na noite de hoje, 9:30, no estádio da Ressacada em Florianópolis. Vila Nova, que tem aí a grande oportunidade de retomar a liderança da Série B do Campeonato Brasileiro, né? Chegando a ser aí o time de maior número de vitórias da competição. Caso o Vila Nova bata o Avaí hoje, chega a 14 vitórias nesta Série B de 2026. 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Instagram é o arroba NSA Lanchonete. 1:33, vamos de Vila Nova e a provável escalação do Tigrão para enfrentar a equipe, né, do Avaí nesta rodada 28 da Série B do Campeonato Brasileiro. Vila Nova que não deve ter aí maiores modificações em relação ao time que foi a campo e bateu Goiás no clássico na última rodada pelo placar de 2-0. Guto Ferreira deve mandar a campo Elton Leite. Na lateral direito, Rainer suspenso, dando lugar a Igor Carius. Douglas Mendes e Jonathan Costa, os zagueiros. William Formiga na lateral esquerda. No meio de campo, Dudu, João Vieira e Marquinhos Gabriel. No ataque, Everton Galdino, André Luiz e Janderson. Este é o provável Vila para ele pegar o Avaí.
15: Não volta, não?
14: Pois é, é a provável escalação que eu tenho aqui. O Pagno Sá estaria no banco, né? Mas é isso que foi me passado.
16: Ajuda
14: aqui.
16: Ajuda o Vila, Nilton. Uai, pra quê, Pagno Sá? Mas deixa o Pagno Sá quietinho lá no banco lá, uai.
15: Eu voltaria.
14: Tá, mas não foram bem Jonathan Costa e Douglas Mendes?
16: Mas jogou bem pra caramba.
17: Vou dar um de motorzinho aqui, ó. Como é que você deixa o Pagno Sá?
16: Gestão de grupo?
17: Não, não é gestão de grupo, ele é titular, uai. O Miguel não tem esse negócio de gestão de grupo, não, uai. Ele é, o Pagno Sá é titular.
15: Eu pra mim, o Douglas Mendes ficaria na opção. Manteria o Jonathan.
17: Aí você não pode tirar o cara. Pô, eu tirei o cara porque o cara tá suspenso.
16: Mas ele volta.
17: Comigo não existe esse negócio. Não existe esse negócio de gestão de grupo. Joga os melhores. E o Pagno Sá, né, tava jogando bem. Não foi, ele saiu do time, não foi porque deficiência técnica.
14: Não, ele volta. Foi só porque ele deu uma cotovelada no colega.
17: Mas quem tem? Você faz parte do jogo. Você tá faz parte.
18: Tá no risco, é. Isso aí vai acontecer agora. Você vai punir o atleta por conta de uma situação como essa? Penso que não é pra tanto, né?
15: O Rian segue?
14: Rian fora. Galdino volta.
15: Uai, o Rian...
16: Machucou de novo?
14: Não, foi por opção.
17: Galdino entrou bem.
15: Aí cara, já... eu daria uma sequência, viu, João, pro Rian. Mas o Rian não voltou... O Rian mesmo, mas eu começaria...
18: Mas é a sequência, né?
15: Pois é, mas você precisa deixar o cara, sim, ele tá entrando, não tá bem, mas vai mantendo até ele... A realidade, assim, ó, primeiro jogo, pra mim, o Everton Galdino finalmente estreou na equipe do Vila.
18: E foi no decorrer, não foi de cara,
15: exatamente,
18: né?
15: Exatamente.
17: Você sabe, Nilton, que pra esse jogo fora de casa, eu começaria com o Rian. O Rian, o André Luiz e com o Jandeco. Por quê? Fora de casa, o Avaí vai oferecer espaços, porque o Avaí vencendo, ele tá fora da zona.
15: É.
17: E se o Vila vencer, ele será o líder. Então, não é questão de ser, porque três atacantes vai fazer seu time ser mais ofensivo, jogar com o Galdino menos ofensivo. Não é isso. Mas o problema é que você tem uma variação pelos dois lados. Eu acredito muito no Rian. Assim como você, eu acredito que o Rian, ele... pode voltar a ser um jogador fundamental para o ataque.
15: Ele tá sem mobilidade, João.
17: É porque assim, o parado, tempo parado, né? E ele só vai readquirir essa confiança, esse ritmo de jogo
15: jogando.
17: Então, e para esse jogo fora de casa, que o Vila vai precisar explorar os espaços, e os espaços vão aparecer, com certeza, eu entraria de Rian na direita com o Janderson e com o André Luiz. E mesmo reconhecendo que o Galdino entrou bem demais contra o Goiás, até falei, ó, ele fez a estreia com a camisa do Vila, mas eu esperaria um pouquinho o Galdino pro segundo tempo.
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18: E esse Carius, não vai não?
14: Falei.
18: É ele?
14: Lateral direito.
18: E o Natan?
14: Ah, o Natan.
18: Tem essa opção, hein?
14: Mas pelo visto você não gosta do Vila, né?
18: Não, gosto.
16: Lógico. Ele quer mandar gosto. O Natan, o Pagnussá.
14: Não, o Natan, as duas últimas vezes que ele teve em campo, a exemplo, no jogo contra o Atlético, a torcida queria matar o Natan Camargo.
18: Meu time.
15: Ah. O último jogo dele foi lá contra o. Coisa que São João Del Rey.
16: Contra o Atlético.
14: Contra o Atlético.
16: Ele quer voltar o Natan e o Pagnussá.
18: Meu time.
16: Esse aí não perdoa ainda, não.
18: Presta atenção, meu time, ó. Leite, Carius, né? O Pagnussá, o Costa.
16: Esse é o seu time?
18: Formiga, é, ué.
16: Meu Deus.
18: Formiga, mano. João Vieira, Dudu, Rian.
16: Esse time aí perde.
18: Marquinhos, Gabriel, Jantes e André Luiz.
14: Aí onde você quer pôr o Natan, monstro?
18: Natan, não falei o Natan.
14: Ué, você acabou de falar.
18: Olha, a opção.
14: Não,
18: mas eu entraria com o Carius. Entendeu?
15: Agora cá entre nós. O Igor Carius, ele precisa de estrear no Vila, cara.
18: Tem que jogar,
15: aliás,
18: né,
15: pra mim, é assim, tem sido uma grande decepção o Carius.
18: É.
15: Ele chegou com todo o cartaz, expectativa de se firmar, jogou na direita, jogou na esquerda.
17: Os
15: e
17: dois
15: ele não dá
17: cartazes, né, foram o Galdino e o Carius.
16: É.
17: O Galdino mostrou.
15: O Galdino, ele tem um negócio, João, você já observou certamente aqui. Ele chuta muito bem, ele tem uma canhota de fora da área, que ele gosta de chutar.
18: Por isso que ele é melhor de nove.
15: Cara, mas
18: melhor
15: assim,
18: perto do gol.
15: O Guto não vai escalar de nove. Por incrível que pareça.
18: Ele desses atacantes todo é o que tem a finalização melhor.
17: É, mas hoje não tem como tirar o André, né? Assim, nem colocar. O André, não é nem tirar do time, que isso não é fora de cogitação, mas. André, joga na direita e o Galdino vai de nove. Pode vir
18: ele
17: a acontecer.
18: Fez isso.
17: Não,
18: ele fez
17: pode,
18: isso.
17: Não. Uma variação tática, isso pode acontecer.
18: Ele fez, mas foi com o Della Torres.
17: É, com os dois. Mas agora. É, mas o Della Torres vinha de contusão e o Della Torres fez por merecer. Então, o que eu ia concluir agora, motor? Pode vir a acontecer. De repente, o André dá mole. Né, não tem, entre Della Torre e Galdino, pô, vou colocar o Galdino ali e experimentar, né? Pode vir
18: uma
17: a acontecer,
18: necessidade.
17: Mas é uma necessidade, mas assim, a grosso modo, cara, não tem como fazer
15: cara,
17: isso não.
15: Eu, pra mim, o jogo de hoje, ele pode pautar o acesso do Vila.
18: Mas já?
15: Não, assim, tá deixa cedo, eu explicar então. Pra você. Não,
18: mas são 10 jogos só que faltam, hein, gente?
15: O Vila nunca precisou de vencer tanto quanto esse jogo. E eu explico por quê.
18: Sim.
15: O Vila vencendo hoje, ele reassume a liderança.
18: E chega a 50 pontos.
15: Depois ele faz dois jogos consecutivos em casa. Deixa eu te falar, eu já acho que a mala, ela já entrou no campeonato.
18: Já?
15: É, ontem pra mim essa vitória do Atlético contra o Juventude lá dentro. Bicho, esse empate do Cuiabá com o Novo Horizontino lá dentro de...
16: Então, mas essas malas podiam entrar no Goiás pra pagar pelo menos o salário.
18: Mas vai entrar, calma.
17: Você assistiu o jogo do Juventude?
15: Não.
17: Cara, tem uns treinadores assim, os caras são teimosos.
18: Eles pedem,
17: nós estávamos falando assim do Mozart, treinador lá...
15: Juventude?
18: Barbieri.
17: Cara, ele começou com três zagueiros, e aí substitui, tira um... E o time do Atlético só no contra-ataque. Ele terminou com três zagueiros, perdendo dois, cara.
15: O Carlinhos marcou gol ontem? Jogou?
17: Não, o Carlinhos machucou. Ele teve uma pancada, saiu, marcou. Foi aquele outro centroavante lá de pênalti, o Moreno.
15: Grandão,
17: rapaz,
16: é o colombiano.
17: Ele meteu de pênalti um gol.
18: Aponzá.
14: Willy Aponzá.
17: O time do Atlético, cara, ele que é time organizadinho.
14: É ruim que faz gol.
17: Esse time parece que quando ele tem assim ele pega pra fazer um jogo bom... Ele faz, consegue
15: mas
17: fazer um jogo bom.
15: Você sabe que eu acho que o Alex, se ele pegar um time que der a ele condição, João, ele é bom treinador.
17: Bom treinador. Talvez ele seja a revelação do campeonato.
18: Não, mas quem decidiu pro Atlético foi o Cauãzinho. Foi, o gol não, foi do Cauã ou do outro Cauã?
17: Não, é o Cauã nosso.
18: É o Cauã Lindes, o nosso é outro, né?
14: É o Cauã Lindes que fez o gol.
18: Cauã Lindes.
15: O que eu tava falando pra vocês, assim, que eu vejo esse jogo de hoje, que o Vila possa jogar diferente. Porque assim, ó, o Vila batendo hoje, ele chega a 50
18: pontos. 14 vitórias.
15: O Vila vai ter sexta-feira o América Mineiro aqui, que eu acho que a mala entra aqui. Vai ter time aí pra complicar a situação do Vila. É, depois ele pega o Londrina aqui.
18: Aqui também.
15: E eu também acho que vai ter é o sistema do bastidor. Mas se o Vila, eu, se não joga, mas eu estou colocando aqui hoje, que para mim o Vila com 6 vitórias desses 11 jogos, o Vila está lá dentro.
14: Seriam 19 vitórias.
15: Se o Vila bate o Avaí lá dentro, ele chegaria a 50. O Vila bate o América aqui em Goiânia, 53. E o Vila ganha do Londrina, ele chega a 56 pontos, cara. Aí o Vila ainda tem mais...
14: Faltariam 9... Com essa rodada vão faltar 10 jogos.
17: Pois é. Eu tenho medo quando fala esse negócio.
15: Não, né? eu sei disso, sabe, mas eu...
17: Nós já tivemos tantas vezes esse negócio.
15: Sim, entendeu? Não, mas
17: vamos continuar jogo a jogo, Nilton.
15: 8.
17: Vamos ganhar hoje do Avaí. É favorito... Você tem razão, contra o América e contra o Avaí... É favorito hoje, é favorito contra o América e favorito contra o Londrina, mas vamos assim.
15: Não, mas...
17: Hoje o jogo mais importante. João, não vamos pensar lá, João, na frente, não.
15: Eu gostaria de ter essa convicção do Vila lá hoje.
17: Não, pode até perder, assim, mas o Vila é favorito.
15: De ter essa convicção.
18: Não. Então, assim, mas eu acho que hoje tá de 3 em 3 jogos. Pô.
15: Aqui, o Atlético é o time que passa essa confiança. Eu espero.
17: Vai, Nilton, próprias confiança não.
15: Não, fora, explica. Fora. Ah. Que eu digo assim, o jeito que o Atlético joga fora.
18: É.
15: Que o Vila, cara.
17: Mas ele é favorito.
15: Fazer uma matemática com alguém nossa aqui, que dos últimos, acho que é 8 jogos, o Vila ganhou um jogo fora. O Vila, eu não sei o que que acontece quando o Vila vai pra fora. Assim, pô,
17: fora de Goiânia,
15: é,
17: né?
15: Porque você, Goiânia precisa de ter, assim, uma.
17: Fora de Goiânia, se eu não me engano, cara. A vitória foi contra o Londrina.
15: O quê? Fora
17: de Goiânia.
15: Do estado.
14: Foi. 1:44, só trazendo aqui como correção, o Vila chega a 15 vitórias.
17: Ele assume a liderança com 15. Né? Aí
14: não, 14. Novo já tem 14.
17: O Novo Horizontino tem 14.
15: É o fator de vitória, né? Que é o primeiro critério.
18: Primeiro de 3 pontos. 3 times com 50 pontos. Véio.
17: Que afunilou agora, hein?
14: Só que tem uma vantagem.
18: Uma vitória de separa.
14: Esses clubes que estão lá em cima, o Juventude já começou. Já tá querendo barrelar. O Criciúma já entregou os pontos. Criciúma, você já tá tudo bagunçado lá. É vestiário.
15: Eles estão achando, pelo que eu vi ontem, vai fazer 2 jogos seguidos lá. E agora é o seguinte: ele define a vida pra mim nesses 2 jogos.
14: Criciúma, do jeito que tá aí. Pancada até dentro de vestiário, esquece, mestre.
17: E tem um negócio. Nós estamos falando lá: o Vila pode ser o líder do campeonato hoje, mas ele pode ficar 3 pontos também do quinto colocado.
14: Do sexto.
17: Do sétimo.
14: Do sétimo.
17: Vila, né? Hoje não consegue perder.
14: O Operário tem 43.
17: Tô falando?
14: O Operário ainda joga, né?
17: É, tem, vai jogar ainda o Operário. Então, assim, nós estamos falando, afunilou lá em cima. Uhum. Mas pra quem tá fora também tá batendo ali, ó.
14: Tá chegando.
17: Então, esse é o momento que não pode barbear. Né? Barbear contra o Avaí, contra o América, contra o Londrina. O Nilton falou da mala. A mala agora ela perambula mesmo. Agora ela vai aqui, vai ali, o faz-me rir, ele tá andando. Né, e andando, e faz-me rir bem, bem robusto, viu, Guga? Mas só que tem que ganhar, mestre. Agora chegou a hora de ganhar 3 pontos fora de casa.
15: Você sabe que eu acho que a partir de agora vai começar a ganhar a verba, a ter dinheiro, a ponte, que o Kleina tá lá.
17: É. Eu vi lá que... Arrumou a mulher lá agora, mestre, já pagou o transferban, a mulher já tá aí contratando.
15: Pois é,
17: a Ponte Preta.
15: De 6 a 8 jogadores.
17: Até inscritos. A Ponte Preta reagiu no campeonato do Goiás, não.
15: Vai.
17: Até a Ponte Preta, que era sabor pobre, tá reagindo com a mulher.
15: Que é a ponte?
17: Rapaz, arruma... Ó, uma sugestão.
15: Pagou 2,5 milhões.
17: Já que essa mulher, essa senhora tá arrumando a Ponte Preta, arruma a Jéssica pra ser presidente aí no Goiás, pra ela ser a salvadora da pátria.
15: Você sabe que eu tava observando, teve um jogo aí, assim, esses jogos do Goiás, cara, quem tá sempre lá é a Jéssica.
17: A única que vai.
15: E outro, parece que o jogador gosta dela, todo mundo gosta, cumprimenta.
17: Mas ela é gente
15: boa.
17: Ela
15: vai pro campo.
17: Mas, falar isso aqui da Jéssica, elogiando a Jéssica, ela gera Nilton, mas é uma ciumeira.
18: Aí é.
15: Não, e outro detalhe.
17: Os incompetentes.
15: Aí, ó. Você tá falando dessa mulher na ponte, tem a do Palmeiras.
17: A dona Leila.
15: Não é?
17: E a Jéssica tem tudo pra ser a dona Leila do Centro-Oeste.
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19: 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E aí começa a insônia. 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
14: 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Valeu, Marcelo Gama, ótima tarde para você. 1h52 para a Flu. 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Bruno Ferreira no gol, João Vitor na lateral direita, Alisson e Reinaldo, os zagueiros. O Reinaldo é aquele que passou no Goiás e ano passado esteve no Remo. DG na lateral esquerda, outro ex-Goiás. No meio de campo, Zé Ricardo, Paulo Vitor, Daniel Penha e Jean Lucas. No ataque, Gabriel Cipriano e Felipe Vizeu. Este é o time do Avaí para enfrentar a equipe do Vila Nova de Alan Al, que inclusive foi citado pelo Hugo Jorge Bravo na última entrevista. Newton, Wesley, João.
18: Time do Alan Al, você sabe que é retranca, né, Newton? Aquele time amarrado.
15: Mas
18: time...
15: agora ele tem que ganhar.
18: Ele vai ter que sair pro jogo. E ele saindo pro jogo, pro Vila é uma maravilha. Aí, rapaz, você vai ter espaço pra jogar.
15: Interrompendo, assunto é o Vila. Mais uma dica, uma sugestão. Ontem eu comentei no seu lugar o jogo do Atlético.
18: Brilhantemente.
15: O Dragão tentava.
17: Pode comentar mais vezes, né,
15: Matheus? E não entrava. Deixa eu ir muito de você lá, Wesley.
18: É.
15: Aí a gente, aí tava o Richard e a Ivana, e observando o jogo, cara, o Atlético, ele se ele jogar pelas pontas, pelas beiras, ele consegue. Eu acho que o Vila, nesses jogos fora, ele tinha que forçar mais as jogadas de extremidade, sabe?
18: Sim.
15: Se procurar entrar, que você ficar cruzando. A zaga lá do time do Criciúma,
18: O Criciúma.
15: Todas por cima cortava.
18: Mas três zagueiros
15: foi
18: lento,
15: por
18: então.
15: Baixo, a rápido, o CC e o Vila tem um Janderson, corre pra
18: rápido.
15: Caramba, cara.
18: O Rian o André, também é rápido.
15: Aí eu já acho que o André, ele tem que sair ali de ficar fixo.
18: No meio dos
15: dois zagueiros. Eu concordo contigo, Wesley. Eu, pra mim, você tinha que... Ah, o Galdino vai começar, Galdino?
18: 9.
15: Então você vai ser um falso 9. E vamos forçar aqui com o André, que o André tem velocidade.
18: Tem força,
15: e o Janderson pela esquerda, por baixo. E aí o Marquinhos Gabriel entrando
18: com
15: ali
18: bola,
15: com o João Vieira.
18: Os cara.
15: É, que eu entendo assim, cara, o Vila vai pegar um adversário, você sabe que só a vitória interessa a equipe do Avaí.
18: Exato.
15: O Avaí vai ter que sair pro jogo e você tem que aproveitar essas oportunidades e fazer a diferença.
18: Ficar lá atrás pro Avaí não é negócio.
15: Exatamente.
18: O Avaí, ele vai ter que se expor. Lado esquerdo de defesa do Avaí
14: é o mapa da mina.
18: Menino, nossa. Eu falei isso no jogo do Atlético que deu. Melhor, explora.
15: Pois é,
18: ali.
15: Mas você não precisa de um cara de velocidade.
18: Ó, profundidade.
15: É o lado você
18: fala de um assim. Forte que arrasta. Aí é o lado.
14: É o lado Janderson.
18: Do Jandeco. Aí o Janderson vai ter volume de jogo pra caramba aqui por esse lado. Só que se você não iguala o outro lado, aí fica só penso pra um lado só. Então é a hora do Galdino também fazer a vez do André Luiz
17: Rian,
18: ali.
17: Põe o Rian.
18: O Rian?
17: Coloca o Rian. Vai de Rian, André Luiz e Janderson.
18: São os três.
17: Vai, deixa o
18: Galdino
17: no
18: segundo tempo.
17: Vai,
18: cara, jogador forte.
17: Você tem que reabilitar esse moleque. Esse moleque é bom pra caramba.
18: E outra, final
17: ele,
18: do ano.
17: Ele bem. Ele, ó. Ele, porque é o seguinte: daqui a pouco os caras vão marcar o Janderson e não vai ter a válvula de escape pela direita. Então, reabilita esse menino e jogando fora de casa, igual você falou assim: ah, o Alan Al. Ele não, ele é retranqueiro.
18: Retranqueiro.
17: Ele é retranqueiro.
18: Nossa
17: Senhora. Tá no currículo dele, tá na escola, né, que ele matriculou mesmo.
14: Ele era zagueiro,
17: especialidade,
14: né?
17: Retranca.
18: Defesa.
17: Agora, em algum momento ele vai sair. Quando ele sair, cara, você tem jogada pela direita, você tem jogada pela esquerda, você tem jogada pelo meio. É velocidade em cima desse time, cara.
18: É.
17: Velocidade.
14: 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Ô Iago, a torcida do Vila para ouvir quando você, né, vai trazer o seu comentário e apontar um favorito ou um vencedor.
18: É.
14: E a torcida do Vila tá aqui Tá até ansiosa, já tem menino com ansiedade aqui querendo saber.
16: Não é o Bruno, não, né?
14: Não, o Bruninho.
16: O Bruninho não dorme. Se ele sempre escutar o comentando aqui falando sobre o Vila, ele dá insônia.
14: Exato.
16: Um abraço pro Bruninho.
14: Qual que é a sua opinião pra esse jogo de hoje, hein, Iago?
16: Cara, o Vila é favorito, né? Não tem como não. O Vila jogando, mesmo jogando fora de casa, mesmo a necessidade que o Avaí tem, né, de buscar esses três pontos, porque três pontos hoje tiram o Avaí da zona de rebaixamento. Isso talvez seja o fator motivacional que o Avaí tem, mas não tem time. O time do Avaí é muito fraco, mestre. Muito ruim. Muito mesmo. O Vila é muito favorito contra o Avaí. Se jogar o que vem jogando nas últimas partidas, é óbvio que hoje a gente vai ter a oportunidade de ver o Vila Nova jogando pelo título, né? Jogando pelo campeonato. Hoje o Vila pode chegar a ser líder do campeonato, jogando fora de casa contra um adversário que é muito fraco. Não à toa está ali na zona de rebaixamento e, para mim, será um dos rebaixados esse ano. E o Vila Nova tem muito mais time, né? Depois de um clássico, né? A moral dos caras estão lá em cima, né? Então, assim, cara, hoje um empate pro Vila jogando lá é uma tragédia. O Vila é muito favorito hoje jogando fora de casa e provavelmente deve voltar com o resultado e dirá também aí a liderança do campeonato.
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18: Agora o Vila se prepara para essa rodada jogar contra tudo e contra todos, hein? Falaram aqui na mesa que a mala já deve entrar. Olha essa oportunidade contra o Avaí.
17: É, mas o Avaí eu acho que não, sabe por quê? Porque o Avaí, a mala já é deles mesmo.
16: Precisa sair dali.
18: Bota a mão um pouquinho.
17: Mas você sabe quando a mala, motorzinho.
16: Tá faltando muitas rodadas.
17: Mas pode rodar.
18: Agora
17: o motorzinho.
18: Rapaz, essa oportunidade aqui pro Avaí.
17: Você jogou bola, motorzinho, você sabe. A mala é assim, aquele time que tá meio de tabela, contra aquele que tá lá na primeira, segunda, terceira, que você quer que caia da classificação, pra aquele time que tá morto.
18: Nem eu, nem você.
17: É.
16: Ponte Preta vai morder muito, então,
17: time,
16: no final.
17: Um Ponte Preta hoje, um América. Esse Goiás aí, daqui a pouco, pode estar mordendo aí uma malinha, porque não vai cair, não vai classificar
16: pelo
17: mesmo.
16: Pelo menos recebe.
17: Pelo menos recebe nada.
16: Recebe de fora, do clube, não.
18: A motivação pra correr, os caras têm.
15: Tava observando aqui, o Goiás foi lá, meteu dois, o Atlético foi lá e ganhou o jogo.
16: Não tem como o Vila perder esse jogo lá, mestre. O Vila é o melhor time hoje dentro Avaí, da competição. Avaí, os dois goianos ganharam lá. Como é que o Vila vai me arrumar uma derrota ou um empate pra esse time do Avaí?
18: O Avaí ganhou ali do lado do DG e do Reinaldo, moço.
15: O Avaí ganhou do Náutico lá, 2-0. O Avaí ganhou do América Mineiro, 2-1. Depois perdeu para o CRB lá 1-0. Depois bateu o Sport Recife 2-1 lá. Perdeu para o Atlético
17: Goianiense. Tem que tomar os cuidados, Nilton, mas ele é lógico. Favorito, os cuidados necessários. Mas o Vila,
16: um time que tá
17: Tá na hora de reabilitar, buscar três pontos fora de casa. Fora de Goiânia. Ó, eu falei com você agora há pouco. Vamos pensar no próximo, que o próximo jogo sempre será o mais difícil, né, e o mais importante. Mas, cara, o Vila tinha 5 rodadas para ele definir a vida dele, que era o jogo do Goiás, já passou, né? E das 5, o mais difícil para mim era o Goiás, passou. Aí você tem Avaí, você tem América, você tem Londrina, você tem Náutico. Nilton, dessas 4 próximas, os 4 próximos jogos, no mínimo, o Vila terá que fazer 10 pontos. No mínimo. Você já fez a conta, hein? É. Avaí, América, Londrina e Náutico, não são esses?
14: Sim.
17: São 12 pontos. O Vila tem que fazer 10 pontos. 10 com os 47 que já tem, 57. O Vila tá lá assim, ó. Toque, toque, toque, toque, toque.
14: Agora 2 horas.
17: Você
14: minuto.
17: Não concorda, não?
15: Não, eu concordo com você. Aliás,
17: aí você pode escolher o empate. Empata com o Avaí e ganha do Náutico. Você empata com o Avaí, ganha do Avaí e empata com o Náutico.
15: Eu, assim, dentro da minha matemática, fazendo uma previsão pro Vila não depender de último jogo. O Vila, ele precisa de ganhar hoje e ganhar os 2 jogos seguintes aqui em Goiânia.
16: Mas mesmo assim ainda depende dos outros. Seis, sete jogos ainda
17: que
16: o Vila vai fazer.
17: Falei pra vocês semana passada que vocês mangaram de mim.
18: O Cuiabá.
17: O Cuiabá, sim, ele tá naquele meio, assim, ontem.
14: O Cuiabá, cara, é aquele time chato que tira ponto.
17: Fez ontem um bom jogo lá contra o Novo Horizontino, bicho. Um bom jogo. Tá fazendo, assim, um campeonato de tentando ainda respirar em relação a G6.
15: E quebrou uma sequência, 5 vitórias seguidas do Novo Horizontino.
17: Assim, é um time chato que vem buscando ali. Ainda tá vivo, tá assim meio zumbi, mas vivo
18: como,
17: na competição.
18: Como o Vila vai ter, outros times terão incentivo, um combustível, o Vila também tem, vocês estão esquecendo daquele grupo, cara. Aquele grupinho de torcedor.
15: Eu não tô aqui assinando.
18: Pelo que eu sei, o Vila já arrecadou só pra esse jogo. O Vila não, vamos dizer os torcedores, né? Que fizeram mais de 30 mil, fi. Mais de 30 mil pra.
16: Não tem que preocupar com nada.
18: Pra
16: não,
18: botar. Pra só, assim, da torcida de mais de 50 e. Quase 60 pessoas. Quase 60 pessoas ali. E eu falei com um amigo meu que tá nesse grupo aí. Falou: Wesley, no grupo tem mais de 60 pessoas. E nós já arrecadamos mais de 30 mil. Pro torcedor pra esse jogo. Ou seja, tem também a preocupação de um incentivo do Avaí. Mas.
15: Quanto foi o bicho contra o Goiás?
18: Nilton, cara. Eu lembro que tava 100 mil, né?
15: Não.
18: Extra. Só desse
14: que
18: grupo.
14: A torcida arrumou.
18: Só daquele grupo.
14: Fora
18: tava
14: que o 100
18: mil
14: juntou.
18: Só daquele grupo. Pra esse jogo já tá 30. Já tem 30 mil e uns quebrados pronto. Pode aumentar mais aí.
14: 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Macedão, rapidinho aqui, antes da gente dar uma passadinha ali, deixa eu trazer a participação da audiência, a mensagem da galera aqui no nosso YouTube. Deixa eu abraçar aqui, inclusive, o Paulo Gomes, que corrige aqui, João. Na verdade, após o Londrina, vem o Botafogo. E não o Náutico.
17: Ah, Botafogo.
14: Lá em Ribeirão Preto.
17: O Náutico é depois. Obrigado,
16: o Náutico é o primeiro, Paulo, da sequência de 7 jogos,
17: assim,
16: né?
17: Mas não muda nada, né, na minha opinião. Então, assim, o Vila era favorito contra o Goiás, favorito hoje contra o Avaí, América, Londrina e Botafogo. São 4 jogos, no mínimo fazer 10 pontos. No mínimo 10 pontos.
18: Tá informação aqui que chegou aqui pra mim, não sei se procede, mas eu vou nesse cara aqui que ele é muito forte. Diz que mais de 6 mil no bicho contra o Goiás.
16: 6 mil o quê?
14: 6 mil. 6 mil pra cada?
17: É. É pouco ou é muito?
18: É muito. Nossa, é bom demais. Ah,
17: eu se eu jogasse futebol pra ganhar 6 mil em 90 minutos, eu não.
15: Mas um jogo, João.
17: Ah, pois é, é um jogo mesmo. Eu não esforçaria tanto assim, não. É pouco.
18: Você é louco. 6
17: mil reais pra jogar uma partida? Não.
18: Um jogo?
15: Aí você pega. Você dá o quê? Umas 30 cotas ou mais?
18: Você bota aí, 28.
15: 3 vezes dá.
18: 28
15: aí. Dá quanto? 1 milhão e 8? Não, dá
18: 28 aí, vamos lá. 28 vezes.
17: 200 mil.
14: Mais 6 mil.
15: Ah, não.
14: 6 mil, acho que dá pouco pra um time de Goiás.
17: Eu vou falar um negócio pra você aqui.
15: Goiás tá devendo
17: se
15: até a padaria.
17: Se eu sou jogador de bola hoje, pra ganhar um clássico, chego com 6 mil, eu não jogo.
18: Aí mais o extra, né? Que aí são os extras.
17: Contra,
18: né?
17: O Dio. Meu clássico contra o Goiás. Eu falo um negócio
18: mas
17: aqui.
18: Deve
17: ó.
18: Ter chegado aí.
17: Esse dinheiro só o
18: Policarpo
17: deu. O motorzinho vai comigo.
18: Deve ter chegado aí.
17: Motorzinho, olha aqui, motorzinho, olha aqui, Moá. Essa merrequinha de 6 mil aí, ó. Só o Policarpo.
18: Ah, bicho.
17: Só o Policarpo. A paixão que ele tem lá pelo Vila Nova lá, ele deu. Então assim, aí você junta mais os torcedores. Mas, cara, esse bicho do Vila Nova, aí contra o Goiás.
18: Esse bicho de 11 mil.
17: Ele não foi bicho menos que 15 mil.
18: Não, 11 mil.
17: Não
18: João.
17: Foi.
18: Assim, mais que isso,
17: é entre
18: não,
17: 10 e 15. Vai por mim.
18: Será, João?
17: Vai por mim.
16: Poxa, os caras estavam mordendo a bola.
17: Ou.
16: Mastigando a bola.
17: O do Goiás, o sabor rico, deve ter sido uns 10?
16: Não, é.
17: Mas que era os 10 pra ganhar?
18: Não, acho
17: o sabor rico.
16: Beijo. Goiás pagou Vila.
17: Se pagou
16: no Ceará.
17: Não passa de 11 mil, não.
16: Motorzinho,
17: ó.
18: Tá doido. Não passa de 11 mil,
17: presta atenção aqui, ó. Em Moá.
18: Será, João?
17: Esse 6 mil reais aí, ó. Isso aí só o Policarpo deu. 200
16: a mil. A época que você jogava, mano. Futebol não era rico
17: tá
16: igual é hoje, não.
17: Na 200 que jogava.
16: 200 mil ali é mixaria, moço. Você é bobo.
14: Ó, deixa eu trazer então aqui o recado da galera que antes da gente ir ali, ó. Vinícius Andrade, final do ano, Goiás devolve Luizão e Clemente. Paulo Gomes, mas isso foi só do grupo, fora o da diretoria.
18: Aí, ó, tá vendo?
14: Pedro Ferraz, Clemente então, tá arrependido da barca que entrou. Iago Rodrigues, Dragão moçada, daqui a pouquinho, é no próximo bloco. Bruno Dias, aí, ó, Iago, pra você, ó. Iago. Aí. E o time de camisa que você falou que ia sobressair no clássico? Não viu a cor da bola, hein? O Vila perdeu uma vez na história no Oba para o Goiás. E você acha que ia ganhar lá com um time sem receber?
16: Não, foi esse jogo que você tá falando aí também, não. Eu assisti o jogo, viu? Fala pra ele que lá em casa a televisão tava funcionando. Foi esse jogo que você tá falando aí também, não. Segundo tempo, o Vila foi lá, fez os dois gols.
17: Ainda bem, né?
16: Ganhou.
17: Ainda bem que não foi aquele jogo, que, né?
16: E aí?
17: Porque
16: e
17: se
16: aí?
17: Tivesse
16: perdeu,
17: sido,
16: né? Tinha sido uns 4,
17: 6, né?
16: Mas
17: ainda,
16: e aí?
17: Ainda bem que Deus estava do lado verde nesse dia, viu, Milton?
14: Era pra ter sido mais.
17: Vinícius, graças a... Fala assim, ó. Graças a Deus, né?
14: Vinícius Andrade, estão falando que o Vila perde pro Avaí hoje? Quem que tá falando isso, gente?
17: Não, ninguém falou isso aqui não.
16: O Vila perder pro Avaí,
17: você que tá falando.
14: Você que tá falando aí. Sargento Nunes, cara, com todo respeito, vocês estão se apegando à tabela pra comentar. Calma, calma. O Avaí amassou o Atlético, ganhamos o jogo na maior cagada. E o Vila, fora de casa, é tratado igual o iraniano nos Estados Unidos.
16: Não, mas o Vila lá é muito favorito, tem jeito não mesmo.
14: É.
16: O torcedor,
14: mas é aquele,
16: o torcedor
14: é aquele,
16: quiser secar o Vila
14: é aquele,
16: hoje, faz bem feito.
14: É aquele...
16: Faz, porque hoje é difícil.
17: Ô, Sargento.
16: Oh, sabe o que? Eu, hoje eu não vou poder assistir o jogo, vou escutar, lógico, aqui na. Vou colocar no foninho aqui. Vou estar ocupado hoje à noite, mas vou estar escutando o jogo, com certeza. Mas, bicho, mas torcedor do Goiás que tirar o dia pra secar o Vila hoje, deixa pro próximo jogo.
17: Sargento, vou fazer um negócio aqui, ó. O Vila é sexto, né? Torce pro Vila hoje. Pra ele ser primeiro e pro Atlético terminar na quinta colocação. Melhor pro Atlético. Melhor pro Atlético. Aliás, porque se terminar o Vila no primeiro, não vai dar Atlético e Vila. Né? Torce pro Vila chegar na primeira colocação, pra fugir do Tigrão, porque o Tigrão dentro de casa, ele é forte, viu, o Sargento? Não, não é, Nilton?
15: Nossa,
17: você tá com medo,
15: senhora,
17: do Sargento?
15: Não, não tô não.
17: Tá,
15: Não, em relação a jogar em casa...
17: Você sabe que essa possibilidade, ela existe, né, Nilton?
15: Você fala de dar o...
17: Vila e Atlético.
15: Agora...
17: Porque o Atlético, eu falei aqui na sexta-feira, tinha um... medroso.
15: Não, mas
17: o Atlético, vai subir, não, se vai subir eu não sei, mas vocês podem anotar aí, o Atlético estará entre os seis.
18: Sim, João, mas isso aí, entre os seis. Isso aí a gente sabe, é um time que está a 10 jogos. João, um time que está a 10 jogos.
17: Sabia, né, Nilton?
18: Um time que está a 10 jogos, perdeu um jogo só, irmão, recuperação.
17: Comentarista realmente não perde jogo.
18: Não.
17: Sexta-feira ele ficava ali do outro lado.
18: Não, mas é um jogo difícil.
17: Grava aí.
18: Falei, mas
17: você quer saber? O Atlético estará no G6. Não é nessa rodada, não. O Atlético vai terminar a 38ª rodada no G6.
18: É.
17: Se vai subir, eu não sei. Aí a espada não me revelou ainda, mas no G6 o Atlético estará. Torce contra agora
18: não,
17: o Atlético também,
18: que já tá,
17: Nilton, já tá torcendo contra o Vila,
16: Goiás,
17: o Vila não chegar.
16: Goiás não.
15: Do ano
16: que
15: vem,
16: quatro, cinco rodadas aqui, não, só você tava bancando o Goiás.
15: Tava mesmo. Nem não, eu reconheço.
14: Mas,
15: quando o Goiás perdeu pro Fortaleza,
16: e aí você desistiu.
15: E aí perdeu
18: pro essa mesa aqui do Pó fala, você.
16: Não, mas eu
18: sei que o Goiás não chegou. Sexta-feira,
15: não, mas eu acredito.
18: Sexta-feira ele sumiu.
15: Eu acredito.
14: Tava doente.
18: Tava gravado. Grava aí, motor. Grava. O que foi que você falou? Grava, motor. Vou falar de novo. Grava, motor.
16: Ele acha que um raio
18: deu
16: ruim, né?
18: Então, assim,
16: acontece,
18: o couro vai ficando grosso.
15: Não, aquele dia eu falei, bicho, se esse Iago acertar de novo,
18: aí não é possível.
15: É impossível, né?
18: Rapaz, ainda seguramos mesmo que ele não tava aqui.
16: Esse Goiás ainda dá nem pra gente fazer uma cena,
17: assim,
16: bicho.
17: Esse aí não vai. O jogo é assim, você acerta um e erra 10.
15: Não, mas o Iago...
18: Agora
16: tá acertando bom, rapaz.
17: Não, aí as... Esses jogos do Iago, ele joga pra acertar sozinho. De vez em quando acontece. De vez em quando vai acontecer.
18: É um maluco.
17: Ele pode jogar mais 10 vezes agora, ele vai errar as 10.
16: Será? Hoje eu falei que o Vila ganha. Qual que é a probabilidade de eu errar
17: coitado
16: isso?
17: Coitado do Tigrão.
14: Vai, 2:10. A gente vai ali, daqui a pouco a gente volta trazendo o Dragão do Brasil aqui no Esporte em Debate.
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9: Ramos. Estamos de volta em Goiânia, 2:20, 2:20, é hora de falar do Dragão do Brasil, o Atlético, que ontem o Atlético foi mal. Ontem o Atlético foi mal pro Criciúma, 4-0 no lombo. E a aula foi dada ontem pelo professor Roger Silva. E a gente fala do Dragão agora na sequência, 2:20 para Irmão Soares. 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Ontem o Atlético com Giovani Soares, Coutinho e companhia, ontem eles não tomaram conhecimento do Criciúma, hein,
10: exatamente,
9: Newton?
10: Exatamente, o Atlético jogou muito, para mim o melhor jogo do Atlético que eu vi. E olha que eu já vi alguns jogos do Atlético lá. Realmente o Roger Silva ontem foi de uma felicidade, rapaz. Quando saiu a escalação lá, eu fui contra. Pô, o João Pedro tem que jogar. Ele botou o Coutinho e o Coutinho, ontem a bola, quando chegou pro Coutinho, ele fez a diferença. É, assim, num todo, cara, o time do Atlético ontem foi perfeito, engoliu e ficou barato, poderia ter sido demais. Teve o gol lá do Gustavo Maia.
11: Você viu falta ali, Newton?
10: Não, eu não vi falta. O lance foi ainda, foi? Mas foi aqui o Richard.
11: Na hora eu. Eu falei assim, rapaz, não foi nada, mas assim, ele pois pisa. Dá uma pisa. Tem
12: uma câmera diferente.
11: Tem um pisão. Pisão ele acontece sim. Mesmo.
10: E aí, assim.
11: Não houve nem reclamação. Deu o jogo lá que ele ganha cartão. Esse entregou, entendeu? Assim, o gol foi bem anulado.
10: Ó, sistema defensivo, meio campo e o ataque do Atlético. O Atlético foi perfeito.
12: Minha preocupação não era nem o time. Minha preocupação era a Edna.
10: Não, ela não teve
12: o tempo. E a Edna, porque a última experiência da Edna no estádio Antônio Ascioli foi dolorosa.
13: Mas ela aprendeu. Ontem ela não interferiu em nada assim.
12: O Atos falou horrores dela.
10: Não, mas ontem.
12: Ontem ela fez um trabalho bom.
10: Mandou bem. Mandou bem.
12: Bom.
10: E o Atlético mereceu, cara. E o Giovani Soares, né?
12: Giovani Soares.
10: Soares, jogou demais.
12: Ele já vem jogando.
13: É de família, né, Nilton? É de família, né? Era primo da Marta, mestre. Quatro passos pra gol.
10: Ele deu 5, que até o gol.
13: Até o gol, né?
10: Valeu, foi ele.
13: Nossa.
10: E as arrancadas, né? Ele dribla fácil. Bicho, ele tem uma velocidade. Só se olhar, assim, eu tava observando lá ontem, falei, cara, ele não tem tipo de jogador. Pequenininho, assim, meio desengonçado.
12: Ah, é balança rápido.
10: É, exato, mas encou a bola.
12: O Watson comparou ele com o Michael, inclusive.
10: Não, mas
11: mas aí não foi mérito do Atos essa contratação, não.
12: Não, foi do Eduardo Souza. Eduardo
11: Souza. Exatamente. Vamos dar de César que é de César. O Watson, assim, ele tem um mérito que ele acreditou. Né?
12: E fez um contrato bom com ele.
11: Fez um contrato bom com ele, tudo assim, mas.

0: Eduardo Souza trabalhou com ele lá no bar do
1: Santa Catarina.
0: Santa Catarina.
2: Bancou a chegada.
0: Que é lá de Balneário Camboriú, né? Bancou a vinda dele. Quando veio, até eu falei, pô, tratar de jogador da quarta divisão.
1: Terceira.
0: Não, na época ele foi campeão da quarta.
1: Já tava na terceira.
3: Não, mas já.
1: Ele foi campeão catarinense lá com o Eduardo.
3: Já tava na quarta.
1: E aí já tinha subido.
3: Na terceira.
0: Sim, filho, mas ele jogou a quarta divisão.
1: Ele jogou a quarta pelo Santa Cruz.
2: A quarta pelo Santa. Ele subiu.
0: Ah, tá.
2: Subiu com o Santa.
0: E aí jogou a terceira. O catarinense. Barra do Campeonato Catarinense.
1: Isso.
0: Aí veio pro Atlético, cara, e chegou aqui.
2: Diferente.
0: Demorou alguns jogos para adaptar, mas hoje, sem dúvida nenhuma, grande.
2: Ele oscilou pouquinho, ele fez uma fase boa, depois ele deu uma oscilada tecnicamente.
0: Jogador de velocidade, né, assim, às vezes ele demora, mas assim, cara, bom jogador.
3: Voltou agora, a jogar. Assim, é claro.
0: E a comparação do Adson, assim, não é a comparação, o estilo... Realmente lembro
2: um pouquinho
0: o estilo do
2: Eu penso
0: do
2: que ele parece...
0: Ele precisa mais do improviso. O Michael era aquele jogador peladeiro, né?
2: Ele tá parecendo mais com maquininha, com Juninho.
1: Juninho.
2: É aquele drible e arranca fácil. Ele para fácil e arranca fácil.
0: Michael era aquele cara que driblava, você não sabia
2: pra onde ele ia.
0: Ele era peladeiro. O Michael era peladeiro.
3: É, mas ele tá difícil marcar.
2: O que ele melhorou, então, foi a finalização. Não sei se você percebeu. Não, mas, assim, ele finalizou melhor no gol dele.
3: Mas tá difícil. Ontem o Marcelo Hermes sofreu com ele. Ele batia de frente, jogou pelo lado direito.
2: Tá indo. Aberto
3: o Gustavo
2: pra direita.
3: Ficou pelo lado esquerdo. E agora, assim, cara, o que eu analiso e vi, o Atlético foi feliz em relação aos reforços. Ele agregou demais as opções que a diretoria Roger. Acabou dando.
1: O Roger treinador. Achou o ataque dele?
3: Ó, deixa eu te falar, o tal de Varley, eu não tinha visto.
2: Lateral ele, bom, viu, Nutão? Ele vem fazendo jogos,
3: penso
2: já
3: que
2: tem
3: ganhou
2: tempo.
3: A condição
1: Ninguém
3: de titular.
1: Fala mais do Everton.
2: Né? Vem isso? Fazendo jogos, já
3: Sistema
2: tem tempo.
3: Sistema defensivo, goleiros, dois zagueiros, laterais esquerdos,
2: normalidade.
3: Você vai pro meu campo, o atleta tá tendo muitas opções ali de volante, né? Ontem ele começou
2: com
3: o Leandro Vilela.
2: E o Peixoto.
3: Peixoto. Esse cara ontem ele me encheu os
2: Agora,
3: olhos.
2: Me fala de um que eu não sei se você percebeu,
3: Henrique Freitas.
2: Cara,
3: eu ainda continuo pensando
2: ele é volante,
3: que ele é segundo
2: Newton.
3: Volante.
2: Eu também penso.
3: Mas o homem lá gostou, ontem ele não comprometeu.
2: Jogando de costas.
3: É que o Atlético ontem mandou no jogo, assim, o sistema do Criciúma tinha dificuldade. É. E o ataque do Atlético ontem...
2: Tava voando.
3: Tratorou. Você tá doido? O
2: ninguém mais vai pedir
3: lá,
2: João Pedro,
3: joga
2: não, né?
3: Pra caramba.
2: Maia, Gustavo Maia.
3: Eu sempre acreditei, mas ele tá vivendo uma grande fase. O Coutinho ontem, eu acredito que tenha sido assim. A bola chegou, ele conferiu.
2: O que, que a gente
3: chegou,
2: cobra do Coutinho? O Coutinho passou 5 jogos sem fazer gol, cara.
0: Sem dar nenhuma finalização.
2: Sem finalizar. Uma bola do gol.
0: Você viu então, o primeiro gol dele?
2: É isso que a gente cobrava. É isso que a gente cobrava.
0: Tem que cobrar mesmo.
2: Uai, eu não vou chegar aqui e continuar batendo no cara sendo que o cara foi
0: eu
2: bem.
0: Eu queria que o João fosse titular.
2: Exato, Atlético, eu também tava com essa ideia.
0: Agora, o cara voltou em grande estilo, tá metendo gol. É o serviço dele. E falar em serviço, eu queria parabenizar aqui o treinador do Atlético. Cara, e se tem um cara que tinha o pé atrás com esse treinador, fui eu. Porque eu gosto de falar as coisas com... Não, mas assim, eu falei. Né? Falei várias vezes que não acreditava que com o elenco. O elenco do Atlético foi o primeiro a falar, que ó, o elenco do Atlético
3: é, bom.
0: É o melhor elenco daqui da capital pra mim, é o do Atlético.
1: Você não sabia se tinha treinador.
0: Não sabia se ia ter treinador, e tá tendo treinador, cara. Os números do Roger, parabéns, Roger, a desconfiança que eu tinha com o seu trabalho, você está fazendo por merecer elogios, né? Tá definiu o time do Atlético, definiu o plano de jogo, as substituições bem feitas, um time ofensivo, organizado taticamente, o que é mais importante. O time do Atlético é muito organizado, com variação tática, variação de jogadas também pelas pontas, então assim, pelas pontas, pelo meio, você vê que o Atlético faz os gols pelas pontas e tem aquele primeiro gol que a Edna marca falta, diga-se de passagem foi bem marcado também por dentro, marca, cara, e o Atlético aprendeu a jogar fora, aprendeu a fazer o resultado em casa, então assim, o Atlético tá vivendo um momento muito bom, já é o melhor time, não, claro que não, mas o Atlético ele está fazendo por merecer chegar no G6, vai brigar até o final, eu falei aqui na sexta-feira que o Atlético estaria no G6 e continuo com esse mesmo pensamento. O Atlético estará no G6, não sei em qual posição, mas ele estará no G6. E o trabalho do Roger, eu queria aqui fazer essa menção muito honrosa a esse cara, porque eu critiquei bastante, não acreditava que ele pudesse ser capaz de trazer o Atlético a esta pontuação, a esses números, né, atuais, que são números expressivos. O Atlético hoje tem um aproveitamento
2: jogos,
0: com
2: ele
0: o Roger.
2: Perdeu um.
0: Ele tem um aproveitamento com o Roger melhor que o do líder do campeonato.
2: Melhor.
0: Então o Roger hoje, ele é o melhor treinador assim, do campeonato, em aproveitamento no campeonato é o Roger, então parabéns Roger, né? De um cara que não acreditava em você, sinceramente, mas dou aqui e me rendo ao seu trabalho e você merece realmente tudo de bom. Você está aproveitando a oportunidade, né, Nilton?
2: Quando a gente
0: é o grande time dele que dirigiu.
3: Eu estava observando lá, acho que tem dois auxiliares que eu vi.
2: Tem o dele que é fixo e um que fica lá.
3: Tinha um outro lá, dois caras grandes lá no banco, lá toda hora passa recado, vai do lado de outro. Mas sim, cara, o Atlético ontem foi perfeito. Se ele jogar tudo isso que ele jogou ontem em relação aos jogos, é que o Atlético agora ele só tem mais 4 jogos em casa e 6 jogos fora. Ele vai ter que ganhar fora para conseguir a pontuação.
2: Mas fora ele vem passando confiança, é diferente.
4: É, tá jogando de igual para igual.
2: Fora ele tá conseguindo até surpreender fora de casa. Você pode olhar aqui o Atlético, se não me engano, no futebol goiano é o time que tem mais vitória fora de casa.
1: Está empatado com o Vila.
2: Tem quantas vitórias?
1: Eu vou pegar aqui, mas
2: se não me engano, são 3 vitórias fora de casa.
1: São 5.
2: 5?
1: Que eu vou pegar.
2: Nossa senhora, 5. O Vila não ganhou isso tudo, não, ué.
1: Vamos lá. São 4, na verdade. 4 vitórias do Vila e 4 vitórias do Atlético.
2: Mas passa uma confiança maior.
1: A diferença é que o Atlético empata mais, né? Ó, trazendo os números.
2: E o Vila perde, né?
1: E o Vila perde.
0: É, o Vila ganha ou perde.
2: Ele vai um ou outro.
1: O Atlético fora de casa são 13 jogos, 4 vitórias, 6 empates, 3 derrotas, 18 pontos. Vila Nova em 14 jogos, um jogo a mais. 4 vitórias, 3 empates e 7 derrotas.
0: É, mas o Atlético teve um começo, assim, com o treinador do Eduardo, não encontrou o time. Agora, se você pegar o recorte do treinador atual, né, com o mesmo, são 10 jogos dele?
2: 10 jogos, uma derrota. Atlético?
0: Como não? Comandando o Atlético, são quantos jogos? São 10 jogos. E os mesmos 10 jogos do Vila, o aproveitamento dele é melhor em casa e fora de casa.
1: 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Mesa, o Atlético achou, enfim, um ataque. O ataque é esse agora, não precisa mudar mais.
2: Tem uma diferença.
1: Ah.
2: O Marrone. O Marrone, ele chegando aí, vai causar. Se ele demorar muito, né? Porque Pubis, a lesão dele foi Pubis. Pubis é uma situação muito chata. Incomoda pra caramba. Se ele voltar, sei lá, 2 jogos aí, ele voltou, o Marrone é titular desse time. Não tem como. Não dá pro Marrone ficar fora desse time agora. O Henrique Freitas, ele tá sendo aquele jogador que põe pra jogar aberto, põe pra jogar centralizado, mas não põe na dele.
3: Mas ontem, pra mim, ele fez a melhor atuação. Não,
4: mas se você reclamar
3: fazendo a função
4: agora,
3: de terceiro.
4: Hã? Você não vai reclamar, não, né?
2: De quem?
4: Dele ter jogado na posição que ele jogou ontem, não, né?
2: Cara, eu não. Assim, eu não gosto de 10 daquele jeito.
3: Não,
2: sério,
4: motor.
2: Não, mas ele não participou efetivamente.
3: Não, sim, mas
2: efetivamente.
3: Em relação aos outros jogos. É porque você fala assim, a atuação do Giovani, do ataque.
2: Nossa.
3: Do Atlético. Você fala, o Gustavo marcou 2 gols, valeu 1. O Giovani deu 5 assistências. O Coutinho marcou 3. Você vê que o ataque do Atlético ontem, ele supriu. Agora, o que eu entendo é que o Atlético tá tendo muitas opções, cara. Aí você fala assim, pô, o Marrone não fez falta.
2: Nem o Netinho.
3: O Guilherme Marques não fez falta. O Netinho não fez falta. Pra você ver assim, opções que o cara tem. A realidade, sim, hoje o Atlético tem um elenco.
2: E saber utilizar, né, Nilton?
3: Cresceu,
2: não basta você ter um grande elenco e não saber utilizar.
3: Sim, e o Atlético cresceu na hora que tinha que crescer. Eu não acredito que o Atlético, ele vá recair.
2: Mas você acha que chegou no crescimento? Pra mim, não.
3: Pra mim, o Atlético tem mais.
2: Eu espero mais.
3: Ele tá meio exigente.
0: O motorista tá achando que o Atlético
2: virou
0: uma seleção alemã quando usava aquele uniforme rubro
1: vermelho e preto
0: que meteu 7 no Brasil,
2: né?
0: O Atlético ganha de 4-0 do Criciúma.
2: Bom.
0: Pela primeira vez na temporada. Entra no G6. Aliás, nas duas temporadas.
2: Parabéns.
0: Primeira vez que o Atlético tá no G6. Os jogadores bem, Coutinho metendo gol.
2: Parabéns.
0: O menininho lá, o
2: Giovani Soares baixo. Mas parabéns. João, uma coisa é você chegar, né? Você chegou. O duro é manter
0: ele. Ele chegou e entrou. Ele não chegou, não. O Atlético entrou.
2: Calma que a rodada vai. Falta ainda o.
3: Não, isso, o Até amanhã. Mas os resultados de ontem todos colaboraram.
2: Parabéns com pra quem começou um campeonato lá embaixo, campeonato de reação. De 10 jogos você perder uma,
3: não é pra qualquer um. Eu falo assim, o Atlético é a primeira vez, faltando aí 11 jogos pra alguns 10. É porque assim, o João sempre bate nessa tecla, cara, pra você chegar nesse grupo, não é fácil não, né? Hoje que o atleta tá remando, um exemplo, e pode até sair.
2: Saiu, hein?
3: Mas eu pra mim o Atlético.
4: Vai ser difícil agora.
3: O Atlético pauta a vida dele, pode cobrar aí, em termos de chegar lá e subir.
4: No
3: e
4: clássico.
3: Brigar. Não, nesses dois jogos que o Atlético fará.
1: Fora, né?
3: Porque
2: São
3: depois
2: Bernardo,
3: o Atlético
2: São
3: joga dia 3 contra o América lá no Ascioli. Então assim, pra mim o Atlético, ele tem esses dois jogos fora que ele precisa de pontuar.
0: 4 pontos no mínimo.
3: É, exatamente.
2: Mas foi o que ele fez na excursão lá pro Sul.
3: Porque é o seguinte, o Atlético sempre consegue 4 pontos aí, o Atlético chegou a
2: 46. Tá 3 abaixo do 7.
3: Ele chega a 50. É isso mesmo?
1: Com mais 6,
2: ele chega. Mais 4 é 50.
1: Mais 4 é 50. Mais
3: 4 é 50. Ele tem mais 4 jogos lá. E ele vai ter que ganhar os 4. É. Chegaria a 62. Ainda vai precisar de mais pontos fora.
0: Não, mas pro G6, 62 dá.
3: Aí acho que o Atlético ele
0: quer brigar pelo título?
3: De brigar.
2: É por isso
3: que eu tô vendo. Da reação.
0: Mas se você falar isso, o motorzinho vai falar com você. Ele não tá acreditando nem no G6.
2: É por isso que eu tô mais cauteloso.
0: Falei.
2: Você acabou de fazer a soma aí. Ele precisa de mais 4 jogos pra chegar a 50.
0: Não, 4 jogos não, pontos.
2: 4 pontos pra chegar a 50. Ele vai pegar 2 jogos fora.
3: Chegou a 40 aí?
1: O que tá acontecendo?
2: 46, rapaz. Ele chegou a 46. Ele tá 3 pontos do sétimo.
1: Desde sexta-feira. 3
2: pontos do sétimo.
0: Pra você aqui, esse motorzinho desde sexta-feira tá me passando raiva.
2: Não, não tô não. Eu tô cauteloso.
0: O Atlético estará entre os 6. Não sei em qual posição.
2: Tomara.
0: Ele estará. Não, tomara não. Isso é fato.
2: Tomara.
0: Eu falei antes do jogo, falei lá atrás que o elenco do Atlético era o melhor e está se configurando. Talvez não é o melhor, porque o Vila tá na frente, mas a partir do momento da chegada dos jogadores. Presta atenção aqui, Nilton. A partir do momento da chegada dos jogadores novos, qual time goiano somou mais pontos?
2: O Atlético em 10 jogos ele perdeu
0: então,
2: só um.
0: Eu estava certo lá, não quero estar certo aqui não, só estou trabalhando com aquilo que eu falei. Então, eu estava certo quando eu falei que o Atlético tinha o melhor elenco de Goiânia. Os números estão aí, né? Da chegada dos jogadores, estão 10 jogos, uma derrota apenas.
3: E o Atlético, eu falei que o Atlético, ele passou o Vila em saldo de mais gols.
0: Eu falei que o Atlético estaria, porque esse aqui começou sexta-feira que me passa raiva.
2: Não é não,
0: tá gravado,
2: eu sou realista,
0: aí, eu falei assim, rapaz. Ó, motorzinho, o Atlético vai chegar no G6.
2: Vai, ué.
0: Aí, vai. Ele, não, mas vai subir? Não, subir eu não sei, mas o Atlético estará. Aí ele vai, eu falei assim, ó, quer saber, motorzinho, o Atlético estará no G6, tá gravado, não tá? Sexta-feira. Tá, o Atlético hoje, meu irmão, o time, deixa eu explicar um negócio pra você aqui. Nós temos uma grande possibilidade, a partir da reação do Atlético, de ter pelo menos um time na Série A ano que vem. Presta atenção. Porque se o Vila não conseguir primeiro ou segundo, e o Atlético hoje, ele briga também. Briga, ele tá no bolo, para ser campeão ou vice. O Criciúma, há 5 rodadas atrás, 6 rodadas, ele tinha 5 pontos no segundo colocado. Se eu não me engano, o segundo colocado era até o Vila. Era até o Vila. Hoje o Criciúma tá quase saindo do G6. O campeonato ele é muito embolado. Então, quando você pega um time com o elenco que tem o Atlético, e nós estamos citando aqui vários jogadores jogando bem, e não jogaram bem apenas nessa partida. Você pega esse time crescendo, né? Que já, o que ficou de ruim já ficou lá atrás no começo. Ele está crescendo. E os demais que estão lá em cima patinando, descendo, cara, a tendência desse time é chegar. É chegar. Eu sei que o Atlético estará entre os 6. Só não sei se ele vai terminar na primeira, segunda colocação, na terceira, na quarta, na quinta ou na sexta. Mas ele estará. E quando você pega um time aqui, ó, crescendo, e os outros lá no redemoinho, brigando, Juventude empatando, né, Novo Horizonte empatando, aquilo que o Nilton disse agora há pouco. Há quanto tempo o Atlético está flertando pelo G6? Só agora ele conseguiu, só que com um detalhe muito grande. Ele pode até sair do G6, mas ele, no mínimo, ele ficará a 4 pontos do líder do campeonato. Ele pode ficar fora do G6, porém, né, caso ele fique, ao término da rodada, ele ficará a 4 pontos do G6, Nilton? É. Não, ele ficará a 4 pontos da liderança, faltando ainda 30 pontos a serem disputados. Então, meu irmão, motorzinho, motorzinho, queira você ou não, o Atlético chegou para o campeonato. O Atlético tá grande, grande. E a possibilidade de termos dois times do G6, ela não é grande, não. Ela é simplesmente gigantesca. Ela é de 90 para mais em termos percentuais. E digo mais, podendo, inclusive, né, termos aí um confronto entre Atlético e Vila, Vila e Atlético. Com certeza, se tivermos esse confronto, um time estará na Série A na próxima temporada.
1: Detalhe...
0: E não adianta ficar com medo, não, motorzinho.
2: Não, não tô com medo.
0: O resumo da ópera é esse aí.
1: Olhando para a sequência do Atlético, o Dragão só tem dois confrontos diretos. E é o Novo Horizontino em casa e o Fortaleza fora.
2: Certo. Cara, o João, tudo isso que ele falou, é bonito, é lindo. Maravilhoso. Nós estamos na vigésima... Qual rodada é? Vigésima?
1: Oitava.
2: O Atlético entrou na 28ª.
1: O Atlético agora
4: é 29ª. Mas o time que sobe, geralmente sobe no final.
2: Calma,
4: esse time que fica lá em cima, calma, igual o Goiás, ficava lá o campeonato inteiro, lá dentro do G4, só saía pra poder sair de fora, né?
2: Ó, a tendência de quem cravar aqui pra você. Agora eu não tô podendo cravar.
4: Não, você tá com medo.
2: Não tô podendo cravar. Eu cravei com o Atlético subindo em 2023, faltando 10 rodadas. O Nilton queria subir nessa mesa. Se ele pudesse, ele me esganava.
1: E por que agora
4: você não agora crava? Você tá barrelando?
2: Não sinto. Não sinto.
0: Não
2: sinto. Todo mundo aqui. Só o Nilton, eu e o João, nós falamos aqui, ó, 10 rodadas. Mas liderança, isso aqui queria matar.
0: Na época foi assim. Não foi só subir. Na época, os dois estavam mais ou menos iguais. Assim, o Vila tava até na frente do Atlético.
2: Tava.
0: O Vila tava na frente do Atlético. O apresentador, acho que era o Juliano Moreira, me perguntou: aponta quem vai subir? Eu falei assim: apostar para subir entre quem? Entre Vila e Atlético? Eu aposto no Atlético. Por isso. Apostei no Atlético na época. E aí foi pro motorzinho, eu também vou no Atlético. Era o Nilton, não sei se era o Robson, quem era. Foram no Vila, beleza. Mais uma vez, nós tivemos razão, né? Sim, porque ter razão aqui nessa mesa aqui não é muito difícil. Às vezes eu erro resultado, mas prognóstico...
2: Tem que ouvir.
0: Nilton, olha aqui, você sabe a diferença do resultado pro prognóstico? Resultado é igual o Iac, você acerta um e erra 50.
2: Eita.
0: Agora, prognóstico...
4: prognóstico dele é o que tá gravado só na cabeça dele,
0: não,
4: né,
0: tá tudo. Não, agora... nós temos o Antônio agora, não tem jeito.
4: Agora você não corre mais, não.
0: Não tem jeito, tá tudo gravado aí. E outra, só pegando a censura
4: ele
0: também.
4: Ele já colocou aqui, ó, o Atlético tá na Série A já.
2: Ele não, só no... errou em uma
1: tá
2: figura.
1: No G6,
2: ele só errou no técnico do Atlético, que é o técnico não dá conta.
0: E pedir de...
2: O técnico não dá conta.
0: Olha aí pra você.
2: Eu não sei se o técnico vai dar conta. Eu não sei se o técnico vai dar conta.
0: Essa palavrinha muda também.
2: Então, assim...
0: Entre o técnico não dar conta e eu ter dúvida dele não dar conta.
2: Eu nunca duvidei do Roger aqui, não. Eu fui bandeira aí, cara, sozinho.
0: Mas eu gosto de falar com antecedência.
4: Ontem,
0: quando eu erro.
4: Mas
0: igual,
4: ele já falou,
0: não.
4: Eu estava errado.
0: Primeira
4: vez que
0: eu
4: vi isso.
0: Eu falei aqui, ó. Não, porque é raro.
2: Primeira
0: é
2: vez?
0: Não, e assim, eu peço desculpas, poucas desculpas, porque é raro. Prognóstico, porque negócio de resultado. Resultado você é pra jogador, eu não sou jogador, eu sou... Como diria meu pai do rádio, eu sou analista de futebol.
2: Eita!
0: Perfeito.
2: Eita.
0: Você
2: é, né, eu sou. Procura
0: sabe
2: aprender
0: o prognóstico
2: contigo.
0: O W.O.
1: do Grêmio.
2: Esses prognósticos é que persegue a gente.
0: Óbvio, eu errei o prognóstico. Foi o W.O. até hoje.
2: Eu tô pagando no clássico até hoje.
3: O Edson Barbosa Fuzil, ele mandou aqui pra nós, pra mesa aqui, que o recorde de mais assistência em uma única partida de futebol profissional de elite pertence a Lionel Messi, que deu 5 assistências em um jogo nos Estados Unidos, pelo Inter Miami contra o New York Red Bulls em 5 de maio de 2024. Ele deu 5 assistências.
2: E o Giovani 4.
3: Se tivesse.
2: O menino é talentoso.
3: Lá ele teria empatado com o Messi.
2: O menino é talentoso, isso aí. Eu sempre defendi essa bandeira dele.
3: O Maicon Leite, que já parou de jogar no futebol brasileiro,
2: lembro.
3: Em 2008, o recorde é dele com 4 assistências. Então significa que o Giovani
2: encostou aí. Tá, igualou.
3: Exatamente, uma marca que ela era desde em 2008. Aí o Luan, do Grêmio, em 2017.
2: Quando ele tava voando na Libertadores.
3: No máximo, 4 assistências.
1: Ó, duas coisas aqui, antes da gente fazer mais uma parada aqui. João Guilherme mandou 10,90 no superchat.
2: Ixi!
1: Escrevendo aqui. E aí, João, pelo jeito o raio caiu no mesmo lugar de novo.
2: Quem?
1: E do que seria, né?
2: Do que seria esse raio?
0: Do Atlético, hein?
2: Ouvi-la.
3: Ó, agora é o seguinte.
1: E aí eu voltei aqui em 2023, rapidinho, Nilton, pra buscar aqui sobre a 28ª rodada naquela ocasião. Em 2023, a Série B, ela tinha o Vitória líder 52 pontos, O Guarani, vice-líder, 50 pontos. O Sport, terceiro colocado, 50 pontos.
2: Não subia.
1: O Novo Horizontino, quarto colocado, 48 pontos.
2: Outro que não subiu.
1: E aí, o Vila era o sétimo com 46. E o Atlético.
2: Outro que não subiu.
1: É o oitavo com 44.
4: O que você quer dizer com isso, Mota?
2: Não, a história de 2023 foi essa. Eu falei, ó, essas camisas aí, cara, não tá chegando no campeonato. O Sport eu cravava aqui e o João falar, não, vê se Sport vai chegar, Motorzinho. Eu falei, não vai, João. Lá tá uma draga. Dito e feito, o Sport. O Novo Horizontino flertava um ano com o G4, no outro ano não subia. Né? O mesmo ano não conseguia subir. Esse ano, esse Novo Horizontino, eu ainda tenho minhas dúvidas. O CRB eu já firmei. Já tá lá embaixo. Se não é oitavo, nono, tá ali, lá embaixo. Então, tem camisas ali dentro, ali ainda, Nilton, que pode esperar, assim, ó, tem uns que já estão.
3: Não, firme. Eu acho que tem time tem ali uns que estão firme. Que vai sair.
1: É, eu desse também recorde penso, que, inclusive, saíram os três.
2: Uma vai ser o primeiro. Saíram três.
1: Saíram três. O Vitória foi o que permaneceu, foi campeão, inclusive. Saíram Guarani, Sport, Novo Horizontino, entraram Criciúma, Juventude e Atlético. Aí, ó.
0: Então, vai mudar. Andrino, na hora do seca bagaço, pode esperar.
3: Aí, ó. Agora a realidade é o seguinte: nós podemos ter dois times na primeira divisão ano que vem. Podemos
2: ter. Nós estamos falando aqui um possível confronto, mas nós também estamos esquecendo que os dois podem subir direto.
0: Podem subir direto e outra coisa. Nós podemos também ter um confronto do Vila contra, vamos supor, né, pior das hipóteses, Vila e Atlético ficam ali.
1: Terceiro e quarto.
0: Não se encontra no confronto e os dois passarem.
3: Mas aí, o que é que você preferiria? Você fala assim, se os dois, uma vaga tá garantida.
0: Pra certeza, seria uma vaga. Ah. É melhor você ter um outro que você disputar duas, né? Porque vai disputar as duas e perde as duas. Então, assim,
2: nem
0: agora,
2: nem outro.
0: Se você tem um confronto entre Vila e Atlético,
3: seria favorito, João? Contra o Vila?
0: O Vila, jogando no último jogo em casa, o Vila seria favorito. O último jogo em casa, o Vila é favorito. Aí o Atlético tá bem, tá
1: e
0: bonito,
1: se for o contrário?
0: Tá gostosão. Aí eu preciso ver.
2: Pode acontecer.
0: Mas olha aqui, ó. Presta atenção. Ó, o Vila, eu me apego muito ao mando de campo. É igual que eu tô falando do Atlético aqui, a questão do Atlético na recuperação do Atlético é um fato. Agora, ninguém pode tirar o mando de campo do Vila Nova. Ganhar do Vila dentro do Ovo, ainda mais num jogo final, para ir pra Série A, dentro do Ovo, meu irmão, você tem que parir 50 porcos, né? Espinhos, né? Mas assim, porque senão você não classifica. Eu tenho lá as minhas dúvidas. Se o Atlético quiser subir também, pegar o Vila Nova lá dentro, lá, pode acontecer? Pode. Pode acontecer de classificar. Mas aí o Vila é favorito. Nesse momento, hoje é quanto mês?
2: Mas nessa
0: vamos
2: hora.
0: Vamos falar a data
3: 14,
0: agora.
3: 14.
0: É porque
3: senão, 14
0: é depois de faz setembro. Um corte, vai falar que eu. Ó, hoje, dia 14 de setembro, um confronto entre Vila e Atlético, com o Vila mandando o último jogo, o Vila é favorito.
1: 2h45, rápida paradinha, na volta tem mais Esporte em Debate.
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1: Ramos. 2:53. Esporte em debate aqui na Bandeirantes Goiânia. Seguimos falando do Atlético aqui nesta reta final de programação. 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
2: Ô Guga, deixa eu fazer uma pergunta aqui pro João. Você sabe que ele ganhou aqui esses dias um prêmio. Eu conheço como PC, o Paulo César Villanovense.
3: Sim.
2: É o Paulo Gomes.
3: Isso. Tá, ganhou a toalha do Wesley.
4: Para com isso.
5: Depois que essa toalha chegou lá, nunca mais o Vila perdeu. Só fica com as costas.
2: Fala, Nilton. Grande abraço. Pergunta aí pro Joãozão. Em 2023, ele disse que o Atlético chegaria e chegou. E agora, 2026, pergunta em quem ele apostaria.
1: A sua roça.
2: A roça dele no Vila ou no Atlético? Abraço, Tigrão, hoje 2-0, Vila.
6: Nossa, tá aí, vou apostar minha roça.
4: Não, roça não, cara. Moça. Não,
2: perguntando.
6: Não, não sei não. Pra você. Eu só sei que o Atlético estará no G6. Aí mais adiante eu falo pra você.
2: Um outro adendo aqui, eu tava olhando no retrospecto aqui de Vila e Avaí, João.
5: Como é que é o retrospecto lá, Nilton?
2: Eu assustei aqui, oi.
6: Que?
2: 10 jogos, Avaí e Vila.
6: Lá.
2: 9 vitórias do Avaí e 1 empate. O Vila nunca ganhou do Avaí lá na ressacada.
5: Vai ganhar hoje, vai ganhar hoje.
4: Tabu!
2: Vai ser quebrado. É igual o Goiás com o Criciúma.
4: Exato.
2: É. Mas tá aqui, 9 vitórias.
6: Como tá o clima lá em Guga?
2: Frio.
6: Tá chovendo? Frio.
2: Eu acho que tá, João.
6: E o Vila, esse negócio muito de clima frio, chuva no sul, ele não é muito bem.
5: Não, né? João, larga
6: não
5: a
6: tem
5: mão,
6: muita mas lembrança não, né, então?
2: No sul.
6: E você ainda traz esse negócio?
2: Não foi.
5: Pra que você foi lembrar esse treino?
2: Não, mas eu tenho que olhar
4: jogos
2: e ver o retrospecto.
4: Deus.
2: Vila nunca ganhou lá do Avaí. Perdeu 9 jogos e empatou.
1: O tempo lá agora é nublado, 16 graus.
6: Frio,
4: né, então
6: de noite chove.
4: Ih, durante o jogo que nós jogo lá, água pura.
1: Senhores, durante o bola rolando, 9:30, 14 graus.
6: É, os manezinho lá faz frio demais.
4: Eita.
1: O clima gostoso. 12:56.
6: Como é que chama aquela praia boa lá? É.
1: São várias, né? Não, tem Canasvieiras, tem.
6: A mais famosa lá
1: tem
6: do
1: a dos
6: jovens,
1: ingleses, né? Tem a.
6: Jurerê. Jurerê Internacional.
1: Mas lá é só o movimento mesmo, a praia em si não é boa, não.
5: Então, Nilton, mas esse negócio seu tá errado aí, uai. O Vila em 2023 foi lá e ganhou. Gol do Neto Pessoa, Caio Dantas meteu 2 gols, ganhou 3-0.
2: Então, o Google meu aqui tá errado.
5: Torcedor do Vila pode ficar tranquilo, o Vila ganhou lá, ó.
1: O
6: André Luiz hoje vai parar.
1: 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Para finalizar o programa aqui, Wesley Souza, Goiás ganha ou não?
3: Ganha.
1: E o Vila?
3: Ganha.
1: 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E para você, Iago, o Goiás ganha?
5: Empate a vitória.
1: E o Vila?
5: O Vila ganha.
1: Vila ganha. 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E para você, Nilton César, o Vila ganha?
2: Empate.
1: O Vila empata?
2: Para mim, empata.
1: Vai, Nilton.
2: E não é um resultado ruim, não.
1: Não, é ruim.
2: Não, gente, eu não posso, em empolgação, achar que o Vila agora é a última Coca-Cola do deserto.
6: Nilton, oportunidade de dormir na liderança.
2: Não, eu quero isso.
6: É jogo.
2: Eu quero isso, mas tem um negócio que eu aprendi na vida, eu tenho que ter meu ponto de vista como analista. Então, eu tomara que eu esteja redondamente equivocado. Vocês têm que entender que no último jogo do Vila eu estava lá. É. Eu estava lá.
6: Mas
2: eu
6: esse você está
2: traumatizado.
6: Já é mais um.
2: Agora, em relação ao Goiás, lá, eu não acredito na vitória do Vila.
1: Para
2: mim,
1: é
2: jogo aí para empate.
1: Empate. E para você, João?
7: Vila é favorito e Botafogo é favorito.
1: 12h58, então vem aí o.
2: Deixa eu abraçar o
1: Abraça.
2: Júnior, lá da Mundial Borracha, lá parceiro nosso aqui. O Nilton, o senhor Assis, essa galera boa que acompanha a gente.
1: Abraço então para todo mundo que nos acompanhou até aqui. Eu volto agorinha, daqui a pouquinho, às 5 da tarde, para o futebol na Bandeirantes. Jornada dupla, Botafogo e Goiás, Avaí e Vila Nova. Estarei acompanhado destes craques da comunicação aqui. E vem aí agora o Danilo Santos, menos um motorzinho, motorzinho menos está de motorzinho. Folga. Vem aí o Bandeirantes Acontece com a Mariana Rabelo e com o Danilo Santos. Fiquem com Deus, tchau.
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0: Hora certa em Goiânia, 3:04.
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1: Uma ótima tarde, seja muito bem-vindo, bem-vinda. Estamos começando mais um Bandeirantes Acontece, edição desta segunda-feira, dia 14 de setembro de 2026. Começando a segunda-feira daquele jeito.
0: O melhor dia da semana.
1: Com um sorrisão no rosto, com um pensamento positivo, colocando a Deus na frente de tudo, acreditando que tudo vai dar certo. Afinal de contas, hoje é o dia do frevo, você sabia?
0: Do frevo, sabia, não?
1: É, hoje é o dia do frevo, mas na época do Macedão tinha muito frevo, né, Macedão? Que aquela é carnaval de rua,
0: sim,
1: aquelas danças típicas, hoje tá acabando,
0: tá.
1: É, aquelas marchinhas, mas hoje é o dia do frevo, dia 14 de setembro, faltam 109 dias para 2027 e contando. Ótima tarde, Mariana Rabelo, tudo bem, Mariana?
0: Ótima tarde para você, Danilo, para todo mundo que está nos acompanhando aí nos carros da cidade de Goiânia, também, né, quem acompanha a gente pelo YouTube aí no interior, um prazer ter a sua companhia aqui com a gente.
1: E você que tá no YouTube da Rádio Bandeirantes Goiânia, fica à vontade para você participar junto com a gente, deixar o seu comentário, a sua opinião, quer deixar aí alguma pergunta? Fica à vontade, YouTube Rádio Bandeirantes Goiânia, e não esqueça também de deixar o seu like, o seu joinha, o seu gostei, seu engajamento é fundamental pra gente, YouTube Rádio Bandeirantes Goiânia. Você falou de carro aí, eu lembrei de uma coisa. Você já pagou o seu IPVA desse ano, 2026?
0: Você acredita que é mês que vem?
1: É mês que vem.
0: Ano passado eu fiz aquele parcelamento, né? Ia pagando um pouquinho por mês. Aí esse ano eu não fiz isso, aí vem a paulada aí, mês que vem. Oremos. Então eu falei pro meu marido, falei, olha, mês que vem eu teria um dos salários livres pra mim, agora eu não vou ter mais.
1: Já era.
0: Já
1: mas,
0: era.
1: Mas é sempre assim, quando a gente fala assim, olha, esse mês vai sobrar um pouquinho.
0: Vai não.
1: O carro vai lá e fala assim,
0: o gás acaba,
1: é alguma coisa. Eu pergunto justamente por isso, porque amanhã termina o prazo para os carros de final 1 e 2, das placas 1 e 2 termina amanhã, né? Já pagou hoje, Macedão?
0: Ah,
1: aí, ó, Macedão,
0: tá
1: igual eu e a Mariana Rabelo, como bons brasileiros, deixa tudo pra última hora.
0: Mas o meu acho que vence em outubro mesmo, eu não entendo, isso, eu não entendo.
1: Não, é porque placa 1 e 2 é amanhã.
0: Então é
1: aí
0: isso.
1: O final das outras placas é no mês que vem, no mês de outubro.
0: Confiando, segurando as mãos de Deus. Mas,
1: e quer ver uma
0: Danilo?
1: Coisa, Macedão? Qual é o final da sua...
0: Não sei. Não sei.
1: Viu? E você, amigo ouvinte, você que tá aí do outro lado do rádio, você já pagou também o seu IPVA? Já tá pago? Ou igual a gente aqui, você como um bom brasileiro, vai deixar pra última hora, vai deixar ali, ó, pros 45 do segundo tempo.
0: É bom, né? A gente gosta de ver emoção.
1: Ah, é adrenalina.
0: É. Segundona aí, Danilo.
1: Então mande pra gente aí o seu WhatsApp.
0: No 629-9847-6110. Manda o seu áudio aí contando pra gente como é a sua relação com o seu IPVA.
1: E a sua relação com a segunda-feira, com o começo de semana. Áudios de até 40 segundos, já no comecinho do áudio, você fala o seu nome, de onde que você tá falando, conversa com a gente quer muito aqui a sua participação. E fica à vontade também para você ser o nosso repórter, o repórter Bandeirantes, nos contando como é que tá a sua rua, o seu setor, serviço público que você utiliza, tá no trânsito, como é que tá aí a avenida, a rua que você está agora, tá fluindo bem? Trânsito tá travado? Tem engarrafamento? Tem acidente? Conta pra gente. Mande o seu WhatsApp. Macedão tá mostrando ali, a placa dele é zero, né, Macedão? É a placa zero.
0: Eu então, vou Macedão olhar a minha aqui agora e já eu respondo você, já, tá bom?
1: O final da minha é 9, então eu tenho mais um mês pra pagar a final do mês.
0: A minha
1: que
0: deve
1: vem.
0: Ser esse rolê aí também.
1: 3:08, Bandeirantes Acontece. Vamos aos principais destaques desta tarde. Mendonça derruba sigilo de pagamentos de Forcado.
0: Ministro atendeu a pedido feito pelo presidente do STF, Edson Fachin.
1: Presidente do STF, o ministro Edson Fachin, rejeita pedidos para realizar reunião fechada e manteve pública a sessão extraordinária convocada para amanhã, dia 15 de setembro.
0: Fachin resistiu às pressões de setores que defendiam um encontro sigiloso, sem transmissão ou presença do público, para debater o relatório da Polícia Federal sobre o ministro Alexandre de Moraes.
1: Eleições 2026, Quest, Flávio aparece à frente de Lula pela primeira vez no segundo turno.
0: A pesquisa ouviu 2.004 eleitores entre os dias 10 e 13 de setembro. Margem de erro do levantamento é de 2 pontos percentuais para mais ou para menos.
1: Caiado recebe alta após internação por pneumonia em São Paulo.
0: Ex-governador e candidato à presidência diz que ainda não está 100% e deverá reduzir ritmo da agenda de campanha nos próximos dias.
1: IA contra o crime chega a 202 municípios e ajuda a solucionar mais de 2.500 crimes aqui em Goiás.
0: Segunda fase do programa prevê cerca de 4.800 câmeras e cobertura que deve alcançar 97% da população do estado.
1: Alerta de fraude no IPVA 2026. Detran Goiás reforça cuidados para motoristas não caírem em golpes.
0: Com vencimento para placas de finais 1 e 2 nesta terça-feira, órgão alerta que mais de 205 mil veículos têm débitos pendentes e orienta sobre o uso exclusivo de canais oficiais, Danilo.
1: Nas férias, você costuma viajar de avião ou Mariana Rabelo?
0: Acho que a última vez que eu fiz isso foi no ano retrasado.
1: Retrasado?
0: É, porque agora lá em casa tudo multiplica por 4, né? Mais complicado. A gente tá preferindo mais pegar o carro e seguir rumo.
1: E na sua última viagem, ou em alguma das viagens aéreas que você fez, teve algum contratempo? Às vezes não com você, mas às vezes ali algum passageiro brigou com a aeromoça, teve algum contratempo, algum constrangimento?
0: Quando a gente viajou pra... A gente foi lá pra... pro Ceará. E aí, a esposa do sobrinho do Rumenik, ela perdeu a mala dela. Uhum. Isso aconteceu, tipo, com a gente, né? Com ela, mas a gente estava junto. Foi complicado.
1: Eu pergunto isso porque a nova regra da ANAC entra em vigor com multa de até R$17.500 e suspensão de voos para passageiros indisciplinados.
0: Ah, olha aí, é diferente a história. É diferente. Não, nesse ponto aí não chegou a acontecer comigo, não. E a medida válida a partir dessa segunda-feira cria lista nacional de restrição de embarque, prevê direito de defesa e impõe penalidades severas a passageiros e companhias aéreas.
1: Olha, e aquela notícia que toda segunda-feira, véspera de feriado, a gente fala ela aqui, mas a gente fica com o coração doendo. Embora tenha muitas e muitas campanhas, os números de acidentes seguem crescendo e seguem acontecendo. Meu amigo, minha amiga, lembre-se sempre, nenhuma pressa vale uma vida. Rodovias Federais de Goiás registram 26 acidentes e 2 mortes neste final de semana.
0: É, o balanço aponta ainda 22 pessoas feridas e mais de 1.600 autuações por infrações de trânsito durante as fiscalizações.
1: Casal de pastores morre após moto sair da pista e bater em árvore na BR-060 em Guapó.
0: Rogério e Paula eram casados e lideravam a igreja Viver em Cristo, localizada no conjunto Vera Cruz 1, na região oeste de Goiânia.
1: E ainda nesta edição do Bandeirantes acontece, metronização de ônibus será ampliada e chega à Avenida T7 em Goiânia.
0: A expansão foi confirmada pelo prefeito Sandro Mabel durante a entrega da metronização completa do BRT Norte-Sul.
1: Acidente com Césios 137, Césios 137, completa 39 anos.
0: É a tragédia que começou após a abertura de uma cápsula de radioterapia abandonada e levou ao monitoramento de cerca de 112 mil pessoas.
1: E você viu como que tem rua em Goiânia que tá bonita com os IPs brancos.
0: Branco eu não vi ainda, eu acho.
1: A gente vai falar sobre essa matéria, o Fernando Rosa vai trazer os detalhes. Tem uma avenida aqui em Goiânia, tem uma foto que circula nas redes sociais, que avenida linda que
0: ficou. Nossa,
1: o
0: branco é belíssimo.
1: Com esse IP. São os IPs brancos que embelezam as ruas de Goiânia durante a estiagem da chuva.
0: É, a nativa do Cerrado, espécie floresce entre agosto e outubro e mantém a florada por até 5 dias.
1: No esporte, vamos falar sobre vôlei. Brasil é campeão sul-americano e garante vaga na Olimpíada de 2028.
0: O Brasil venceu a Argentina neste domingo para se sagrar campeão do pré-olímpico sul-americano e garantir a vaga nos Jogos de 2028.
1: E hoje, o Goiás busca reação fora de casa após derrota no clássico.
0: Ai, meu coração! Esmeraldina enfrenta o Botafogo de Ribeirão Preto às 7:30 PM e você acompanha tudo aqui na Bandeirantes com a narração dele, do Danilo Santos.
1: Vila joga fora de casa e pode assumir a liderança da Série B em caso de vitória.
0: É, o Tigrão enfrenta o Avaí na Ressacada às 9:30 PM, jogo esse em que a Bandeirantes transmite também para você com a narração de Ronair Mendes.
1: Nós estávamos brincando ali falando, né? Os times que estavam na frente do Vila, todos se levantaram da cadeira e falou assim:
0: toma
1: pro Vila,
0: que é teu.
1: Senta aqui na liderança. Senta aqui na liderança. Vamos ver, né? Tem torcedor do Vila preocupado com esse jogo de hoje, viu?
0: É, aquelas coisas que o futebol oferecem pro Vila Nova, né? Vez outra.
1: E ainda com 3 gols de Gustavo Coutinho, onde Gustavo Maia e 4 assistências de Giovani Soares, o Atlético atropela o Criciúma.
0: E com essa vitória gigantesca, o Dragão entrou momentaneamente no G6 da competição.
1: Essas e outras notícias você ouve agora no horário em que a notícia acontece. Olha a hora.
0: 3:15.
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1: 7:19 no relógio da Bandeirantes. Você, amigo ouvinte, segue junto com a gente aqui nos 98.7 FM no seu rádio, também através do YouTube, Rádio Bandeirantes Goiânia, Rádios Net, aonde quer que você esteja, a forma que você estiver conectado, sintonizado. Muito obrigado pela sua companhia.
0: Um abraço, inclusive, pro Rony Silva Bonfim, ele que é membro da Bandeirantes Goiânia, está mandando aqui pra gente show de bola. Obrigada pela audiência. A gente continua com as informações aqui no Bandeirantes Acontece, te contando que o presidente do Supremo Tribunal Federal, o ministro Edson Fachin, rejeitou os pedidos para realizar uma reunião fechada e manteve pública a sessão extraordinária convocada para o dia 15 de setembro de 2026.
1: Fachin resistiu às pressões de setores que defendiam um encontro sigiloso, sem transmissão ou presença do público, para debater o relatório da Polícia Federal sobre o ministro Alexandre de Moraes.
0: A sessão extraordinária foi mantida para analisar o processo relativo a Moraes e as mensagens envolvendo o ex-banqueiro Daniel.
1: O presidente do STF também rejeitou o pedido de julgamento simultâneo com o caso que envolve a conduta do ministro André Mendonça, cujos prazos processuais continuam abertos e foram marcados para o final de setembro.
0: E ainda nesta segunda-feira, o ministro Edson Fachin determinou que o ministro André Mendonça retire o sigilo do processo que reúne detalhes sobre a rede de pagamentos do empresário Daniel Vorcaro e do Banco Master.
1: Fachin se reuniu também na manhã de hoje com o ministro Nunes Marques. O encontro na sede do tribunal acontece um dia antes do julgamento, que pode determinar a abertura de uma investigação contra Alexandre de Moraes.
0: Fachin tem mantido diálogo permanente com os colegas ao longo das últimas duas semanas e buscado ouvir os ministros de todas as alas da corte para solucionar a crise do tribunal.
1: E o dia tem sido movimentado em Brasília. Hoje, a Polícia Federal disponibilizou cópia dos dados extraídos do celular de Daniel Vorcaro, do Banco Master, aos ministros Cristiano Zanin e Gilmar Mendes.
0: Em ofícios enviados à Polícia Federal, Zanin e Gilmar afirmaram que o acesso dos ministros ao material é necessário para embasar os votos da sessão desta terça. A PGR também defendeu que os integrantes do Supremo tenham acesso prévio à íntegra das informações necessárias para essa sessão.
1: 3:22 de Brasília, as informações com Felipe Campbell.
2: É isso, como eu estava dizendo, houve uma certa movimentação de alguns ministros para tentar fazer com que a reunião fosse fechada, aos moldes do que aconteceu quando o ministro Toffoli era o relator e as informações relativas ao TAIA começaram a aparecer e começou a pressão para que ele deixasse a relatoria. Fizeram uma reunião fechada e aí fizeram aquela carta de apoio ao Toffoli e ele, em troca, né, devolveu a relatoria do caso, que aí passou para um novo sorteio, foi parar com André Mendonça. Então houve uma movimentação para que fizesse as coisas desse mesmo molde, né, numa reunião fechada para preservar os ministros. Mas o presidente do Supremo, Edson Fachin, não teria concordado com essa ideia, preferiu que a sessão fosse pública. E agora existe, como até o Sabino estava comentando, né, essa expectativa de que talvez o ministro Gilmar Mendes, por exemplo, possa pedir vistas, né, nos bastidores. Ele já falou com algumas pessoas sobre essa possibilidade. Se isso acontecer, a análise ficaria paralisada por até 90 dias antes do tema ser devolvido para o pleito, e aí essa discussão ficaria adiada até o final das eleições. Agora, ainda existe essa questão da divisão dos ministros, né? Uma parte dos ministros estaria mais próxima do ministro Alexandre de Moraes, uma outra parte estaria mais próxima do ministro André Mendonça, ficando aí como o fio da balança o ministro Edson Fachin e a ministra Carmen Lúcia. Então são dois que a gente vai ter que ficar muito de olho para ver qual caminho que eles vão seguir nessa sessão de amanhã, expectativa que ela permaneça pública. Então vamos acompanhar para ver se não vai ter nenhuma reviravolta, né? Até amanhã, a gente sabe que as coisas estão mudando muito rápido aqui em Brasília. Volto com vocês.
0: 3h24 e a gente continua em Brasília com Felipe Campbell, porque agora há pouco o ministro André Mendonça, do STF, retirou o sigilo do processo que reúne detalhes sobre a rede de pagamento.

0: do empresário Daniel Vorcaro e do Banco Master. Ele atendeu a um pedido feito pelo presidente da corte, o ministro Edson Fachin. Felipe Campbell, você de volta com a gente.
1: Sigilo agora caiu, foi relativo aos pagamentos, à rede de pagamentos de Daniel Vorcaro. Foi considerado pelos ministros uma informação essencial, né, para poderem se preparar para a sessão de amanhã. Também, em um dos ofícios que foram protocolados nesse fim de semana, foi pedido as informações dos celulares de Daniel Vorcaro. A informação é que a Polícia Federal já passou essas informações para os ministros, que montaram uma força-tarefa, né, com todos os seus assessores, com os juízes auxiliares, especialistas em TI, para organizar todas essas informações que estão no celular, para embasar os votos dos ministros na sessão de amanhã. E expectativa é que esses ministros mais alinhados ao Alexandre de Moraes procurem informações que teriam sido omitidas pelo ministro André Mendonça, que era o relator do caso, né? Agora o Fachin puxou para si a relatoria do caso. Fachin, presidente do Supremo Tribunal Federal, assumiu a relatoria tanto dos inquéritos envolvendo o Banco Master quanto os inquéritos conhecido como inquérito do fim do mundo, né? O inquérito das fake news, que foi aberto pelo Alexandre de Moraes há 7 anos, na verdade pelo presidente Toffoli do STF na época, há 7 anos, por ofício, e passou para Alexandre de Moraes, estava com ele como relator durante todo esse tempo, agora passa também a ser parte de responsabilidade do presidente do STF, o Edson Fachin. A sessão segue confirmada amanhã, 10 horas da manhã, mas existe uma expectativa de que possa ter vários questionamentos feitos por alguns ministros mais próximos a Alexandre de Moraes, questionamentos provavelmente relativos à atuação de André Mendonça e também a possibilidade até de um pedido de vista. Se isso acontecer, poderiam ser até 90 dias antes dessa sessão ser retomada, e aí qualquer tipo de decisão poderia ficar para depois das eleições. É uma situação também que pode acabar acontecendo. A gente vai seguir acompanhando tudo aqui da capital. Amanhã vamos ter uma cobertura especial, inclusive o nosso caro Pedro Campos estará aqui conosco no Supremo Tribunal Federal e toda a equipe mobilizada para passar todas as informações desse dia histórico aqui no Supremo Tribunal Federal. Volto com vocês.
2: Obrigado, Felipe Campbell, pelas informações, e a Bandeirantes estará acompanhando ao vivo, trazendo todas as informações para você, amigo, amigo ouvinte, estar acompanhando, como o Campbell bem disse, esse dia histórico amanhã, entre essas tensões entre os ministros. Você vai acompanhar tudo aqui na Bandeirantes Goiânia. Olha, falando agora sobre a eleição presidencial, pesquisa Quest aponta hoje que Flávio Bolsonaro do PL aparece numericamente à frente do presidente Lula do Partido dos Trabalhadores pela primeira vez em um eventual segundo turno das eleições presidenciais deste ano.
0: O candidato do PL tem 42% das intenções de voto contra 40% do presidente. Brancos, nulos e eleitores que não vão votar somam 13% e indecisos, 5%. O levantamento ainda testou outros cenários entre Lula e demais candidatos.
2: No cenário contra Augusto Cury, Lula tem 38% das intenções de voto, antes 35% do candidato do Avante. Brancos, nulos e não vão votar somam 21%. E indecisos, 5%.
0: Lula tem 41% das intenções de voto contra 38% de Renan Santos em um eventual segundo turno. Brancos, nulos e pessoas que não vão votar somam 17%, enquanto indecisos representam 4% do eleitorado.
2: Lula tem 45% das intenções de voto, antes 33% de Romeu Zema. Brancos, nulos e não vão votar neste cenário são 18%, indecisos 4%.
0: Já o cenário de Lula contra Ronaldo Caiado do PSD mostra o presidente com 41% das intenções de voto ante 39% do ex-governador de Goiás. Brancos, nulos e pessoas que não vão votar representam 16% do eleitorado, enquanto indecisos somam 4%.
2: A pesquisa Quest ouviu 2.004 eleitores entre os dias 10 e 13 de setembro por meio de entrevistas presenciais. A margem de erro do levantamento é de 2 pontos percentuais para mais ou para menos, com intervalo de confiança de 95%.
0: O levantamento foi contratado pelo Grupo Globo e está registrado no TSE, Tribunal Superior Eleitoral, sob o protocolo BR-03607/2026.
2: 3h29 na Bandeirantes.
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6: Antes do Vassil Oliveira, vamos à participação dos nossos ouvintes. Alô, boa tarde.
7: Boa tarde, Danilo. Boa tarde, Maria. Diana Rabelo, eu, Reinaldo Oliveira, como bom brasileiro, eu jamais pago as minhas contas vinculadas aos governos, todas as minhas contas de governos, como IPTU, IPVA, sempre são parceladas. Eles vão ver o meu dinheiro todo mês, parceladinho. Não dou esse gostinho de pagar à vista com 10%, 15% de desconto. Isso é balela. Deixa o governo pegar esse dinheiro parceladinho. Esse dinheiro que eles não fazem força para receber. Abraço a todos da Band Vila. Segue o líder hoje.
6: Tá aí, ó, Reinaldo participando junto com a gente. Obrigado, Reinaldo, pela sua participação. Para você que tá chegando agora, o Reinaldo tá falando sobre a questão do pagamento do IPVA, né? Que termina amanhã. Amanhã é o último prazo para as placas com final 1 e 2. E você, Vacil, você já pagou o seu IPVA? Vai deixar para a última hora, como todo bom brasileiro? Boa tarde, Vacil. Seja bem-vindo. É sempre um prazer falar contigo.
5: Oi, Vacil, boa tarde.
8: Nossa, boa tarde para vocês, tudo bem?
5: Tudo jóia.
8: Nossa, vocês estão me lembrando que tem IPVA, eu nem estava lembrado.
5: Tá em tempo, então, tá em tempo.
6: Tá em tempo. Ô, Vacil, algo.
8: É agonia.
6: Que é agonia, viu? E você foi igual. Então, se o Vacil não tá lembrando, é porque ele é igual a gente, viu, Mariana? Deixou pra pagar tudo de uma vez.
5: Não
6: só.
5: Tem outra opção, não tem outra opção.
6: Não tem outra opção, vai ter que pagar tudo de uma vez. Ai. Só. Vacil, no Brasil, infelizmente, o único problema não é o IPVA, né? Tem toda essa crise lá no Supremo, expectativa dessa sessão amanhã, de como que vai ser, tensão lá em cima. E aí, no meio de tudo isso, eu te pergunto, como que fica o cenário político aqui em Goiás diante das notícias da crise nacional do STF e as novas pesquisas que saíram, inclusive, hoje?
8: Olha, fica aguardando desdobramentos, porque já tem um reflexo do que acontece nacionalmente aqui no estado. Porque a campanha de Wilder Moraes, por exemplo, ela é toda na expectativa do que pode influenciar o bolsonarismo nessa reta final. A perspectiva é do que aconteceu com Fred Rodrigues na eleição passada para a prefeitura. Ele também não aparecia nas pesquisas quando chegou setembro, mais ou menos nessa data, né, aproximando de meados de setembro, ele começou a crescer e foi para o segundo turno. O Wilder espera o mesmo movimento. E se Flávio cresce, melhora nas pesquisas, então acaba que pode refletir aqui essa expectativa. E o que acontece? Por mais que haja denúncias nacionalmente e denúncias contra que pegam o Flávio, né? Pegam Lula, gente de tudo quanto é lado, por mais que isso aconteça, o que a gente vê é aumentando a polarização entre o próprio Lula e Flávio Bolsonaro. Inclusive com Flávio melhorando nas pesquisas. Então tá afetando mais Lula negativamente do que Flávio. E aí fica mais em aberto o que pode acontecer aqui no estado. Ligado a isso, paralelo a isso, tem o desempenho de Ronaldo Caiado. Caiado não melhora nas pesquisas. Tivemos aí hoje, divulgadas de ontem para hoje, duas pesquisas. E uma, Caiado está com 3% e na outra com 4%. Ele não sai desse patamar. Se não sai desse patamar, então também isso fica em compasso de espera e aumenta a cobrança dos aliados aqui no estado para que ele venha para ajudar aqui a campanha daqui. Inclusive a sua esposa, a Gracinha Caiado, que é candidata ao Senado.
5: Vacil, e aí eu te pergunto, você falando exatamente sobre o Caiado, ele, né, que adoeceu esses dias agora, ficou internado, inclusive a notícia que a gente teve é que ele vai dar uma reduzida no ritmo da agenda dele. Para você, o Caiado ainda tem chance nessa eleição para presidente?
8: Olha, tem uma forma de se ver eleição, de chegar, que é o seguinte: só acaba quando fecham as urnas ou quando abrem, né, os resultados das urnas. Isso é um conceito, mas acho que isso nessa eleição está valendo para Flávio e para Lula. Para todos os outros, inclusive Caiado, não está valendo. As chances deles são muito pequenas, está mais para próximo de um milagre, de algo que aconteça de forma muito inesperada de agora para frente. E aí fica a pressão para ele voltar. Então, se ele vai fazer menos campanha e mesmo fazendo mais, ele não crescia nas pesquisas, então que venha fazer esse menos, pelo menos aqui em Goiás. Essa é a pressão dos aliados, inclusive eu imagino, né, da sua esposa, porque aqui ele pode ainda fazer uma diferença, quem sabe garantir a eleição no primeiro turno, porque as pesquisas indicam que Daniel pode vencer no primeiro turno. Com essas duas questões de ordem, uma é, pode ir para o segundo turno se Flávio crescer, e pode também não ter a vitória aí de Gracinha Caiado, porque a eleição para Senado é a mais aberta de todas as campanhas, né? Então, Caiado aqui em Goiás daria um fôlego para as duas campanhas, quem sabe, segurando esse efeito de crescimento do bolsonarismo, dando expectativa, esperança de vitória, e principalmente vitória no primeiro turno, e ajudando Gracinha Caiado.
6: Vacil Oliveira, é sempre um prazer falar contigo, é sempre um prazer ouvi-lo. Uma ótima tarde, segunda-feira, que Deus abençoe a sua semana e até amanhã.
8: Prazer ouvir vocês aí, comandando um jornalismo muito bom, um programa fantástico. Parabéns. Quem ganha são os ouvintes. Um abraço, fiquem com Deus.
6: Obrigado pelo carinho, um abraço.
5: Tchau, tchau, com Deus também. A gente continua então trazendo informações sobre o ex-governador Ronaldo Caiado e agora candidato à presidência da República pelo PSD, que recebeu alta neste domingo do Hospital Vila Nova Star, lá em São Paulo, onde ele estava internado desde quinta-feira para tratamento de uma pneumonia.
6: Na saída da unidade, Caiado disse que ainda não está 100% recuperado e que continuará tomando medicamentos. Segundo ele, a orientação médica é reduzir o ritmo da agenda nos próximos dias, especialmente a rotina de viagens e eventos da campanha.
5: E o ex-governador de Goiás concedeu entrevista coletiva na sua saída do hospital e você acompanha com a gente agora.
9: Fazer uma reflexão neste momento e dizer que eu venho de uma experiência longa na vida política. Eu jamais assisti a um momento tão desestruturante do ponto de vista das instituições que comandam os poderes no país. É algo que leva a sociedade brasileira uma ansiedade enorme e, ao mesmo tempo, uma decepção profunda de dizer: olha, não está sobrando nenhum poder da República para nos representar. Ou seja, o escândalo ele atinge a todos os segmentos da política brasileira, como também do judiciário, como do Legislativo e do Executivo. Isso aí é hora da sociedade entender que daqui a 21 dias, 3 semanas exatamente, nós estaremos votando ali, elegendo para disputar o segundo turno, 2 candidatos que deverão, a partir do dia 25 de outubro, definir os rumos do Brasil. Este homem a ser eleito, ele terá que ter as credenciais necessárias para que possa reordenar a democracia brasileira, resgatar a credibilidade das instituições, não deixar com que a democracia seja hora alguma ameaçada, ter, além dos predicados da moralidade, da experiência, de ter a coragem de poder, também com mãos limpas, poder traçar diretrizes para o povo brasileiro acreditar que existe o Estado para proteger o cidadão, proteger a mãe de família que sabe que não consegue chegar com seu salário no final do mês, sabe que não tem segurança para seus filhos circularem, sabe que não tem vaga no hospital para serem tratados, sabe muito bem que não é uma educação de qualidade, as alternativas de emprego não são aquelas que se imaginava o Brasil construir até este momento, e no momento ele só constrói escândalos, desvio de dinheiro. Só vocês viram e noticiaram, só o ano passado foram mais de 600 bilhões de reais desviados em corrupção. Pensa bem, as pessoas, 600 bilhões desviados em corrupção. De repente as pessoas acham que deve tirar dinheiro do aposentado, acham que o dinheiro deve sair da corrupção dessa maneira, como esse caso Vorkaro, em que com 80 bilhões de reais ele comprou os 2 pontos polarizados da política nacional, tanto envolvendo o governo do Lula como envolvendo também o candidato Bolsonaro. Então é um momento que eu peço a vocês que reflitam bem, que olha, não é hora do eleitor brasileiro ter o seu corrupto preferido. Não é hora. Abra os olhos. Acompanhe o que está acontecendo no Brasil. Veja, você vai decidir o próximo presidente da República. Esse presidente é que vai responder a cada um aqui, porque realmente ele será capaz para poder se instalar como presidente e implantar a governabilidade. Implantar a governabilidade não é uma tarefa fácil diante de um cenário contaminado como está aí hoje. Precisa de ter mão forte, precisa de ter coragem pessoal. E nessa hora, eleitor, eu peço a você, me empreste a sua coragem para que eu possa mudar o Brasil. Porque coragem eu tenho, e autoridade moral e mãos limpas eu tenho. É isso que eu quero neste momento. Tendo estado afastado 4 dias da política nacional, dizer a vocês que volto com toda a minha responsabilidade e com a crença absoluta no bom senso da sociedade, que eles vão voltar os olhos para quem realmente tenha as condições de trazer o Brasil para o caminho da continuidade da democracia. E minha gente, não são esses que estão aí que têm essas condições que o Brasil precisa neste momento.
5: Melhoras, então, para o nosso ex-governador Ronaldo Caiado, né, Danilo? Que fique tudo bem com ele, saúde 100%.
6: Com certeza.
5: 3h47, agora uma rápida paradinha.
6: E daqui a pouco, muito mais notícias na sua tarde de segunda-feira.
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5: 3h52, estamos de volta com Bandeirantes Acontece. Muita informação, muita notícia para você aqui na Bandeirantes Goiânia. E atenção agora, notícia para você, motorista. Amanhã, terça-feira, dia 15, encerra-se o prazo limite para a quitação do IPVA e do licenciamento obrigatório dos veículos com placas finais 1 e 2. De acordo com dados levantados pela Receita Estadual, uma fatia expressiva da frota, englobando mais de 205 mil veículos desses dois finais específicos, ainda não teve seus tributos quitados, Danilo.
1: E preste muita atenção, viu, Mariana e amigos ouvintes. Preste atenção tanto no bolso quanto no celular, porque os criminosos estão soltos aplicando novos golpes usando o nome do Detran de Goiás. A estratégia da quadrilha é a seguinte: eles disparam links maliciosos por SMS, WhatsApp, redes sociais e e-mail, tentando atrair o motorista com a promessa de descontos. E aí, sempre aquele desconto fantástico.
5: Sim.
1: Aquele desconto que, meu amigo, é difícil demais acreditar, difícil demais ser verdade, e realmente não é verdade.
5: E para piorar, eles ainda criam um falso pânico, ameaçando a vítima com um bloqueio imediato ou a retenção do veículo. O Detran Goiás já deixou claro e reforça: o órgão não envia links de cobrança por nenhum aplicativo de mensagem, SMS, e-mail ou rede social. Além disso, o Detran não dá descontos mirabolantes nem vantagens fora do que está previsto na lei oficial, hein? Fica atento.
1: É aquele negócio, bom demais para ser verdade.
5: Não é verdade.
1: Então, atenção, amigo ouvinte, se você precisar consultar multas, verificar débitos ou emitir o documento do seu carro, o CRLV faça isso exclusivamente pelos canais oficiais do governo. Anote aí, ó, para você não cair em golpe.
5: O Portal Expresso é no endereço www.go.gov.br. O site do Detran Goiás é pelo portal goiás.gov.br/Detran. No aplicativo, no serviço Detran Go On, e o atendimento presencial nas unidades do VaptVupt.
1: Faltando 5 minutos para as 16h, e o governo de Goiás anunciou hoje a ampliação do programa IA contra o crime.
5: Em 8 meses de funcionamento, a iniciativa já chegou a 202 municípios e, segundo o governo, ajudou na solução de mais de 2.500 crimes por meio do sistema de inteligência artificial integrado às câmeras de monitoramento.
1: Nesta segunda fase, o programa deverá contar com aproximadamente 4.800 câmeras. A expectativa é que o chamado cinturão virtual alcance cerca de 97% da população de Goiás. A tecnologia permite identificar pessoas e veículos a partir das imagens das câmeras, auxiliando então o trabalho das forças de segurança.
5: E a expansão também prevê a integração de equipamentos de monitoramento já instalados nos municípios. Segundo a Goiás Tecnologia, mais de 3.800 postes já foram instalados e a cobertura por câmeras chegou a 80%. A segunda etapa deve entrar em funcionamento ainda neste mês e terá foco também na ampliação do sistema para o interior do estado.
1: O governo informou ainda que pretende utilizar a inteligência artificial no combate aos casos de feminicídios aqui no estado.
5: E o governador Daniel Vilela, na manhã dessa segunda-feira, sobre essa iniciativa, deu coletiva e a gente acompanha a partir de agora.
2: Nós estamos fazendo aqui uma reunião técnica com todos os comandos regionais das forças de segurança para apresentação dessa ampliação da nossa plataforma de inteligência artificial, que já tem aí aproximadamente 4.800 câmeras instaladas em todo o estado, em locais estratégicos, definidos aí de acordo com o mapa de calor da segurança pública. Terão aí a oportunidade de ter o conhecimento desse avanço, dessa ampliação, e ao longo da reunião terão aí também a apresentação técnica para que eles possam compreender e ter uma integração ainda maior entre todas as forças para que a gente possa utilizar esse sistema intensamente e que seja uma ferramenta importante na política de combate à criminalidade do nosso estado.
6: Tem um balanço de quantos crimes foram solucionados até agora com o sistema?
2: Bom, até pouco tempo atrás, a última atualização que eu tive, mais de 2.500 crimes foram solucionados através dessa plataforma. Aí a Goiás Tecnologia, enfim, outros secretários, o secretário Renato Brum pode informar melhor se nós já temos números ainda maiores do que esse. Mas a gente entende que com essa ampliação nós vamos aí potencializar de forma significativa e ampliar esses números rapidamente. A ideia de que até o final do mês de setembro, não é isso, Grego? A gente já esteja com todas essas 4.800 câmeras em funcionamento, com a internet já conectada, né, que ela depende dessa conectividade, para que a gente possa garantir e ampliar a ação das nossas forças de segurança em todo o estado.
7: Trata-se de uma plataforma nova ou é uma plataforma que já existe e vai ser ampliada?
2: É a plataforma que já existe, o sistema de inteligência artificial, porém agora ampliado com um número bem mais significativo de câmeras em todo o estado de Goiás. Se eu não me engano, serão mais de 200 municípios até o final do ano atendidos, e a nossa ideia é de ampliar depois, chegar aos 246, ampliar também com o uso das câmeras que são do próprio município, de câmeras privadas, para que a gente possa abarcar o máximo possível e estar enxergando todo o estado.
7: Certo, pessoal, obrigado.
1: Ainda sobre esse assunto, Tiago Humberto falou com exclusividade com José Frederico Lira Neto, que é secretário de Estado de Ciência, Tecnologia e Inovação do Estado de Goiás. Tiago Humberto, boa tarde.
8: Oi, Danilo, boa tarde para você, para Mariana e para todo mundo que está acompanhando a programação da Bandeirantes. Essa segunda-feira eu estou acompanhando mais uma expansão da IA contra o crime aqui no nosso estado, plataforma que tem o propósito de, claro, combater o crime, está em sua fase de extensão. Ampliando aqui em Goiás, o evento que contou com a presença do governador Daniel Vilela, com vários agentes da segurança pública. E eu converso agora para a gente trazer os pormenores dessa ampliação com o secretário José Frederico, da área da inteligência aqui do nosso estado. Secretário, boa tarde, obrigado por falar com a Bandeirantes. Conta um pouquinho para a gente a importância de expandir, de ampliar mais esse evento, essa plataforma que vem dando resultado. Apresentamos alguns números, redução de vários crimes acontecendo no nosso estado desde do seu projeto piloto. Importante, por isso, a ampliação, né?
9: Então, é isso mesmo. Hoje, nesse evento, o governador Daniel Vilela e o secretário de Segurança Pública, o Renato Brum, né, liderando essa iniciativa, mostraram como é que vai funcionar a expansão. Então, mais de 4 mil câmeras já estão instaladas. Essas câmeras vão ajudar a Força Policial a resolver crimes, né? Então, cabe aqui a Ciência e Tecnologia, a gente, junto com a Goiás Tech, oferecer, né, fazer as parcerias para oferecer essa plataforma. Como é que ela funciona? Com uma busca de características, às vezes até incompletas, em relação ao veículo, em relação às pessoas, a Força Policial consegue ter uma ajuda com a IA, né, para solucionar o crime. E assim, são mais de 2 mil casos solucionados, a Segurança Pública trouxe aqui a informação. E o que a gente quer? Oferecer a melhor ferramenta possível, inclusive a melhor ferramenta do mundo em relação a isso. E aí, com isso, reforçando que a decisão, no final do dia, é sempre da segurança, do policial. A ferramenta não substitui a força de segurança, mas oferece, então, os melhores dados possíveis para que o pessoal consiga, de fato, tomar a decisão e prender o criminoso e a criminosa. Então, os dados aqui são surpreendentes. Comparado com outras ferramentas no Brasil, é a melhor taxa de solução por câmera que existe no país inteiro. Então, a gente tem a melhor força de segurança do Brasil, agora usando a melhor ferramenta de tecnologia e IA também do Brasil.
8: Muito bem. Pois é, Danilo e Mariana, a gente está conversando com o José Frederico, secretário de Ciência e Tecnologia do nosso estado, explicando como funciona. É um tema bastante complexo. Tivemos acompanhando esse evento agora nessa segunda-feira, e são vários dados, e é necessário a gente aprender, buscar mais informações sobre essa plataforma para entender como acontece a busca da solução de um crime. Houve até um exemplo de um motociclista que havia cometido um homicídio aqui em Goiânia, e esse serviço da plataforma foi possível, através dele, chegar ao criminoso que estava com a placa da moto tampada, estava usando o capacete, e da maneira tradicional seria bastante complicado conseguir a solução para esse crime. E com a plataforma, com essa IA contra o crime, foi possível resolver esse problema num curto espaço de tempo, e por isso ela está sendo ampliada, a plataforma, aqui no nosso estado. Eu volto com você, Danilo e Mariana.
1: Muito obrigado, Tiago Humberto, com as informações aqui no Bandeirantes Acontece.
5: Muita coisa vai acontecer, muita coisa vai mudar e você fica por dentro de tudo aqui com a gente na Bandeirantes Goiânia. Uma rápida parada na sequência tem mais. Olha a hora, 4:03.
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1: 4:08, tá na hora de sabermos o que é notícia no seu time do coração. Vem aí o nosso Giro Esportivo.
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1: Com as informações do Verdão, ele tá chegando, Divino Lucena. Goiás entra em campo daqui a pouquinho, às 19h30. Quais são as informações? O torcedor esmeraldino quer te ouvir. Boa tarde, Lucena.
2: Beleza, Danilo, um abraço para você, para Mariana, para o amigo ligado aqui no Bandeirantes, acontece desta segunda-feira. O time esmeraldino joga daqui a pouquinho, 19h30 em Ribeirão Preto contra a equipe do Botafogo e precisa de voltar a vencer na tabela de classificação, uma vez que está estacionado com os mesmos 36 pontos na 13ª colocação. Pega a equipe do Botafogo, que é o 16º colocado neste momento, pertinho ali da zona do rebaixamento, precisando também de vencer. Botafogo de Ribeirão Preto vem de 4 derrotas consecutivas no Campeonato Brasileiro da Série B. E o Goiás vem de 2. E o técnico Moser hoje promove apenas uma alteração no time esmeraldino. A entrada de Luiz Felipe, que cumpriu suspensão no jogo contra a equipe do Vila Nova, retorna certamente como titular no jogo de hoje. Ele não deve mexer muito na equipe, deve manter, inclusive, outros jogadores que iniciaram contra o Vila Nova, exceto, é claro, o Luiz Felipe, que é a novidade. Provável escalação esmeraldina. Aldina, com Tadeu no gol, Luizão, Luiz Felipe e Lucas Ribeiro, com Djalma Silva na lateral esquerda, o meio campo com Felipe Machado, Lucas Rodrigues, Lourenço e Wellington Rato, e no ataque, Felipe Clemente e Cadu Souza, que é o artilheiro do Goiás na competição, com 7 gols até aqui. Essa deve ser a provável escalação esmeraldina, não deve ser muito diferente dessa que acabamos de colocar aqui agora, viu, Danilo?
5: Valeu, Lucena. E agora vamos pro outro lado da cidade com as informações coloradas. O Vila Nova, que também entra em campo hoje fora de casa, lá na Ressacada, para enfrentar o Avaí. E quem conta os detalhes pra gente é sempre ela, Tandara Reis.
4: O Vila Nova volta a campo logo mais às 21h30, partida válida pela 28ª rodada da Série B do Campeonato Brasileiro. O jogo é diante do Avaí na Ressacada e pro Vila Nova vale a liderança da competição. A equipe colorada não conta com o lateral direito Rainer, que acabou recebendo o 3º cartão amarelo na última partida e vai cumprir suspensão automática. Por outro lado, Thiago Pagnussá e Natan Camargo voltam de suspensão e podem até ser titulares na partida contra o Avaí. A provável escalação do Vila Nova tem Elton Leite no gol e Igor Carius e Natan Camargo brigando pela vaga de Rainer. Na zaga, Jonathan Costa ou Thiago Pagnussá e Douglas Mendes. Na lateral esquerda, William Formiga. No meio campo, Dudu, João Vieira e Marquinhos Gabriel. E no ataque, Janderson, André Luiz e Everton Galdino ou Rian. Essa aí é a provável escalação colorada para a partida contra o Avaí.
1: Obrigado, Tandara Reis, com as informações do Vila. Tá na hora de rubro-negrar. Com as informações, o Dragão do Brasil, Luan Alves. Boa tarde, Luan.
6: Boa tarde, Danilo Santos, Mariana Rabelli. Ontem rubro-negramos legal, porque o Atlético Goianiense passeou. Tratorou a equipe do Criciúma 4-0 no estádio Antônio Ascioli. Alguns destaques individuais, como os 3 gols do atacante Gustavo Coutinho, retomando a confiança no ataque rubro-negro. Temos também o Gustavo Maia, que fez uma ótima partida, mas claro que o grande destaque do duelo foi o Giovani Soares. 4 assistências, 5 se a gente contar o gol anulado do Atlético Goianiense. O Atlético Goianiense que entra no G6 da Série B do Campeonato Brasileiro e deu muita alegria para a massa atleticana, que botou um bom público no estádio Antônio Ascioli. O Dragão pode manter a posição no G6, dependendo do resultado de amanhã do duelo entre Náutico e Operário. Danilo.
1: E pra você, quem foi melhor em campo? Giovani Soares com 4 assistências ou Coutinho com 3 gols?
6: Ah, eu acho que assim, o Coutinho precisava mais desse título, mas o Giovani Soares participou dos 5 gols do Atlético, né? Até o gol que foi anulado, não tem como ele não ser eleito o craque da partida.
1: É o Coutinho que agora chega a 13 gols, está na terceira, né? Colocação da artilharia, atrás o Mikael com 16, o Mikael do CRB, o Rômulo do Novo Horizontino tem 15 e ele agora com 13. E o Giovani Soares fez ontem o que ele tinha feito, né? No campeonato inteiro, era 4 assistências no campeonato inteiro, agora tá com 8, junta-se lá, junto com o Janderson, também com o camisa 10 do Novo Horizontino, fugiu o nome dele agora, que tava no Palmeiras.
6: É o Rômulo.
1: É o Rômulo, né? Isso. Juntamente com o Rômulo também. O Robson na artilharia, né? E o Rômulo, camisa 10, é o líder de assistência da competição. Jogou demais, Giovani Soares, ontem.
5: 4:13 e a gente continua com notícia boa no mundo do esporte, porque a seleção feminina de vôlei brasileira venceu o sul-americano com uma campanha invicta e garantiu vaga antecipada para os Jogos Olímpicos de Los Angeles 2028. E quem chega trazendo mais informações pra gente agora é a repórter Vitória Farias.
7: Boa tarde, Mari, Danilo e você, ouvinte do Bandeirantes Acontece. A seleção brasileira feminina de vôlei venceu a Argentina nesse domingo no Maracanãzinho lotado por 3-0. Com parciais de 26-24, 25-19 e 25-16, conquistou o sul-americano de maneira invicta e garantiu vaga nas Olimpíadas de Los Angeles 2028. Durante a semana, a seleção venceu também Venezuela, Peru, Colômbia e Chile, todos por 3-0. Esta é a 24ª medalha de ouro do Brasil no Sul-Americano e a 16ª seguida. Anteriormente, essa competição não dava vaga direta para os Jogos Olímpicos, mas após uma mudança do regulamento, o campeão, além do título, também carimba a vaga antecipada. Gabi Guimarães foi eleita MVP do torneio e terminou a competição com 50 pontos em 5 jogos. Roberta, a levantadora titular do Brasil, foi eleita a melhor do campeonato. Enquanto Ana Cristina entrou na seleção do torneio como uma das melhores ponteiras. Essa semana, a seleção masculina também entra em quadra em busca da vaga antecipada para os Jogos de Los Angeles. Vitória Farias, eu volto com vocês aí do estúdio.
1: Obrigado, Vitória Farias, pelas informações. E neste final de semana também tivemos Goianão, divisão de acesso. Bom Jesus 1, Tupi 1, São Luís 2, Mineiro 0, Goianésia 2, Grêmio Anápolis também 2, Rio Verde 2, Goiânia 1. Hoje, no João Vilela, 7 da noite, tem Morrinhos e Trindade. Com estes resultados, Rio Verde segue na liderança com 26 pontos, o Goianésia tem 23 e o Bom Jesus tá ali, ó, na cola com 22. Faltando aí 6 rodadas, Luan, já dá pra cravar quem vai subir pra elite do futebol goiano no próximo ano?
6: Cravar não, mas eu vejo o Rio Verde com um pé aí na primeira divisão, é uma equipe muito organizada, agora abriu 4 pontos pro Bom Jesus, ou seja, tem um jogo de vantagem com relação à equipe de Bom Jesus de Goiás, eu vejo o Rio Verde com um pé lá. Goianésia e Bom Jesus vão brigar aí pela segunda vaga e eu vejo o Morrinhos ganhando hoje também, entrando na briga.
5: 4:15, uma rápida parada na sequência, tem informação pra você que vai pegar avião, hein? Fica de olho.
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3: E atenção, se você é daquelas pessoas que gostam de ter razão em tudo, você cria confusão por causa de pouca coisa aí.
2: Cliente sempre tem razão, Danilo.
3: Ah. Você conhece alguém desse tipo? Alguém que, tipo assim, quer ter razão em tudo, qualquer coisinha.
2: Conheço.
3: Já arma um barraco.
2: Eu conheço.
3: Né? E olha, se você é desse tipo de pessoa e faz viagens aéreas, atenção, viu? Porque entra em vigor a partir de hoje a resolução da Agência Nacional de Aviação Civil, ANAC, que endurece as punições contra atos de indisciplina no transporte aéreo brasileiro. Foi aprovado em março passado e válida 6 meses após sua publicação. A norma estabelece multas que chegam a R$17.500, além da suspensão do direito de voar por até 12 meses para passageiros que cometerem infrações gravíssimas a bordo de aeronaves ou nos aeroportos.
2: A implementação das novas regras atende a um pedido do setor diante da escalada de conflitos no ar. Dados da Associação Brasileira das Empresas Aéreas apontam que foram registrados 881 casos de indisciplina entre janeiro e junho de 2026, um crescimento de 22% em relação ao mesmo período do ano anterior, dos quais 154 impactaram diretamente a segurança operacional dos voos. Em 2025, o país contabilizou 1.764 episódios, média de quase 5 ocorrências por dia.
3: E a nova regulamentação classifica os atos indisciplinares em 3 níveis de gravidade, definindo sanções proporcionais a cada uma.
2: As infrações leves enquadram comportamentos como descumprir instruções da tripulação ou da equipe de solo, utilizar equipamentos eletrônicos proibidos, causar tumulto ou ofender verbalmente outras pessoas. Nestes casos, o passageiro receberá orientações verbais.
3: Atenção às infrações graves, incluem agressões verbais a funcionários ou viajantes, uso de cigarro a bordo, ameaças a tripulantes, danos a equipamentos da aeronave e violência física praticada contra outro passageiro. A sanção envolve a multa de R$17.500 e o encerramento imediato do contrato de transporte.
2: E as infrações gravíssimas, hein? Elas envolvem condutas de risco extremo, tais como agressão física contra tripulantes, atentado contra a dignidade sexual, transporte irregular de armas ou explosivos, dano a dispositivo de segurança que prejudique o voo, tentativa de invasão da cabine de comando e tentativa de controle da aeronave. Além da multa de R$17.500 e do cancelamento do bilhete, o infrator ainda terá o direito de voar suspenso por 6 ou 12 meses.
3: A suspensão por 6 meses será aplicada em episódios de violência física a tripulantes ou danos a dispositivos de segurança que não cheguem a impedir o serviço regular. Já a proibição máxima de 12 meses será adotada quando tais atos impedirem ou dificultarem o trabalho da tripulação ou a operação da viagem. Tem que fazer isso mesmo, irmã.
2: Tem mesmo,
3: porque,
2: né?
3: Tem gente que é inconveniente.
2: Você já pensou chegar ao ponto aqui de tentativa de controlar a aeronave? Aí é loucura.
3: É exatamente isso.
2: Não tenho o que falar, não, é isso mesmo. 4:24 agora e a gente segue com as informações aqui no Bandeirantes Acontece. Goiânia mais humana. O prefeito Sandro Mabel lançou hoje o programa que amplia a proteção social e benefícios a famílias em situação de vulnerabilidade.
3: Entre as medidas está a criação de um cartão para aquisição de bens essenciais em estabelecimentos credenciados, além de auxílio natalidade, benefícios para situações de vulnerabilidade temporária e aluguel social.

0: Ô, Coelho, mas, mano, ele existe hoje um atendimento, mas nós não tínhamos uma legislação que nos amparava. A própria Lei Orgânica da Assistência Social, que é de 93, ela já previa isso, mas o município nunca regulamentou isso, nunca fez a sua lei própria. Então, muitos desses benefícios nós usamos em parceria com o Estado. O Estado tem nos auxiliado muito nisso daí. E hoje o nosso governador Caiado, o governador Daniel, através das respectivas primeiras damas, tem nos ajudado muito, e sobretudo através do nosso médico, que é o secretário que tem nos ajudado aí a cumprir essas obrigações que o município tem, mas não tinha uma lei para cumprir. Então, hoje, sancionando essa lei, vai nos permitir também o município fazer o programa próprio dele, inclusive com o cartão, que dá uma série de benefícios também. Não são benefícios temporários, são benefícios emergenciais, benefício para uma gestante que está tendo o filhinho dela, é um benefício de uma morte, que é um enterro, uma funerária, você tem um caixão, você tem tudo isso daí. Não são esses benefícios que acontecem no dia a dia e que a assistência social hoje vai ficar mais reforçada, porque nós estaremos fazendo junto com o Estado também a parte que cabe à prefeitura.
1: 4h26, a gente segue com a notícia que rodou aí hoje o mundo inteiro, né? Um casal de pastores morreu na manhã de ontem após um grave acidente de motocicleta na BR-060, na saída de Goiânia para Guapó, na região metropolitana da capital. Rogério Camilo Ramos, de 53 anos, e Paula Regina Rodarte, de 41, estavam em uma motocicleta e morreram no local após o veículo sair da pista e atingir uma árvore.
2: Rogério e Paula eram casados e lideravam a igreja Viver em Cristo, localizada no conjunto Vera Cruz 1, na região oeste de Goiânia. A morte do casal provocou comoção entre familiares, amigos e integrantes da comunidade religiosa.
1: Rogério era segundo tenente da reserva da Polícia Militar de Goiás e havia se aposentado da corporação pouco mais de 2 meses antes do acidente. Depois de deixar a atividade policial, ele passou a trabalhar como segurança particular da família da influenciadora Virgínia Fonseca.
2: Segundo as informações disponíveis sobre a ocorrência, o casal seguia de motocicleta acompanhado por um grupo de motociclistas. O acidente aconteceu nas proximidades de um ponto de apoio da PRF no trecho da BR-060 em Guapó.
1: E de acordo com o relato de uma testemunha que integrava o grupo, Rogério teria perdido o controle da motocicleta depois de passar por um desnível na pista. A testemunha também relatou que o motociclista teria feito uma manobra durante o trajeto e, ao retornar para a faixa, encontrou desnível.
2: Ainda conforme o relato, Rogério tentou controlar a motocicleta, mas acabou saindo da pista. O veículo percorreu uma área às margens da rodovia e atingiu uma árvore. A dinâmica exata, porém, ainda deverá ser esclarecida pelas autoridades responsáveis pela investigação.
1: Ao todo, 26 acidentes foram registrados nas rodovias federais de Goiás entre sexta e domingo. Além da morte deste casal, 22 pessoas ficaram feridas. Durante as fiscalizações, foram registradas 1.671 autuações por infrações de trânsito. Que perigo, hein, Danilo?
2: Com certeza, viu? E repito, não canso de repetir, nenhuma pressa vale uma vida. Metronização dos ônibus de Goiânia terá ampliação para corredores que não fazem parte do sistema BRT. Mais detalhes com o repórter Marcos Linhares. Boa tarde, Marcos.
3: Boa tarde para vocês no estúdio, boa tarde, ouvinte da Bandeirantes. A metronização dos ônibus vai sair dos corredores do BRT e chegar a outras regiões de Goiânia. A primeira via escolhida é a Avenida T7. O anúncio foi feito pelo prefeito Sandro Mabel durante a entrega da metronização completa do BRT Norte-Sul. A tecnologia usa inteligência artificial, sincronização dos semáforos e comunicação em tempo real. Na prática, os ônibus param menos e chegam mais rápido ao destino. Nos corredores onde o sistema já funciona, a velocidade média dos ônibus aumentou 31%. O tempo de viagem também caiu, entre 15 e 20 minutos. A quantidade de paradas nos cruzamentos despencou. Em um dos eixos, passou de 30 para apenas 7 interrupções por trajeto. Com a conclusão do BRT Norte-Sul, Goiânia agora tem 31 quilômetros de corredores com prioridade semafórica inteligente. O trecho norte-sul transporta cerca de 60 mil passageiros por dia. A expectativa da prefeitura é ampliar a velocidade e a pontualidade do transporte coletivo e, com isso, estimular mais pessoas a deixar o carro em casa. A tecnologia usada em Goiânia também ganhou destaque internacional. O projeto venceu o UITP Awards 2026, que reuniu 300 iniciativas de vários países. Marcos Linhares, para o Bandeirantes Acontece.
1: 4h30, mais uma rápida parada. Na sequência, a gente conta um dos episódios mais graves que aconteceu aqui em Goiânia, o Césio 137.
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2: Excelente tarde de segunda-feira para você. Estamos de volta para te contar que Goiânia completou ontem 39 anos de um dos episódios mais graves e tristes da sua história, o acidente radiológico com Césio 137.
3: A tragédia começou em 13 de setembro de 1987, quando dois catadores encontraram um aparelho de radioterapia abandonado nas antigas instalações do Instituto Goiano de Radioterapia, no setor aeroporto. O equipamento foi levado para um ferro velho. A cápsula que continha o material radioativo foi aberto e o Césio 137, que apresentava um brilho azulado, acabou sendo manipulado e levado para diferentes locais.
2: Sem saber dos riscos, várias pessoas tiveram contato com o material. A contaminação foi descoberta dias depois, quando começaram a surgir casos de pessoas com sintomas relacionados à exposição à radiação.
3: Quatro pessoas morreram em consequência direta do acidente, entre elas Leide das Neves Ferreira, de apenas 6 anos. Ao todo, cerca de 112 mil pessoas foram monitoradas pelas equipes responsáveis pela operação e 249 apresentaram algum grau de contaminação radioativa.
2: A operação de descontaminação identificou diversos pontos atingidos e resultou na retirada de toneladas de materiais e rejeitos radioativos que foram levados para uma unidade de armazenamento em Abadia de Goiás. O acidente de Goiânia passou a ser considerado uma referência internacional para o atendimento e o gerenciamento de emergências radiológicas.
3: Quase 4 décadas depois, o episódio continua sendo lembrado como um alerta sobre os riscos do descarte inadequado de equipamentos que utilizam materiais radioativos e sobre a importância da informação e da fiscalização. Inclusive, se não me engano, foi no começo desse ano, né? Que foi lançada a série.
2: Sim, eu acompanhei, eu assisti.
3: Estava aqui me recordando se foi no final do ano passado ou se foi no começo desse ano. Acredito que foi no começo desse ano mesmo. É pela Netflix.
2: Isso.
3: Sobre esse caso do César e a nossa solidariedade, às famílias que perderam seus entes queridos na época, também as vítimas. O Macedão estava relatando pra gente, né? O Macedão já trabalhava no rádio na época, né? E aí o Macedão acompanhou tudo, né? Todas aquelas informações, aquela loucura que era. Então, fica aqui a nossa lembrança a esse triste episódio, talvez o mais triste da história de Goiânia.
2: 4:39 em ponto e a gente continua te falando sobre ipê, a espécie nativa do Cerrado, o ipê branco embeleza Goiânia durante o período de seca na capital. E ó, o Fernando Rosa, que é quem chega trazendo mais informações.
4: Boa tarde, Danilo, boa tarde, Mariana, e boa tarde para você, ouvinte, sintonizado aqui na Bandeirantes. Quem é acostumado a passear por ruas, praças e parques da nossa capital, provavelmente encontrou os ipês brancos em floração. A espécie é nativa do Cerrado e costuma florescer no período de estiagem que ocorre após a queda de temperatura registrada nos meses de junho e julho. A engenheira agrônoma da Agência Municipal do Meio Ambiente, Jarina Padial, explica que a redução das temperaturas nos meses que antecedem a florada e também o período de seca são fatores importantes para o florescimento dos ipês. A árvore perde as folhas antes de apresentar as flores, uma adaptação que reduz a perda de água e permite que a espécie concentre energia na floração. O ipê branco mantém suas flores por até 5 dias, sendo 2 desses 5 em seu auge de floração. A duração também pode variar por fatores externos, de acordo com a força dos ventos que causam a queda das flores. Jarina Padial explica que, por ser uma espécie de menor porte e possuir raízes profundas, a espécie possui características favoráveis à arborização urbana. A planta ainda pode servir de alimento para espécies polinizadoras e de abrigo para diferentes animais. Fernando Rosa, para a Rádio Bandeirantes, Goiânia.
3: 4:40 na capital mais bonita do Brasil e a gente segue juntos aqui no Bandeirantes Acontece. E agora falando sobre a corrida à presidência da República, que começa a apresentar um cenário cada vez mais acirrado, viu, Mariana?
2: É, duas pesquisas divulgadas nessa segunda-feira trazem números que merecem atenção e mostram uma disputa bastante apertada entre os principais candidatos. As diferenças estão dentro de margens que indicam uma eleição ainda aberta e com espaço para mudanças importantes até o primeiro turno.
3: Sobre esse assunto, vamos conversar agora com Altair Tavares. Altair, diante dessas duas pesquisas, qual é a principal leitura que você faz? Nós estamos diante de uma eleição realmente equilibrada ou esses números ainda podem esconder uma vantagem estratégica de determinado candidato? Boa tarde, Altair Tavares.
5: Olá, Danilo, boa tarde, Mariana, ouvintes da Bandeirantes. O dia hoje, né, de divulgação, né, de duas pesquisas eleitorais com situação bastante semelhante, apesar de números um pouco diferentes, quando se trata de simulação de primeiro turno e simulação de segundo turno. Na pesquisa BTG Nexus, Lula numericamente à frente, né, 2 pontos percentuais. Na pesquisa que foi divulgada pela Quest hoje, Flávio Bolsonaro à frente, numericamente 2 pontos. Na prática, considerando a margem de erro, as duas pesquisas estão literalmente iguais, ou seja, há um empate técnico entre os dois nomes. Quando tem a simulação de segundo turno, como a diferença de Lula para Flávio Bolsonaro no primeiro turno. O que que acontece? Acontece que os votos de primeiro turno, a migração deles é maior para Flávio Bolsonaro do que para Lula. O que é natural. Por quê? Ora, porque a esquerda só tem um candidato, né? Lula. Se tivesse ali outros candidatos com performance melhor, poderia ter essa migração para Luiz Inácio Lula da Silva, mas não é o caso. Há muitos outros candidatos de direita, como por exemplo Zema, Ronaldo Caiado esses dois, né, principalmente, mas o candidato do Missão, Renan Santos, que tem origem também na direita, apesar dos posicionamentos críticos dele em relação ao bolsonarismo, né, e a Flávio Bolsonaro, mas também é um partido de direita, ou seja, não é uma migração total para Flávio, mas ela é suficiente para dar essa posição vantajosa para ele na simulação da pesquisa Quest. Em outros dados, quando vamos para perfil do eleitorado, aí há muita divergência entre as pesquisas. Na pesquisa BTG Nexus, Lula lidera no público feminino, mas na pesquisa Quest não há essa diferença. A diferença entre os dois, Lula e Flávio, na simulação de segundo turno na região sudeste é menor, na Quest é maior. E aí, naturalmente, a pesquisa não tem que dizer a mesma coisa, né? Ou seja, uma não tem que dizer a mesma coisa que a outra, mas o que indica mesmo é de que temos aí uma situação de candidatos, avalio eu, no teto, ou seja, Flávio e Lula chegaram ao teto. Quem é que vai ganhar essa eleição? Ora, quem conquistar aí 1 ou 2 pontos percentuais entre os independentes que ainda não decidiram em quem votar. E também, um aspecto importante é quem é que conseguir levar mais do seu eleitorado para o dia da eleição, ou seja, mobilizar o seu eleitorado. Nisso, o bolsonarismo tem uma vantagem, né? O bolsonarismo engaja muito. Portanto, esse é o cenário dessa segunda-feira, né? Praticamente aí há quase 3 semanas, né, do processo eleitoral, o cenário do momento nessas duas pesquisas.
3: Vamos com o repórter Bandeirantes.
6: 45 minutos e você acompanha o repórter Bandeirantes. A greve dos empregados da Caixa Econômica Federal, iniciada na quinta-feira da semana passada, continua por tempo indeterminado, após a rejeição da proposta final do acordo coletivo de trabalho pela categoria. O principal ponto de divergência é o plano de saúde e reivindicações contra sobre o teto de custeio, além, é claro, de condições de trabalho e combate a metas abusivas. Os detalhes com a repórter Tayane Ribeiro.
7: A greve dos funcionários da Caixa Econômica Federal continua por tempo indeterminado em várias regiões do país. Em Belo Horizonte, os trabalhadores decidiram manter a paralisação em assembleia realizada na noite da última sexta e realizaram um ato no centro da capital hoje pela manhã. Segundo o Sindicato dos Bancários de Belo Horizonte Região, 68% dos empregados rejeitaram a proposta da Caixa para o novo acordo coletivo de trabalho. Procurada, a Caixa Econômica Federal ainda não se posicionou.
6: As fortes chuvas que atingem a região sul do país provocaram cheias de rios, alagamentos e danos severos em vários municípios. Em União da Vitória, município do Paraná, o nível do rio Iguaçu atingiu 6,2 metros na manhã de ontem, deixando mais de 2 mil pessoas afetadas e a cidade em situação de emergência. Mais informações do sul do país com o repórter Fred Fianandese.
8: O município de União da Vitória, no sudeste paranaense, decreta a situação de emergência por causa da cheia do rio Iguaçu. Em Rio Negro, também no sudeste, o nível do rio voltou a ficar 6 metros acima da média. Devido aos impactos da chuva, 9 cidades do Paraná tiveram as aulas suspensas hoje. Em alguns municípios, há suspensão das atividades presenciais ou alterações no atendimento devido às dificuldades de acesso e problemas no transporte escolar.
6: Agora 4:47 e obrigada por acompanhar o repórter Bandeirantes.
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1: Estamos de volta no nosso último bloco aqui do Bandeirantes Acontece. Quem chega agora trazendo opinião pra gente é ele, Rosenval Ferreira. Boa tarde pra você, Rosenval.
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6: Pois bem, amanhã espera-se que seja um hecatombe. Todo mundo, cada um tem a esperança de alguma coisa acontecer no Supremo Tribunal Federal e que possa apaziguar um pouco a nação naquilo que todos nós queremos, que é um Supremo que mereça este nome, que tenha supremacia no direito, na ética, na qualificação e no respeito à sociedade. Mas ninguém que conhece aquilo ali é capaz de apostar numa solução fácil. Porque o jogo de interesses ali, e que não são os interesses da nação, são muito grandes. São interesses políticos, interesses regionais, interesses umbilicais, e a coisa vai por aí. Portanto, posso lhes assegurar, pela experiência, e tomara que eu esteja errado, eis um momento que gostaria de estar errado, que nada vai ficar pacificado amanhã. Ali vai sair um arremedo de solução ou solução nenhuma. Aposto nessas duas hipóteses. Ou um arremedo de solução ou solução nenhuma. O tempo dirá. E vai dizer muito rapidamente. Questão aí de 24 horas ou menos. Aguardem.
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7: Muito obrigado, Rosenval, pelo seu pitaco aqui no Bandeirantes Acontece. Faltando 8 minutos para 5 da tarde, a AGU aciona a justiça contra sites suspeitos de vender diplomas falsos. Documentos são oferecidos sem exigir que a pessoa precise fazer o curso. A Tatiana Alves tem mais informações.
8: A Advocacia Geral da União entrou com uma ação na Justiça Federal do Distrito Federal para suspender o funcionamento de 6 sites que comercializam diplomas e certificados educacionais falsos. A medida foi apresentada pela Procuradoria Nacional da União de Defesa da Democracia na última quinta-feira. Segundo a AGU, as páginas ofereciam documentos de cursos técnicos, graduação e pós-graduação, sem exigir a realização das aulas ou a conclusão da formação. Em muitos casos, os certificados falsos são anunciados como se fossem reconhecidos pelo Ministério da Educação. A investigação começou após alerta da consultoria jurídica do MEC, que identificou 10 páginas com esse tipo de oferta irregular. Depois de diligências realizadas junto a empresas de hospedagem e infraestrutura da internet, 6 sites continuam ativos. Na ação, a União pede que os domínios sejam bloqueados em todo o país com apoio da Anatel, a Agência Nacional de Telecomunicações, na comunicação da decisão às operadoras de internet. O pedido prevê também um mecanismo para que novos endereços eletrônicos usados para reproduzir o mesmo conteúdo possam ser bloqueados automaticamente. A AGU informou ainda que tentou resolver a questão de forma administrativa, entrando em contato com as empresas responsáveis pelos registros e hospedagem dos sites. No entanto, segundo o órgão, não houve garantia de que medidas eficazes seriam adotadas. Além do bloqueio definitivo das páginas, a ação solicita o cancelamento dos registros dos domínios, a interrupção dos serviços de hospedagem e a aplicação de multa diária em caso de descumprimento das determinações judiciais. De acordo com a AGU, a comercialização de diplomas sem a correspondente formação acadêmica fere a legislação educacional brasileira, pode caracterizar propaganda enganosa e desrespeita regras previstas no Marco Civil da Internet. O órgão destaca que a prática compromete a credibilidade do sistema de ensino e informou que o caso também foi comunicado à Polícia Federal.
7: Muito obrigado, Tatiana, pelas informações e já tá na hora, hein, Mariana Rabelo?
1: Já está na hora de dar tchau, já Danilo.
7: Estamos caminhando para o final, vem aí. Futebol Bandeirantes no comando dele, do Gustavo Ramos e toda a equipe hoje, hein? Toda a equipe na jornada dupla, dobradinha aqui, é na Rádio Bandeirantes, às 7:30 da noite, a bola rola para Goiás e Avaí. Avaí e Goiás, esse jogo que tem aí os comentários do maior craque da opinião, Cláudio Rabelo de Castro, nosso querido Cacau, Ivana Mamede e também do Richard, reportagem, Richard Oliveira, reportagem.
1: Hoje Goiás e Botafogo Luciano, de Ribeirão
7: Botafogo,
1: Preto.
7: Perdão, Avaí.
1: É do Vila Nova, né?
7: Do Botafogo e Goiás lá na Arena Nicknet. Arena Santa Cruz, então Goiás joga contra o Botafogo, lá na cidade de Ribeirão, cidade lindíssima, né?
1: É
7: cidade
1: lindo.
7: Maravilhosa, a cidade de Ribeirão Preto. Goiás vai então estar jogando às 7:30 da noite, com a ajuda de Deus, estarei junto com você, amigo ouvinte também, nesse jogo às 7:30. Botafogo de Ribeirão Preto e Goiás. Aí sim, às 9:30 da noite, Avaí e Vila, lá na Ressacada. Comentários desse jogo do Newton César Monamesa, João Batista Joãozão, reportagens com a Tandara Reis e a narração fica por conta do maior talento da narração esportiva do Brasil, Ronair Mendes, ele que vai chacoalhar, e como bons goianos, a gente fica na torcida que chacoalhe muitos gols do Vila Nova, que eu narre muitos gols do Goiás, vitória do que os três times goianos possam vencer nesta rodada.
1: É o que a gente espera, hoje a gente inverte, né? Eu dou tchau pra você, vamos embora e você continua aí, tá vendo?
7: É
1: o mundo
7: isso.
1: Gira, Danilo,
7: o mundo não gira, o mundo capota.
1: Tchau, gente, fiquem todos com Deus e até amanhã a partir das 3 da tarde, se ele nos permitir.
7: Fique com Deus, mesmo Deus que cuida de mim, ele cuida de você também. Um forte abraço e até daqui a pouquinho, Deus assim nos permitindo.
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0: Goiânia, 5 horas, 5 minutos.
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Está começando mais uma edição do Super Futebol aqui da Bandeirantes FM 98,7, plataformas digitais. Hoje, Série B do Campeonato Brasileiro, rodada 28, a continuação. Jornada dupla aqui no Futebol da Bandeirantes. Você fica muito bem informado. Acompanha tudo de Botafogo e Goiás, Avaí e Vila Nova. Para você aqui que já se faz presente na audiência em FM 98,7, para você que já tá conectado conosco no YouTube Bandeirantes Goiânia, chega para cá, fica à vontade. Vamos juntos rumo às vitórias do Verdão e do Tigrão aqui na maior do Centro-Oeste.

5:09, 5:09, trazendo a Série B do Campeonato Brasileiro. Estamos ao vivo com o futebol na Bandeirantes. Logo mais 7:30 PM, estádio Santa Cruz, interior de São Paulo. Tem Botafogo e Goiás. Um pouco mais tarde, 9:30 PM, estádio da Ressacada em Florianópolis. Tem Avaí e Vila Nova. E trazendo os resultados de momento da rodada 28, até aqui, 3 jogos aconteceram. Novo Horizontino 1, Cuiabá também 1, Fortaleza 1, Ceará também 1, Juventude 0, Atlético 2. Na verdade, 4 jogos. O Atlético ontem também entrou em campo e de forma avassaladora atropelou o Criciúma, venceu pelo placar de 4-0. A sequência acontece hoje e amanhã. Hoje tem, como destacado anteriormente, Goiás e Botafogo, Botafogo e Goiás. 7:30 PM no estádio Santa Cruz, América Mineiro e São Bernardo em Belo Horizonte, também 7:30 PM. Pouco mais tarde, Vila Nova e Avaí. Avaí e Vila Nova jogam em Florianópolis. Amanhã, a sequência tem Londrina e Ponte Preta, Náutico e Operário, CRB e Sport Recife.

A competição que tem o Novo Horizontino na liderança, 50 pontos. Também 50 pontos o Juventude na segunda posição. Na terceira colocação, Fortaleza, 48 pontos. O Vila Nova é o quarto, 47 pontos. Criciúma, quinto colocado, 47 pontos. E o Atlético Goianiense é o sexto colocado com 46 pontos somados. Fora da zona de classificação, o Operário, sétimo colocado, 43 pontos. O CRB é o oitavo colocado, 42 pontos. O Sport Recife é o nono, 41 pontos. E o Atlético é o décimo colocado com 40 pontos somados. Na décima primeira colocação, Cuiabá, 40 pontos. Náutico, décimo segundo colocado, 37 pontos. Goiás, décimo terceiro, 36 pontos. São Bernardo é o décimo quarto, 35 pontos. Na décima quinta posição, Ceará, com 32 pontos somados. Na décima sexta posição, o Botafogo de Ribeirão Preto, com 31 pontos conquistados. Na zona de rebaixamento, o Avaí, 17º colocado, 29. Londrina, 18º colocado, 25. América Mineiro, 19º colocado, 17. E na última posição, a Ponte Preta, com apenas 10 pontos somados.

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Nos comentários, os comentários aqui da Bandeirantes em dose tripla. Ele, o maior craque da opinião.

0: trazendo ele também, experiência, liderança no seu rádio.
1: Eu tô na área, eu tô na rádio, eu tô no gol, gol, gol, gol, Milton César.
0: As reportagens, tudo do Tigrão é por conta dela, dele, o Ícaro Adorno, hoje, seu garotinho. Hoje é com o nosso garotinho Ícaro Adorno, da produção da Rádio Bandeirantes Goiânia, do futebol da Bandeirantes. Fernando Rosa, João Batista, Joãozão, trabalhos técnicos com o Anflísio Rodrigues, o Pisquila. A gerência técnica é do Joaquim Quirino. A direção geral da Rádio Bandeirantes Goiânia é do Dr. Cid de Oliveira Reis. Na mesa de áudio é o nosso Edinaldo Maurício e a Live Bandeirantes. É com o Thiago Oliveira. A

10, 16 minutos, 5:16. 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Alô, nação esmeraldina. Alô, torcedor do Goiás. O Verdão entre

meio de tabela, longe do lugar onde a sua história diz que ele deveria estar, mas enquanto houver jogo, houver camisa e houver torcedor esmeraldino acreditando, ainda há aquela chama verde de esperança. E é por isso que hoje o Goiás entra em campo contra o Botafogo em Ribeirão Preto, porque não entra para cumprir tabela, não entra para apenas mais uma partida, pois eu acredito que é o começo da reação esmeraldina. É a chance de transformar uma campanha irregular em uma arrancada improvável. E uma arrancada que poucos acreditam. Porque se quiser brigar em 2026 por acesso, o esmeraldino vai precisar de uma sequência perfeita. Vai precisar vencer quando ninguém mais espera. Vai precisar calar as dúvidas. Vai precisar fazer da Serrinha um palco de um milagre. E o milagre no futebol, ele acontece porque eu já vi muitos milagres acontecerem, inclusive no Serra Dourada, inclusive no estádio Nenê Pinheiro e outros estádios pelo Brasil. E ó, o milagre ele acontece porque vem acompanhado de raça, com entrega, com coragem, com um time que se recusa a aceitar meio de tabela como destino. O Goiás tá vivo e a partir de agora cada jogo é uma final, cada ponto é aquele ponto que dá ao torcedor esmeraldino aquela sensação de esperança. Cada vitória é um passo rumo ao impossível. O Goiás entra em campo hoje e ele entra para entrar para a história. E se ainda existe um caminho para o acesso, o caminho passa por Ribeirão Preto hoje. E pra quem acredita e tá comigo até o final, o milagre esmeraldino existe e vai acontecer, sim, senhor!

0: esses Fernandina. Cadu Souza
1: hoje passe mais uma vez pelos pés do Cadu Souza, do Felipe Clemente, do Lucas Rodrigues, do Lourenço, de tantos outros que estarão entre os 11 esmeraldinos, entre os 11 guerreiros que entram em campo esta noite. Botafogo e Goiás é aqui na Bandeirantes e a bola rola a partir das 7:30 da noite.

0: levantar e levantar forte. E hoje no gramado da Ressacada não tem espaço para medo, não tem espaço para moleza. Hoje é selva, hoje é guerra, e tem que ter raça, tem que ter fome, tem que ter a alma do Vila. E porque quem quer acesso não pode escolher adversário, não pode escolher jogo e não pode se esconder. É pra atacar, é para pressionar, é pra fazer o Avaí sentir desde o primeiro minuto que quem entra no caminho do Vila vai sofrer até o fim. Quem entrou no caminho de um time que quer subir vai sofrer até o fim. E hoje o Vila vai levar no peito, vai levar na raça, vai levar na camisa, porque o sonho tá muito perto de acontecer. O acesso não se fala, se conquista. E é assim, Colorado, em uma só corrente, que eu, você e todos da nação vilanovense seguiremos olhando pra frente falando: o Vila nos une e nada nos separa.
1: Trabalhando na intermediária, caiu, pediu a falta, o árbitro deu vantagem, Dudu, e

Santa Catarina. Hoje é dia de chegar à quinta vitória fora de casa. Hoje eu sou mais tigrão, hoje eu sou mais verdão. Na sequência, aqui no futebol da Bandeirantes, Botafogo e Goiás, Avaí e Vila Nova, é aqui na maior do Centro-Oeste.

0: 5h24. 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Continue rodando, 5h24. Vem aí as primeiras informações, as primeiras notícias do Goiás. O Verdão que entra em campo às 19h30. E eu já chamo ele com as informações do Verde, as informações esmeraldinas. Desejando um ótimo início de noite, um bom trabalho. Fala do Verdão aí, tudo bem? Fala, Divino Lucena.
1: Beleza, Gustavo, um abraço pra você, um abraço para o amigo ligado aqui no Futebol Bandeirantes. Time esmeraldino, 13º colocado neste momento na tabela de classificação. Estacionou ali nos 36 pontos ganhos até agora. Vem de 2 resultados negativos nas 2 últimas rodadas. E o pior, um resultado ruim no clássico goiano na Série B. 2-0 para a equipe do Vila Nova. Mas ainda não jogou a toalha. Está na competição e tem que seguir sonhando. Matematicamente existe a possibilidade. E é por isso que o técnico Moser não abandonou o barco e segue à frente do comando esmeraldino, tentando ajustar a equipe e conseguir ainda uma recuperação na competição. Recuperação que deve começar hoje contra a equipe do Botafogo de Ribeirão Preto. Apenas uma alteração é a tendência para a formação inicial. Luiz Felipe, que cumpriu suspensão automática no último compromisso contra a equipe do Vila Nova, fica à disposição e deve formar dupla de zaga com Lucas Ribeiro no time esmeraldino. A única alteração, deve manter o mesmo esquema que enfrentou e perdeu para o Vila Nova fora de casa e tenta uma reabilitação hoje. O desfalque no banco de reservas.

0: Ramon Menezes, jogador, ficou em Goiânia, se tratando de uma pequena fisgada na panturrilha direita, ficou no departamento médico. A novidade no banco, garoto da base, Júlio César, lateral esquerdo, que estava na equipe do Anápolis, no Brasileiro da Série C, foi pela primeira vez relacionado no Brasileiro da Série B e pode hoje fazer a sua estreia com a camisa esmeraldina, que tenta reabilitar hoje fora de casa.
1: 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Botafogo Futebol Clube S.A. E as informações é com você, Divino Lucena.
0: Botafogo, que é o 16º colocado neste momento na tabela de classificação, com 31 pontos ganhos até aqui. Time comandado por Cláudio Tencati desde o início do Brasileiro da Série B, não consegue também fazer uma boa campanha nesta temporada. Vem nos últimos 5 jogos, apenas um empate e 4 derrotas seguidas. Tenta uma reabilitação hoje também contra a equipe esmeraldina. Está a uma posição da zona do rebaixamento. Técnico Cláudio Tencati, que não vai contar com 2 jogadores que são titulares absolutos desde o início da temporada: o volante Leandro Maciel e também o volante Rafael Gava, aquele mesmo que passou aqui no Goiás Esporte Clube. Jogadores receberam o 3º cartão amarelo no último compromisso, ficam de fora. Matheus Salles deve ser o escolhido para entrar no lugar de Leandro Maciel e Marco Antônio no lugar do Rafael Gava. Tem como destaque também Morelli, volante, segundo volante que passou aqui no time esmeraldino, é o artilheiro da equipe do Botafogo na competição, com 8 gols em 26 jogos. Também tem ainda o artilheiro Igor, em 20 jogos marcou 5 gols com a camisa do Botafogo. E na lateral esquerda, uma novidade deve pintar também: o retorno de Patrick Bray, que cumpriu suspensão automática no último compromisso e deve começar jogando hoje contra o Goiás.
1: 5:28, 5:28, aí as informações do Botafogo, as informações também do Goiás. 5:29 virou digital, este é o Futebol na Bandeirantes, oferecimento Laboratório Núcleo, cuidando de você. 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Vem aí as informações agora na equipe colorada, as informações no Tigrão da Vila Famosa. Desejando ótima tarde, bom trabalho para você, Igor Adorno, fora do Vila aí.
2: Alô, Gustavo Ramos, um grande abraço para você e cumprimentando também a todos ligados no Futebol na Bandeirantes, em especial a nação colorada que se liga mais e mais aqui na 98.7. Hoje é dia de Tigrão, hoje é dia de Vila Nova, fora de casa. O Tigrão enfrenta o Avaí na Ressacada, olhando para cima, o Vila Nova, que em caso de vitória pode assumir momentaneamente a liderança da competição. O Vila, que chega para esse jogo contra o Avaí com alguns desfalques, ao todo são 6 jogadores que não estarão à disposição do técnico Guto Ferreira. Dentre eles, no departamento médico, o Breno Bora, que ainda se recupera de uma lesão no joelho esquerdo e um estiramento dos ligamentos, assim também como o Igor Luiz, que se recupera da lesão no adutor da coxa esquerda. Outros atletas estão no processo de transição, como o Rafa Silva, o De La Torre e também o Anderson Jesus. Já desfalque por suspensão, o Rainer, que tomou o 3º cartão amarelo no último jogo, também está fora. Em compensação, o treinador Guto Ferreira conta com retornos importantes de suspensão. É o caso do Thiago Pagnussá e também do Natan Camargo. Sendo assim, o Tigrão deve vir a campo logo mais às 9:30 da noite em Florianópolis, na Ressacada, com o provável time de Elton Leite no gol e Igor Cariús na lateral direita, Douglas Mendes e Jonathan Costa é a dupla de zaga, já o William Formiga no lado esquerdo, meio de campo com Dudu, João Vieira e Marquinhos Gabriel, no ataque Everton Galdino, Anderson ou Janderson e o André Luiz é o provável Vila Nova para daqui a pouco, o Tigrão que precisa dessa vitória para estabelecer ainda mais a boa fase, olhando para cima cada vez mais com boas chances após esse jogo, dois jogos em casa o Tigrão tem pela frente e vem empolgado após vencer o Goiás no clássico da última rodada, esse é o Vila Nova que daqui a pouco entra em campo, estádio da ressacada fora de casa contra o Avaí, Guga.
1: Beleza, Igor Adorno, você volta também com a informação do adversário Avaí aqui no Futebol da Bandeirantes. 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É com você, Igor Adorno.
2: Beleza, Guga, tô de volta para falar do Avaí, adversário do Tigrão na noite dessa segunda-feira, o Avaí que é mandante na ressacada e vive um momento delicado na competição, o Avaí está na luta contra a degola, atualmente é o 17º colocado com 29 pontos conquistados e precisa mais do que nunca vencer o Vila Nova para se afastar da zona perigosa. O Avaí que tem o retorno do Daniel Penha após ser afastado nas últimas partidas por tratar motivos pessoais. E o treinador Alan Al, que inclusive já passou pelo Vila Nova, pode relacionar novos contratados, como os atacantes Caio Suassuna, o Filipinho e o Rildo. Esses três atletas já estão regularizados no BID da CBF. O Avaí, que sempre muito forte na ressacada, hoje quer fazer valer o seu domínio contra o Vila Nova e deve levar a campo um provável time com Bruno Ferreira no gol, João Vitor, Alisson, Reinaldo e DG. No meio de campo, Zé Ricardo, Paulo Vitor e o Daniel Penha. No ataque, Jean Lucas, Cipriano e Felipe Vizeu. É o provável Avaí, o Leão da Ilha, hoje mandante contra a equipe do Vila, Guga.
1: Beleza, Igor Adorno, 5:33. 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Chegou a hora da opinião na Bandeirantes Goiânia e eu começo com ele, o maior craque da opinião. Ótima tarde, bom trabalho. Fala aí, Cláudio Rabelo de Castro Cacau.
3: Fala aí, grande Guga. Como é que tá? Tá tudo bem?
1: Tudo certo, graças a Deus.
3: Tudo na santa paz. Eu tô aqui ao lado da Ivana Mamed, ao lado do nosso Richard Oliveira. Enfim, eu quero desejar muita luz e muito sucesso a todos os homens e mulheres de bem nessa jornada dupla de desafios do Goiás e também do Vila Nova. Todos os dois fora de casa. Um contra a equipe do Botafogo, outro contra a equipe do Avaí. O nosso jogo, primeiro, é contra a equipe do Botafogo. O Goiás, ainda sob o comando de Moser, né, que insiste na mesma escalação, e espero que não colha o mesmo resultado. Espero que jogue hoje um futebol mais convincente, né, pelo menos com mais atenção durante 90 minutos, tirando espaço do time do Botafogo, que está lá bem próximo da zona do rebaixamento, e vai jogar a sua vida do Campeonato Brasileiro, pelo menos na sua manutenção para a Série B do ano que vem, nesta partida contra a equipe do Goiás. Então, vamos acompanhar com muita atenção, esperando que o Goiás faça um jogo bem melhor, mais consistente, e que alguns jogadores possam render mais do que estão rendendo. É exemplo do Clemente, que se for escalado, né, tem que mostrar alguma coisa que até agora ainda não mostrou. Centroavante tem que ter personalidade, tem que chamar o jogo, tem que chamar a responsabilidade, né? O Cadu Souza é a grande esperança de gols. E o trio de meio campo, eu sempre tenho falado, é o coração do time, são bons jogadores, mas o Felipe Machado tem que encurtar espaço, tem que ser volante primeiro, depois armador. O Lourenço tem que aguentar jogar 90 minutos, que ele sozinho também não vai dar conta, se o Luquinha não ajudar. Luquinha é jovem, pode agora já deslanchar, depois de alguns jogos, depois de voltar de uma contusão séria no joelho, mas já está bem novamente. Apanhou muito no jogo contra o Vila. Precisa aprender a botar o corpo, precisa aprender a dividir. E nada melhor que uma Série B para ensinar, viu, Guga?
2: 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Fala que veio pela Rádio Bandeirantes e que quer participar da promoção. 5:37, chegou o momento do comentário dela. Tudo bem, Musa? Boa tarde, boa noite. Chega mais. Fala do Goiás aí, Ivana Mamete.
4: Que saudade de você, Gustavo Ramos. Você faz muita falta, Gustavo. Ótima tarde para você, para o Cacau, meu eterno ídolo, para o Richard Oliveira. Eu falo que ele é meu zagueiro preferido. E também para o Divino Lucena, que é o craque da reportagem. Olha, Guga, o Goiás decepcionou muito seu torcedor nesse ano. O título no campeonato goiano de forma invicta, né? Deu a sensação que o Goiás faria um grande campeonato brasileiro, mas não foi isso que aconteceu. Foi decepcionante. Hoje é o 13º colocado e no retorno, Guga, é o 17º. Olha só como o Goiás, né, tá, como se diz, ladeira abaixo. Agora é brigar, só resta brigar para chegar aos 45 pontos. Que vem a vitória hoje contra o Botafogo, que vem de 4 derrotas consecutivas. O Goiás precisa dessa vitória para buscar a sua permanência, Guga.
2: 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Ótima tarde, bom trabalho pra você, Richard. Fala do Verdão aí, Richard, tudo bem?
5: Tudo certo, Guga, boa tarde pra você também, para o Divino, para o Edinaldo Maurício, o Thiago está aqui com a gente também, para o Cacau, para Ivane, e um boa tarde especial para todos os ouvintes Bandeirantes FM. Olha, meu destaque vai para a qualidade de jogo do Goiás. Torcedor tá carente para ver um futebol mais solto, um futebol mais ofensivo, um futebol mais envolvente. Quem sabe hoje, longe de Goiânia, esse futebol que o torcedor do Goiás merece ter. Um futebol de mais imposição técnica e, sobretudo, tática. Pode ser hoje, porque, Guga, só os 3 pontos mantém a esperança do Goiás. O empate não resolve. Ou você traz os 3 pontos, ou aí vai ser administrar para chegar aquele velho número de 45 pontos para se segurar na Série B pro ano que vem.
2: 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Hidracon, a sua distribuidora de peças. 5:40, rápida parada na volta. Tem mais futebol na Bandeirantes para Botafogo e Goiás.
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11: Estamos de volta, 5:44, 5:44, futebol na Bandeirantes, jornada dupla, hoje tem Goiás em campo, tem Vila Nova em campo, logo mais 7:30 PM, ele vem aí, ele que é o melhor da nova geração. 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Divino Lucena, nos traga aí mais uma vez o provável Goiás que entra em campo para enfrentar a equipe do Botafogo. Provável escalação do Moza para logo mais. Divino Lucena.
12: Olha, Gustavo, com a tendência de apenas uma alteração em relação ao sistema defensivo esmeraldino. A saída de Ramon Menezes, que nem sequer viajou para a cidade de Ribeirão Preto, ficou em Goiânia se tratando ali de uma dor na panturrilha direita para se recuperar, para ficar disposição para o jogo contra a equipe do Avaí. Luiz Felipe cumpriu suspensão automática e deve ser ali o parceiro de zaga de Lucas Ribeiro. Tadeu no gol, Luizão, Luiz Felipe, Lucas Ribeiro e Djalma Silva, o sistema defensivo esmeraldino. Meio campo com Felipe Machado, Lucas Rodrigues, Lourenço e o Wellington Rato. E no ataque, Felipe Clemente e Cadu Souza.
11: 5:46, Cláudio Rabelo de Castro Cacau, caso venha se confirmar esta provável escalação, Goiás chega melhor escalado para enfrentar o Botafogo e quem sabe trazer 3 pontos de Ribeirão Preto, Cacau.
13: Olha, o Mozart, não só ele foi incompetente até agora de arrumar uma boa formação e também uma maneira mais segura do Goiás jogar, como também ele tem que considerar que ele teve alguns problemas no caminho. Quais foram esses problemas? Tiveram algumas contusões, aquela do Luquinha foi uma delas, a do Lourenço, tirou o Lourenço por vários jogos, e outras. Agora tem o Anselmo Ramon, o Nicolas, o Rodrigo Soares, e cartões. Isso aí já aconteceu com as outras equipes também, mas todos tiveram solução, né? A diretoria teve problemas administrativos e financeiros, que até agora não regularizou a situação de muitos jogadores, funcionários, questões também outras que o Goiás ainda está procurando sanar. Então tudo isso traz uma consequência. A consequência é o baixo rendimento, né? E o Goiás perdeu pontos importantíssimos, principalmente jogando dentro de casa. Hoje, se não me engano, é uma das piores campanhas fora de casa, dentro de casa. Ele teve 5 derrotas. O Vila está numa situação privilegiada hoje, podendo assumir a liderança do campeonato. Ele só perdeu uma partida dentro de casa. Então ele fez um fator que é muito importante, que dentro dos seus domínios teria que ter um melhor rendimento, e o Goiás não teve. E agora vai ter que buscar pontos fora de casa, inclusive para não pensar e nem olhar no retrovisor, aqueles que estão lá na zona do rebaixamento, que vão se aproximando. O Goiás, dependendo aí de resultados aí, ele pode ficar a 4 pontos da zona do rebaixamento. E nunca foi impensável isso, né? Dado aquilo que a gente espera que o Goiás faça hoje contra a equipe do Botafogo. Mas o Mozart não tem. Qual o recurso que ele vai ter agora para modificar a estrutura que ele montou para o jogo do Vila, que ele considerou, inclusive, e o Goiás foi elogiado pelo primeiro tempo que fez. O primeiro tempo do Goiás foi até razoável, né? Em virtude de estar jogando contra o Vila lá dentro do Onésio, com a torcida em cima, e o Goiás teve personalidade, teve condições de brigar de igual para igual. Segundo tempo desandou. Segundo tempo desandou. Aí perdeu mais uma. E saiu debaixo de entreveiros, de discussões, e até foi um pouco humilhante aquilo, né? Você não só apanhou dentro de campo, porque quase apanha fora também. E um time que tem personalidade tem que ter liderança. Tem que ter liderança. Alguém tem que liderar esse time para reagir no Campeonato Brasileiro. Já que não tem dinheiro, já que tem alguns problemas físicos, tem problemas também de cartões. Toda hora tem alguma dificuldade para o Mozart fazer o tão sonhado esquema que o levou a ser duas vezes. Aliás, um foi um acesso e o outro foi campeão brasileiro. E ele não pode ficar montado em cima disso, não. Porque a gente conquistou no passado. Agora a realidade é essa. O Goiás está com muita dificuldade, né? A equipe do Botafogo é uma equipe inferior à do Goiás. O Goiás tem que se impor. É o que a gente tem esperado ao longo de muitos jogos e tem se decepcionado. Mas agora, quem sabe? Quem sabe, Guga, ainda em tempo, o Goiás mostre um bom futebol hoje.
11: 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Há pouco o Lucena trouxe a provável escalação do Goiás e te pergunto: hoje, com essa escalação, com o trabalho do Mozart e tudo aquilo que vem o cercando de desconfiança por parte da torcida esmeraldina, dá para esperar algo de positivo do Goiás esta noite?
9: Olha, ele tem que fazer diferente, né, Guga? Fazer algo, surpreender, algo que ele ainda não fez. Então, o que que ele precisa fazer? Colocar um time ofensivo, né? O time do Botafogo, mesmo que joga em casa, mas vem de 4 derrotas. O Goiás é muito superior, tem mais nome, tem camisa. Infelizmente, vem de 2 derrotas também. Mas o Goiás está à frente do Botafogo e tem que reagir, tem que fazer alguma coisa diferente nesse jogo de hoje. Eu entraria com o Jean Carlos. Não colocaria o Rato, colocaria o Jean Carlos. O Jean Carlos, quando ele entrou contra o Vila Nova, ele deu mais velocidade. E até entendo ele improvisar o Luizão aí na lateral direita, né, no lugar do Marcos Vinícius, até porque o Luizão contra o Vila Nova, ele foi muito bem. foi muito bem. Então, assim, o Goiás teve a posse da bola contra o Vila Nova, fez um bom jogo, mas precisa ser mais ofensivo. Ele precisa fazer mais ainda, mais um pouco, do que fez no primeiro tempo contra o Vila Nova, para poder vencer o time do Botafogo, que vem com tudo para cima do Goiás, porque está desesperado para poder subir e sair, né, do Z4.
11: 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Ô Richard, né? Ouvimos o comentário do Cacau, da Ivana, né? Um comentário, ele praticamente aí seguindo um mesmo fio, uma mesma linha de raciocínio. Dá até aquela impressão de que o trabalho do Moza, ele é um pouco previsível. É mais ou menos por aí? Precisa ser algo diferente daquilo que está sendo feito para que o Goiás ele comece não só a vencer no campeonato, mas a ter aí uma perspectiva de, quem sabe, ainda buscar grandes coisas na temporada, ou Richard?
14: Deveria ser, Guga. Deveria ser um sistema tático mais voltado para o ataque. Hoje, mais do que nunca, o Goiás precisa de uma sequência de vitórias. Para ter essa sequência, precisa vencer jogo a jogo. E hoje, você enfrentando um time que está ali à beira do abismo, que é o Botafogo, se ele se cerca desse conservadorismo, botando o Luizão como lateral, se cerca de um meio de campo mais experiente, tirando um atacante de fato vertical, leve, atacante que vai para cima, que é o Jean Carlos, e colocando o Rato, jogador de mais armação, mais lento, de mais condução de bola e de armação de jogo, então a gente não prevê uma coisa muito legal pro Goiás, não. Precisava sim de um modelo melhor, mais voltado para o ataque, uma coisa que agradaria mais o torcedor, e que o torcedor cobra isso também do Goiás. A camisa do Goiás pede isso, Guga. Pede um time mais leve, um time mais ofensivo, mais forte do meio para frente em questões ofensivas. Até porque o meio-campo com Felipe Machado, Lucas Rodrigues e Lourenço, para mim é o bastante em termos de marcação, em termos de posição, organização defensiva. E esses três caras, eles são capazes também de controlar esse jogo por dentro. E aí você vinha com o Marcos Vinícius descendo ali pela lateral esquerda, jogando o Jean Carlos por dentro para ser meio ofensivo, jogando o Cadu Souza para ser também mais um meio ofensivo, e Djalma passando também. Você ficaria com três caras armando e que praticamente cinco jogadores no ataque. Os dois laterais atacando, Cadu Souza e Jean Carlos por dentro como meio ofensivo, e Clemente. Para mim seria um sonho, mas eu acho que, partindo do Moza, ele vai com o Luizão mais uma vez lateral, vai botar o Rato como mais um armador nesse time, e aí você entra com quatro armadores e com dois atacantes. É muita gente armando, Guga, para pouca gente atacando.
11: 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Ô Cacau, acabou, é fim de linha para o Lucas Lima? Esse jogador, ele não vai render aquilo que a torcida espera, ou ainda dá para esperar algo desse jogador que hoje tem o maior salário do plantel, hein, Cacau?
13: Eu sempre esperei, de verdade. Eu vi esse Lucas Lima jogando em alto nível, e eu, no início dele aqui, me deu uma esperança danada dele resolver o problema definitivamente. Só que ao longo do tempo, a gente foi vendo que de jogo a jogo, desgaste a desgaste, ele foi fugindo da zona de onde realmente ele deveria jogar para decidir jogos. Veja bem, é bem diferente você entrar em campo para ficar lá passeando 90 minutos. É você ficar lá marcando no GPS quantos metros você correu. Aí depois se justifica, ó, tô escalando porque o cara correu 6, 8, 10 quilômetros. E aí ele fez a função que eu determinei. Mas ele decidiu o jogo? Não. O Lucas Lima tem capacidade para fazer numa bola parada? Ele tem condição de fazer uma jogada em velocidade? Não. Mas ele tem condição de, pelo menos próximo da grande área, fazer uma finalização. Já que ele passa muito bem, todo jogador que tem qualidade para fazer bom passe, uma virada de jogo, um passe de longa distância, ele tem condição de finalizar bem. E aí eu fui notando, jogo a jogo, a gente sempre na expectativa, não, hoje ele vai decidir. Passava mais um jogo, ele jogava atrás, é onde o jogador, quando ele não tem mais aquela força para bater com o adversário, aí ele vai lá para trás, começa a trocar a bola com o volante, passar a bola pro lateral, toca a bola de novo pro zagueiro, aí ele olha lá para frente, tá tão longe, tão distante que ele não dá conta de chegar. Então essa movimentação do Lucas Lima ficou em quase todas as apresentações enquanto ele esteve mantido como titular. E eu fiquei fazendo as observações e pedindo toda hora, por que que o Lucas Lima não chuta a gol? Por que que ele não decide jogos? É porque ele está sempre jogando na zona de conforto. É muito fácil jogar ali atrás. Agora, quero ver jogar lá no meio, entre os zagueiros e os volantes, ou nas costas dos zagueiros, se apresentando para ser lançado e definir jogos. E o que aconteceu? O Lucas Lima foi perdendo espaço. E até que uma hora o Rato apareceu, né? Ele acreditou que o Juninho pudesse fazer, mas o Juninho não dá conta. Então o Goiás ficou sem um jogador que era para ser o Lucas Lima. Foi contratado para isso. E eu acreditei, como o Goiás também acreditou, que fosse o jogador para resolver. Mas ele simplesmente ele negou fogo. Você sabe o que que é isso, Guga? Coisa que você nunca fez?
15: Não.
13: Negar fogo. Ele negou fogo.
11: 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Ivana Mamed, rapidinho aqui sobre o Lucas Lima, jogador que foi contratado em meio ao campeonato goiano, anunciado no telão. Torcedor gostou a época da chegada desse jogador, mas até aqui o investimento ele não se justificou ainda, né, Ivana?
9: Ô, Guga, eu tava lá na Serrinha.
11: Pois é. Empolgou a galera, não empolgou?
9: Meu Deus, e pior assim, ninguém sabia, né? Não tinha vazado, você vê, nem o próprio Iago, sabe tudo do Goiás, o Iago não tinha essa informação. Quando apareceu no telão, a torcida ficou louca, falou, agora o Goiás tinha sido campeão goiano, né? De forma invicta, e agora contratar, né? Lucas Lima, né? Então, assim, foi aquele alvoroço todinho, né? Então, muita empolgação. E para pouco futebol, ele deixou muito a desejar aqui, jogando no Goiás, está longe do futebol que ele já jogou, então aqui ele não está conseguindo chegar nem 50% do que ele tem capacidade, a gente sabe, você tem ideia, Guga, ele já teve 34 jogos aqui no Goiás, ele fez um gol e só 3 assistências, isso é muito pouco, sabe, para um salário que ele ganha, para o tamanho do jogador que foi contratado. Então, uma decepção, você vê, ele já ficou até fora, deixou até de ser relacionado em algumas partidas. Por quê? Porque não estava produzindo nem nos treinamentos, concorda? Então, por isso, ele não estava sendo nem relacionado. Então, tem muito ainda para jogar. Futebol ele tem, agora ele tem que querer também.
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5: A sequência da Série B do Campeonato Brasileiro acontece hoje e amanhã, rodada 28, jogos que acontecem fora do estado de Goiás. América Mineiro e São Bernardo jogam em Belo Horizonte às 7:30 da noite. Amanhã tem Londrina e Ponte Preta às 7:30 da noite no interior do Paraná. Em Recife tem Náutico e Operário no Estádio dos Aflitos. E também amanhã em Maceió, estádio Rei Pelé, tem CRB Esporte.
6: Bonitinho.

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12: Estamos de volta, 6:09. 6:09, este é o Futebol na Bandeirantes. Logo mais, às 7:30 da noite, a bola vai rolar. Interior de São Paulo, estádio Santa Cruz, Ribeirão Preto. E quando a bola rolar, ele chega para trazer uma potência no seu rádio. Grande Danilo Santos. Danilo Santos, ele tá, né, reluzente aqui hoje, ele tá até de branco aqui, tá brilhando aqui nos estúdios da Bandeirantes Goiânia. 6:10, 6:10. Alô, Divino Lucena, acionando a reportagem Bandeirantes, quero saber o que acontece nesse momento em Ribeirão Preto. Também traga um convidado no Goiás, convidado no time esmeraldino, pra gente saber como é que chega o verde para essa decisão da 28ª rodada da Série B do Campeonato Brasileiro. Fala aí, Divino Lucena.
13: Beleza, Gustavo, o técnico Moser, que teve apenas 3 dias de sessões de treinamentos, junto ao elenco esmeraldino, visando este compromisso de logo mais, 7:30 da noite, lá em Ribeirão Preto, contra o Botafogo, às 7:30 da noite. Gustavo, e nesses 3 dias ele tentou aí ajustar alguma coisa, mas a tendência é de apenas essa alteração em relação à entrada do Luiz Felipe no miolo de zaga. Ainda na coletiva pós-jogo, na derrota para o time do Vila Nova, o técnico concedeu entrevista coletiva, meio cabisbaixo, natural, pela derrota para o arquirrival, a segunda consecutiva no Brasileiro da Série B, havia perdido para a equipe do Fortaleza, e ele falou algumas situações, apesar desse momento difícil que o time esmeraldino enfrenta na tabela de classificação, dentro de campo de jogo, e também uma situação financeira fora de campo, mas acreditar sempre, ele continua acreditando, e o que lhe resta é trabalhar, e ele falou assim, vamos ouvi-lo.
14: E nós vamos continuar tentando. Né? Minha obrigação é essa. Em meio às dificuldades, nós temos que tirar forças onde talvez nós nem achamos que nós podemos ter. Mas eu acredito que nós conseguimos reverter uma situação difícil ainda. Mas é um momento que nós temos que reagir, muito mais do que falar, reagir. Né? Reagir nos treinamentos, que é ali que você corrige as coisas que precisam corrigir.
15: Você tem esse desejo de ir até o fim, até a última chance que o Goiás tem de buscar esse G6?
14: Que o desafio ele aparece para quem tem coragem de enfrentar, assim, né? Eu aceito as críticas, desde que elas sejam respeitosas, eu aceito as críticas e faz parte do meu trabalho. E zero problema em relação a isso. Os jogadores estão tentando, e aí para mim é confortável vir aqui e assumir a responsabilidade. Esse desafio é grande, mas não é maior do que eu já enfrentei. Então, assim, eu tenho, e é óbvio que a decisão é sempre do clube, né? Mas da minha parte eu tenho muita energia para continuar ainda, porque eu tenho certeza que nós temos 33 pontos para disputar. É difícil? É óbvio que é difícil, mas não é impossível. Então nós temos que ter humildade, como nós temos, jogadores têm, nossa comissão tem. O clube, tenho certeza que vai fazer a parte dele também. O que eu entendo, assim, eu pego como exemplo os meus últimos anos principalmente os dois de acesso, né? Era uma conexão conjunta, não era só conexão jogador-comissão técnica, conexão clube-jogador-comissão técnica. Então, eu tenho certeza que o clube também vai se conectar. E aí é responsabilidade minha de treiná-los, de encontrar soluções, mas desistir jamais.
13: Técnico Moser colocando a situação da continuidade do time esmeraldino na competição. Acreditar sempre, esse é o lema. Ele que no comando do time esmeraldino até agora, 12 jogos, 4 vitórias, 3 empates e 5 derrotas. Em 36 pontos disputados, ganhou 15 e acabou perdendo 21 pontos ao longo desses 12 jogos à frente do time esmeraldino.
12: 6 horas 13 minutos, o Cacau, ouvimos o Moser aqui no Futebol da Bandeirantes, né? Uma entrevista recuperada. E aí ele fala sobre acreditar. E aí, né, talvez pro torcedor esmeraldino esse discurso de acreditar, ele já fica batido. E aí eu te pergunto, Cacau, em que e no que o torcedor do Goiás agora pode se apegar para tentar aí acreditar em algo diferente do que já vem acontecendo, hein, Cacau?
16: O torcedor tem a fé, tem paixão, agora haja fé pro Moser, né? Haja fé pra gente que tá vendo o time jogar, né? Não dá para ter a esperança somente na fé. Você pode ter essa esperança, expectativa. Eu tenho alguns companheiros aí da imprensa e também torcedores esmeraldinos que ainda continuam com a esperança. Só que a gente já viveu bastante para saber que esse time aí já chegou no limite. Chegou no limite. É, até a discussão foi outro dia. Pagou, o time muda. Pagou, o time vai ganhar. Então houve a promessa. O time perdeu duas seguidas. E aí? Surtiu algum efeito? Aquela reunião? Toda aquela promessa de que o clube vai arcar com todos os compromissos? Uma semana? 10 dias? 15 dias? Rapaz, eu não lembro nem quantas vezes eu dentro do futebol eu fiquei 2, 3 meses sem receber. E nem por isso a gente baixava a guarda, não. A gente reunia lá no quarto e falava assim: gente, se a gente não ganhar, fica pior. Vai ficar pior. Então vamos jogar. Só que antes, o jogador pelo menos tinha iniciativa, né? O jogador tinha liberdade. Hoje ele é escravizado por um sistema. E começa pelo técnico, que escraviza ele. Você vê, os atacantes do Goiás são mais defensores do que atacantes. Outro dia o Cadu fez um gol lá no estádio Ale Pinheiro, que eu vou te falar. Eu senti, aí eu vi o quanto eu tava com saudade de ver uma jogada igual aquela, que ele levou na individualidade, driblou um, driblou dois e bateu com a precisão, com técnica, fazendo o gol da vitória. Né? Então, achei aquele, é um lance esporádico, é um lance que você vê de vez em quando, que deveria ser comum. Deveria ser todo jogo, todo dia, você vê os jogadores jogando dessa forma. Mas não é. Então, assim, a diretoria tem sua responsabilidade, como o próprio Moser está dizendo aí, ó, que a diretoria tem, ele tem esperança que a diretoria vai fazer a parte dela. Você sentiu, né? Sentiu o que ele falou? Não, eu acho que a diretoria vai fazer a parte dela. Quer dizer, ele falou claramente que a diretoria tá emperrando. Que a diretoria não está fazendo o trabalho dela, que é cumprir com seus compromissos financeiros, né? Botou os pés pelas mãos, faltando dinheiro para todo mundo e pro Goiás também agora, que há muito tempo não faltava, agora tá faltando. Inclusive tem muita gente cobrando lá, tem gente que tá precisando de recursos, muito mais que os próprios jogadores que ganham muito dinheiro. Aliás, o Moser tá tranquilo no trabalho dele, porque ele sabe que ele vai receber, mais cedo ou mais tarde. E não é pouco não, e é muito dinheiro, Guga, é muito dinheiro. Ele não veio aqui para passear, ele veio para ganhar dinheiro. E agora, nas entrevistas, ele mostra um certo incômodo. E até ele tá abrindo a guarda, falando que ele tá agora escutando, né? Porque antes era só ruído, não era isso?
12: Sim.
16: Não era ruído?
12: Era.
16: O que a gente falava aqui, o que o torcedor falava na arquibancada, era tudo ruído. Agora ele diz que tá escutando. Mas agora, moça, agora vai ser difícil você recuperar. Mas milagres acontecem, né, Guga?
12: Exatamente. Cláudio Rabelo de Castro, Cacau. 6:17, olha só, se você quer jogar vôlei ou se tornar atleta de alto nível, precisa conhecer agora o Canvi Sports. 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É possível, Ivana Mamede, né? A gente analisa muito do ponto de vista técnico, uma falta de entrega, de repente, até mesmo um pouco de falta de qualidade nos atletas, e sempre com aquela desculpa de que os jogadores estariam com salários atrasados. Te pergunto, Ivana, existe também, do ponto de vista do treinador, a possibilidade de um baixo aproveitamento, de um baixo nível de trabalho por parte da comissão, por conta dessa situação também de salários atrasados? O Moza até agora ainda não viu a cor do dinheiro no Goiás, Ivana.
17: Ah, com certeza que isso influencia, né? Claro que influencia, né? Problemas na diretoria, problemas externos. Você vê, como a gente costuma falar lá no Goiás, a gente não sabe quem é que manda no Goiás. Então, quando a cabeça não vai bem, o corpo padece. É o que está acontecendo no Goiás. E mais do que não ter uma pessoa para pegar nas rédeas ali, para dar orientação, ainda tem esse problema financeiro. E o trabalho do Moser também no Goiás chegou, é muito ruim, né? O trabalho é ruim. E eu achei interessante uma coisa que me chamou a atenção na fala dele, quando ele diz assim: esse desafio é grande. Ele fala, né? Acredito que ainda possamos reagir no campeonato. Aí ele fala: esse desafio é grande, mas não é o maior que eu já enfrentei. Mas a gente pega os números do Moser, né? São muito ruins. São 12 jogos, 4 vitórias, 3 empates, 5 derrotas. Mas as vitórias do Moser, Guga, foi o quê? Foi, ele venceu um Ceará, que estava na parte, que está na parte de baixo da tabela. Depois ele vence uma Ponte Preta, que está, né, acho que matematicamente já está rebaixada. Vence um Londrina, que também está na parte de baixo da tabela. E vence o São Bernardo. Conseguiu perder para o pior time do campeonato, que até então que estava na lanterna, que é o América. E para você ter ideia, outro dado que eu vou trazer para você. Eu falei aqui no meu destaque, né, que o Goiás, né, no retorno, ele tem a 17ª colocação, né, e está atrás. Ó, atrás do Goiás só tem que Londrina, Botafogo e Ponte Preta. Até o América, Guga, até o América tem mais pontos, né, do que o Goiás no retorno. São 8 jogos, 2 vitórias, 1 empate e 5 derrotas. Então foi um conjunto de erros que foram acontecendo que respingou, né, no campeonato.
12: 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A Ivana trouxe aí um número que eu não tinha parado e me atentado, o Richard. O Goiás tem menos pontos que o América no turno.
13: Ô Gustavo, até acrescentando um pouco aí.

0: jornada. É o baixo rendimento ofensivo do Goiás. É um zagueiro que joga de lateral, é mais um meio-campista se enquadrando aos três que já existem no time, no meio-campo do Goiás. Ele vai acomodando todo mundo no meio, vai colocando todo ali para ter controle de jogo. Quando, na verdade, três jogadores, ou até mesmo dois, se fosse o caso, Lucas Rodrigues e Felipe Machado, ou Lucas Rodrigues e Lourenço, teriam capacidade de dar esse ritmo, esse controle de jogo por dentro, para ele abrir mão um pouquinho mais do ataque, de repente colocar quatro atacantes. É o que o Goiás precisa. Ele precisa de um rendimento mais efetivo em termos de gols, em termos de vitórias, melhorar esses dados aí que vem de forma tão negativa ao longo desse campeonato. Cara, o Goiás hoje, no retorno, Guga, que informação que a Ivana traz, tá pior que o América, cara. O América é o segundo pior time desse campeonato. Quando você está pior do que o segundo pior, quais as expectativas, as esperanças que o treinador, que o torcedor tem nesse momento? Então, cara, o treinador, ele tinha que se reinventar. Teria tempo? Claro, mas teria que ser a partir de hoje, não a partir do próximo jogo, porque tudo indica, pelas informações que o Divino trouxe, que mais uma vez a gente vai ter um quarteto no meio e um zagueiro como lateral direito, Guga.
1: 6:23, 6:23. Ótima noite para você. 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Deixa eu dar um pulinho com o Igor Adorno, também trazendo convidado no Vila, trazendo aqui convidado no Tigrão. Vamos ouvir também, né? Entrevista da equipe do Vila, que entra em campo logo mais às 9:30 PM. Chega aí, Igor, fala aí, traga aí o convidado no Tigrão.
2: Beleza, Gustavo, tô de volta aqui no Futebol na Bandeirantes, trazendo convidados no Tigrão, e eu trago o treinador Guto Ferreira. Ele falou da sequência do Vila Nova, já que o Tigrão tem pela frente três adversários que estão na parte de baixo da tabela. Hoje o Avaí, posteriormente o América Mineiro e também o Londrina. Vamos ouvir o Guto Ferreira.
3: Foram três jogos que nós vencemos no turno. Hoje, com a vitória sobre o Goiás, neste momento nós estamos com a mesma pontuação do primeiro turno nesta rodada do primeiro turno. Nós conseguimos a mesma pontuação no retorno que nós tínhamos. Então, como nós ganhamos três, nós temos, por obrigação, buscar essas vitórias. Difícil, às vezes é até mais difícil jogar contra esse perfil de time. A gente tem que ter tranquilidade e entregar muito. E seguir na nossa batida aí, para que a gente possa, ao final desses três jogos, ter somado os pontos que a gente busca. Aí vão faltar oito jogos. E agora é só pra cima, gente. Só pra cima. Agora não dá pra pensar pra baixo. E agora não dá pra ficar olhando o que passou. E passou, passou. A gente tem que acertar. Vamos trabalhar pra gente não errar, né? Mas se errar, não dá pra ficar pensando no erro. Já tem que olhar o próximo e o próximo e o próximo. E até chegar a última rodada e conseguir o que a gente quer.
2: Daí o professor Guto falando dessa sequência, a importância para o Vila Nova, o Vila que vem de vitória. E é claro, em caso de uma nova vitória hoje, vem para uma condição muito interessante depois, com dois jogos em casa contra América Mineiro e Londrina na sequência da Série B, Gustavo.
1: Beleza, Igor Adorno, você volta em instantes para falar mais de Avaí e Vila Nova aqui no Futebol da Bandeirantes. É na sequência, 6:26.
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5: Esta semana também tem decisões pela Libertadores da América, jogos da volta, quartas de final. Amanhã, na Argentina, Platense e Fluminense voltam a se encontrar. No jogo de ida, o Fluminense bateu por 2-0. Em Quito, no Equador, na quarta-feira, a LDU recebe o Palmeiras. No jogo de ida, o Palmeiras venceu por 1-0. E amanhã, também no estádio Neoquímica Arena em São Paulo, 9:30 PM, o Corinthians recebe o Estudiantes no jogo da ida, igualdade em 1-1.

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0: Verdão. Como joga o Goiás, Lucena?
1: E com três novidades da escalação inicial do técnico Moser para pegar o Botafogo daqui a pouco. Gustavo e amigos. Na zaga, a entrada de Luiz Felipe. No meio-campo, para o ataque, né? O terceiro jogador de ataque, Pedrinho e Jean Carlos começam jogando. Foram sacrificados do time o Wellington Rato no setor de meio campo para a entrada do Pedrinho e o Felipe Clemente para a entrada do Jean Carlos. Aí a formação inicial esmeraldina fica assim: Tadeu no gol, Luizão, Luiz Felipe, Lucas Ribeiro e Djalma Silva. O meio campo com Felipe Machado, Lucas Rodrigues, Lourenço no meio campo e no ataque Pedrinho, Cadu Souza e Jean Carlos, o 11 esmeraldino para o compromisso de daqui a pouco contra a equipe do Botafogo. Um outro detalhe: o Marcos Vinícius, o único lateral direito disponível neste momento, acabou sentindo ainda um desconforto muscular no adutor da coxa. Foi medicado, viajou com o elenco, porém acabou não sendo aprovado nos movimentos agora no vestiário. Não ficará relacionado nem no banco de reservas e não fica à disposição do técnico Moza.
0: Beleza, Lucena, então trazendo aqui mais uma vez. Marcos Vinícius lesionado, tá fora. Luizão segue na lateral direita. Pedrinho é novidade, sai o Wellington Rato. E também lá na frente o Felipe Clemente dá o seu lugar para a entrada, né, do... Quem é que entra mesmo? Cadu?
1: Não, é o Jean Carlos.
0: Jean Carlos, perdão. Jean Carlos. Jean Carlos, novidade na equipe do Goiás. Cláudio Rabelo de Castro, Cacau. Assim vem o Goiás, assim está escalado o Verdão para enfrentar a equipe do Botafogo. Cacauzinho.
2: É.
0: É o Rio para não chorar, ver, Cacau.
2: Eu tô vendo a cara do Richard aqui, rapaz. Eu fico pensando no torcedor esmeraldino, cara. Você vê se fica aparecendo para início de temporada, quando você vai fazendo teste, né? Pega um amistoso aqui, uns primeiros jogos, aí você começa a mexer no time para tentar achar a sua melhor formação. Nós já estamos no final, quase no meio de setembro, já pro final de setembro, e ele continua experimentando os jogadores. É uma loucura, né? O Wellington Rato também não tá brilhante assim, não é um jogador brilhante hoje. A gente considerar que ele tem lugar no time, tudo bem, mas pô, você vai colocar um jogador que até agora não jogou praticamente no campeonato, fez um jogo só no ano, que foi o primeiro jogo da temporada, você vai apostar no Pedrinho, que até agora não rendeu nada. Aí a bola bate no Pedrinho e entra, sabe o que vai acontecer? Ele vai escalar aí de novo, e aí de novo nós vamos ver a mesma história. O Pedrinho é físico. Se ele não tiver 100% condicionado, ele não rende nada. Nada, zero. O Giancarlo ainda fez alguns bons jogos, mas se tiver que correr atrás dos jogadores do Botafogo, até no sistema de defesa, também vai negar fogo. Então, olha, preocupante, mas só tem o Luizão para jogar do lado direito? Só, né?
1: Sim.
2: Até o outro lá sentiu uma dorzinha. Rapaz, tá uma coisa de sentir dorzinha nesse time do Goiás, hein? Coisa impressionante. Será que os caras estão querendo jogar com o Moser ou não? Assim, eu, pra dizer a verdade, foi decepcionante essa escalação, viu, o Guga?
0: Viu? Para o Cacau, então, decepcionante a escalação do Goiás. Quero saber também a opinião da Ivana Mamede para Planes Quadrias. 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Ivana Mamede. Não agradou a escalação do Moser, o Cláudio Rabelo de Castro, Cacau. E a você, hein, Vana Mamede?
3: Também não. A entrada do Pedrinho, até na hora que nós vimos a escalação aqui, nós comentamos, o Pedrinho só jogou contra o Goiatuba no primeiro jogo do Campeonato Goiano. Ali ele destruiu o jogo. Depois disso, o Pedrinho não rendeu mais. Qual outro jogo que o Pedrinho fez que encheu os olhos do torcedor?
1: Ivan?
3: Oi.
1: No brasileiro da Série B, foram apenas 4 jogos que o Pedrinho atuou. 4 jogos no Brasileiro da Série B.
3: Pois é, aí ele vem para um jogo desse importante, mas ele falou, né? Eu ainda acredito, desafio aparece para quem tem coragem de enfrentar, e ele vai enfrentar esse desafio dessa forma, é assim que ele espera vencer o time do Botafogo, fazer uma vitória, fazer uma sequência de vitórias, porque o Goiás agora, se realmente for conquistar o objetivo que ele falou que acredita que vai conquistar, ele precisa de uma sequência de vitórias. É com o Pedrinho, o que acontece, Guga, que até agora o Goiás não tem, nós já estamos aí na 28ª rodada e o Goiás ainda não tem o seu time definido. Ainda não tem, você vê, a cada jogo é uma surpresa, ele não tem segurança, né, no seu trabalho. Aí nós falamos, tem o Luizão, qual outro, se caso o Luizão machucar, qual outro lateral direito? Eu vejo sempre os comentários do Richard, ele sempre fala que se o Juninho se precisar, o Juninho pode fazer essa função, deve ser isso que ele deve estar se assegurando, mas essa escalação é no mínimo assustadora,
0: é a definição da escalação do Goiás para Ivan Mamed e decepcionante para o Cláudio Rabelo de Castro Cacau. 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Ô Richard, que eu trabalho e milito na imprensa esportiva em Goiás, vamos completar 7 anos. E nem quando repórter e nem agora como âncora, eu ouvi tantas definições negativas de uma escalação oficial antes da bola rolar. E eu quero saber a sua. O Cacau considerou decepcionante. A Ivana, assustadora. E qual que é a definição que você nos traz, hein, Richard?
4: Não, e eu entendo bem o Cacau e a Ivana, porque ele tira o Cadu do lado esquerdo, que é o único jogador de ataque hoje no Goiás que tá dando um respaldo positivo em termos de ofensividade. É um cara vertical, tem feito a maioria dos gols do Goiás, pegar um levantamento, acho que ele tem mais, os gols do Goiás aí, acho que ele tem mais de 90% dessa atual fase do Goiás aí. E aí ele tira do lado esquerdo, onde ele rende, está rendendo bem, e bota de centroavante, quando na verdade ele tinha que continuar do lado esquerdo e o Clemente como centroavante, porque o Clemente chamando a atenção da marcação ali, principalmente os dois zagueiros do Botafogo, é onde o Cadu se sobressai, porque tem um companheiro bem próximo dele ali para chamar atenção e dividir essas responsabilidades. E aí a gente fica naquela interrogação sobre o Pedrinho. É um bom jogador? Claro que sim. Tem potencial técnico? Claro que tem, mas o Pedrinho vem desse longa inatividade. Jogador com essas características, voltando agora com esse todo histórico de lesão que ele teve ao longo desse ano, tem que pelo menos figurar no banco, Guga, e voltar aos poucos, voltar no segundo tempo, entrando aos poucos, para ganhar confiança e ali depois dos 20 minutos do segundo tempo, dar a parcela dele de contribuição, descarregar mais intensidade, pegar o adversário mais cansado e aí o rendimento dele seria melhor. Esse ataque, na minha opinião, seria Cadu na esquerda, Clemente como centroavante e dando essa, e o Jean Carlos na direita, e dando essa sequência pro Clemente. Chegou agora como grande reforço, tem feito uma bela temporada, fez muitos bons jogos pelo Gama, tinha que ser o centroavante do Goiás. Por isso, eu entendo o Cacau e a Ivana e concordo com eles, cara. Ele muda na posição onde uma das poucas posições que está dando certo no Goiás, que é o Cadu do lado esquerdo, Guga.
0: 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Ô Cacau, você me chama e você fala aqui na Bandeirantes Goiânia.
2: Você sabe qual é o problema?
0: Qual?
2: É que às vezes a loucura, ela acaba se transformando em uma vitória. E se o Goiás ganha da equipe do Botafogo, sabe o que acontece?
0: É.
2: Ele vai querer repetir esse time. Aí nós vamos começar a ver as realidades, né? As deficiências e de repente os desastres podem estar iminentes nos outros jogos. Nesse, de repente, até o próprio Botafogo pode se assustar com a loucura do Moser. E o Richard, que jogou bola há muito tempo, sabe que às vezes a loucura pode trazer algum resultado. Vamos aguardar, depois dos 90 minutos a gente vê. Eu, de início, eu não vejo com bons olhos, não. Mas vamos ver o que, que o Botafogo vai achar disso, né, Guga?
0: Exatamente. Ô Divino Lucena, como é que tá a situação hoje do Departamento Médico do Goiás? Há pouco você trouxe a informação que o Marcos Vinícius tá fora do jogo, tá sentindo aí um desconforto, tá sentindo dores e não passou nos testes físicos para a partida de hoje. Como é que tá a situação do Anselmo Ramon, do Nicolas, do Rodrigo Soares e algum outro atleta que tá fora de combate para esse jogo de hoje?
1: Bom, vamos lá. O Rodrigo Soares e o Nicolas, jogadores, já haviam entrado, inclusive, no processo de transição para ficar à disposição. Existiu até uma expectativa deles estarem à disposição para esse jogo contra a equipe do Botafogo, porém, acharam por prudência segurar ainda para deixar disponível apenas para o jogo contra a equipe do Avaí. O Anselmo Ramon, que em princípio seria uma lesão menos grave do que a do Rodrigo Soares e do Nicolas, porém, o jogador ficou entregue mais tempo no departamento médico. Esta semana está entrando também no processo de transição. Ele, o Rodrigo Soares e o Nicolas vão, é claro, se aprimorar fisicamente para ficarem à disposição para o jogo contra o Avaí no próximo domingo aqui no estádio Alê Pinheiro, na Serrinha. E agora mais dois jogadores estão ingressando aí no departamento médico. O Ramon Menezes, com uma fisgada aí leve na panturrilha direita, também jogador, foi poupado desse jogo para evitar uma lesão mais grave, certamente pode ficar à disposição para o jogo contra o Avaí. E agora essa informação aí do Fernando Lima agora há pouco em relação ao Marcos Vinícius, vai ter que fazer aí uma ressonância magnética para saber aí a gravidade dessa dor no adutor da coxa, para saber se quanto tempo que ele pode ficar fora ou se já fica à disposição e volta a treinar ainda em breve. Mas são agora, nesse momento, cinco jogadores que estão aí entregues ao departamento médico e ao departamento fisiológico do time esmeraldino. Guga.
0: Cacau, hoje o Anselmo Ramon faz falta nesse time?
2: Anselmo Ramon?
0: É.
2: Ele é artilheiro do Goiás, não é?
0: Ainda.
1: 14 gols na temporada.
2: Pois é, mas vamos analisar o que o Goiás precisa e o que é que o Anselmo Ramon pode oferecer. Vamos fazer essa análise?
1: Vamos.
2: O Goiás precisa de velocidade no ataque. Muita velocidade. Porque joga se defendendo e precisa jogar em velocidade no contra-ataque, tá certo? O Anselmo Ramon pode fazer isso? Não. O Anselmo Ramon precisa se deslocar em campo para abrir espaço para os meio-campistas, para os outros atacantes aproveitarem na diagonal, fazer o facão. Né? O Anselmo Ramon consegue fazer essa movimentação em velocidade? Não.
0: Não.
2: O Anselmo Ramon tá voltando agora para pegar a bola dos volantes. Você vê ele nos jogos que ele estava jogando, por diversas vezes, para ele não ficar sumidão, ele não vinha pegar a bola lá atrás? Vinha. Ele também não era agora a sombra para marcar o volante da saída de bola e ficava a 50 metros do gol adversário. Quando o Goiás saía no contra-ataque com o Cadu, com outro jogador, ele conseguia chegar? Então como é que um jogador desse vai fazer falta, Guga? Tá aí a pergunta para você, para todos.
0: Porque ainda com essas limitações é o artilheiro do Goiás na competição, Cacau.
1: 5 gols.
2: E aí o Goiás tá em qual posição?
0: 13º.
2: Então pronto.
0: 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E aí eu estendo a pergunta para você, Ivana. Faz falta o Anselmo Ramon?
3: Faz. Ele faz muita falta.
0: Muita
3: se
0: falta.
3: Contra o Ceará, né? Ele atrapalhou o goleiro ali para o Djalma vir empatar o jogo. Lembra disso? Acho que foi contra o Sport, não foi contra o Ceará, foi contra o Sport. Ele estava ali presente na área, né? Ele estava buscando a bola, tanto que ele tocou, deu um toque de bola para o Jean Carlos, acho que foi o Jean Carlos mesmo, fazer um golaço a última vez que ele teve em campo, né? E ele jogou bem demais, mas ele jogou na função de quê? De meia, e desempenhou um ótimo papel. O Anselmo Ramon é o artilheiro, e ele dentro de campo, ele incomoda muito, né? Busca sempre a marcação. Eu, para mim, desses que estão aí, Cadu Souza e Anselmo Ramon, juntos ali, ele está fazendo muita falta para esse ataque do Goiás.
0: 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Recentemente chegou Clemente ao Goiás, trouxe aí, né, da Série D do Campeonato Brasileiro números. Ele conheceu as redes em inúmeras oportunidades na temporada, jogando na quarta divisão. Está perdendo seu espaço no time titular para a entrada, né, ou a volta aí do Pedrinho. Tendo aí o Anselmo Ramon num banco de reservas e com perspectiva de retorno muito em breve. O Anselmo Ramon, ele faz muita falta? Faz falta ou não faz falta, Richard?
4: Nesse desenho tático que o Goiás joga ao longo do ano, né? Nem agora, ao longo do ano, o Anselmo Ramon não se adapta, porque o Goiás não tem esse meio ofensivo. Anselmo Ramon é um jogador lento, de pouca movimentação, não ataca os espaços vazios, não é o cara que aposta corrida com os zagueiros, não é o cara que divide bolas aéreas, ele é um cara de pivô. E para você jogar de pivô com tabelas curtas, isso ele é bom, de dar assistência e também de se colocar bem na área, para poder finalizar com maestria. Agora, com três armadores, como o Goiás joga ao longo da temporada, isso não é de hoje, não. Ele não vai render. Não vai render. Ele tem gols? Claro que tem, pela sequência de jogos. O centroavante, ele vai fazendo gols ali, porque o cara jogou a maioria das partidas. Mas ele, a característica do Anselmo Ramon não casa com esse time do Goiás. Com Lourenço, Lucas Rodrigues e Felipe Machado no meio, você precisa de velocidade, jogadores de mobilidade, jogadores que faz como o Cacau falou, o facão, entra em diagonais, apostam corrida, jogadores de que se movimentam bastante para poder justamente propiciar que Lourenço, Lucas Rodrigues, Felipe Machado tenha esse acerto de passe, essa assistência para eles. E ele só consegue, esses três do meio, Guga, só consegue assistir, achar esses atacantes, se tiver com característica atacantes de velocidade, e não é o caso do Anselmo Ramon. Anselmo Ramon daria muito certo se tivesse aí, de repente, um Marrone como meia no Goiás, aquele camisa 10 antigo, aquele ponta de lança, aquele segundo atacante por dentro, para fazer essa parceria com Anselmo Ramon. Aí sim ele seria outro jogador, teria outra performance, Guga.
0: 6:52, última parada no futebol na Bandeirantes antes da bola rolar. Na sequência vem aí Botafogo e Goiás, Série B do Campeonato Brasileiro.
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0: 6h57, 6h57, futebol na Bandeirantes, agora chegando e pra ficar, daqui a pouquinho, em 32 minutos, estádio Santa Cruz, Ribeirão Preto, a bola rola para Botafogo e Goiás, e quando ela rolar, vem aí, o melhor da nova geração,
1: Danilo Santos.
0: Grande Danilo Santos, cobra escanteio e corre pra área pra cabecear. Grande Danilo, Danilo vai pra terceira jornada hoje aqui no Futebol na Bandeirantes.
2: Quarta. É, tem a produção do Bandeirantes Acontece também.
0: Verdade, rapaz. Fala aí, Danilo, tudo bem? Boa noite pra você.
2: Ótima noite pra você, Guga. Boa noite a todos os nossos amigos aqui na Rádio Bandeirantes, nossos amigos, colegas que se vão se tornando irmãos. É um prazer sempre estar junto com vocês e uma boa noite super especial a você aí do outro lado do rádio. Obrigado pelo carinho, pela sua companhia. Daqui a pouquinho, a bola rola para Botafogo e Goiás.
3: Olha aqui, ó. Eu vou entrar nessa apresentação aqui, porque eu vou te falar, tô comendo um doce de banana. Meu amigo Claudinei Bode.
2: É, ele mesmo.
3: É da sua cidade, não é isso?
2: Lá de Piracanjuba, ex-prefeito.
3: Ele mandou pra gente, tá sempre acompanhando a nossa área, eu e Danilão dividindo aqui a bancada. Então, ô Bode, tá uma delícia, você sabe fazer, mas melhor do que a Ivana Mameta, você não sabe fazer doce, não. Você não sabe, não. Tem que aprender com a Ivana, mas ó, muito obrigado. Foi bacana, gostoso, hein?
2: É isso aí, amanhã eu tô passando lá pra pegar o doce de goiaba, lá do doce de banana, lá com o amigo Claudinei Bode.
0: Coisa linda. Enquanto no estúdio 820, o pessoal tá lá curtindo um docinho aqui. Divino Lucena, Richard de Oliveira, Edinaldo, Thiago e Guga comendo vento. 6h59! 6h59. Tem bolacha divina aí?
4: Tem uma bolachinha aqui, rapaz, Marilã.
0: Marilã?
4: É. Então, e tem um todinho também. Já a gente vai dar uma matada.
5: Bota essa bolacha no jogo aí.
4: Calma.
0: A nossa bolacha e o nosso todinho, mano.
6: O Guga, aqui tem pão de queijo, tem banana, tem whey, ovo cozido.
0: Tá maravilha.
5: Aí é a primeira divisão, né, Ivana? Aqui nós estamos na segundona.
0: 6h59, saindo aqui da resenha, falando aqui de coisa séria. Ô, Divino Lucena, mais informações desse Goiás que chega hoje à 28ª rodada da Série B do Campeonato Brasileiro na 13ª posição. Traga aí pra mim mais um factual do Verde para esse jogo contra o Botafogo, Lucena.
4: Olha, Danilo, em relação aos jogadores que viajaram para Ribeirão Preto, uma outra situação também em relação ao Brian. O Wesley Garcia não viajou, já foi aí para o seu quarto jogo sem estar sendo relacionado com a camisa esmeraldina na competição. O Brian novamente também não foi relacionado. O Lucas Lima está no elenco esmeraldino neste jogo de hoje, mas também aí ficou dois jogos. Um jogo não foi relacionado e no outro jogo foi relacionado, ficou presente no banco de reservas, porém acabou não atuando naquele jogo contra a equipe do São Bernardo. E aí ficou aí mais três jogadores em Goiânia, aliás, quatro, com a chegada também do Ramon Menezes no departamento médico, completando aí então quatro jogadores que estão desfalcando o time esmeraldino para este confronto contra a equipe do Botafogo. E agora a novidade em relação ao Marcos Vinícius, que até agora vestiu a camisa esmeraldina na competição por três oportunidades, entrando no decorrer do segundo tempo, com esta iminente contusão, vai fazer aí os exames assim que retornar para Goiânia e saber se fica ou não à disposição do técnico Moser para o confronto contra a equipe do Avaí. Uma outra situação, lembrando agora neste momento, o Gustavo, o garoto Júlio César, que estava servindo a equipe do Anápolis no Brasileiro da Série B, com 21 jogos realizados ao longo da temporada no Brasileiro da Série C, na verdade o Brasileiro da Série C, com a camisa do Anápolis, pela primeira vez foi relacionado no time esmeraldina. Ele e o Vitor Fonseca estavam defendendo o Anápolis no Brasileiro da Série C, porém, por enquanto, só o Júlio César, lateral esquerdo da base esmeraldina. Eu acho que o Richard chegou até a trabalhar com esse garoto lá, um bom lateral, então passando agora a compor o grupo de profissionais do Goiás na sequência desse Brasileirão aí. Além dele, estão por lá também no Botafogo de Ribeirão Preto hoje, aliás, lá em Ribeirão Preto, o lateral esquerdo Danilo, outro lateral esquerdo, então dois laterais esquerdos hoje figurando no banco de reserva do time esmeraldino à disposição do técnico Moser. O Danilo.
0: Gustavo Ramos.
4: Ô, Gustavo, me desculpa aí.
5: Tranquilo, Divino Lucena.
4: A comparação, dá pra ficar num nível aí alto?
0: É a idade, relaxa.
3: Você sabe o que é isso? É a campanha do Goiás, tá deixando ele doido.
0: Pô, deixa o povo doido, né?
3: Tá deixando ele desestabilizado.
0: Ô, Lucena, mais uma pergunta aqui, aproveitando que você tá trazendo aí o panorama, jogadores, né, alguns da base aí sendo aproveitados, subindo aí pro profissional. O que, que foi feito do Alejandro? Tem muito tempo que eu não tenho notícia desse atleta, o Divino Lucena.
4: Não, o Alejandro está presente, compondo aí o elenco profissional do time do Goiás, o Gustavo. Ele não foi relacionado no jogo para o time do Vila Nova, mas foi relacionado contra o Fortaleza e contra o São Bernardo também. Vem compondo aí o grupo de elenco profissionais do time do Goiás, que está disputando nesse momento não só a Taça Goiás, nesta temporada, no segundo semestre, como também a Copa do Brasil. O time sub-20 do Goiás se classificou esta semana ao vencer a equipe, aliás, na semana passada, né, ao vencer a equipe do Trindade pelo placar de 4-2 no estádio Alê Pinheiro, na Serrinha, com portões fechados. O jogo único na Copa do Brasil, bateu por 4-2 a equipe do Trindade e agora é o único goiano representando o estado de Goiás na Copa do Brasil. Guanabara City também era o segundo goiano representando, era o terceiro goiano representando. Goiás perdeu para a equipe do Cruzeiro lá na Toca da Raposa por 3-1, foi eliminado e o Goiás pega a equipe do Cruzeiro na próxima fase, em jogo único também lá em Belo Horizonte, na Toca da Raposa, porém, a data não foi definida. E o Alejandro certamente vai estar compondo aí o grupo também desse sub-20 esmeraldino na Copa do Brasil.
0: 7:03, 7:03. Técnico Moser dando oportunidades, rodando os jogadores das categorias de base para compor o elenco profissional e seguem os testes no time esmeraldino, viu, Cacau?
3: Olha, o Danilo, ele inclusive citou numa entrevista, e vocês devem lembrar disso, quando ele foi questionado a respeito do Danilo, ele disse que ele aproveitaria essa ofensividade dele para colocar ele como atacante pelo lado esquerdo. E vocês se recordam disso aqui no estádio Alê Pinheiro, ele disse que ele tentaria usar o Danilo ou experimentaria ele pelo lado esquerdo. Então hoje, provavelmente, ele pode fazer isso no lugar do Pedrinho, quando o Pedrinho cansar. Né? Se é que o Pedrinho vai cansar, se é que o Pedrinho vai dar conta de jogar 90 minutos? Eu penso que não. Mas com o futebol que é jogado hoje, cara, nesse campo reduzido, essa coisa de ficar ali na marcação, fica, muitas vezes o jogador acaba se esforçando apenas nessa função e não consegue chegar à frente. Eu acho que o Pedrinho não vai dar conta, mas se ele der conta, vai ficar para uma outra oportunidade para o Danilo. Mas que ele falou, queria aproveitá-lo nessa posição, ele falou. Então, e eu já vi o Danilo jogar como lateral e ele jogou muito bem. E ele tem muita qualidade. Não conheço, não sei a mentalidade dele, se ele é um jogador guerreiro, se ele é um jogador corajoso. E o que é que eu chamo de jogador guerreiro e corajoso? Aquele que chega diante da torcida adversária e não treme. Aquele que chega diante do seu próprio técnico e vai jogar o seu futebol. Independente dele gostar ou não, ele vai em determinados momentos do jogo, lógico que ele vai ter um posicionamento que ele vai tentar atender aquilo que o técnico pediu para ele, mas ele vai ter personalidade para jogar o futebol dele. E isso eu vi o Danilo fazer. Não gosto de jogador que se encolhe. Não gosto de jogador que fica só olhando para o banco de reserva para saber se ele pode fazer ou não. Eu gosto de jogador que toma atitude. E nesse time do Goiás, tem raríssimos jogadores que fazem isso. Raríssimos. E muitas vezes não é nem em sequência de jogos. E aí em um ou outro jogo, acabam tomando aí, chamando a responsabilidade. E eu espero que esses garotos, quando tiverem oportunidade, e por diversas vezes eu analiso as primeiras oportunidades para fazer uma ideia do jogador, e a minha ideia do Danilo é boa, como eu quero também ver esse Alejandro, que ele tem uma velocidade impressionante e que tem que ter personalidade para jogar como atacante de verdade e não entrar para fazer favor para o técnico, para ser escalado ou para ser convocado. O cara tem que ter personalidade para jogar lá na frente e decidir jogos. Aí sim, ele vai chamar atenção e vai ter sucesso. Caso contrário, vai ser mais um. Viu, Goguinho?
0: Viu. 7:07, 7:07. Enquanto o Cacau ia comentando aqui no Futebol da Bandeirantes, Richard, Ivana, Lucena e amigo ouvinte, eu me recordei aqui, e o Lucena vai me colaborar aqui, que o Lucas Rodrigues foi convocado para a seleção brasileira sub-20, certo?
4: Sim.
0: Aqui na informação, o jogador de 18 anos, ele deve viajar e se apresentar à seleção brasileira para amistosos contra...
4: Três amistosos.
0: Contra Dinamarca, dia 28, Estados Unidos, dia 1º, e México, no dia 4 de outubro, certo?
4: Ele deve ficar de fora, Guga, já vou te antecipar aí. Ah. No clássico contra a equipe do Atlético, segundo jogo seguido, né? Próximo jogo do Goiás, domingo, contra a equipe do Avaí, em casa, depois no outro sábado, contra a equipe do Atlético. Nesse clássico, o Luquinha deverá estar servindo a seleção brasileira e não joga.
0: E aí, já para aquilo que já estava escasso, né, Cacau, de qualidade, o Lucas Rodrigues indo servir a seleção brasileira fica ainda mais, né, Cacau?
3: É, e tá aí um exemplo de garoto que aproveitou a oportunidade. Mostrou algo diferente, né? Ele mostrou personalidade e ele pisou na área, fez gols. Então, ele não ficou acomodado naquela oportunidade, não, eu vou me manter aqui no grupo. Não, ele quis a camisa de titular. Ele brigou por ela. E ele é um jogador promissor. Não que ele esteja totalmente pronto. Você vê o que ele apanhou no jogo contra o Vila, né? E num jogo, principalmente num clássico, você não pode perder divididas assim e apanhar o tempo todo. Ele apanhou do Dudu, ele apanhou do João Vieira. E foi assim... É uma peça que acabou naufragando também junto do time. Então ele precisa aprender algumas coisas ainda, precisa fortalecer ainda o seu corpo para estar mais preparado para o ambiente, para o local onde ele joga. Ele tem que ter mais estrutura física. Então ele não está pronto, ele está começando ainda a carreira. Mas ele é brilhante. Ele é um jogador diferente. E eu gosto de jogador diferente, gosto de jogador irreverente. Aquele que tenta fazer coisas dentro do campo com a sua própria qualidade.
0: 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O Luciano trouxe aí, Ivana Mamed, que o Lucas Rodrigues já é um provável desfalque para o clássico lá do final do mês de setembro, dia 26, no estádio Elê Pinheiro. O Lucas Rodrigues vai servir a seleção brasileira, Ivana.
6: É lamentável, vai ser uma grande perda. Eu fico pensando aqui nesse jogo contra o Atlético, né? Dentro de casa. Depois vem Novo Horizontino, ele deve estar fora também. Depois Atlético e Operário. Ô, Lucena, quantos jogos ele vai ficar fora? Você tem esse dado?
4: É, eu vou. A CBF não marcou ainda, ô Ivana, a data do jogo contra a equipe do Novo Horizontino, né? A data marcada no site da CBF é apenas o último jogo ali do dia, na 11ª rodada do segundo turno, contra o Atlético. Mas ele deve retornar para o time esmeraldino só no jogo contra a equipe do Náutico, na 15ª rodada do segundo turno.
6: É esse meu medo, é que eu falei aqui, olha, o Goiás vai enfrentar o Atlético na 30ª rodada, né, em casa, depois pega o Novo Horizontino fora de casa, depois o Atlético em casa e depois, o Atlético tá crescendo, depois vem o Operário fora de casa e sem o Luquinha. O Atlético é o Goiás é um daqueles times que em vez de chegar jogadores, né, não teve nenhuma, não reforçou o seu elenco, ainda está perdendo os seus melhores jogadores. É um ditado, viu, Guga, que eu falo para você, não tem nada que não está ruim que não possa piorar.
0: Ah, e um detalhe aqui, uma coincidência, o Lucas Rodrigues, ele foi convocado para amistosos no Chile. E naquela oportunidade, naquela época, o Goiás também ficou desfalcado da partida contra o Novo Horizontino do Lucas Rodrigues. Lá no primeiro turno ele estava servindo a seleção e não atuou contra a equipe paulista. Ele atuou contra o Atlético, esteve em campo, mas contra o Novo Horizontino ele acabou desfalcando.
6: E você lembra o resultado que foi, né? Contra o Novo Horizontino. Você está falando desse primeiro turno, desse ano?
0: Foi o primeiro turno desse ano.
6: Pois é, 4-0 para o Novo Horizontino.
0: 4-0 para o Novo Horizontino no estádio Aile Pinheiro, 7:11, futebol na Bandeirantes, oferecimento Hiper Moreira, bom preço, Super Frango, Macro Service, Nisa Hyundai, Laboratório Núcleo, Seba e Paraflu. 7:12, Cláudio Rabelo de Castro Cacau. Mesmo com tudo que a gente comentou, né, que a gente, né, trouxe aqui de preocupação, de críticas em relação ao trabalho do Moser, improvisações, o Botafogo, ele chega tão favorito assim pra gente não acreditar numa vitória esmeraldina, ou você acredita em surpresa no final dos 90 minutos?
3: É tão favorito assim? De onde é que você tirou essa frase?
0: Hoje no debate aqui ninguém deu favoritismo pro Goiás.
3: Não, agora. De onde você tirou isso?
0: Não, é que eu tô falando.
3: Ah, você que tá falando?
0: Isso.
3: O Botafogo é favorito?
0: É favorito.
3: É?
0: Pra mim é.
3: Ah.
0: Pra você não, Cacau?
3: Pra mim não, claro que não. Olha, em outra situação ele poderia dizer que era um jogo dos desesperados, mas o Goiás até é um time conformado agora, né? Conformado. Perdeu tantas oportunidades de estar tão bem no campeonato. Poderia estar numa situação completamente diferente. 5 derrotas dentro do estádio Ali Pinheiro. Ressuscitou o Sport. O Sport estava mal na época. Empatou com o Sport. Então, só olha, você imagina, 15 mais 2 pontos, 17 pontos. 17 pontos. E olha, o Goiás poderia estar numa situação bem tranquila dentro daquilo que havia projetado para acontecer. O Botafogo não projetou ser um time de chegada. O Botafogo não entrou na competição para ser, para disputar o G6. Só na conversa, porque no projeto mesmo não. Mas o Goiás entrou para disputar o G6. E foi uma decepção até agora, né? Por esses resultados negativos, principalmente dentro de casa. Mas, de toda forma, se você está acreditando que o Botafogo é melhor que o time do Goiás, eu não vejo assim. Eu não acho que o Goiás seja inferior ao time do Botafogo. Deveria ser diferente, mas hoje é um jogo equilibrado, de equilíbrio. Né? Aquele que vencer não vai estar fazendo nada de excepcional, não. E nem tampouco também muito diferente daquilo que vem fazendo. Mas não sei nem porque que eu estou dando tanta volta assim para responder essa pergunta. Porque eu não achei sentido nenhum nessa pergunta. Mas tudo bem. Eu só não acho que o Botafogo seja favorito contra o Goiás, não, viu, Guga?
0: Por curiosidade, o Thiago Oliveira, coloca a escalação do Botafogo na tela aqui pra gente olhar os nomes, ver os nomes desse plantel do time do interior de São Paulo, pra poder aqui a gente, né, até de certa forma projetar, né, comparar com o Goiás. O goleiro é o Vitor Souza. Essa escalação aí, ela não tá na ordem, né, de posição, mas tem o Gabriel Inocêncio, tem o Vilar. E tem também ali o Yuri, Patrick Bray faz a outra lateral esquerda, tem o Morelli, que é conhecido, tem o Wallace, Matheus Salles, tem o Kelvin também, que é conhecido, o Arthur Kaique também é conhecido, e o Yuri. Trazendo aqui na sequência, Vitor Souza, Vilar, Patrick Bray, Kelvin, Morelli e Igor, Wallace, Matheus Salles, Arthur Kaique e Yuri, Gabriel Inocêncio, treinador Cláudio Tencati. Realmente não é um timão, né? Mas eu não sei se é porque eu tô tão desanimado com esse Goiás ou Divino Lucena.
4: Então, em relação a essa escalação aí, já é oficial do técnico Cláudio Tencati, e aí traz 5 novidades em relação à última formação que acabou perdendo para a equipe do Náutico, fora de casa pelo placar de 1-0. O Cláudio Tencati muda o seu time então. Ele não tem o Leandro Maciel, que é o primeiro volante, também o Rafael Gava. Jogadores entregues vão cumprir a suspensão automática. E aí as novidades: o Wallace formando dupla de zaga com o Vilar. A lateral esquerda também, o Patrick Bray, que cumpriu suspensão automática no último jogo. É titular absoluto, capitão da equipe, retorna à titularidade. No meio-campo, 2 novidades: o Matheus Salles, no lugar do Leandro Maciel, né? O jogador vai cumprir suspensão automática. O Matheus Salles foi o escolhido. E aí, no lugar do Gava, tá entrando o Yuri, camisa de número 20. E no ataque também ele tira o Zé Hugo, que passou aqui no time esmeraldino. vai para o banco de reservas e coloca o Arthur Kaique, que também passou por aqui no Goiás, no Atlético. Hoje, então, 5 novidades nessa escalação do Cláudio Tencati. Confirmando, então, Vitor Souza no gol, na lateral direito, o Gabriel Inocêncio, dupla de zaga, Vilar e Wallace, na lateral esquerda, o Patrick Bray. O meio-campo com o Matheus Salles e Yuri, o Morelli e o Kelvin. E no ataque, o Arthur Kaique e o Igor, o 11 do time do Botafogo, que começa jogando.
0: Jogo para equilíbrio ou alguém leva alguma certa vantagem para poder a gente que trazer da opinião da Ivana Mamede um favorito para esse jogo Botafogo e Goiás, hein, Ivana?
6: Ah, eu vou com o Cacau. Para mim, se você pegar nome a nome aqui, o Goiás tem jogadores mais qualificados, o próprio Tadeu, né? Tem a zaga do Goiás, né? A gente tem o Luiz Felipe, um Lucas Ribeiro, a gente tem aí um Felipe Machado, um Lucas Rodrigues, nós temos o Lourenço. E a gente sabe ali que esse time do Botafogo, Kelvin, é aquele que passou pelo Atlético.
0: Sim.
6: Não foi lá essas coisas. Arthur Kaique aqui no Goiás, então, era uma tristeza. Agora, a preocupação é esse Igor, né? Ele tem 6 gols aí no campeonato. E o Morelli, né? Que tem 8 gols e 2 assistências. Mas eles estão também com 2 grandes falcos, que é o Gava. O Gava tem 9 assistências, né, nesse campeonato. Então, assim, vai desfalcar o time. E também o Leandro Maciel. Mas se a gente for colocar time a time, para mim, o Goiás tem mais jogadores bem mais qualificados que o time do Botafogo.
0: 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E para você, Richard, como é que você encara e vê escalação por escalação este Botafogo e Goiás?
5: Como eu gostaria de falar que o Goiás fosse o adversário mais forte, fosse o favorito nesse jogo de hoje. Mas no momento não vejo, não. Vejo um certo equilíbrio. São dois times que estão agonizando na tabela e agonizando também na forma de jogar. Botafogo vem aí beirando esse Z4, aquela zona que incomoda todo mundo há muito tempo. É um time que não consegue ter aquela arrancada de bons resultados e fugir dessa zona e querer algo mais desse campeonato. E o Goiás também vem aí vivendo sua turbulência tática, não consegue se firmar, não tem um padrão tático, não tem um 11 titular há muito tempo, tem um meio campo razoável de jogadores ali que dão conta de dar um ritmo de jogo e ter posse de bola, mas o ataque que pouco produz nessa temporada. E os laterais de Djalma e Luizão não são aqueles laterais que a gente espera de muita força no ataque. Então, para mim, muito equilibrado esse jogo. Gostaria de falar que o Goiás seria favorito, mas nesse momento vejo equilíbrio. E aí é um jogo de muito difícil prognóstico, viu, Guga?
0: 7:19. 7:19. 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O que acontece nesse momento, instantes, em 10 minutos tem Botafogo e Goiás no Sena.
4: Olha, Gustavo, a presença de público lá no Santa Cruz hoje, Arena Nick Net, não é boa não, viu? Aliás, nos últimos jogos, inclusive, o preço dos ingressos lá hoje, na arquibancada simples, R$60 a inteira, R$30 a meia. No setor ouro, R$150 a inteira, R$75 a meia. E no setor bronze, R$120 a inteira, R$60 a meia. No último jogo em casa, na 27ª rodada contra o Novo Horizontino, derrota de 3-1, perdeu a equipe do Botafogo, apenas 886 torcedores compareceram e a tendência é para que hoje também um público muito pequeno hoje no estádio Santa Cruz para Botafogo e Goiás, viu, Guga?
0: Temperatura em Ribeirão Preto, 18 graus. Choveu mais cedo e agora parou, né, de cair aquela água, aquela chuva no campo de jogo. Movimentação no estádio Santa Cruz. Cruz é baixa, 7:21. Vem aí as escalações do Botafogo, do Goiás, time de arbitragem, aqui no Futebol na Bandeirantes, para Seba. 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Como joga o Goiás? O Esmeraldino que vem a campo, Divino Lucena.
4: Tateu é o goleiro, camisa número 23. 25 para Luizão, 3 Luiz Felipe, 14 Lucas Ribeiro, 54 Djalma Silva, 5 para

0: orgulho de você, Botafogo de Ribeirão Preto. O Cláudio Tencati escala o 11. Como vem?
1: É o goleiro Vitor Souza, camisa número 1. 22 para Gabriel Inocêncio, dupla de zaga. 4 Vilar, 13 Wallace, meia dúzia para Patrick Brey. O meio-campo com 16 Matheus Salles, 8 Morelli, 20 Yuri e 7 para Kelvin. O ataque 18 Arthur Caíque e 9 para Igor.
0: Banco de reservas, quem sentam no banco de suplentes do Cláudio Tencati de Vila Lucena.
1: Para o gol, camisa 12 Jordan, para a lateral direita o Jonathan, também para a lateral direita Pedrinho, Felipe Vieira lateral esquerda, Zé Hugo para o ataque, Erickson zagueiro reserva, Marco Antônio para o meio campo, Thiago Moraes também para o meio campo, Jadson para o comando de ataque, Badaró, novidade no banco de reservas, Wesley Santos para o ataque e Guilherme Queiroz também para o ataque.
0: 7:24, hino nacional brasileiro em execução no interior de São Paulo. Time de arbitragem, quem comanda? Botafogo e Goiás. Quem estará no apito? Quem estará nas bandeiras e no, na cabine de VAR, hein, Divino Lucena?
1: O árbitro é da Federação Carioca de Futebol, Alex Gomes Stefano. Assistente número 1, Daniela Coutinho Pinto, da Bahia. Assistente número 2, Luiz Cláudio Regazzoni, também do Rio de Janeiro. E no VAR, Adriano Barros Carneiro, da Federação Maranhense de Futebol.
0: 7:25, 7:25. Cláudio Rabelo de Castro Cacau, pra você, quem na equipe do Goiás deve ser aí o potencial jogador para ser eleito craque do jogo de hoje?
2: Não, tem alguns jogadores com potencial para isso. O Tadeu é um deles, o Lourenço também é outro. Agora o Cadu Souza é que tem se constituído o principal atacante. Para ganhar o jogo hoje, o Goiás precisa de um grande atacante. E ele tem sido mais eficiente, viu, Guga?
0: E pra você, infanamente?
3: Eu vou contar Deus. Hoje vai ser destaque. Vai ter um pênalti, ele vai bater e o Goiás vai ganhar.
0: Eu já ia te perguntar, uai, mas só pelas defesas ou ele vai também pro ataque, né? Porque se ele for só pelas defesas, o trem vai estar feio. 7:25, e pra você, hein, Richard?
4: Eu vou de Lucas Rodrigues.
0: Lucas Rodrigues, 7:25, 7:25. Vem aí a emoção do jogo, a narração do espetáculo desta noite. 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
5: 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Uma ótima noite pra você, torcedor Bandeirantes. Ótima noite pra você, torcedor Esmeraldino. Mais uma rodada do Campeonato Brasileiro da Série B. 28ª rodada. Você vai acompanhando tudo aqui na Rádio Bandeirantes. O Verdão que entra em campo daqui a pouquinho. Cerca de 4 minutos pra bola rolar na Arena Niknet. Em Ribeirão Preto, da linda Ribeirão Preto, Verdão entrando em campo hoje, e hoje, Verdão, eu quero mais. Hoje é dia, hoje é mais uma oportunidade, Goiás, para você mostrar a força de uma camisa que carrega história, que carrega tradição, que carrega respeito conquistado ao longo da história do futebol brasileiro. Para vencer, precisa ser guerreiro. Essa frase que estampa no estádio Alê Pinheiro precisa ser colocado em prática. Jogadores esmeraldinos, coloquem isso no coração. Para vencer, tem que ser guerreiro. E sejam guerreiros, porque tem uma torcida esmeraldina linda, uma torcida apaixonada, uma torcida que acredita, uma torcida que merece uma vitória fora de casa hoje. Sabemos que a palavra fácil não existe no Campeonato Brasileiro da Série B. Não existe jogo fácil, mas pela frente tem um Botafogo de Ribeirão Preto, joga em casa, mas o Goiás tem mais camisa, tem mais tradição, e é nisso, Verdão, é nisso que a sua torcida se agarra hoje e espera. Nós queremos mais. O Goiás que já está em campo, jogadores que se fecham para aquela última conversa antes da bola rolar. O Goiás que joga com o seu uniforme tradicional, uniforme todo verde joga o

0: Perdão, com os números em branco, Botafogo de Ribeirão Preto, camisa branca, faixas na horizontal nas cores vermelha e preto, calção branco, meiões brancos, com detalhes em vermelhos, números em preto da equipe do Botafogo de Ribeirão Preto. 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Saída de bola pertencendo à equipe de Ribeirão Preto. Botafogo que vai atacar para o lado esquerdo do seu rádio, consequentemente o Esmeraldino atacando pelo lado direito. O árbitro Alex Gomes Estefano, árbitro carioca, já posicionado no centro do gramado. A bola vai rolar. É o Campeonato Brasileiro da Série B chegando à sua 28ª rodada. Verdão em campo. Torcedor Esmeraldino, torcedor Bandeirante, se prepare aí. É a bola que vai rolar a partir de agora. A emoção vai tomar conta do seu rádio. Autoriza o árbitro. Começa o jogo. Orgulho de ser goiano. O goleiro Vitor Souza manda a bola pra frente, sobe lá Pedrinho, divide, coloca a bola no chão, entrega pra Djalma no campo de defesa pela esquerda. Djalma manda a bola pra frente pelo lado esquerdo. Cadu Souza briga, tenta o domínio da Scapoli, ali no camisa 40, Esmeraldino se perde pra linha lateral. Arremesso para a equipe de Ribeirão Preto fazer a reposição.
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0: 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Luizão avança para o campo de ataque pela direita, segura, prende, solta novamente no campo de defesa, entregando para Luiz Felipe. Ele levanta a cabeça, joga do lado para o Lucas Ribeiro, mais à esquerda ainda aberto, tal Djalma, olha para ele, Djalma avança para o campo de ataque pela esquerda, vai carregando Djalma, já entregou para o Pedrinho, Pedrinho balança em cima do Gabriel Inocêncio, tocou para o Lourenço em profundidade, chega a Vilar, toca na bola e joga a bola para a linha de fundo. Escanteio para o Verdão na canhota.
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0: Chegamos ao primeiro minuto de jogo. 0 Botafogo, 0 Goiás. Escanteio para o Verdão na canhota. Quem sabe já não é agora, Lourenço. Capricha nessa cobrança. E se for pro gol, já sabe. Se for pro gol, me chama que eu vou. Lourenço vai na cobrança. Vai mandar essa bola lá dentro da área do goleiro Vitor Souza. Já está autorizada a cobrança pelo Alex Gomes. Cobrou lá dentro da área. Quem sobe, subiu, Vitor Souza, tira, afasta o perigo da zona ali da defesa do Botafogo. 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Chegamos a dois minutos, estamos caminhando neste primeiro tempo. Kelvin avança para o campo de ataque do Botafogo de Ribeirão Preto pela esquerda, entrega ali para o seu companheiro que é o Matheus Salles, toca curtinho, jogando junto com o Yuri, volta novamente no Kelvin, ajudando a linha defesa. Vem o Cadu Souza, desarma, entrega para o Lourenço no campo de defesa, recuando mais atrás ainda para o Lucas Ribeiro. Vai organizar a saída de bola, Esmeraldina, tranquila, pisa em cima da bola, já abre na esquerda para o jogador que é o Djalma. Djalma domina, rende ali a lateral, Felipe Machado aparece com opção de passe, a bola é para ele ainda no campo de defesa, apertado pela marcação do Arthur Kaique, recuando no campo de defesa para Lucas Ribeiro e Luiz Felipe sair jogando para a equipe Esmeraldina. 2 minutos e meio, na direita no campo de defesa, Luizão apertado pela marcação do Kelvin, não consegue a melhor opção de passe, toca para o Felipe Machado de primeira, tocou para o Jean Carlos, foi para o chão, o Jean Carlos foi puxado pelo Patrick Breia, falta favorecendo a equipe esmeraldina na direita no campo de ataque.
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0: 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Vamos caminhando para 3 3 minutos do primeiro tempo de Gelo, Botafogo 0, Goiás. É 28ª rodada do Campeonato Brasileiro da Série B. Verdão que tem falta para fazer a cobrança no campo de ataque. Lourenço se posiciona para fazer a cobrança, longe da meta defendida pelo goleiro Vitor Souza. Vai lançar bola na área, não, prefere curtinho. Toca pro Felipe Machado. Felipe Machado agora sim mandou lá dentro da área. Luizão subiu, não achou nada. Morelli, Arthur Kaique chega de cabeça, sobrou com Luquinha. Luquinha chegou na linha de fundo, tocou para dentro da área. Jangalos não consegue alcançar a bola, se perde para linha de fundo. Tiro de meta para o Botafogo de Ribeirão Preto.
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0: 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Nós estamos caminhando para 4 minutos e meio do primeiro tempo de 0, Botafogo 0, Goiás. Botafogo sai jogando no campo de defesa com o jogador que é o Vilar. Vilar levanta a cabeça, aperta a marcação do Cadu e ele manda a bola para frente. Lá no grande círculo, Kelvin tendo domínio, consegue colocar a bola no chão. Amortece ali a gorduchinha, sai jogando na direita com Gabriel Inocêncio. Gabriel Inocêncio com cruzamento para dentro da área. Explode no Djalma. Explode no lateral esquerdo do Esmeraldino e se perde para a linha lateral. Arremesso para o Botafogo fazer a reposição no campo de ataque. Gabriel Inocêncio tem pressa. Já fez a cobrança ali pro Morelli. Juizão mandou voltar. Gabriel Inocêncio fez ali a cobrança pro Kelvin. Kelvin devolve pro Gabriel Inocêncio. Na linha de fundo, fez, vai para cima da marcação do Pedrinho. Chegou novamente ali o Djalma. Fez o cruzamento. A bola passa à esquerda do gol, defendido pelo goleiro Tadeu, e vai para a linha de fundo. Tiro de meta para o time do Verdão fazer a reposição.
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0: O tempo passa, a bola rola, o digital do relógio da Bandeirantes marca 5 minutos e meio do primeiro tempo de 0, Botafogo 0, Goiás. Olha o Kelvin no campo de defesa da equipe de Ribeirão Preto. Gira em cima da marcação de 3, entrega curtinho para o Barril Salles. Chega Jean Carlos ajudando na marcação. Ele recua para o Yuri, que volta mais atrás ainda para o Vilar. Perto dele trabalha com o Wallace. O Wallace domina na perna direita. Ameaça partir para frente. Prefere recuar um pouco mais atrás ainda para o Victor Souza, goleiro do Botafogo de Ribeirão Preto. Sai jogando curtinho com o Vilar. Abre na direita para o jogador que é o Gabriel Inocêncio. Vai para cima da marcação do Pedrinho. Rabiscou de um lado para o outro. Pedrinho aí em cima dele. Escorregou o jogador de Ribeirão Preto. Juizão mandou seguir. Alex Gomes Stefani em cima do lance. Manda seguir o jogo. Chegamos a 6 minutos do primeiro tempo de 0, Botafogo 0 também Goiás. Olha o Patrick Brey. Bola enfiada. Boa bola. Já tá, não tá valendo mais nada. Matheus Salles recebeu, mas estava voltando. Impedimento assinalado, Divino Lucena. Boa noite.
6: Boa noite, Danilo. Um abraço para você. Boa transmissão. Um pouquinho adiantado. Assim que ele foi lançado ali pelo Patrick Brey, o assistente número 2 acabou levantando ali o seu bastão. Primeiro impedimento do jogo aí da equipe do Botafogo.
0: 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E hoje é dia de dobradinha. Dobradinha na Rádio Bandeirantes às 9:30 da noite. A bola vai rolar na ressacada. Avaí Vila. E aqui na Bandeirantes a narração é com ele. Ele não marra, ele chacoalha, ele agita a galera, ele põe fogo no rádio. Ele é o maior talento da narração esportiva do Brasil. Comentários de Nilton César Monamense de João Batista ou Joãozão. 7 minutos. Olha o Verdão. Bola esticada pro Jean Carlos, na esquerda, na direita. Vai pra cima da marcação do Patrick Bem. Pro baixo, Patrick Bray. Por baixo, Patrick Bray. Ficou pedindo o tiro de meta. Juizão diz que não. Juizão diz que foi escanteio. Mas assistente número 1, a Daniele Coutinho, assistente baiana, disse que foi ao contrário da decisão do árbitro. Diz que pegou por último no Jean Carlos. Carlos, então, posse de bola para a equipe de Ribeirão Preto.
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0: 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Verdão tocando bola no campo de defesa com o jogador que é o Lucas Ribeiro. Toca pro Lourenço. Lourenço passa a linha de gramado. Passa pedindo ali o jogador que é o Luizão. Tocou buscando ali no corredor central. O Cadu chega, dá combate. O Igor Lourenço vem e recolhe para a equipe Esmeraldina. Já entregou bem pro Djalma. Djalma tem um passe no corredor jogador central. Chega ali a marcação do Gabriel Inocêncio. Djalma dá combate junto com o Igor. Coloca a bola no chão, entrega pro Pedrinho lá na canhota. Pedrinho vai pra cima da marcação do Gabriel Inocêncio. Ganhou na corrida, rabisca na frente da marcação. Gabriel Inocêncio por baixo fez ali o toque. E o juizão entendeu que pegou por último no Pedrinho. Arremesso manual para a Pantera, para o orgulho de Ribeirão Preto, fazendo a reposição no campo de defesa pela direita.
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0: 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Vamos caminhando para 9 minutos deste primeiro tempo. Tá na hora de opinião, tá na hora de análise, tá na hora do maior craque da opinião. Alô, Cacau, qual é o rascunho desse jogo? Boa noite!
7: Boa noite, grande Danilo. Rascunho é de equilíbrio, né? Um início, nem um chute a gol, nem um perigo real de gol das duas equipes, uma disputa de setores, né? Meio campo, ataque, principalmente sem muita posse de bola. Então, jogo ainda no seu início de muito estudo, viu, Danilo?
0: 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Escanteio para o Botafogo de Ribeirão Preto, fazendo a cobrança pela direita. Vai chover bola na área do goleiro Tadeu. Kelvin se posiciona para fazer a cobrança. Vai jogar essa bola lá dentro da área Esmeraldina. O relógio da Bandeirante já marca 9 minutos e meio do primeiro tempo e contando. Escanteio para o Botafogo de Ribeirão Preto. O árbitro Alex Gomes chega por ali, conversa com os jogadores. Dois jogadores de Ribeirão Preto posicionados para fazer a cobrança. Já saiu, deixou pro Kelvin, levantou lá dentro da área. Quem sobe, sumiu ali o Wallace de cabeça, mandou para fora. Tiro de meta para o goleiro Tadeu fazer a reposição. E o Tadeu fez ligação direta pro Jean Carlos, toma a frente dele o Gabriel Inocêncio. Foi desarmado o jogador Esmeraldino e na sequência o Gabriel Inocêncio chuta a bola em cima do Jean Carlos e a bola se perde para a linha lateral. 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Até aqui, 10 minutos e meio jogados no primeiro tempo. 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Botafogo de Ribeirão Preto 0, Goiás também 0. Acerte a hora no relógio da Bandeirantes. Faltam 20 minutos para as 8 da noite.
8: Bola rolando, Série B do Campeonato Brasileiro, 11 minutos. Primeiro tempo em Belo Horizonte, América Mineiro e São Bernardo vão empatando em 0-0. 8 da noite, Série A do Campeonato Brasileiro na Fonte Nova, tem Bahia e Remo.
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0: Orgulho de ser goiano, prazer e alegria estar junto com você aqui na Rádio Bandeirantes, junto com esse time que é campeão de audiência. 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Olha o Botafogo dentro da área, Yuri Jeito. Chegou o Arthur Kaique, vai fazer o arremate de Djalma. Na hora do arremate do Arthur Kaique, Djalma chega, manda a bola pra linha lateral. Arremesso para o Botafogo de Ribeirão Preto, pela esquerda, campo de ataque.
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0: É um lateral, Arthur Break, prefere curtinho pro Kelvin. Kelvin tentou o passe um pouco mais atrás pro Morelli. Ela explode nos jogadores Benaldinos. Giancarlo sai novamente pra linha lateral. Outro arremesso perto da bandeirinha de escanteio. Patrick Bray agora mandou a bola lá na pequena área. Quem chega? Chegou ali o Luiz Felipe. Espanou o taco ali o Luiz, o Lucas Ribeiro. Era pra frente e acabou contra o próprio patrimônio. Escanteio. Escanteio para o Botafogo na canhota.
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0: 12 minutos e meio do primeiro tempo, escanteio para o Botafogo. Kelvin para fazer a cobrança com a perna direita. Patrick Brey na canhota. Já está autorizado para fazer a cobrança. Vai chover bola dentro da área do goleiro Tadeu, que se posiciona pelo alto. Eu sou mais você, Tadeu. Kelvin já saiu. Patrick Brey, o capitão, mandou a bola lá dentro da área. Quem sobe, sube. De cabeça no Yuri, já não estava valendo mais nada. Irregularidade marcada, Divino Lucina.
6: Sim, acabou marcando ali uma situação favorável ao time esmeraldino, que vai para a sequência do jogo. Segue 0-0 em Ribeirão Preto, Danilo.
0: 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Richard Oliveira, 13 minutos do primeiro tempo, 0-0. Qual é o jogo? Boa noite.
10: Boa noite, Danilo. Ótima transmissão para você. O o jogo começou equilibrado, mas nesse momento a gente vê um pouquinho já o Botafogo tomando as ações ofensivas, já teve dois escanteios, tem mais chegada. Eu acho que o Lucas Rodrigues jogando hoje do lado esquerdo ali, fazendo essa dobradinha com o Jean Carlos, pode ser que saia boa coisa ali. É nessa posição do Lucas Rodrigues com o Jean Carlos, Danilo, jogou o melhor futebol quando o Lucas Rodrigues estava como meia-direita.
0: 13 minutos e meio do primeiro tempo, Verdão, com o jogador que é o Lucas Ribeiro, manda a bola pra frente, buscando ali o Luquinha, sobe mais alto o Wallace de cabeça, Luquinha, vem, briga com ela ali também o Pedrinho, melhor para o jogador de Ribeirão Preto, o Wallace joga curtinho com o Gabriel Inocêncio, devolve novamente pro Alisson, se manda pro campo de ataque, na sequência o Pedrinho faz a falta, chega ali o Pedrinho, chegou empurrando o Wallace, jogador de Ribeirão Preto vai para o chão e é falta, falta para o Botafogo no campo de ataque pela direita.
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0: 14 já foram. 14 minutos do primeiro tempo. 0-0 o placar. Botafogo tocando bola no campo de defesa. Chega com o Wallace. O Wallace domina na perna direita. Trabalha com a canhota. Da direita do campo de defesa. Ele da esquerda. Ele inverte lá na direita pro jogador que era o Morelli. Não consegue fazer o domínio. Chega Djalma. Bate a carteira dele. Na sequência foi atropelado Djalma. Falta em cima dos jogadores. Esmeraldino no campo de defesa pela esquerda. 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Hoje é dobradinha, depois de Botafogo e Goiás, a bola vai rolar para Avaí Vila, e aqui na Bandeirantes a narração é dele, do maior talento da narração esportiva do Brasil. O tempo passa, a bola rola, o digital do relógio da Bandeirantes marca 15 minutos jogados no primeiro tempo, Verdão no campo de ataque, Jean Carlos, chegou por baixo ali, o Wallace chegou fazendo falta do Wallace em cima do Cadu, achou somente o Cadu Souza, a Daniele Coutinho em cima da marca, em cima ali, marcou, é falta para a equipe esmeraldina no campo de ataque pela direita.
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0: 15 minutos e meio. Vai jogar essa bola lá dentro da área. É um mini escanteio para a equipe esmeraldina fazer a cobrança. Quem sabe não é agora. Lourenço, o homem das bolas paradas no Verdão, é ele que se posiciona para fazer a cobrança. Apenas o Kelvin na barreira do goleiro Vitor Souza. Vai jogar essa bola lá dentro da área. Capricha, Lourenço. Se for pro gol, já sabe. Se for pro gol, me chama que eu vou. E a nação esmeraldina vai junto. Lourenço jogou na pequena área. Quem sobe, sube o ala. Assim de cabeça, faça o perigo. Sobra de bola da equipe esmeraldina com o Pedrinho. Pedrinho recua para o Felipe Machado lá no grande círculo. 16 minutos do primeiro tempo, 0-0. Felipe Machado para o Pedrinho lá na esquerda. Sobe Gabriel Inocêncio de cabeça. Tira a bola para a linha lateral. Arremesso para a equipe esmeraldina no campo de ataque pela canhota. 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Quase já feita a cobrança, Luquinha devolve no campo de ataque. Cadu Souza rabiscou na frente da marcação, chuta a bola, explode na marcação do Morelli e sai. Outro arremesso manual para a equipe esmeraldina no campo de ataque. Vamos caminhando para 17 minutos, cobrança para o Pedrinho. Pedrinho perdeu para o Gabriel Inocêncio e tomou a frente, manda a bola lá para o campo de ataque do Botafogo de Ribeirão Preto. Ninguém, ela sobra, vai sobrando tranquila para o goleiro Tadeu organizar a saída de bola esmeraldina. Ele está jogando curtinho com o jogador que é o Luiz Felipe com o Felipe Machado. Igor aperta na marcação, Felipe Machado toca para o Luquinha de primeira, devolve ainda no campo de defesa pela direita com Luiz Felipe vai avançando, Lourenço tentou um passe de primeira, passe ali ó, preguiçoso, mas ele deu certo. Jean Carlos devolve para Lourenço não consegue passar pela marcação do Matheus Salles está jogando com Kelvin pela esquerda do campo de ataque. Arthur Kaique está pedindo no corredor central, uma bola para ele, Arthur Kaique arriscou de longe, jogadores Esmeraldino, olha o Tadeu, deu bobeira, bateu Tadeu, sobrou com o Igor, tá lá.

0: Arthur Kaique. Deu um chute muito de longe. A bola explodiu no Felipe Machado e tava saindo para escanteio. O Tadeu foi lá, deu um tapa na bola nos pés do Bray. O Bray chutou de novo e o Tadeu reboteou para dentro da área. Para dentro da pequena área, quem tava lá? O Igor. Ele e o gol. Ele não titubeou. Mandou pro fundo da rede Esmeraldina, Igor, camisa número 9. Quando o relógio marcava 17 minutos do primeiro tempo, a Igor balança a rede, sacode a torcida de Ribeirão Preto. Igor, camisa número 9, você foi impiedoso.
1: Numa infelicidade, talvez até imprudência do goleiro Tadeu, a bola estava indo ali para a linha de fundo, depois do chute do Arthur Kaique, desviou ali no Felipe Machado e ia saindo para a linha de fundo. Ele colocou a bola nos pés do lateral esquerdo, Patrick Bray, e tocou ali na bola, ia em direção ao gol. E aí, na sequência, no rebote do próprio goleiro Tadeu, novamente apareceu ali o oportunista, o centroavante Igor, marcando aí o primeiro gol do jogo, sexto dele na competição. Agora 1 para o Botafogo, 0 para o Goiás.
0: Cláudio Rabelo de Castro, querido Cacau, goleiro com a envergadura do Tadeu, não pode fazer uma lambança dessa, Cacau. 1-0 Botafogo.
2: Foi verdadeira lambança, lambança. Jogador experiente, né? Uma bola daquela, ele devolveu um presente para a equipe do Botafogo. Ele deu um verdadeiro presente. O jogo era equilibrado, ninguém estava levando vantagem, mas o Tadeu acabou desequilibrando na partida.
0: É falta para o Botafogo fazer a cobrança para a esquerda. Bray jogou lá dentro da área. Morelli ajeitou de cabeça, voltando para a fogueira. Explode na zaga Esmeraldina. De longe arriscou Matheus Salles. Muito longe da meta, defendida pelo goleiro Tadeu. Tiro de meta. O Richard de Oliveira. Agora o Botafogo tem 1, Goiás tem 0.
3: É, Danilo, vai ter que remar, tirar esse prejuízo. Infelizmente o Tadeu cometeu essa falha. Se 0-0 já era difícil, 1-0 pro Botafogo fica mais difícil. O Goiás vai ter que se reinventar agora, do meio para frente, principalmente os três atacantes, tentar levar vantagem sobre os marcadores, para que chegue, pelo menos nesse primeiro tempo, ao empate ainda, viu, Danilo?
0: E fala assim que o fã-clube do goleiro Tadeu é grande, mas nem o fã-clube do goleiro Tadeu consegue argumentos para defendê-lo neste gol do Botafogo.
4: Ziquei o Tadeu, hein? Você tá doido, que erro infantil, gente. Eu nunca vi o Tadeu ter esse tipo de erro, né? Lamentável, que bola de presente. A bola já tava indo para escanteio, deixar sair e dar um toque pro Patrick Bray. O Igor, né, faz o seu sexto gol, né, no campeonato. Agora é correr atrás do prejuízo, né, Danilo?
0: 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Até aqui, 21 minutos jogados no primeiro tempo. 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Botafogo 1, Goiás 0. E o Verdão avança pelo lado direito do Luquinho. Deixou de calcanhar pro Jean Carlos. Cortou pro lado errado. Chega o Wallace, manda o bico na bola, joga pra linha de fundo, o escanteio. Olha a hora no relógio da Bandeirantes. Faltam 9 minutos para as 8 da noite.
5: Com esse resultado, o Goiás vai permanecendo na 13ª posição com 36 pontos somados, menos 9 gols de saldo na Série B do Campeonato Brasileiro. Já o Botafogo está subindo na tabela de classificação, é o 15º agora com 34 pontos somados.
6: Danilo Santos.
0: Vivendo e aprendendo, olha o Verdão, cruzamento para dentro da área, Lourenço, sai Vitor Souza do gol, afasta o perigo, a bola sobra lá no grande circo pro Felipe Machado, está jogando curtinho com o goleiro Tadeu. Tadeu volta pro Felipe Machado, ele avança, passa link de gramado, entrega pro Luizão. Luizão levanta a cabeça do lado direito, ele inverte lá na esquerda pro Djalma. Djalma divide bola com Gabriel Inocêncio por cima, pegou por último no jogador Esmeraldina, a bola se perde pra linha lateral, arremesso para o Botafogo fazer a reposição no campo de defesa pela direita.
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0: 22 minutos e meio no primeiro tempo, Botafogo 1, gol de Igor, 0 para o Verdão. Olha o Morelli, tenta sair jogando, o Lourenço dá uma bafa, pegou nos jogadores Menodino, Pedrinho, na sequência tentou trabalhar ali com o Cadu Souza, e o Wallace chegou no calcanhar do garoto, hein, Divino Lucena?
1: Exatamente, pegou por baixo ali no tornozelo do Cadu, ele ficou ali ao gramado colocando a mão à altura do tornozelo, mas já se levantou, nada com ele, falta para o Goiás, Lourenço cobra.
0: 23 minutos do primeiro tempo, o Lourenço vai fazer a cobrança da falta pela esquerda no campo de ataque, vai jogar essa bola lá dentro da área do goleiro Vitor Souza, vai jogar essa bola lá dentro da área do Botafogo de Ribeirão Preto, apenas um homem posicionado na barreira, jogadores esmeraldinos lá dentro da área esperando a cobrança do Lourenço, com a perna direita, Lourenço jogou no primeiro poste, no primeiro pau, chega ali o Morelli de cabeça, volta pro Lourenço, Lourenço recua no grande circo para o Felipe Machado, Felipe Machado devolveu, fez o lançamento lá no campo de ataque pro Jean Carlos, a bola quicou antes, ele não alcança, Vitor Souza sai em cima e fica com ela, ele sai jogando na esquerda com Patrick Brey domina na perna canhota, rente ali lateral pelo lado esquerdo no campo de defesa, sai jogando curtinho com o jogador que é o Yuri, Yuri volta novamente pro Brey, Brey trabalha com o Yuri, Kelvin ajuda ali fazendo a triangulação, Luizão dá combate, não consegue fazer o desarme, sai jogando com Patrick Brey, recua pro Yuri no campo de defesa no corredor central, ele toca lá na direita pro Gabriel Inocêncio, passa ali de gramado, vai pra cima da marcação do Pedrinho, passa em profundidade pro Igor, escorregou ali o Igor, escorregou o Igor, Luiz Lucas Ribeiro topa a frente, desarma o jogador de Ribeirão Preto, sai jogando com o Djalma, Djalma recua novamente pro Lucas Ribeiro, Luizão na cabeça de área da equipe esmeraldina, Jean Carlos, olha onde que o Jean vem buscar o jogo, na perna canhota, ele manda a bola pra frente, buscando ali o Cadu Souza na marcação do Wallace, consegue fazer a proteção, tenta trabalhar com o Luquinha, a bola bate no Luquinha, volta pro Cadu Souza, trabalha com o Jean Carlos, recua no campo de defesa para o Luizão, Felipe Machado se apresenta, bola é pra ele, na marcação do Arthur Kaique, pelo corredor central do campo de defesa, aparece o Lourenço, Lourenço domina com a perna direita, trabalha com a canhota, volta novamente pro Felipe Machado, Arthur Kaique faz ali o cerca, Lourenço trabalha novamente com camisa 97, Esmeraldino, ele passa link de gramado, Felipe Machado, Lourenço, Lourenço, Felipe Machado, ele da direita, a bola chega pro Luizão, rende a linha lateral, sem opção de passe, mais à frente ele tem que recuar, começar tudo outra vez com o jogador que é o Luiz Felipe, e o tempo vai passando, o digital do relógio da Bandeirantes vai marcando 25 minutos jogados no primeiro tempo, o Botafogo vai vencendo por 1-0, ô Cacau, qual é o diagnóstico desse jogo pro Verdão?
2: É muito ruim, né? O início do jogo catastrófico, o Tadeu falhou num momento importante do jogo, porque as equipes estavam se estudando, estavam ganhando terreno, né? Não tinha tido nenhuma grande oportunidade e o Goiás sofreu o gol numa falha, mais uma vez entregando de bandeja para o adversário. Agora é se organizar, tentar reverter isso ainda no primeiro tempo. Não constrói com facilidade. O time do Botafogo se defende com muita facilidade. E realmente, olha, está muito difícil de ver o Goiás reagindo ainda neste primeiro tempo. Mas basta uma jogada, né, de criatividade, de finalização. Agora, se não chutar no gol, não vai fazer também não, viu, Danilo?
0: Cacau, e me lembro do senhor na nossa área falando, o Goiás perde para ele mesmo, o Goiás perde para ele mesmo. E até agora não tem sido diferente, né, Cacau?
2: E mais uma vez, o Goiás está perdendo porque ofereceu para o Botafogo, que é um time ruim, um time fraco, um time que estava aguardando aí, esperando uma oportunidade que o Goiás ofereceu para ele para fazer o resultado até agora. Mas se eu vou repetir, se o Goiás não chutar, não adianta. Então tem que chegar em posição de chute, porque ficar trocando a bola de um lado para o outro só vai favorecer o time do Botafogo.
0: 26 minutos do primeiro tempo, Botafogo 1, Goiás 0. Verdão tocando bola no campo de ataque com Felipe Machado, já abriu na canhota pro Djalma, Djalma ameaça fazendo cruzamento, prefere um passe mais curto para o jogador que é o Lucas Ribeiro. Abre os braços ali o Luizão, ele tocou pro Luquinha, Luquinha não alcança, chega ali o jogador que é o Luiz Felipe, passe esticado pro Luizão na direita, recuando pro Luquinha, Luquinha no corredor central no campo de ataque, vai para cima da marcação do Igor, tocando para o jogador que é o Lucas Ribeiro, ele avança pro campo de ataque, ameaça fazendo ali o cruzamento por elevação para dentro da área, Morelli subiu de cabeça, Cadu Souza chegou brigando, sobrou dentro da área pro Jean Carlos, se for pro gol me chama que eu vou, tá lá.

0: por elevação. O Patrick Breia afastou mal Carlos Souza. Dividiu com ele, a bola sobrou viva dentro da área. O Jean Carlos foi oportunista. Viu que ela tava solta lá na pequena área. Ele chegou mandando de primeira. De primeira, Capela, canhota com força. Estufa a rede do Vitor Souza. Jean Carlos, camisa número 21. Balança a rede do Botafogo. Sacou! De a torcida esmeraldina, quando o relógio marcava 26 minutos e meio do primeiro tempo, Jean Carlos mandou a bola lá no endereço da felicidade. Ela que ela mora no fundo da rede do goleiro Vitor Souza. O Cacau já estava falando: tem que chutar. E o Jean Carlos mandou ela lá pro fundo da rede. Jean Carlos, você faz a alegria de uma nação esmeraldina. Agora tudo igual na Arena Mequinet, tudo igual em Ribeirão Preto. O Botafogo tem um, Goiás também tem um. Jean Carlos, camisa número 21, você foi impiedoso.
1: No cruzamento na área, Cadu Souza disputou ali com o Patrick Bey, lateral esquerdo do time do Botafogo. Acabou levando um choque e caiu ao gramado. No que o Patrick Bey foi para a jogada, aí entrou o Jean Carlos sem marcação nenhuma. No rebote da bola, praticamente ali na linha da pequena área. Um canudo de esquerda, sem chances de defesa para o goleiro Vitor Souza do Botafogo. O Verdão empata. Agora tudo igual em Ribeirão Preto. Um para o Botafogo, um para o Goiás.
0: Cacau, tá aí, você falou, tem que chutar. Jean Carlos, primeiro chute do Goiás, um gol esmeraldino, 1-1.
2: Apareceu a oportunidade, o Goiás finalizou, empatou o jogo e agora tá indo em cima do Botafogo. Quem sabe possa até construir mais oportunidades. É só não falhar, é só não entregar de bandeja que pode fazer, inclusive, o resultado de vitória, viu, Danilo?
0: Eu acredito, Verdão. Você, torcedor esmeraldino, acredite também, tem escanteio pela direita. Lourenço vai jogar essa bola lá dentro da área. Lourenço, jogada ensaiada. Jean Carlos tentou ali de cabeça na meia lua. Sobra lá na esquerda, Cadu Souza, Patrick Bey vai pra cima da marcação. Cadu de novo no chão, briga. Melhor para o Gabriel Inocêncio. Richard Oliveira, em Ribeirão Preto tá tudo igual. Botafogo 1, Goiás também 1. Gol de Jean Carlos.
3: Exatamente, Danilo. É a vantagem de você povoar seu time com atacantes. Hoje com três. Um dividiu e o outro pegou o rebote. Se tivesse mais um homem no meio-campo, como vinha jogando o quarteto, o Jean Carlos não estaria nessa posição e não sairia esse gol. Três atacantes. É isso que a gente pede pro Moser. Mais força ofensiva, Danilo.
0: Ivana Mamede, tudo igual em Ribeirão.
4: É, o Goiás que ainda não tinha finalizado no jogo, faz seu primeiro gol com o Jean Carlos aos 26 minutos, Danilo. No momento certo para reagir, o Goiás agora tem a posse da bola, é a hora de buscar a virada.
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0: As horas, tudo pode mudar. Até aqui, 31 minutos jogados no primeiro tempo no placar. 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Olha a hora, pontualmente 8 da noite. Olha o Pedrinho, chegou na linha de fundo, bateu cruzada, ela explode no Wallace, sai escanteio. Escanteio para Verdão, escanteio para o Verdão na direita. 8 da noite, pontualmente, marca o relógio da Bandeirante.
1: A Série B do Campeonato Brasileiro agora tem o Goiás ainda na 13ª posição, mas chegando a 37 pontos com o empate. Já o Botafogo de Ribeirão Preto é o 15º, com 32 pontos somados.
0: Poder te chamar de amigo, Lourenço mandou a bola lá dentro da área, viajou, subiu de cabeça, Luiz Felipe à direita do goleiro Vitor Souza e vai pra fora, Lucena.
2: Faltou um pouquinho de capricho, né, do Luiz Felipe, uma boa oportunidade na cobrança do escanteio, a bola acabou sobrando pra ele sem marcação nenhuma, não subiu tanto assim não, e aí acabou fazendo ali um movimento errado, a bola saiu a linha de fundo, perde uma ótima oportunidade de virar o jogo Goiás.
0: 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Chegamos a 32 minutos e meio do primeiro tempo. Verdão no campo de defesa. Tirou de qualquer maneira o Djalma. Mandando a bola para o campo de ataque. Esmeraldino sobra tranquilo com o goleiro Vitor Souza. Sai jogando com o Wallace. O Wallace vai carregando. Passa link, vídeo gramado. Passe mais à frente buscando o Arthur Kaique. Arthur Kaique tenta o passe para o Mario Salles. Luizão manda a bola para frente. No bate-rebate. Sobra novamente no campo de defesa da equipe Esmeraldina com o jogador que é o Luiz Felipe. Manda a bola para frente buscando o jogador que é o Jean Carlos. Patrick Brey toma a frente. Devolve para o entrega para o Igor. Igor Arthur Kaique. Arthur Kaique devolve. Vai pro Patrick Brey, vai pra cima da marcação do Luizão. A bola sobra ali com o jogador Esmeraldino, mas já não tá valendo mais nada. Falta marcada do Luizão em cima do Patrick Brey pela esquerda no campo de ataque.
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0: 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E o banco de reserva do Verdão ficou na bronca, hein, time do Luciano. Quarto árbitro chega ali, conversa com o Juninho, com o GG. Mozart também reclama. Tá todo na bronca o banco do Esmeraldino.
2: Eles entenderam que houve primeira falta ali do Patrick Brey, ali no choque com o zagueiro do time Esmeraldino. Mas o árbitro não entendeu assim, deu falta para o Botafogo.
0: Vai fazer a cobrança. Patrick Brey na perna canhota, deixou o Kelvin. Jogou a bola lá dentro da área, viajou lá pra pequena área, Tadeu de Soco afasta o perigo, sobra com o Matheus Salles no bico da grande área, pelo direito, Matheus Salles vai pra cima da marcação, dito de Djalma, ele rabisca em cima da marcação, tocou em profundidade pro Wallace, o Wallace, marcado pelo Lourenço, ele toca na bola, toque errado, Pedrinho recolhe pra equipe Esmeraldina, tentou sair jogando com o Cadu Souza, brinca com ela, chuta em cima do Gabriel Inocêncio, e a bola se perde pra linha lateral, arremesso pra equipe Esmeraldina, fazendo a cobrança no campo de defesa pela esquerda.
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0: 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Like pra chamar gol do Verdão, like pra chamar gol do seu time do coração. 34 minutos e meio, Patrick Brey segura, solta no campo de defesa pro jogador que é o Wallace, o Wallace na pena canhota pela esquerda, inverte lá na direita pro Gabriel Inocêncio, bola muito alta, Gabriel Inocêncio não alcança, se perde pra linha lateral, arremesso manual para o Esmeraldino no campo de defesa pela canhota.
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0: Arena Miquinete, o tempo passa, a bola rola. O digital do relógio da Bandeirantes marca 35 minutos jogados no primeiro tempo. 1-1 é o placar entre Botafogo e Goiás. Na Rádio Bandeirantes, Richard Oliveira. 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
7: Danilo, deu pra perceber que esse time do Botafogo não inspira muita confiança não, muito menos essa defesa. É acionar Cadu, Jean Carlos e Pedrinho pra fazer a fumaça, pra fazer individual em cima dessa defesa. A virada pode estar ainda no primeiro tempo, viu, Danilo?
0: 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Toma! tomara, viu, Richard? Tomara. Eu acredito. Acredite você também, torcedor esmeraldino. Acredite você também, torcedor Bandeirantes. Botafogo tem arremesso manual no campo de ataque pela esquerda. Patrick Brey já fez a cobrança pro jogador que é o Yuri. Dois em cima na marcação do Patrick Brey. Jean Carlos Uruguinho. Jean Carlos tenta sair jogando por baixo. Patrick Brey dá um totozinho na bola. Ela sai pra linha lateral. Arremesso para o Verdão. Fazer a reposição no campo de defesa pela direita.
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0: Chegamos a 36 minutos jogados no primeiro tempo. 1-1 é o placar. É a 28ª rodada do Campeonato Brasileiro da Série B. Você acompanha sempre aqui na Rádio Bandeirantes, a rádio que joga junto com você, fechada com você, fechada com uma verdade. 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Vilar sai jogando no campo de defesa junto com seu companheiro, que é o Wallace. Wallace domina na esquerda no campo de defesa, manda a bola pra frente, buscando Arthur Kaique, sobe mais alto ali o Luiz Felipe de cabeça, manda pro campo de ataque, Morelli amortece pra equipe de Botafogo de Ribeirão Preto, sai jogando pela canhota, passeia pro Kelvin, ele não consegue chegar, chega o Luiz Felipe, recua para o goleiro Tadeu, sai jogando, organizando a saída de bola esmeraldina, ele inverte lá na esquerda pro Djalma, rende ali lateral, Igor aperta na marcação, Djalma vai pra cima da marcação e sofreu a falta, falta em cima do Djalma pela esquerda no campo de defesa.
9: Trinta e sete minutos,
0: ou Ivan Amamede, qual é a do jogo?
10: Olha, Danilo, o Goiás fez o gol e depois, né, perdeu um pouco da ofensividade. O Goiás tem que continuar em cima desse time do Botafogo, que a gente já viu que é um time muito frágil. O Goiás é melhor em campo.
0: 37 minutos e meio, olha o Verdão tocando bola no campo de defesa, Luiz Felipe volta pro Tadeu, Tadeu pro Luiz Felipe, pela direita no campo de defesa, ele faz o lançamento buscando o Jean Carlos lá no campo de ataque, Patrick Brey toma a frente e não quer saber de brincadeira o Brey, capitão do Botafogo, manda a bola pra linha lateral, arremesso para o Verdão no campo de ataque pela direita. Luizão se posiciona para fazer a cobrança do manual, curtinho pro Luquinha, Luquinha domina no peito, coloca na grama, foi pra cima da marcação do Yuri, sofreu uma falta. Falta para a equipe esmeraldina fazer a cobrança. Ó, Dimino Lucena, pegou ali o garoto Luquinha.
2: Luquinha, jogador convocado pela Seleção Brasileira Sub-20, vai desfalcar o Verdão no clássico contra a equipe do Atlético. Acabou tentando uma jogada ali pelo setor de direita, levou o choque por baixo. Falta marcada. Bom momento para o Verdão agora, Danilo.
0: 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É agora, Verdão. É hora da virada, Lourenço vai jogar essa bola lá dentro da área do goleiro Vitor Souza, já está autorizado, fez a cobrança, quem sobe, subiu, ali o Morelli afasta o perigo, sobra com Felipe Machado ainda no campo de ataque do Gordinho pro Lourenço, Lourenço domina na perna direita, jogou novamente lá para dentro da fogueira, Vilar de cabeça, sobra com Djalma fora da área, Djalma arriscou, bateu à esquerda do goleiro Vitor Souza e vai para fora do Sena.
2: É, o Djalma tem essa característica, tendo oportunidade, ele bate forte e bem para o gol, foi o que fez agora no rebote ali, acabou ajeitando na entrada da grande área, matou no peito, ela caiu no gramado, ele bateu o rasteiro, a bola saiu à esquerda do gol do goleiro Victor Souza, 1-1 em Ribeirão.
0: 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Comentários do Newton César na mesa, do João Batista Josão, reportagens com o Igor Adorno. 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

0: 40. 40 minutos jogados no primeiro tempo. 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Botafogo 1, Goiás também 1. Olha a hora, 8:09 da noite.
1: Série A do Campeonato Brasileiro, 10 minutos. Primeiro tempo de jogo em Salvador, Bahia 0, Remo também 0. Danilo
0: Santos. 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Verdão no campo de ataque, Jean Galo sobrou, fora da área, riscou, por cima da meta, defendida pelo goleiro Vitor Souza, a bola vai para fora, tiro de meta para o Botafogo.
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0: E o Jean Carlos, quando a bola sobra, ele emenda mesmo, Cacau.
3: É, pelo menos o Goiás está chegando, está chutando, né? Agora há pouco o Jean Carlos teve outra oportunidade, o Djalma também, né? É preciso chutar. O Goiás chega, domina agora o jogo. O Botafogo não teve mais nenhuma oportunidade para chegar ao gol do Tadeu. Então a arrancada agora, de repente, possa levar o Goiás ao segundo gol. Mas já melhorou. Já melhorou de um início catastrófico, agora um pouco melhor no jogo.
0: 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Olha o Luquinha, agora chegou ali, deu um rapa no jogador do Botafogo e vai pintar cartão para Joias Menaldino, Luciana.
4: Exatamente, Danilo, pintou o cartão amarelo, primeiro do jogo, para o Lucas Rodrigues, que agora soma dois cartões aí, passa a ficar pendurado com o segundo cartão amarelo, o Luquinha, o primeiro dele no jogo.
0: Pegou ali o Patrick Brey no campo de defesa do Botafogo. Patrick Brey foi tentar ali o passe no Quinhas. Perdeu o time da bola, acertou apenas o capitão do Botafogo. Cartão amarelo para Lucas Rodrigues. Camisa número 35 do Verdão. Ele está convocado para a seleção sub-20. Luciana já falou, ó, vai desfalcar o Goiás contra o Atlético no Clássico, na Serrinha, no próximo final de semana, né? No sábado, no outro final de semana, vai Atlético e Goiás na Serrinha.
4: Exatamente, no dia 25, no subsequente ao próximo jogo contra a equipe do Avaí.
0: 42 minutos e meio, Jean Carlos no campo de defesa, tenta buscar lá no campo de ataque, o Cadu Souza, a melhor posicionado, tá o Wallace está jogando curtinho com o Yuri, Yuri volta no campo de defesa pro Vilar, Vilar faz um break, ameaça na direita, sai jogando pela esquerda, com o Wallace entrega pro Matheus Salles, vai pra cima da marcação do Jean Carlos, tocou para o Igor no campo de ataque, Igor fez ali o pivô, chegou ali o Lucas Ribeiro, o juizão mandou seguir o lance, Felipe Machado entrega pro Lourenço no campo de defesa, solta com Djalma pela esquerda, Djalma avança tudo pro campo de ataque. Lançamento pro Cadu Souza, oportunidade boa. Cadu dominou, colocou a bola no chão pela direita no campo de ataque. Vai pra cima dele, Cadu. Vai pra cima da marcação. Espera ali uma melhor movimentação. Ninguém aparece, tocou pro Luquinha. Luquinha fora da área, ameaça fazer ali o chute. Toca pro Lourenço. Lourenço no corredor central, fica sem opção pra fazer o arremate. Toca novamente pro Luquinha pela direita no campo de ataque. Luizão tá pedindo pela direita. Bola pra ele. Luizão domina, rende a linha lateral. Vai ter que voltar. Vai ter que voltar. Começa tudo de novo. Entregou pro Luquinha. Luquinha vai pra cima da marcação do Patrick Brey, gira bem ali o Luquinha, rende ali lateral, Patrick Brey por baixo, dá um toque na bola, a bola se perde para ali lateral, arremesso para o Verdão no campo de ataque. Ô Richard, por que o Cadu não vai pra cima da marcação, hein?
5: Tá encaixotado ali por dentro. Falei no pré-jogo, o Cadu tava rendendo muito bem pelo lado esquerdo. A partir do momento que ele vai jogar de centroavante, ele fica encaixotado ali e o rendimento dele cai, Danilo.
0: 44 minutos do primeiro tempo, o Botafogo tem um, Goiás também tem uma, é o Verdão na sua 28ª rodada do Campeonato Brasileiro da Série B, está jogando com Luizão pela direita, vai para cima da marcação do Arthur Kaique, sem opção de passe, tem que recuar pro goleiro Tadeu, de primeira manda a bola lá pro campo de ataque, quem sobe tranquilo, soberano ali o Wallace de cabeça, entrega pro Morelli domina no peito, coloca na grama, na marcação do Lourenço, gira bem, entregando para o Patrick Brey, fazer a distribuição no campo de defesa, Patrick Brey, aparece o jogador que é o Matheus Salles recuando, bate na bola, volta pro Vilar, pela direita, sai jogando para a equipe do Botafogo de Ribeirão Preto, lá na direita com Gabriel Inocêncio, rapisca em cima da marcação do Pedrinho, toca de primeira com seu companheiro que é o Yuri, volta pro Gabriel Inocêncio, recuando mais atrás ainda até chegar no Victor Souza, Ivana Mamede.
6: O Goiás tem a posse da bola, né? Mas tem muita dificuldade passar pela defesa do Botafogo, depois que fez seu gol, não levou mais nenhum perigo para o gol do Victor Souza. A defesa do Botafogo está se recompondo muito rapidamente.
0: 45 minutos do primeiro tempo. 45 já marca o digital do relógio da bandeira de Botafogo. Um Goiás também um. Divino Lucena já deu grito, mais dois. Vamos até 47 neste primeiro tempo. E o Botafogo vai avançando para o campo de ataque com Kelvin. Entrega para o Morelli na direita. Morelli mais à frente para o Gabriel Inocêncio. Rende ali lateral. Vai para cima da marcação do Djalma. Já deixou o Djalma para trás também. Na recomposição, Djalma foi para o chão. Ficou pedindo falta. Juizão mandou seguir. O assistente número 2, Luiz Cláudio Carioca, também disse que não foi nada. Na sequência, Djalma chuta a bola em cima do Gabriel Inocêncio. E ela se perde para a linha de fundo. Tiro de meta para o goleiro Tadeu fazer a reposição.
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0: Verdão sai jogando errado. Luquinha sofreu a falta. Sofreu a falta do Yuri. Chegou, deu um rapa no Luquinha. Falta no campo de defesa. Mas brincou o Verdão de novo com essa saída de bola, hein, Divino Lucena?
4: É, exatamente. O Tadeu tava ali com a bola dominada. Preferiu sair rasteiro. Estilo ali o Fernando Diniz, né? E aí tocou pra quem? Pra o Luizão, que acabou perdendo a bola. Luquinha tentou recuperar e acabou sofrendo a falta.
0: Quando você fala Fernando Diniz, Edinaldo Maurício chega, chora. 46 minutos do primeiro tempo. Olha o Pedrinho, vai pra cima da marcação pela esquerda. Foi pro chão dentro da área, ficou pedindo falta, ficou pedindo pênalti. E aí, que marca o árbitro Alex Gomes Estefano, hein? Apenas escanteio, Lucena.
4: É, exatamente. O Pedrinho teve ali o choque com o jogador do time do Botafogo, Ribeirão Preto, e aí ele já estava dentro da grande área, mas na verdade foi apenas um corpo a corpo. Pedrinho caiu ali, o árbitro não foi na dele, e no toque por último do jogador do Botafogo, a bola foi à linha de fundo, escanteio. Lourenço na cobrança.
0: Vai fazer a cobrança. Lourenço vai jogar essa bola lá dentro da área. No VAR, o Adriano Barros Regazzoni disse que não foi nada, apenas escanteio mesmo. Lourenço vai fazer a cobrança lá pela canhota. É agora, Verdão, pra virar bem o primeiro tempo, pra fechar bem o primeiro tempo. Lourenço vai fazer a cobrança. Jogou curtinho dentro da área no primeiro poste. Sobe o Patrick Brand de cabeça, faz o perigo. Quando ergue os braços, Alex Gomes e Stefano. Fim de papo no primeiro tempo. Botafogo, um gol de Igor. Goiás também, um gol de Jean Carlos.
9: Gustavo Ramos. 8:16, intervalo inteligente em Ribeirão Preto, estádio Santa Cruz. Um para o Botafogo, gol de Igor. Um para o Goiás, gol de Jean Carlos. Eu quero saber do Divino Lucena, como é que tá a saída de campo da equipe esmeraldina nesse intervalo de Goiás 1, Botafogo também 1, Divino.
4: Tranquila, viu, Danilo? Jogadores do Goiás ali saindo tranquilamente, o Gustavo, para o vestiário. Apenas o Lucas Ribeiro, que foi ali conversar com o árbitro, porque o capitão da equipe do Botafogo, o Patrick Brey, foi lá falar alguma coisa com a arbitragem, experiente. O Lucas Ribeiro foi lá também saber o que, quem chegar junto ali para não deixar alguma situação duvidosa da conversa ali com a arbitragem. Jogadores descendo para o vestiário neste momento. Guga.
9: Gustavo Ramos.
5: Lucena, Lucena. 8:17, intervalo inteligente, oferecimento Grupo Moreira. 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
3: É, até os 17 minutos, naquela falha clamorosa do goleiro Tadeu, o jogo era sonolento, né? Era lento demais, as duas equipes não tinham chutado uma bola no gol. E aí o Kaique, de longa distância, um chute despretensioso, que desviou ainda na zaga do Goiás, uma bola fácil, tranquila pro goleiro Tadeu, e ele devolveu. Uma coisa impressionante, né? A gente, em todos os anos que a gente acompanha a carreira do Tadeu, nunca vi um lance tão bizonho, né? Tão caricato, como o goleiro Tadeu neste lance. Mas foi uma infelicidade. O Goiás reagiu, começou a pressionar o time do Botafogo e conseguiu, através do Jean Carlos, né? Aproveitando ali uma dividida do Cadu Souza com a zaga do Botafogo, fazer o gol de empate. O Goiás depois, inclusive, teve um pouco mais de produção ofensiva. O Djalma finalizou uma perto, né? Do poste do goleiro do Botafogo, do Vitor Souza. E depois o próprio Giancarlo também num chute de longa distância. Mas, olha, tecnicamente foi um primeiro tempo horroroso. Um primeiro tempo, né, tecnicamente muito ruim, em que prevaleceu ali a igualdade na maior parte do tempo. A diferença foi que o goleiro Tadeu entregou o ouro para a equipe do Botafogo e o Goiás reagiu fazendo o gol com o Giancarlo. Esses dois lances definiram a igualdade neste primeiro tempo por 1-1, viu, Guga?
9: 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Oi, Ivana, com o seu resumo do primeiro tempo, estou olhando para a tela no monitor agora, neste exato momento, e aqueles números, aquelas notícias ruins que você nos trouxe, né? A gente acabou de ter mais uma aqui. Olhando para o segundo turno do Goiás, o time esmeraldino tem apenas a 17ª campanha, Ivana Mamede.
6: É, foi o que eu trouxe, a 17ª campanha, até eu falei aqui, né, no retorno, a 17ª posição, atrás apenas do Londrina, né, do Botafogo e, aliás, à frente, né, do Londrina, Botafogo e Ponte Preta. Então, assim, até o, como eu trouxe, até o América tá à frente do Goiás nessa campanha, assim. Então, lamentável que o Goiás está fazendo o jogo. Realmente, Cacau tem razão, um jogo ruim. O primeiro tempo que começou muito equilibrado, as duas equipes com dificuldade de chegar no ataque, até os 17 minutos, né? Uma falha do Tadeu que impediu que a bola saísse para escanteio e deu a bola de presente para o Patrick Bray, que tocou para o Igor. O Igor, né, simplesmente já tinha seis gols na temporada, fez seu sétimo gol, né, na temporada. E aí, depois disso, o Goiás melhorou, dominou a partida, buscou, né, até chegar ao seu gol aos 26 minutos com o Jean Carlos, mas, né, teve a posse da bola, mas perigo mesmo, muito perigo para o Vitor Souza, não levou mais. Agora o Goiás precisa voltar com outra postura, ser mais ofensivo para poder buscar essa virada, Guga.
9: E pintou o gol, pintou Unitintas, Jean Lucas vai às redes e abre o placar para o Bahia. 23 minutos, primeiro tempo, Série A do Campeonato Brasileiro em Salvador, Bahia 1-0. 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E este primeiro tempo do Goiás aí, que ali no, ainda no decorrer da primeira etapa, conseguiu um empate com o Jean Carlos, Richard.
5: É, o trio de atacantes lá, Pedrinho, Cadu e Jean Carlos, quando forçou um pouquinho, força um pouco mais na frágil defesa do Botafogo. Olha, Guga, com toda certeza, esse time do Botafogo, cara, com todo respeito, ele é muito frágil, cara, na parte técnica. É forçar esse sistema defensivo que o Goiás vira esse jogo. Agora, era jogo para Clemente, em centroavante, imprimir velocidade entre esses dois zagueiros pesados, o Alisson Vilar, e jogar o Cadu para a esquerda, onde ele rende, mas rende muito mais. De repente, tira o Felipe Machado e já vem com o Elton Rato ali para jogar ali pertinho do Clemente ali, como o segundo atacante por dentro. Pode ser uma saída pro Goiás imprimir mais velocidade, mais força ofensiva e virar esse jogo. Se tem um jogo que o Goiás tem plenas